0: dentro da viatura, aquela correria para chegar ao hospital, a imagem que a gente tem agora na live. E da última quinta-feira também foi muito parecido. Polícia Militar, olha a imagem que linda, Fernanda, da mãe com um recém-nascido no colo. É o finalzinho do
1: vídeo.
0: Lindo
1: demais.
0: Coisa maravilhosa. Parabéns.
1: Que bom que deu tudo certo.
0: Policial Militar, que bom. Essa é a melhor parte. Que bom que a gente consegue falar de coisas boas. Mas enfim, não vai dar pra falar de coisa boa ao final. 9-1.
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1: Maria Rita Nader, estão reclamando de falta de luz também no meio dessa chuva, né?
3: Isso mesmo, e aqui na zona sul do Rio, em Laranjeiras, o Felipe mandou um áudio pra gente que lá tá sem luz, vamos ouvir.
4: Boa noite, Band News.
1: Boa noite.
4: Laranjeiras sem luz. Aqui, pelo menos aqui na Soares Cabral, Moura Brasil, já tem uns 10 minutos já.
0: 10 minutos é um tempo, né? Uma vida pra quem fica sem luz. Por enquanto, só Laranjeiras?
3: Por enquanto, só Laranjeiras.
0: Então vamos ver se é uma coisa pontual, porque na última semana a gente teve um monte de pico de energia e problemas graves. Choveu muito no Rio e tem previsão de chuva forte. Bom, Fernanda, eu pedi pra separar uma imagem que a gente vai descrever em 90.3, porque quem tá em São Gonçalo essa noite vai ouvir a festa, vai ouvir fogos, vai ouvir comemoração. Quem será? É o padroeiro da cidade? É algum exemplo para a cidade de São Gonçalo, que é a segunda mais populosa do estado do Rio de Janeiro? O que será que tem em São Gonçalo hoje? É o aniversário de quem governa, na verdade, São Gonçalo, o complexo do Salgueiro? É o criminoso conhecido como Rabicó, de 62 anos, o mais conhecido dessa velha guarda do crime, que não é preso. Perguntei na sexta-feira, cadê Peixão, cadê Doca, cadê Abelha? Eu podia ter perguntado, cadê Rabicó? Porque tem operação atrás de operação. E nem ele não é preso. Ah, é muito difícil, é uma área pantanosa. Gente, então bota o anfíbio. Bota o anfíbio das Forças Armadas lá pra entrar. Porque, de fato, era uma das maiores fazendas, historicamente, nos últimos 200 anos. É muito, muito difícil entrar lá. É uma área extremamente conflagrada, mas virou extremamente conflagrada porque não havia Estado. Onde não há Estado, há o crime organizado. Então, os moradores de São Gonçalo dizem que desde o início da madrugada desse dia 15 é fogo e tiro pro alto. Fogo de artifício e tiro pro alto. Não é porque é algo bom pra cidade. É porque tem um criminoso que já devia estar atrás das grades fazendo aniversário. Aqui no Rio de Janeiro é assim. Quantos bailes será que tivemos esse fim de semana?
1: Impressionante.
0: Bailes funk.
1: Ah, incontáveis em todas as comunidades, né?
0: Pois é, tiro pro alto. E as bancas? Seja de droga, do jogo do bicho? E aí quantas candidaturas será que o crime organizado tá preparando pro fim do ano? Gente, vamos acordar, hein? Vamos acordar. Vambora acordar. Bom, a gente espera que a Polícia Militar, que a Polícia Civil, que todo mundo consiga fazer o seu trabalho e que se essa festa continue ao longo da madrugada, que recebam a visita de quem tem que receber, que é o Estado. Não é as visitas, não são as visitas que normalmente esses moradores recebem. 9:03, Fernanda Calda, estamos chegando ao fim, mas temos uma notícia boa para os nossos ouvintes que,
1: sim,
0: gostam do Terceira Edição.
1: Boa notícia. Terça, quarta e quinta, o Jornal Band News Rio Terceira Edição vai ter...
0: Alguém falou que tava curioso.
1: Uma hora. Ficaremos até 9:30, porque vamos poder... A Copa tá nos proporcionando esse momento.
0: Eu já tô amando a dona FIFA, um beijo enorme, porque a gente já tava aqui na luta pra conseguir fazer uma hora de jornal e vem a FIFA e nos ajuda.
1: Então é isso.
0: Terça, quarta e quinta.
1: Isso, iremos até 9:30. E aí sexta não temos, porque a gente tem o jogo do Brasil.
0: A Maria Danada vai poder chegar 30 minutos mais tarde, né?
1: É um compromisso
0: importante.
1: Ela já
0: me olhou aqui agora. Não, sexta a gente vai curtir. Sexta a gente vai só sorrir, viu, pessoal? A gente vai dar uma boa noite na quinta, de quinta pra sexta pra vocês, porque nós não estaremos aqui na sexta-feira. Inclusive, a gente vai sair correndo pra ver o jogo. Então, simbora. Pessoal da live, um beijo enorme pra vocês. Ian, Sandra, Rosânia, todo mundo que comentou, quem tava curioso, o Ian acabou de falar que tava curioso. Vi que o Henrique chegou mais cedo também. E todos vocês que acompanham, passam por aqui, não comentam, nós estamos sempre atentos, porque vocês são fundamentais. Amanhã, quarta e quinta, então, de 8:30 às 9:30 da noite, avise a todos. Você que tá 90.3, boa noite de trabalho pra você, hein, pessoal? Vambora, juntos.
1: Pra todo mundo.
0: Beijo, Fê.
1: Beijo pra você, Sadoc, e até amanhã.
0: Beijo, Maria.
3: Beijo, gente, até amanhã.
0: Inversão estendida.
3: Até 9:30.
0: É isso, pessoal. Não, rapidinho, você lembra o que eu fiquei falando de búzios? Agora a gente pode brincar.
3: Não.
0: Foi animado, eu não lembro.
3: Que você viveu muito.
0: Eu não lembro se foi viveu extraordinário. Tinha que lembrar depois.
1: É, tá sempre vivendo a história ordinária.
0: Ah, você também, Fernanda Caldas. Né, Fernanda Caldas?
1: É isso. Vivendo.
0: Vivendo.
1: Vivendo e aprendendo.
3: Sempre.
0: Beijo, gente. Beijo. Até amanhã.
3: Beijo.
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1: Boa noite.
2: Boa noite para você que nos acompanha em todo o país.
1: Segunda-feira, 15 de junho de 2026.
2: Vamos ao destaque do dia: transporte público coletivo.
1: Novo marco regulatório é sancionado pelo presidente Lula.
2: Ele muda as formas de financiamento do sistema e moderniza a regulação sobre as empresas que operam para melhorar a qualidade do serviço.
1: Na nossa entrevista do dia, nós conversamos com o secretário nacional de mobilidade urbana, Marcos Daniel do Santos.
3: A gente tem nessa norma, ela abarca desde uma linha de trem ao metrô, a um corredor de ônibus, a um ônibus convencional, a um micro-ônibus, a serviços de barca. Então, precisa de diretrizes nacionais para que a população possa ser atendida com a qualidade que merece.
2: Você vai ouvir também: presidente Lula chega à França para participar da reunião do G7.
1: O presidente já teve hoje reuniões com os presidentes da Suíça e da França.
2: E vai discutir nos próximos dias a reforma de organismos como a OMC, regulação da inteligência artificial e regras para exploração de minerais raros.
1: E ainda, educação.
2: Estão abertas as inscrições para o Sisu Mais, uma nova oportunidade para quem fez o Enem e não foi selecionado na etapa regular. Gabriela Noronha.
4: Será uma espécie de repescagem das vagas que não foram preenchidas na etapa regular. Estão sendo ofertadas 9.436 vagas em 532 cursos.
1: E desenrola Fies já renegociou 5 bilhões e 300 milhões em dívidas de ex-estudantes, com descontos de até 99%.
2: Hoje, na apresentação da Voz do Brasil, Mariana Jungmann e Luciano Seixas.
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2: O presidente Lula já está na França, onde participa como convidado do encontro do G7, formado por Alemanha, Canadá, Estados Unidos, França, Itália, Japão e Reino Unido, principais economias desenvolvidas do mundo.
1: Além de reuniões bilaterais, o presidente vai levar a contribuição brasileira para diversos temas discutidos pelo G7.
2: A repórter Luana Karen está lá na França, mas devido ao fuso horário de 5 horas a mais por lá, nós conversamos com ela mais cedo sobre as agendas do presidente. Vamos ouvir.
1: Oi, Luana, boa noite para você aí na França. Você tá na cidade de Evian-le-Bain, né? O presidente Lula chegou à cidade hoje, mas antes ele passou por Genebra, capital da Suíça.
2: E ele já teve também os primeiros encontros bilaterais, né, com os presidentes da Suíça e da França. Conta pra gente como foram esses encontros, Luana. Boa noite.
5: Boa noite, Luciana e Mariana. Boa noite aos ouvintes da Voz do Brasil. É isso mesmo. A reunião de cúpula do G7 acontece em Evian-le-Bain, cidade francesa onde eu estou, situada às margens do Lago Léman, no leste da França. Antes de chegar aqui, ainda em Genebra, Lula teve uma reunião bilateral com o presidente da Suíça, Guy Parmelin. Eles falaram sobre comércio e se comprometeram a trabalhar para diversificar a pauta de exportações entre os dois países. À tarde, já aqui em Evian-le-Bain, o presidente Lula teve um encontro bilateral com o presidente da França, Emmanuel Macron. Os dois presidentes reiteraram os avanços positivos da cooperação em defesa, em especial o sucesso do Programa de Desenvolvimento de Submarinos, o PROSUB.
1: Luana, essa é a 10ª vez que o Brasil participa como convidado da reunião do G7. Quais são os temas que estão em destaque esse ano?
5: Pois é, Mariana, o encontro em Evian acontece logo após o anúncio do acordo de paz entre Estados Unidos e Irã, tema que deve fazer parte das discussões aqui, além, claro, da guerra entre Ucrânia e Rússia. Também haverá espaço para conversas sobre disputas econômicas entre as grandes potências, segurança, saúde e inteligência artificial. O Brasil vai participar de 2 sessões plenárias no fórum. Na primeira, dedicada às parcerias internacionais para o desenvolvimento, Lula deve defender a manutenção dos recursos destinados à ajuda oficial aos países mais pobres. Na segunda sessão, com a presença brasileira, o debate será sobre crescimento econômico equilibrado. Neste tema, Lula deve voltar a defender a reforma das instituições internacionais criadas após a Segunda Guerra Mundial. É o que se costuma chamar de sistema de governança global, como os órgãos da ONU, a Organização Mundial do Comércio e outros. O Brasil vem defendendo que o formato desses organismos foi feito num outro contexto de mundo, em que existiam menos países. E daí a necessidade de reformas para aumentar a representatividade, especialmente no sul global. O secretário de Assuntos Econômicos e Financeiros do Ministério das Relações Exteriores do Brasil, embaixador Felipe

0: regiões metropolitanas, mas esse protagonismo fica ainda com quem vive no território. A gente entende que é importantíssimo. E o marco legal coloca isso. Escutam a nível local, cobrem a nível local, venham também cobrar a nível de governo federal, mas entendo que as soluções vão partir de quem vive nos territórios.
1: Nós conversamos com o secretário nacional de mobilidade urbana, Marcos Daniel dos Santos. Muito obrigado, secretário, pela entrevista aqui à Voz do Brasil.
0: Eu que agradeço a oportunidade.
2: Mais de 9 mil vagas de graduação em universidades públicas.
1: Estão abertas essa semana as inscrições para o Sisu Mais, que vai preencher as vagas remanescentes da etapa regular do Sisu.
2: É a primeira vez que uma seleção desse tipo será realizada pelo MEC.
3: Os estudantes interessados em ocupar uma vaga em um curso de graduação em uma instituição pública de ensino superior terão mais uma oportunidade com o Sisu Mais. Será uma espécie de repescagem das vagas que não foram preenchidas na etapa regular do Sistema de Seleção Unificada 2026. É a primeira vez que o Ministério da Educação realiza o Sisu Mais. Estão sendo ofertadas 9.436 vagas em 532 cursos. Quem for classificado começa a estudar no segundo semestre. De acordo com o MEC, a adesão é voluntária. Cada universidade decide se participa e quais cursos disponibiliza. As inscrições para o Sisu Mais começaram nesta segunda-feira e vão até a próxima sexta-feira, 19 de junho, no site sisualuno.mec.gov.br. Ao acessar o sistema, deve ser feito login da conta gov.br. O candidato poderá escolher até duas opções de curso, turno, local de oferta e instituição. Para se inscrever, o estudante precisa ter participado de uma ou mais edições do Exame Nacional do Ensino Médio nos últimos 3 anos e ter concorrido a vagas na etapa regular do Sisu 2026. Para a seleção, será considerada a edição do Enem com melhor média ponderada. Os resultados saem no dia 24 de junho. Gabriela Noronha para a Voz do Brasil.
1: Alívio no bolso de estudantes que renegociaram dívidas pelo Desenrola Fiéis.
2: Após 30 dias de operação, o Ministério da Educação já contabilizou mais de 100 mil acordos firmados, o equivalente a 5 bilhões e 300 milhões de reais de dívidas renegociadas.
1: Aqueles que têm contratos firmados até 2017 e ainda não participaram podem aderir até o dia 31 de dezembro.
4: Após um mês de lançamento, o Desenrola Fiéis já implementou 100.209 renegociações de contratos do Fundo de Financiamento Estudantil, o Fiéis. Isso equivale a 5 bilhões e 300 milhões de reais em dívidas renegociadas em todo o país. O saldo das dívidas foi reduzido para 1 bilhão e 130 milhões de reais. Esse resultado reflete a adesão dos estudantes ao programa, que possibilita descontos de até 99% sobre o valor consolidado da dívida, conforme o perfil do contrato e o tempo de inadimplência. O Desenrola Fiéis tem potencial para beneficiar mais de 1 milhão de estudantes com contratos firmados até 2017 e que estavam na fase de amortização em 4 de maio de 2026. O prazo para aderir à renegociação vai até 31 de dezembro de 2026. Basta acessar os canais digitais dos agentes financeiros responsáveis pelo contrato. Com a confirmação do pagamento, ocorre a retirada do nome do estudante e dos fiadores dos cadastros de inadimplência. Com locução de Thaísa Vitória, reportagem Daniele Popov.
2: Sexta-feira, nós falamos aqui na Voz do Brasil sobre o Move Brasil Entregadores Move Brasil Entregadores e Moto App, que vai facilitar a aquisição de bicicletas elétricas e motos para quem trabalha com entregas por aplicativos.
1: Mas o Move também está avançando em outras frentes.
2: No braço do programa voltado para aquisição de caminhões e ônibus, os financiamentos já estão sendo aprovados.
1: Só da linha do BNDES já foram contratados 3 bilhões de reais.
5: modernizar a frota nacional de veículos pesados, de cargas e passageiros. Com esse objetivo, o governo do Brasil disponibilizou 21 bilhões de reais em crédito para financiamento desses veículos, dentro do programa Mover Brasil, caminhões e ônibus. A maior parte dos recursos

0: será liberada via Tesouro Nacional. Somente dos recursos liberados via Banco Nacional de Desenvolvimento Econômico e Social, o BNDES, já foram contratados 3 bilhões de reais desde o fim de maio. O diretor de Desenvolvimento Produtivo, Inovação e Comércio Exterior do BNDES, José Luiz Gordon, fala sobre o andamento do programa.
1: Essa linha já está disponível, já está sendo utilizada, taxas de juros ali que variam entre 11 e 12% ao ano, um instrumento que ajuda muito a capacidade de investimento, a renovação de frota, uma frota mais nova, mais eficiente ambientalmente.
0: A linha de crédito do BNDES já contabiliza quase 5 mil operações em 1.056 municípios de todas as regiões do país. A média por operação foi de R$1.300.000, sendo a maior parte destinada aos donos de frotas. Mas também já foram aprovados 43 milhões de reais para clientes autônomos em 104 operações. O caminhoneiro e diretor da Confederação dos Trabalhadores em Transportes Logísticos, Carlos Alberto Littdemer, fala dos pontos positivos da medida.
2: Um fundo garantidor, ele dá condição de que aquele caminhoneiro que não tenha um score ideal para o banco, né, ou não tenha as garantias necessárias para que realmente ele possa dar uma melhorada. Senão, fora isso, ele jamais conseguirá fazer qualquer forma de investimento. O alongamento do prazo, né? Ele também é um facilitador, né?
0: As condições de financiamento variam conforme o perfil do beneficiário. Para transportadores autônomos, o prazo é de 120 meses, com 12 meses de carência. Para empresas de carga, o prazo para pagamento pode chegar a 60 meses, com 6 meses de carência. Já para empresas do setor de transporte de passageiros, o prazo é de 120 meses, também com 6 meses de carência. O programa prevê um limite de crédito de até 50 milhões de reais por cliente. Reportagem Cleide Lopes.
3: O governo do Brasil abriu crédito extraordinário de mais de 337 milhões de reais para intensificar a proteção florestal e o monitoramento ambiental.
4: A medida provisória foi publicada hoje e a verba vai ser executada pelo IBAMA e pelo ICMBio.
3: Do total, quase 195 milhões serão destinados para ações de prevenção e controle de incêndios florestais em áreas federais prioritárias e fiscalização ambiental.
4: Os recursos serão utilizados para despesas como mobilização de equipes, remuneração de brigadistas temporários e aquisição de equipamentos de proteção individual.
3: Foi incorporado ao SUS um novo tratamento para um tipo agressivo de leucemia.
4: E deve estar disponível aos pacientes no prazo de 6 meses.
5: A leucemia mieloide aguda é um tipo de câncer agressivo que afeta os glóbulos brancos na medula óssea. Entre os principais sintomas estão cansaço, anemia, infecções frequentes, perda de peso, febre, falta de ar, hematomas e sangramentos. Os pacientes do Sistema Único de Saúde com esse diagnóstico e que não podem se submeter à quimioterapia intensiva passam a contar a partir de agora com uma nova opção de tratamento. Trata-se da combinação de dois medicamentos, venetoclax com azacitidina, incorporada ao SUS pelo Ministério da Saúde. O tratamento é indicado para pacientes adultos com leucemia mieloide aguda recém-diagnosticada. A medida beneficia principalmente pessoas idosas ou com condições de saúde que dificultam um tratamento convencional. A previsão do governo federal é que a nova terapia esteja disponível na rede pública em até 180 dias. Natália Kuzlik, para a Voz do Brasil.
3: Para ajudar no combate a crimes digitais contra crianças e adolescentes, foi criado um canal de denúncias pela Agência Nacional de Proteção de Dados.
4: O novo canal busca facilitar o recebimento de relatos sobre violações de direitos por parte das plataformas na internet, como falhas na aferição de idade e ausência de segurança por padrão.
3: Os relatos devem ser de casos específicos e não genéricos e relacionados ao descumprimentos administrativos previstos no Estatuto Digital da Criança e do Adolescente.
4: O objetivo é ajudar no monitoramento e fiscalização de plataformas digitais e empresas que atuam no ambiente virtual.
3: Para denunciar, basta preencher o formulário disponível na plataforma da agência em www.gov.br/ANPD.
4: O pagamento do abono salarial para os trabalhadores nascidos em julho e agosto.
3: Mais de 4 milhões de trabalhadores vão receber ao todo 5 bilhões e 500 milhões de reais com pagamentos realizados pela Caixa Econômica Federal.
4: O benefício varia de R$ 136 a R$ 1.621, de acordo com a quantidade de meses trabalhados no ano base 2024.
3: Tem direito ao abono aqueles que receberam remuneração média de até R$ 2.766 com cadastro no PIS/PASEP pelo menos 5 anos.
4: Os valores ficam disponíveis para saque até o encerramento do calendário, em 30 de dezembro de 2026.
3: E essas foram as notícias do Governo do Brasil.
4: Uma realização da Secretaria de Comunicação Social da Presidência da República.
3: Com produção da empresa Brasil de Comunicação.
4: Fique agora com as notícias do Poder Judiciário e do Congresso Nacional. Boa noite.
3: Boa noite para você e até amanhã.
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8: Supremo Tribunal Federal valida a inclusão automática de novos servidores federais em plano de previdência complementar. Para o STJ, citação de empresa estrangeira por meio de representante no Brasil exige prova da representação. Oiapoque recebe ação itinerante da Justiça do Trabalho com serviços gratuitos à população. Boa noite, eu sou Walter Lima. O Supremo Tribunal Federal validou a inclusão automática de novos servidores federais em plano de previdência complementar. O plenário considerou que a regra é constitucional e não afasta o direito de escolha do servidor, que pode ser exercido posteriormente. Marcela Luiza.
9: Ao analisar o caso, o relator ministro Nunes Marques entendeu que a facultatividade prevista na Constituição está preservada, já que o servidor tem liberdade para decidir se deseja ou não permanecer no sistema. O ministro destacou que a legislação garante o cancelamento da inscrição a qualquer momento e prevê a devolução das contribuições com correção monetária nos casos de desistência em até 90 dias.
8: É nula a citação de empresa estrangeira por meio de suposta representante nacional sem prova concreta dessa representação. Essa decisão é do STJ, Fátima Uchoa.
10: A quarta turma do STJ deu provimento ao recurso especial da companhia coreana Hyundai Corporation para declarar nulos os atos processuais praticados desde a citação realizada por meio da Hyundai Caoa do Brasil em ação de cobrança, rescisão contratual e indenização ajuizada por empresa brasileira que alega não ter recebido acessórios de telefonia celular pelos quais pagou. A Justiça do Rio de Janeiro considerou válida a citação, mas o STJ entendeu que esse ato só seria válido se a representação tivesse sido comprovada, o que não ocorreu. Assim, sem representante formal confirmado, a Hyundai deveria ser citada diretamente na Coreia do Sul por carta rogatória. O voto que prevaleceu no julgamento foi o da ministra Isabel Galotti.
8: Equipes da Justiça do Trabalho e de órgãos parceiros chegam ao município de Oiapoque, no extremo norte do Amapá. É a itinerância Cidadania aqui com você, para atender as aldeias indígenas. Rafael Silva.
11: As ações vão ocorrer de quarta a domingo. Primeiro na aldeia Manga. Sábado e domingo será a vez da aldeia Espírito Santo. Pela Justiça do Trabalho, além de receber orientações, os moradores da região também vão poder denunciar e resolver questões trabalhistas e previdenciárias e até solucionar conflitos. Mas vai ter também outros serviços, como emissão de documentos, orientações jurídicas diversas e atendimento na área da saúde.
8: Quatro legendas exibem propaganda partidária nesta semana. Programas vão ao ar na terça, quinta e no sábado, entre 19h30 e 22h30. Mariana Fabri.
12: Nesta semana, o Partido dos Trabalhadores, o Partido Liberal, o Partido Comunista do Brasil e o Partido Social Democrático exibem propaganda partidária nas emissoras de rádio e televisão. O tempo de propaganda depende do número de deputados federais eleitos pelo partido nas eleições gerais de 2022. Por isso, PT, PL e PSD têm direito a 10 minutos cada. Já o PCdoB conta com 5 minutos. A propaganda partidária promove o programa e as atividades do partido e divulga o posicionamento sobre temas políticos e sociais. Em anos eleitorais, como 2026, esse tipo de propaganda só é transmitida no primeiro semestre.
13: Governo Federal e FUNAI pagarão 10 milhões de reais por violações contra indígenas na década de 70 em Mato Grosso. A sentença também determinou a conclusão da demarcação em até 2 anos. Vanessa Pereira.
14: Depois de 50 anos, o MPF obteve a condenação na justiça contra o governo federal e a FUNAI por remover na década de 1970 indígenas Tapaiuna do território tradicional, próximo a Diamantino, em Mato Grosso. Na sentença, foi determinado o pagamento de indenização por danos morais e coletivos para a comunidade indígena, no valor de 10 milhões de reais. A conclusão da demarcação das terras em até 2 anos e um pedido público de desculpas.
13: 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Boa noite.

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1: Eu sou Paula Groba.
2: E eu sou Ricardo Nakaoka.
1: E estes são os destaques de hoje do Jornal do Senado, que começa agora.
2: Senado pode analisar compensação para médico que prestar assistência durante voo.
1: Projeto endurece punição para quem induz crimes em escolas e shoppings.
2: Bombeiros podem passar a receber recursos de emendas da saúde.
1: Boa noite.
2: Boa noite.
1: Uma emergência médica a 10 mil metros de altura pode transformar um voo tranquilo em uma corrida contra o tempo. Nessas horas, a ajuda de um médico entre os passageiros pode fazer toda a diferença.
2: Para reconhecer esse trabalho voluntário, o Senado pode analisar um projeto que prevê algum tipo de compensação aos profissionais que prestarem socorro durante viagens aéreas. Os detalhes com o repórter Alexandre Campos.
3: Autor do projeto, o senador doutor Irã, do PP de Roraima, lembrou que o médico que presta assistência ainda é obrigado a preencher formulários após o pouso do avião com informações sobre os procedimentos adotados durante o voo. Pela proposta, a companhia aérea vai ter duas opções: inserir no seguro que é obrigada a contratar uma cláusula prevendo a compensação ao profissional da saúde que agir nessas situações, ou, por conta própria, oferecer algum tipo de ressarcimento, como pagamento em milhas ou upgrade em viagem futura.
4: Você sabe que nós temos uma população que tem envelhecido muito. E quanto mais envelhecemos, mais agravos nós ficamos suscetíveis. E muitas vezes a gente encontra pessoas idosas que às vezes não tomaram suas medicações antipertensivas, suas medicações para controlar sua glicose, enfim, o que torna muito frequente a necessidade de um atendimento médico nos aviões.
3: Na justificativa de seu projeto, o doutor Irã, que é médico, lembrou que o Conselho Federal de Medicina confirmou o entendimento de que é devido a algum tipo de compensação ao profissional pela prestação de socorro durante voos.
1: E o senador Eduardo Girão, do Novo do Ceará, lamentou a morte de 7 jovens atletas cearenses em um grave acidente ocorrido na rodovia estadual CE-187. Durante a sessão de hoje no Senado, ele pediu um minuto de silêncio em homenagem aos jogadores de basquete falecidos.
2: Girão lembrou que os jovens participam da Copa Sobral de basquete e regressavam para Juazeiro do Norte, quando o ônibus em que viajavam tombou às margens da rodovia.
5: Neste momento de profunda dor, eu quero manifestar minha solidariedade às famílias das vítimas e aos feridos, que seguem recebendo atendimento médico, e a toda a comunidade esportiva cearense.
1: O senador Isalci Lucas, do PL do Distrito Federal, alertou para o crescente endividamento das famílias brasileiras. Segundo o parlamentar, o número de pessoas com dívidas e restrições de crédito atingiu níveis recordes. Ele afirmou que a situação afeta principalmente as camadas de menor renda e defendeu uma reflexão sobre o alto custo do crédito no país.
2: Para Isalci, os juros elevados comprometem o orçamento familiar, dificultam o planejamento financeiro e limitam as perspectivas de crescimento econômico e social. Segundo ele, nenhum país consegue crescer de forma sustentável.
6: O grande problema do Brasil não é o tamanho da dívida. O grande problema do Brasil é o custo da dívida, é o preço do dinheiro, é o crédito caro, é o juro excessivo.
1: Na mesma linha, a senadora Zenaide Maia, do PSD do Rio Grande do Norte, voltou a defender medidas para reduzir o endividamento das famílias brasileiras. A parlamentar criticou as altas taxas de juros cobradas em operações de crédito, especialmente no cartão de crédito e no cheque especial, e argumentou que o comprometimento da renda dos brasileiros está diretamente relacionado ao elevado custo do crédito.
2: Zenaide Maia também pediu a aprovação da proposta de emenda à Constituição que limita os juros do cartão de crédito e do cheque especial a até 3 vezes a taxa Selic. Ela, que é autora da iniciativa, afirmou que a proposta ajudaria a conter o crescimento da inadimplência e a reduzir o impacto dos juros sobre o orçamento familiar. A PEC está em análise na Comissão de Constituição e Justiça.
7: Com a aprovação da nossa emenda, vamos frear essa bola de neve, pela qual os altos juros dificultam o pagamento e aprofundam a inadimplência.
1: Crianças e adolescentes precisarão de autorização judicial para exposição comercial nas redes sociais.
2: A determinação está no ECA Digital, foi regulamentada pelo Conselho Nacional de Justiça e mira os chamados influenciadores mirins. Repórter Raíssa Abreu.
8: A norma do Conselho Nacional de Justiça determina que o juiz avaliará, por exemplo, se a atuação da criança ou adolescente nas redes é compatível com sua idade, suas atividades escolares e sua fase de desenvolvimento. O ECA Digital, que entrou em vigor em março, criou responsabilidades compartilhadas entre Estado, famílias e empresas de tecnologia na proteção das crianças e adolescentes no mundo virtual. O senador Alessandro Vieira, do MDB de Sergipe, foi o autor do projeto que deu origem à lei.
9: Nós estamos regulando parcialmente a atividade das empresas mais poderosas da história do capitalismo. Essa é a primeira lei das Américas nessa matéria. E nós conseguimos colocar na mesma mesa e do mesmo lado da trincheira pessoas tão diversas como a nossa senadora Damares e a deputada Maria do Rosário.
8: A proposta do CNJ, que regulamenta a atividade de crianças e adolescentes nas redes sociais, será votada no final de junho. Se aprovada, as plataformas deverão suspender conteúdos que exponham pessoas com menos de 18 anos sem alvará.
1: E a Comissão de Segurança Pública pode votar nesta terça-feira um projeto que endurece as punições para quem incita ou induz crimes em ambientes coletivos, como escolas, universidades e centros de compras.
2: A proposta foi apresentada para combater o crescimento de ameaças e discursos de pânico propagados na internet. Repórter Bruno Lourenço.
10: A relatora, senadora professora Dorinha Seabra, do União do Tocantins, lembrou os trágicos atentados ocorridos em escolas de São Paulo, Blumenau, Aracruz e Sobral para justificar a necessidade do projeto.
11: Um grande número de pessoas que, aproveitando-se do anonimato e de uma suposta impunidade conferida pela rede mundial de computadores, passam a incitar ou induzir prática de homicídio, lesão corporal e ameaças em locais de frequentação coletiva, como escolas, universidades, ambientes de trabalho e centros de compra.
10: Apesar de apoiar a proposta, o senador Fabiano Contarado, do PT do Espírito Santo, afirmou que a alteração no Código Penal pode acabar diminuindo a pena.
12: Você está tirando a figura da codelinquência, seja do partícipe por participação moral na forma de induzimento ou instigação, ou no auxílio, que seria pela teoria unitária humanista pelo mesmo homicídio.
10: Depois da CSP, o projeto de lei segue para a Comissão de Constituição e Justiça.
1: Verbas da saúde para atendimentos dos bombeiros e regras para uso de inteligência artificial estão entre os temas em debate no Senado nesta semana.
2: Um dos projetos em análise prevê o uso de emendas parlamentares da saúde para custear e equipar os serviços de atendimento pré-hospitalar dos corpos de bombeiros militares. Repórter Marcela Cunha.
13: Na terça-feira, a Comissão de Assuntos Econômicos pode votar uma proposta que atualiza os limites de endividamento para acesso ao microcrédito, com a correção anual desses valores pela inflação. Na Comissão de Educação, os senadores analisam novas regras para a participação de crianças e adolescentes em espetáculos e vídeos publicados na internet. Além de exigir autorização judicial, o texto proíbe a presença de menores em publicidade de cigarros, bebidas alcoólicas e apostas. Na quarta-feira, a Comissão de Assuntos Sociais pode autorizar o uso de emendas parlamentares da saúde para custear e equipar os serviços de atendimento pré-hospitalar dos corpos de bombeiros militares. Mas o senador Humberto Costa, do PT de Pernambuco, alertou que a inclusão dos bombeiros entre os destinatários das emendas da saúde pode aumentar a disputa por recursos do SUS.
14: Poderá gerar maior competição por verbas já insuficientes para atender plenamente as necessidades da atenção básica, da rede hospitalar, do SAMU e de outros serviços estratégicos do SUS.
13: Na Comissão de Ciência e Tecnologia, uma proposta proíbe o uso de inteligência artificial para reproduzir sem autorização a voz ou a imagem de uma pessoa com fins comerciais.
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2: Com edição de Paula Groba e trabalhos técnicos de João Lira, o Jornal do Senado fica por aqui. Acompanhe agora as notícias da Câmara dos Deputados. Boa noite.
1: Uma boa noite e até amanhã.
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17: Câmara pode votar texto do governo sobre redução da jornada de trabalho.
18: Avança projeto que indeniza produtores por prejuízos com falta de energia.
17: Deputados facilitam a matrícula em cidade vizinha mais próxima do aluno.
18: Proposta prevê incentivo fiscal para livros, brinquedos e jogos inclusivos.
17: Boa noite. A Comissão de Constituição e Justiça da Câmara aprovou projeto que prevê incentivo fiscal para livros, brinquedos e jogos inclusivos. Agora, a proposta será analisada pelo Senado. A repórter Maria Neves explica o que diz o texto.
19: Pelo texto, o poder público deverá reduzir tributos para a produção de materiais que ajudem crianças e jovens com desordem estética, deficiência ou enfermidade que cause embaraço social à compra. Compreender e aceitar sua condição. Autor do texto, o deputado Dr. Jaziel, do PL do Ceará, afirma que a carga tributária sobre brinquedos corresponde a cerca de 40% do preço final. Devido a essa tributação elevada, o parlamentar sustenta que o mercado de artigos lúdicos para crianças com deficiência não alcança larga escala. É atendido por iniciativas isoladas e artesanais. O relator da proposta, deputado Diego Garcia, do Paraná, concorda com o autor e acrescenta que atividades lúdicas e brincadeiras são coisa séria, principalmente para crianças com deficiência.
20: Crianças com deficiência devem ser estimuladas a desenvolver autonomia e autoestima. Materiais didáticos, livros, jogos e brinquedos inclusivos que respeitem as individualidades certamente terão repercussão positiva no desenvolvimento das crianças.
19: O deputado ressalta que percepções, raciocínio e criatividade são aprendidos na relação das crianças consigo mesmas e com o outro por meio do lazer infantil. E, para crianças com deficiência, destaca que as brincadeiras são instrumentos eficazes de superação de dificuldades e de desenvolvimento da criatividade. Segundo o Instituto Brasileiro de Geografia e Estatística, o Brasil tem 14 milhões e meio de pessoas com deficiência, o que representa 7,3% da população com 2 anos ou mais. Além disso, o Instituto identificou 2 milhões e 400 mil pessoas com autismo. Da Rádio Câmara de Brasília, Maria Neves.
16: Turismo.
18: Gilson Daniel, do Podemos do Espírito Santo, destaca o potencial turístico da região do Caparaó, impulsionado por eventos tradicionais e pelas belezas naturais. O deputado cita o Festival de Inverno de Guaçuí e a Festa do Carro de Boi, na cidade de Iúna, como iniciativas que valorizam a cultura local.
17: Gilson Daniel também ressalta que Caparaó reúne atrativos como o Pico da Bandeira, além de uma rica gastronomia regional. Ele registra investimentos destinados à região, como a inauguração da obra de asfaltamento da rodovia que liga os municípios de Iúna e Urupi.
16: Agricultura.
18: Projeto que prevê indenização a produtores rurais por prejuízos com falta de energia avança na Câmara. A repórter Sofia Peçanha tem os detalhes.
21: A Comissão de Agricultura aprovou o projeto que prevê que produtores rurais sejam indenizados quando tiverem prejuízos causados por falhas no fornecimento de energia elétrica. Apresentada pelo deputado Marcos Beltrão, de Alagoas, a proposta também foi aprovada pela Comissão de Minas e Energia. A medida vale para situações em que a falta de luz ou oscilações na rede elétrica provoquem a perda de produtos perecíveis, como leite, frutas, grãos armazenados ou até a morte de animais que dependem de sistemas automatizados para a sobrevivência. Durante a discussão na Comissão de Minas e Energia, o deputado Padre João, do PT de Minas Gerais, destacou os impactos diretos para os produtores, especialmente os de menor porte.
22: Porque a pessoa ela tem uma expectativa de, no mês, ela receber o leite que ofereceu. Então, terminar o prazo, isso é muito importante, porque a pessoa ela fica descapitalizada, fica sem renda, porque é o prejuízo. Caso do leite, mas tem as câmeras frias de legumes, verduras, queijos.
21: Para ter direito à indenização, o produtor deverá comprovar por meio de documentos técnicos que prejuízo foi causado diretamente pela interrupção de energia. O valor será calculado com base no preço de mercado dos produtos na região. O texto também determina que a concessionária de energia terá até 30 dias para analisar o pedido e fazer o pagamento. Caso o prazo não seja cumprido, cumprido, haverá acréscimo de 10% no valor da indenização como multa. O relator da proposta na Comissão de Agricultura, o deputado Tião Medeiros, do PP do Paraná, afirmou que a medida também pode incentivar melhorias na qualidade do serviço prestado pelas empresas de energia.
0: O dever de indenizar fortalece um incentivo para a atuação proativa dos distribuidores, ao mesmo tempo em que responde a uma demanda urgente dos produtores rurais de todo o país.
21: O projeto que garante indenização a produtores rurais por perdas causadas por falta de energia elétrica segue para análise na Comissão de Constituição e Justiça. Da Rádio Câmara de Brasília, Sofia Peçanha.
16: Economia.
17: Reginaldo Lopes, do PT de Minas Gerais, anuncia uma articulação partidária em torno da proposta que garante fomento indireto aos setores da cultura e do esporte por meio de créditos tributários para gestores, artistas e patrocinadores.
18: O deputado explica que o principal objetivo da proposta é incluir os mecanismos permanentes de fomento dentro das regras da reforma tributária. Para Reginaldo Lopes, a medida fortalece a geração de emprego e renda, além de estimular investimentos privados em cultura e esporte.
17: Maurício Marcon, do PL do Rio Grande do Sul, alerta para o agravamento da situação econômica do país. Ao mencionar dados sobre o endividamento das famílias brasileiras, o deputado prevê um cenário de forte instabilidade financeira.
18: De acordo com Maurício Marcon, o descontrole fiscal do governo impulsionou a inflação dos alimentos e elevou a taxa de juros a patamares históricos. Ele recomenda cautela financeira aos cidadãos diante do risco de uma crise.
16: Trabalho.
17: O plenário da Câmara dos Deputados deve votar o projeto do governo que limita em 40 horas semanais a jornada de trabalho. O repórter Antônio Vital nos conta como estão as negociações.
3: A semana no plenário da Câmara começa com um único projeto na pauta, o que define a jornada máxima de trabalho em 40 horas semanais sem redução de salários. No final de maio, a Câmara aprovou proposta que inclui esse limite na Constituição, o que deve ser ainda analisado pelo Senado. A diferença é que o projeto enviado pelo governo ao Congresso em abril detalha a aplicação da redução da jornada e altera 9 leis, além da consolidação das leis do trabalho, a CLT. Acrescenta esse limite em legislações específicas que tratam do repouso semanal remunerado, do esporte e de profissões como aeronautas, seguranças privados, trabalhadores domésticos e radialistas. O projeto chegou à Câmara em abril com regime de urgência constitucional, com prazo para ser votado. Como isso não ocorreu, passou a trancar a pauta do plenário a partir de 30 de maio. Desde então, os deputados ficaram impedidos de votar qualquer outro projeto de lei. Na semana passada, o presidente da Câmara, Hugo Mota, designou como relator o deputado Léo Prates, do Republicanos da Bahia, o mesmo da proposta de emenda à Constituição que acaba com a escala 6x1. O projeto do governo define que a duração normal do trabalho não poderá ultrapassar 8 horas diárias e 40 horas semanais, o que vai valer também para trabalhadores com escalas especiais. Estabelece ainda que todos os trabalhadores terão direito a 2 dias de folga remunerados por semana, de preferência aos sábados e domingos. Abre exceções para negociações coletivas, de acordo com as peculiaridades de cada atividade. Também permite escalas de até 12 horas seguidas, mas mantendo o limite de 40 horas semanais. A proposta do governo se aplica aos contratos em vigor e passa a valer imediatamente assim que virar lei. Já a proposta já aprovada, que acrescenta esses limites ao texto da Constituição, define que a adoção da medida será gradual, com prazo de 2 meses para começar a valer limite de 42 horas e de 1 ano para a jornada de 40 horas. Prevê ainda medidas de transição para microempreendedores individuais, microempresas e empresas de pequeno porte. E admite manutenção da jornada atual para terceirizados do serviço público até que ocorra nova licitação. O projeto do governo foi defendido pelo líder do PT na Câmara, deputado Pedro Czai, do PT de Santa Catarina.
4: Redução da jornada de trabalho de 44 horas para 40 horas semanais, portanto, ter 2 dias para viver, para descansar, para ficar com a família, qualidade de vida e tempo para viver e tempo para trabalhar. Estamos convencidos que a redução da jornada de trabalho vai permitir o aumento da produtividade, ganha a sociedade, ganha a economia, ganha as famílias brasileiras.
3: Já a proposta que acrescenta o limite máximo de 40 horas semanais de trabalho na Constituição, quando foi votada na Câmara, recebeu críticas de deputados da oposição. Deputados do PL, do Novo e do Missão disseram que a medida vai acarretar aumento do trabalho informal, diminuir a produtividade e aumentar o custo para as empresas. Da Rádio Câmara, de Brasília, Antônio Vital.
16: Relações Exteriores.
18: Alexandre Lindemeyer, do PT do Rio Grande do Sul, defende a soberania nacional e a autonomia jurídica do Brasil, sustentando que o país não deve se curvar a decisões externas. Ele lembra a decisão dos Estados Unidos de classificar as facções criminosas brasileiras como grupos terroristas.
17: Alexandre Lindemeyer afirma que a lei brasileira e tratados internacionais distinguem claramente crime organizado e terrorismo. Em sua opinião, os Estados Unidos são movidos por interesses próprios, com o apoio de políticos brasileiros empenhados em entregar riquezas nacionais.
16: Educação.
18: A Câmara aprovou o projeto que facilita a matrícula na escola mais perto do aluno, mesmo que em município vizinho, e o texto seguiu para análise do Senado. Confira na reportagem de Luiz Cláudio Canuto.
5: A Comissão de Constituição e Justiça da Câmara dos Deputados aprovou projeto que assegura a alunos da educação básica o direito de se matricular na escola mais próxima da sua casa, mesmo que seja em um município vizinho. O texto aprovado muda a LDB, Lei de Diretrizes e Bases da Educação Nacional. Por recomendação da relatora, deputada Júlia Zanatta, do PL de Santa Catarina, a comissão aprovou as sugestões da Comissão de Educação para o projeto. Pela versão aprovada, será assegurado o direito à matrícula e ao transporte escolar, com possibilidade de acordo entre os municípios. A deputada Júlia Zanatta reforçou a importância da medida.
6: Não precisando de mais uma legislação estadual ou municipal para acertar isso aqui. Então, é uma legislação que pensa na vida das pessoas lá na ponta, dos alunos, das mães, que às vezes moram na divisa de um município com outro e não consegue fazer essa matrícula por causa de uma burocracia imposta por uma lei que foi feita aqui em Brasília, mas que não viu a realidade das pessoas lá na ponta. Então é um grande avanço.
5: O censo de 2022 apontou que 7,2% dos estudantes do Brasil, ou seja, 4 milhões de alunos, precisam ir a um município vizinho para estudar. Pouco mais de 3% dos alunos do ensino fundamental e 6,6% dos alunos do ensino médio precisam fazer diariamente esse deslocamento. O projeto original é do deputado Evair Vieira de Mello, do Espírito Santo. Da Rádio Câmara de Brasília, Luiz Cláudio Canuto.
16: Política.
17: Heloísa Helena, da Rede do Rio de Janeiro, despediu-se da Câmara após cumprir um mandato temporário de 4 meses. Em seu pronunciamento, a congressista fez um balanço de sua atuação, destacando a apresentação de mais de 60 projetos de lei voltados para a área social.
18: Heloísa Helena afirma que deixou o cargo consciente de ter feito uma política ética. A legisladora deixa o cargo em função do fim da suspensão do mandato do deputado Glauber Braga.
16: Justiça.
17: O nome afetivo, que muitas vezes crianças e adolescentes usam ao ganharem novas famílias, vai poder ser oficializado antes do fim do processo de adoção. A repórter Mônica Tati explica o teor da proposta que agora vai para o Senado.
7: A Câmara dos Deputados aprovou proposta que permite o uso de nome afetivo por crianças e adolescentes sob guarda provisória, em cadastros de escolas e estabelecimentos de saúde, cultura e lazer. O nome afetivo é aquele pelo qual o menor é chamado pela nova família, antes da conclusão do processo de adoção e da alteração definitiva na certidão de nascimento. Depois de adotada, a criança geralmente troca o sobrenome. No entanto, há casos em que há a troca do primeiro nome também. O objetivo do projeto é antecipar o uso desse nome, como forma de respeitar a identidade da criança. A autora do projeto, a deputada Laura Carneiro, do PSD do Rio de Janeiro, explica por que a mudança do nome é importante ainda durante o processo de adoção.
23: A criança chegar à adoção é porque ela perdeu todos os vínculos familiares, seja por violência, seja por abandono. Está absolutamente desprotegida, principalmente do amor. Então, vem o processo de adoção. O processo começa com essa guarda provisória. Isso demora muito tempo, é uma análise difícil, mas durante esse tempo essa criança cria vínculo com essa nova família. A própria família aí na escola, os amiguinhos, na sociedade, na vida normal dessa criança, ela passa a precisar efetivamente ser parte daquela família. E esse pertencimento também é ligado ao nome dela.
7: Laura Carneiro também destaca a importância de mais mecanismos para incentivar a adoção no país, principalmente de crianças mais velhas e adolescentes. A proposta, que permite o uso de nome efetivo por crianças e adolescentes sob guarda provisória, segue agora para o Senado Federal e, se for aprovada, pode ser sancionada pelo presidente da República e virar lei. Da Rádio Câmara de Brasília, Mônica Tati.
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16: Segurança Pública.
18: Avançou na Comissão de Constituição e Justiça da Câmara a proposta que reduz a maioridade penal para 16 anos. Para Sérgio Turra, do PP do Rio Grande do Sul, a medida acaba com a possibilidade de criminosos de alta periculosidade se esconderem na menoridade.
9: O deputado critica a oposição de esquerda à proposta, argumentando que ela protege criminosos, indo contra o interesse público e a segurança da sociedade. Sérgio Turra menciona o apoio popular à medida, que será analisada agora por uma comissão especial antes de ir à votação no plenário.
18: Sargento Faur, do PL do Paraná, celebra a aprovação na CCJ da PEC que reduz a maioridade penal. O congressista afirma que a medida é um primeiro passo para responsabilizar adolescentes de 16 e 17 anos envolvidos em crimes graves.
9: Sargento Faur sustenta que a punição de adolescentes infratores busca proteger principalmente os jovens que estudam e trabalham. Ele lembra que a PEC ainda precisa passar por comissão especial e pelo plenário da Câmara em 2 turnos antes de seguir para o Senado.
18: José Rocha, do União da Bahia, celebra o Dia da Marinha, comemorado em 11 de junho. O parlamentar ressalta o papel histórico da corporação e exalta suas ações humanitárias operadas em rios de regiões isoladas para levar desenvolvimento e promover a integração nacional.
9: Presidente da Frente Parlamentar de Apoio ao Programa Antártico Brasileiro, José Rocha, ressalta a importância da Força Naval na proteção de quase 6 milhões de quilômetros quadrados da Amazônia Azul e defende investimentos em tecnologia como a construção de submarinos e fragatas.
18: Termina agora o Jornal Câmara dos Deputados, produzido pela Rádio Câmara, com trabalhos técnicos de Wellington Teles e apresentação de Val Monteiro e Luciana Vieira. Uma boa noite para você.
9: Você fica com as notícias do Tribunal de Contas da União. Boa noite.
16: Minuto do TCU.
11: O Tribunal de Contas da União realizou estudos sobre a relação entre os gastos do governo e a redução da pobreza no Brasil. 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Para isso, o TCU desenvolveu um índice que mede diferentes formas de privação enfrentadas pelas famílias. Os dados mostram que, entre 2016 e 2024, a pobreza multidimensional diminuiu no país, principalmente entre os grupos mais pobres. 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
16: 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Boa noite.

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7: É porque realmente é um lugar muito bonito. A Flórida é um lugar muito bonito. West Palm Beach é um lugar muito bonito. Aí mostram aquelas imagens, os jogadores treinando na praia, dá a impressão de que eles estão a passear, como dizem os nossos patrícios. Mas não, Portugal está muito sério. E eu estava conversando com jornalistas, eles realmente acham que Portugal pode chegar longe nessa Copa do Mundo e com o Cristiano Ronaldo de titular. Cristiano Ronaldo de titular é um tabu na seleção portuguesa, nos bastidores. Para nós brasileiros, eu acho que é um pouco como a gente vê o Neymar, dentro das devidas proporções, né? O Neymar é unanimidade fora do Brasil, no Brasil não é unanimidade. O Cristiano Ronaldo, por incrível que pareça, ele não é unanimidade em Portugal. Tem muito português que acha que o Cristiano Ronaldo não tem condições de ser titular da seleção portuguesa. E é interessante essa vivência nos treinos todos os dias em Portugal, pra gente ter essa percepção também de como eles encaram essa seleção.
8: Ô Coutinho, desculpa te segurar aí, você tem acompanhado, né? Só pra finalizar da minha parte, desculpe mais uma vez. Você tem acompanhado muito.
7: De jeito nenhum, tô à disposição.
8: No dia do jogo do Brasil, você tem feito matéria na rua e tal. Como é que o brasileiro que mora aqui na Flórida, ou aí na Flórida no caso, né? Tem observado o Neymar, cara? Você acha que todo mundo quer Neymar na seleção, pelo menos aqueles torcedores que estão aí na Flórida? Porque a comunidade brasileira aí é gigantesca, né?
7: E há uma comunidade, Bernardo, de torcedores que tem o perfil de ser Neymarzete, sem nenhum tipo de termo pejorativo, tá? Mas é o perfil do torcedor brasileiro que é fã do Neymar. É o perfil do torcedor brasileiro que vai, se o Neymar tiver a mínima condição de jogo aqui nesse estádio, no Hard Rock Stadium, me ajudem aí, acho que é 28, né, de junho, o jogo do Brasil aqui contra a Escócia. Terceiro jogo da primeira fase, 24 de junho, aqui no Hard Rock Stadium. Provavelmente, a gente espera que não, um jogo decisivo, nervoso pro Brasil, para passar de fase contra a Escócia. Se o Neymar estiver com condições, se o Ancelotti falar o Neymar vai pro banco, ou o Neymar começa jogando, os torcedores vão querer ver o Neymar jogar. Vai ter uma pressão muito forte pro Ancelotti colocar o Neymar para jogar. Porque é o perfil do torcedor, pelo que a gente conversa, pelo que a gente conversou por aqui na FanFest, na estreia da seleção brasileira, anteontem, é o torcedor Neymarzete. De novo, não estou usando o termo pejorativo. É um termo para identificar o estilo do torcedor daqui da Flórida que vai lotar esse estádio aqui no dia 24.
9: Boa, grande André Coutinho. Volta a nossa programação já nas primeiras horas de amanhã, acompanhando agora a seleção portuguesa, né? Que tem uma estreia logo ali, quarta-feira, contra a seleção da República Democrática do Congo. Valeu, Couto. Um abraço.
7: Valeu, boa noite para vocês. Até amanhã.
8: Abraço.
9: 10:10, 10:10 no horário de Brasília. A gente vai pra uma pausa rápida aqui no Band News na área. Já eu, Lucas Belotti, Bernardo Ramos, estamos de volta por aqui para falar sobre esse segundo jogo do grupo, Uruguai-Arábia Saudita, aprofundar essa situação da seleção do Marcelo Bielsa e também sobre a situação do futebol sul-americano. O Coutinho trouxe bem, tá? O Brasil não foi o único aqui da América do Sul a não vencer. Os outros continentes todos já registraram alguma vitória. A Oceania, na figura da Austrália, que disputa os campeonatos asiáticos, mas enfim, pertence à Oceania. A Ásia já registrou vitória, a África já venceu, a América do Norte já venceu, a Europa já venceu e a América do Sul ainda não. A América Central, é verdade, ainda não conseguiu, né? Mas disputa as mesmas competições que a América do Norte, tô me referindo aqui ao Haiti. Então vamos acompanhar, porque por enquanto, dos grandes continentes, a América do Sul é o mais frágil, é a mais frágil.
8: Tem gol, hein?
9: Tem gol, Bernardo Ramos.
8: Gol da Nova Zelândia contra o Irã. Partida que está sendo disputada em Los Angeles. Gol do Just, jogador neozelandês, né? Ponto esquerdo, após um passe do interminável Chris Wood. Nossa. Fazendo 1-0 para Nova Zelândia em Los Angeles contra o Irã.
9: 9 minutos do primeiro tempo, comecinho do jogo, então há mais um time da Oceania aí somando. São os únicos dois, né, que representam o continente nessa Copa do Mundo de 2026. 10h12, pausa rápida, já já a gente volta aqui na Band News FM, a voz oficial da Copa do Mundo.
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2: Estamos começando a coluna Giro Business. O tema da semana, o setor de tecnologia. E na minha companhia, a CEO da Microsoft Brasil, Priscila Larran. Priscila, muito bom tê-la aqui no Giro Business, obrigado pela companhia, onde o nosso propósito é levar às pessoas conhecimento, e hoje sobre tecnologia. Priscila, como é sabido, o Brasil é um ambiente, apresenta um ambiente muito hostil para se investir, para se empreender, pelos seus problemas estruturais, algo que não se resolve no tempo. E aí vem a tecnologia enquanto meio. Como você acredita, Priscila, que a tecnologia, então, quanto meio, pode ajudar a destravar os problemas do Brasil? Problemas como burocracia, logística, cultural, entre outros.
3: O Brasil, acho que tem um grande potencial de se alavancar através de inteligência artificial, porque muitas das nossas ineficiências, quando você coloca uma ferramenta como essa, que muda como sistema operacional do país, te habilita a muitas outras coisas. Então, eu acho que passa pela capacitação das pessoas. Se a gente teve um gap de educação, muitos desses gaps podem ser cobertos com inteligência artificial, com ferramentas específicas que elevam a capacidade humana. E o outro são serviços. A gente já é líder em serviços digitais do governo. Na hora que você habilita isso com linguagem natural e com uma linguagem que realmente o brasileiro, num país continental, tem acesso, você tem muitos benefícios. Então, eu vejo como um ponto de inflexão para o Brasil e para a competitividade.
2: Priscila, eu concordo com você. Eu enxergo da mesma forma, dadas as dificuldades que a gente percebe da aplicação de uma política pública no que tange destravar o Brasil e torná-lo competitivo. Para mim, a tecnologia é um grande meio e fica a torcida para que ela seja bem aplicada nesse sentido. Na minha companhia, a CEO da Microsoft Brasil, Priscila Larran. E é com ela que eu sigo durante toda a semana.
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8: 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Está começando agora o Minuto da Mobilidade.
2: As linhas 8 Diamante e 9 Esmeralda da Via Mobilidade passaram a utilizar uma tecnologia inovadora no treinamento de agentes de atendimento e segurança. Por meio de uma roupa sensorial de 10 quilos, com limitadores de flexibilidade e óculos que simulam diferentes condições visuais, os profissionais conseguem vivenciar na prática os desafios enfrentados por idosos e pessoas com deficiência ao usar o sistema ferroviário. O objetivo da iniciativa é ampliar a percepção dos profissionais sobre acessibilidade, empatia e acolhimento. Até o fim do primeiro semestre, mais de 1.200 colaboradores participarão do treinamento. A ação integra o trabalho contínuo de aprimoramento da experiência dos clientes das linhas 8 e 9. 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
8: Este foi o Minuto da Mobilidade.
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10: Está começando agora o Minuto da Cibersegurança. E na minha companhia, fundador e CEO da Elitron, João Brazio. João, como as empresas que correm esse risco, o risco da cibersegurança, devem gerenciar a sua cadeia de fornecedores para evitar que o risco venha através de terceiros?
11: Realizando testes da mesma forma que faz dentro da sua própria infraestrutura. Elas têm que entender que esse fornecedor é basicamente uma casa que você está trazendo para dentro do seu condomínio. Seu condomínio pode ser super seguro, mas se o novo morador não tem bons hábitos, traz qualquer um para dentro, mexe no muro, então isso pode comprometer a tua própria segurança. Então tem que ser feitos testes e requisitado auditorias nesses fornecedores também.
10: Realmente uma informação bastante importante pelo histórico de ataques que se percebe. Ataques de cibersegurança, tema do minuto apresentado com João Brazio.

0: 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Na minha companhia, Emílio Sanches, CEO da Estapar. Emílio, na sua opinião, quais valores e atributos os jovens empresários e empreendedores devem praticar para alcançar o sucesso?
1: Sérgio, eu acho que nos dias de hoje, os jovens estão com muita pressa. A dica que eu poderia dar é resiliência. Tenha tranquilidade, porque tudo acaba dando certo. Trabalhe, se esforce, estude e a sorte ajuda essa turma. Tendo resiliência, a sorte vem e estiver pronto para isso, a posição vai ser sua.
0: Muito obrigado, Emílio Sanches, CEO da Estapar. 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
5: Crédito fácil demais pode virar um problema cedo demais. A inteligência artificial vem facilitando o acesso ao crédito, mas também está expondo muitos jovens ao endividamento. Segundo o levantamento da consultoria PwC, o número de pessoas entre 18 e 29 anos com acesso a crédito dobrou nos últimos 8 anos, passando de 13 milhões e 700 mil para mais de 27 milhões. E na faixa dos 18 aos 25, já são mais de 9 milhões de brasileiros negativados. A tecnologia acelera ofertas personalizadas de crédito, muitas vezes sem que o jovem compreenda bem os riscos envolvidos. No cartão de crédito, por exemplo, a taxa mensal é de quase 15%. Assim, conveniência pode virar endividamento. É isso, um abraço e até a próxima.
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7: Boa noite para você, Lucas Belotti.
8: Oba, boa noite, maravilha.
7: O Corinthians conta com 12 jogadores que já atingiram o limite de 12 partidas no Brasileirão e, portanto, não podem mais defender outra equipe na competição nessa temporada. A lista é composta, em sua maioria, por titulares absolutos ou por jogadores que frequentemente saem do banco de reservas e são acionados pelo técnico Fernando Diniz. Os 12 jogadores são Garro, 18 jogos, Breno Bidão, 16 jogos, Hugo Souza, 16 jogos, Ranieri, 16 jogos, Gustavo Henrique, 15 jogos, Matheus Bidu, 15 jogos, André, 14 jogos, Carrijo, 14 jogos, Gabriel Paulista, 14 jogos, Yuri Alberto, 14 jogos, Mateuzinho, 14 jogos e Alan, 13 jogos. O meia Depay sofreu com problemas físicos no primeiro semestre da temporada e tem apenas 8 partidas disputadas no Brasileirão. Corinthians, com uma dívida de 131 milhões registrado no primeiro trimestre do ano, a diretoria tem a necessidade de arrecadar cerca de 25 milhões de euros líquidos, que dá cerca de 144 milhões na cotação atual, na janela de transferências que será aberta 2 dias após o final da Copa do Mundo. Dito tudo isso, eu diria, eu quero é mais.
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8: Seleção brasileira, em busca da primeira vitória na Copa do Mundo, fez hoje a primeira atividade com bola em campo, de olho no jogo contra o Haiti. 9h30 da noite da próxima sexta-feira, com transmissão e cobertura completa aqui da Band News FM. Bernardo Ramos estava por lá, Aline Fanelli também. Vou acionar aqui a Aline para ela trazer as informações, depois trazer o Bernardo à mesa para a gente discutir. Imagino eu que o Brasil tenha coisas a mudar. Pelo menos esse é o entendimento do senso comum até. Será que é a cabeça de Carlo Ancelotti? Aline Fanelli tem mais informações sobre isso. Boa noite, Aline.
9: Oi, gente. A seleção brasileira voltou aos treinos efetivamente hoje no CT Columbia Park, depois de um dia que foi de atividades apenas no hotel, e os jogadores em parte do domingo foram liberados para encontrar com os familiares. A gente só acompanhou os 15 primeiros minutos, claro, mas, novamente, sem Neymar no campo. Ele fez um novo exame de imagem hoje que já estava programado, nada porque aconteceu alguma coisa. E esse exame apontou que a cicatrização está ocorrendo como se esperava e ele vai seguir o tratamento. Então não tem nada que faça a CBF mudar o cronograma que já tinha para o Neymar. Não foi a campo, não tem chance de ser relacionado para a partida contra o Haiti na sexta-feira. O Neymar, ele tá bem na recuperação, mas ainda não foi para a etapa de preparação física no campo. Ele ainda tá na etapa de fisioterapia. E aí depois ainda tem preparação física, transição física, treinar normalmente com o elenco, olha. Muitas etapas para o Neymar pela frente. A CBF não pretende apressar nada no caso do Neymar. Então, assim, vai se recuperar como tem que se recuperar. Não vai correr para colocar ele em campo, nada nesse sentido. Na atividade de hoje, Bruno Guimarães, Rafinha e Gabriel Magalhães ficaram fora, segundo a CBF, por controle de carga. No caso do Rafinha, ele nem apareceu de chuteira ou tênis no campo, ele estava de chinelo, aliás, estava com bolha da chuteira nova. Aliás, uma curiosidade para vocês. Vocês perceberam que todos os jogadores estão usando chuteiras rosas? As fornecedoras de material esportivo, elas sempre lançam chuteiras, né? Quando tem um evento desse tipo. E coincidentemente, todas elas escolheram a cor rosa para dar um contraste com a cor verde do gramado. Então, por isso que a gente tem visto os jogadores com muitas chuteiras rosas de diferentes marcas. Foi uma pura coincidência. E o Rafinha ficou com bolha, então por isso que ele não tava de tênis, controle de carga. A seleção brasileira tem mais 3 treinos, terça, quarta e quinta, pro jogo contra o Haiti na sexta-feira. Treinos no período da manhã. Nesta terça-feira, entrevista coletiva do Douglas Santos, lateral esquerdo, às 9h10 do horário de Brasília, e o treino ao meio-dia do horário de Brasília. Na quinta-feira, treino também pela manhã, ou 11 ou meio-dia do horário de Brasília, e aí já viaja à tarde para Filadélfia, onde será o jogo da segunda rodada da Copa do Mundo de 2026. E aí eu quero que vocês debatam junto com o Bernardo Ramos, tá, que o Ancelotti precisa fazer para melhorar esse time para sexta-feira. Até amanhã, gente.
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8: Bernardo Ramos, tá colocado na mesa, hein? O que que você acha que o Ancelotti tem que mudar? Quer dizer, você pode responder tudo, que você não estaria errado, mas assim, o principal, qual que é a prioridade do italiano?
11: Bom, rapaz, a gente teria umas duas edições do Band News na área aí pra falar sobre melhorias no time do Carlo Ancelotti, né? Mas vamos lá. A primeira delas é a lateral direita, né? É, o Ibanez não tem a menor condição de jogar nessa posição. Inclusive, a gente falava muito há pouco sobre o futebol saudita, né? Quando destacávamos o jogo da seleção daquele país contra o Uruguai. O Belotti, é o seguinte: o Ibanez joga no Al Ahly, né? Time da Arábia Saudita, um dos quatro grandes. Ah, um daqueles times que recebem dinheiro do fundo de investimento público, né? O chamado também fundo soberano saudita. O Ibanez nesse time, que é treinado por um alemão chamado Matias Yasli, joga como quarto zagueiro. O que que é o quarto zagueiro? É aquele que atua pelo lado esquerdo da zaga, numa linha de quatro ao lado do lateral esquerdo, né? É uma posição quase que oposta de lateral direito. E foi uma negação jogando nessa posição na partida contra o Marrocos, enquanto esteve em campo. Não tem a melhor condição. Sério, assim, não dá. Eu não sei de onde o Ancelotti tirou que o Ibanez poderia ser esse jogador, talvez num treino. Eu me lembro que ele entrou, me ajuda aí, Belotti, na reta final daquela partida contra a França, né? E... Uhum. Assim... pouco produziu, entrou na reta final ali e isso foi o suficiente para ele garantir a posição, né? Entrou no jogo contra o Panamá também, foi razoavelmente bem, mas o Panamá não pode ser parâmetro, né? O time do Marrocos é muito melhor. Aí o técnico Mohamed Ouyabi, o marroquino, colocou dois jogadores em cima dele, né? O El Canus, que é do Stuttgart, bom jogador, né? E o Mazraoui, que era o lateral esquerdo improvisado, né? O Mazraoui joga como um lateral direito no Bayern de Munique. E esses caras acabaram com a vida do Ibanez. Porque também o Ancelotti, e aí a gente entra em outra provável mudança, ele colocou o Paquetá jogando como meia pelo lado direito. O Paquetá é um canhoto, né? O que que vai acontecer ali? Ele não é um ponta, ele não é jogador de linha de fundo. Ele vai receber a bola, vai centralizar e abrir o corredor para ultrapassagem do lateral direito. Só que esse lateral direito era um quarto zagueiro improvisado, não ia subir nunca, né? Então foi um deserto ali por aquele lado direito do ataque do Brasil, até que ele muda, o Ancelotti muda e coloca o Rafinha pelo lado direito. E o Brasil tem uma ligeira melhoria ali. Então, assim, todo esse lado direito vai ter que mudar. Acho que Danilo é a bola da vez, tem que jogar nessa posição. Colocaria também o Luiz Henrique e tiraria o Rafinha do time. O Rafinha não tá jogando absolutamente nada, né? E assim, o Vinícius Júnior fez um golaço, ganhou o prêmio até de melhor jogador em campo, mas pra mim não foi. Pra mim o cara do jogo foi o Ouyabi, melhor dizendo, Boadi, que é um volante de muita qualidade, 18 anos de idade, atleta do Lille, uma equipe francesa, controlou o meio de campo totalmente. Então, esse foi o melhor jogador em campo. E aí, outras mudanças necessárias. Casimiro. Eu até fiz um comentário que está publicado na rede social da Rádio Band News FM. Acessem o Instagram da Rádio Band News FM. Tem conteúdo sendo postado o tempo todo. Eu publiquei um comentário falando sobre a possibilidade de Bruno Guimarães ser utilizado nessa função do Casemiro. Ele joga assim, né, Belotti? No time do Newcastle. O Newcastle joga, do Ed Howe, né, o técnico, com três meio-campistas, sendo o Bruno Guimarães centralizado, Tonali pelo lado direito e pelo lado esquerdo o Joelinton. Ele pode jogar nessa posição aí, não vejo problema nenhum. Ele é capitão do Newcastle, inclusive. Então não vejo problema nenhum. Então seria outra mudança, né? Recuar o Bruno Guimarães, colocar o Danilo em campo. Mas não acho que o Ancelotti vai fazer isso, não. Ele é muito teimoso, viu, Belotti?
8: É. E italiano em geral já é teimoso, né? O técnico Carlo Ancelotti já tem se mostrado. Você falou aí, o Ibanez entrou aos 26 minutos do segundo tempo contra a França, foi titular contra a Croácia. E dali em diante ele ficou, né? Porque depois jogou contra a Panamá e Egito, mas aí já com a delegação convocada para a Copa do Mundo. Então no ciclo ele participou só desses dois jogos, 26 minutos contra a França, começou jogando, saiu no segundo tempo contra a Croácia. Ô Bernardo Ramos, nosso ouvinte aqui tá falando muito.
11: Tem gol, hein?
8: Mais um gol na partida entre Nova Zelândia e Irã, e é do Irã, hein? Você falava que a Nova Zelândia vivia um grande momento, mas o gol é de Irã. Rezalean empata o jogo aos 32 minutos do primeiro tempo. Ramin Rezalean faz 1-1, então.
11: Uma confusão na área da Nova Zelândia, né?
8: Um gol meio feio, né? Não, feio não fazer gol, mas assim.
11: Feio não fazer gol, dizia Dada Maravilha, né?
8: Essa frase é maravilhosa. Ah, gol de empate, então, do Irã. Que não jogava tão bem, mas conseguiu melhorar no jogo, brevemente ainda que seja, e empatar a parada. Então, mais um grupo que tem dois empates por enquanto, né? Ou seja, quatro seleções com um ponto. É claro que a gente tem muito tempo de jogo, eu repito aqui, 32 do primeiro tempo para a seleção iraniana. Ô, Bernardo Ramos, sobre um outro tema que o nosso ouvinte fala, né? Sobre Igor Thiago e tal. Você acha que faz sentido essa condição do centroavante fixo? O Ancelotti não tem outra opção, né? Eu me peguei pensando nisso depois do jogo contra a seleção de Marrocos. Se ele quiser um centroavante fixo, ele não vai ter pra onde correr, ele vai ter que jogar com o Igor Thiago, porque é o único cara que tem essa característica. Te parece que é isso mesmo que o Ancelotti quer? Esse nove fixo, ele não vai voltar atrás nessa questão tática? Ou ele pode eventualmente pensar Rafinha falso nove, Matheus Cunha Hendrick, e aí?
11: O Rafinha jogou assim, né? Quando o Igor Thiago saiu na partida contra o Marrocos. Quando entrou o Luiz Henrique, né? Aí o Luiz Henrique caía pelo lado direito, o Rafinha mais centralizado, o Matheus Cunha saindo da esquerda para dentro e Vini Júnior na ponta esquerda. Eu não colocaria o Igor Thiago, não é por questão tática, não, é por questão técnica mesmo, viu, Belotti? Não acho que seja um jogador que tenha condições de servir a seleção brasileira, de estar no time titular da seleção brasileira. Independentemente da grande temporada, isso precisa ser dito, que ele teve no Brentford da Inglaterra, fazendo 22 gols, ficando 5 gols atrás do Haaland apenas na tabela de artilheiros. Mas isso para mim, assim, ficou claro nas oportunidades que ele teve contra Egito e contra Marrocos, que isso não é o suficiente para que ele seja um titular incontestável do Carlo Ancelotti. Ele tem problemas com a bola no pé. Ele é um centroavante para dar profundidade pelo corredor central, né? Ou seja, chegar ao adversário por dentro. Aquele cara vai ficar na área, né?
8: Sim.
11: Ele teve 3 oportunidades para fazer o gol contra o Marrocos. Teve um lance, Belotti, não sei se vai se lembrar, rapaz. No primeiro tempo, um escanteio, o Marquinhos cabeceia, a bola passa lá à frente dele e sai.
8: Uhum.
11: Teve no segundo tempo uma bola do Vinícius Júnior que cruza, ele fura a cabeçada e teve o chute que ele deu para a defesa do Bono, né? Cara, o centroavante de mais qualidade teria feito um desses 3 gols. E aí a gente faz o questionamento que é feito ao Carlo Ancelotti, né? Até fica irritado tal, do porquê de o Hendrick não jogar. É uma coisa incompreensível, cara. Então, assim, o Hendrick não tem desempenhado as funções táticas solicitadas pelo Ancelotti. Pô, ele tem que abrir mão da convicção dele. E eu acho que é muita tentativa e erro, Belotti. Eu acho que a seleção tá convivendo com isso, sabe?
8: É, um ciclo mais curto, né? O Ancelotti não teve tanto tempo de testagem, aí eventualmente mesmo dentro da Copa do Mundo vai fazer esses testes. Então vamos lá, Berna, você falou que mudaria na seleção brasileira, prioridade Ibanez, mas trocaria também Casemiro, Rafinha e Igor Thiago. Faria 4 alterações pro jogo contra o Haiti, é isso?
11: Exatamente as 4.
8: E aí,
11: lembrando que o Douglas Santos vai falar amanhã, né? Vai dar entrevista.
8: Isso.
11: E vai ser titular. Ele fez uma partida, não comprometeu, né? Uma boa partida ali dentro das possibilidades dele contra o Marrocos.
8: Então, seu Brasil, que teria quem nessas vagas aí? Vamos manter Alisson, Gabriel Magalhães, Marquinhos, Douglas Santos, seu lateral direito, Danilo. Meio-campistas, Bruno Guimarães falou que puxaria para volante, jogaria com outro Danilo e o Paquetá.
11: Isso. Luiz Henrique, Endrick e Vini Júnior.
8: Essa é a provável escalação do Brasil na cabeça do Bernardo Ramos. Vamos ver se o Ancelotti também.
11: Não vai acontecer isso.
8: Muito difícil, né?
11: Acho muito difícil que aconteça isso. Muito difícil.
8: O Ancelotti fez poucas mudanças, né? Desde que ele chegou aí à seleção e desenhou esse time inicial dele, ele fez poucas mudanças, assim. Porque o Douglas Santos jogou lá no começo, né? Da passagem do técnico Carlo Ancelotti pelo lado esquerdo. Mudanças que ele fez mais por lesão, né? Wesley e Militão não estão na direita, ele teve que jogar com o Ibães. No meio campo, Casemiro...
11: O Douglas Santos foi bem, Belotti, num jogo também que era uma carne assada, né? Era no Chile, no Maracanã.
8: Uma festividade.
11: Luiz Henrique entrou muito bem nesse jogo também.
8: Acho que ali o Luiz Henrique talvez tenha cavado o lugar na Copa, né? Porque ele fez um jogaço, marcou gol.
11: Eu acho que ele cavou o lugar na Copa do Mundo no segundo tempo contra a França.
8: Também, ali ele cravou de fato, né? Ali ele falou pro Carlo Ancelotti, ó, eu não posso sair. Mas ele tinha essa ideia, né? Bruno Guimarães, Casemiro, Vinícius Júnior, Rafinha, ele nunca mudou muito. Trocou o centroavante, né? Em determinado momento foi o Matheus Cunha, João Pedro também. Enfim, agora ele tá com o Igor Thiago, pelo menos foi com o Igor Thiago na estreia. A ver amanhã mais um treino de preparação do Brasil, terça-feira. Então o Brasil ainda treina quarta e quinta, são mais três atividades, sem o Neymar. E a Aline trouxe aqui, né? Bruno Guimarães e Rafinha não trabalharam, mas não preocupam inicialmente para essa sequência. Eu nem toquei no assunto Neymar aqui, Bernardo Ramos, que eu cansei do Neymar, mas assim, você tem alguma coisa a acrescentar?
11: Eu também.
8: Já chega, né?
11: Não tem nada a acrescentar em relação ao Neymar, né? O mesmo status de sempre, o jogador que foi fazer exames hoje, enfim, ressonância, essa coisa toda para aferir ainda o tamanho da lesão dele, mas não tem nada o que falar, né? A gente fica falando sobre Neymar, Neymar, Neymar, mas não há novidade sobre o Neymar, né?
8: Eventualmente, a gente tenta passar por isso, mas assim, tá na mesma, né? Desde que ele se apresentou à seleção brasileira. São 10:42, 10:42, pausa rápida no Band News na área, já a gente vai falar sobre os jogos de amanhã também, hein? Porque tem Copa do Mundo e tem muito jogo bom, entre eles, atual campeão argentino estreando contra a seleção da Argélia. Band News FM, a voz da Copa, a gente volta já, espaço pros notícias da sua cidade e região.
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18: Dez horas 46 minutos, boa noite para você que segue acompanhando a programação da Band News FM em 90.3. Eu sou o Luiz Valcir, te acompanho nesse noticiário local com muita informação. Os principais destaques desta segunda-feira, 15 de junho de 2026. Informações agora na voz do João Boeri.
19: A Polícia Civil acredita que houve falha humana no acidente envolvendo dois helicópteros no Recreio dos Bandeirantes, na zona sudoeste do Rio, que deixou 6 mortos. Os investigadores vão apurar se houve erro durante o controle aéreo ou se a responsabilidade visual seria dos pilotos. As aeronaves colidiram no ar. Uma explodiu e a outra caiu dentro de um depósito de carros elétricos. A polícia classificou o caso como homicídio culposo, quando não há intenção de matar. Já a ANAC apura se um dos helicópteros fazia transporte ilegal de passageiros. Para o diretor técnico da Associação Brasileira de Aviação Geral, Raul Marinho, se as duas aeronaves não tinham tecnologia de satélite instalada, os pilotos deveriam seguir a rota por referências visuais.
20: Os helicópteros e os aviões, eles trafegam por avenidas virtuais no céu, certo? Que são delimitados de acordo com cartas aeronáuticas publicadas. Tem avenidas de mão única, tem avenidas de mão dupla, como se fossem avenidas de asfalto mesmo, só que elas são tridimensionais, né? Elas estão no céu. Para fazer isso, a maior parte dos helicópteros usa ferramentas de GPS, né? E se não houver tecnologia de satélites embarcada, e eles vão seguindo por referências visuais.
19: Além da Polícia Civil e da ANAC, o Centro de Investigação e Prevenção de Acidentes Aeronáuticos, o CENIPA, e a Força Aérea Brasileira também investigam o acidente. O aumento do tráfego aéreo na região também vai ser analisado. Segundo o Departamento de Controle do Espaço Aéreo, o número de pousos e decolagens de helicópteros teve aumento de 18% entre 2025 e 2023 no estado do Rio. Já a frota teve aumento de 29% entre 2023 e este ano. O Rio é o segundo estado com o maior número de frota de helicóptero, com 319 aeronaves. A empresa responsável por um dos helicópteros envolvidos no acidente já foi autuada pela ANAC. A Turf, que comércio de frutas, comprou o helicóptero com prefixo PPMAC em outubro de 2024 pelo valor de R$3.800.000. No ano passado, o dono da empresa, Osvaldo de Luca Filho, se recusou a prestar informações sobre documentos aos agentes de fiscalização e recebeu multa de R$8.000.
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0: 10:49, 10:49 é o que marca agora o horário de Brasília, hein? Amanhã é a abertura de mais dois grupos da Copa do Mundo, com direito a duas seleções que estão entre as favoritas e as duas que se enfrentaram na final de 2022, se enfrentando. Primeiro pelo grupo de letra I e de igreja. Temos às 16:00, França e Senegal, jogo que terá transmissão Band News FM também. E pelo mesmo grupo, às 19:00.
1: Estarei nessa, hein?
0: Você vai estar nessa também. Jogaço, hein? Um dos mais legais.
1: Eu, Marcelo Duó, vai ser um jogaço isso aí.
0: É um dos mais esperados dessa primeira fase. E aí, às 19:00, também pelo grupo I, temos Iraque e Noruega. Noruega tida como talvez a grande surpresa, a grande expectativa para a surpresa nessa Copa do Mundo, afinal ainda não entregou nada. Teremos também o grupo da Argentina, a seleção que lidera o ranking FIFA, atual campeã do mundo, é o grupo de letra J, e terá Argentina e Argélia às 22:00, também com cobertura e transmissão aqui da Band News FM, e o outro jogo entre Áustria e Jordânia, esse vai ser na viradinha do dia, né? Na madrugada, 1:00 da manhã, portanto, de quarta-feira da madrugada, de terça para quarta. Vamos lá, Berna, começando então com esse jogo da França, né? Seleção francesa foi quase que incontestável durante o ciclo, tropeçou ali contra a Costa do Marfim, né? No último momento, mas chega com essa pompa toda e tem que se provar, são muitas estrelas e coletivamente a Copa do Mundo não costuma dar sopa para quando mesmo times com grandes estrelas não conseguem competir fisicamente. Você teme alguma coisa em relação a isso da França, que vai enfrentar amanhã forte seleção do Senegal também?
1: Senegal é uma seleção muito forte, assim, é nível Marrocos. É, o Senegal, inclusive, protagonizou aquela partida contra o Brasil, né? Do Carlo Ancelotti, jogo em Londres. Para mim, a melhor atuação do Brasil sob o comando do técnico italiano, a vitória por 2-0. E o time é muito bom, Senegal. Mas vamos lá, olha a prévia da escalação da França, né? Mike Maignan, goleiro do Milan. Koundé do Barcelona, lateral direito, que pode ser zagueiro também, mas faz tempo que atua como lateral direito. Saliba, para mim, o melhor zagueiro do mundo, que é parceiro do Gabriel Magalhães no Arsenal, né? Dalot Upamecano, do Bayern de Munique. Talvez aí esteja o ponto fraco dessa defesa. E o Theo Hernandes, que era do Milan, tá no Al Hilal da Arábia Saudita. Durante muito tempo foi o melhor lateral esquerdo do mundo. Hoje ele perdeu essa posição, para mim, pelo Nuno Mendes, Federico Di Marco. Acho que há jogadores melhores nessa posição. Tchouaméni, né, como cabeça de área, ao lado do Rabiot. E aí, para mim, o candidato a ser o cara da Copa do Mundo, Olise, jogando na ponta direita, né, atleta do Bayern de Munique. Esse aí é um fenômeno, cara. Esse é um jogadoraço, né, jogador que nasceu na Inglaterra, na verdade, optou por jogar pela seleção francesa, jogava no, ele foi formado pelo Reading, jogou no Crystal Palace e em 2024 foi contratado pelo Bayern de Munique, uma baita contratação. Ele é canhoto, tá? Mas joga pelo lado direito. Aí tem Dembélé, Mbappé e Désiré Doué. O Olise é tão bom que o Désiré Doué é obrigado a jogar pelo lado esquerdo nesse time. Poderia, sim, ser o Ekitike, que é centroavante, jogou assim contra o Brasil pelo lado esquerdo, mas o Ekitike acabou se machucando, né, Belotti?
0: É, sofreu uma gravíssima lesão, né? Uma ruptura do ligamento também. O Ekitike foi cortado às vésperas dessa partida. E aí, pra gente falar sobre outro jogo desse grupo, Noruega e Iraque, né? O Iraque é uma das seleções também que caiu num grupo não muito agradável, né? Poderia até, quem sabe, se cair em outro grupo, sonhar com uma vitória, mas aqui tem a Noruega pela frente. Você tá nesse grupo que acredita que a Noruega pode chegar longe, Bera, na Copa do Mundo? Amanhã a gente vai ter esse experimento, né?
1: Eu acho, o time do Stade Sobaken, né? Bom, a gente pode pegar aqui um jogador que fez uma campanha esplêndida na UEFA Champions League, né? E tem gol do Irã, né?
0: Gol da virada?
1: Tem gol do Irã, da virada. Tô vendo aqui, gol do Irã, hein?
0: Ah, aqui não atualizou pra mim ainda. Já nos acréscimos, né? O último lance do primeiro tempo, praticamente, 50.
1: Já foi anulado o gol.
0: Foi anulado.
1: Foi anulado. Pelo VAR, mas é um gol de cabeça, seria o gol da virada iraniana. Mas vamos lá. O Berg joga muita bola, tava no Bodoglint, né, cara? Jogou no Bodoglint, que foi a grande surpresa aí, em determinado momento, da UEFA Champions League, tirou a Inter de Milão da competição. O Berg é titular. Aí vamos pegar os meio-campistas. Odegaard, jogador do Arsenal, capitão do Arsenal.
0: Sim.
1: O Alcines, jogador do Benfica, que voltou à seleção norueguesa, que é boa, que é bom jogador. Aí no ataque, que eu tenho minhas dúvidas de como vai jogar essa Noruega. Porque tem o Nusa, pelo lado esquerdo, que é jogador do Red Bull Leipzig, que é um ponta esquerda, e dois centroavantes de área. Um deles, aquele estilo Igor Thiago, né? Que fica na área, não sabe fazer nada fora da área, que é o Sorlotte. E o monstro, que é o Haaland, né? Então, tem gente muito boa. O lateral direito é muito bom também, o Hearson. Se não me engano, joga no Borussia Dortmund.
0: Joga.
1: Deixa eu checar aqui. É. Mas lá ele joga num sistema com três zagueiros, né? Então isso demanda uma adaptação e tal. É, então eu não sei, cara. Assim, eu acho essa Noruega muito forte. E vai jogar contra o saco de pancadas do grupo, né? Eu não consigo imaginar o Iraque aprontando pra cima da Noruega, em que pese o fato de hoje, por exemplo, Cabo Verde ter aprontado, né, Belotti, pra cima da Espanha.
0: É tão surpreendente quanto, né, a gente desenhar que o Iraque vai conseguir surpreender uma dessas três seleções. Mas enfim, um ponto pro Iraque nessa conjuntura de quem está com ele no grupo é algo a se comemorar bastante pelo lado do país. Bernardo Ramos, atual campeã argentina, pra gente se encaminhar também pro fim da análise dessas partidas de amanhã. Eu me lembro que uma vez aqui eu falei que eu achava que a Argentina caiu num grupo baba, fácil. E você discordou.
1: Não.
0: Te parece não. Que a Argélia é a mais difícil das seleções que vai
1: ter no caminho,
0: mano? A Áustria.
1: Eu gosto desse time da Áustria, cara. Vai jogar contra a Jordânia amanhã, deve ganhar. Técnico Ralf Rangnick, que é muito bom. Perdeu o Baumgartner, né, pra Copa do Mundo. Se eu não me engano, o Baumgartner, vou até checar aqui se tá na prévia. Ele tava machucado. Não sei se ele foi convocado, Belotti. Deixa eu ver aqui. É bom jogador o Baumgartner. É, eu tô vendo aqui a prévia, ó. Vamos lá. Tem o Laimer, lateral, que era volante, virou lateral, dos melhores do mundo, do Bayern de Munique. Schlager. Tem Sabitzer. Tem Arnautovic, né, cara? Que é aquele centroavante também, estilo Igor Thiago, já veterano e tal. Alaba. É, tem gente boa. Esse time da Áustria. O técnico, eu acho, eu sou fã. É o pai da contrapressão, né? Que inventou basicamente isso tal. Teve uma experiência como técnico no Manchester United, não foi bem, mas é um teórico muito importante do futebol contemporâneo. Então eu gosto dessa Áustria aí, eu acho que a Áustria vai complicar aí pra Argentina, viu, cara?
0: Ele se machucou, Berna, durante um amistoso contra a Tunísia, no dia 1º de junho, né? Então ele foi convocado, mas foi cortado. O Baumgartner,
1: ele acabou... O Baumgartner tá fora da Copa, é um ótimo jogador.
0: Ele chegou,
1: se não me engano, joga no Red Bull Leipzig, né?
0: É, mais um dos jogadores que jogam no Leipzig, né? O principal time austríaco, assim, do futebol local, né?
1: Não, ele joga no Red Bull Leipzig, da Alemanha.
0: Ah, desculpa, não, no Salzburg.
1: Que é.
0: No Salzburg.
1: Onde jogou o Haaland, inclusive.
0: Isso, surge no Red Bull Salzburg, que faz parte do grupo Red Bull Leipzig, é o clube da Alemanha. Do grupo Red Bull, que ainda tem, enfim, as vertentes aqui no Brasil e em outros países também. O Leipzig é o mais forte dentre esses todos, mas o Salzburg, vez ou outra, aparece também, não só no futebol austríaco, mas no futebol continental. Afinal, na Áustria tem uma forte hegemonia nesses últimos anos. 10:58, 10:58. Bernard, valeu, meu irmão. Você volta amanhã, então, para França e Senegal, transmissão Band News FM, claro, durante todo o dia aqui na programação com as suas análises. Um abraço.
1: Tamo junto, 7 da matina, estamos juntos amanhã no Jornal Band News. Um abraço a você, Belotti.
0: Grande Bernardo Ramos, um abraço a você e a todo o nosso ouvinte que esteve conosco na transmissão do Band News na área desta segunda-feira, 15 de junho de 2026. O assunto é claro, como sempre, é Copa do Mundo durante a realização do principal campeonato de futebol deste planeta. Obrigado, em amanhã não tem Band News na área, especialmente porque teremos primeira transmissão de França e Senegal e depois de Argentina e Argélia. Então, Band News na área volta na quinta-feira para a gente debater os principais assuntos da Copa do Mundo. Na sexta, é claro que não tem. Jogo do Brasil, não esquece, 9:30 da noite. Obrigado, gente. 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
3: Ficamos juntos na programação Band News FM. O Lucas Belotti faz companhia até a meia-noite. Agora para trazer os principais destaques do cenário jornalístico no Brasil e no mundo. Abrindo direto com a nossa reportagem em Brasília. Isso porque a Procuradoria-Geral da República rejeita a segunda proposta de colaboração premiada do ex-banqueiro Daniel Vorkaro. Segundo a PGR, não há elementos novos em relação ao que a própria investigação já revelou até aqui. Quem conta mais detalhes é o Rafael Procópio.
4: A Procuradoria-Geral da República também negou a nova proposta de delação premiada apresentada pela defesa de Daniel Vorkaro. A recusa foi oficializada na noite desta segunda-feira. A PGR teve um entendimento similar ao da Polícia Federal na semana passada, que também negou o acordo. Para os órgãos, as novas informações oferecidas já eram conhecidas dos investigadores e isso não justificaria um acordo de diminuição e progressão de pena em eventual condenação. Vorkaro está preso na superintendência da Polícia Federal em Brasília e foi retirado da Papuda justamente para a negociação do acordo. Com a nova negativa, o empresário deve voltar à penitenciária. Essa decisão caberá ao ministro André Mendonça do STF, atual responsável por todos os casos envolvendo o Banco Master no Supremo.
3: Agora 11 horas e 1 minuto, 11 em ponto no horário de Brasília.
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3: O Canal Livre desta semana tem como tema principal a saúde e os recentes avanços para o combate ao câncer. O programa fala de terapias que trazem esperança para quem luta contra tipos graves da doença que atacam o pâncreas e também a próstata. Participam como convidados os médicos oncologistas Fernando Maluf e Antônio Buzaide, fundadores do Instituto Vencer o Câncer. O Canal Livre tem como entrevistadores os jornalistas Fernando Mitre e Patrícia Rocha e a apresentação a cargo de Rodolfo Schneider.
7: Boa noite. A ciência avança no combate ao câncer. Novas esperanças surgem para quem luta contra tipos graves da doença que atacam órgãos como pâncreas e próstata. Ao mesmo tempo, cresce também preocupação com a incidência entre a população mais jovem, que pode estar aí essa incidência relacionada aos hábitos, a também questão de estilo de vida. Além disso, médicos alertam para a necessidade de levar aos mais pobres, as pessoas mais humildes, que dependem do serviço público, os tratamentos mais modernos e caros que estão disponíveis na saúde. Quem vai nos ajudar a discutir tudo isso e tantos outros assuntos no nosso programa de hoje são dois, uma dupla maravilhosa, são dois médicos oncologistas, Fernando Maluf, que volta aqui ao Canal Livre, e também Antônio Buzaide, são fundadores do Instituto Vencer o Câncer. Maluf e Buzaide, muito obrigado, boa noite para vocês.
8: Obrigado,
7: obrigado por voltar aqui, agora nesse estúdio, né, Maluf? Novo, revitalizado.
8: Tá lindo. É. Tá lindo, parabéns.
7: A altura, Buzaide, dos nossos
8: prazer,
7: convidados.
8: Minha
7: né?
8: honra.
7: Honra
8: Obrigado.
7: Nossa. É, comigo na conversa de hoje, os jornalistas Fernando Mitre e também Patrícia Rocha, nossa apresentadora do Band News TV e do Bora Brasil na tela da Band. Deixa eu começar, Maluf. Primeiro, esse evento que você foi recentemente, que é o maior em Chicago, nos Estados Unidos, qual o nome dele que trouxe aí esperanças, inclusive, o nome desse evento, Maluf?
8: A abreviatura do evento chama ASCO, American Society of Clinical Oncology. E realmente é o maior evento do mundo é todo ano em Chicago, que é a única cidade nos Estados Unidos que consegue abarcar esse evento enorme, que varia entre 40 a 60 mil pessoas por ano.
7: Buzaide vai sempre, mas por uma boa causa não foi esse ano, né, Buzaide?
9: Essa é a primeira vez depois de 35 anos consecutivos, ela não foi, minha filha se formou no sábado à noite, no evento durante o congresso, mas hoje, graças a Deus, a gente tem a condição de acessar a distância em tempo real. Então, você as acompanhou. Apresentações você vê em tempo real.
7: Que legal.
9: Então, é bem tranquilo e você tem até vantagem, faz anotações, grava, tira as fotos de apresentações, muito útil esse sistema hoje.
7: Agora, uma coisa chamou atenção, claro, pela esperança que traz, né? O câncer de pâncreas, ele é o mais agressivo e também difícil de detecção, mas um momento que não se costuma ver esse tipo de coisa, ainda mais num congresso como esse de médicos, de especialistas, que foi, a gente vai colocar no ar aí, o momento em que se anuncia uma descoberta que o Maluf e o Buzaide vão explicar nessa questão do câncer de pâncreas, e os médicos levantam, aplaudem, alguns se emocionam, lágrimas. Coloca, por favor, esse momento. Bota aí, por favor, Renan. Ó, Maluf, explica que momento foi esse, que gráfico era aquele e o que traz de perspectiva positiva o que foi ali anunciado.
8: Para mim tem duas mensagens importantes isso. A primeira é que todos nós, médicos e profissionais de saúde que batalham contra a doença, a gente vibra com coisas positivas. E a gente vibra junto com as pessoas, com os pacientes. E eu acho que o que trouxe, né, esse entusiasmo tão grande é que o câncer de pâncreas, talvez de todos os tumores do corpo humano, é o tumor mais agressivo que tem, é o tumor que menos talvez avançou em termos de estratégias comparado com outros tumores como mama, próstata, intestino, pulmão, e que o resultado dessa droga, que é uma droga oral de poucos efeitos colaterais, ela promoveu versus quimioterapia, um estudo com 500 pacientes entre mulheres e homens, uma redução do risco de morte em 60%. Ela triplicou a taxa de resposta e ela reduziu o risco da doença crescer em 55%. Ela não é uma droga nesse momento da doença, que eram pacientes que já haviam falhado os tratamentos, curativa, mas ela certamente performou incrivelmente melhor do que quimioterapia. Então essa é uma notícia que era aguardada por milhares de pessoas que têm a doença e milhares de familiares que convivem com pessoas com câncer de pâncreas.
10: Doutor, agora, só para a gente entender, quando você fala que a gente teve agora uma descoberta importante para o câncer de pâncreas, o quanto essa descoberta também pode ser promissora para outros tipos de câncer? Ou para cada tipo de câncer teremos um tratamento diferente, uma droga mais eficaz?
8: No passado, né, há 20, 30 anos atrás, a gente olhava para os tumores como alguém que está passeando de helicóptero e olha lá para baixo as pessoas, elas parecem todas iguais. Só que com o avanço da medicina, o helicóptero foi descendo a mais ou menos 1-2 metros do chão e a gente percebeu que as pessoas têm alturas diferentes, cores de cabelo diferentes. Alguns, como eu, não têm cabelo, outras têm cabelo. Então, existe completa diferença entre as pessoas e entre os tumores. E mesmo no tumor do mesmo paciente, você tem diferenças à medida que as células vão se multiplicando. Elas não guardam as mesmas características das primeiras células. Então, foi se entendendo quais eram os mecanismos pelos quais cada tumor de cada paciente cresce, quais são as fortalezas, quais são as suas fraquezas, e a partir daí começa a se desenvolver drogas que especificamente vão neutralizar focadamente esse tumor daquele paciente.
11: Doutor Buzaide, o que foi anunciado e que provocou toda essa emoção, né, que nos envolve, né, claro,
9: natural,
11: parece que é uma resposta a uma mutação que já se conhecia, né? Essa mutação produz uma proteína, ela gera uma proteína.
9: Você já passou no exame.
11: E a proteína começa
9: fazer proliferar.
11: Exatamente. Então, e aí esse remédio vem e para a ação da proteína.
9: Isso mesmo.
11: E aí para tudo. Mas
9: vários
11: aí a minha
9: cânceres são assim.
11: Mas a minha pergunta é o seguinte: para por quanto tempo?
9: Esse é o ponto.
11: Esse é o ponto, porque se conseguir uma permanência aí, ó.
9: É por isso que
11: nós vamos nos
9: falou.
11: Emocionar de novo.
9: Então, dentre os remédios oncológicos, há um grupo de remédios que atuam nessas proteínas que estão mutadas e que funcionam como um motor dentro da célula. Esse tipo de tratamento recebe o nome de terapia-alvo. É usado em vários cânceres. Câncer de pulmão, melanoma, gastrointestinal e agora, pela primeira vez, em câncer de pâncreas. Essa proteína, esse gene, chama-se Carras. A gente já sabe que ele é alterado no câncer de pâncreas, mutado em 90% e poucos dos casos, há décadas. O problema é que não se conseguia fazer uma medicação que bloqueasse essa proteína mutada que funciona como um motor. Agora, com AI, o Artificial Intelligence, se consegue mais rapidamente desenvolver remédios, muito mais rápido. Ela consegue criar, falou, olha, a proteína é esta, está alterada, me cria um remédio que bloqueia essa proteína. E isso está vindo a toque
11: de
9: caixa.
11: E isso bloqueia por quanto tempo?
9: Well, a célula vai achar mecanismos de escapar. É quase impossível, em geral, com terapia-alvo, matar 100%.
11: Ah.
9: Primeiro porque ela tem, em geral, tem outros motores. Esse é o dominante, é o grande gerador. Mas, em geral, há pequenos geradores. Você bloqueia o grande, ela vai aprendendo a ativar os outros geradores.
11: Vai reagindo. É.
9: Não vai existir uma morte de tumor. Aumentou a cura mais que duas vezes, né? Então, isso é real. A cura não, desculpe. A sobrevida mais que duas vezes. Mas, infelizmente...
11: Era 6 meses, agora é 12.
9: Exato. Esses pacientes, eventualmente, vão falecer da enfermidade. E isso foi na segunda linha. Quer dizer, já tinham tomado uma químio primeiro... E aí agora o estudo falou, aqui a segunda linha de químio versus o remédio novo, a terapia-alvo.
11: Quer dizer, eles estavam caminhando para uma morte
9: Exato. Mais
11: próxima no tratamento antigo.
9: Exato.
11: E agora com esse novo eles ganharam uma Exato. Sobrevida. É.
9: A meu ver, a estratégia que vai conseguir curar câncer de pâncreas vai ser imunoterapia. A terapia que usa o sistema imune para matar câncer. Essa é a melhor de todas. O problema do câncer de pâncreas é que ele tem dezenas de mecanismos de escape. Até hoje não se conseguiu fazer nenhuma imunoterapia para o câncer de pâncreas. A gente cura melanoma avançado no corpo inteiro da pessoa, até com metástase cerebral, em mais ou menos 1/3 a 40% dos casos.
11: E a gente não faz.
9: Isso é fantástico. Eu tenho pacientes que eu dei alta com melanoma inteiro no corpo e que está zerado.
10: Maravilha.
9: O ponto é o pâncreas, a célula cancerosa é muito esperta. Ela se defende contra o sistema imune, se camufla do sistema imune e ainda recruta células que suprimem o ambiente tumoral. Quando o soldado chega, ela paralisa o soldado. Então, não se conseguiu.
3: Caramba.
9: A terapia-alvo é um avanço. Ninguém pode negar o maior avanço das últimas décadas, câncer de pâncreas. O maior avanço.
3: O Maluf, só para pegar uma... Quem está, por exemplo, nos acompanhando, essa notícia que foi dada, ela vai chegar em que momento? Esse comprimido, ele está disponível? Vai estar disponível? É um custo acessível num SUS da vida? Primeira pergunta, ou seja, isso pode chegar quando? E a segunda é, por que é tão difícil a detecção, como vocês estavam falando no caso do pâncreas? Normalmente se detecta como? Né? Em que momento você tem o surgimento ou que se chega à descoberta desse câncer?
12: Muito assim, com esse resultado fantástico, a companhia pediu uma aprovação rápida pelo FDA. Né? Uma urgência na aprovação. O FDA vai ser a primeira agência que provavelmente vai aprovar esse remédio. E aí depois isso vai ser então requisitado para outras agências, como por exemplo a Anvisa aqui no nosso país. Então, no Brasil, esse remédio ainda vai demorar um tempo, porque essa empresa não tem uma parte no Brasil, como, por exemplo, tem uma AstraZeneca, uma Pfizer, empresas que já estão aqui. Certamente, a gente adoraria que essa medicação estivesse no SUS, mas quando a gente olha o histórico de medicações aprovadas pela Anvisa, que não estão no SUS, mas que estão no sistema de quem tem o plano de convênio, essa proporção é completamente desigual. Então, a gente adoraria que imunoterapia, que o Buzaide comentou, tivesse no SUS. Está. Então, essa medicação, eu espero que esteja, adoraria que estivesse, mas não acho tão provável. Em relação ao câncer de pâncreas, ele geralmente é diagnosticado muito avançado. Mesmo quando a doença é ainda operável, a chance de reincidência da doença é acima de 80% a 90%. Porque você tem células microscópicas não bem vistas que podem estar habitando o corpo. E talvez essa droga, nesse cenário, para evitar uma metástase, seja curativa. A gente não sabe, mas é uma possibilidade, ela certamente está sendo estudada também nesse cenário, vai ser estudada ou sozinha, ou como o Zaid falou, talvez com outras estratégias, tipo vacinas contra RNA, que já tem resultados interessantes na doença. Mas dando um passo para trás, como que a gente diagnostica essas doenças antes delas se manifestarem? Duas coisas muito interessantes. A primeira, tem hoje testes, alguns até comercializáveis, que detectam em pessoas supostamente saudáveis, nós estamos aqui andando na rua, fazemos um teste, pequenas características no sangue que sugerem que aquela pessoa esteja carregando dentro de si um tumor. Então tem, por exemplo, um teste chamado Galleri. Esse teste foi estudado em milhares de pessoas e ele detecta com uma sensibilidade de 40% e uma especificidade de 98, 99% a presença de 50 tumores. E desses tumores que ele detecta, 53% são em fases iniciais. Então esse é um teste, como tem outro chamado CancerSeek ou PanSEER, que estão sendo avaliados e que provavelmente, dependendo do custo e do acesso, vão fazer parte de um screening populacional, principalmente em pessoas de eventual maior risco. Tanto que o governo americano já tem olhado para isso como algo que deva ser avaliado populacionalmente. Então, esse para mim vai ser um enorme avanço na medicina. Fazer testes que vão antecipar o diagnóstico da doença para diagnóstico realmente precoce de problemas altamente curáveis. Mas no câncer de pâncreas, além desses testes sanguíneos que veem metilações ou pequenas características mutacionais ou proteicas que o tumor fabrica, mas o organismo não, nós temos um trabalho da Mayo Clinic que é fantástico, que avaliou por inteligência artificial tomografias de pessoas que desenvolveram no futuro câncer de pâncreas. E eles perceberam características incrivelmente sutis de laudos que eram laudos normais, né? E aquela pessoa depois de um ano, dois anos teve um câncer de pâncreas, então eles pegaram todas as imagens para trás e viram pequenas características de densidade, forma, coloração, que com alta especificidade falavam, não sabia naquela época, aquela pessoa tem um tumor de pâncreas precoce que passou batido, porque não se sabia essas características, mas que agora com inteligência artificial, uma tomografia de alguém supostamente sem nada, fala, opa, tem alguma coisa aqui que não está normal, isso aqui é um câncer de pâncreas e tem que ser tratado.
11: Quer dizer que nesse check-up que a gente faz todo ano, hoje já é possível detectar o câncer de pâncreas no início?
12: Por esse estudo da Mayo Clinic com um enorme grupo de pacientes, a sugestão é que sim. E essa é uma das áreas que a inteligência artificial mais adentrou a medicina como primeira porta. E melhorando a acurácia dos exames de imagem e da própria patologia.
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0: Agora 11 horas e 18 minutos, já é o segundo bloco do Carol Livre dessa semana, com dois oncologistas falando sobre os avanços do câncer. Você acompanha aqui na Band News FM o segundo bloco em instantes dessa conversa sobre saúde no Canal Livre deste fim de semana.
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3: A nossa ouvinte Vanessa Oliveira faz uma pergunta super importante, principalmente para a época do ano que a gente está vivendo aqui no Sudeste. Ela conta o seguinte: Manu, tem uma pincher de 2 quilos que treme bastante quando a temperatura cai. Roupa para cachorro é necessidade ou apenas enfeite? Vanessa, super legal sua pergunta e depende muito do animal que a gente está falando. Para alguns cães, a roupinha é apenas um acessório. Para outros, é uma importante forma de proteção. Raças pequenas, cães de pelo curto, filhotes, idosos e animais muito magros costumam perder calor corporal com muito mais facilidade. Nesses casos, uma roupa confortável pode ajudar bastante nos dias de frio extremo. Por outro lado, cães como husky siberiano, malamute, São Bernardo, eles possuem uma pelagem dupla, altamente eficiente para isolar termicamente. Neles, a roupa geralmente é desnecessária, desagradável, desconfortável também. O mais importante é observar o comportamento do animal. Eu acho que no teu caso, uma pincher, com certeza um cão pequeno, pelo curto, eu acho que vale super você colocar uma roupinha, principalmente lendo os sinais corporais dela. Você tem dúvidas? Mande um e-mail para elbicho@bandnewsfm.com.br ou então

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2: Era o livro dessa semana. Entra agora no segundo bloco da reapresentação, discutir as recentes descobertas e importantes avanços na luta contra o câncer. O programa fala de terapias que trazem esperança para quem luta contra tipos graves da doença que atacam o pâncreas e também a próstata. Participam como convidados os médicos oncologistas Fernando Maluf e Antônio Buzaid, fundadores do Instituto Vencer o Câncer. Canal Livre dessa semana tem como entrevistadores os jornalistas Fernando Bitri e Patrícia Rocha. A apresentação é do Rodolfo Schneider. Fique agora com o segundo bloco do Canal Livre deste fim de semana.
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4: Doutor, o senhor sempre está com a gente também lá na Band News TV, né, trazendo informações sobre o câncer. E eu observo que o senhor fala muito sobre a individualidade daquele tratamento. A gente está falando aqui de diferentes tipos de câncer, mas o quanto um mesmo câncer ele pode ser tratado de forma diferente para cada paciente, de acordo com a característica celular de cada paciente, quanto isso também altera o tratamento, os efeitos do tratamento.
5: Mas exatamente. Então, a parte importante é que vamos pegar câncer de mama. O câncer de mama, ele é diferente entre pessoas. Tem vários tipos diferentes. E mesmo dentro dos vários subtipos, a gente está descobrindo que tem ainda características diferentes. Hoje, os tratamentos são direcionados, baseados outra vez nessas características. Então, se o tumor de mama, por exemplo, é um tumor HER2 positivo, que é uma substância que era, ou que conferia o tumor uma agressividade, hoje tem drogas que neutralizam essa proteína. Se o tumor se alimenta de hormônio, tem drogas que neutralizam essa receptação de hormônio pelo tumor. Se o tumor é um tumor que não tem o HER2 e que não tem receptores hormonais, hoje você tem imunoterapia que pode ser incrivelmente útil. O que eu quero dizer é que hoje a gente não trata mais todo mundo do mesmo jeito. A gente consegue, através de exames de patologia sofisticados, que sejam imunohistoquímica, análise de mutação do tumor, escolher com precisão qual é a melhor alternativa. Mas essa história, na verdade, ela é tão bela que ela não vale só para qual é o tipo de remédio. Ela vale também para saber quantas estratégias que eu devo colocar para curar alguém. Então, por exemplo, no Congresso americano desse ano, um estudo enorme com 4.429 mulheres que tiveram câncer de mama, que foram operadas e que tinha um critério para fazer, além da hormonioterapia, quimioterapia preventiva. Então, dessas 4.429, metade fez hormonioterapia, mas precedida por quimioterapia. E a outra metade fez um teste, que é um teste que avalia uma série de proteínas. Se a nota desse teste fosse baixa, significa que o tumor era biologicamente pouco agressivo, a quimioterapia era omitida, não era feita, era só tratamento anti-hormonal. Se a nota era alta, era feito a quimio e o hormônio. Então, um tratamento completamente individualizado de acordo com a característica biológica do tumor por esse teste chamado Prosigna. Bom, em termos de curabilidade e sobrevida, esse teste, em quem a nota foi baixa,

0: fez só um tratamento preventivo hormonal, teve resultados idênticos a daquele outro grupo que não tinha feito o teste e que fez a químio e hormonioterapia. Para a próstata, a mesma coisa. Hoje nós temos testes para falar quem que precisa tratar ou quem que pode só ser observado. Quem que precisa tratar com mais de um remédio ou com mais de um procedimento. Então hoje a gente consegue não só escolher o remédio certo, mas saber quantos tratamentos a gente precisa para curar mais, sem outra vez ofender o organismo com tratamentos em excesso.
1: Doutor Buzzelli, o senhor, quando optou pela oncologia, aqui no Brasil não tinha quase nada, né? Aí o senhor Correto. Se preparou para ir para os Estados Unidos e ficou lá 12, 13 anos.
2: Isso,
1: né?
2: Mesmo.
1: Num ambiente cultural um pouquinho diferente daqui.
2: Com certeza.
1: E aí o senhor é a pessoa ideal para responder isso. Tem uma diferença significativa no tratamento nos Estados Unidos e no Brasil, por razões culturais? O médico nos Estados Unidos é diferente do médico brasileiro?
2: É.
1: É a primeiro questão vamos da família, falar... por exemplo, como é que fica isso?
2: Eu entendo tudo o que você está falando. Vamos falar um pouco da qualidade da medicina. Então, medicina privada Brasil, em centros de excelência, não perde nada para a medicina americana, mesmo nos melhores centros dos Estados Unidos. Nada. Eu fiz uma matéria dizendo se eu tivesse câncer me trataria no Brasil, no Estadão, ela rodou bastante. E simplesmente um repórter me perguntou a mesma pergunta que você fez. E eu falei, eu me trataria no Brasil e eu tenho 13 anos de América. E não é que eu fiquei numa instituição vagabunda. Professor de Yale por 4 anos, professor de MD Anderson por 5 anos, que é o maior hospital de câncer do mundo. Então eu conheço bem o lado acadêmico. A medicina americana... ela é muito diferente em relação médico-paciente. E o paciente americano aceita isso porque é cultural, não é certo ou errado. Nós tratamos pacientes como os mexicanos tratam os mexicanos. Então, um paciente mexicano que é para
1: mais pro México.
2: Muito mais. É. Quando os pacientes mexicanos me vinham, eu vinha, fiquei ruge no meu avental todo, meu doutor querido. Eu falo, oh my God, já ligava para a secretária, pode trazer um avental novo? Tudo cheio de ruge. E não tinha como. Estão acostumados com esse carinho que a gente dá. E os médicos americanos, bom dia, muito bem, como vai? Esse é o tratamento, alguma pergunta? É assim mais ou menos a medicina americana em geral. Lógico que tem as exceções, mas no geral, e o paciente americano está acostumado com isso. Mulheres que fazem um exame ginecológico nos Estados Unidos falam que dura de 5 a 6 minutos a consulta. A mulher já está em posição ginecológica, a ginecologista chega, como vai? Tudo bem? Ótimo, vamos fazer o seu pap smear, papanicolau, tal, faz o papanicolau, tá tudo ótimo, bom vê-la, veja daqui um ano e acabou a consulta.
3: Next.
2: Next. É mais ou menos assim. E as brasileiras me contam, doutor Zé, não dá pra fazer check-up ginecológico nos Estados Unidos de nenhum. Eu venho ao Brasil uma vez por ano pra ver a minha ginecologista e ninguém tira essa visita de nenhum. Então, é cultural, não é certo ou errado, mas... o que separa a medicina americana da brasileira? Pesquisa. O exemplo que o Maluf colocou, o estudo do câncer de pâncreas. Agora, os Estados Unidos, a companhia vai liberar, o que a gente chama essa companhia, Revolution Medicines, o remédio por uso por compaixão. Recebe o nome de uso compassivo em português. Mas em inglês é por compaixão, compassionate use. Então agora vai ter uma fila de pacientes com câncer de pâncreas. Todo mundo quer o remédio.
1: Claro.
2: Eu mesmo recebi e-mails. Doutor Zé, você conhece alguém que pode pôr em algum programa? Tem uma fila já. Uma fila, só que essa fila tem que andar rápido. Porque câncer de pâncreas anda rápido. Não espera. Então eu percebo. Eu liguei para os Estados Unidos, uma amiga com um amigo com câncer de pâncreas. Liguei no Zaide. Uma fila que é absurda. Todo mundo quer o remédio. Vai entrar em uso compassivo, mas não é instantâneo. Então, você imagina o desespero de alguém que sabe que tem um remédio que prolonga a vida e não consegue ter acesso. Então, a pesquisa clínica nos Estados Unidos é assim, anos-luz na frente da gente.
1: Imbatível.
2: Anos-luz. A Europa também. Por exemplo, tem laboratórios na Alemanha fantásticos. Eu sigo uma companhia que pega essas células parecidas com CAR-T, só que ela faz uma sofisticação maior ainda na célula. E os resultados em melanoma do olho, que espalham para o fígado, resultam em cura em 25% dos casos. E isso nunca foi visto. Melanoma ocular, quando pega o fígado, quase 100%, infelizmente, falece. E lá tem um, 3-4 anos, paciente sem câncer. Óbvio que a companhia vai para os Estados Unidos, já está fazendo estudos na América. Então, nós temos coisas vindo na terapia celular, como o Maluf percebeu, o CAR-T é uma terapia celular, o TIL é uma terapia celular, essa da que eu mencionei do ocular, é o linfócito do paciente engendrado, eles modificam, fazem uma engenharia parecida com o CAR-T, mas outra tecnologia, é uma outra forma de terapia celular. Eu visualizo, isto sim vai produzir cura, e em geral um tratamento só, você não repete. Então eles vêm com custos absurdos, eles fazem a matemática do tipo, olha, se eu estivesse tratando por 5 anos ou 3 anos, custaria tanto. Então eles vão e fazem essa soma.
1: Cobra tudo
2: assim que eles
1: de uma vez, mas cobra também.
2: Quanto custa o CAR? A ordem de $500,000.
1: É, mas parece que nos Estados Unidos eles investem 10 vezes mais do que o Brasil em pesquisa clínica.
2: Ah, não, com certeza.
1: Aí não é possível.
2: Nenhum país do mundo investe tanto.
0: É, mas o Buzaide tem razão que Estados Unidos e Europa têm uma quantidade de pesquisas clínicas maiores, mas nós, como pesquisadores, a gente é testemunha e participante de uma mudança de realidade no Brasil. Então, o Brasil hoje ele vem participando de mais protocolos de pesquisas internacionais. O próprio Instituto Vencer o Câncer, que Buzaide e eu somos cofundadores, ele criou 20 centros de pesquisa em áreas pobres do país, em hospitais do SUS, para poderem receber esses estudos mais relevantes do mundo inteiro. Então, uma mulher com câncer de mama em Manaus, hoje está podendo adentrar um estudo que é feito na Harvard, que é feito no Memorial de Nova York, no MD Anderson, no Texas.
1: Então, isso é da maior importância.
0: Então, hoje as indústrias farmacêuticas têm olhado para o Brasil com muito mais interesse. Então, esse é o primeiro aspecto. O segundo aspecto é que nós brasileiros, eu falo isso com muito orgulho, estamos desenvolvendo pesquisas na nossa terra que estão mudando o padrão de tratamento para o mundo. Então, uma das pesquisas, por exemplo, que foi liderada pelo time da BP, eu fui investigador principal com 11 centros do SUS, a grande maioria do SUS, mudou o tratamento padrão para o câncer de pênis avançado. Então, o câncer de pênis é uma doença que acomete epidemicamente pessoas no norte e nordeste, pessoas mais simples, menos favorecidas socioeconomicamente. O tratamento não modificava-se há 7 décadas e nós estudamos uma imunoterapia com quimioterapia e hoje isso é um tratamento padrão para o mundo inteiro. Não é para o brasileiro que tem a doença.
1: De cura é o quê?
0: Ele não curou, porque era uma doença muito avançada, mas ele promoveu respostas e respostas duradouras que foram muito superiores ao que se esperava com quimioterapia.
3: Deu mais sobrevida, que foi o início da nossa discussão.
0: Aparentemente sim. Um outro exemplo, nós vamos começar um estudo agora em 25 hospitais do SUS, que pela primeira vez vai se fazer a pergunta em quem tem um câncer de bexiga avançado, se eu preciso tirar a bexiga, remover a bexiga. Porque agora com as novas drogas, a gente esperaria que as respostas vão ser tão incríveis que as taxas de cirurgia vão cair. Então, esse estudo vai envolver mais ou menos 350 pacientes do sistema público, vai tratar pacientes com câncer de bexiga avançado, com químio e uma nova imunoterapia, chamada Durvalumab. E os pacientes vão ser divididos em 2 braços. Operar a bexiga e retirar, que é o que é feito hoje, ou preservar a bexiga com rádio e químio. Se esse estudo brasileiro, que é o único estudo do mundo que vai responder essa pergunta, mostrar que é possível preservar a bexiga e não removê-la, que é uma cirurgia grande, que muitas vezes na reconstrução tem aquela bolsinha, além de outros problemas, nós brasileiros vamos mostrar para o mundo que é possível evitar uma cirurgia grandiosa, preservar a qualidade de vida para o mundo inteiro.
3: Que bacana.
0: Então nós vamos evitar mais de 200-300 mil cirurgias por ano para o mundo inteiro. O Einstein está liderando outro projeto de pesquisa que talvez mostre que imunoterapia, de uma nova forma de imunoterapia em câncer de colo de útero, é melhor do que só fazer a rádio e quimioterapia.
3: Olha.
0: Então, o que eu quero dizer é que nós brasileiros, e existem vários brasileiros muito enfocados em pesquisa, que sim, estão sendo protagonistas de uma mudança de cuidado para o Brasil e para o mundo. A gente gostaria que fosse mais, como o Buzaid falou, sim.
4: Claro.
0: Mas é uma curva em ascendência.
3: Como falamos de Ribeirão Preto também, agora há pouco, né? E isso dá esperança para a gente, esse avanço fora, e aqui também ainda falaremos muito disso, porque a gente está aqui discutindo os avanços no combate ao câncer com dois dos maiores oncologistas do Brasil nessa bancada de hoje no Canal Livre. A gente vai para um rápido intervalo e volta já já, ainda com perguntas e muitas aqui para a gente fazer no segundo bloco. Até já.
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0: 11 horas e 37 minutos, 11 e 37. Os resultados da Bolsa de Valores e do dólar, a principal moeda do planeta, nesta segunda-feira foram, começando pelo Ibovespa, que disparou logo no início do pregão, né? Mas depois viu uma tendência totalmente invertida e encerrou este 15 de junho de 2026 em queda de 0,42%, destoando um pouco do bom desempenho das bolsas estrangeiras, Estados Unidos e China em principal, como a do Japão foi o grande destaque positivo, 5% de alta contra esse 0,42% de queda da bolsa brasileira. Já o dólar subiu ao longo do dia, teve uma tendência de alta e fechou cotado a R$ 5,06. R$ 5,06, né?
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5: Nós voltamos com o Canal Livre essa noite debatendo as novidades no tratamento contra o câncer. Queria abrir esse bloco aqui colocando alguns dados, alguns números que a gente preparou, né? O primeiro dado que a gente separou é a questão de incidência, né? Você vê números aí assustadores, né? 20 milhões de novos casos, quando a gente fala de incidência global por ano, 10 milhões de mortes. No Brasil, né, são 700 mil casos novos por ano. E em 2025, uma estimativa global, essa é uma estimativa global, de 33 milhões e meio de novos casos, 2050. E se você puder colocar o próximo, aí a gente está com os tipos mais comuns de câncer, no caso dos homens, citado agora há pouco pelo Maluf, né? Câncer de próstata, cólon e reto, né? Intestino, pulmão, estômago, cavidade oral. Nas mulheres, como sempre fala, também foi citado aqui pelo Dr. Buzaide, a questão do câncer de mama, colo em reto também em segundo, colo do útero, pulmão e tireoide. E aí, para eu perguntar para o Buzaide, já nesse terceiro, nessa terceira arte que a gente coloca ali, Buzaide, fala dos hábitos, né? Okay. Que muito se discute e é impressionante como também me parece que hoje há uma discussão cada vez mais aprofundada sobre isso, sobre os hábitos de vida de uma forma geral, não só alimentares, né? Que acabam provocando, causando câncer. Tabagismo, meu pai, já falei isso aqui uma vez, meu pai morreu justamente pelo câncer de pulmão, fumava muito e acabou morrendo aos 59 anos, jovem. Má alimentação, alcoolismo, relações sexuais sem proteção, medicamentos, fatores ocupacionais, radiação solar e sedentarismo. Buzaide, Hoje é impressionante quando a gente volta 20, 30 anos, né? Muita coisa, eu lembro mesmo da minha infância e tal. A gente, em questões, por exemplo, de alimentação, hoje a gente olha para os ultraprocessados. A gente não tinha esse nível de informação que a gente tem hoje. Eu acho que se as pessoas também buscarem consumir essas informações, elas podem ajudar muito em reduzir essa incidência do câncer, né?
6: Eu bato muito forte nessa tecla há muito tempo, porque eu não tenho nenhuma dúvida que nós, na sociedade, criamos o próprio problema e agora temos que arrumar. Um bom exemplo, o mais famoso, é o fumo. Até 1900 e pouco, não existia quase câncer de pulmão. Câncer de pulmão e nunca fumante é uma doença rara. Quando adveio o fumo, começaram a notar um aumento da incidência de câncer de pulmão. Falaram, será que não é desse fumo? E demorou um pouco, até a década de 50, para ver a prova inequívoca de que fumo realmente induzia câncer de pulmão. Óbvio que os produtores do fumo queriam mostrar que não havia correlação nenhuma, então havia um embargo o tempo todo de bloqueio de informações. Os pesquisadores americanos que estavam fazendo esse estudo fumavam, inclusive. E na hora que eles viram a correlação tão forte de morte por infarto, etc., derrame e câncer de pulmão, eles pararam de fumar. Aí tem uma foto deles com cachimbo. Eu acho que cachimbo também não é ideal, mas eles certamente pararam o fumo. A gente sabe que um terço dos cânceres provavelmente decorre de dieta inadequada. E a regra é muito simples. Comer o que tem na natureza. Em milhões de anos foi feito. Funciona. Por quê? Porque mantém insulina baixa. Insulina é pró-câncer. Mantém gordura saturada baixa. A natureza não tem nada disso. Por quê? Se você come açúcares, como açúcar, um doce, ou pão francês, ou coisa assim, insulina sobe. Esse carboidrato livre faz bactérias ruins do seu intestino crescerem e elas liberam substâncias que suprimem o sistema imune. Como assim, Luzaide? O sistema imune é modulado pelo intestino? É. Então, quem come gordura saturada faz a mesma coisa. Bactérias ruins crescem no intestino, suprimem o sistema imune. Por exemplo, eu vou imaginar que você tem um câncer avançado de pulmão. Eu vou dar uma imunoterapia para você. A primeira coisa que eu vou fazer, eu vou orientar a sua dieta. E vou mandar gravar a consulta para ouvir 20 vezes em casa. 20 vezes. E aí vem aquelas perguntas mais fantásticas. Bacon? Não pode, doutor Buzay? Não, o bacon está fora. Só pode comer o que Deus criou.
7: Ultraprocessado.
6: Mas isso, ultraprocessado é cancerígeno.
8: Mas certo? Isso é. Ajuda no tratamento já com câncer instalado?
6: Instalado. Então, mas se você for usar uma imunoterapia, Mitri, a gente tem um melanoma metastático, a gente cura mais ou menos uns 40% com imunoterapia. A orientação para o paciente é, primeiro, a dieta saudável, que é que tem na natureza. E rica em fibra. A fibra é muito importante para estimular o sistema imune. Então, a salada, como eu falo para os pacientes, é desse tamanho. A do almoço, desse tamanho do jantar. A gente quer mais ou menos 50 gramas de fibra por dia. Todas as porcarias que nós criamos não entram. Ultraprocessados, nada disso.
7: Doutor, não entra. Quando o senhor fala sobre o consumo daquilo que vem da natureza e as carnes...
6: Ótima pergunta.
7: Porque muitas vezes...
6: Carne vermelha é a única que não é tão boa porque ela inflama o corpo. As carnes brancas, peixes e frutos do mar são ótimos. Mas o mais importante, vamos dar um exemplo da orientação nutricional para imunoterapia. Café da manhã, ovos mexidos, está ótimo. Aí o cara só pergunta, e o meu pão francês?
7: E pode? Pãozinho, não,
6: não, pão francês é basicamente quase açúcar puro. Farinha branca tem um alto índice glicêmico, a natureza não tem essa situação. E os pães do passado eram nada mais do que pão com grãos e fermentação natural. Quase não é feito isso, pelo labor que envolve. Esse pão eu deixo, senão é melhor nem comer o pão. Come o seu ovo mexido, come a sua fruta, tomou o seu café da manhã. Aí vem o almoço.
8: Mas o frango o senhor coloca...
6: Deixa, frango a gente deixa. Então, a grande salada, a proteína, frango, peixe ou frutos do mar, legumes verdes, importantíssimo. Todos eles são importantes, tá certo? E depois, você pode pôr alguma outra coisa. Pode pôr cenoura, pode pôr batata, principalmente batata doce é melhor.
8: O nosso arroz com feijão, tudo bem.
6: O arroz, branco não é tão bom. Ele tem um índice glicêmico já mais alto. O melhor arroz é o arroz negro. Esse é o que tem o maior grau de fibra e também o mais baixo índice glicêmico. O segundo melhor seria o arroz integral. Arroz branco a gente bloqueia. Sobremesa, o que Deus fez para sobremesa? Frutas, fantásticas frutas.
7: O doce, como a gente conhece muito bem, chocolatinho e tal.
6: Se você achar, Patrícia, na Bíblia alguma citação de creme brulee, brownie, sorvete, um brownie sorvete com uma gatô, bola de sorvete doutor, em cima. Não.
8: Doutor Buzardi, mas eu outro dia fiquei sabendo que o senhor recebeu visitas e abriu uma garrafa de vinho.
6: Eu abri. Aí, então, me serve que você gosta de vinho.
9: Ele tá querendo...
6: I know, ele quer que eu diga que isso é bom. Eu sou meio lento, mas peguei a ideia.
8: Eu queria combinar com o senhor a gente fechar aqui um copo de vinho por dia.
6: Por noite. Veja, vamos tá falar...
9: Qual é o tamanho de copo?
6: Esse aqui, ó, dele, ó.
9: Lotada.
6: Alguns anos atrás, um estudo sugeriu que tomar um pouco de vinho era bom, que reduzia a mortalidade. Então a curva era o que se chama curva em J. Inicialmente cai a mortalidade e depois aumentava proporcionalmente a ingesta. O estudo não era tão grande. Aí foi feito um estudo muito grande, milhões e milhões de pessoas, e mostrou que o álcool, não importa a fonte, se é vinho tinto, branco, cerveja, pinga, é cancerígeno e proporcional à ingesta. Então, um pouquinho, pouco câncer. Muito, mais câncer. Infelizmente, porque eu também gosto de um bom vinho. Baseado nesse estudo, eu reduzi a minha ingesta de vinho. Eu ainda bebo um pouco. Então, o vinho tem que ser fantástico. Lafite, 1990. Porque se vai ser cancerígeno, que seja fantástico. Certo? Mas a ingesta é pouca. Agora eu tomo um cálice por semana. Dois cálices no máximo.
8: Por antes semana?
6: Eu
8: tomo...
6: É, eu sei, parece estranho, mas é o que é.
8: É, Mitra.
6: Mas antes...
8: Mas para um jornalista isso não dá.
6: Não dá certo. Antes eu tomava um por dia.
9: Antes
6: eu tomava um por dia.
9: O Maluf, e além, queria que você complementasse um pouco essa questão da dieta também, com outras observações suas, o que, que você tem conversado com seus pacientes, mas também o quanto que exercício físico é fundamental, né? Em todos os sentidos, mas também cuidar da saúde, exercício físico, também olhando para o câncer.
10: Eu queria colocar alguns pontos que eu acho importantes. Quer dizer, o Buzardi pontuou bem as dietas que são pró-câncer e tem dietas que são anti-câncer. Mas eu acho que uma coisa importante, quer dizer, as pessoas estão nos vendo, é que essas coisas são muito ruins, na minha opinião, quando são feitas continuamente em excesso. Porque a gente tem que ter prazer na vida. Que não significa que a gente não possa comer um quindim ou um brigadeiro de vez em quando. Exato, quer dizer, eu acho que só pra gente, para as pessoas não cortarem coisas que causam prazer. O problema é a continuidade e a frequência. E carne vermelha é a mesma coisa. Até uma certa gramagem por semana é ok. Depois.
7: Qual que é a diferença da carne vermelha? Só pra gente entender aqui.
10: Como o Buzardi falou, a carne vermelha, ela é tida por várias agências mundiais com uma quantidade depois de 200 a 300 gramas como um poder cancerígeno, né? Não é tão forte, por exemplo, esse poder como é, como o Buzardi falou, por exemplo, um presunto,
6: carne,
10: um salame,
6: é categoria 1.
10: Uma mortadela, esse é mais. E o problema da carne vermelha muitas vezes não é só a carne vermelha, mas como ela é feita. E o churrasco talvez seja o jeito pior no sentido de produzir substâncias que vão agredir principalmente a área de estômago e intestino. Mas assim, então, acho que o primeiro comentário é, a gente sabe quais são as dietas ruins, mas o problema é não fazê-las constantemente em altas quantidades, mas de vez em quando a gente tem que ter prazer. Saindo dessa área, tem uma parte importante que é o exercício. O exercício físico, ele previne mais de 13 tipos de cânceres. Ele reduz o risco de alguém ter um câncer. Não é que ele evita 100%, mas ele reduz. Mas a gente sabe recentemente que ele também reduz, né, a chance de uma reincidência de um câncer em quem já teve o diagnóstico de câncer. Então a gente tem estudos em câncer de mama, tem um estudo de 2025, publicado no New England Journal of Medicine, um estudo que avaliou homens e mulheres com câncer de intestino, todos na mesma fase, operados do mesmo jeito, tratados preventivamente do mesmo jeito, e separou em dois grupos. Um grupo que fazia o que queria do ponto de vista de atividade e um grupo que fazia 3 anos de atividades físicas regradas, né? E comparando, outra vez, pacientes com o mesmo tumor, mesma fase da doença, mesmo tratamento, quem fez exercício físico por 3 anos teve uma redução do risco da doença voltar ou de morrer,
11: olha,
10: em 28%.
11: Por que isso, doutor Maluf?
10: Porque o exercício físico, ele faz você diminuir o peso, porque ele altera a composição hormonal, ou seja, ele diminui fatores de crescimento, como por exemplo, fator de crescimento de insulina, que é uma substância para fabricar insulina e que é uma substância pró-cancerígena. Ele diminui o tecido adiposo, que é pró-inflamatório e também cancerígeno. Ele pode melhorar a flora intestinal, como o Zaid falou, é um outro mecanismo para facilitar o escape tumoral. Então, exercício físico não é só para prevenir câncer de quem é saudável, mas ele hoje é uma terapia adicional a todas as grandes novidades que a gente está falando. E aí tem a questão do peso, porque, na verdade, o peso, além da dieta e além do exercício, é uma coisa muito importante. E aí entra um assunto que é muito relevante, que são popularmente chamadas canetinhas, que são os agonistas do GLP-1. Então, o que a gente soube desde o congresso do ano passado e retrasado é que vários tumores eram evitados em pessoas que não tinham tumores e que perdiam peso pelas canetinhas. Na verdade, essa história, ela vem desde a cirurgia bariátrica. Então, 2 estudos em cirurgia bariátrica mostraram que quem fazia cirurgia bariátrica tinha uma redução do risco de ter um tumor no futuro de 50%, comparado com pessoas que eram obesas sem a cirurgia. Aí veio a canetinha. Então, por exemplo, no Congresso americano desse ano, um estudo que envolveu 94 mil mulheres saudáveis, sem câncer de mama, avaliou um grupo que fez canetinha para perder peso e um grupo que não. Houve uma redução da chance de ter um câncer de mama da ordem de 37%.
11: Com tanta evolução em 10, 20 anos, como a gente está acompanhando, em algum tempo, pelo menos nos cânceres mais comuns, a gente realmente imaginar que com tratamento, etc., a gente tem uma situação de um combate muito mais efetivo, de uma sobrevida muito maior, realmente de um avanço que deixe a gente um pouco mais tranquilo com relação a essa doença, essa praga que a gente tem?
6: Eu sou oncologista há 38 anos, então eu já vi grandes avanços e já curei pessoas que era impossível curar no passado. E isso é uma das coisas mais gratificantes. Outro dia eu dei alta para um rapaz de 35 anos com melanoma, ele já estava 8 anos bem. Eu falei, você está curado?
11: Nossa.
6: Ele grandão, ele chorava. Mas o senhor não quer me ver mais? Eu falei, você não precisa de buzaide demais, isso é uma boa notícia. E ele chorava profusamente. Isso era difícil fazer no passado. A gente já curou melanoma 30, 40 anos atrás, mas era muito difícil. Então, nós estamos melhorando. Ainda temos muitos desafios. E um ponto importante de nunca esquecer é que cada câncer é um bandido diferente. Que mesmo dentro daquela categoria de bandido, há subbandidos diferentes. Então, a gente não vai ter um remédio único para tudo. Vai ter alguns cânceres de mama que a gente está indo muito melhor do que outros tipos, vale para todas as áreas do corpo. Mas nós estamos melhorando. Acho que a boa notícia é a imunoterapia está crescendo cada vez mais. A terapia celular, a gente aprendeu a tecnologia para modificar e melhorar esses soldados. Nós conseguimos fazer soldados agora que não precisam nem vir do próprio paciente. Eu tiro o seu sangue, você é doador, eu pego a sua célula, tiro o fato de ser Rodolfo e dá para usar em buzaide. Então, isso a medicina está indo. Então, eu tenho certeza que ela vai ser fantástica em 10 anos. Vamos ter grandes avanços nessa área.
11: Bom, eu queria muito agradecer, buzaide, maravilhoso, obrigado. Vamos certamente marcar para frente outros. Maluf também, já é de casa. Obrigado, Maluf. Patrícia com a gente aqui no programa, Mitri também, é você de casa, ter nos acompanhado no programa de hoje. Até semana que vem. Tchau, tchau.
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24: Conhece nhoque à la romana? O nhoque à la romana é, na verdade, uma massa à base de semolina deliciosa, que é um acompanhamento incrível, italiano, gostoso, pra você comer aí com uma carne ao molho, etc. E é perfeito pra esses dias mais frios agora pro inverno. Então você vai precisar de semolina. Semolina é um tipo de farinha, vem do trigo também, você compra no supermercado, fácil de achar, pode chamar sêmola, enfim, farinha de semolina. Então você vai pegar 1 litro de leite e vai levar pra ferver com meia cebola, só descascada, não precisa picar nada, só meia cebola, 1 folhinha de louro e 2 cravos. Leva pra ferver. Esse leite vai ficar super aromatizado. Quando ferver, você abaixa o fogo e vai pegar 1 xícara e 3/4, quase 2 xícaras de semolina e vai derramando em chuva. É muito parecido com o processo da polenta e vai mexendo até que toda essa semolina seja incorporada. Aí vai cozinhando, mexendo por uns 10, 15 minutinhos pra a semolina toda hidratar. Depois uns 15 minutos, você vai ver que ela bloca, é muito parecido com uma polenta mais firme mesmo. Aí você vai desligar o fogo, juntar 3 ovos, 1 xícara de queijo ralado e mexer bem pra incorporar. Bota numa assadeira, deixa esfriar. Eu deixo, sei lá, umas 2 horinhas na geladeira. É uma placa que vai ficar. Aí você vai cortar, pode ser em quadradinhos ou com um arinho, um copo, um aro. Vai cortar os nhoquinhos do tamanho de uns 5 de diâmetro, assim, mais ou menos. E aí, na hora de servir, você vai pegar uma frigideira com um pouco de manteiga e sálvia, deixa a sálvia fritar e soltar todo o seu aroma na manteiga, aí você sela, né? Vai tostar os 2 ladinhos aí do nhoque de semolina, pode fazer isso na frigideira ou pega os nhoques de semolina, põe num refratário, numa assadeira, joga essa manteiga com sálvia em cima e leva só pra aquecer no forno e serve com, sei lá, uma rabada, uma carne de panela bem gostosa, bem quentinha. Se você quiser, você pode falar comigo pelo e-mail hojepode@bandnewsfm.com.br ou pelas redes sociais no @carolecrema. Pode pedir receita, dica, fala comigo, eu vou adorar.
25: Meia-noite em ponto pelo horário de Brasília. Na sequência, na nossa programação, vem aí o Jornal da Noite. Eu, Stephanie Toso, volto ao longo do intervalo, atualizando os principais destaques do noticiário na Band News FM.
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28: Olá.
26: A polícia analisa planos de voo e imagens para descobrir o que provocou o choque no ar entre 2 helicópteros no Rio. 6 pessoas morreram.
0: aeronaves despencaram até um depósito de veículos elétricos próximo da Avenida das Américas. O helicóptero modelo Eurocopter explodiu quando tocou o solo. As chamas se espalharam quando atingiram as baterias dos carros estacionados.
1: Houve um barulho muito forte, mas muito forte, que eu achei que tinha sido dentro do condomínio um caminhão que tinha batido em algum carro.
0: A possibilidade de falha humana pelos controladores de voo não foi descartada, assim como a dos pilotos.
2: O cantor e comediante norte-americano de 32 anos, Oliver Tree, é uma das 6 vítimas da queda do helicóptero. Life goes on and on and on. Havia realizado um show em São Paulo. Desde então, estava no país gravando e compartilhando vídeos com influenciadores brasileiros.
3: Churrasco!
2: Outra vítima da tragédia é o youtuber argentino Gasp. Tinha 23 anos e mais de 3 milhões de seguidores no Instagram. Outro argentino que morreu no acidente foi o diretor Lucas Vignali. Entre as vítimas brasileiras estava o produtor musical e DJ Lucas Brito Chaves, de 26 anos. No outro helicóptero estava apenas Charles Martilac, piloto que dividia a vida entre a aviação e a música. Alexandre Souza pilotava o helicóptero onde estavam os artistas. A investigação da ANAC vai apurar se os pilotos faziam um transporte clandestino, já que a documentação das aeronaves era regular, mas sem autorização para o táxi aéreo.
5: A gente vai analisar através dos planos de voo, verificar se há alguma sonora entre os pilotos que tenha sido feita entre eles ou entre a torre de comando, justamente para verificar se o corredor aéreo estava sendo devidamente utilizado.
8: Um dos helicópteros saiu do aeroporto Santos Dumont e seguia para Guaratiba, na zona oeste do Rio. O outro levantou o voo do aeroporto de Jacarepaguá e seguia para Angra dos Reis, no litoral fluminense. O Rio tem hoje a segunda maior frota de helicópteros do país, ficando atrás apenas de São Paulo.
20: É responsabilidade do piloto prover separação entre outras aeronaves e obstáculos. Para isso, existem regras e as rotas também têm parâmetros de altitude, direção e velocidade.
0: Os helicópteros não são obrigados a ter a bordo sistemas anticolisão. Esses dispositivos, quando instalados, podem alertar da proximidade de outras aeronaves. Sem eles, a segurança depende ainda mais do visual e da coordenação entre os pilotos no tráfego aéreo.
22: A gente tem que estudar formas de que esse aumento seja acompanhado por regras, né, adaptadas ao aumento de frota e ao aumento de tecnologia, ao aumento de performance.
26: A Justiça de São Paulo converteu para preventiva a prisão dos 3 instrutores envolvidos na morte da jovem de 21 anos que foi jogada de uma ponte sem a corda de segurança.

0: logo na entrada da ponte o aviso: perigo, risco de morte. Mas não há fiscalização. A prática de esportes radicais é comum na Ponte do Esqueleto, que fica entre os municípios de Limeira e Cordeirópolis, no interior paulista.
1: A queda foi registrada por quem ainda estava na fila para saltar.
2: Ai, meu Deus do céu!
1: Em todos os vídeos, é possível ver que a corda não foi presa ao corpo da vítima. Algumas pessoas percebem, mas já é tarde.
3: Gente!
1: Maria Eduarda Rodrigues de Freitas, de 21 anos, foi arremessada de uma altura de 40 metros e morreu no local onde a jovem estava para praticar o chamado road jump, um esporte radical que usa cordas estáticas e faz o movimento de um pêndulo. Maria Eduarda optou por saltar numa posição conhecida como aviãozinho, quando é carregada por instrutores da empresa contratada e jogada lá de cima. Mas, da mesma forma, a corda deveria ser fixada aos outros equipamentos que são colocados em quem realiza o salto. Ela foi largada para trás.
0: Segundo a polícia, nenhum dos três instrutores fizeram a checagem adequada. A vítima estava com uma cinta e com um gancho onde duas cordas deveriam ter sido colocadas. Uma enfermeira que estava no local como turista prestou os primeiros socorros à vítima e já foi ouvida pela polícia.
1: Segundo a polícia, além da enfermeira que tentava reanimar a vítima, havia dois homens ao lado. Questionados, eles disseram que eram da empresa responsável por realizar os saltos. Mas quando os PMs se afastaram para prestar apoio ao resgate, eles fugiram pela mata.
4: Dois funcionários, eles estavam próximos ali. Quando eles perceberam as informações que a enfermeira estava passando para a gente, eles se evadiram do local. Porém, a equipe logrou assim detê-los, juntamente com mais quatro funcionários da empresa, onde todos ali já teriam tirado o uniforme da empresa e teriam trocado de roupa.
1: Entre as seis pessoas da empresa levadas para a delegacia, três foram liberadas e estão na condição de investigadas. As outras três foram presas em flagrante por homicídio com dolo eventual, quando se assume o risco de matar. As prisões foram convertidas em preventivas. Um dos detidos é Luiz Felipe Egoroff, um bombeiro civil de 32 anos. Nas redes sociais, ele se intitula líder do Entrecordas. Postava vários vídeos mostrando saltos de road jump, inclusive com crianças. O perfil da empresa foi apagado após o ocorrido.
5: O estouro de uma adutora por causa das fortes chuvas que atingem o Rio de Janeiro provocou um grande deslizamento na favela da Rocinha. A Estrada da Gávea, uma das principais vias da comunidade, foi interditada. Vamos então para lá. A repórter Mariene Lino conta os detalhes. Boa noite para você, Mariene.
6: Boa noite, Thaís, Felipe, boa noite a todos. A Estrada da Gávea, que passa pela Rocinha, na zona sul do Rio, foi totalmente bloqueada por pedras e lama depois de um deslizamento de terra. Carros e motos que estavam estacionados no local chegaram a ser atingidos, mas não há informações sobre feridos. Essa ocorrência foi inicialmente relacionada às chuvas que atingem a capital fluminense, mas depois o prefeito do Rio, Eduardo Cavalieri, afirmou que houve o rompimento de uma adutora da concessionária Águas do Rio, o que provocou então o deslizamento. Falando das chuvas, justamente a Rocinha foi o ponto com o maior registro de chuva, com 40,2 milímetros num período de 4 horas. Em seguida vem o Recreio dos Bandeirantes com 33,2, fora outras regiões da cidade, como a zona sul do Rio, onde houve registro de bolsões d'água e alagamentos em bairros como Botafogo e Catete. A Defesa Civil e o Corpo de Bombeiros seguem mobilizados, porque a previsão para as próximas horas é de chuva fraca a moderada isolada em todo o estado, principalmente em áreas litorâneas. Eu volto com vocês.
7: Obrigado. Sete pessoas morreram num tombamento de um ônibus no interior do Ceará.
5: As vítimas são jovens que faziam parte de um time de basquete que voltava de um campeonato.
8: O time voltava para casa depois de conquistar o título de uma competição regional de basquete sub-19 em Sobral. O grupo seguia para Juazeiro do Norte, cidade de origem dos atletas, quando o ônibus despencou de um barranco. O acidente aconteceu na madrugada desta segunda-feira na rodovia CE-187, perto do município cearense de Itauá. Ao todo, 46 pessoas estavam no veículo. Eram técnicos, alunos e ex-alunos de 7 escolas e do Instituto Federal da cidade. 6 jogadores do time Basquete Juazeiro, que tinham entre 15 e 18 anos, morreram. A outra vítima é um integrante da equipe técnica, de 22 anos. Pelo menos 30 pessoas ficaram feridas e receberam atendimento médico. Segundo a Prefeitura de Juazeiro do Norte, o ônibus estava regularizado e tinha autorização para realizar a viagem. As causas do acidente seguem sendo investigadas. De acordo com o Corpo de Bombeiros, os sobreviventes sofreram escoriações e ferimentos leves. As escolas onde os jovens estudavam suspenderam as aulas nesta segunda-feira. A prefeitura decretou luto oficial no município e disponibilizou uma estrutura de apoio para familiares das vítimas. O condutor do ônibus ficou ferido, mas depois se apresentou na delegacia de polícia. Ele prestou esclarecimentos e foi liberado. Uma perícia vai avaliar se houve falha do motorista ou problema mecânico. Outro acidente envolvendo jovens atletas aconteceu no Rio Grande do Norte. Um ônibus que transportava jogadores de um time de futebol na cidade de Mossoró saiu da pista e capotou em um barranco às margens da BR-304. O veículo levava 28 pessoas. 2 ficaram feridas.
7: O que esperar do Brasil contra o Haiti, hein?
5: A gente espera vitória, né? Vamos nessa.
7: Tem que ser, né? A torcida é unânime. Todo mundo quer o Endrick no ataque. Vamos ver na reportagem do Felipe Quilim.
3: Existe uma regra na Copa do Mundo que raramente muda. Quando o time não convence, a escalação seguinte vira tema. E foi exatamente isso que aconteceu com o Brasil. O empate contra o Marrocos deixou o brasileiro com aquela pulga atrás da orelha. Uma estreia cercada por dúvidas. O primeiro jogo aqui nos Estados Unidos não agradou muito o torcedor. Time desorganizado, diversos erros e até uma certa preocupação. Mas parece que o brasileiro tem uma visão diferente do Ancelotti. Que mudança que você faria no time?
9: Cara, eu começaria com o Endrick, tirava o Igor Thiago. A gente já viu que não vai dar certo. E a torcida brasileira está confiante que o Endrick vai ser o cara do Hexa.
3: A presença do jovem atacante no time titular do Brasil é quase uma unanimidade entre os torcedores.
10: Acho que tirar o Igor Thiago e colocar o Endrick é para ontem.
11: Primeiro, colocar Endrick no ataque e colocar Danilo no meio de campo.
12: Eu acho que eu colocaria o Endrick, apostaria nele, porque o moleque é novo, quer dar gás.
13: Com certeza o Endrick. Cara, o Endrick vai arrebentar, tem tudo para arrebentar nessa Copa.
3: O atacante teve um final de temporada empolgante no Lyon da França. E com a camisa da seleção, foi destaque nos amistosos contra a Croácia, quando sofreu um pênalti. E o Egito, em que fez o gol da vitória. Mas não é só Endrick que está na boca da galera. Para muitos que entrevistamos, jogadores que deixaram a desejar no jogo contra o Marrocos também deveriam perder a vaga no time de Ancelotti.
10: E a gente precisa tirar o Casemiro do time. Ancelotti, pelo amor de Deus, coloca o Danilo no meio campo.
11: Eu tiraria, no caso, o Igor Thiago e o Casemiro.
14: A gente realmente teve uma surpresa um pouco negativa com o Paquetá. Tem que realmente criar mais oportunidades ali no meio de campo para desenvolver melhor a partida.
3: Carlo Ancelotti tem mais 4 dias para arrumar a equipe. O jogo de sexta-feira contra o Haiti ganhou outro peso. Com o empate diante do Marrocos, a disputa pela liderança do grupo deve vir do saldo de gols. Além de vencer, o Brasil precisa convencer para recuperar a confiança do torcedor e aumentar a preocupação dos adversários em relação ao Brasil. O futebol apresentado não foi digno da única seleção pentacampeã mundial.
7: E a Bélgica e o Egito empataram em 1-1 nesta segunda-feira pela primeira rodada do Grupo G. O Egito iniciou o duelo surpreendendo, abriu o placar aos 19 minutos. O craque Salah fez o passe para Eman Ahour, que soltou uma bomba de fora da área e marcou um golaço. No segundo tempo, a Bélgica conseguiu igualar o placar. Thomas Müller cruzou pela direita. Mohamed Hani tentou afastar o perigo, mas acabou empurrando a bola contra o próprio gol, 1-1. O Uruguai enfrentou a Arábia Saudita e também estreou com empate. No escanteio, o goleiro Muslera espalmou mal a bola ao Henry. Finalizou e marcou o gol dos sauditas. O Uruguai igualou com Max Araújo, que aproveitou o rebote do goleiro e balançou as redes. Esse aí é o primeiro-ministro da Inglaterra. Daqui a pouco a gente volta a falar mais sobre Copa do Mundo com o Fernandinho Fernandes ao vivo aqui no estúdio. O que, que aconteceu na Inglaterra para ele ter aparecido ali, hein?
5: Vou contar aí, Felipe. O Keir Starmer faz parte desse grupo que agora investe também na proibição das redes sociais. É isso, o Reino Unido vai proibir o uso de redes sociais para crianças e adolescentes. O premier britânico disse que a restrição vai se aplicar a menores de 16 anos nas principais plataformas e jogos online. A regulamentação deve ser implementada gradualmente até o Natal. Cada vez mais países avançam nesse tipo de restrição. A pioneira foi a Austrália, que criou uma lei que prevê multas pesadas às empresas que não criarem ferramentas para bloquear o acesso de crianças e adolescentes às plataformas de redes sociais. Países na Europa como Espanha, França, Dinamarca e Suécia também caminham para aprovar leis parecidas.
7: Um avião do tipo bombardeiro caiu na Sibéria durante um voo de treinamento. A aeronave militar de longo alcance pertence ao exército russo. O Ministério da Defesa disse que os quatro tripulantes conseguiram se ejetar com segurança e sobreviveram. Indícios preliminares apontam que uma falha no motor provocou a queda do aparelho.
5: Estados Unidos e Irã assinaram um acordo que pode colocar fim ao conflito no Oriente Médio. A cerimônia formal está marcada para a próxima sexta-feira.
7: Enquanto isso, o Estreito de Hormuz foi parcialmente reaberto, mas os ataques de Israel ao Líbano ainda não pararam, o que pode colocar em risco o cessar-fogo.
15: O anúncio foi feito ao lado do presidente Emmanuel Macron durante reunião de líderes do G7 na França. Radares de monitoramento detectaram um aumento na movimentação de navios em Hormuz. Uma cerimônia na Suíça na sexta-feira vai formalizar o acordo, que ainda não teve detalhes divulgados. No período de 60 dias de cessar-fogo, os dois países vão negociar pontos mais sensíveis, incluindo o futuro do programa nuclear iraniano.
16: The main thing is that Iran will not have a nuclear weapon. They fully agreed to that.
15: Este é considerado o avanço diplomático mais importante desde o início do conflito no Oriente Médio. Mas, apesar do otimismo, o principal desafio para a manutenção da paz pode estar fora da relação direta entre Estados Unidos e Irã. Hoje, Israel voltou a atacar o sul do Líbano, área controlada pelo Hezbollah. Pelo menos uma pessoa morreu. O primeiro-ministro Benjamin Netanyahu afirmou que tropas israelenses vão continuar em território libanês pelo tempo que for necessário. O governo do Irã alertou que o fim dos ataques de Israel no Líbano é parte inseparável do acordo com os Estados Unidos e que o não cumprimento desse compromisso levaria a uma reação do Irã. Durante a cúpula na França, a chefe da União Europeia, Ursula von der Leyen, fez um apelo.
17: Let me also underline that there can be no lasting peace while Lebanon remains in flames.
15: O conflito no Líbano já deixou mais de 3.700 mortos, incluindo civis e muitas crianças.
5: O Canal Livre deste domingo discutiu os avanços na luta contra o câncer.
18: No passado, há 20, 30 anos atrás, a gente olhava para os tumores como alguém que está passeando de helicóptero e olha lá para baixo as pessoas, elas parecem todas iguais. Só que com o avanço da medicina, o helicóptero foi descendo e a gente percebeu que as pessoas têm alturas diferentes, cores de cabelo diferentes. Existe completa diferença entre as pessoas e entre os tumores.
5: O quanto hoje a herança genética ainda é fator determinante e, segundo os novos estudos, o que se avança, como mudar, né, de repente, ali aquela predisposição?
19: O fator genético como um todo é relevante mais ou menos 5 a 10% dos casos. Não. Então, na maior parte, não é o genético, é o ambiental.
20: Achei que era mais.
19: Então, o fator ambiental modula genes. Quando você come porcaria, os seus genes são modulados.
20: É impressionante quando a gente volta 20, 30 anos, né? Muita coisa, eu lembro mesmo da minha infância e tal. A gente, em questões, por exemplo, de alimentação, hoje a gente olha para os ultraprocessados. A gente não tinha esse nível de informação que a gente tem hoje. Eu acho que se as pessoas também buscarem consumir essas informações, elas podem ajudar muito em reduzir essa incidência do câncer, né?
19: Eu bato muito forte nessa tecla há muito tempo, porque eu não tenho nenhuma dúvida que nós, na sociedade, criamos o próprio problema e agora temos que arrumar. A gente sabe que um terço dos cânceres provavelmente decorre de dieta inadequada.
21: Eu vi um dado aqui, não sei se é verdadeiro, que a cada 3 pacientes de câncer tratados, 2 são curados. Eu não sei se essa é uma estatística mundial ou se é no Brasil. Se for isso mesmo, a minha pergunta é a seguinte: o diagnóstico precoce no Brasil não é rotina, eu acho que é o contrário. Então nós temos aí um potencial de cura muito maior só por uma questão de ir ao médico.
18: Esse é um dado importante, né, dessa estatística de cada 3 casos, 2 se curam, mas depende aonde. Quando a gente olha o Brasil, e a gente tem, infelizmente, um Brasil que é dos mais favorecidos e um dos menos favorecidos, a gente vê que o diagnóstico precoce é uma exceção em muitas situações no sistema público de saúde.
7: O ministro do Supremo, Alexandre de Moraes, rejeitou um pedido da Defensoria Pública da União e manteve para esta terça-feira o julgamento da ação penal contra Eduardo Bolsonaro. O deputado federal cassado é acusado de coação.

0: Bolsonaro pelos atos antidemocráticos.
1: A Procuradoria-Geral da República rejeitou a segunda proposta de delação do banqueiro Daniel Forcaro. Vamos ao vivo a Brasília. Natália Paz tem os detalhes. Boa noite para você, Natália.
2: A rejeição já era esperada, viu, Thaís? Muito boa noite a vocês e a todos. Procuradores envolvidos diretamente nas negociações com o dono do Master afirmaram que Daniel Forcaro se preocupou muito mais em tentar justificar os crimes atribuídos a ele do que entregar, por exemplo, novos nomes, datas e documentos para ampliar as investigações. O entendimento foi o mesmo da Polícia Federal, que rejeitou o acordo duas vezes. Falta de elementos novos em relação ao que a própria investigação já revelou. Pesou contra ele também a promessa de devolução do dinheiro da fraude. Forcaro tinha sinalizado com um ressarcimento de cerca de 60 bilhões de reais, mas o Ministério Público queria mais e que esses recursos voltassem aos cofres públicos rapidamente. Pela lei, não há impedimento para que Forcaro apresente uma terceira proposta, mas as negativas fecham as portas nesse momento. Agora, a expectativa da defesa é sobre a permanência ou não de Forcaro na superintendência da PF. Investigadores defendem que ele seja transferido para um presídio comum. A decisão será do relator do caso no Supremo, o ministro André Mendonça. Uma das possibilidades é Forcaro seguir para a Papudinha, que é uma ala especial no complexo da Papuda. Nesse local está o ex-presidente do BRB, Paulo Henrique Costa, que também busca uma delação premiada. Na reportagem, o Caio Messina mostra mais detalhes.
3: A avaliação do Ministério Público é que desde o começo das reuniões para uma possível delação em março, foram 5 novas fases da Operação Compliance Zero da Polícia Federal, o que demonstra que os investigadores não precisariam necessariamente das informações de Forcaro. Além disso, o STF não abre mão do maior ressarcimento possível dentro de um prazo rápido. Hoje o banqueiro sinaliza devolver cerca de 60 bilhões de reais. A PGR quer mais. A partir da entrega do parecer pela Procuradoria, o relator do caso Master aqui no Supremo, André Mendonça, terá de decidir onde Forcaro ficará preso. O ministro já deixou claro aos advogados. A princípio, a prisão domiciliar está descartada. A PF não quer mais Forcaro na Superintendência de Brasília. Os dois cenários mais prováveis hoje são o retorno para a penitenciária federal dentro do complexo penitenciário da Papuda, ou a chamada Papudinha, a ala especial onde está o ex-presidente do BRB, o que pode complicar a transferência, já que os dois investigados não podem manter contato. Paulo Henrique Costa aguarda mais de um mês o sinal verde dos investigadores para formalizar o acordo de confidencialidade e iniciar as negociações para uma delação premiada. O jornalismo da Band apurou que a delação é robusta e que pode envolver nomes da política do Distrito Federal. Caso ela não seja fechada com Forcaro, aumentam as chances de Costa garantir o benefício.
1: Três pré-candidatos à presidência, Flávio Bolsonaro, Ronaldo Caiado e Romeu Zema, foram entrevistados num fórum em São Paulo.
4: Os três presidenciáveis não se encontraram publicamente no teatro onde aconteceu o evento promovido pela revista Veja. As entrevistas foram individuais. Cada um teve 30 minutos para falar. Alguns temas ganharam destaque. Futuros vices, inflação e investigação do Banco Master estiveram no centro das discussões. Principal nome da direita na disputa, Flávio Bolsonaro, foi questionado sobre a relação que manteve com Daniel Forcaro e o pedido de dinheiro para financiar um filme sobre o pai, Jair Bolsonaro.
5: E não tem outra coisa para falar de mim, a não ser isso, que é algo que não tem absolutamente nada de errado, né? Uma relação privada de um investimento, que a pessoa teria um retorno.
4: Na economia, prometeu um tesouraço geral nos gastos públicos e a privatização de estatais. Flávio também defendeu a continuidade do Bolsa Família.
5: Ninguém tem o direito de tocar ou de acabar com esse programa. Qualquer país do mundo, ele tem um programa para pessoas de baixa renda que têm dificuldade alimentar. Muita gente tem um preconceito com relação a quem está no Bolsa Família, como se não quisessem trabalhar. É um erro isso. Quase 70% das pessoas que recebem o Bolsa Família trabalham informalmente.
4: Flávio também anunciou o nome da ex-presidente da Caixa, Daniela Marques, para cuidar das propostas na área econômica. Já Ronaldo Caiado, do PSD, disse que vai se reunir com o pré-candidato Renan Santos, do Missão, para uma possível aliança, mas que o vice só sai mesmo na convenção do partido no mês que vem. Caiado disse também que Flávio Bolsonaro perdeu espaço para enfrentar o presidente Lula num eventual segundo turno.
6: Qual é o candidato que tem se aproxima.

0: Uma mais do Lula no segundo turno. É a minha candidatura. Estou fazendo uma análise das pesquisas. A que sai agora. O Flávio perdeu o espaço no segundo turno para a candidatura do Lula. Então, isto aí é que a população deve estar analisando neste momento.
1: Já Romeu Zema vive um clima tenso com uma ala do próprio partido. Ele foi desconvidado para um encontro do Novo em Santa Catarina no mês que vem. O partido tem uma aliança com o PL, de Flávio Bolsonaro, no estado. O clima esquentou depois das críticas de Zema ao senador por causa da relação de Flávio com o banqueiro Daniel Vorcaro. Em nota, o diretório do Novo em Santa Catarina disse que se não houver uma mudança drástica na equipe de comunicação do pré-candidato, vai se posicionar contra a indicação de Zema como presidenciável. Hoje, o ex-governador de Minas Gerais disse que a aliança com o PL está mantida e colocou panos quentes no assunto.
2: O que eu disse já, de certa maneira, foi dito, é público, todos sabem, e todos nós da direita estaremos juntos no primeiro turno contra a esquerda. Isso é indiscutível. Nós vamos ter aqui uma eleição no Brasil semelhante à do Chile. Agora, eu não posso concordar com algo da qual eu discordo totalmente, não ficar indignado como eu já expressei.
3: Saiu uma nova pesquisa BTG Nexus com intenções de voto para presidente. Confira. No principal cenário de primeiro turno, o presidente Lula lidera com 42% das intenções de voto, 2 pontos a mais em relação à última pesquisa divulgada no dia 25 de maio. Já o senador Flávio Bolsonaro perdeu 2 pontos, foi de 35% para 33%. Na sequência, aparecem Ronaldo Caiado, do PSD, e Renan Santos, do Missão, com 4% cada. Romeu Zema tem 2%, assim como Joaquim Barbosa e Augusto Cury. Num eventual segundo turno entre Lula e Flávio, Lula aparece com 49% contra 43% do senador. A vantagem de Lula aumentou de 4 para 6 pontos percentuais. Contra o ex-governador de Minas, Romeu Zema, Lula manteve os 49% do último levantamento. Já o pré-candidato do Novo passou de 38% para 39%. Contra o ex-governador de Goiás, Ronaldo Caiado, Lula tem 48% e o pré-candidato do PSD, 39%. A margem de erro é de 2 pontos percentuais. O levantamento completo você confere no site da Band.
4: A análise das pesquisas no atual momento eleitoral. Veja no comentário de Fernando Mitre.
5: A nova pesquisa Nexus BTG nessa segunda-feira confirma com pequenas diferenças o que as anteriores já mostravam. A liderança de Lula crescendo sobre Flávio Bolsonaro. E aumenta a expectativa da próxima, o Datafolha, na sexta-feira, com a atenção se voltando para o eleitorado fora da polarização. Pela metodologia da Quest, são os independentes, cerca de 1/3 do eleitorado. Enfim, a maioria ali não se declara nem bolsonarista, nem lulista, nem esquerda, nem direita. É um eleitorado que fica oscilando, claramente volúvel. Na última Quest, Flávio caiu nesse segmento de 31 para 24 pontos e Lula subiu de 29 para 37. Mas pode mudar ainda, como já mudou antes. Na expectativa de novas pesquisas, a maior atenção está neles, nesse eleitorado, que seja qual for o nome que se dê, vai seguindo seu rumo oscilante, meio indefinido, mudando e experimentando preferências provisórias até chegar às urnas. São votos que definem a eleição. Thaís Felipe.
3: Obrigado, Mitre. Na cúpula do G7 na França, o presidente Lula se reuniu com o presidente francês Emmanuel Macron. A comitiva buscava um encontro com Donald Trump, que por enquanto está descartado.
6: Às margens do Lago Léman, no sudeste da França, está Evian-les-Bains. A cidade é também um dos destinos mais tradicionais de turismo de águas termais do país, com vista para os Alpes. É nesse cenário que líderes do G7 se reúnem para a cúpula do grupo formado por França, Alemanha, Itália, Reino Unido, Japão, Canadá e Estados Unidos. O Brasil é um dos países convidados pelo anfitrião, o presidente Emmanuel Macron. Depois de um rápido encontro com o presidente da Suíça, Guy Parmelin, o presidente Lula chegou a Evian com muitas missões na agenda. A primeira delas, o encontro bilateral com Macron. Na conversa, abordaram a parceria no projeto de um supercomputador e a cooperação em defesa entre Brasil e França. O tema da carne brasileira suspensa pela União Europeia deve ser tratado diretamente com a liderança do bloco. Lula também queria marcar posição contra o novo tarifaço americano e tentar conversar com o presidente Donald Trump. Nos bastidores, o encontro oficial foi descartado por integrantes da comitiva brasileira. O que pode acontecer é se cumprimentarem pelo caminho. Já Macron conseguiu um jeito de segurar Trump até o fim do evento no dia 17. Um pomposo jantar no Palácio de Versalhes. Na véspera da cúpula, confrontos eclodiram entre a polícia e manifestantes anti-G7 na cidade suíça de Genebra, bem próxima a Evian.
4: O presidente da Câmara anunciou a votação de projetos importantes nesta semana para destravar a pauta. De volta, Natália Paz e conta.
7: Thaís, são dois projetos do governo. O primeiro é o que acaba com a escala de trabalho 6x1. Ele tramita em regime de urgência e está trancando a pauta da Câmara. Foi convocada uma reunião de líderes para esta terça, em que o deputado Léo Prates, do Republicanos, deverá apresentar esclarecimentos sobre o parecer dele, sobre a alteração na escala de trabalho. Ele foi o relator da PEC, que trata do mesmo assunto. E a ideia, segundo interlocutores, é manter o projeto simples e similar ao que foi recentemente aprovado e que está parado no Senado. O segundo é o projeto de combate à misoginia, que foi feito por um grupo de trabalho da Câmara. Ele propõe uma redefinição do conceito na legislação, além de mudanças em normas penais para endurecer a punição de crimes praticados contra mulheres no ambiente digital. É com vocês.
3: Afastado por acusações de importunação sexual, o ministro Marco Buzzi prestou depoimento nesta segunda-feira ao Superior Tribunal de Justiça.
8: O depoimento do ministro durou cerca de 2 horas. Na saída, Marco Buzzi não falou com a imprensa. Segundo a defesa, foram apresentadas provas que contestam as duas denúncias.
9: Ele pôde esclarecer minuciosamente cada um desses eventos, apontando provas, uma série de outras provas, depoimentos que tinham sido prestados por outros testemunhas que vão completamente em contrário ao que tinha sido afirmado anteriormente.
8: O processo administrativo disciplinar no STJ entra em uma fase decisiva após o depoimento do ministro afastado. Na semana passada, foram ouvidas as duas vítimas que acusam Marco Buzzi de assédio sexual. Também prestaram depoimento 20 testemunhas de acusação e defesa. A primeira denúncia foi de uma jovem de 18 anos, conhecida da família, que acusou o ministro de tentar agarrá-la durante um banho de mar quando estava hospedada na casa de praia dele, em Balneário Camboriú. Em fevereiro, uma ex-funcionária terceirizada do gabinete dele no STJ relatou 8 episódios de assédio de Marco Buzzi. Se não surgirem elementos novos, a comissão responsável por essa apuração faz um relatório com todo o material coletado. A defesa do ministro apresenta, então, as alegações finais e pode questionar provas. Depois disso, vem a conclusão do processo. Os 3 ministros que integram a comissão dão um parecer indicando se houve ou não assédio. Quem julga o caso é o plenário do STJ. A tendência é que o julgamento ocorra só no segundo semestre. Além do processo disciplinar no STJ, Marco Buzzi é alvo de uma investigação no Conselho Nacional de Justiça e de um inquérito da Polícia Federal aberto pelo ministro Cássio Nunes Marques no Supremo. Ambos sem prazo para conclusão. Se for condenado na esfera administrativa, Marco Buzzi pode ser um dos primeiros magistrados a perder o cargo depois que o Supremo acabou com a aposentadoria compulsória como punição máxima no judiciário. Na esfera criminal, responde por importunação, que tem pena de até 5 anos de prisão e assédio sexual de 2 anos.
4: E veja a seguir no Jornal da Noite. Cessar-fogo entre Estados Unidos e Irã derruba preço do petróleo, mas alívio no bolso do brasileiro vai demorar.
3: Neymar apresenta melhora em exames, mas cautela deve tirar o camisa 10 do jogo contra o Haiti.
4: E Fernandinho Fernandes, ao vivo no estúdio, fala sobre os jogos de hoje na Copa e da expectativa para a estreia das seleções da França e da Argentina nesta terça. Daqui a pouco, aqui no Jornal da Noite.
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0: 6:38, reloginho virando pra 6:39. Bom dia pra você que acompanha a Band News FM em mais uma madrugada. Eu, Stephanie Toso, continuo por aqui girando o nosso noticiário durante o intervalo do Jornal da Noite na nossa programação, já indo com os principais assuntos do dia. O ex-jogador de futebol Jô vai continuar preso em Minas Gerais. Ele possui uma dívida de mais de R$140 mil em pensão alimentícia. Informações que chegam com Pedro Jelinek.
1: A Justiça de Minas Gerais mantém a prisão do ex-jogador de futebol Jô, de 39 anos, após audiência de custódia realizada nesta segunda-feira em Belo Horizonte. Ele foi preso na madrugada desse domingo em uma casa noturna na região da Pampulha por dívida de pensão alimentícia. Durante a audiência, a Justiça analisou apenas a legalidade da prisão e concluiu que não houve irregularidades. Jô permanece detido e aguarda a decisão da Justiça de São Paulo, responsável pela emissão do mandado de prisão. Segundo o processo, a dívida de pensão alimentícia ultrapassa R$145 mil.
0: Nos outros destaques, o Bahia já soma 46 casos de feminicídio só neste ano. Informações que chegam com David Cardoso.
2: Mais de 2 casos de feminicídio são registrados na Bahia e elevam o número de mulheres assassinadas por razões de gênero no estado. Em Eunápolis, no sul, um homem foi preso após matar a ex-companheira Franciele Bispo Gomes, de 25 anos. Já em Livramento de Nossa Senhora, na Chapada Diamantina, outro suspeito foi detido pela morte de Luciana Ana de Jesus Santos, de 27. Além dos crimes consumados, 2 tentativas de feminicídio foram registradas em Valente, no Nordeste Baiano, e em Salvador. Segundo a Polícia Civil, a Bahia contabiliza pelo menos 46 feminicídios de 1º de janeiro até o último domingo.
0: O líder indígena Raoni, de 94 anos, volta a ser internado no Mato Grosso. Informações com a Ronilma Pinheiro.
3: O líder indígena Raoni Metukiriti, de 94 anos, segue internado em estado grave na unidade de terapia intensiva de um hospital em Sinop, no norte de Mato Grosso. Segundo o boletim médico divulgado nesta segunda-feira, exames apontaram alterações na função renal e sinais de um processo infeccioso grave. A principal suspeita da equipe médica é de sepse, com foco pulmonar, associada a um quadro de pneumonia broncoaspirativa. Uma coletiva de imprensa está marcada para esta terça-feira, às 9 da manhã, onde mais detalhes serão repassados sobre o estado de saúde do líder.
0: Meia-noite e 41 minutos, na sequência vem aí o segundo bloco do Jornal da Noite na nossa programação.
4: O petróleo despencou com o cessar-fogo entre Estados Unidos e Irã. A Juliana Rosa explica quando a queda chega para nós, consumidores.
5: Descer de escada, mas a expectativa é que haja, sim, alguma redução de preço, porque o petróleo caiu bastante, WTI fechou em 80 dólares, o Brent fechou em 83, com o anúncio do fim do conflito entre Estados Unidos e Irã, e com a reabertura prevista totalmente na sexta-feira do Estreito de Hormuz. Ainda não voltaram aos valores anteriores, porque demora toda a normalização, e ainda tem pontos sensíveis a serem fechados, como o programa nuclear do Irã. Mas a expectativa é que haja redução, principalmente de passagens aéreas, porque a Petrobras repassou integralmente a alta do querosene de aviação. Também há expectativas de redução de produtos derivados de petróleo, como embalagens plásticas. Agora, combustíveis, diesel e gasolina não devem ter alívio imediato, porque o governo vem contribuindo para assegurar preços, mas ainda tem uma defasagem internacional, então a Petrobras deve aproveitar para recompor caixa. Alimentos que foram afetados por custos maiores de fretes e fertilizantes devem continuar subindo agora por causa de problemas climáticos com o fenômeno El Niño. Então, o petróleo em queda é boa notícia, mas não o suficiente para garantir um alívio expressivo no nosso bolso. Thaís, Felipe.
6: Valeu, Ju. E como será que anda a cotação dele, Neymar? Pois é, ele ainda não treinou com bola. O camisa 10 fez novos exames de imagem na panturrilha que indicaram melhora. Mas ele não deve jogar contra o Haiti na sexta.
7: Se dependesse dele, já estaria em campo. Mas a palavra de ordem neste momento é cautela. Na estreia do Brasil, Neymar ficou no banco de reservas, orientou companheiros, mas ele mesmo não pôde atuar. Quarta-feira, o Camisa 10 completa um mês longe dos gramados. A última vez que entrou em campo foi no dia 17 de maio, pelo Santos contra o Coritiba. Ao se apresentar à seleção brasileira 10 dias depois, passou por novos exames e o diagnóstico da CBF mostrou que o problema era mais sério, uma lesão de grau 2 na panturrilha.
8: Ele se apresentou ontem aqui na Granja Comari, ele fez todos os exames médicos, os exames complementares e terminamos com uma ressonância magnética que identificou uma lesão muscular grau 2 na panturrilha, não apenas um edema. Né? O atleta, ele segue em tratamento, a nossa expectativa é que num prazo de 2 a 3 semanas ele esteja liberado, claro, conosco ele está em tratamento intensivo, a gente tem condição de avaliar dia a dia essa evolução, mas a expectativa, a princípio, é essa.
7: Já se passaram 17 dias desde a declaração, ainda na Granja Comari. O prazo estimado pelo médico da seleção segue contando. O Neymar fez uma ressonância hoje. O exame mostrou melhora, mas o camisa 10 não participou do primeiro treino depois da estreia na Copa. Neymar segue fazendo trabalhos na parte interna do CT. A tendência é que o atacante passe por novos exames esta semana. Se for liberado pela fisioterapia, vai iniciar uma transição gradativa para os trabalhos com bola. Com isso, a possibilidade de estar à disposição no segundo jogo do Brasil contra o Haiti na próxima sexta parece improvável. A CBF adota uma postura de cuidado para não comprometer todo o trabalho feito até aqui.
6: Cautela, porque a expectativa em cima do homem é grande, não é isso, Fernandinho? Boa noite.
9: Boa noite, Thaís. Boa noite, Felipe. Boa noite, Antônio. O que a gente vem falando há dias e dias aqui, desde que houve a apresentação, só vai entrar em campo se não correr nenhum risco de se machucar de novo. Essa situação do Neymar é clara, continua o barulho, o ruído, que enganaram, que fingiram, que o Ancelotti se submeteu aos patrocinadores. Cara, é meio estranho essa história, é meio viagem, né?
10: E outro lado, tem que esperar pelo craque, a gente tá vendo o Uruguai hoje, tá esperando o Arrascaeta também, os craques fazem a diferença, então conserva.
9: Estão comparando que não foram corretos com o Wesley, com todo respeito ao Wesley, o Wesley, né, perto do Neymar, diferente, todo respeito como jogador, mas não sei eu.
10: Com todo respeito à Espanha, Cabo Verde hoje.
6: É isso, em festa.
9: A vovozinha pegou muito, hein? O goleiro vovozinha pegou demais. Cara, você imagine se é o Brasil que empata com Cabo Verde. O mundo tinha acabado. Se é o Uruguai que saiu perdendo da Arábia Saudita, que ganhou da Argentina na abertura do Mundial anterior. Então, o Brasil jogou mal, não funcionou, o Ancelotti errou nas substituições. Tem que falar a real, ele errou nas substituições e os jogadores continuam sentindo um peso enorme, estão carregando ali o mundo, Atlas, estão carregando o mundo nas costas.
10: Vamos ver a festa em Cabo Verde.
6: Bora ver.
10: Já.
6: Ah, foi festa. A gente adora a festa.
10: Claro.
6: Segurar a Espanha aí.
10: Olha aí.
9: Cabo Verde que se fala português também. Em Cabo Verde se fala português também. Trabalhei numa rádio em Portugal que tinha cabo-verdiano, angolano, moçambicano, brasileiro, eram vários sotaques portugueses, era muito legal.
6: Quase uma final, né? É. Segurar a Espanha.
9: Pra eles, pô, sensacional.
10: O mundo torceu por Cabo Verde, pegou pelo empate hoje.
9: Goleiro. E o jogo também da Arábia Saudita com o Uruguai, os dois goleiros pegaram muito, cara. Tá sendo a Copa dos goleiros até esse momento, não dos atacantes.
6: A gente quer dos atacantes, né? Que a gente gosta também.
9: Começa agora, né? Já.
10: Vamos ver o empate Bélgica. Da Bélgica e do Egito.
9: Bélgica e Egito foi 1-1. 2-2 foi o outro jogo. Cara, tá aí a Bélgica aqui, meio a meio, né? Prateleira de cima, mas tirou a gente de uma Copa, né? Contra o Egito, que a gente enfrentou no amistoso, né? A gente teve também a Arábia Saudita e o Uruguai, que ficou 1-1, como eu disse, que os goleiros pegaram demais. E a Irã e Nova Zelândia, que terminou agora há pouco, foi 2-2.
10: Muslera voltando ao gol do
9: Pegou
10: Uruguai.
9: Muito. Pegou muito. Foi um jogo bacana, cara.
6: Agora vamos falar da expectativa para os jogos de amanhã. Tem duas grandes seleções que a gente está de olho, né?
9: França e Argentina estreando. Aí vai começar, acredite que vai começar a rede balançar mais, a vida dos goleiros vai ficar complicada. Copa do Mundo está só começando, minha gente. Está engrenando ainda, a turma ainda está com o freio de mão puxado. Tirando a Alemanha, que meteu 7.
10: A primeira rodada
9: os Estados Unidos, 4, né? Tá começando, irmão.
10: A primeira rodada não tá completa.
6: É só pra sentir o clima.
10: Calma, muita
9: a
10: calma.
9: A batata vai assar pra muita gente, viu? Se o Ancelotti não mudar o time, vai assar pra ele também.
10: Tudo isso.
9: Muito mais já no Esporte Total. Espero vocês. Obrigado, gente.
6: Até já.
9: Até já.
10: Veja a seguir no Jornal da Noite. Evento na Bélgica reúne centenas de estátuas vivas no maior festival da Europa.
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0: 6:53 pelo horário de Brasília. Os réus por estupro coletivo em Copacabana, no Rio, são indiciados por mais um estupro. A Maria Eduarda Vieira traz as atualizações do caso.
1: A Polícia Civil indicia um adulto e dois menores pelo estupro de uma adolescente de 14 anos em Botafogo, na Zona Sul. Dois deles também participaram do abuso sexual coletivo a uma menina de 17 anos em Copacabana, na mesma região. A denúncia foi feita após as investigações virem à tona em fevereiro deste ano. O crime aconteceu em agosto de 2023, na casa de um dos agressores. Segundo o relato da vítima, três homens praticaram o crime. Entre os acusados estão Matheus Veríssimo Zuel Martins, que tinha 17 anos na época, Gabriel Oliveira Palmier, que tinha 21, além de um menor de 14 anos.
2: O Jornal da Noite está de volta com uma notícia curiosa. Olha só, Felipe, a cidade de Lommel, na Bélgica, foi palco de um festival de estátuas vivas. É isso mesmo. Esse evento, que é considerado o maior do gênero na Europa, reuniu centenas de artistas assim, desse jeito. Estátuas vivas tinham de todos os tipos. Os visitantes puderam acompanhar um percurso ali de aproximadamente 2,5 km, com performances criativas e até atrações infantis. Apesar desse sucesso danado, a gente vê aí nas imagens, né? Completamente lotado, o pessoal aproveitando para fazer aquele registro e guardar na memória, mas também guardar uma foto. Essa foi a última edição do encontro. A administração municipal decidiu simplesmente cancelar esse festival por causa das limitações no orçamento, que deixou muita gente, e a gente percebe isso, turistas e moradores, com aquele tom de despedida e querendo mais. Quem sabe aí eles não repensam essa decisão e aí retomam no ano que vem o festival, que já é tão tradicional.
3: Já caiu no conto da estátua viva? Ah, susto.
2: Quem nunca,
3: susto,
2: né?
3: Susto.
2: Quem nunca, né?
3: Já levei grandes sustos.
2: Se tivesse alguém filmando, hein?
3: Exatamente isso. Bom, seguinte, para muitas famílias, o trabalho na ferrovia é um legado que atravessa gerações. E o Tiago Prudente foi atrás de histórias de quem mantém essa tradição viva.
4: Trilhos que atravessam décadas, viram passar locomotivas, transformações e gerações inteiras de ferroviários. A história do Ronaldo é uma delas. A paixão pela ferrovia começou em casa. Nos anos 70, o pai dele deixou o Paraná para trabalhar na antiga rede ferroviária federal.
5: Morei desde os meus 0 anos até os 15 anos de idade, eu morei na casa da ferrovia. Meu pai era um apaixonado pela ferrovia, né? E ele acabou passando isso para a família toda. Quando ele ficou sabendo que eu ia traçar o caminho dele, ele ficou muito feliz, né?
4: Como maquinista, Ronaldo cruzou a Grande São Paulo durante 16 anos. Há um ano, o cenário de trabalho mudou. Saiu da cabine dos trens para o centro de operações da linha 7 Rubi, administrada pela TIC Trens.
5: A minha esposa começou há 6 meses na TIC Trens como maquinista também. Uma sementinha que planta no seu coração, o que você imagina que vou entrar na ferrovia, vou ficar 2, 3 anos e vou sair. Mas você se apaixona de um jeito que você não quer mais sair disso aqui, né?
4: E essa história de profissão familiar que passa de geração para geração e que já não é tão comum nos dias atuais, na ferrovia é diferente. Será que tem algo de especial nesses trilhos? Agora a gente vai conhecer outra história que teve início lá na Rússia. Aqui, passado e presente, ferrovias do Oriente e do Ocidente se cruzam. O Alessandro mostra com orgulho o uniforme do avô, Anton Ivanovich Zavarov. De 1949 a 1979, ele foi fiscal de tráfego na Transiberiana, maior ferrovia do mundo, que liga Moscou a Vladivostok.
6: É pesado, ó. Tem algumas medalhas de honra. Ele chegou a pegar carona comigo em um vagão de trem. E eu vi ele na plataforma. Ele embarcou, eu fiz o translado com ele. Ele adorou. Só que ele falou, nossa, hoje em dia é tudo diferente. Antigamente tinha um monte de alavanca, agora é só isso? É, não é bem só isso. Tem todo um complexo.
4: Duas gerações separadas por continentes, mas unidas pela mesma vocação. Há 2 décadas, Alessandro também trabalha na ferrovia. Hoje é técnico de manutenção de rede aérea. Um trabalho como o do avô, fundamental para o funcionamento dos trilhos.
6: Ferrovia, para mim, é a minha paixão, é o legado que eu trago da minha família. É praticamente a história que eu vivo, que meus bisavós viveram e que eu espero que minhas filhas vivam.
4: Os trilhos seguem aí, levando milhares de pessoas todos os dias. E Se depender da paixão desses dois pela ferrovia, em breve, também mais uma geração das suas famílias.
3: Que bela história, né? Muito legal e muito bem contada pelo Thiago.
2: A gente muitas vezes nem para pra pensar, né? Quantas histórias estão guardadas ali. A gente tá sempre na pressa, é só parar pra poder escutar e aprender. O Jornal da Noite termina aqui. 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
3: Fique agora com Fernandinho Fernandes e o Esporte Total. Uma excelente terça-feira pra você.
2: Obrigada pela companhia. Tchau.
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0: 1:02, pelo horário de Brasília. Bom dia para você que acompanha a Band News FM em mais uma madrugada. Eu, Stephanie Toso, sigo por aqui até às 7 horas, atualizando o noticiário, girando os principais destaques do dia, para você começar essa terça, hoje, 16 de junho. Bem informado, bem atualizado aqui com a gente. Claro que de olho também nas mensagens que chegam pelo nosso WhatsApp no 11 999 592 100. Já desejando um bom dia pro Rogério de Ribeirão Preto, que passou por aqui, mandou um alô durante a reprodução do Jornal da Noite. Falou que em Ribeirão agora 18 graus, mandou um abraço para todos os nossos ouvintes também por aqui. Quem mais está chegando? Sérgio Girota já falou: oiê, Esté, boa madrugada de terça. Pronto, para ouvir as notícias novas e relembrar notícias de ontem. Muito bem. Aquele giro já informativo para você ficar atualizado. Quem também passou por aqui mandou um oi, oi, buenos dias. Foi o Lucão Carreteiro já mandando aquela mensagem animada. Falou que tá aqui na sintonia, na melhor companhia. Quem já chegou falando oiê, e lá vamos nós para mais uma madrugada de trabalho. Já mandando um beijo para todos os trabalhadores corujinhas. É a Cíntia, nossa ouvinte também de todas as madrugas, ela que tá trabalhando. A Cíntia faz velas velas e sabonetes. Dei uma stalkeada lá no perfil dela no Instagram. Produtos lindíssimos, tá? Ela que fala direto de Santo André. Quem também tá mandando um alô, puxando mais um plantão, é o João Carlos. Já mandando aquele bom dia para começarmos bem a terça-feira também. O João de Jesus da Barra Funda tá por aqui. Falou que fica até às 7 horas da manhã, trabalhando também, puxando plantão. O Naldo também mandou um alô, falou boa noite por aí. E vamos que vamos, gente. Vai mandando a sua mensagem pelo nosso WhatsApp no 11 999 592 100. Gente que também reclama do frio nesse horário, ó. Por exemplo, bom dia, menina. Esse frio vai parar quando? Saí do trabalho agora na região de Barueri, tá muito frio por aqui. É o Severo que mandou mensagem. Tá difícil, hein? Por agora, sim, calor mesmo, vou ficar devendo, tá? Vai melhorar um tiquinho mais na próxima semana ainda. Porque, ó, nessa semana que nós estamos agora, até o dia 19, que é sexta, tem muita coisa. É aquela gangorra, sabe? Altos e baixos. Hoje, terça, ainda vai continuar muito gelado. Inclusive, hoje, para quem mora no sul do Brasil, tem até a possibilidade para temperatura negativa de manhã. Geada ali, tá? Serra Gaúcha, Catarinense, extremo sul do Paraná. Então, aquele amanhecer bem congelante mesmo. Porque teve mais uma frente fria passando. E aí, é uma frente fria que reforça essa entrada do ar frio. Então, tá provocando mais uma queda de temperatura. Agora, lá para quarta e quinta, né? Amanhã e quinta-feira. Até melhora um tiquinho, porque vai ter mais sol aparecendo para alguns lugares. Diminui também esse tempo mais úmido, que é o que derruba a nossa sensação térmica. Só que daí, na sexta, já vem outra formação de mais uma frente fria. Então, nós estamos de olho aí no final da semana, porque essa outra frente fria que chega já compromete, né, o sábado e o domingo de muita gente, pensando sul e sudeste do Brasil. Então, até mesmo aqui para São Paulo, não tem calor para os próximos dias, vai continuar tudo muito parecido, tá? Sem muita variação também. Então, noites, madrugadas ainda muito geladas, tardes com temperaturas amenas ainda. Então, nada de temperatura chegando a 26, 30 graus como antes. Interior, sim. Há alguns pontos aqui do interior de São Paulo, lá para quinta, né, e para sexta, que é aquela situação que a gente volta a ter mais uma pré-frontal, sobe um pouco mais temperatura, dias pelo menos mais ensolarados, mas por enquanto tá difícil, vamos ficar devendo, porque dia 21 começa o inverno. Então estamos chegando aí bem próximo da nova estação por aqui também. Bom, gente, vamos nessa, nesses próximos minutos, fazendo mais um giro pelo noticiário, rapidinho. Bom dia pro Greco, que tá por aqui, pra Andresa de Manaus, que já mandou, passando pra bater meu ponto, muito bem. E pro Ronaldo, que é cobrador em Osasco, tá ligado por aqui, assim como o Vladimir, que mandou mensagem pra cá também. Vamos nessa, daqui a pouquinho eu dou mais uma passadinha pelo nosso WhatsApp, deixa o seu alô, a sua mensagem no 11 999 592 100. Indo direto com os destaques em Brasília. A Procuradoria-Geral da República rejeita a segunda proposta de colaboração premiada do ex-banqueiro Daniel Vorcaro. Segundo a PGR, não tem elementos novos em relação ao que a própria investigação já revelou. Quem traz as atualizações e conta todos os detalhes é o Rafael Procópio.
8: A Procuradoria-Geral da República também negou a nova proposta de delação premiada apresentada pela defesa de Daniel Vorcaro. A recusa foi oficializada na noite desta segunda-feira. A PGR teve um entendimento similar ao da Polícia Federal na semana passada, que também negou o acordo. Para os órgãos, as novas informações oferecidas já eram conhecidas dos investigadores e isso não justificaria um acordo de diminuição e progressão de pena em eventual condenação. Vorcaro está preso na Superintendência da Polícia Federal em Brasília e foi retirado da Papuda justamente para a negociação do acordo. Com a nova negativa, o empresário deve voltar à penitenciária. Essa decisão caberá ao ministro André Mendonça, do STF, atual responsável por todos os casos envolvendo o Banco Master no Supremo.
0: O presidente Lula está no G7 e até existe a possibilidade para um encontro com o presidente dos Estados Unidos, Donald Trump. Quem explica é o repórter Afonso Marangoni.
9: Segue a expectativa por uma conversa entre os presidentes Lula e Donald Trump no G7 na França, mesmo sem nenhum encontro previamente agendado. A relação entre os dois países piorou depois que o PCC e o Comando Vermelho foram classificados como organizações terroristas. Os Estados Unidos também sugeriram novas tarifas contra o Brasil, que podem chegar a 37,5%. A professora de Relações Internacionais, Flávia Loss, do Instituto Mauá de Tecnologia, Tecnologia, comenta.
10: Então são dois temas muito difíceis, muito polêmicos, mas pelo menos hoje nós temos um canal direto entre ambos os presidentes e entre ambas as diplomacias dos países. O que pode acontecer então hoje, né, nessa semana da cúpula do G7? Um encontro casual de novo, um cumprimento entre ambos, algo rápido, mas que mantenha essa dinâmica de contato entre ambos, porque isso é muito importante.
0: Nos outros assuntos, a Agência Nacional de Aviação Civil vai investigar por possível transporte clandestino de passageiros um dos helicópteros que colidiram no Rio de Janeiro. A colisão do último domingo causou a morte de 6 pessoas, 2 pilotos e 4 passageiros. Informações que chegam com João Boeri.
11: A Polícia Civil acredita que houve falha humana no acidente envolvendo 2 helicópteros no Recreio dos Bandeirantes, na zona sudoeste do Rio, que deixou 6 mortos. Os investigadores vão apurar se houve erro durante o controle aéreo ou se a responsabilidade visual seria dos pilotos. As aeronaves colidiram no ar. Uma explodiu e a outra caiu dentro de um depósito de carros elétricos. A polícia classificou o caso como homicídio culposo, quando não há intenção de matar. Já a ANAC apura se um dos helicópteros fazia transporte ilegal de passageiros.
0: No noticiário internacional, o presidente dos Estados Unidos, Donald Trump, afirma que o Estreito de Hormuz estará totalmente aberto até sexta-feira. O acordo para encerrar a guerra iniciada em fevereiro foi fechado no domingo. Faltando pouco depois de chegar a Evian, na França, para uma reunião no G7, ele informou ontem que o texto do acordo será divulgado em algum momento, após a assinatura formal prevista também para sexta-feira 19. Autoridades dos dois países afirmaram que foi alcançada uma estrutura de paz destinada a encerrar o conflito, suspender o bloqueio naval imposto pelos norte-americanos ao Irã e reabrir o Estreito de Hormuz, rota responsável por uma parcela significativa do transporte mundial de petróleo.
12: Nesta terça, a massa de ar frio segue atuando sobre o sul do país. Desde cedo, as temperaturas continuam baixas e o tempo segue firme no estado gaúcho, em Santa Catarina e na maior parte do Paraná. Em áreas da campanha e do sul gaúcho, além de regiões de serra e do interior catarinense, há possibilidade de geada. No sudeste, a circulação de umidade associada à frente fria no oceano mantém o tempo instável entre a faixa litorânea de São Paulo, Rio de Janeiro, Espírito Santo, leste, zona da mata, sul e nordeste mineiro, além de grande parte do interior fluminense capixaba. As pancadas variam de fracas a moderadas, mas podem ganhar força em alguns momentos. Já na região central do país, o tempo segue estável na maior parte das áreas, com chuva isolada em alguns pontos de Mato Grosso do Sul, Mato Grosso, Goiás e no Distrito Federal. No Nordeste, o destaque continua sendo o tempo seco no interior, enquanto o litoral entre Salvador e Natal e áreas da faixa litorânea do Maranhão, Piauí e Ceará têm previsão de chuvas fracas e passageiras em alguns momentos. No Norte, a combinação de calor, umidade e da zona de convergência tropical, em áreas mais ao norte, favorece pancadas moderadas a fortes entre grande parte do Amazonas, Roraima, Amapá, Acre e faixa norte do Pará, com alerta para temporais em alguns pontos. Em Boa Vista e Macapá, também há previsão de chuva. Enquanto em Palmas, o tempo segue mais firme. Lívia Caetano, da Climatempo.
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0: 1h14 pelo horário de Brasília, quase 70% dos brasileiros não se encaixam na chamada polarização afetiva. Isso indica que o eleitor, diferente do que se acredita em sua maioria, não é aquele que ama o seu candidato e odeia o opositor. A colunista da Band News FM, Mônica Bergamo, traz os detalhes sobre essa pesquisa. Ela conversou com Luiz Megali.
14: Hora de conversar com Mônica Bergamo. Não é de hoje que você ouve que o Brasil está polarizado. O Brasil está polarizado. Se tem um país polarizado, esse país é o Brasil. Mas a Mônica tem dados de uma pesquisa e diz que a coisa pode não ser bem assim, Mônica.
15: Assim como no futebol, Megali, na política a situação está mais para desalento do que para polarização, viu? A grande maioria dos brasileiros não é polarizado e o debate público sobre o fenômeno está superdimensionado. É isso que aponta um estudo da Fundação Escola de Sociologia e Política de São Paulo, né? Por esse estudo, 69% da população está fora da chamada polarização afetiva, quando há, ao mesmo tempo, uma adesão muito positiva a um grupo e ódio ao oposto. Isso que é a polarização. Eu amo um, odeio o outro, né? Essa pesquisa, como é que ela foi feita? Diferentemente de pesquisas eleitorais, as pesquisas eleitorais, elas se concentram na identidade do grupo. Megali, eu pergunto pra você, você é petista, antipetista, bolsonarista, independente? Quer dizer, isso é uma coisa de identidade e não de emoção. O trabalho da FAPESP, ele identifica a composição emocional, de fato, da relação dos brasileiros com esses campos políticos. Então, são analisadas emoções como entusiasmo, tenho muito entusiasmo por um dos lados, esperança, orgulho, ou então emoções negativas, eu tenho muita raiva, eu tenho medo, eu tenho uma decepção muito grande, né? Então, o que diz o cientista político Jairo Pimentel, que coordenou esse trabalho? Ele diz que o que a gente vê hoje é um eleitorado cada vez mais orientado pela rejeição, por rejeição, né? Mas por uma relação fria ou desencantada com a política. Então ele diz que essa transformação de negatividade, né, é um dos principais balizadores do voto e gera esse desalento, né? Então, segundo esse trabalho, ele diz que o grupo que rejeita um dos... vai se desdobrando, tá, Omegalha? Esses 69% são o ponto principal. Mas ele diz aqui que o grupo que rejeita um dos campos políticos sem aderir a outro, mais do que triplicou entre 2006 e 2026. Esses dados é um trabalho permanente da Fundação, e ela compara anos diferentes. Então, comparou uma pesquisa de 20 anos atrás com uma pesquisa de agora, saltou de 6 para 19%. Cresceram os eleitores indiferentes à disputa, totalmente indiferentes, que passaram de 12% para 19%. Cresceu o percentual dos que rejeitam os dois polos, né, em questão, de 2 para 5%. Os dois polos não são os mesmos de 20 anos atrás, né? Mas eram sempre, o Brasil sempre se dividiu em dois polos na política, né? Então, a parcela que polarizada, vamos dizer assim, ela aumentou nessas duas décadas, mas ela ainda é minoritária, né? Ela era de 19%, passou para 31%, mas ainda é muito minoritária. Também o percentual de brasileiros que apoiam um projeto político, bom, eu apoio, sim, eu gosto, eu tenho emoções positivas sobre um, sem ter hostilidade ao adversário, ele despencou de 32% para 16%, enfim, são vários os dados aqui, Megali, mas o principal é esse. apesar da gente falar muito em polarização, o Brasil está polarizado, está superpolarizado, sim, são polos. A gente vê hoje aqui pela pesquisa BTG Nexus, que eu acho que vocês já falaram sobre ela aí hoje, né, Megali?
14: Sim.
15: Mostra que sim, a disputa está polarizada, quer dizer, você tem esses dois polos, Lula com 52%, né? A rejeição aqui, né? Tô falando que agora a rejeição ao Flávio tá maior do que a do Lula, 52-47, tá. Mas seguem os dois sendo os mais
14: positivos, né? E o Aécio mais rejeitado, né? Curiosamente.
15: Pois é, ficou na história, né?
14: O negócio pegou nele, né?
15: O Megali incrível, né? Porque realmente ele era um super competitivo, né? Ele foi candidato e tinha uma rejeição muito baixa, né? Uma pessoa muito simpática. Em Minas Gerais, ele tinha. Eu me recordo de uma vez, agora pra gente falar de história, que eu tava numa cerimônia de premiação e ele recebeu um prêmio. Lula também, ele era governador de Minas. Ele tinha 92% de aprovação, alguma coisa assim. E eu tava perto dos dois, o Lula era presidente da República em outro mandato, chegou perto do Aécio e falou assim: quem são esses 8%? Aí pra gente chegar lá e dar um pau neles e tal, porque era até piada o tanto que ele era aprovado e querido em Minas Gerais, né? E como isso se transmitia, tinha uma boa imagem no Brasil todo. Mas você tem razão, essa é uma curiosidade da pesquisa. Mas voltando aí, o Megali, é isso, quer dizer, você tem esses dois polos, existe identidade política, mas as emoções são fracas, assim, o que tem mais é um desalento, Megali. Qualquer semelhança com a seleção brasileira, pelo menos no momento atual, né? É coincidência, mas é um fenômeno parecido, Megali.
14: Não chega a ser surpreendente, né? Toda pesquisa a gente ouve as pessoas dizendo que estão buscando uma alternativa, uma terceira via, aí você vai ver o candidato que poderia representar uma terceira via, tá lá com 2%. Bom, vejam aí, né? Caiado e Renan Santos tem 4. Zema, Joaquim Barbosa, Augusto Cury, 2. Aécio tá empatado com o Cabo Daciolo, com 1%. Ninguém consegue bater em 5%. Uhum. Né?
15: Exato.
14: Não importa o que aconteça, não importa que notícia surja, não tem Lulinha, não tem Banco Master, os caras garraram ali na alternativa, né? No galinho, para não cair no penhasco, porque entendem que o outro lado é pior. Então, como a Mônica disse, é a política da rejeição. Eu sei que tem muita gente que sim, gosta muito de um lado, de outro, mas em geral o brasileiro tem se segurado mais na rejeição do que na aprovação. Mônica Bergamo.
15: A sua grande maioria, sim.
14: É isso, volta com outros assuntos sempre exclusivos amanhã neste mesmo horário. Até, Mônica.
15: Até amanhã.

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0: 1:21, girando mais uma vez os principais destaques do noticiário. Uma perícia vai apurar se houve falha humana ou problema mecânico no acidente que matou 8 jogadores de basquete em uma rodovia no Ceará. A Melina Mello traz mais detalhes.
1: As 7 vítimas do acidente com

0: As causas do acidente ainda são investigadas. Indo direto ao Rio de Janeiro, a chuva das últimas horas trouxe estragos para vários pontos. Quem conta é o Luiz Valcir.
1: A chuva forte na cidade do Rio e na região metropolitana nesta segunda-feira provoca transtornos e deixa diversos trechos com acúmulo de água. Na Zona Sul, houve registros de alagamentos na rua Professor Abelardo Lobo, próximo à rua Professor Saldanha, na Lagoa, na rua Humaitá, perto do acesso ao túnel Rebouças e na rua Jardim Botânico, nas imediações do Parque Lage. Na Rocinha, também na Zona Sul, grande volume de água fez com que uma forte correnteza se formasse na comunidade. Por conta do rompimento de uma adutora na região, a estrada da Gávea foi interditada, lama e pedras atingiram um muro, além de carros e motocicletas estacionados na via. Vídeos que circulam nas redes sociais mostram o momento do deslizamento. Não houve feridos.
0: Indo direto com os destaques em Brasília, o Congresso Nacional tem um mês para analisar os vetos ao novo marco legal do transporte público coletivo. Informações que chegam com Márcio Rocha.
2: Ainda não há uma data para que o Congresso Nacional analise os vetos presidenciais no texto que instituiu o marco legal do transporte público coletivo, depois que o presidente Luiz Inácio Lula da Silva sancionou a lei que trata do assunto. O projeto foi aprovado em maio pelos parlamentares e a ideia é modernizar a política de transporte no país a partir da diversificação do financiamento do sistema, além de melhorar a regulação e a operação do setor, principalmente nas grandes cidades brasileiras. Dessa maneira, o texto busca fortalecer a integração física e tarifária dos sistemas de transporte, ampliar a transparência na gestão pública, a transição para fontes renováveis de energia e a criação de mecanismos para o compartilhamento de dados e monitoramento da qualidade dos serviços. A nova lei também traz a definição de parâmetros mínimos de qualidade para o transporte público, incluindo critérios como regularidade, pontualidade, acessibilidade, entre vários outros.

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0: hora 25 minutos. Girando a nossa reportagem, enquanto a defesa de Daniel Vorcaro trabalha para que o banqueiro consiga uma delação premiada, o cerco parece estar se fechando e as opções acabando. O âncora e colunista da Band News FM, Carlos Andreasa, analisa o caso. Ele conversou com Sheila Magalhães, Renan Suquevicius e Luiz Megali.
1: Hora de conversar com o Carlos Andreasa, voltamos ao tema da semana passada, que é o tema da retrasada, que é o tema da atrás anteontem, que é a possibilidade de uma delação de Vorcaro, aparentemente cada vez mais improvável, Andreasa.
2: Tem uma notícia da Malu Gaspar agora cedo no Jornal Globo, dando conta de que, a Malu tem muitas fontes, muita informação, dando conta de que a Procuradoria-Geral da República também deve, nos próximos dias, rejeitar a delação de Daniel Vorcaro, o que significaria fechar, compor novamente com a Polícia Federal. Segunda proposta de delação do cara. Insuficiente mais uma vez, abrindo guerra de versões, o que é a própria expressão do vício da delação, do acordo, razão porque ela deveria ser desconsiderada, infelizmente, porque o cara teria muito a esclarecer, mas não quer. A guerra de versão é, de um lado, os investigadores dizendo que o conteúdo é insuficiente, ele não corrobora, a investigação está lá na frente e o que ele faz é, diante dos vazamentos, que o Brasil é assim, ele vai e cobre aquele espaço, não vai além. Do outro lado, a defesa dele plantando aqui e acolá também, a delação dele é boa, tem muita coisa boa, mas os investigadores que não querem investigar porque cita fulano e aí tem os investigadores querendo proteger. Isso é uma guerra, pelo controle da delação seletiva de Daniel Vorcaro, é disso que se trata nesse caso. Razão para acabar com o troço. Então agora, vamos lá, segunda delação a se confirmar, a rejeição pela PGR, assim como rejeitado está pela Polícia Federal. O que vai acontecer? Daniel Vorcaro vai ter mais uma chance de delatar? Terceira chance pro cara? Quantas chances alguém pode ter no Brasil a reformar a sua própria delação? A questão agora é outra. A questão é saber o destino de Daniel Vorcaro na cadeia. Se a delação é imprestável, se aponta para esse caminho, o que o André Mendonça vai fazer, o relator? O cara continua na Polícia Federal? Na superintendência?

0: ou vai pra Canadura de verdade, vai pra Papuda, sei lá, pra um presídio, que é o que acontece nesse caso. Ele foi pra Polícia Federal, não é isso? Pra negociar a delação. Se não tem mais negociação, se não presta, volta pra prisão, irmão. E chora. É isso, acabou. Não dá pra ter paciência mais com esse tipo de coisa. A investigação tá lá na frente. A Polícia Federal tem informação pra caramba. Tem 8 celulares de Daniel Vorcaro. Ele não se torna, talvez ele não seja mais necessário como delator, por óbvio. É isso, meus amores.
1: De acordo, de acordo. Nenhuma instituição deve ser refém de bandido. Que é disso que se trata. Né? Um bandido brincando com a justiça. André, aliás, é sempre bom a gente lembrar que delatores não são heróis, né?
2: Uhum.
1: Delatores são bandidos, aliás, muitas vezes mais bandidos do que os delatados, porque além de bandido é X9, né? Fazendo aquilo que até bandido acha feio, entregar. É um serviço? É um serviço, mas é um X9. Andreasa, e na vitrolinha?
0: A gente falou do destino de Vorcaro, a gente vem com o destino de Maria, na voz de Almir Neto, Samba do Guará. Um beijo, meus amores.
1: Um beijo.

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1: Nos outros assuntos, por aqui cresce o consumo de vinho em todo o país, com destaque para o Rio Grande do Sul, Santa Catarina e o Espírito Santo. Em alguns estados, a média chega a mais de 3 litros consumidos por habitante por ano. Quem traz mais detalhes é o Gilberto Echauri.
2: Na contramão do cenário mundial, o Brasil registrou recorde no consumo de vinhos em 2025. De acordo com dados da OIV, a Organização Internacional do Vinho, foram consumidos em todo o país mais de 4 milhões e 400 mil hectolitros do produto. Um hectolitro equivale a 100 litros. O aumento em todo o país é de 42% na comparação com 2024. E o Rio Grande do Sul e Santa Catarina são os estados que lideram o ranking de consumo de vinho entre os brasileiros, tendo o estado gaúcho registrado consumo de 3,35 litros por habitante ao longo do ano e Santa Catarina 3,02 litros por habitante. O escritor e consultor em negócios do vinho Michael Valer avalia que fatores como a procura por espumantes, clima mais frio e proximidade do consumidor com polos produtores contribuem para o aumento da estatística.
3: O espumante, ele tem entrado na rotina do brasileiro. O espumante, que é visto como bebida de festividade, como bebida de final de ano, essa bebida está entrando também na rotina, né? Então eu acho que sim, tem a questão do frio, mas não é só isso, tá? Eu acho que aos poucos o vinho e o espumante entrando na rotina do brasileiro. Claro, a maior parte de produção do vinho ainda está no sul, né? Ainda é na Serra. Eu acho que essa questão da proximidade do consumidor com os polos produtores, com a possibilidade de fazer no turismo, ela também eleva essa estatística, né?
2: Sobre a queda no consumo de vinho em nível mundial, Michael Valera atribui a redução de 2,7% no último ano a diversos fatores.
3: Há vários motivos que explicam. O principal é do consumo jovem, né? O jovem procurando outras bebidas, um estilo de vida mais saudável, também pessoas tentando beber menos pelo estilo de vida mais saudável. Há também leis, isso não se fala muito, mas, por exemplo, eu estive entrevistando um produtor em Rioja, na Espanha, e ele estava preocupado lá que ia entrar uma lei seca no distrito deles, que aqui já tem há décadas, né?
2: Depois do Rio Grande do Sul e Santa Catarina, completam o ranking de estados que mais consomem vinho. Espírito Santo, com média de 2,12 litros ao ano por habitante. Distrito Federal, com 1,95 litros. Minas Gerais, com 1,76. E São Paulo, com 1,64 litros por pessoa, embora os paulistas sejam responsáveis por 26% do consumo total de vinho no Brasil, devido à população de mais de 46 milhões de habitantes.
1: Um prato típico do centro-oeste do país vira uma bala caramelizada. É a bala de pamonha, que virou trend nas redes sociais. Quem traz os detalhes é o Alexandre Paes.
4: Doce ou salgado? A pergunta costuma dividir opiniões quando o assunto é pamonha. Só que agora essa mistura de sabores que faz parte da culinária brasileira ganhou uma nova versão e está chamando muito a atenção além das fronteiras goianas. Uma doceria de Goiânia criou uma bala inspirada em um dos pratos típicos tradicionais do Centro-Oeste. Nas redes sociais, a bala de pamonha virou assunto e tudo começou com uma ideia da empresária Sara Lima.
5: A gente inventou a bala caramelizada sabor pamonha à moda. Então não é só pamonha de doce. A nossa pamonha moda, ela vai linguiça, né? Vai queijo, vai cebolinha fresca, vai pimenta dedo de moça. Então foi uma mistura muito inusitada que deu muito certo.
4: O sucesso começou na internet. Os vídeos mostrando a bala sendo aberta, provada e comparada com a pamonha tradicional acumulam 10 milhões de visualizações. O que parecia apenas uma novidade acabou despertando a vontade de experimentar um sabor que faz parte da cultura goiana, que é a pamonha moda.
5: Eu acho que dá demais para ser um produto que vai ser vendido em várias cidades aí, né, Brasil afora. Inclusive, eu tenho alunas que eu já compartilhei minha receita com elas. Então, mais de 100 confeiteiras aí pelo Brasil e até fora do Brasil já tem essa receita de pamonha moda.
4: Para chegar ao resultado, foram necessários vários testes. Essa proposta, bem diferente, tem como base o brigadeiro de milho verde temperado e uma cobertura de caramelo. Ou seja, é sal e é doce, Sara Lima conta que o segredo da bala são os ingredientes e a caramelização especial feita na doceria.
5: O diferencial que está acontecendo desse nosso produto dar uma viralizada aqui em Goiânia e até fora, né? É a questão da nossa técnica de caramelização. Então, nós pegamos um produto já existente, né? Bem regional, como a pamonha moda, e nós colocamos a nossa técnica que somos especialistas, que é a caramelização. Então, tem aquela casquinha de caramelo bem fininha ao redor do doce, assim como o morango do amor, que deixa tudo muito mais especial.
4: Em Goiás, onde a pamonha é reconhecida como patrimônio cultural, a bala é uma versão que agrada os dois lados dessa discussão. Quem prefere a tradicional pamonha doce e aqueles que defendem a pamonha salgada.
1: Nos outros assuntos, com a Copa do Mundo em andamento, criminosos estão aproveitando o interesse dos torcedores no torneio para aplicar golpes. Especialistas alertam que o uso da inteligência artificial tem tornado as fraudes mais sofisticadas e aumentado o risco à população. Quem traz mais detalhes sobre o assunto é o Moisés Mororó.
6: A Copa do Mundo de 2026 já está em andamento e, junto com a empolgação dos torcedores, cresce também um alerta importante. Criminosos estão se aproveitando do grande interesse pelo evento para aplicar golpes na internet. Ingressos falsos, transmissões ao vivo, ilegais, promoções enganosas, sorteios inexistentes e até produtos oficiais adulterados estão entre as principais armadilhas. O uso da inteligência artificial tem tornado essas fraudes ainda mais sofisticadas, dificultando a identificação por parte das vítimas. Para o especialista e perito em segurança digital Marcos Monteiro, com o avanço das tecnologias, especialmente na inteligência artificial, os golpes digitais se tornaram cada vez mais difíceis de identificar.
7: Olha, é muito importante de compreender que já há algum tempo as diversas ferramentas de inteligência artificial que permite criar deepfake vídeo e deepfake voice, ou seja, todo um vídeo e a voz daquela pessoa que você já confia, né? Que agora pode vir a ser aquele grande jogador de futebol, influencer, aquela grande autoridade do esporte, ele pode aparecer na sua frente, no vídeo, na sua linha de tempo, da sua rede social, lhe oferecendo alguma promoção particular, alguma diferencial, e aquilo ali, na verdade, ser tudo mentira.
6: Segundo o especialista, existem algumas maneiras mais seguras para prevenir golpes na internet.
7: Né? Quando você for fazer qualquer compra de produto ou serviço, procure algum marketplace para isso, não e-commerce, mas marketplace. Não se compra em site. Site é sempre muito perigoso fazer qualquer tipo de compra de produto ou serviço. Procure aplicativo de celular para isso e aplicativo de marketplace, que são aqueles que garantem a segurança na compra, né? Seja tanto do lado de quem está vendendo para o lado de quem está comprando.
6: O Brasil registra cerca de 4.600 tentativas de golpes por hora e, de acordo com dados do Serasa, uma pessoa se torna vítima de fraude a cada 2,2 segundos no país.
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8: Hoje a gente fala aqui na coluna de tecnologia sobre pequenas novidades anunciadas pela Apple no campo da inteligência artificial, Orison.
9: Edu, ontem tivemos o primeiro dia, a abertura do WWDC 2026. É o evento, a conferência de desenvolvedores da Apple, aqueles que criam aplicativos que rodam no ecossistema da empresa. O WWDC tradicionalmente mostra as inovações que a empresa traz, Edu, para a área de softwares. E todo mundo tinha a expectativa, claro, de que a empresa ia fazer anúncios relativos à inteligência artificial. O que a Apple fez foi anunciar a nova versão da Siri, a Siri AI, a Siri turbinada pela inteligência artificial. Mas cá entre nós, Edu, o que foi feito pela Apple foi conectar a Siri com o Gemini do Google. Então, tudo aquilo que os usuários do Android já estão acostumados a fazer, né, em termos de inteligência artificial, lá para outubro, setembro, melhor dizendo, lá para setembro, os usuários do iPhone vão poder começar a fazer também. Então, a Siri vai poder conversar um pouco melhor, ela passa a identificar imagens, ela passa a juntar diferentes informações de diferentes aplicativos, ela passa a fazer coisas que no mundo Android já eram possíveis há muito tempo. Tem um diferencial que é a questão da privacidade. E aí a gente tem que dar um reconhecimento à maçã, que é o fato de que segundo os próprios executivos da Apple, todos os dados e todas as movimentações dos usuários não serão compartilhados, não serão acessíveis nem mesmo pela própria Apple. Ficam restritos ao casulo, digamos assim, de cada usuário, né? Essas informações, portanto, não são compartilhadas nem mesmo para o treinamento da IA, da inteligência artificial da Apple ou do Google, nesse caso, né, Edu?
8: São pequenos avanços para a Apple. Claro, a empresa está muito atrás nesse campo da inteligência artificial. Tem um lado positivo, tem um lado negativo. A gente, claro, acompanha e conta tudo por aqui. 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

0: 1:41 pelo horário de Brasília. Seguimos por aqui, girando o noticiário nessa madrugada de terça. Hoje, 16 de junho de 2026, eu, Stephanie Toso, fico por aqui até as 7 horas da manhã, de olho nas mensagens que chegam pelo 11 999 59 200 e girando os principais assuntos. No sul do país, tem informação chegando sobre uma mega operação contra o crime organizado. Quem conta é o Cleverson Bravo.
1: Mais de 90 membros do primeiro comando da capital, o PCC, foram presos nesta segunda-feira em uma mega operação contra o crime organizado. Os mandados foram expedidos para cidades do Mato Grosso do Sul, Paraná, Santa Catarina e São Paulo. Duas pessoas ligadas à facção morreram em confrontos. O procurador-geral de Justiça do Paraná, Francisco Zanicotti, diz que um dos desafios é conter as maneiras de comunicação de quem está preso.
2: Antigamente era o celular, agora está mais difícil, mas eles continuam tendo formas. Os profissionais que às vezes os visitam por determinada atuação, às vezes é uma visita médica, às vezes é uma visita odontológica, diversas situações que eles ainda conseguem se comunicar.
0: O governo federal negocia o pagamento de uma rescisão milionária a uma trabalhadora doméstica, resgatada em condições análogas à escravidão. Os detalhes chegam com a Adele Robichet.
3: O Ministério do Trabalho mantém tratativas com uma família para o pagamento de quase R$1.800.000 a uma trabalhadora doméstica resgatada em condições análogas à escravidão em Bragança Paulista, no interior de São Paulo. A mulher trabalhou para a mesma família por quase 5 décadas, desde os 12 anos, sem descanso. E depois de se aposentar em 2015, continuou trabalhando sem receber salário. A rescisão inclui verbas salariais, férias, 13º e uma indenização por dano moral. O pagamento estava previsto para a última quinta-feira, mas não foi realizado. A fiscalização constatou que a vítima praticamente não tinha vida social e era mantida por coerção psicológica, acreditando que se fosse embora, a patroa poderia morrer.
0: A Advocacia Geral da União pede uma intervenção em um processo de empresas americanas contra o ministro Alexandre de Moraes. O órgão atua na Justiça dos Estados Unidos para defender a soberania das decisões do Supremo Tribunal Federal. Detalhes que chegam com Márcio Rocha.
4: A Advocacia Geral da União vai pedir a intervenção do Brasil na ação judicial proposta pelas empresas Rumble e Trump Media contra o ministro do Supremo Tribunal Federal, Alexandre de Moraes. O caso é analisado pelo Tribunal Federal da Flórida, nos Estados Unidos. Em um comunicado divulgado para a imprensa, a AGU afirmou que o objetivo é defender as decisões judiciais do Supremo e os interesses do Estado brasileiro, e que para isso é necessário se habilitar nos autos do processo, já que a ação foi proposta apenas contra o magistrado. A AGU também disse que as decisões judiciais da corte não podem ser questionadas perante tribunais estrangeiros e que a submissão de atos jurisdicionais soberanos à apreciação de cortes de outros países implica grave ofensa à imunidade de jurisdição.
0: Tem destaque do esporte chegando aqui na nossa programação. O técnico Carlo Ancelotti dá continuidade hoje na preparação do Brasil para o duelo contra o Haiti. Informações que chegam com ela, Aline Fanelli.
5: A seleção brasileira tem mais 3 treinos até a segunda partida na Copa do Mundo de 2026. Nesta sexta-feira, o time nacional enfrentará o Haiti no Lincoln Financial Field, na Filadélfia, às 21h30 do horário de Brasília. 3 jogadores foram poupados da atividade de ontem por causa de controle de carga. O zagueiro Gabriel Magalhães, o meio-campista Bruno Guimarães e o atacante Rafinha, que também tem bolhas nos pés. Mais uma vez, Neymar não foi a campo. O jogador fez novamente um exame de imagem que apontou o que já se esperava. Então, o cronograma da recuperação da lesão na panturrilha direita segue o que já estava previsto, ou seja, ele não estará disponível para sexta-feira. O trabalho desta terça-feira no CT do New York Red Bulls vai ser na parte da manhã. Na quinta, a delegação viajará para a Filadélfia no período da tarde.

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2: Uma hora e 46 minutos. A colunista da Band News FM, Ayana Freitas, explica como as lojas físicas viraram um lugar para passeio e não destino de compras. Ela fez uma entrevista com o CEO da Rehap para falar da ideia do terceiro lugar, que é um conceito criado para descrever espaços que não são nem a casa, nem o trabalho, mas onde as pessoas convivem, socializam e criam um senso de comunidade. A conversa aconteceu durante o Band News Station, apresentado por Eduardo Barão e Renan Suquevicius.
3: Hoje a Ayana vai falar pra gente que o varejo físico tá servindo mais como passeio, não destino de compras. Que história é essa? Conta pra gente, Ayana.
4: Barão, Renan, os ouvintes do Band News Station. Vou falar desse conceito que se chama terceiro lugar, né? O varejo como terceiro lugar para as pessoas. E só para começar aqui com um exemplo, a gente tem uma reportagem hoje na Mercado e Consumo, uma entrevista feita com o CEO da rede Rehap de brinquedos, e ele está falando justamente que a rede está deixando de se enxergar só como uma loja de brinquedos para se tornar uma empresa de entretenimento familiar, digamos assim, né? Eles estão transformando as lojas em destinos de conveniência mesmo, com brinquedoteca, com café, com festinhas infantis, como bufês, né? Outras experiências aí também para incentivar as famílias a ficarem mais tempo dentro da loja. A lógica é justamente que se a compra hoje pode ser feita online, e muita gente compra brinquedo online hoje, né? Até por questão de preço e tudo mais, a loja física precisa oferecer algo que a internet não oferece. Então o Thiago Rebelo, nessa entrevista, fala que o futuro da empresa não é vender brinquedo, mas criar momentos de brincadeira. Então o que isso significa, né? A gente fala que algumas vezes sobre o varejo se tornando esse local de experiência, de consumo, mas do que vender produtos, o varejo está disputando aí o tempo, né, do cliente, enfim, a atenção, memória, né, desse consumidor. Esse conceito de terceiro lugar foi criado há muito tempo já por um sociólogo, Ray Oldenburg, para descrever espaços que não são nem a casa da gente, nem o trabalho. Primeiro lugar é a casa, segundo lugar é o trabalho, né, ali onde a gente divide nossa rotina. O terceiro lugar é onde as pessoas vão conviver, vão socializar, vão, enfim, interagir ali, né? E aí, exemplos clássicos são justamente café, livraria, bares, por exemplo, né? Praças, enfim. No varejo, esse conceito vem sendo adaptado justamente para transformar as lojas nesse destino de conveniência, não só de compra, não só transacional, né? Para o consumidor querer passar mais tempo nesse espaço, mesmo que ele não vá comprar nada. Então, o que a gente vê aí no varejo, por exemplo? Café dentro de lojas já é uma tendência que a gente vê há bastante tempo, em livraria, né? Hoje, várias lojas de vários segmentos de varejo têm apostado em livrarias também. Espaço para eventos, espaço para workshop, degustação, áreas infantis. Hoje, o que tem de loja com área infantil, mesmo loja que não tem nada a ver com público infantil, né? Mas cria aquela área infantil para justamente os pais ficarem tranquilos enquanto estão fazendo compras ali. Serviços de saúde ou conveniência também, farmácias, por exemplo, né? E ambiente para relaxar, enfim, para encontrar amigos, para tomar um drink, muitas vezes, justamente com esse objetivo de aumentar o tempo de permanência deles nas lojas e eventualmente fazer com que eles comprem, né? Justamente também porque o e-commerce hoje está muito rápido, muito eficiente, frete menor, agilidade, né, de entrega absoluta aí. Então, se a loja física quer se tornar relevante, precisa de fato oferecer algo que o e-commerce não pode oferecer, né? Que é essa conveniência, essa experiência, esse entretenimento, enfim, né? E é isso aí, gente.
3: Muito bem. Ayana, em clima de Copa aqui vai tudo meio rapidinho, a gente volta a falar na semana que vem. Grande beijo, Ayana, valeu.
4: Bora, beijo.
2: A popularidade das caronas por aplicativo levanta um alerta de segurança. O caso Bela Carona ficou conhecido em todo o país depois que a criadora de conteúdo de viagens, Bela Modanes, foi levada a uma delegacia da Polícia Rodoviária Federal depois de uma descoberta de contrabando de canetas emagrecedoras no veículo em que ela viajava. Tem mais informações na reportagem do Thiago Prudente.
5: Pedir carona é um hábito antigo, mas a insegurança tornou cada vez mais rara aquela cena de desconhecidos à beira da estrada. Com os aplicativos, esse modelo voltou a ganhar espaço nos últimos anos. A Bela viveu uma situação que não imaginava ao pagar um casal para ir de carona do Paraná a São Paulo.
1: Eles estavam já voltando do Paraguai. O que aconteceu? A PRF provavelmente viu eles na câmera da fronteira. Nós fomos parados, simplesmente. Acordei com o casal dentro do carro falando que era pra gente falar que éramos todos amigos voltando de uma festa. E aí eles começaram a vasculhar o carro, acharam um Monjaro, tinha receita, porém eu acho que era falsificada. Nós fomos para uma delegacia que ficava 2 horas de onde a gente estava.
5: Eram canetas emagrecedoras contrabandeadas. Ela só não teve problemas porque outro passageiro confirmou que ela só estava no carro porque pagou a carona por aplicativo.
4: Depois que o vídeo viralizou, eu vi os comentários, muita gente relatando que tiveram pessoas que ficaram presas durante 2 meses por causa de aplicativo de carona.
5: No Brasil, os aplicativos de carona oferecem viagens remuneradas, geralmente para médias e longas distâncias, em que o dono do carro define o valor. Só em 2025, uma plataforma registrou mais de 23 milhões de viagens, crescimento de 24% em relação ao ano anterior. Especialistas recomendam sempre conferir antes os dados e as avaliações do motorista e também compartilhar a localização em tempo real com alguém de confiança. Agora, se o veículo for parado em uma blitz,
6: identifique os seus pertences, informe ao policial aquilo que te pertence, não tente ajudar um desconhecido que a pessoa pode arrumar problemas.
5: A Letícia usa o serviço 4 vezes por semana, no trajeto entre Santos, no litoral paulista, e a cidade de São Paulo. Ela gasta cerca de R$60 por dia. De ônibus, o custo seria de R$90.
7: E eu acho que essas avaliações que a gente consegue ver e fazer também para o motorista depois, e ele para a gente, eu acho que acaba ajudando bastante nessa questão da segurança.
2: A inflação chegou até mesmo na festa junina, hein? Com uma alta de 3% nos itens típicos da época. As informações que chegam com Felipe Dutra.
8: Diferente do cenário nacional, os itens típicos das festas juninas em Curitiba registraram inflação de 3,59% em 2026 em relação ao ano passado. Os dados foram divulgados na última semana pela Federação do Comércio de Bens, Serviços e Turismo do Paraná. O reajuste dos valores dos produtos juninos é parecido com a inflação geral da região, com um índice acumulado de 3,37%. Apesar do aumento, a inflação deste ano é menor em comparação com a registrada em 2025, que foi de 7,27%. Segundo o economista da Fecomércio, Lucas Desorte, o sucesso da colheita de produtos agrícolas na última safra desacelerou o aumento da inflação em 2026.
9: O ano de 2025 como um todo, ele foi um ano muito bom para a safra agrícola. Então a gente teve uma safra muito boa, recorde em alguns itens, no sentido de que, né, o aumento da produção de alguns itens essenciais fizeram com que preços importantes caíssem. Por exemplo, a gente teve uma queda muito significativa no preço do milho, do arroz, da cebola, da batata inglesa e de algumas farinhas também, farinha de trigo, que ajudaram bastante, né, a inflação de 2025 até início de 2026.
8: Em contrapartida, o valor de alguns produtos disparou neste ano. De acordo com a pesquisa da Fecomércio, a cenoura foi o item que mais registrou aumento de preço nos últimos 12 meses. Em comparação com 2025, o produto ficou 107% mais caro. Também foram registrados aumento nos preços do chocolate, cheiro verde, balas, fermento e margarina.
2: E ainda falando de festa junina, ela acaba sendo produtiva para produtores de licor na Bahia. Isso movimenta a economia local. Destaque da reportagem da Verena Veloso.
10: O licor está para o Nordeste, como o vinho é para o Sul do país. O produto, que carrega sabor e memória, está em processo para se tornar patrimônio cultural e material da Bahia. O licor é feito a partir da mistura de frutas, ervas, flores ou raízes com açúcar e álcool. A bebida também sustenta uma cadeia que gera mais de 1.000 empregos no município de Cachoeira, no Recôncavo Baiano. Neste período junino, as fábricas que ainda preservam a produção artesanal chegam a vender cerca de 500 mil litros de licor entre os meses de maio e junho. O empresário Rosival Pinto comanda uma fábrica centenária da família e destaca que a produção movimenta diversos setores da economia local.
11: Nesse período de junho, que é o que a gente mais vende, a gente ultrapassa os 100 mil litros e a gente tenta fazer com que a cidade ganhe um movimento, trazendo renda para as famílias, né, para o produtor que traz as frutas para a gente, as pessoas, mães, pais de família, que nesse período se junta, se une à família Roque Pinto para produzir o licor.
10: Na zona rural de Cachoeira, o processo ganha outro ritmo, mais caseiro, silencioso e também repleto de lembranças. Angelina, conhecida como Tia Nem, começou a produzir licor depois da aposentadoria e hoje, aos 101 anos, comemora o sucesso da bebida.
12: Agradecimento a Deus, né? Pelo meu trabalho, e todas as pessoas que me acompanham, todos de boa vontade, trabalham com amor.
10: A autônoma Daniela Cruz mantém viva a tradição de visitar Cachoeira nesta época do ano para degustar a iguaria.
13: Todo ano a gente reserva um domingo, final de semana, para vir para Cachoeira experimentar, né? Os melhores licores, fazer a rota do licor, conhecer a cidade, sentir esse clima baiano, esse axé que tem essa terra linda, maravilhosa.
10: Entre tradição e economia, o licor reforça o papel das festas juninas na manutenção de saberes e na movimentação do comércio local.
2: 1:56, mesmo com a competição acontecendo em outro país, o período de Copa do Mundo atrai estrangeiros para o Brasil e querem uma experiência de acompanhar jogos como os brasileiros. Quem conta é o repórter Vinícius Calisto.
14: Tomada pelas cores verde e amarela durante a Copa do Mundo, o bairro de Copacabana também está lotado de turistas estrangeiros que estão no Brasil, mas que não deixaram suas torcidas de lado. A portuguesa Lúcia Frieza é de Lisboa. A turista está hospedada na Princesinha do Mar e vai ficar um mês no Rio. Para ela, em terras cariocas, não tem como torcer para Portugal.
15: Estou muito entusiasmada para ver os resultados que o Brasil vai trazer nesta Copa do Mundo. Bora, malta! Bora fazer o Hexa! Bora, Brasil!
14: E não só os visitantes europeus que vão pular o muro pro lado verde e amarelo. Tem até norte-americanos que preferiram sair do país que está sediando o Mundial para sentir o calor brasileiro pelo futebol. É o caso do empresário Calvin Williams, que é do Arizona. O estrangeiro veio com 3 amigos pro Rio de Janeiro só para curtir a Copa do Mundo e voltar para os Estados Unidos com o hexa brasileiro.
16: Estou no Brasil para ver de perto como esse país vive uma Copa do Mundo. E nada melhor que o Rio de Janeiro para isso, que tem praias, belas paisagens, gente divertida. Eu avisei para minha família, vou para o Brasil e só volto depois da Copa. Quero ver o Brasil campeão lá no país do futebol.
14: E para garantir muito futebol e clima brasileiro, a Praia de Copacabana vai contar com a Arena FanFest, com entrada gratuita, onde 10 mil pessoas devem se reunir para assistir aos jogos da seleção brasileira. O espaço vai contar com shows e atrações de grandes artistas que vão anteceder as partidas da Amarelinha. O local vai funcionar apenas durante os Jogos do Brasil e para a grande final da Copa do Mundo.
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0: 2:02 pelo horário de Brasília. Na sequência vem aí a reprise do É da Coisa com Reinaldo Azevedo. Eu, Stephanie Toso, volto daqui a pouquinho, hein, gente, pra atualizar o noticiário. Mas sigo de olho nas mensagens que chegam pelo nosso WhatsApp no 11 999 59 2100.
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0: verdes do mar. Começa agora para todo o Brasil mais uma edição de O É da Coisa. Se a coisa parece confusa, atrapalhada, vem pra cá que a gente desconfunde, desatrapalha. Milhões de pessoas acompanham o programa pelo Tile, pelo Band News TV, pelo LG Channels e, Vólio Bene, também...
1: TCL Channel.
0: TCL Channel, muito bem. E você pode fazê-lo também pelas redes sociais, sempre Band News FM ou no aplicativo Band Play. Boa noite, Vólio Bene, que eu já evoquei. Boa noite, Isa.
2: Boa noite.
0: É doce, morrendo... Ai, Dorival Caymmi, aí cantado, né? Por Cesária Évora, que é de onde? De onde, Cesária Évora?
1: De Cabo Verde,
0: Cesária Évora e a nossa Marisa Monte, uma interpretação espetacular, aliás, Cesária Évora, que aqui no Brasil, quem divulgou, digamos, o trabalho de Cesária Évora mais de perto foi Caetano Veloso, uma cantora formidável, que foi sucesso no mundo inteiro, e hoje, evidentemente, estamos aqui saudando Cabo Verde, valente, que sim, segurou o empate ali contra a Alemanha, né?
1: Espanha.
0: É, opa!
1: Contra
0: a
1: Espanha, né?
0: Eu falei Alemanha? Quanto a Espanha? Não, a Alemanha levou, deu uma sacola. Alemanha. E sabe quem eu vi? Eu achei que jogou formidavelmente bem. A Suécia. Achei que a Suécia mandou muito bem contra a Tunísia, né? Foi a Tunísia?
1: Foi.
0: Eu achei. Achei que tá jogando futebolaço. Vamos ver também, né? A gente nunca sabe. Olha aqui. Vamos tocar a vida? Temos muita coisa, né? Nesses tempos de Copa do Mundo. E hoje, Vólio Bene, Isa, até segurei milhares de pessoas hoje no meu programa na hora do almoço, mesmo com a Espanha jogando. Olha só, hein? Ah, tem gente que falou assim, ah, não tá tendo gol mesmo, deixa eu ver os gols do tio Rei. É. Tudo bem. Ó, o Flávio teve algumas ideias boas, hein? Teve. Pro eventual governo dele, caso seja eleito. É que eu poderia resumir assim, as boas não são dele e as dele não são boas. Vamos lá, vai, o que a gente tem aí?
1: Flávio Bolsonaro afirmou hoje que o Bolsa Família é um direito adquirido do povo brasileiro e que é uma estabilidade para quem já passou fome. O senador e presidenciável também defendeu a isenção do imposto de renda para quem ganha até R$5.000. Vamos à manifestação do parlamentar durante o evento Rumos do Brasil, promovido pela revista Veja nessa segunda, e do qual também participaram políticos como Ronaldo Caiado, Romeu Zema, Fernando Haddad e Tarcísio de Freitas. Vamos primeiro conferir o que afirmou o Flávio.
3: Ninguém tem o direito de tocar ou de acabar com esse programa. Qualquer país do mundo, ele tem um programa para pessoas de baixa renda que têm dificuldade alimentar. Eu estive recentemente aqui conversando com o pessoal aqui do Pacto contra a Fome. Fiquei muito bem impressionado com o trabalho, né, que uma equipe competente lá faz. Me comprometi com as pautas que não custam caro. A gente consegue fazer um investimento público nas grandes centrais de distribuição de alimentos para modernizar, para reduzir o desperdício, fazer com que a comida chegue a quem precise. Não tem nenhuma lógica tanto desperdício, tanta gente passando fome no Brasil. E nos locais onde não é possível essa política de distribuição de alimentos diretamente, tem que ter essa política, né, como Bolsa Família. Foi o presidente Bolsonaro que triplicou o valor do Bolsa Família. Era em média R$190. Tinha gente que recebia R$95, R$100.
0: É tudo formidável, inclusive a tentativa de expropriar o programa dos outros, né? Depois a gente vai ver por que ele fez essa defesa, né? Desse ponto de vista. E ele também falou sobre isenção do imposto de renda para quem ganha até 5 mil. Vai lá.
2: Sobre a isenção de imposto de renda para quem ganha até R$5.000, Flávio afirmou o seguinte.
3: Eu sou favorável, Maurício. Era uma promessa de campanha também do presidente Bolsonaro. A única diferença é que com o Bolsonaro certamente você teria uma compensação de abrir mão dessa receita quando você eleva o patamar aí da isenção do imposto de renda para R$5.000. Ou seja, com o Bolsonaro você teria de onde tirar, sem precisar aumentar ou criar impostos, né? E o atual governo faz o contrário, ele esfola o público brasileiro, o contribuinte brasileiro com elevadíssima carga tributária para poder, né, cumprir essa promessa de campanha. Então sou favorável. Agora, um governo que, por exemplo, regulamentou as BETs, um governo que regulamenta as BETs para deixar o povo ainda mais endividado. O governo Lula enrolou as pessoas em dívidas, precisou fazer dois desenrolos, está no segundo desenrolo em apenas 3 anos. Somadas as dívidas de quem está devendo no Brasil, são mais de 500 bilhões de reais, e ele faz um desenrolo de 4,5 bilhões, quer dizer, não vai dar para absolutamente nada, as pessoas vão ficar mais enroladas ainda. Como é que você desenrola essas pessoas? É fazendo, né, com que as despesas caibam dentro das receitas, você ter um equilíbrio fiscal de verdade, não esse calabouço fiscal que eles implementaram aí, que não serve para praticamente nada.
0: É, o discurso poderia ao menos fazer sentido, mas não faz. E aí não se trata de defender esse ou aquele. Primeiro que os partidos que o apoiam defenderam as BETs. Essa que é a verdade. E depois aí, quando viram que não tinha como proibir, aí, a gente é contra a BET. Mentira. Dois, a gente apoia o imposto de renda, mas a gente... tem os gastos. De onde o Flávio quer cortar? Que essa é a parte que depois vai ter que entrar no direito na disputa eleitoral. É essa a questão. De onde se vai cortar? O coordenador da campanha dele, o Rogério Marinho, defende, por exemplo, o corte na aposentadoria. Ele é contra o reajuste real das aposentadorias. A Folha chegou a fazer uma matéria sobre isso, visivelmente com informações de bastidores ali, depois eles tiveram que negar. O Rogério Marinho escreveu um texto na Folha e depois teve de recuar. Então, a gente é a favor do Bolsa Família, a gente é a favor da isenção do imposto de renda. Agora, atenção, a oposição, a que ele pertence, o PL, tem matéria, tem imagem aí. Para quem acompanha pelo rádio, eu informo. O PL era contra. Contra. Chamou de populista. Tarcísio de Freitas, então presidenciável, também se posicionou contra a isenção de imposto de renda. Outra, em verdade, e é uma questão de verdade, qual foi o aumento de tributação imposto pelo governo Lula? Isso é mentira. O que o governo tributou foram os fundos exclusivos e as offshores. Isso é aumento de carga tributária? Não, é objetiva a pergunta. É aumento de carga tributária para quem? Para quem não paga imposto? A realidade objetiva, isto não é uma questão de opinião, a realidade objetiva é que professor estava pagando imposto de renda, porteiro com turno noturno estava pagando imposto de renda, e quem tinha fundo exclusivo não pagava, e quem tinha offshore não pagava. Então aí sim houve elevação de imposto. Não, as pessoas passaram a pagar um imposto que não pagavam. Que outra elevação de imposto houve? Qual? Isso é papo furado. Acontece que a direita, a extrema direita, tem que falar alguma coisa sobre a economia. Então vem com esse negócio. Ou então ver o Brasil à beira do abismo. Escrevi nesse fim de semana um artigo a respeito, inclusive a partir de um editorial glorioso do Globo. O Brasil na bancarrota. Parecia a véspera de 64, ou então o dia 1º de abril de 64, com um editorial que apoiava o golpe. Que é sempre assim, é sempre fácil ver o caos, e se o Brasil está no caos, então temos de fazer algo contra o caos. Ou agora está no caos e a gente não faz nada, Isa? Ora! Se está levando para o caos, temos de fazer alguma coisa. O caos é sempre um artigo em política que rende bastante. Que quando tem o caos, tem que ter uma medida de força, ora. Como era aquele editorial do 1º de abril de 64 do Globo apoiando o golpe? Eu transcrevo um trecho dele no meu artigo. Que eu digo ali, é a versão moderna do complexo de vira-lata do Nelson Rodrigues. Nelson Rodrigues, 31 de maio de 1958, véspera do embarque, último texto dele antes da seleção ir para a Suécia, ele falou desse negócio que tinha no Brasil, ah, não vai dar certo, vai perder e tal. Ele falou, esse pessimismo, na verdade, é um pouco de medo do otimismo, para tentar não se frustrar. E aí ele falava, ele aludiu a um jogo que o Brasil fez, um amistoso em 1956 contra a Inglaterra, em Wembley. E ele fala que o Brasil entrou ganindo em campo, com medo, como ele brinca, né, Nelson Rodrigues, os sardentos ingleses, já com complexo de inferioridade ali. Né? Só que o complexo de vira-lata mudou um pouco no Brasil. Ele virou um pouco um negócio assim, um traço de classe, de ódio ideológico. Entende? Eu fui fazer um exame de imagem no sábado, antes do jogo, tinha um sujeito esperando comigo na sala, e ele disse, ah, o Brasil vai perder, porque esse país, bando de vagabundo, ninguém gosta de trabalhar, atacou a 6x1, atacou o Lula, atacou o Bolsa Família, atacou tudo, eu sei que a culpa ia ser do Lula se perdesse, se ganhasse, aí ia ser um mero acidente, e também ele ficou contra a Isa, esse bando de jogador, tudo pobretão, que depois ganha milhões, e aí ninguém mais se interessa pelo Brasil. Gente. Em suma, tudo estava ruim.
1: Deixa tudo.
0: Complexo de vira-lata virado, tornado complexo ideológico. Parece que se todos que ganham milhões no campo de futebol fossem branco de olhos azuis, aí sim faria sentido, porque então eles não teriam ressentimento original. A escravidão permanecerá por muito tempo como um dos traços da formação do Brasil, disse Joaquim Nabuco no texto A Escravidão em Minha Formação. Nossa, quanta coisa nesse comentário, hein? E sabe quem acha? Só para lembrar. Que Bolsa Família deixa pobre vagabundo? Quem acha isso? Quem acha isso é o Zema. A gente tem o vídeo do Zema aí? Tem?
4: Uhum. E também não vou pagar auxílio do governo Bolsa Família para os marmanjões, que é o que mais está crescendo no Brasil. Nós estamos criando no Brasil uma geração de imprestáveis hoje. Eu vou em cidades do interior de Minas, fui recentemente em Santa Catarina, Rio Grande do Sul e Goiás, e no Brasil inteiro a mesma coisa. Vagas com carteira assinada e marmanjão em casa, na internet, nas redes sociais, no Netflix, que prefere receber o auxílio governamental.
0: É isso. É. Agora, é claro, o Flávio tem que fazer essa defesa, né? A pesquisa BTG Nexus, nós vamos falar dela daqui a pouco. A intenção de voto entre os beneficiários do programa saltou de 57 para o Lula no levantamento de 25 de maio para 62% na pesquisa divulgada agora. E nesse mesmo intervalo, Flávio viu sua preferência cair de 25 para 20. E no segundo turno, o petista chega a 59% das intenções de voto entre os brasileiros que ganham até um salário mínimo, contra 24 de Flávio. Na faixa entre 1 e 2 salários mínimos, Lula tem 57 e Flávio tem 32. Aí o Flávio fala isso, mas basta entrar nas redes sociais deles. Só que é objetivo. Querem ouvir, ouço ou não quer, ah, é tudo mentira. Então tá bom. Entra nas redes sociais dele e vocês vão ver gente que recebe Bolsa Família, tudo tratado como vagabundo, aproveitador, que era o caso daquele sujeito que estava fazendo lá exame comigo, entrou um pouquinho antes de mim, né? E com certeza o que a máquina vai ver por dentro dele não vai revelar o que ele tem de pior nas suas entranhas. E as suas entranhas, Reinaldo? Ah, Isa, são lindas.
2: Nossa, estavam ótimas.
0: Coisa. Nossa, tem até metal no cérebro, pra você ter uma ideia. Tem metal. Tem ligas de metal. Né? Por isso que eu fiquei assim, gato. Tem mesmo? Tem, eu tive aneurisma. BTG, Lula se distancia. Oi?
1: Nada, não falamos nada.
0: Não? Lula se distancia de Flávio nos dois turnos, segundo pesquisa Nexus BTG. Vamos lá.
1: O presidente Lula lidera os cenários de primeiro e segundo turnos para as eleições presidenciais de 2026, segundo pesquisa divulgada hoje pelo Instituto Nexus, em parceria com o banco BTG Pactual. Vamos aos números. Lula no segundo turno contra Flávio. O presidente passou de 47% em maio para 49% em junho. Flávio Bolsonaro se manteve em 43%. nenhum, branco ou nulo. Passaram de 9% para 8% os entrevistados que assinalaram essa opção. Não sabem ou não opinaram, continuam com 1%.
0: Isso, a margem de erro aí que não está aqui é de 2 pontos mesmo?
1: Margem de erro da pesquisa é de 2 pontos, é isso.
0: 2 pontos percentuais, isso. Tá bom. Lula e Romeu Zema no segundo turno, o Lula passou de 47 para 49, Romeu Zema foi de 38 para 39, Lula, Ronaldo Caiado, Lula de 46 para 48, Caiado de 40 para 39. Agora, vamos para o primeiro turno, né? Vamos ver, o que que tem no primeiro turno aí, vai.
2: Reinaldo, no primeiro turno, o presidente Lula abriu ainda mais vantagem sobre Flávio Bolsonaro. Em um mês, a diferença foi de 5 para 9 pontos percentuais. Cenário 1, estimulado. Lula passou de 40% em maio para 42% em junho. Flávio Bolsonaro foi de 35% em maio para 33% em junho. Ronaldo Caiado passou de 5 para 4. Renan Santos variou de 3 para 4. Romeu Zema foi de 4 para 2%. Nenhum, branco ou nulo, soma 5%. Antes eram 7%.
0: Eu me permito levantar para aplaudir o desempenho do Romeu Zema, o pitbull do Supremo. Aquele que acha que Bolsa Família é marmanja, não sei o quê. Olha.

0: mostra assim uma coisa realmente espetacular, né? Tem um outro cenário. Por que que esse outro cenário está aqui? Quem é que não está nesse cenário?
1: Tô tentando descobrir também.
0: Lula, Flávio, Renan, Ronaldo Caiado, Romeu Zema. Alguém me explica por que que tem o segundo cenário aqui, que eu não sei qual é a diferença.
1: Tentando descobrir. Joaquim Barbosa aparece.
0: Ah, cadê o Joaquim Barbosa? Tá aqui o Joaquim Barbosa? Mas cadê o Joaquim Barbosa?
1: Tô tentando puxar a pesquisa original aqui para tentar encontrar esses dados.
0: Ah, tá. É, porque o Joaquim Barbosa apareceu aqui, né? No segundo cenário, mas não mudou nada. Não mudou nada, tudo a mesma coisa. É, rejeição, vai.
1: Dados sobre rejeição, pesquisa mostrou que Flávio Bolsonaro elevou a rejeição entre os eleitores. Ele passou de 50 para 52% na comparação com o levantamento de maio. O presidente Lula manteve o mesmo número de rejeição, 47%.
0: Isso. Aprovação do governo Lula. A aprovação foi de 47 para 48 em junho, desaprovação oscilou de 48 para 47, portanto, numericamente agora a aprovação está à frente da reprovação. Avaliação do governo, ruim ou péssimo, foi de 40 para 41, ótimo ou bom de 37 para 38, regular de 22 para 21, não sabe, não respondeu e tal. O fundamental aí é que aprovação e reprovação agora estão empatados e, portanto, a situação do companheiro Flávio Bolsonaro segue bem difícil, né? Daí que ele vá a um seminário e faça a defesa do programa de governo do Lula. Porque, atenção, isso aqui não é opinião, isso é informação. Os economistas deles não concordam e acham que a política fiscal do Lula levará o Brasil à bancarrota, como aquele editorial do Globo. Você acha que vai levar? Eu acho que não. Mas, ah, não, é só a véspera do caos. A gente já viu o caos sendo vendido. O caos costuma ser barateado, já disse em política. Mas aí, quando vai participar de um debate, não pode dizer isso. Debate de um evento. E aí haverá o debate político. E vamos ver no debate político como é que essas coisas se organizam. Porque o debate político vai ter de ser feito item a item. Isso aqui, bom, eles sabem, eu não estou inventando nada. Eles sabem que terá de ser assim. E aí? Qual vai ser a resposta para a aposentadoria? Qual vai ser a resposta para o salário mínimo? Qual vai ser a resposta para a saúde e educação? Qual vai ser? De onde se vai cortar dinheiro? Tem que cortar de algum lugar. De onde vai ser? E ao cortar, quem é que vai pagar o preço de se ter cortado? Então é claro que o Flávio está numa situação eleitoral bastante difícil. Ah, quer dizer que então o Lula já ganhou? Não quer dizer. Não quer dizer. E agora sim, menino, nós vamos voltar lá para cima, lá para dois. Porque diante disso tudo, aí é preciso. Existe aí um flerte, de vez em quando eles se esquecem, do bolsonarismo com a imprensa. Usa-se muito o Supremo para isso. Vamos todos malhar o Supremo, ó, por quê?
1: Hey,
0: Oi.
1: deixa eu só trazer a informação, porque no primeiro cenário, aquele primeiro que a gente trouxe, a diferença entre eles era: o primeiro deles tinha uma quantidade enorme de candidatos testados, além daqueles que a gente falou. Joaquim Barbosa aparece com 2%, Augusto Cury com 2%, Aécio Neves com 1%, Cabo Daciolo com 1%. E aí no segundo cenário, aí só seria testado Joaquim Barbosa, que aí aparece com 3% das intenções. Essa é a diferença. Os outros candidatos não foram testados nesse segundo cenário.
0: Tá, mas não tá aqui, né? Não
1: Não,
0: é
1: não
0: que eu não
1: tá, não
0: estou.
1: tá, não tá.
0: Ah, tá. Porque eu achei que eventualmente pudesse não estar enxergando, mas então, que
1: Não.
0: bom.

0: Aí a gente volta lá pro pra questão 2. O Flávio decidiu puxar o saco da imprensa e disse que o pai dele errou muito com a imprensa. Vamos lá.
1: Também no evento de hoje da revista Veja, a gente trouxe ainda há pouco algumas das declarações de Flávio. Ele afirmou que o pai dele, o ex-presidente Bolsonaro, errou na relação com a imprensa. Vamos à manifestação do senador.
2: Esse ano foi um dos problemas que eu identifico no governo do presidente Bolsonaro. O relacionamento com a imprensa, o preconceito muitas vezes de quem estava gerindo o orçamento para a publicidade, com relação a alguns veículos de comunicação.
3: E então, pretende mudar isso?
2: Isso vai ser, obviamente, isso tem que ser mudado radicalmente. É um aprendizado de uma coisa que eu acho que foi feita errada, que a gente não precisa repetir o erro, pode fazer muito melhor, e assim será num possível governo meu.
0: Ele acenou, está falando para os veículos de comunicação, olha, nós vamos cuidar melhor da publicidade. É isso? A imprensa comunista. Bom, vocês me desculpem. Memória é memória, né? Não é questão de publicidade só. Que aí, para mim, tem que ser institucional, a coisa acabou. Eu preciso lembrar como a imprensa era tratada. Primeiro, que os jornalistas eram colocados num cercadinho, o presidente se cercava, aí sim, dos seus seguidores, para hostilizar jornalistas, que praticamente eram impedidos de fazer pergunta, e quando faziam perguntas, eram xingados. Não é só erro, é método. E eu vou colocar aqui uma sequência de Bolsonaro tratando a imprensa, mas depois eu quero lembrar o que fez Eduardo Bolsonaro agora, há alguns dias. Primeiro, memória. Vai, fala, Bolsonaro, o que você pensa?
4: Ela queria um furo. Ela queria dar um furo. Isso é uma patifaria! É uma patifaria! Folha. Cala a boca, não te perguntei nada! Isso, Folha de São Paulo! Folha de São Paulo! Um jornal patife e mentiroso!
5: O senhor pediu.
4: Tá saindo, cala a boca! Cala a boca!
6: Primeiro, você da Folha de São Paulo tem que entrar de novo numa faculdade que presta e fazer um bom jornalismo. Esse é da Folha, tem que fazer. E não contratar qualquer um para ser jornalista, para ficar acendendo a discórdia e ouvindo perguntando besteira por aí.
4: Esse jornalismo que vocês fazem, jornalismo podre, podre, canalha. Vocês não prestam.
7: Sempre fui atleta das Forças Armadas, aquela história de atleta, né? Que o pessoal da imprensa vai pro deboche. Mas quando pega num bundão de vocês, a chance de sobreviver é bem menor.
0: Tá falando da Covid, que os bundões, como nós jornalistas, a chance dos bundões jornalistas sobreviver é bem menor. Já ele, atleta, não. Vem com essas coisas do passado. Primeiro que ele nunca se arrependeu disso. Quem agora tá puxando o saco da imprensa é o Flávio, por razões que me parecem oportunistas. O Intercept foi até a mansão em que mora Flávio, nos Estados Unidos, que ele mora, que depois ele disse que não morava, mora. O jornalista foi absolutamente respeitoso, fez o seu trabalho, apertou a campainha, mora aqui, não mora aqui. Eduardo o ameaçou com arma. Não com a arma, ele ameaçou usar a arma. Num trabalho, claro, de respeito à imprensa. Vamos lá.
8: A minha esposa me ligou, muito nervosa, porque tinha uma pessoa ao redor da minha casa e que foi aqui atendida inicialmente pela minha filha, pela Georgia, e depois continuou ao redor. E aí, quando eu cheguei aqui no local, a gente acabou descobrindo que era uma pessoa do Intercept, estava incomodando a vizinhança. Nós chamamos a polícia, porque eu não sabia do que se tratava, né? Aqui no Texas, vocês sabem que muitas pessoas têm arma dentro de casa. Normalmente as pessoas que você recebe na sua casa são pessoas que você conhece, tá? Não tô fazendo ameaça a ninguém, não. Tô falando que é uma situação que é totalmente grave, que foge da rotina. A polícia veio, nós estamos formalizando o boletim de ocorrência, estamos passando as fotos que os policiais nos pediram para saber se a pessoa vai continuar rondando aqui, e que isso aqui nos Estados Unidos é algo sério. Só para deixar claro, aqui no território americano, esse tipo de conduta pode ser perfeitamente enquadrado como invasão de privacidade ou invasão de condomínio.
0: Isso chama respeito à imprensa. E a mais abjeta de todas as manifestações, porque é a mais abjeta, no dia 3 de maio de 2022, ele nunca se desculpou por isso. Foi outro dia, 2022. A Miriam Leitão fez uma crítica ao governo. Ele republicou, ele repostou a crítica da Miriam Leitão, botou junto a imagem de uma cobra e qualquer coisa como com pena da cobra. Põe a imagem aí. Quem não entendeu, quem não tinha referência histórica, podia achar, tá chamando a jornalista de uma cobra venenosa. Não. É que a Miriam Leitão, grávida, com 19 anos, presa, submetida à tortura, foi torturada grávida, e uma das formas de torturá-la foi aterrorizando-a com uma cobra. Ameaçando-a com uma cobra. Grávida. Quem quiser cair nessa conversinha, caia. E a velha história. Enquanto não se desculpar pela ameaça golpista, feita na entrevista à Folha de São Paulo, no dia 14 de junho, segue sendo golpista. Que ameaçou dar um golpe no Supremo. Não retirou. Não se desculpou por essas pusilanimidades. Não se desculparam. Então, queridos, os meus critérios são muito objetivos nessas coisas. Eu posso ter restrições de toda a natureza, quem quer que seja, programa disso, programa daquilo, não sei o que e tal. Tem um monte. Todo mundo. Agora, eu tenho um corte. E tem um limite com o qual não transijo. Que isso volta e meia vem, porque era tão crítico do PT e tal. Não. Continuo criticando um monte de coisa e quando eu achar que tem que criticar, eu critico. Agora, não me peçam para ultrapassar essa linha, que eu não vou ultrapassar. De jeito nenhum. A disputa continua a ser democracia versus não democracia. No campo da democracia, vamos quebrar o pau. Ora. Mas até que não se revejam essas posições, eu nem acho aceitável que exista um candidato que tenha ameaçado o Supremo. Na minha república, Platão queria expulsar os poetas da República. Eu não quero, Volibene e Isa, não. Eu quero muito poeta. Momento cultural. Na minha República, gente que faz discurso golpista não teria candidatura aceita. Mas aí seria uma avaliação muito subjetiva. Eu não acho que exista nada de subjetivo em quem ameaça usar a força contra o Supremo. O que, que tem de subjetivo? Na verdade, a minha tese é até aborrecidamente democrática. Não tem nada de excepcional no que eu falo, né? Nessa coisa. Muito bem. Vamos seguir lá para vocês. Olha aqui. No Camões, Vale Bene, nos Lusíadas, tem o episódio do gigante Adamastor, né?
3: Momento cultural. Sabe?
0: Quando estavam contornando o Cabo da Boa Esperança, levantou-se Adamastor, então aqui, o Cabo da Boa Esperança é um monte, tá? Levantou-se Adamastor, como se fosse um dos titãs, né? Adamastor. E o Adamastor ameaça os portugueses. Ah, vocês não vão passar por aqui e tal, não sei o quê. Né? E aí ele conta a história dele. Ele se apaixonou pela Tétis, pela musa. Uma musa das águas, tadinha, pequenininho. E o gigante Adamastor, grandão. Né? E ele conta o sofrimento dele, né? A gente fica sabendo o sofrimento dele. E aí tem a fala, reproduz a fala da ninfa, que ela diz assim: meu Deus, que amor de ninfa será o bastante para o tamanho de um gigante, não é isso? Então, assim, o Flávio está precisando de um ninfo, de uma ninfa, de vice. Mas quem terá tamanho bastante para o rombo gigante que se abriu na candidatura com a história do filme? E aí estão batendo cabeça. Até o Cleitinho agora estão querendo que eu também seja candidato a vice. Eu não sei se eu nem vou ser candidato a governador, pensando aqui, mas não sei se vai ser, não sei se vai dar, não. Também Cleitinho, estão atrás de todo mundo aí. E um vice qualquer aí.
5: Segundo a Folha, a pré-campanha de Flávio Bolsonaro ainda vive um impasse em torno do vice da chapa, tem visto pouca ou nenhuma diferença em termos de votos nos nomes de aliados testados em pesquisas encomendadas pelo partido. A discussão também acabou em segundo plano nas últimas semanas em meio ao desgaste enfrentado por Flávio por causa da relação com o dono do Banco Master, Daniel Vorcaro, e da ameaça de um novo tarifaço dos Estados Unidos contra o Brasil. Há duas semanas, dois integrantes do núcleo duro do PL sugeriram que o nome do senador Cleitinho fosse incluído nas pesquisas encomendadas pelo partido como vice de Flávio. Cleitinho lidera as pesquisas de intenção de voto para o governo de Minas Gerais, mas apesar do favoritismo, tem afirmado a pessoas próximas que não deve disputar as eleições. Questionado sobre a inclusão de Cleitinho nas sondagens do PL, o coordenador político da campanha de Flávio, o senador Rogério Marinho, disse desconhecer a possibilidade.
0: Isso, e aí estão atrás, a gente já viu que uma das, o Eduardo, por exemplo, tem uma ideia, né? Porque ali com o Cleitinho também as coisas não vão muito bem, assim, né? Ele teve a ideia que é a Júlia Zanatta, né? Os fuzis da senhora Zanatta, né? Que é botar alguém de extrema direita, enfim, que seja ali, que vá fazer o discurso mesmo ideológico, aquele o mais severo, o mais... Não parece, de novo, que seja exatamente uma grande ideia, fazendo uma análise puramente técnica. Mas aqui, mais uma vez, eu digo, né? Espero que eles não confiem nas minhas análises nem acreditem nas coisas que eu digo. E façam as coisas a seu modo. Tem que se ajudar, tem que se ajudar. Agora, por que a dificuldade em achar um candidato a vice? Porque a coisa desandou. Até outro dia, e a pesquisa demonstra isso, até outro dia parecia que bastava correr para o abraço. E a gente está vendo que, obviamente, não é assim, né? Todos aqueles que anteviram que a eleição seria um passeio se esqueceram que a história jamais se esquece de acontecer, né? Às vezes, de acordo com um certo padrão de previsibilidade, às vezes e mais frequentemente não, né? O que a gente tem, na verdade, pode acontecer o inesperado também, pode acontecer, claro, né? O problema é a armadilha em que eles se meteram. E aí nós vamos falar um pouquinho mais disso, porque o Rogério Marinho deu uma entrevista a respeito, né? E nesse evento da Veja, parece que eles falaram sobre a possibilidade, tem um vídeo, é isso?
5: Isso.
0: De Zema ou Caiado serem vices, é isso?
2: Exatamente. Eu respeito, são pré-candidatos, né, têm os seus partidos. E eu hoje não estou trabalhando com essa possibilidade. Mas o que eu sempre conversei com cada um deles, né, com Zema, com Caiado, foi o seguinte: inclusive eu encorajei a pré-candidatura do Caiado, por exemplo, né, quando me procurou para conversar, eu falei, não, Caiado, acho que você tem um papel importante aqui, você tem uma história, e a gente sabe que tem que haver uma unidade para impedir que o Brasil pule de cabeça nesse precipício sem paraquedas, que seria uma reeleição do PT. Eu acho que nesse aspecto está todo mundo bastante alinhado, consciente, Maurício, de que, né, essa unidade, seja no início, no primeiro turno, se não vier no segundo turno, ela existirá.
0: Que a direita vai se unir num eventual segundo turno, em havendo segundo turno, sem dúvida, né? Agora, a mesma união deles não parece ser muito fácil. Estou dizendo fácil aos olhos do eleitorado, porque depois de tanta crítica, por exemplo, Caiado, eu sou o único candidato com autoridade moral. Depois ele vai pedir voto para quem não tem autoridade moral? Zema, que vive repetindo que Flávio andou com o banqueiro bandido, pegando frase lá de trás de um outro banqueiro que foi chamado de banqueiro bandido. Vai defender o candidato banqueiro bandido? O problema é o seguinte: quando você perde o rebolado, né? Aí, meu filho, para achar de novo é difícil. E vejam, o Jair Bolsonaro lá atrás teve que achar o seu posto de piranga na economia. Flávio também está em busca do seu. A prova de que as coisas não andam fáceis é que ele achou um posto de piranga. Mas que, como se diz no interior, nem diminui nem contribui. Né? Vamos ver, vai.
1: Flávio Bolsonaro confirmou hoje que Daniela Marques, ex-presidente da Caixa no governo de Jair Bolsonaro, deverá ajudá-lo na elaboração de propostas para as áreas econômica e social de sua pré-campanha à presidência da República. A declaração de Flávio foi dada no evento promovido pela revista Veja hoje. Ele afirmou o seguinte: ela está perto de nós aqui na campanha e vai me ajudar nessa parte econômica, mas principalmente na pauta de responsabilidade social. Segundo o G1, a ex-presidente da Caixa se licenciou por 6 meses da Legend, empresa em que trabalha, para se dedicar ao projeto. Daniela afirmou que pretende ajudar a formular um modelo econômico mais austero e virtuoso, e já vinha atuando informalmente nos contatos de Flávio para difundir propostas econômicas.
0: Eu estou dizendo que a moça não tem condições, que essa senhora não tem condições? Não estou dizendo nada. Só estou dizendo que quando o Flávio arrumou um nome, Flávio, o Bolsonaro arrumou um nome no mercado, ele foi atrás do Paulo Guedes, que era uma estrela, né? Pelo menos para os mercados, que vinha tentando participar do governo fazia tempo, né? E no entanto, né, o Flávio agora, passado já esse tempo todo da campanha, ele não consegue arrumar essa estrela no mercado. Ainda não conseguiu, né? Aquele nome assim, aquele emblema que mobilize o mercado. Sinal de dificuldade. Vejam que é uma dificuldade similar à dificuldade para arrumar um vice. Quem vai pensar a economia? Vem um nome que é técnico, sem dúvida, mas que não tem peso. Vice, bom, aí realmente não se sabe, porque vice é aquela história, né? Vice pode não dar voto, mas pode tirar, né? Pode tirar a voto. E aí, olha, é o seguinte. O Eduardo tá brabo com o Zema. E ele tá pregando o rompimento do novo do PL com o Zema. Vai lá.
5: O pré-candidato à presidência Romeu Zema, do Novo, evitou fazer novas críticas a Flávio Bolsonaro em função das relações do senador com Daniel Vorcaro. dono do Banco Master. Essa postura foi adotada hoje pelo ex-governador de Minas Gerais, após o irmão de Flávio Eduardo Bolsonaro sugerir um rompimento geral do bolsonarismo com o Partido Novo. O mineiro, porém, afirmou que não acredita nessa ruptura e que, apesar de não retirar o que disse no passado, quando defendeu que Flávio tinha muito a explicar sobre o caso. A manifestação de Zema foi feita hoje também no mesmo evento da revista Veja. Ele disse o seguinte: o que eu disse sobre o assunto eu já havia dito, todo mundo sabe, é público e notório, e é bola pra frente. Não acreditamos, não, no rompimento. Eu já falei o que eu tinha de falar sobre essa questão aí, não vou entrar mais nesse ponto. Eu não retiro nada do que eu falei, mas eu estou olhando pro futuro agora. Não tem contradição nenhuma, o que eu disse é público, que todos nós da direita estaremos juntos no segundo turno contra a esquerda. Isso é indiscutível.
0: E tem uma coisa deliciosa que é o seguinte: o Zema, o Vai Bene, o Isa, o diretor estadual do Novo de Santa Catarina, resolveu fazer um seminário, um evento. E sabe quem foi desconvidado?
1: Quem?
0: O Romeu Zema.
1: Aham.
0: É. O Romeu Zema foi desconvidado. Porque, na verdade, o Novo é só um cancro bolsonarista, né? Que pretende ser mais bolsonarista que o Bolsonaro. Eles são, em muitos aspectos, mais reacionários do que o bolsonarismo. Mais reacionários do que o bolsonarismo. Não tem nada a ver com o partido que o João Amoedo criou. Aliás, um abraço para Amoedo. Sempre tive divergências, mas tinha convicções sérias a respeito de um partido liberal. E que não é esse troço que virou o Novo. E aí o Novo está desconvidando o Zema porque o Zema critica o Flávio. Olha, vejam vocês. Como ele critica o Flávio, então eles desconvidam o cara que é o candidato do partido. Não, mas é o de Santa Catarina. Não interessa. Não interessa. E agora outra coisa saborosíssima. A Michelle e o preço da madrasta sacaneada. E é daqui a pouco. E eu até, Vai Beni, nós vamos usar aqui um Elton John pra ela daqui a pouco. Mas antes, vamos ver o que é que tem aí, vai.
1: Segundo o jornal O Globo, lideranças do PL relataram que Michele Bolsonaro tem colocado uma condição para entrar na campanha de Flávio Bolsonaro. A ex-primeira-dama quer um gesto público dos filhos do ex-presidente com um pedido de desculpas. A relação com Flávio sempre foi distante e azedou de vez depois que o senador chamou a madrasta de autoritária. A crítica ocorreu após Michele condenar a aliança do PL com Ciro Gomes no Ceará. A relação da ex-primeira-dama com Eduardo Bolsonaro também segue azeda. Os dois chegaram ao rompimento depois que o ex-deputado desaprovou abertamente Michele como opção de candidata à presidência ou até mesmo a vice. Eduardo foi um dos principais articuladores do nome de Flávio na corrida do Palácio do Planalto junto ao pai.
0: Ela quer desculpa e diz que desculpa não vai ter. Aí é só com Elton John mesmo, Vai Bene, vai, é uma música que eu adoro.

0: 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Às vezes, desculpa parece a palavra mais difícil de falar, né? E aqui, claro, o que eu posso fazer para que você me queira, ir é o querer candidato, né? Vale bem, né?
1: Isso,
0: né? Claro. Né? É isso. Então nessa coisa assim. Nossa, eu adoro. Essa música tem uma tristeza infinita. A minha mulher fala que eu vi. Fala, para de estragar algumas músicas. É, sem desculpa, não rola. Né? É, Moraes mantém. Oh, eu estou me ouvindo. Não, sanduíche, xixi. Parei de me ouvir? Parei. Moraes mantém julgamento de Eduardo para esta terça, vai.
2: O ministro Alexandre de Moraes do Supremo Tribunal Federal rejeitou um pedido da Defensoria Pública da União e manteve o julgamento da ação penal contra o ex-deputado federal Eduardo Bolsonaro, marcado para começar amanhã na primeira turma do STF. Ele é acusado de coação no curso do processo. Eduardo atuou para atrapalhar o processo que condenou o pai por tentativa de golpe de Estado. O ex-deputado não designou um advogado para representá-lo nesse processo. Com isso, a defesa dele está a cargo da Defensoria Pública da União. O órgão pediu adiamento do julgamento, alegando que a composição da turma não está completa, ou que a corte convocasse um ministro da segunda turma para acrescentar o colegiado.
0: A AGU está fazendo o seu. A Defensoria, ou melhor, está fazendo. A Defensoria Pública está fazendo o seu trabalho. Enfim, já que não tem advogado constituído. Né? Mas é um pedido sem nenhuma procedência. Porque não precisa a turma estar completa para votar. Assim como o Supremo não precisa estar completo para votar, não precisa complementar a turma para votar. Não tem a menor. Assim, louvo o esforço, acho que. Vai bem. Defensoria. Sim. Não tem que olhar para quem está sendo defendido. Ah, esse Eduardo não merece. Não, todo mundo precisa ter um advogado. Já que ele não constituiu, é a regra do jogo. Agora, não é a regra do jogo. Ah, mas não tem que estar completa a turma? Não. Onde que está escrito isso? É argumentação ruim, inclusive. Não faz sentido. Né? E atenção, por aí está se dizendo assim, a AGU pede aos Estados Unidos para fazer a defesa do Alexandre. Não é pede, comunica. Está comunicando, porque não são os Estados Unidos. Ah, não aceito você como advogado. Né? Pede é um jeito de dizer, né? Mas a AGU fará, e corretamente, a defesa do Alexandre em face da patuscada lá inventada nos Estados Unidos. Vamos lá.
3: A Advocacia Geral da União protocola hoje no Tribunal Federal da Flórida, nos Estados Unidos, um requerimento para atuar no processo movido pela Rumble e a Trump Media and Technology Group contra o ministro Alexandre de Moraes do STF. Em nota, o órgão comandado por Jorge Messias classificou a ação como uma tentativa de ofensa à soberania nacional e à independência do Poder Judiciário brasileiro. A AGU afirmou que pede intervenção do Estado na ação com vistas a defender as decisões judiciais do STF. Vamos agora a um trecho do comunicado do órgão. A medida tem por objetivo promover a defesa dos interesses do Estado brasileiro e sustenta, sobretudo, que decisões judiciais proferidas pela Suprema Corte de nosso país não podem ser questionadas perante tribunais de estados estrangeiros. A ação em questão foi movida pela Rumble e pela Trump Media para contestar decisões de Moraes relacionadas à suspensão de contas e bloqueios determinados pelo STF em plataformas digitais.
0: É isso aí. E nós vamos fazer o comercial, quando vamos falar um pouquinho, depois quando a gente voltar a reunir a rede, vamos falar da PGR também rejeitando a delação de Daniel Vorkaro. Vamos pro comercial.
4: O É da Coisa.
0: Muito bem, nós estamos de volta. Haddad e Tarcísio e o embate sobre a Sabesp. O embate entre bolsonarismo e petismo, se quiserem, em São Paulo assume a personificação de Tarcísio e de Haddad. Talvez o Haddad não seja assim um petista típico em muitos aspectos, ele mesmo brinca que falam que ele é o mais tucano dos petistas, e talvez Tarcísio não fosse originalmente um bolsonarista típico, mas se tornou, porque sempre que necessário, ele faz essa defesa, embora esteja tentando manter uma distância de Flávio, porque Flávio se tornou uma figura tóxica, né? Em razão de tudo que a gente sabe. Mas vamos lá, o que, que a gente tem aí?
2: O pré-candidato do PT ao governo de São Paulo, Fernando Haddad, criticou hoje o processo de privatização da Sabesp realizada pela gestão do governador Tarcísio de Freitas. Nesse evento promovido pela revista Veja, sobre o qual a gente tratava, e com a presença do próprio Tarcísio, Haddad afirmou que a empresa foi vendida à iniciativa privada em uma mesa de amigos. Haddad disse o seguinte:
1: quando a gente fala, critica a privatização da Sabesp, é porque nós abrimos 3.700 na segunda tranche da venda das ações. Em nome do que nós fizemos isso? Por que que nós canalizamos a concessão para uma empresa só, acrescentando cláusulas que afastavam outros investidores? Foram três cláusulas acrescentadas para afastar os investidores, ficou na mão de um. E para piorar, depois de vender para um só dos interessados, que obviamente ofereceu o preço que lhe convinha, porque não tinha concorrente, ainda vendeu pelo preço da primeira tranche para amigos, para pessoas escolhidas numa mesa, com critérios absolutamente opacos, sem transparência.
0: Olha, eu infelizmente eu digo para o Estado, eu compartilho dessa crítica, assim como há, e isso não tem nada a ver com o serviço da Sabesp. Agora eu já disse que eu não sei, eu não faço crítica sobre o que eu não sei. E tem uma coisa grave: a empresa foi efetiva, as ações foram efetivamente vendidas abaixo do que valiam em bolsa. Com um único concorrente. Não me digam que isso é exemplo de coisa bem feita, porque não é. Mas o governador tem outro entendimento. Vamos lá.
3: As declarações de Fernando Haddad foram dadas depois que Tarcísio discursou no evento. Minutos antes, o governador, que disputa a reeleição, foi indagado sobre as críticas à privatização da empresa e afirmou que o pessoal leva sempre para o lado da política. A gente está focando em resultado. Vamos conferir um trecho do que disse o governador paulista.
5: O pessoal leva sempre para o lado da política, né? A gente sempre está focado em resultado, então a gente trata isso de uma outra forma. Havia a necessidade, primeiro, da gente cumprir as metas do marco do saneamento, que é um marco que traz estabilidade regulatória. Isso é uma questão importante. Segundo, nós tínhamos uma situação que, com o fim dos contratos, programas, e esses contratos não podiam ser prorrogados, a gente já tem uma situação que é aquela situação indesejável. Cada município ia ter que fazer a sua própria licitação de saneamento ou constituir a sua autarquia. A gente ia fragmentar a prestação de serviço de saneamento básico. E como a Sabesp funciona na lógica do investimento cruzado, a gente teria um problema. Porque a partir do momento que a Sabesp perdesse mercados relevantes, seja pela constituição de autarquia ou seja pela derrota em determinadas licitações, a gente ia ter um problema sério de perda de mercado e de perda da sustentabilidade financeira.
0: Com a devida vênia, e o governador é especialista em engenharia matemática, né? Ele sabe que ele não respondeu, não responde nada, não responde a crítica essencial. Nada disso que ele disse explica porque só teve um concorrente. Os marcos da disputa acabaram resultando num único concorrente, e porque foi vendido abaixo do valor de bolsa. Ele está muito à frente na pesquisa, não sei se... Se dependesse de ter uma boa resposta para a questão da Sabesp, ele seria derrotado. Mas eu acho que ele consegue achar uma resposta melhor até a eleição. É isso aí.
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0: Muito bem, estamos de volta. PGR também recusa acordo de delação de Daniel Forcado. Vamos lá.
2: A Procuradoria-Geral da República comunicou hoje ao STF que rejeitou a proposta de delação premiada apresentada pela defesa de Daniel Forcado, dono do Banco Master. A informação foi confirmada pela reportagem da Band. A análise da PGR segue o mesmo entendimento da Polícia Federal. Na avaliação do Procurador-Geral da República, Paulo Gonet, e dos procuradores que atuam no caso, a proposta não trouxe elementos novos em relação ao que a própria investigação já revelou. Além disso, a proposta não trouxe um comprometimento efetivo com a devolução de valores, um dos pontos centrais apontados pelo Ministério Público para o avanço dessas tratativas. Vorkário está preso em Brasília, acusado de chefiar um esquema bilionário de fraudes financeiras que podem chegar a 12 bilhões de reais, segundo a Polícia Federal.
0: Olha aqui. Isso aqui é a parte da fraude, tem a coisa do quanto custou o fundo garantidor e essa coisa toda. Segundo se comenta, né, a Polícia Federal, tanto a Polícia Federal como PGR, alegam, como vocês veem, que não houve elementos novos. O que a defesa de Vorkário dá a entender que é má vontade, que teria havido elementos novos. Para a Procuradoria-Geral da República, consta, sempre foi muito importante a devolução de recursos. Né? Que volume seria devolvido? E há, também falo segundo o que se comenta, né? O Vorkário teria dificuldade em reconhecer que determinados procedimentos que foram apontados como criminosos sejam crimes, porque diz, todos faziam assim, o que eu fiz foi ir até o limite do que era permitido. Obviamente não vou endossar essa versão, agora o que eu digo é o seguinte: boa parte do que se fez, especialmente com o CDB, todo mundo sabia. E por que é que ninguém interveio? Não, não estou naquela assim, ó, se não me segurarem eu vou cometer crime. Não, mas, precisa ver, estava caracterizado realmente como crime? Bom, de qualquer modo, não havendo delação... Outra coisa, significa que a delação para ele acabou? Não. Não existe limite de tentativa, ele pode tentar uma outra vez. Ele pode fazer uma nova proposta de delação. Para a PF e a PGR, só para a PF, só para a PGR, aí não tem limite para isso. Então ele pode tentar ainda. E se não acontecer delação? Se não acontecer delação, o processo tem seu curso normal e ele será julgado. Sem delação. Os elementos que ele apresentou na delação e que são eventualmente exclusivos da delação e fruto da delação não podem ser usados contra ele. O que faz sentido. Né? Aquilo a que a PF chegou por conta própria, o PGR chegou, ok. Aquilo que ele eventualmente apresentou, não. Né? E outra coisa, não sendo aceitos, os termos têm de permanecer em sigilo. Quem aposta, não precisa nem apostar um mindinho, não, pode apostar só pontinho da unha que vai ficar em sigilo. Quem? Quem? O quê? Me dá o dedo aí. Quem? Não. Né? Obviamente não ficará em sigilo. Né? Mas deveria. Né? Aí é aquela minha penimba antiga com essa coisa. Eu acho que isso está precisando de uma regulação, faz tempo. Acho que a coisa está atrapalhada, mas. Lula no G7, quem sabe encontra o Trump, não sei se eu vou encontrar com ele. Eu falei assim, não tem que ficar procurando, vai, tem que encontrar com o Trump. E se não der, não deu, tá tudo certo, vem, vamos lá.
3: O presidente Lula chegou hoje a Evian, na França, para participar amanhã da reunião de líderes dos países do G7, o grupo das principais economias do mundo. O governo brasileiro trabalha com a possibilidade de um encontro entre Lula e o presidente dos Estados Unidos, Donald Trump, durante a reunião da cúpula. No entanto, não há reunião previamente marcada entre os dois. A estratégia do Planalto foi garantir a chegada de Lula ainda neste segundo, primeiro dia do evento, diante da possibilidade de Trump participar apenas da abertura da reunião, repetindo o que ocorreu no encontro do G7 realizado no Canadá no ano passado. Em meio à expectativa de uma conversa com Trump, Lula se reuniu hoje com o presidente da França, Emmanuel Macron. O presidente brasileiro fez uma postagem nas redes sociais após a ocasião com Macron.
0: O negócio é o seguinte, não fez bem o Lula, tem que marcar a reunião, não marca a reunião, não marca a reunião. Acabou, tá tudo certo. Né? Se tiver conversa, tanto melhor. Meninos, Irã humilha Trump, que aceita acordo de paz. Ah, e o Reinaldo tá todo felizinho, porque não, eu acho o regime iraniano horroroso. Acho horror aquilo. Agora, os Estados Unidos têm a sua maior derrota desde a Guerra do Vietnã, proporcionada por esse mané. Vai lá.
2: Os Estados Unidos e o Irã anunciaram ontem um acordo para encerrar a guerra iniciada em 28 de fevereiro com um ataque promovido por Estados Unidos e Israel contra os iranianos. O pacto deverá ser assinado na próxima sexta, na Suíça, segundo informou o primeiro-ministro do Paquistão, Shehbaz Sharif, que atuou como mediador dessas negociações. Trump confirmou o acordo em uma publicação na sua plataforma, Truth Social. Já o regime iraniano emitiu um comunicado em que diz que o país finalizou um memorando de entendimento após meses de longas e difíceis negociações. Ainda não há um documento oficial, mas são três os pilares deste acordo: a suspensão dos ataques americanos ao Irã e de Teherã contra Israel e países do Golfo. Segundo, o fim do bloqueio naval promovido pelos Estados Unidos contra o Irã. E o terceiro, a abertura por parte do Irã do Estreito de Hormuz. O premier do Paquistão afirmou ainda que o acordo prevê o fim imediato e permanente das operações militares em todas as frentes, incluindo o sul do Líbano. Mas o primeiro-ministro de Israel, Benjamin Netanyahu, parece não ter sido avisado sobre o acordo de paz. A gente vai abordar esse ponto daqui a pouco.
0: Isso. E o iraniano diz que acordo contempla ativos congelados. Se for assim, vai.
3: O vice-ministro das Relações Exteriores do Irã, Kazem Gharibabad, afirmou que o acordo representa apenas a primeira etapa de um processo mais amplo. Segundo ele, Teherã e Washington vão começar agora um período de 60 dias de negociações para discutir questões mais complexas, incluindo sanções econômicas e o futuro do programa nuclear iraniano. Nesse sentido, Reinaldo, circula ainda que Teherã teria concordado em manter congelado o atual estágio de seu programa nuclear até a conclusão de um acordo definitivo. Isso incluiria a suspensão do enriquecimento de urânio e da expansão de instalações nucleares, mas também a liberação de 25 bilhões de bens italianos, de dólares, em bens iranianos congelados no exterior.
0: Nós vamos, eu vou analisar isso aqui ainda, né, na sequência, porque é uma derrota formidável dos Estados Unidos. Fica com a gente aqui.
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0: Meninos, eu mesmo falo rapidinho. Evidentemente, o Trump foi, nós vamos analisar ainda a extensão da derrota dele, foi pressionado por pesquisas eleitorais. Vai ter eleições em novembro, eleições de meio de mandato. Os republicanos estão muito atrás dos democratas. A popularidade dele é a mais baixa da história, 35%. O preço do petróleo disparou, aliás, hoje despencou, né? Enfim, como ainda resta um pouco de democracia nos Estados Unidos, porque ainda há eleições, espero que elas sobrevivam, evidentemente, ele teve de ceder, né? Num acordo humilhante para ele. É isso aí.
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0: Olha, presta atenção aqui. O Thomas Friedman, o melhor analista de Oriente Médio que há no mundo no jornalismo, articulista do New York Times, escreveu um brilhantíssimo artigo falando sobre a situação, o acordo dos Estados Unidos com o Irã, né? E aí ele pega, bom, essa crise, ela começa em 7 de outubro de 2023 com o ataque do Hamas a Israel, e dali todo o resto se desencadeou. Aí ele pergunta quem ganhou com isso. Ele diz, a rigor, todo mundo perdeu, né? Se você olhar, o Hamas perdeu porque dominava toda a Gaza, hoje domina 40%, ali, os israelenses, por razões óbvias, os palestinos, bom, não precisa dizer, porque são vítimas de uma política genocida, os americanos, pelo custo econômico da coisa, toda a elite iraniana perdeu, porque afinal de contas morreu o Ayatollah Khamenei, morreu a cúpula da Guarda Revolucionária, né? Netanyahu ainda mais dependente do que antes da extrema direita, porque ele sabe que se ele não continuar a matar pessoas, ele vai para cadeia, né? Bom, todo mundo perdeu de algum jeito, a civilização perde. Agora, derrota igual do Trump inexiste. Desde que os Estados Unidos decidiram assinar um acordo de paz com o Vietnã, em janeiro de 73, você não tem isso. Em 75 foram lá, os comunistas tomaram todo o Vietnã. Uma derrota gigantesca. O Trump caiu na conversa do Netanyahu que bastaria bombardear o Irã, matar o Khamenei, que haveria uma revolta popular, a gente arma os curdos. E aí dá tudo certo, Vale Bene e Isa. Pronto, tá tudo certo. Só que o Irã não é a Venezuela. E ele não tinha plano B. E aí diz o Friedman, o Irã tinha plano B, plano C. Mas por que que eles não vão, não tomam Hormuz de uma vez? Porque aquilo tudo tá minado. Aquilo tudo pode... E se alguém acha que o Irã aceitaria uma humilhação desse tamanho sem... E veja que o Irã atacou os países do Golfo... Fez um estrago. Não, para o Irã não foi bom. Agora, atenção, a ditadura iraniana, a ditadura islâmica continua lá, a ditadura com a eleição, continua a ser a ditadura, porque quem não é contra não pode disputar. Quem é contra? Sabe quem se ferrou mesmo no Irã? A oposição iraniana, que perdeu espaço. Que perdeu espaço. E a maior máquina de guerra do mundo sofreu uma derrota do Irã. Porque, afinal de contas, os Estados Unidos ainda, insisto, são uma democracia. E ainda dependem de eleições. Enquanto depender de eleições, os republicanos falaram para ele, faz um acordo e cai fora. Netanyahu, claro, assassino compulsivo, ainda resiste e segue matando e humilhando também ele, Donald Trump. É isso aí.
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0: Vamos voltar à questão da rejeição da delação de Vorkaro pela PF. E pela PGR. Olha, deixa eu dizer uma coisa. Tem algumas janelinhas na sua cabeça que você não pode abrir. Quer dizer, não pode abrir. Vale bem, cada um abra o que quiser. E uma janelinha perigosa é da conspiração. É da conspiração. Assim, tem alguém que está planejando alguma coisa nessa área agora, neste momento, e tudo... Bom, aí um pouco a coisa da suspeição também em relação à pessoa amada. Sabe, sabe o filme, quem leu, Dom Casmurro? O filme do Bentinho em relação a Capitu?
3: Sim.
0: Sim, o Machado é ambíguo sobre se houve ou não a traição. Eu estou entre aqueles que acham que não houve, se fosse fazer um julgamento, porque todas as vezes em que há uma evidência de traição é pelos olhos dele que isso é filtrado. Não há um olhar objetivo. Pelos olhos dele, né? Então tem, mas existe uma certa tensão amorosa entre ele e o Escobar também, que também o deixa muito enciumado da relação possível dela com o Escobar. E você, o filho se parece ou não se parece? Todas as vezes que ele acha que parece, menino que morre, é sempre ele olhando, é sempre o ciúme. Ele olha o olhar dela olhando para o corpo do Escobar. O corpo está ali, ele está olhando para ela, para os olhos de ressaca. Esse tipo de ciúme doentio, e ali no caso do Escobar e o Infiro, de ambos, né? Ele tinha ciúme tanto da Capitu como do Escobar. Esse tipo de ciúme doentio abre uma janela perigosa. E a janela da conspiração também é perigosa. Porque aí nada mais do que aconteça você acha que é um evento que deve ser analisado. Não, tudo tem uma articulação, tudo tem uma artimanha. Tudo. Por que tudo isso? Onde é que eu quero chegar? Vamos lá. Se houve uma pressão gigantesca, Vorcaro tem de fazer delação. Tem de fazer, se não delatar, não serve, porque tem. Bom, tem uma investigação conduzida pela PF e tem uma investigação conduzida pela PGR. Aí a PF diz, e eu insisto, eu não conheço os termos da delação. Ninguém conhece. E se alguém conhecer, é porque alguém cometeu crime. Porque nem o André Mendonça deveria conhecer, segundo a lei. Nem o André Mendonça. Bom, PF diz, não chegou a nada que a gente não conhecesse. PGR fala a mesma coisa. Será que há um conserto entre PF e PGR, conserto com C, uma combinação, envolvendo membros da PF, envolvendo membros da PGR, porque aí não é, atenção, não é o Andrei Rodrigues, que nós entrevistamos aqui, o diretor-geral da Polícia Federal, não é o Paulo Gonet sozinho, há uma equipe. Será que essa gente toda se junta, Valio Bene, se junta, Isa, e diz assim, ó, quer saber? Nós não vamos tocar isso adiante, não, porque nós queremos. Porque se fizer delação, vai aparecer o nome de um monte de autoridade aí. Então, melhor não. Vamos deixar como tá, assim ninguém se atrapalha. Será? Você começa a acreditar nisso, aí você fala, é isso mesmo, é o país da impunidade, porque não sei o quê. Atenção. A PF só não aceita porque a PF tem o que considera os crimes que foram cometidos por ele, e ele vai ter de se defender se não tiver, não tendo outra delação, ele vai ter de se defender desses crimes. Provas serão apresentadas, a defesa vai se manifestar sem o benefício da delação. Nenhum. Né? E aqui eu quero falar de uma outra implicação que eu sei que se acontecer vai ter um berreiro infernal. Eu já digo qual é. Né? Então, vai ter que se defender e aí, sem delação, terá condenação. Vamos ver há quanto tempo. Agora, presta atenção. Na hipótese de não ter delação nenhuma, fim de papo. Ele está preso preventivamente. Uma das razões apontadas para a rejeição da delação dele foi a seguinte: ele não tem mais banco, não tem mais acesso ao banco e, portanto, não tem como apresentar prova de nada. Sim, a prisão preventiva precisa ser pensada, porque, segundo a Constituição e segundo o Código de Processo Penal, a prisão preventiva se dá depois do trânsito em julgado. É o que está na Constituição. Ninguém será considerado culpado se não de trânsito em julgado, depois de trânsito em julgado, sentença penal condenatória. A menos que haja algum crime contemporâneo que ele esteja cometendo, ou que haja risco, mas tem de ser demonstrado, de que ele pode interferir nas investigações, etc. Se houver, tem razão para preventiva. Mas se não houver, aí ele tem que aguardar o julgamento da liberdade. E para manter a preventiva, será preciso demonstrar que é preciso manter a preventiva. Tá claro? E claro, caso não vejam motivos novos e contemporâneos para ele ser mantido na cadeia, e aí caso ele seja posto em liberdade aguardando o julgamento, a gente já sabe o berreiro que vai acontecer

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0: 3:29 pelo horário de Brasília. Na sequência, vem aí a reprise do Band News na área dessa segunda. Eu, Stephanie Toso, volto daqui a pouco, atualizando o noticiário por aqui, de olho também as mensagens de bons dias que vão chegando pelo nosso WhatsApp, no 11 999 592 100. O Wagner já passou por aqui, desejando bom dia para nós, para todo mundo que tá acompanhando também a Band News FM. A Andresa de Manaus também tá na escuta, o Vladimir Filho também tá passando por aqui. Tem bom dia, uma ótima terça, chegando do Domingos Costa, que fala direto do Paraná. E falou assim, o bicho tá pegando por aqui, hein? É, vamos que vamos. Além do frio, né, tem muita coisa ainda no nosso noticiário que tá recheado. O Arnaldo Batista também passando por aqui, direto de Horizonte, no Ceará. Vamos que vamos, de terça, hein? 16 de junho de 2026. Daqui a pouquinho eu volto atualizando os principais destaques do dia, falando também dessa friaca.
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0: Seja muito bem-vindo, seja muito bem-vindo a mais uma edição do Band News na área. Avançamos na Copa do Mundo. Tivemos várias partidas de seleções europeias, de pompa em campos, zebras, tudo isso será assunto aqui no Band News na área, que é claro, não vai deixar de tratar da seleção brasileira.
1: Aqui é Brasil! Oh!
0: Que hoje fez o primeiro treino com bola, de olho no jogo contra o Haiti nessa sexta-feira às 9:30 da noite, hein? Ontem as atividades foram apenas internas, hoje os atletas que ficaram no 1-1 com o Marrocos no fim de semana, no sábado mais precisamente, foram para esses trabalhos os primeiros comandados por Carlo Ancelotti, claro, já pensando o jogo contra o Haiti. O Brasil está trabalhando nos Estados Unidos desde o primeiro dia de junho. Eu passarei por todos esses assuntos na companhia de você, ouvinte, que pode participar da nossa programação pelo 11999-59200. É o canal de contato da Band News FM para você participar. O que achou da rodada de Copa do Mundo? O que tá achando da seleção brasileira? As mudanças serão necessárias? Quais? Tudo isso você pode mandar para cá e ajudar a construir a programação. Ou também no nosso chat do YouTube, youtube.com/radiobandnewsfm, onde estamos ao vivo com imagens. Hoje eu, Lucas Belotti, tenho a companhia integral do nosso comentarista Bernardo Ramos, direto de Nova Jersey, nos Estados Unidos, nos belíssimos estúdios da Band News FM por lá espalhados, para a gente falar um pouquinho sobre essa segunda-feira de Copa do Mundo e sobre esse fim de semana também. Agora a gente já tem quase todos os grupos com as partidas inaugurais. Bernardo, boa noite para você.
2: Boa noite, Belotti. Um grande abraço a você também, a quem nos ouve aqui na Rádio Band News FM. Se der para melhorar o áudio aí, tá retornando aqui, tá difícil. Eu tô falando e tá voltando aqui.
0: Já vão melhorar aí para você, viu, Bernardo Ramos? Vê se melhorou.
2: Vamos lá, vamos falando aqui, agora tá bom.
0: Agora
2: tá
0: garoto.
2: Tudo certo. Garoto, tá tudo certo. Marcelão Cruz chegou por aqui. Deu uma bisoiada, quando o homem chega, porque tudo funciona, meu.
0: Ele é atlético ainda, né? Pra ele correr é fácil.
2: Que é?
0: Ele é atlético, né? Pra ele correr é fácil. O senhor e você sempre, tá ferrado.
2: Sempre tá aqui na correria aqui, graças a ele e ao Jean-Pierre, a gente tem esse som maravilhoso que chega dos nossos estúdios avançados aqui em Nova Jersey até o Brasil, né? Mas o grande destaque, meu caro Lucas Belotti, eu acho que é o empate, né, entre Cabo Verde e Espanha, com uma grande, magnânima atuação do goleiro Vozinha, de 40 anos de idade, jogou no Chaves. O Hugo Souza jogava no Chaves de Portugal, né, Belotti?
0: Jogava por lá e o Vozinha foi exatamente o escolhido, viu, Berna, para substituir o Hugo quando ele veio aqui pro futebol brasileiro, mais precisamente pro Corinthians, né? Clube que ele defende até hoje, esteve perto de conquistar uma vaga entre os 26 da seleção brasileira. Ô Bernardo Ramos, eu vou acionar então o Maurício Ferreira pra gente discutir melhor esse jogo da Espanha. É claro, pelo âmbito da história escrita do país africano que conquistou o primeiro ponto logo na estreia em Copas do Mundo, é um feito muito difícil de se conseguir, ainda mais contra a Espanha, mas para analisarmos também da ótica espanhola, uma das favoritas, tropeçando talvez contra a seleção mais frágil possível ali para esses enfrentamentos ao lado de Curaçao e outras estreantes. Porque o Maurício Ferreira acompanhou de perto esse jogo e vai trazer as informações e as repercussões também desse resultado muito surpreendente. Diz aí, irmão, boa noite.
3: Tudo bem, amigos? Um abraço a vocês e a todo mundo que acompanha por aqui o Band News na área desta segunda-feira. Tivemos decretada a primeira grande zebra dessa Copa do Mundo de 2026 e ela veio de Atlanta, do Mercedes-Benz Stadium, abertura do Grupo H, Espanha 0, Cabo Verde também 0. Uma seleção campeã do mundo lá em 2010, tudo bem que já há 16 anos, mas atual campeã da Euro, contra Cabo Verde, uma seleção estreante em Copas do Mundo. E o roteiro foi daqueles que a Copa do Mundo permite. O goleiro Vozinha, de 40 anos, que hoje chegava a 91 jogos com a camisa da seleção de Cabo Verde, foi o cara da partida, eleito melhor em campo, 7 defesas importantíssimas para segurar esse 0-0 no placar. Lamine Yamal e Nico Williams começaram no banco de reservas, voltando dos quadros de lesão, então ficaram à disposição. O técnico Luiz de la Fuente, até por uma fragilidade do adversário, entendeu que não seria necessário os dois já entre os titulares, mas começando desde o início com Rodri, Pedri, Gavi, Oyarzabal. Então a seleção espanhola claramente era a favorita, até mesmo para uma goleada nesse compromisso isso no estádio de Atlanta. Mas uma estratégia bem montada pelo técnico Bobista, o comandante de Cabo Verde, que montou um ferrolho para segurar esse ataque espanhol, deu certo. A estratégia defensivamente ela foi cumprida, mas teve principalmente o brilho do goleiro Vozinha com essas 7 defesas importantíssimas para esse placar de 0-0, então, na abertura do grupo H da Copa do Mundo, chave que ainda tem Arábia Saudita e Uruguai. Então, cria-se agora um ambiente de uma certa pressão para cima dos espanhóis, que são os favoritos aqui à Copa do Mundo, talvez os maiores favoritos ao lado da seleção francesa, mas que acabaram tropeçando nesse primeiro compromisso, e ao mesmo tempo aumenta a expectativa dos cabo-verdianos para, quem sabe, buscarem uma classificação à segunda fase com esse acréscimo de classificados, os 3 melhores, ou melhor, né, os 8 melhores terceiros colocados também avançam à segunda fase da Copa do Mundo. Então, claro que os cabo-verdianos agora passam a nutrir também essa expectativa. A gente vai seguir acompanhando tudo diretamente aqui de Dallas, no Texas. Boa sequência de programa para vocês, pessoal.
0: Grande Maurício Ferreira aqui participou da cobertura Band News FM dessa transmissão, que foi histórica, né? Mas o resultado ainda mais, né, Berna? Começando pela ótica cabo-verdiana, é claro. Esse ponto histórico, personagens ali desconhecidos, né? Algumas pequenas exceções, o Sidney Cabral, lateral esquerdo, teve uma passagem pelo Benfica, mas assim, era um time que não tinha muita pretensão na Copa do Mundo e logo de cara passa a ganhar uma possibilidade de sonhar, quem sabe, em avançar, nem que seja como uma das terceiras colocadas, né?
2: E aí foi um grupo, né, que teve 2 jogos emblemáticos, né, nesta segunda-feira, por razões diferentes, né? Vamos começar falando então sobre Espanha e Cabo Verde, né? O Cabo Verde, a Espanha finalizou muito mais do que a seleção cabo-verdiana, né? Teve 27 finalizações contra 6 de Cabo Verde. Agora, teve chute na trave, mas finalizações certas foram 7 da Espanha só. Então, assim, faltou botar o pé na forma. De acordo com o Opta Joe, né, que é um perfil de estatísticas muito interessante no X, o Oyarzabal, Belotti, ficou 30 minutos sem tocar na bola, o primeiro jogador da história das Copas, desde que o levantamento começou a ser feito na Copa do Mundo de 1966, que atinge essa estatística nada invejável, né? De ficar 30 minutos sem tocar na bola, o Oyarzabal, que é o centroavante, inclusive, da equipe da Espanha. E aí a gente olha, né, pro time da Espanha, do meio para frente, tinha Rodri, Fabián Ruiz, Pedri, e aí acho que foi o calcanhar de Aquiles, viu, Belotti? Porque nas duas pontas tinha Ferran Torres, Gavi e o centroavante Oyarzabal. Aí no segundo tempo, o técnico José Luiz de la Fuente colocou Lamine Yamal e Nico Williams, que são os titulares do time, jogadores que sofreram com lesões, respectivamente, em Barcelona e Atlético Bilbao. E não deu certo, né? Porque Cabo Verde armou uma linha que por vezes era de 6 jogadores, uma primeira linha defensiva, 3-1. Então ficou muito difícil transpor essa linha. E para piorar, quando conseguia, o goleiro Vozinha fez a parte dele, né? Fazendo defesas muito importantes. Foram 7, como eu disse, ao todo. E o Diney, que não é aquele, evidentemente, que jogou no Corinthians, né? Um zagueiro de quarto zagueiro, né? Um zagueiro pelo lado esquerdo que é destro, de 31 anos de idade, quase fez um gol de cabeça no finalzinho, né? Para boa defesa de Unai Simón. Então foi um time de Cabo Verde, claro, que ficou majoritariamente postado na linha defensiva, mas conseguiu quase no final marcar um gol que seria catastrófico, né? Para a seleção da Espanha, que decepciona na estreia, decepciona muito na estreia. A Espanha, que para muita gente é a atual campeã europeia, é uma das favoritas a conquistar o título da Copa do Mundo, né? Chega a ser meio bizarro a seleção espanhola não conseguir pelo menos vencer Cabo Verde. Cabo Verde tem uma seleção melhor do que a de Curaçao, que tomou de 7 da Alemanha. Mas mesmo assim, a Espanha é muito melhor, né? Tem jogadores ali, como eu disse, do Atlético Bilbao, do Barcelona, né? Não tem ninguém do Real Madrid. Mas é um time fortíssimo, né? Não tem a menor condição disso acontecer, né, Belotti? perder tantas oportunidades e apenas empatar com a seleção cabo-verdiana.
4: E a gente vai dar uma olhada, né, na repercussão nos jornais locais, tanto os jornais da capital Madrid, quanto os jornais da região de Barcelona, da Catalunha, enfim, todos são unânimes, o que é muito raro no cenário do futebol espanhol, e tratam como um vexame, né? Uma bomba, algo completamente fora do normal, do planejado. Ô, Bena, você falava aí, né? A Espanha, eu acho que estava na lista de todo mundo, junto de França, alguns colocam a Argentina, enfim. Primeira prateleira entre as favoritas. Esse jogo contra Cabo Verde muda esse prognóstico? Ou agora com 8 jogos, mas enfim, mesmo na Copa passada com 7 jogos, a gente já teve exemplos de que talvez o primeiro jogo não signifique muito, vide Argentina, derrotada pela Arábia Saudita e campeã do mundo em 2022.
2: Belotti, a Espanha tem experiência nisso, né? Na Copa de 2010, a equipe perdeu para a Suíça por 1-0 na partida de abertura e foi campeã mundial, jogando futebol bem do mequetrefe, aliás. Mas a gente sempre olha, né, para esse fracasso da Argentina na Copa passada, pelo menos no jogo de abertura, para falar: não, você pode pagar o micaço na abertura e depois chegar à final da Copa do Mundo. Claro que pode acontecer, mas é exceção. Então, assim, a Espanha, para mim, segue sendo uma das favoritas. Mas é sintomático que a equipe não consiga fazer gol em Cabo Verde, né? É sintomático isso. Finalizando muito, 27 finalizações. Esse time é muito bem treinado. Mas fizeram muita falta, pelo menos de início, Lamine Yamal e Nico Williams.
4: Eu ia te perguntar exatamente isso, né? O quanto dá pra pôr na conta? Porque são dois jogadores totalmente desequilibrantes, num contra um, que contra defesas fechadas, convenhamos, né? É praticamente imprescindível se você quiser vencer. E a Espanha sem os dois construía muito por dentro, ultrapassagem. O Cucurella tentou ser ponta pela esquerda. Quanto que você coloca na conta da ausência de Nico e Lamine Yamal? Essa dificuldade da Espanha fazer gols, Bernard?
2: O Gavi não é necessariamente um ponta, né? O Gavi, inclusive, começou a partida jogando pelo lado esquerdo, né? Jogando ali como um ponta esquerda. Mas no segundo tempo, você falou, o Cucurella virou um ala, né? E aí é o seguinte, o Nico Williams entrou só aos 87 minutos no lugar do Rodri, né? Quando coisas já tinham ido pro brejo. E o Lamine Yamal aos 71. A questão é, Belotti, esses caras têm condições de disputar uma Copa do Mundo? Porque o Lamine Yamal, o Nico Williams também, jogadoraço, ponta esquerda muito bom. Mas o Lamine Yamal tem condições de disputar uma Copa do Mundo no mais alto nível? Me parece assim que, de repente, o José Luiz de la Fuente olhou para a tabela e falou: pô, Cabo Verde, primeiro jogo na Copa do Mundo, deixa eu dar uma segurada nos dois. Porque os dois não tinham condições de jogar a partida inteira, evidentemente, né? Talvez nem condições de jogarem um tempo, né? E foram meio que pro sacrifício. Me parece meio claro que foram pro sacrifício nessa partida. Então, é claro, Lamine Yamal jogando como ponta direita é um jogador, o Ferran Torres é outro. Mas, ainda assim, eu acho um papelão da Espanha, um papelão, assim, não dá pra procurar desculpa, não, viu, Belotti?
4: O Nico Williams entrou bem no finalzinho ainda, né? O Lamine Yamal ainda ganhou alguns minutos ali do meio pro fim do segundo tempo.
2: O Lamine Yamal, o jogo teve 5 minutos de acréscimo, né? O Lamine Yamal jogou 25 minutos, né?
4: Tava muito tempo longe
2: do gramado. Dá pra fazer coisa, tava muito tempo longe dos gramados. Ele vinha de uma lesão no Barcelona, mas dava pra fazer alguma coisa. E ele foi muito acionado para jogar para cima do lateral esquerdo.
4: O Sidney Cabral. Bom jogador.
2: O Sidney Cabral. Bom jogador, cara. O Sidney Cabral é do Benfica, pertence ao Benfica, né? Ainda é jogador que tá sob contrato no Benfica. Depois o Sidney Cabral saiu para entrar no João Paulo, né? Que foi o jogador ali que teve a incumbência de marcar pela maior parte do tempo o Lamine Yamal em campo.
4: Ô Bernardo Ramos, nesse mesmo grupo a gente teve outra partida, Arábia Saudita e Uruguai, então eu vou sair aí brevemente.
2: Jogaço.
4: Sair aí de Nova Jersey e colocar na conta André Coutinho, que tá conosco também, direto de Miami, palco desse estádio. Já vejo ao fundo ali da live o estádio exatamente de Miami, onde Uruguai e Arábia Saudita ficaram no empate, ou seja, Coutinho, tá tudo igual nesse grupo aí, um ponto pros quatro, hein? Boa noite.
5: Quem diria, né? Boa noite, Lucas Bernardo, a todos os amigos e amigas ouvintes aqui do Band News na área. É o grupo mais surpreendente até agora na Copa do Mundo. Ainda Uruguai e Espanha são os favoritos para avançarem nessa chave. Uma chave que pode cruzar com a chave da Argentina. É uma Copa do Mundo com 48 seleções, mas é muito maluca, né? E o Uruguai fez uma partidaça no segundo tempo, massacrou a seleção da Arábia Saudita depois de um primeiro tempo muito ruim. O primeiro tempo do Uruguai foi muito ruim, foi no nível do futebol sul-americano até aqui nessa Copa do Mundo, né? O Brasil decepcionou diante da boa seleção de Marrocos, o Paraguai tomou um vareio de bola dos Estados Unidos, o Equador até que foi bem, parou na trave, um recorde histórico com 3 bolas na trave, mas acabou perdendo para a Costa do Marfim, e o Uruguai vinha fazendo uma partida muito ruim com a Arábia Saudita, até o segundo tempo. No segundo tempo, Marcelo Bielsa trocou, mexeu, colocou alguns jogadores, o De La Cruz entrou muito bem, e o Uruguai massacrou a equipe da Arábia Saudita, meteu bola na trave, foram 29 finalizações do Uruguai, sendo 11 no gol do bom goleiro saudita, mas o Uruguai acabou parando e ficando no empate com o gol do Maxi Araújo no final da partida, teve muita chance para virar. A atmosfera, Lucas, Bernardo, ouvintes desse estádio, estava fantástica, fantástica, esmagadora maioria da torcida uruguaia, muito barulho, todos os latinos torcendo pelos uruguaios, muitos brasileiros, muitos colombianos, mexicanos em peso, e eu pude conversar com haitianos, salvadorenhos, hondurenhos, América Latina em peso torcendo para o Uruguai, atmosfera da melhor possível, mais 62 mil torcedores, 1.700 lugares apenas vazios, dos 64 mil lugares à disposição, mas o Uruguai acabou parando nesse grupo H que está embolado, né? O Bernardo falava do empate da Espanha por 0-0 e agora o Uruguai empata por 1-1 também, dessa vez o Uruguai empatou aqui em Miami com a Arábia Saudita.
4: Boa, ô Coutinho, vou te colocar na roda também, você acha que esse grupo, a primeira rodada pode mudar alguma coisa daquele prognóstico inicial com Espanha e Uruguai favoritaças para avançar? O que você acha aí, que viu o Uruguai de perto, imagino que tenha acompanhado a Espanha também e principalmente, né, os adversários, os underdogs aí do grupo Arábia Saudita e Cabo Verde.
5: Eu acho que não, eu acho que eles já fizeram a graça deles com toda a sinceridade, viu, Lucas? É uma Copa do Mundo que é uma carga, e hoje foi o primeiro jogo que eu assisti em loco, né? Não meu primeiro jogo de Copa do Mundo, essa é a minha sexta Copa do Mundo, mas se pra gente que é jornalista, a gente que não entra em campo, a gente fica com uma emoção, a adrenalina lá em cima, quando começa todo aquele protocolo, as entradas das bandeiras, dos voluntários, os hinos, eu posso imaginar os jogadores, né? Ah, mas os jogadores dos underdogs, como você disse, dos azarões, claro que eles também ficam ansiosos, mas eles são franco-atiradores. Uma primeira rodada de Copa do Mundo, tenho certeza que o Bernardo já falou, já teve uma Espanha campeã de 2010 perdendo na estreia, já teve uma Argentina campeã do mundo em 2022 perdendo na estreia. Então, a primeira partida de Copa do Mundo é um capítulo à parte. Para mim, passa com tranquilidade daqui para frente Uruguai e Espanha, não sei se nessa ordem, e eu repito, é um grupo importante porque é um grupo que vai cruzar com a Argentina. O primeiro colocado do grupo da Argentina vai enfrentar o segundo colocado do grupo H aqui mesmo em Miami pela fase de 16avos de final, pela segunda fase do Mundial.
4: Existe uma boa chance, né, de que a gente tenha Argentina e Uruguai, e se o Uruguai vence hoje, existe uma boa chance até de uma Argentina e Espanha já na segunda fase, 16avos, enfim, esse primeiro momento de mata-mata da Copa do Mundo de 2026. Coutinho, valeu, vou te liberar, amanhã você volta também na programação, passou uma galera importante aí atrás de você, uns 3 carros iguais, pretos, todos ensufumados, eu acho que é o seu Uber que chegou, tá bom? Boa noite.
5: Ô Lucas, vamos lá, ô Bernardo, vamos lá, aqui é a Band News na área, a gente vai mostrar os bastidores, ó, o nosso carro, o carro da equipe do Grupo Bandeirantes de Comunicação é esse aqui, a gente tá muito privilegiado, ali tem um cartãozinho que a gente conseguiu graças à produção de Marcos Mesquita e de Paulo do Vale, nós conseguimos parar bem aqui dentro da área do Hard Rock Stadium. A gente está a passos da área oficial FIFA. Então ali ficam as catracas, passando ali daquelas catracas do raio-x, aí a gente está dentro da área FIFA, dentro da área do estádio. Então nós estamos fora da área FIFA, fora do estádio, mas dentro aqui dessa parte do estádio do Hard Rock Stadium. Ali onde estão passando aqueles ônibus é a curva que leva para a reta principal do Grande Prêmio de Miami. Vejam só que curioso, todos esses ônibus ali estão fazendo a última curva antes da reta principal do Grande Prêmio de Miami, que foi disputado alguns dias atrás aqui pela Fórmula 1 em Miami. Então, esse complexo é muito interessante do Hard Rock Stadium, do estádio aqui de Miami.
0: É literalmente multiesportes, né? Coutinho, valeu, meu irmão, um abraço pra você.
5: Valeu, valeu, cara. Valeu, boa noite, um abraço. Amanhã vou continuar seguindo Portugal. Portugal, gente, tá fazendo treino na praia. Portugal tá com medo dos jacarés da Flórida, mas eu vou contar essa história amanhã. Vamos deixar pra amanhã.
2: Não, tá, deixa um spoiler aí pra gente.
0: Um teaser.
2: Essa história é maravilhosa.
5: Tá bom, vamos lá. Então é o seguinte, Portugal tá sendo criticado na imprensa portuguesa que eles fizeram alguns treinos na praia. Eu estive hoje em Portugal acompanhando. E aí Portugal diz o seguinte, isso foi tudo de caso pensado. Porque eles, vocês vão passar uma impressão de que estão à praia, de que estão a passear e não a treinar no campo, na relva, no gramado. E Portugal explicou, porque que escolheu treinar aqui na Flórida, eles estão em West Palm Beach, justamente porque é um dos estados mais quentes e mais úmidos da Copa do Mundo. Então, para habituar os jogadores com o calor, com a umidade dessa Copa do Mundo. E eles estão num complexo em West Palm Beach que tem uns lagos. E naqueles lagos, os jogadores foram dar uma volta no sábado e eles contaram pelo menos 4 jacarés. E agora os jogadores de Portugal estão morrendo de medo, não querem sair do quarto para passear com medo de jacaré. Eu acho que foi o técnico de Portugal que colocou aqueles jacarés aí para os jogadores se concentrarem e não se derem uma passeada, porque a noite aqui na Flórida é tentadora.
0: É, e tem que tomar cuidado com os jacarés. A Suíça tava treinando esses dias perto daquela Snake Area, né? O cheio de cobra ali, né? nos arredores do centro de treinamento. É, rapaz, não é na Austrália, mas tem muito bicho também. Diz aí, ô Bernard.
2: Mas você sabe, o Coutinho sabe disso melhor do que eu, porque é um torcedor da seleção holandesa. Na Copa de 14 aqui no Brasil, os caras iam pra Ipanema na praia o tempo todo, né, Couto?
5: Verdade, bem lembrado mesmo, o Bernardo, bem lembrado. Era isso, eles treinavam na praia. A seleção da Holanda, outras seleções também, é normal, natural. Eu não sei porque a imprensa portuguesa está pegando no pé da comissão técnica portuguesa. É porque realmente é um lugar muito bonito. A Flórida é um lugar muito bonito, West Palm Beach é um lugar muito bonito. Aí mostram aquelas imagens dos jogadores treinando na praia, dá a impressão de que eles estão a passear, como dizem os nossos patrícios. Mas não, Portugal está muito sério e eu estava conversando com jornalistas, eles realmente acham que Portugal pode chegar longe nessa Copa do Mundo e com Cristiano Ronaldo de titular. Cristiano Ronaldo de titular é um tabu na seleção portuguesa, nos bastidores. Para nós brasileiros, eu acho que é um pouco como a gente vê o Neymar, dentro das devidas proporções, né? O Neymar é unanimidade fora do Brasil, no Brasil não é unanimidade. O Cristiano Ronaldo, por incrível que pareça, ele não é unanimidade em Portugal. Tem muito português que acha que o Cristiano Ronaldo não tem condições de ser titular da seleção portuguesa. E é interessante essa vivência nos treinos todos os dias em Portugal, pra gente ter essa percepção também de como eles encaram essa seleção.
2: Ô Coutinho, desculpa te segurar aí, você tem acompanhado, né? Só pra finalizar da minha parte, desculpe mais uma vez. Você tem acompanhado muito...
5: De jeito nenhum, tô à disposição.
2: No dia do jogo do Brasil, você tem feito matéria na rua e tal... Como é que o brasileiro que mora aqui na Flórida, ou aí na Flórida, no caso, né, tem observado o Neymar, cara? Você acha que todo mundo quer Neymar na seleção, pelo menos aqueles torcedores que estão aí na Flórida? Porque a comunidade brasileira aí é gigantesca, né?
5: E é uma comunidade, Bernardo, de torcedores que tem o perfil de ser Neymarzete, sem nenhum tipo de termo pejorativo, tá? Mas é o perfil do torcedor brasileiro que é fã do Neymar. É o perfil do torcedor brasileiro que vai, se o Neymar tiver a mínima condição de jogo aqui nesse estádio, no Hard Rock Stadium, me ajudem aí, acho que é 28, né, de junho, o jogo do Brasil aqui contra a Escócia. Terceiro jogo da primeira fase, 24 de junho, aqui no Hard Rock Stadium. Provavelmente, a gente espera que não, um jogo decisivo, nervoso pro Brasil, para passar de fase contra a Escócia. Se o Neymar estiver com condições, se o Ancelotti falar o Neymar vai pro banco, ou o Neymar começa jogando, os torcedores vão querer ver o Neymar jogar. Vai ter uma pressão muito forte pro Ancelotti colocar o Neymar para jogar. Porque é o perfil do torcedor, pelo que a gente conversa, pelo que a gente conversou por aqui na FanFest, na estreia da seleção brasileira, anteontem, é o torcedor nem Marzetti. De novo, não estou usando o termo pejorativo. É um termo para identificar o estilo do torcedor daqui da Flórida que vai lotar esse estádio aqui no dia 24.
0: Boa, grande André Coutinho, volta a nossa programação já nas primeiras horas de amanhã, acompanhando agora a seleção portuguesa, né? Que tem uma estreia logo ali, quarta-feira, contra a seleção da República Democrática do Congo. Valeu, Couto, um abraço.
5: Valeu, boa noite pra vocês, até amanhã.
2: Abraço.
0: Deixa já eu, Lucas Belotti, Bernardo Ramos, estamos de volta por aqui para falar sobre esse segundo jogo do grupo, Uruguai-Arábia Saudita, aprofundar essa situação da seleção do Marcelo Bielsa e também sobre a situação do futebol sul-americano. Coutinho trouxe bem, tá? O Brasil não foi o único aqui da América do Sul a não vencer. Os outros continentes, todos já registraram alguma vitória. A Oceania, na figura da Austrália, que disputa os campeonatos asiáticos, mas enfim, pertence à Oceania. A Ásia já registrou vitória. A África já venceu. A América do Norte já venceu. A Europa já venceu. E a América do Sul ainda não. A América Central, é verdade, ainda não conseguiu, né? Mas disputa as mesmas competições que a América do Norte. Estou me referindo aqui ao Haiti. Então vamos acompanhar. Porque, por enquanto, dos grandes continentes, a América do Sul é o mais frágil, é a mais frágil. O assunto segue sendo Copa do Mundo. Grande Bernardo Ramos, a gente teve essa estreia do Uruguai, como trouxe o Coutinho, né? Dois tempos muito distintos. Lembrou um pouco a seleção brasileira, que não melhorou como os uruguaios no segundo tempo, mas também fez uma primeira etapa muito ruim. Te parece esse desempenho ruim dos nossos irmãos sul-americanos com a gente, Brasil, também dentro desse balaio, hein? Nenhuma vitória pro nosso continente e agora só a Argentina que pode nos salvar. Não, tem a Colômbia também. A Argentina e Colômbia só que restam para tentar reverter essa parada aí, Berna.
2: Olha, Belotti, assim, há um aspecto muito importante na melhora do Uruguai no segundo tempo, que passa por duas alterações feitas no intervalo, né? Entrou o Sanabria no lugar do Vinha, o Vinha que jogou no Palmeiras, no Flamengo, tá no River Plate. O Sanabria entrou, jogador do Real Salt Lake, né, da MLS, como um ponto esquerda, né? E aí colocou pressão na seleção saudita. E o Canóbio entrou no lugar do Darwin Nunes, ou seja, colocou um ponta, que joga pelo lado direito, né, no time do Fluminense, e entrou nessa função hoje, no lugar de um centroavante. Então, o que que ele buscava ali? Jogadores de força pelos lados, né, jogadores bem ofensivos, e o time melhorou muito. E aí, mais pra frente, antes de Uruguai marcar o gol de empate, entra De La Cruz no lugar de Ugarte, um jogador mais criativo, que entrou bem demais na partida. Entrou Brian Rodrigues no lugar do Max Araújo, né, que acabou marcando o gol. Brian Rodrigues também é um jogador de profundidade. Então, eu acho que a melhora da equipe do Marcelo Bielsa passa por isso. Agora, o goleiro Al Weiss fechou o gol no segundo tempo, né? Foi uma atuação espetacular. Se a gente for olhar para o time da Arábia Saudita, né, jogando num 4-4-2, tem alguns jogadores conhecidos, né, do torcedor brasileiro, principalmente aquele que acompanha o Campeonato Saudita. Dois jogadores do Al-Hilal, que são muito importantes. O Cano, que jogou bem, né, um segundo homem de meio de campo e tal. E o Salem Al-Dawsari, que é o melhor jogador saudita de todos os tempos, é o capitão, joga mais pelo lado esquerdo. Já teve uma atuação mais apagada em relação ao Mohamed Kano. E lá na frente, né, não são jogadores particularmente de muita qualidade. Se você pegar os principais clubes do futebol saudita, tem ali centroavantes estrangeiros, né? Então jogaram o Buraikan e o Jouaïr, que são jogadores um pouco mais limitados. Então a Arábia Saudita acabou fazendo gol com o Al-Amri, né, que é zagueiro, joga no Al-Nassr, o time do Cristiano Ronaldo. Então a gente viu aí uma seleção saudita que foi bem no primeiro tempo, principalmente ali na segunda parte da primeira etapa, e um Uruguai que dominou completamente o segundo tempo, né, jogando com a intensidade que caracteriza os times treinados pelo Marcelo Bielsa, né, Belotti? Times muito aplicados em marcação individual e tal.
0: É, uma batalha física, né, do Marcelo Bielsa, e o segundo tempo serviu bastante aí para a seleção uruguaia. E aí, em pretensões de classificação, né, Berno, o Uruguai não tem muito o que fazer, agora é vencer pelo menos Cabo Verde, 4 pontos deve servir para se classificar, nem que seja como terceiro.
2: É, aí o Uruguai vai jogar com o Cabo Verde, é o próximo jogo, e fecha contra a Espanha. E a expectativa de, nesse jogo contra a Espanha, o Arrascaeta estar de volta, né, Belotti? Então, é uma possibilidade, né?
4: Vamos aguardar. A seleção uruguaia, portanto, Cabo Verde, como próximo adversário, encerra a participação contra a seleção da Espanha.
2: A Espanha vai jogar a vida contra a Arábia Saudita também, que não é moleza, não.
4: Bicho. Não, vai ter que vencer de qualquer jeito, né? É porque se chegar na última rodada tendo que ganhar o ganhado do Uruguai para sonhar com classificação, aí o time de Luiz de la Fuente vai chegar com a corda no pescoço, ainda mais pressionado depois dessa estreia com empate contra Cabo Verde. Começou oficialmente a preparação para o jogo contra o Haiti. Atualização de placar, 17 minutos, viradinha do relógio para 18 do primeiro tempo lá em Los Angeles, nos Estados Unidos. A Nova Zelândia segue batendo o Irã. 1-0, gol do Just, assistência do centroavantão caneludo Chris Wood, jogador que tá há muito tempo no
2: futebol. Esse é caneludo.
4: Nossa, é muito ruim. Meu Deus do céu. Muito ruim.
2: Esse é caneludo. Ele era o titular do Nottingham Forest até a chegada do Igor Jesus, e eles revezavam ali, né? Ele é caneludo, esse é aquele centroavante grossão. Lucas, faz tanto tempo que ele é titular da seleção neozelandesa. Eu me lembro, rapaz, na Copa das Confederações de 2017 na Rússia, isso faz 9 anos. Ele era titular da Nova Zelândia.
4: Ele tá há muito tempo lá, ele já é bem mais experiente, né, o Chris Wood. Enfim, faz um golzinho ou outro. Se o torcedor brasileiro reclama do Igor Thiago, ia sofrer um pouco, torcendo pro Chris Wood, centroavante. Mas o resultado é importantíssimo, tá, pra Nova Zelândia. Porque com empate mais
2: cedo. Só dá Nova Zelândia,
4: né? O time do Irã fragilizado já por questões técnicas, ainda mais pelas questões geopolíticas envolvendo a chegada aos Estados Unidos. Vale a gente destacar, o Irã vai ter que deixar os Estados Unidos logo depois do jogo. Não tem permissão para pernoitar nos Estados Unidos, vai voltar pro México, onde faz a preparação. A Nova Zelândia tá liderando esse grupo porque Bélgica e Egito mais cedo empataram 1-1. Os egípcios saíram na frente, a Bélgica foi buscar um empate depois com um gol contra. E aí, a Nova Zelândia tá se isolando nessa liderança parcial. Depois ainda terá Bélgica e Egito pela frente nas duas últimas rodadas.
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7: Boa noite para você, Lucas Belotti.
4: Oba, boa noite, maravilha.
7: O Corinthians conta com 12 jogadores que já atingiram o limite de 12 partidas no Brasileirão e, portanto, não podem mais defender outra equipe na competição nesta temporada. A lista é composta, em sua maioria, por titulares absolutos ou por jogadores que frequentemente saem do banco de reservas e são acionados pelo técnico Fernando Diniz. Os 12 jogadores são Garro, 18 jogos, Breno Bidão, 16 jogos, Hugo Souza, 16 jogos, Ranieri, 16 jogos, Gustavo Henrique, 15 jogos, Matheus Bidu, 15 jogos, André, 14 jogos, Carrijo, 14 jogos, Gabriel Paulista, 14 jogos, Yuri Alberto, 14 jogos, Mateuzinho, 14 jogos e Alan, 13 jogos. O meia Depay sofreu com problemas físicos no primeiro semestre da temporada e tem apenas 8 partidas disputadas no Brasileirão. Corinthians, com uma dívida de 131 milhões registrado no primeiro trimestre do ano, a diretoria tem a necessidade de arrecadar cerca de 25 milhões de euros líquidos, que dá cerca de 144 milhões na cotação atual, na janela de transferências que será aberta 2 dias após o final da Copa do Mundo. Dito tudo isso, eu diria, eu quero é mais.
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4: Seleção brasileira, em busca da primeira vitória na Copa do Mundo, fez hoje a primeira atividade com bola, em campo, de olho no jogo contra o Haiti. 9:30 da noite da próxima sexta-feira, com transmissão e cobertura completa aqui da Band News FM. Bernardo Ramos estava por lá, Aline Fanelli também. Vou acionar aqui a Aline para trazer as informações e depois trazer o Bernardo à mesa para a gente discutir. Imagino eu que o Brasil tenha coisas a mudar. Pelo menos esse é o entendimento do senso comum até. Será que é a cabeça de Carlo Ancelotti? Aline Fanelli tem mais informações sobre isso. Boa noite, Aline.
8: Oi, gente, a seleção brasileira voltou aos treinos efetivamente hoje no CT Columbia Park, depois de um dia que foi de atividades apenas no hotel, e os jogadores em parte do domingo foram liberados para encontrar com os familiares. A gente só acompanhou os 15 primeiros minutos, claro, mas novamente sem Neymar no campo. Ele fez um novo exame de imagem hoje que já estava programado, nada porque aconteceu alguma coisa. E esse exame apontou que a cicatrização está ocorrendo como se esperava e ele vai seguir o tratamento. Então não tem nada que faça a CBF mudar o cronograma que já tinha para o Neymar. Não foi a campo, não tem chance de ser relacionado para a partida contra o Haiti na sexta-feira. O Neymar, ele tá bem na recuperação, mas ainda não foi para a etapa de preparação física no campo. Ele ainda tá na etapa de fisioterapia. E aí depois ainda tem preparação física, transição física, treinar normalmente com o elenco, olha. Muitas etapas para o Neymar pela frente. A CBF não pretende apressar nada no caso do Neymar. Então, assim, vai se recuperar como tem que se recuperar. Não vai correr para colocar ele em campo, nada nesse sentido. Na atividade de hoje, Bruno Guimarães, Rafinha e Gabriel Magalhães ficaram fora, segundo a CBF, por controle de carga. No caso do Rafinha, ele nem apareceu de chuteira ou tênis no campo, ele estava de chinelo, aliás, estava com bolha da chuteira nova. Aliás, uma curiosidade para vocês. Vocês perceberam que todos os jogadores estão usando chuteiras rosas? É, as fornecedoras de material esportivo, elas sempre lançam chuteiras, né? Quando tem um evento desse tipo. E, coincidentemente, todas elas escolheram a cor rosa para dar um contraste com a cor verde do gramado. Então, por isso que a gente tem visto os jogadores com muitas chuteiras rosas de diferentes marcas. Foi uma pura coincidência. E o Rafinha ficou com bolha, então por isso que ele não tava de tênis, controle de carga. A seleção brasileira tem mais 3 treinos, terça, quarta e quinta, pro jogo contra o Haiti na sexta-feira. Treinos no período da manhã. Nesta terça-feira, entrevista coletiva do Douglas Santos, lateral esquerdo, às 15 para as 10 do horário de Brasília, e o treino ao meio-dia do horário de Brasília. Na quinta-feira, treino também pela manhã, ou 11 ou meio-dia do horário de Brasília, e aí já viaja à tarde para Filadélfia, onde será o jogo da segunda rodada da Copa do Mundo de 2026. E aí eu quero que vocês debatam junto com o Bernardo Ramos, que o Ancelotti precisa fazer para melhorar esse time para sexta-feira. Até amanhã, gente.
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4: Bernardo Ramos, tá colocado na mesa, hein? O que que você acha que o Ancelotti tem que mudar? Quer dizer, você pode responder tudo, que você não estaria errado, mas assim, o principal, qual que é a prioridade do italiano?
2: Pô, rapaz, a gente teria umas duas edições do Band News na área aí pra falar sobre melhorias no time do Carlo Ancelotti, né? Mas vamos lá. A primeira delas é a lateral direita, né? É, o Ibanez não tem a menor condição de jogar nessa posição. Inclusive, a gente falava muito há pouco sobre o futebol saudita, né? Quando destacávamos o jogo da seleção daquele país contra o Uruguai. O Belotti, é o seguinte: o Ibanez joga no Al-Ahli, né? Time da Arábia Saudita, um dos quatro grandes. Ah, um daqueles times que recebem dinheiro do fundo de investimento público, né? O chamado também fundo soberano saudita. O Ibanez nesse time, que é treinado por um alemão chamado Matias Yasli, joga como quarto zagueiro. O que que é o quarto zagueiro? É aquele que atua pelo lado esquerdo da zaga, numa linha de quatro ao lado do lateral esquerdo, né? É uma posição quase que oposta de lateral direito. E foi uma negação jogando nessa posição na partida contra o Marrocos, enquanto esteve em campo. Não tem a melhor condição. Sério, assim, não dá. Eu não sei de onde o Ancelotti tirou que o Ibanez poderia ser esse jogador, talvez num treino. Eu me lembro que ele entrou, me ajuda aí, Belotti, na reta final daquela partida contra a França, né? E... Uhum. Assim... pouco produziu, entrou na reta final ali e isso foi o suficiente para ele garantir a posição, né? Entrou no jogo contra o Panamá também, foi razoavelmente bem, mas o Panamá não pode ser parâmetro, né? O time do Marrocos é muito melhor. Aí o técnico Mohamed Ouyabi, o marroquino, colocou dois jogadores em cima dele, né? O El Canus, que é do Stuttgart, bom jogador, né? E o Mazraoui, que era o lateral esquerdo improvisado, né? O Mazraoui joga como um lateral direito no Bayern de Munique. E esses caras acabaram com a vida do Ibanez. Porque também o Ancelotti, aí a gente entra em outra provável mudança, ele colocou o Paquetá jogando como meia pelo lado direito. O Paquetá é um canhoto, né? O que, que vai acontecer ali? Ele não é um ponta, ele não é jogador de linha de fundo. Ele vai receber a bola, vai centralizar e abrir o corredor para ultrapassagem do lateral direito. Só que esse lateral direito era um quarto zagueiro improvisado, não ia subir nunca, né? Então foi um deserto ali por aquele lado direito do ataque do Brasil, até que ele muda, o Ancelotti muda e coloca o Rafinha pelo lado direito. E o Brasil tem uma ligeira melhoria ali. Então assim, todo esse lado direito vai ter que mudar. Eu acho que Danilo é a bola da vez, tem que jogar nessa posição. Colocaria também o Luiz Henrique e tiraria o Rafinha do time. O Rafinha não tá jogando absolutamente nada, né? E assim, o Vinícius Júnior fez um golaço, ganhou o prêmio até de melhor jogador em campo, mas pra mim não foi. Pra mim o cara do jogo foi o Ouabi, melhor dizendo, Boadi, que é um volante de muita qualidade, 18 anos de idade, atleta do Lille, uma equipe francesa, controlou o meio de campo totalmente. Então, esse foi o melhor jogador em campo. E aí, outras mudanças necessárias. Casimiro. Eu até fiz um comentário que está publicado na rede social da Rádio Band News FM. Acessem o Instagram da Rádio Band News FM. Tem conteúdo sendo postado o tempo todo. Eu publiquei um comentário falando sobre a possibilidade de Bruno Guimarães ser utilizado nessa função do Casemiro. Ele joga assim, né, Belotti? No time do Newcastle. O Newcastle joga, do Ed Howe, né, o técnico, com três meio-campistas, sendo o Bruno Guimarães centralizado, Tonali pelo lado direito e pelo lado esquerdo o Joelinton. Ele pode jogar nessa posição aí, não vejo problema nenhum. Ele é capitão do Newcastle, inclusive. Então não vejo problema nenhum. Então seria outra mudança, né? Recuar o Bruno Guimarães, colocar o Danilo em campo. Mas não acho que o Ancelotti vai fazer isso, não. Ele é muito teimoso, viu, Belotti?
4: E italiano em geral já é teimoso, né? O técnico Carlo Ancelotti já tem se mostrado. Você falou aí, o Ibanez entrou aos 26 minutos do segundo tempo contra a França, foi titular contra a Croácia. E dali em diante ele ficou, né? Porque depois jogou contra Panamá e Egito, mas aí já com a delegação convocada para a Copa do Mundo. Então, no ciclo, ele participou só desses dois jogos, 26 minutos contra a França, começou jogando, saiu no segundo tempo contra a Croácia. Ô, Bernardo Ramos, nosso ouvinte aqui tá falando muito...
2: Tem gol, hein?
4: Mais um gol na partida entre Nova Zelândia e Irã, é do Irã, hein? Você falava que a Nova Zelândia vivia um grande momento, mas o gol é de Irã. Rezalean empata o jogo aos 32 minutos do primeiro tempo. Ramin Rezalean. Faz 1-1, então.
2: Uma confusão na área da Nova Zelândia, né?
4: Um gol meio feio, né? Não, feio não fazer gol, mas assim.
2: Feio não fazer gol, dizia Dadá Maravilha, né?
4: Essa frase é maravilhosa. Ah, gol de empate, então, do Irã. Que não jogava tão bem, mas conseguiu melhorar no jogo, brevemente, ainda que seja, empatar a parada. Então, mais um grupo que tem dois empates por enquanto, né? Ou seja, quatro seleções com um ponto. É claro que a gente tem muito tempo de jogo, eu repito aqui, 32 do primeiro tempo para a seleção iraniana. Ô, Bernardo Ramos, sobre um outro tema que o nosso ouvinte fala, né? Sobre Igor Thiago e tal. Você acha que faz sentido essa condição do centroavante fixo? O Ancelotti não tem outra opção, né? Eu me peguei pensando nisso depois do jogo contra a seleção de Marrocos. Se ele quiser um centroavante fixo, ele não vai ter pra onde correr, ele vai ter que jogar com o Igor Thiago, porque é o único cara que tem essa característica. Que parece que é isso mesmo que o Ancelotti quer, esse nove fixo, ele não vai voltar atrás nessa questão tática, ou ele pode eventualmente pensar Rafinha falso 9, Matheus Cunha Hendrick, e aí?
2: O Rafinha jogou assim, né? Quando o Igor Thiago saiu na partida contra o Marrocos. Quando entrou o Luiz Henrique, né? Aí o Luiz Henrique caía pelo lado direito, o Rafinha mais centralizado, Matheus Cunha saindo da esquerda para dentro e Vini Júnior na ponta esquerda. Eu não colocaria o Igor Thiago. Não é por questão tática, não, é por questão técnica mesmo, viu, Belotti? Não acho que seja um jogador que tenha condições de servir a seleção brasileira, de estar no time titular da seleção brasileira, independentemente da grande temporada. Isso precisa ser dito, que ele teve no Brentford da Inglaterra, fazendo 22 gols, ficando 5 gols atrás do Haaland apenas na tabela de artilheiros. Mas isso pra mim assim, ficou claro nas oportunidades que ele teve contra Egito e contra Marrocos, que isso não é o suficiente para que ele seja um titular incontestável do Carlo Ancelotti. Ele tem problemas com a bola no pé. Ele é um centroavante para dar profundidade pelo corredor central, né? Ou seja, chegar algum adversário por dentro. Aquele cara vai ficar na área, né?
0: Sim.
2: Ele teve 3 oportunidades para fazer o gol contra o Marrocos. Teve um lance, Belotti, não sei se vai se lembrar, rapaz. No primeiro tempo, um escanteio, Marquinhos cabeceia, a bola passa lá à frente dele e sai.
0: Uhum.
2: Teve no segundo tempo uma bola do Vinícius Júnior que cruza, ele fura a cabeçada e teve o chute que ele deu para a defesa do Bono, né? Cara, o centroavante mais qualidade teria feito um desses 3 gols. E aí a gente faz o questionamento que é feito ao Carlo Ancelotti, né? Até fica irritado tal, do porquê de o Endrick não jogar. É uma coisa incompreensível, cara. Então, assim, o Endrick não tem desempenhado as funções táticas solicitadas pelo Ancelotti. Pô, ele tem que abrir mão da convicção dele. E eu acho que é muita tentativa e erro, Belotti. Eu acho que a seleção tá convivendo com isso, sabe?
0: É, um ciclo mais curto, né? O Ancelotti não teve tanto tempo de testagem, aí eventualmente mesmo dentro da Copa do Mundo vai fazer esses testes. Então vamos lá, Berna, você falou que mudaria na seleção brasileira, prioridade Ibanez, mas trocaria também Casemiro, Rafinha e Igor Thiago. Faria 4 alterações pro jogo contra o Haiti, é isso?
2: Exatamente as 4.
0: E aí,
2: lembrando que o Douglas Santos vai falar amanhã, né? Vai dar entrevista.
0: Isso.
2: E vai ser titular. Ele fez uma partida, não comprometeu, né? Uma boa partida ali dentro das possibilidades dele contra o Marrocos.
0: Então, seu Brasil, que teria quem nessas vagas aí? Vamos manter Alisson, Gabriel Magalhães, Marquinhos, Douglas Santos, seu lateral direito, Danilo. Meio-campistas, Bruno Guimarães falou que puxaria para volante, jogaria com outro Danilo e o Paquetá.
2: Isso. Luiz Henrique, Endrick e Vini Júnior.
0: Essa é a provável escalação do Brasil na cabeça do Bernardo Ramos. Vamos ver se o Ancelotti também.
2: Não vai acontecer isso.
0: Muito,
2: tá?
0: Difícil, né?
2: Acho muito difícil que aconteça isso. Muito difícil.
0: O Ancelotti fez poucas mudanças, provável, né? Desde que ele chegou aí à seleção e desenhou esse time inicial dele, ele fez poucas mudanças, assim, porque o Douglas Santos jogou lá no começo, né? Da passagem do técnico Carlo Ancelotti pelo lado esquerdo. Mudanças que ele fez mais por lesão, né? Wesley e Militão não estão na direita, ele teve que jogar com o Ibanez. No meio campo, Casemiro...
2: O Douglas Santos foi bem, Belotti, num jogo também que era uma carne assada, né? Era o Chile no Maracanã. Luiz Henrique entrou muito bem nesse jogo também.
0: Acho que ali o Luiz Henrique talvez tenha cavado lugar na Copa, né? Porque ele fez um jogaço, marcou gol.
2: Eu acho que ele cavou lugar na Copa do Mundo no segundo tempo contra a França.
0: Também, ali ele cravou de fato, né? Ali ele falou pro Carlo Ancelotti, ó, eu não posso sair. Mas ele tinha essa ideia, né? Bruno Guimarães, Casemiro, Vinícius Júnior, Rafinha, ele nunca mudou muito. Trocou centroavante, né? Em determinado momento foi Matheus Cunha, João Pedro também. Enfim, agora ele tá com o Igor Thiago, pelo menos foi com o Igor Thiago na estreia. A ver, amanhã mais um treino de preparação do Brasil, terça-feira. Então o Brasil ainda treina quarta e quinta, são mais 3 atividades, sem o Neymar. E a Aline trouxe aqui, né? Bruno Guimarães e Rafinha não trabalharam, mas não preocupam inicialmente para essa sequência. Eu nem toquei no assunto Neymar aqui, Bernardo Ramos, que eu cansei do Neymar, mas assim, você tem alguma coisa a acrescentar?
2: Eu também.
0: Já chega, né?
2: Não tem nada a acrescentar em relação ao Neymar, né? O mesmo status de sempre, o jogador que foi fazer exames hoje, enfim, ressonância, essa coisa toda para aferir ainda o tamanho da lesão dele, mas não tem nada o que falar, né? A gente fica falando sobre Neymar, mas não há novidade sobre o Neymar, né?
0: Eventualmente a gente tenta passar por isso, mas assim, tá na mesma, né? Desde que ele se apresentou à seleção brasileira. Já a gente vai falar sobre os jogos de amanhã também, hein? Porque tem Copa do Mundo e tem muito jogo bom, entre eles, atual campeão argentino estreando contra a seleção da Argélia. Bandido Zé Fê, a voz da Copa, a gente volta já. Espaço para as notícias da sua cidade e região. Antes da gente virar a página para a rodada de amanhã, né? Da Copa do Mundo, a terça-feira de Mundial nos Estados Unidos, México e Canadá. Bernardo Ramos, queria te ouvir sobre o outro jogo do dia que a gente ainda não passou, né? A geração belga, que já não é mais tão promissora assim, é muito mais experiente do que qualquer coisa. Hoje teve mais uma decepção em competições de grande porte, empate contra o Egito e bola por bola, eram os egípcios que ficaram mais próximos da vitória desde o minuto inicial, principalmente no primeiro tempo, né, Beto?
2: E tem bons jogadores essa seleção da Bélgica, né? Só que ela tem um problema muito grande pelo lado direito. Por quê? A Bélgica jogou com o Meunier hoje. Nossa, o Meunier é lateral direito da Bélgica, acho que desde a Copa de 2014.
0: Sim.
2: Definitivamente de 2018, né? Jogou no Paris Saint-Germain e tal. E o jogador escalado para fazer o lado direito, né? Pelo técnico Rudi Garcia, foi o Leandro Trossard, jogador do Arsenal, que é o ponta esquerda, né? Não é necessariamente um ponta, mas é um jogador que sai mais do lado esquerdo. E aí fica complicado, o Meunier fez uma partida horrorosa, né? E o Trossard acaba, por instinto até, saindo do lado direito e entrando pelo lado esquerdo. É um time meio desequilibrado esse da Bélgica, mas que tem o Doku, né? É, jogador do Manchester City como ponta esquerda, é um bom jogador, o Timothy Castanho, lateral esquerdo, e dois jogadores do Aston Villa no meio de campo, né? Ali o Amadou Onaná e o Tielemans. É um time que pode entregar mais e, de fato, como você bem disse, acabou sendo subjugado no início do jogo pelo Egito, que teve o Mohamed Salah num posicionamento diferente, né, Belotti? Jogando mais centralizado. O Salah é aquele jogador que atua pelo lado direito, né?
0: E o Marmoush como um falso 9, né? Essa estratégia da seleção egípcia. A gente até já tinha tido um teaser disso contra a seleção brasileira, mas o Marmoush é esse cara e contra-atacou muito bem. É, o Marmoush tem essa velocidade, jogador do Manchester.
2: O Salah foi reserva contra o Brasil.
0: Isso,
2: né?
0: Não jogou contra o Brasil, né? Quer dizer, jogou depois.
2: Ele entrou no segundo tempo.
0: No segundo tempo, foi aclamado pelo público lá em Cleveland, nos Estados Unidos. Mas o Marmoush começou jogando. É um dos destaques. É o mais jovem, né? Desses destaques. O Achur, que fez o gol, foi eleito o melhor jogador em campo, meio-campista também. E esse grupo, no fim das contas, com a baba para a Bélgica, né? Porque Nova Zelândia e Irã completam. Então, assim, a Bélgica empatou com o Egito.
2: Olha,
0: beleza.
2: Não diria isso, não, hein?
0: Não, mas são seleções, as três mais frágeis do que a Bélgica, né?
2: É, mas teve problema contra o Egito.
0: Você acha o Irã mais time que o Egito?
2: Não acho.
0: O Egito é a segunda força do grupo, né?
2: Deve ser. Eu tô vendo aqui o jogo, né? A gente tá vendo o jogo da Nova Zelândia contra o Irã. Não tem nada demais também. É, acho que a Bélgica vai se classificar, mas eu esperava uma vitória da Bélgica sobre o Egito hoje. Muito pelos jogadores que tem do meio pra frente, pô. Olha só, Amadou Onaná, Tielemans, Doku, Kevin De Bruyne, que passou boa parte da temporada machucado, né? Tá no Napoli. Leandro Trossard e o centroavante é o De Ketelaere, né? Que é jogador da Atalanta, né? Surgiu muito bem no Clube Bruges. Foi pro Milan, não rendeu tanto. O De Ketelaere é bom jogador. E no banco de reservas, deixa eu ver até se ele entrou.
0: O Lukaku participou do gol, né?
2: É, o Lukaku entrou no lugar do De Ketelaere. Mas tem um jogador que eu adoro, que já é um pouco veterano, joga no Bruges, que é o Hans Van Aken, né? Que entrou no lugar do Kevin De Bruyne. Esse é bom jogador, cara. Esse é bom jogador. Pra mim tinha que ser titular desse time da Bélgica. Ele já é meio veterano, tá? Uma bandeira do Clube Bruges. Esse é o jogador.

0: Veja, temos às 4 horas da tarde, França e Senegal, jogo que terá transmissão, Band News FM também. E pelo mesmo grupo, às 7 da noite.
1: Estarei nessa, hein?
0: Você vai estar nessa também, jogaço, hein? Um dos mais legais.
1: Eu, Marcelo Duó, vai ser um jogaço isso aí.
0: É um dos mais esperados dessa primeira fase. E aí às 7 da noite também pelo grupo I, temos Iraque e Noruega. Noruega tida como talvez a grande surpresa, a grande expectativa para a surpresa nessa Copa do Mundo, afinal ainda não entregou nada. Teremos também o grupo da Argentina, a seleção que lidera o ranking FIFA, atual campeã do mundo, é o grupo de letra J, e terá Argentina e Argélia às 10 da noite, também com cobertura e transmissão aqui da Band News FM. E o outro jogo entre Áustria e Jordânia, esse vai ser na viradinha do dia, né? Na madrugada, 1 hora da manhã, portanto, de quarta-feira, da madrugada de terça para quarta. Vamos lá, Berna, começando então com esse jogo da França, né? Seleção francesa foi quase que incontestável durante o ciclo, tropeçou ali contra a Costa do Marfim, né? No último momento, mas chega com essa pompa toda e tem que se provar, são muitas estrelas e coletivamente a Copa do Mundo não costuma dar sopa para quando mesmo times com grandes estrelas não conseguem competir fisicamente. Você teme alguma coisa em relação a isso da França, que vai enfrentar amanhã forte seleção do Senegal também?
1: Senegal é uma seleção muito forte, assim, é nível Marrocos. O Senegal, inclusive, protagonizou aquela partida contra o Brasil, né? Do Carlo Ancelotti, jogo em Londres. Para mim, a melhor atuação do Brasil sob o comando do técnico italiano, a vitória por 2-0. E o time é muito bom, Senegal. Mas vamos lá, olha a prévia da escalação da França, né? Mike Maignan, goleiro do Milan. Koundé do Barcelona, lateral direito, que pode ser zagueiro também, mas faz tempo que atua como lateral direito. Saliba, para mim, o melhor zagueiro do mundo, que é parceiro do Gabriel Magalhães no Arsenal, né? Dalot Upamecano, do Bayern de Munique. Talvez aí esteja o ponto fraco dessa defesa. E o Theo Hernandes, que era do Milan, tá no Al Hilal da Arábia Saudita. Durante muito tempo foi o melhor lateral esquerdo do mundo. Hoje ele perdeu essa posição, para mim, pelo Nuno Mendes, Federico Di Marco. Acho que há jogadores melhores nessa posição. Tchouaméni, né, como cabeça de área, ao lado do Rabiot. E aí, para mim, o candidato a ser o cara da Copa do Mundo, Olise, jogando na ponta direita, né, atleta do Bayern de Munique. Isso aí é um fenômeno, cara. Isso é um jogadoraço, né, jogador que nasceu na Inglaterra, na verdade, optou por jogar pela seleção francesa, ele foi formado pelo Reading, jogou no Crystal Palace e em 2024 foi contratado pelo Bayern de Munique, uma baita contratação. Ele é canhoto, tá? Mas joga pelo lado direito. Aí tem Dembélé, Mbappé e Désiré Doué. O Olise é tão bom que o Désiré Doué é obrigado a jogar pelo lado esquerdo nesse time. Poderia ser o Ekitike, que é centroavante, jogou assim contra o Brasil pelo lado esquerdo, mas o Ekitike acabou se machucando, né, Belotti?
0: Sofreu uma gravíssima lesão, né? Uma ruptura do ligamento também. O Ekitike foi cortado às vésperas dessa partida. E aí, pra gente falar sobre outro jogo desse grupo, Noruega e Iraque, né? O Iraque é uma das seleções também que caiu num grupo não muito agradável, né? Poderia até, quem sabe, se cair em outro grupo, sonhar com uma vitória, mas aqui tem a Noruega pela frente. Você tá nesse grupo que acredita que a Noruega pode chegar longe, Bera, na Copa do Mundo? Amanhã a gente vai ter esse experimento, né?
1: Eu acho, o time do Stadio Solbakken, né? A gente pode pegar aqui um jogador que fez uma campanha esplêndida na UEFA Champions League, né? E tem gol do Irã, né?
0: Gol da virada?
1: Tem gol do Irã, da virada. Tô vendo aqui, gol do Irã, hein?
0: Ah, aqui não atualizou pra mim ainda. Já nos acréscimos, né? O último lance do primeiro tempo, praticamente, 50.
1: Já foi anulado o gol.
0: Foi anulado.
1: Foi anulado. Pelo VAR, mas é um gol de cabeça, seria o gol da virada iraniana. Mas vamos lá. O Berg joga muita bola, tava no Bodoglint, né, cara? Jogou no Bodoglint, que foi a grande surpresa aí, em determinado momento, da UEFA Champions League, tirou a Inter de Milão da competição. O Berg é titular. Aí vamos pegar os meio-campistas. Odegaard, jogador do Arsenal, capitão do Arsenal. Sim. O Alcines, jogador do Benfica, que voltou à seleção norueguesa, que é boa, que é bom jogador. Aí no ataque, que eu tenho minhas dúvidas de como vai jogar essa Noruega. Porque tem o Nusa pelo lado esquerdo, que é jogador do Red Bull Leipzig, que é um ponta esquerda. E dois centroavantes de área. Um deles, aquele estilo Igor Thiago, né? Que fica na área, não sabe fazer nada fora da área, que é o Sorlote. E o monstro, que é o Haaland, né? Então, tem gente muito boa. O lateral direito é muito bom também, o Hearson.

0: Se não me engano, joga no Borussia Dortmund.
1: Joga.
0: Deixa eu checar aqui. É. Mas lá ele joga num sistema com três zagueiros, né? Então isso demanda uma adaptação e tal. É, então eu não sei, cara. Assim, eu acho essa Noruega muito forte. E vai jogar contra o saco de pancadas do grupo, né? Eu não consigo imaginar o Iraque aprontando pra cima da Noruega, em que pese o fato de hoje, por exemplo, Cabo Verde ter aprontado, né, Belotti, pra cima da Espanha.
2: É tão surpreendente quanto, né, a gente desenhar que o Iraque vai conseguir surpreender uma dessas três seleções. Mas enfim, um ponto pro Iraque nessa conjuntura de quem está com ele no grupo é algo a se comemorar bastante pelo lado do país. Bernardo Ramos, atual campeão Argentina, pra gente se encaminhar também pro fim da análise dessas partidas de amanhã. Eu me lembro que uma vez aqui eu falei que eu achava que a Argentina caiu num grupo baba, fácil. E você discordou.
0: Não.
2: Te parece que a Argélia é a mais difícil das seleções que vai
0: ter no caminho,
2: mano? A Áustria.
0: Eu gosto desse time da Áustria, cara. Vai jogar contra a Jordânia amanhã, deve ganhar. Técnico Ralf Rangnick é muito bom. Perdeu o Baumgartner, né, pra Copa do Mundo. Se eu não me engano, o Baumgartner, eu vou até checar aqui se tá na prévia. Ele tava machucado. Não sei se ele foi convocado, Belotti. Deixa eu ver aqui. É bom jogador o Baumgartner. Eu tô vendo aqui a prévia, ó. Vamos lá. Tem o Laimer, lateral, que era volante, virou lateral, dos melhores do mundo, do Bayern de Munique. Schlager. Tem Sabitzer. Tem Arnautovic, né, cara? Que é aquele centroavante também, estilo Igor Thiago, já veterano e tal. Alaba. Tem gente boa. Esse time da Áustria. O técnico, eu acho, eu sou fã. É o pai da contrapressão, né? Que inventou basicamente isso tal. Teve uma experiência como técnico no Manchester United, não foi bem, mas é um teórico muito importante do futebol contemporâneo. Então eu gosto dessa Áustria aí, eu acho que a Áustria vai complicar aí pra Argentina, viu, cara?
2: Ele se machucou, Berna, durante um amistoso contra a Tunísia, no dia 1º de junho, né? Então ele foi convocado, mas foi cortado. O Baumgartner
0: O Baumgartner tá fora da Copa, é um ótimo jogador.
2: Se
0: não me engano, joga no Red Bull Leipzig, né?
2: É, mais um dos jogadores que jogam no Leipzig, né? O principal time é austríaco, assim, do futebol local, né?
0: Não, ele joga no Red Bull Leipzig, da Alemanha.
2: Ah, desculpa, não, no Salzburg.
0: Que é.
2: No Salzburg.
0: Onde jogou o Haaland, inclusive.
2: Isso, surge no Red Bull Salzburg, que faz parte do grupo Red Bull Leipzig, é o clube isso. Da Alemanha. Do grupo Red Bull, que ainda tem, enfim, as vertentes aqui no Brasil e em outros países também. O Leipzig é o mais forte dentre esses todos, mas o Salzburg, vez ou outra, aparece também, não só no futebol austríaco, mas no futebol continental. Afinal, na Áustria tem uma forte hegemonia nesses últimos anos. Bernard, valeu, meu irmão. Você volta amanhã, então, para França e Senegal, transmissão Band News FM, claro, durante todo o dia aqui na programação com as suas análises. Um abraço.
0: Tamo junto, 7 da matina, estamos juntos amanhã no Jornal Band News. Um abraço a você, Belotti.
2: Grande Bernardo Ramos, um abraço a você e a todo nosso ouvinte que esteve conosco na transmissão do Band News na área. É Copa do Mundo durante a realização do principal campeonato de futebol deste planeta. Obrigado, e amanhã não tem Band News na área, especialmente porque teremos primeira transmissão de França e Senegal e depois de Argentina e Argélia. Então Band News na área volta na quinta-feira pra gente debater os principais assuntos da Copa do Mundo. Na sexta, é claro que não tem. Jogo do Brasil, não esquece, 9:30 da noite. Obrigado, gente. 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
1: Quatro horas 35 minutos pelo horário de Brasília. Bom dia mais uma vez para você que acompanha a Band News FM nessa quase finalzinho de madrugada por aqui na nossa programação. Já seguindo com os outros destaques, enquanto a defesa de Daniel Vorcaro trabalha para que o banqueiro consiga a delação premiada, o cerco parece estar se fechando e as opções acabando. O âncora e colunista da Band News FM, Carlos Andreasa, analisa o caso. Ele conversou com Sheila Magalhães, Renan Suquevicius e Luiz Megali.
5: Hora de conversar com o Carlos Andreasa, voltamos ao tema da semana passada, que é o tema da retrasada, que é o tema da atrás anteontem, que é a possibilidade de uma delação de Vorcaro, aparentemente cada vez mais improvável, Andreasa.
6: Tem uma notícia da Malu Gaspar agora cedo no Jornal Globo, dando conta de que, a Malu tem muitas fontes, muita informação, dando conta de que a Procuradoria-Geral da República também deve, nos próximos dias, rejeitar a delação de Daniel Vorcaro, o que significaria fechar, compor novamente com a Polícia Federal. Segunda proposta de delação do cara. Insuficiente, mais uma vez, abrindo guerra de versões, o que é a própria expressão do vício da delação, do acordo, razão porque ela deveria ser desconsiderada. Infelizmente, que o cara teria muito a esclarecer, mas não quer. A guerra de versão é, de um lado, os investigadores dizendo que o conteúdo é insuficiente, ele não corrobora, a investigação está lá na frente e o que ele faz é, diante dos vazamentos, que o Brasil é assim, ele vai e cobre aquele espaço, não vai além. Do outro lado, a defesa dele plantando aqui e acolá também, não, a delação dele é boa, tem muita coisa boa, mas os investigadores que não querem investigar porque cita fulano e aí tem os investigadores querendo proteger. Isso é uma guerra, pelo controle da delação seletiva de Daniel Vorcaro, é disso que se trata nesse caso. Razão para acabar com o troço. Então agora, vamos lá. Segunda delação, a se confirmar a rejeição pela PGR, assim como rejeitado está pela Polícia Federal. O que vai acontecer? Daniel Vorcaro vai ter mais uma chance de delatar? Terceira chance pro cara? Quantas chances alguém pode ter no Brasil a reformar a sua própria delação? A questão agora é outra. A questão é saber o destino de Daniel Vorcaro na cadeia. Se a delação é imprestável, se se aponta para esse caminho, o que o André Mendonça vai fazer, o relator? O cara continua na Polícia Federal? Na superintendência? Ou vai para Canadura de verdade? Vai para Papuda, sei lá, para um presídio? Que é o que acontece nesse caso. Ele foi para a Polícia Federal, não é isso? Para negociar a delação. Se não tem mais negociação, se não presta, volta para a prisão, irmão. E chora. É isso, acabou, não dá pra ter paciência mais com esse tipo de coisa. A investigação tá lá na frente, a Polícia Federal tem informação pra caramba, tem 8 celulares de Daniel Vorcaro, ele não se torna, talvez ele não seja mais necessário, como delator, por óbvio. É isso, meus amores.
5: De acordo, nenhuma instituição deve ser refém de bandido, que é disso que se trata, né? Um bandido brincando com a justiça. André, aliás, é sempre bom a gente lembrar que delatores não são heróis, né? Uhum. Delatores são bandidos, aliás, muitas vezes mais bandidos do que os delatados, porque além de bandido é X9, né? Fazendo aquilo que até bandido acha feio, entregar. É um serviço? É um serviço, mas é um X9. Andreasa, e na vitrolinha?
6: A gente falou do destino de Vorcaro, a gente vem com o destino de Maria, na voz de Almir Neto, Samba do Guará. Um beijo, meus amores.
5: Um beijo.

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4: H41, girando mais uma vez o noticiário por aqui na nossa programação. Os réus por estupro coletivo em Copacabana, no Rio de Janeiro, são indiciados por mais um crime. Quem traz atualizações é a Maria Eduarda Vieira.
5: A Polícia Civil indicia um adulto e dois menores pelo estupro de uma adolescente de 14 anos em Botafogo, na Zona Sul. Dois deles também participaram do abuso sexual coletivo a uma menina de 17 anos em Copacabana, na mesma região. A denúncia foi feita após as investigações virem à tona em fevereiro deste ano. O crime aconteceu em agosto de 2023, na casa de um dos agressores. Segundo o relato da vítima, três homens praticaram o crime. Entre os acusados estão Matheus Veríssimo Zoel Martins, que tinha 17 anos na época, Gabriel Oliveira Palmier, que tinha 21, além de um menor de 14 anos.
4: No sul do Brasil, a polícia prende a ex-secretária de Bem-Estar Animal de Canoas, no Rio Grande do Sul. Paula Lopes é acusada de liderar um esquema de eutanásia em massa contra animais resgatados. Informações que chegam com a Eduardo Oliveira.
6: Está presa a ex-secretária de Bem-Estar Animal de Canoas, na região metropolitana de Porto Alegre, Paula Lopes. Dois veterinários que fazem parte da rede próxima a Paula também foram detidos. Eles são investigados por um esquema criminoso de eutanásia fraudulenta de cães e gatos. O objetivo era desviar valores arrecadados via Pix em campanhas nas redes sociais para custear tratamentos veterinários que nunca aconteceram. Mandados de busca e apreensão foram cumpridos na sede do Instituto no Campo Novo, zona sul da capital, em um crematório pet. Paula já havia sido indiciada em outubro do ano passado pelos crimes de maus-tratos a animais, falsidade ideológica e associação criminosa.
4: O número de eleitores indígenas no Amazonas cresce em 83% em 2 anos. Destaque do Adeilson Albuquerque.
7: O número de eleitores indígenas no Amazonas cresce 83% em 2 anos e os povos Ticuna e Cocama representam a maioria. Segundo dados da Justiça Eleitoral, o total passou de pouco mais de 40 mil em 2024 para quase 74 mil eleitores aptos a votar em 2026. Do total de indígenas autodeclarados, mais de 71 mil já realizaram o cadastramento biométrico. O Amazonas concentra uma das maiores populações indígenas eleitoras do país. Municípios como São Gabriel da Cachoeira, São Paulo de Olivença e Santa Isabel do Rio Negro registram os maiores percentuais de eleitores indígenas.
4: A circulação dos vírus respiratórios no Ceará apresenta uma mudança de comportamento nas últimas semanas. Fala a Leonice Acioles.
8: A Secretaria da Saúde do Ceará acende um alerta para o aumento dos casos de doenças respiratórias no estado. O vírus sincicial respiratório, conhecido como VSR, passou a ser o principal agente identificado nos casos de síndrome respiratória aguda grave no último mês. As crianças entre 1 e 4 anos são as mais afetadas. Só nas últimas 4 semanas, o Ceará registrou 945 casos, com destaque para Fortaleza, Sobral e Juazeiro do Norte. Os sintomas mais comuns incluem coriza, tosse, febre e dificuldade para respirar.
4: A FIFA não vê irregularidade e absolve o árbitro acusado de realizar um gesto de supremacia branca na Copa. Informações que chegam com Lucas Belotti.
1: O árbitro Shawn Evans está liberado para seguir no quadro de arbitragem da FIFA na Copa do Mundo de 2026. O australiano foi acusado de fazer um gesto que tem referências a grupos de supremacia branca durante a apresentação da arbitragem de vídeo da partida entre a Alemanha e Curaçao no último domingo. O sinal se baseia em um círculo juntando o polegar e o indicador, fazendo uma espécie de O, com os outros três dedos esticados, formando uma espécie de W. Pelas redes sociais, o próprio árbitro negou a intenção e diz que se tratou de um espasmo involuntário. A FIFA também se pronunciou e afirmou que, após a apuração das imagens, não encontrou nenhuma evidência de violações ao código disciplinar da entidade.
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4: Quatro e 46, a colunista da Band News FM, Ayana Freitas, explica como as lojas físicas viraram lugar para passeio e não destino de compras. Ela fez uma entrevista com o CEO da Rehap para falar da ideia do terceiro lugar, um conceito criado para descrever espaços que não são nem a casa e nem o trabalho, mas onde as pessoas convivem, socializam e criam um senso de comunidade. A conversa aconteceu durante o Band News Station, apresentado por Eduardo Barão e Renan Suquevicius.
9: Hoje a Ana vai falar para a gente que o varejo físico está servindo mais como passeio, não destino de compras. Que história é essa? Conta pra gente, Ayana.
10: Barão, Renan, os ouvintes do Band News Station. Vou falar desse conceito que se chama terceiro lugar, né? O varejo como terceiro lugar para as pessoas. E só para começar aqui com um exemplo, a gente tem uma reportagem hoje na Mercado e Consumo, uma entrevista feita com o CEO da rede Rehap de brinquedos, e ele está falando justamente que a rede está deixando de se enxergar só como uma loja de brinquedos para se tornar uma empresa de entretenimento familiar, digamos assim, né? Eles estão transformando as lojas em destinos de conveniência mesmo, com brinquedoteca, com café, com festinhas infantis como bufês, né? Outras experiências aí também para incentivar as famílias a ficarem mais tempo dentro da loja. A lógica é justamente que se a compra hoje pode ser feita online e muita gente compra brinquedo online hoje, né? Até por questão de preço e tudo mais, a loja física precisa oferecer algo que a internet não oferece. Então o Thiago Rebelo nessa entrevista fala que o futuro da empresa não é vender brinquedo, mas criar momentos de brincadeira. Então o que isso significa? Né? A gente fala aqui algumas vezes sobre o varejo se tornando esse local de experiência, de consumo, mas do que vender produtos, o varejo está disputando aí o tempo, né? do cliente, enfim, a atenção, memória, né? Desse consumidor. Esse conceito de terceiro lugar foi criado há muito tempo já por um sociólogo, Ray Oldenburg, para descrever espaços que não são nem a casa da gente, nem o trabalho. Primeiro lugar é a casa, segundo lugar é o trabalho, né? Ali onde a gente divide nossa rotina. O terceiro lugar é onde as pessoas vão conviver, vão socializar, vão, enfim, interagir ali, né? E aí exemplos clássicos são justamente café, livraria, bares, por exemplo, né? Praças, enfim. No varejo esse conceito vem sendo adaptado justamente para transformar as lojas nesse destino de conveniência, não só de compra, não só transacional, né? Para o consumidor querer passar mais tempo nesse espaço, mesmo que ele não vá comprar nada. Então, o que a gente vê aí no varejo, por exemplo? Café dentro de lojas já é uma tendência que a gente vê há bastante tempo, em livraria, né? Hoje, várias lojas de vários segmentos de varejo têm apostado em livrarias também. Espaço para eventos, espaço para workshop, degustação, áreas infantis. Hoje, o que tem de loja com área infantil, mesmo loja que não tem nada a ver com público infantil, né? Mas cria aquela área infantil para justamente os pais ficarem tranquilos enquanto estão fazendo compras ali. Serviços de saúde ou conveniência também, farmácias, por exemplo, né? E ambiente para relaxar, enfim, para encontrar amigos, para tomar um drink, muitas vezes, justamente com esse objetivo de aumentar o tempo de permanência permanência deles nas lojas e eventualmente fazer com que eles comprem, né? Justamente também porque o e-commerce hoje está muito rápido, muito eficiente, frete menor, agilidade, né, de entrega absoluta aí. Então, se a loja física quer se tornar relevante, precisa de fato oferecer algo que o e-commerce não pode oferecer, né? Que é essa conveniência, essa experiência, esse entretenimento, enfim, né? E é isso aí, gente.
9: Muito bem. Ayana, em clima de Copa aqui vai tudo meio rapidinho, a gente volta a falar na semana que vem. Grande beijo, Ayana, valeu.
10: Bora, beijo.
4: A popularidade das caronas por aplicativo levanta um alerta de segurança. O caso Bela Carona ficou conhecido em todo o país depois que a criadora de conteúdo de viagens, Bela Modanes, foi levada a uma delegacia da Polícia Rodoviária Federal depois de descobrir o contrabando de canetas emagrecedoras no veículo em que viajava. Tem mais informações na reportagem do Thiago Prudente.
11: Pedir carona é um hábito antigo, mas a insegurança tornou cada vez mais rara aquela cena de desconhecidos à beira da estrada. Com os aplicativos, esse modelo voltou a ganhar espaço nos últimos anos. A Bela viveu uma situação que não imaginava ao pagar um casal para ir de carona do Paraná a São Paulo.
12: Eles estavam já voltando do Paraguai. O que aconteceu? A PRF provavelmente viu eles na câmera da fronteira. Nós fomos parados, simplesmente. Acordei com o casal dentro do carro falando que era pra gente falar que éramos todos amigos voltando de uma festa. E aí eles começaram a vasculhar o carro, acharam um monjaro, tinha receita, porém eu acho que era falsificada. Nós fomos para uma delegacia que ficava 2 horas de onde a gente estava.
11: Eram canetas emagrecedoras contrabandeadas. Ela só não teve problemas porque outro passageiro confirmou que ela só estava no carro porque pagou a carona por aplicativo.
13: Depois que o vídeo viralizou, eu vi os comentários, muita gente relatando que tiveram pessoas que ficaram presas durante 2 meses por causa de aplicativo de carona.
11: No Brasil, os aplicativos de carona oferecem viagens remuneradas, geralmente para médias e longas distâncias, em que o dono do carro define o valor. Só em 2025, uma plataforma registrou mais de 23 milhões de viagens, crescimento de 24% em relação ao ano anterior. Especialistas recomendam sempre conferir antes os dados e as avaliações do motorista e também compartilhar a localização em tempo real com alguém de confiança. Agora, se o veículo for parado em uma blitz,
14: identifique os seus pertences, informe ao policial aquilo que te pertence, não tente ajudar um desconhecido que a pessoa pode arrumar problemas.
11: A Letícia usa o serviço 4 vezes por semana, no trajeto entre Santos, no litoral paulista, e a cidade de São Paulo. Ela gasta cerca de R$60 por dia. De ônibus, o custo seria de R$90.
15: E eu acho que essas avaliações que a gente consegue ver e fazer também para o motorista depois, e ele para a gente, eu acho que acaba ajudando bastante nessa questão da segurança.
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4: Horas 53 minutos, quase 70% dos brasileiros não se encaixam na chamada polarização afetiva. Isso indica que o eleitor, diferente do que se acredita em sua maioria, não é aquele que ama o seu candidato e odeia o seu opositor. A colunista da Band News FM, Mônica Bergamo, traz os detalhes sobre uma pesquisa. Ela conversou com Luiz Megali.
16: Hora de conversar com Mônica Bergamo, não é de hoje que você ouve que o Brasil está polarizado. O Brasil está polarizado. Se tem um país polarizado, esse país é o Brasil. Mas a Mônica tem dados de uma pesquisa e diz que a coisa pode não ser bem assim, Mônica.
17: Assim como no futebol, Megali, na política a situação está mais para desalento do que para polarização, viu? A grande maioria dos brasileiros não é polarizado e o debate público sobre o fenômeno está superdimensionado. É isso que aponta um estudo da Fundação Escola de Sociologia e Política de São Paulo, né? Por esse estudo, 69% da população está fora da chamada polarização afetiva, quando há, ao mesmo tempo, uma adesão muito positiva a um grupo e ódio ao oposto. Isso que é a polarização. Eu amo um, odeio o outro, né? Essa pesquisa, como é que ela foi feita? Diferentemente de pesquisas eleitorais, as pesquisas eleitorais, elas se concentram na identidade do grupo. Megali, eu pergunto pra você, você é petista, antipetista, bolsonarista, independente, que isso é uma coisa de identidade e não de emoção. O trabalho da FAPESP, ele identifica a composição emocional, de fato, da relação dos brasileiros com esses campos políticos. Então, são analisadas emoções como entusiasmo, tenho muito entusiasmo por um dos lados, esperança, orgulho, ou então emoções negativas, eu tenho muita raiva, eu tenho medo, eu tenho uma decepção muito grande, né? Então, o que diz o cientista político Jairo Pimentel, que coordenou esse trabalho? Ele diz que o que a gente vê hoje é um eleitorado cada vez mais orientado pela rejeição, por rejeição, né? Mas por uma relação fria ou desencantada com a política. Então ele diz que essa transformação de negatividade, né, é um dos principais balizadores do voto e gera esse desalento, né? Então, segundo esse trabalho, ele diz que o grupo que rejeita um dos... vai se desdobrando, tá, Omegalha? Esses 69% são o ponto principal. Mas ele diz aqui que o grupo que rejeita um dos campos políticos sem aderir a outro, mais do que triplicou entre 2006 e 2026. Esses dados é um trabalho permanente da Fundação, e ela compara anos diferentes. Então, comparou uma pesquisa de 20 anos atrás com uma pesquisa de agora, saltou de 6% para 19%. Cresceram os eleitores indiferentes à disputa, totalmente indiferentes, que passaram de 12% para 19%. Cresceu o percentual dos que rejeitam os dois polos, né, em questão, de 2% para 5%. Os dois polos não são os mesmos de 20 anos atrás, né? Mas eram sempre, o Brasil sempre se dividiu em dois polos na política, né? Então, a parcela que polarizada, vamos dizer assim, ela aumentou nessas duas décadas, mas ela ainda é minoritária, né? Ela era de 19%, passou para 31%, mas ainda é muito minoritária. Também o percentual de brasileiros que apoiam um projeto político, bom, eu apoio, sim, eu gosto, eu tenho emoções positivas sobre um, sem ter hostilidade ao adversário, ele despencou de 32% para 16%, enfim, são vários os dados aqui, Megali, mas o principal é esse. Apesar da gente falar muito em polarização, o Brasil está polarizado, está superpolarizado, sim, são polos. A gente vê hoje aqui pela pesquisa BTG Nexus, que eu acho que vocês já falaram sobre ela aí hoje, né, Megali?
16: Sim.
17: Mostra que sim, a disputa está polarizada, quer dizer, você tem esses dois polos, Lula com 52%, né? A rejeição aqui, né? Tô falando que agora a rejeição ao Flávio tá maior do que a do Lula, 52 a 47, mas seguem os dois sendo os mais
16: competitivos, né? E o Aécio mais rejeitado, né, curiosamente.
17: Pois é, ficou na história, né?
16: O negócio pegou nele, né?
17: O Megali incrível, né? Porque realmente ele era um super competitivo, né? Ele foi candidato e tinha uma rejeição muito baixa, né? Uma pessoa muito simpática. Em Minas Gerais ele tinha... Eu me recordo de uma vez, agora pra gente falar de história, que eu tava numa cerimônia de premiação e ele recebeu um prêmio, Lula também, ele era governador de Minas. Ele tinha 92% de aprovação, alguma coisa assim. E eu tava perto dos dois, o Lula era presidente da República em outro mandato, chegou perto do Aécio e falou assim: quem são esses 8%? Aí pra gente chegar lá e dar um pau neles e tal, porque era até piada o tanto que ele era aprovado e querido em Minas Gerais, né? E como isso se transmitia, tinha uma boa imagem no Brasil todo. Mas você tem razão, essa é uma curiosidade da pesquisa. Mas voltando aí, o Megali, é isso, quer dizer, você tem esses dois polos, existe identidade política, mas as emoções são fracas, assim, o que tem mais é um desalento, Megali. Qualquer semelhança com a seleção brasileira, pelo menos no momento atual, né? É coincidência, mas é um fenômeno parecido, Megali.
16: Não chega a ser surpreendente, né? Toda pesquisa a gente ouve as pessoas dizendo que estão buscando uma alternativa, uma terceira via, aí você vai ver o candidato que poderia representar uma terceira via, tá lá com 2%. Bom, vejam aí, né? Caiado e Renan Santos tem 4. Zema, Joaquim Barbosa, Augusto Cury, 2. Aécio está empatado com Cabo Daciolo, com 1%. Ninguém consegue bater em 5%. Uhum. Né?
17: Exato.
16: Não importa o que aconteça, não importa que notícia surja, não tem Lulinha, não tem Banco Master, os caras garraram ali na alternativa, né? No galinho, para não cair no penhasco, porque entendem que o outro lado é pior. Então, como a Mônica disse, é a política da rejeição. Eu sei que tem muita gente que sim, gosta muito de um lado, de outro, mas em geral o brasileiro tem se segurado mais na rejeição do que na aprovação. Mônica Bergamo.
18: Sua grande maioria, sim.
16: É isso, volta com outros assuntos sempre exclusivos amanhã neste mesmo horário. Até, Mônica.
18: Até amanhã.
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19: E já mudou. Muito bom dia para você. Chuva no Rio de Janeiro, transtornos em diferentes pontos. É o foco nesse exato momento e até às 7, utilidade pública, prestação de serviço. Vamos falar bastante aí, obviamente, sobre a repercussão, as investigações do acidente aéreo entre dois helicópteros. Mas nessa abertura, Zezinho, muito bom dia para você, José Paulo Sobral. Por favor, a participação dos ouvintes. Já alguns acidentes, redobre a atenção, tenha cautela, pistas escorregadias, tem lugares escuras. Não tá fácil esse início de terça-feira, bem chuvoso, uma chuva volumosa, inclusive aqui em Botafogo, na Zona Sul. Fala, Zé.
20: Tudo bem, Mário Dias Ferreira. Exato. Bom dia para você, para os nossos ouvintes também. Pois é, a galera já mandando mensagem aqui no nosso WhatsApp 99902-6970. E aí a gente começa falando de um acidente, Mário, que aconteceu na linha vermelha. Mensagem do Marcelo.
21: Bom dia, Band News.
20: Bom dia.
21: Aqui é Marcelo. Informe de acidente na linha vermelha, sentido Rio. Bem no início ali na Pavuna. É, um carro aí bateu no guard-rail aí. Sete Rio, polícia já no local. Já tem congestionamento na Dutra no acesso à linha vermelha. Quem puder, vai pela Brasil, hein? 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
19: E tem mais uma mensagem de um ouvinte que detalha que um dos carros foi parar no mato, né?
20: Isso, Ivo Oliveira.
22: Bom dia, Mário. Bom dia, José Paulo. Aqui é Ivo Oliveira. Como sempre, saindo da Baixada Fluminense, sentido Zona Sul. Passar um panorama da linha vermelha. Quem estiver acessando a linha vermelha pela Dutra, tenha um pouco de paciência, porque teve um acidente ali logo no início da linha vermelha, envolvendo dois automóveis. Uma das faixas está sendo ocupada por um desses automóveis e o outro foi parar dentro do matagal, porque ali não tem guard-rail, que é aquela proteção lateral da pista, e um dos carros envolvidos está lá dentro do mato. Já tem lá dois reboques lá para tirar, mas eu creio que o serviço vai ser demorado, tá bom? Aqui na Telfo de Paiva a temperatura é de 21 graus. 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
19: Vamos para a Baixada?
20: Vamos lá, a participação do Azul.
23: Bom dia, Mário. Bom dia, Zezinho. Aqui quem está falando é o Azul. Saindo da Guarda do Parque Dourado, em Santa Cruz da Serra, temperatura 20 graus. Chuva fina e pista escorregadia. Cuidado aí, galera. 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
19: Acidente envolvendo ônibus que foi parar no muro de um clube de golfe.
20: Adriano.
24: Bom dia, Zé, bom dia, Mário, bom dia a todos os ouvintes, vamos de informe, nesse exato momento, 4 horas e 11 minutos. Ô Zé, aqui na estrada de Jacarepaguá, sentido Barra, depois, do lado do, exatamente do lado do clube ali de golfe ali, tem um ônibus que perdeu o controle, ele invadiu o muro do próprio clube, mas não houve vítima, não tem ninguém ferido. Ele só perdeu o controle e jogou o ônibus em cima do muro, tá lá.
25: José, eu falei estrada de Jacarepaguá, mas é estrada da Barra da Tijuca. Aquela na descida do alto pra esquerda. Vai sair na barra. No muro do clube de golfe.
19: Daqui a pouquinho a gente traz mais participação de ouvintes. A chuva que veio volumosa na tarde de ontem, ela veio forte em alguns pontos na Rocinha. Imagens impressionantes. Luiz Valci detalha.
1: A estrada da Gávea é interditada na zona sul do Rio de Janeiro após um deslizamento de terra ser registrado na comunidade da Rocinha. O caso aconteceu na altura da rua Portão Vermelho após o rompimento de uma adutora na região nesta segunda-feira. Não houve feridos. Lama e pedras atingiram um muro, além de carros e motocicletas estacionados na comunidade. Vídeos que circulam nas redes sociais mostram o momento do deslizamento. Moradores também registraram a formação de uma forte correnteza em diferentes pontos da Rocinha por conta da chuva que atingiu a região. Segundo o Centro de Operações Rio, a Rocinha acumulou 9,6 milímetros de chuva.
19: E de acordo com o Alerta Rio, a última informação divulgada pelo Centro de Operações entre 3h15 e 3h30 da manhã, registro de chuva moderada na Rocinha, 3,2 milímetros. Chuva fraca também em outras estações. Mas antes de eu falar de outros pontos, tem um ouvinte da Rocinha que acabou de mandar mensagem.
2: Bom dia, Zé. Bom dia, Mado.
19: Bom dia.
2: Aqui é um ouvinte fiel de vocês aqui da Rocinha. Todo dia eu escuto vocês desde manhã. Passo pelo programa do Megalo, depois volto pro Rodolfo Schneider. Estou sempre ouvindo vocês aqui. Eu queria falar com vocês a respeito dessa tragédia que teve aqui na Rocinha. Isso aqui já era anunciado já, a expansão desse terreno. O cara que é proprietário aqui da Igreja Universal, desse restaurante que tem aqui em frente, de tudo isso daqui, ele está expandindo esse terreno, subindo em direção à rampa do Laboriou. E aquilo ali já era para acontecer. Então, a prefeitura finge que não vê as invasões de obras aqui da Rocinha, da comunidade aqui. Há anos, naquela época, acho que 2011, que teve uma tragédia no Laboriou, a prefeitura veio construir um muro de contenção que foi da parte que caiu até chegar lá perto da bica que tem lá, uma bica de água mineral que tem lá em cima, lá na rampa. Tinha um muro de contenção, ainda tem um muro, só que hoje o muro está embaixo de prédios enormes. O pessoal invadiu toda aquela área de mata que tinha ali, quebrou todo o muro, construiu desde o início lá do Laboriou, chegando até o final da rampa lá em cima, até na mata. Hoje, e a prefeitura, a associação de moradores daqui finge que vê, o que acontece nesse lugar aqui. É só Deus por nós mesmo, meu amigo. Muito obrigado, é Band News, em um segundo tudo pode mudar.
19: Tá na cara, né, que há um problema crônico na Rocinha. Esse morador, obviamente, que não vamos identificá-lo, mas você vê que, vez por outra, até tem uma outra operação ali de construção irregular na Rocinha, alguns edifícios que são montados, casas com vários andares para pegar aquela vista maravilhosa, mas tá aí a denúncia chegando do nosso ouvinte que mora na Rocinha. São 5h07, Alto da Boa Vista, Vidigal, Jardim Botânico, Copacabana, Barra, Barrinha, chuva também na região do Rio Centro, Laranjeiras, Tijuca, Recreio dos Bandeirantes, Cidade de Deus, Jacarepaguá, Santa Teresa, Grota Funda, chove na Urca, Madureira, Grajaú, Jacarepaguá, Tanque, Muda, Sepetiba, Ilha do Governador, Santa Cruz, Penha e Guaratiba, quase todo o Rio de Janeiro, chuva na capital e chuva também em Niterói, onde aconteceu um acidente agora há pouco. Na verdade é um caminhão de lixo enguiçado, né, Icaraí?
20: Vamos pra lá, informação do Anderson.
5: Bom dia, Zé, bom dia, Mário, bom dia a todos que ouvem a Band News. Anderson de Niterói, motorista executivo, saindo do Largo da Batalha, Niterói, em sentido a Campo Grande. Aqui na Roberto Silveira, no finalzinho do Campo São Bento, exatamente na Lopes Trovão, um caminhão da Clean enguiçado, ocupando metade da pista da Roberto Silveira, na esquina da Roberto Silveira com Lopes Trovão. Passando agora por aqui, Band News, em um segundo, tudo pode mudar.
19: De Niterói, vamos para Maricá?
20: Vamos, Regiane.
6: Bom dia, amigos da nossa manhã, Mário Dias Ferreira e José Paulo Sebral, Rejane, saindo aqui de Itaipuaçu, Maricá, chovendo, 20 graus, 4h13 da manhã, que nós tenhamos um dia de muita paz. A Serra da Tiririca, tô subindo agora, tá bem escorregadia.
19: É, fica atenta, cuidado, se tiver alguma informação acrescentada à Serra da Tiririca, manda aqui pra gente. Aproveitar que a gente falou de Maricá, rapaz, que tragédia que aconteceu. Mais um caso, me lembrou até aquele episódio lá de São Paulo, cada um com a sua característica, sim, né? Mas de uma mulher que tava se preparando pra fazer um rapel, né, Zezinho? É, você conhece essa área, cara?
20: Na Gruta do Spa, eu nunca fui, eu já vi fotos, né? Algumas pessoas de Maricá, lá do centro, que moram perto de mim, que iam lá fazer também trilha, que fica em Noan, outro distrito, né?
19: Pois é, Rosemary Suzarte Garcia, 59 anos, morreu na tarde de domingo, sofreu uma queda, se preparava para a prática de rapel. Ela era praticante experiente do esporte há vários anos, segundo o portal Em Foco de Notícias, que conversou com um amigo da vítima. Ontem, a Van Alves já estava trazendo informações aqui na Band News FM, e o Em Foco também trouxe os detalhes com o nome dessa vítima. A gente volta a falar sobre esse assunto daqui a pouco. Mas a Rejane já mandou outra mensagem,
20: mandou,
19: cara?
20: Mandou. Fala, Rejane.
3: Zé Paulo Sobral, complementando aí o áudio anterior. A Serra da Tiririca, tô te mandando aí o vídeo, completamente apagada. Tive que subir a serra e descer com a pisca-alerta, porque tem que ser bem devagar. Está completamente escura, aí, um perigo. Nunca passei na serra dessa forma. Além de que, se a pessoa tiver um pneu careca, não consegue subir, não. Está chovendo muito.
19: Evitar até a serra. Se puder, pega outro caminho. Pode ser um pouquinho mais longo, mas talvez seguramente mais seguro. Vamos para Paracambi.
20: Amarildo Martoni.
7: Bom dia, Zé Paulo. Bom dia, Mário. Amarildo por aqui. Hoje, Paracambi, chovendo pra caramba. Choveu a noite toda. Temperatura 15 graus. Maravilhoso esse clima, esse tempo. Do jeito que eu gosto. Aqui na rodovia Presidente Dutra, altura de Seropédica, o trânsito é absolutamente tranquilo. Ficou um pouquinho engarrafado, assim, de 2, 3 carros na frente, assim, na chegada do pedágio. Muito obrigado. Mas muito cuidado, porque as pistas estão escorregadias. Em Paracambi, para vocês de lá, estava 16 graus. Um abraço a todos vocês, a Marido Martoni, para a Band News FM, um segundo, tudo pode mudar.
19: A Polícia Civil acredita que houve falha humana na batida de 2 helicópteros com 6 mortos no Recreio dos Bandeirantes. Investigadores apuram se houve erro durante o controle aéreo ou se a responsabilidade visual seria dos pilotos. As aeronaves colidiram no ar, uma explodiu, a outra caiu dentro de um depósito de carros elétricos. Foram 20, né, danificados.
20: Isso.
19: Alguns pegaram fogo, pedaço de equipamento de hélice pela Avenida das Américas. Zezinho acompanhou de perto, nossa reportagem também. Daqui a pouquinho, Daniel Henrique, João Boeri, mas quem vai trazer informações agora é o Vinícius Calisto.
8: Familiares do produtor musical que está entre os 6 mortos após colisão envolvendo 2 helicópteros no Recreio dos Bandeirantes, na zona sudoeste do Rio, cobram explicações da Agência Nacional de Aviação Civil sobre a permissão de voo de uma das aeronaves envolvidas no acidente, que aconteceu na manhã desse domingo. O corpo de Lucas Brito Chaves Frota foi sepultado nessa segunda-feira no cemitério Memorial do Carmo, no Caju, na zona portuária do Rio. O tio do jovem de 26 anos, Eduardo Correia, afirmou que a ANAC não devia ter deixado a aeronave decolar e pede rigor nas investigações.
9: Cara, eu espero o seguinte, que a ANAC responda, né? Eu vou acompanhar lá, quando eu voltar para Brasília, eu vou acompanhar os trabalhos do CENIPA, que eu quero saber o que que aconteceu, porque me disseram que um dos helicópteros não estava apto a voar. Então, é um problema muito sério que a gente está passando no Brasil. Desde o início do ano, caíram 164 aviões de pequeno e médio porte aqui no Brasil. O que que está acontecendo com a ANAC, senhora ANAC? O que que está acontecendo com a ANAC? Isso que eu queria saber. Tô revoltado mesmo.
8: O velório de Lucas Frota contou com a presença do governador em exercício, Ricardo Couto de Castro. O jovem é enteado do desembargador e ex-presidente do Tribunal de Justiça do Rio, Elton Leme. A vítima seguia para Angra dos Reis, na Costa Verde. Carioca, ele construiu uma carreira na música eletrônica vivendo entre Miami e Los Angeles. Começou a tocar aos 12 anos e, ao longo dos últimos anos, se apresentou em casas noturnas dos Estados Unidos e da Europa. Um dos melhores amigos de Lucas Frota, o também produtor de vídeos Luiz Felipe Ures, conta que o amigo era cheio de sonhos e lamenta a perda.
10: Pra falar dele, que era uma pessoa muito pura, de bom coração, muito amigo, verdadeiro, leal, me abriu muitas portas e é uma pena isso tudo ter acontecido assim, ainda não caiu minha ficha, tô sem acreditar.
8: Além dele, também morreram na colisão o cantor norte-americano Oliver Tree, que estava no Rio para uma turnê mundial. O artista também seguia para Angra dos Reis. O cantor havia se apresentado em São Paulo no dia 6 de junho e tinha uma apresentação marcada para Lisboa, em Portugal, no início de julho, como parte da etapa europeia da turnê. Em nota, a Embaixada dos Estados Unidos no Brasil afirmou que está prestando assistência à família e prestou condolências aos parentes. Além do artista, também morreram os argentinos Lucas Vinali e Gaspar Prim e os pilotos das duas aeronaves, Charles Marcilá e Alexandre Souza. Charles Marcilá, além da carreira na aviação, também mantinha uma longa ligação com a música e se apresentava nas redes sociais como piloto de helicópteros e compositor, e chegou a compor a música Minha Irmã com Tony Garrido em 1994. Piloto comercial desde 2007, ele dividia a vida entre voos e a música. Com 23 anos, Gaspar Prim Dias, conhecido como Gasp, era um dos youtubers mais populares de seu país e tinha quase 6 milhões de seguidores no YouTube e Instagram. Seu conterrâneo Lucas Vinali, de 29 anos, era apontado como uma das promessas da nova geração do cinema independente argentino. Nascido em Buenos Aires, trabalhou como editor antes de se destacar como diretor de videoclipes para artistas como J Balvin, Trueno e Bizarrap. Gasp e Vinali juntos produziram conteúdos que ultrapassam 17 milhões de visualizações na internet. Alexandre Souza, de 59 anos, era quem comandava a aeronave que transportava o grupo e completaria 60 anos na próxima terça-feira. O Centro de Investigação e Prevenção de Acidentes Aeronáuticos investiga as causas da colisão.
0: 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Alagou.
20: Em Duque de Caxias, mensagem do Sérgio Lima.
11: Bom dia, Mário. Bom dia, Zezinho. Yes. Sérgio Lima, saio do bairro do Pilar. Com 20 graus de temperatura, bairro, Avenida 5 de Julho, está bastante alagada devido à chuva a noite toda. Peguei a Leonel de Morabizola, rodovia Washington Luiz, vários poções d'água. E numa parte da Washington Luiz está tudo apagado, próximo ao Ferrão da Malha, na rodovia Washington Luiz. Trânsito intenso na subida da linha vermelha, mas o trânsito para frente, depois do Parque das Missões, está tranquilo. Tá ok? Não chove, está bem tranquilo. 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
19: Já tem atualização da linha vermelha que a gente trazia aqui, informações do Ivo Oliveira e do Marcelo, que observaram um acidente mais cedo ali pela Pavuna, um dos carros tava no Matagal, e o Ivo tinha destacado que já tinha dois reboques por lá. Será que já foi liberado?
20: Agora quem tá passando por ali é o Isaías.
12: Bom dia, Mário. Bom dia, Zé.
20: Bom dia.
12: Aqui é o Isaías falando aqui da linha vermelha. Passei agora pela linha vermelha no início do percurso ali na Pavuna. Não há indício nenhum de acidente. Teve um amigo que recomendou a Brasil, não sei se é a melhor opção, mas não há indício de nenhum de acidente no início da linha vermelha, e agora eu estou parado aqui nessa retenção que atravessa o Washington Luiz. 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
19: É, e essa chuva vai continuar, podendo ser moderada, fraca em alguns momentos. Agora há pouco deu uma diminuída na linha vermelha, você acompanhou aqui essas últimas mensagens, mas ao longo do dia o tempo chuvoso, temperatura permanece o mesmo panorama de ontem. Mínima de 16, máxima de 25 graus, segundo o sistema Alerta Rio. Deixa eu dar uma passadinha aqui pra galera que também nos prestigia e manda mensagem aqui no chat. A primeira mensagem do dia, Sumaia, em Teresópolis, tempo nublado 12 graus. 19, Freguesia, Jacarepaguá, nosso ouvinte João Pedro Araújo. Agripina, na Praça da Bandeira, 20 graus. Choveu a noite toda em Duque de Caxias, temperatura de 20 graus, segundo a Simone. O Henrique fala de 20 graus, chuva fina agora no bairro Jacaré. O Vilmar João Zanetti, em Criciúma, Santa Catarina, sul do país, temperatura na marca de 8 graus. Frio, bastante frio também em São Paulo, 14 em Mauá. José Luiz interagindo aqui conosco. Luciano, um abraço para você. Irajá, 18 graus. Andréa Paula, 19 graus. Chove leve, uma chuva fina na Pavuna. Também participando aqui o Edson Mauro, um abraço para você. Gabriel Castro interagindo também no nosso chat. Eliane Moura mandou mensagem aqui diretamente de Mesquita. O Márcio também está interagindo. Muita chuva na Gávea desde ontem, caindo uma chuva forte. Márcio Batista, que é de Santa Cruz, falou da Gávea também. O nosso ouvinte John Edson Santos, 28 graus, Amazonas, Manaus, temperatura de momento, por lá tá mais quente. O Ivo também escreveu aqui pra gente, mandou mensagem. O Davi Ferreira interagindo conosco de Duque de Caxias, chuva fraca no Parque Lafayette, desde ontem às 5 horas da tarde, não parou de chover. Daniel Freitas também mandou mensagem. A Tatiana Martins interagindo com a gente. Obrigado aqui pela participação de todos vocês. Quem mais aí, Zezinho?
20: Por aqui, mensagem do Ielmo Papa.
4: Bom dia, Mário. Bom dia, Zé. Bom Jesus, agora 20 graus. Aquela préviazinha do inverno que tava tendo aqui já acabou, né? Mas eu vou sair pra academia e torcer para que todo mundo tenha uma ótima terça-feira. 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
19: Renê Marques, 19 graus, indo pro treino, posto 12, lá no Recreio dos Bandeirantes. Quando saiu de casa estava 19 graus em Campo Grande. Um abraço para você também participando. O Leonardo, o Léo interagindo aqui também com a gente. Ouvinte Rinaldo Silva, Grajaú, chuvisco, 20 graus de temperatura. Quem mais?
20: Marcos Diniz.
13: Bom dia, Diniz. Aqui é Marcos Diniz, direto de São Pedro da Aldeia. Agora em São Pedro da Aldeia tá fazendo 21 graus, porém a temperatura deve cair um pouco, né? Porque tá chovendo e tem previsão de chuva o dia inteiro. Hoje é a máxima no pai passado dos 23 graus. Bom dia, Mário. Bom dia, Zé. Mário, eu tava assistindo o jogo do Cabo Verde, né? Com a Espanha. Realmente a gente percebe que nessa Copa vai ser complicado para muita gente.
19: Vozinha, né? O goleiro criado pelos avós e recebeu esse apelido, o cara tá bombando. Rapaz, acho que foi a transmissão da Cazé TV, né? Que começou a botar uma pilha pro pessoal seguir, já passou o Cazé. Já
20: é verdade.
19: Tá bombando o cara. O carismático, 40 anos, o goleiro lembrado também aí pela Sumaia.
20: Ô, Mário.
19: Fala.
20: Antônio mandou agora, falando da Rocinha.
19: Lá da Rocinha? Vai. Forte. Vamos abrir já um segundo. Vambora. Giro de manchete, falando de chuva. Volta a chover forte na Rocinha.
14: Bom dia, Mário. Bom dia, Zé. Aqui na Rocinha tá chovendo. Tá chovendo muito, É o Antônio da Rocinha.
19: Volta a chover forte na Rocinha, preocupação por lá. Quem mais falando aí sobre trânsito e tempo?
20: O Ivo Oliveira mandou aqui pra gente, Mário, falando ali da Lagoa. Borges de Medeiros também já com alagamento, inclusive, ó.
15: José Paulo, aqui é Ivo Oliveira mais uma vez. Só pra passar uma informação ali da Borges de Medeiros, próxima paróquia São José, tá tudo alagado ali. Pessoal que vem atirar o pé do acelerador, que são vários pontos na Borges de Medeiros com bolsão de água, tá bom? 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
19: Bolsão d'água também na praia de Botafogo, altura ali, vamos dizer, ali tem uma clínica, tem o Ibol, perto do Ibol, ali onde tem o edifício Argentina, um pouquinho antes da Farane, pista da esquerda completamente alagada, pista de velocidade, passei por lá mais cedo, vi também um acúmulo muito grande de água, não sei se já escoou. Quem mais?
20: Agora vamos com a participação da Fabrícia.
19: Oi.
16: Mário, Zé, bom dia a todos os ouvintes da Band News. Aqui é a Fabrícia Souza, de Fragoso Magé, com destino à Ilha do Governador. Em frente à Casa do Alemão, sentido Rio, na faixa da esquerda, tem um caminhão e um outro carro colidiram e tá parado, tá na faixa da esquerda. Então, pedi pros motoristas, motociclistas, que tomem cuidado, redobrem a atenção, tá chovendo, o pessoal não correr, não se desesperar, pra todo mundo chegar no seu destino com vida, né? Tá joia? Um beijo a todos, Band News FM. E em um segundo, tudo pode mudar. Forte abraço.
19: Opa, pra você também. Vamos lá pra área do Maracanã.
20: Bora, Márcio.
17: Bom dia, Mário. Bom dia, Zé.
19: Olá, Márcio.
17: Márcio aqui falando, meus amigos. Que friaca, hein? Meu Deus. Zé Mário, tá tendo um evento aqui no Maracanã, já tem uma movimentação grande, carro e tal, cone, aqueles flanelinha no meio da rua. Vocês estão sabendo de algum evento? Pode nos informar o que tá acontecendo. Provavelmente mais tarde ali o trânsito vai dar um nó, né? Já não é normal, né, o trânsito já é pesado, né? Com essa movimentação que tá tendo ali, acredito que vai impactar no trânsito mais tarde. 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Tenha um excelente dia, meus amigos.
20: Ô, Mário, dei uma pesquisada aqui, cara. Hoje é o dia da inauguração do Maracanã, né? Dia 16 de junho de 1950.
19: Será que é algum cerimônia, alguma coisa? Mas já flanelinha agora, baixo de chuva. Eu vi uma movimentação dessa no sábado, mas era um evento religioso no Maracanãzinho, no ginásio, né? Não sei se hoje tem alguma coisa, até dá uma busca aí, às vezes o centro de operações, até o portal da prefeitura, fala de interdições. Eu sei que tava rolando uma obra também ali, perto do Maracanãzinho, a pista tá horrorosa, cheia de poeira ali.

0: se é alguma cerimônia, se é algum evento. Vou ficar devendo. Ah, e Zezinho tá checando aqui, é.
1: O Felipe mandou esse áudio aqui agora.
2: Vai. Bom dia, Zé. Hoje é um concurso pra fuzileiro naval ali no Maracanã.
0: Aí, então. Concurso, né? É, e quando tem concurso, já viu, né? A galera já fica ali após pra arrumar uma graninha, pra poder tirar um dinheiro de quem tá indo de carro.
1: O Felipe Gabriel também mandou aqui pra gente.
3: Bom dia, Zé.
1: Bom dia, meu amigo.
3: Hoje lá no Maracanã vai ser prova pra fuzileiro naval. Mas por isso que tá essa confusãozinha já lá de manhã cedo, entendeu? Hoje é dia de prova, vai ter prova lá pra fuzileiro.
0: Tá aí, tá aí. Então. Ouvintes sensacionais, sempre em cima do laço. Agora no noticiário policial. Sofia Malak.
4: Uma central clandestina de criptomoedas é encontrada por policiais em Duque de Caxias, na Baixada Fluminense. A ação aconteceu nessa segunda-feira, no bairro Jardim Gramacho. Segundo a Polícia Civil, a partir de trabalhos de inteligência, os agentes localizaram o galpão onde era realizada a mineração clandestina de criptomoedas. Durante a ação, foram encontrados 123 equipamentos de mineração de alta performance, transformadores, exaustores industriais, disjuntores de alta potência e computadores de gerenciamento necessários para o funcionamento ininterrupto da operação. Um levantamento preliminar mostra que os equipamentos apreendidos possuem valor de mercado estimado entre R$400 e R$650 mil, sendo capazes de gerar um faturamento bruto mensal de até R$70 mil. As investigações apontam ainda que toda a estrutura funcionava de forma remota. As investigações seguem para identificar os envolvidos.
1: Operação em Manguinhos, Daniel Nascimento.
5: Um dos chefes do tráfico de Manguinhos é morto durante a operação do Batalhão de Operações Policiais Especiais na comunidade da Zona Norte do Rio. 5 pessoas foram presas durante a ação na manhã desta segunda-feira. Mauro Ribeiro de Almeida Júnior, conhecido como Maurinho Macaé, de 40 anos, foi atingido e não resistiu aos ferimentos. Segundo a polícia, ele era envolvido em 31 homicídios e diversos roubos de cargas, além de estar foragido da justiça e possuir 56 anotações criminais. A ação teve como objetivo prender envolvidos em roubos de veículos, cargas e de rua em geral, além de integrarem o tráfico de drogas na região. Os agentes ainda apreenderam um fuzil, munição, entorpecentes, dinheiro em espécie, um radiotransmissor e uma motocicleta.
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1: Tem um colchão na pista, hein, Mário? O Giovanni falou pra gente aonde.
7: Bom dia, Mário.
0: Fala, Giovanni.
7: Bom dia, Zé. Giovanni de Guaratiba.
0: Bom dia.
7: Saí de Guaratiba, estado Dom João VI, BRT Magarça, quase chegando ao BRT Mato Alto. Tem um colchão de solteiro caído no meio da pista. É uma parte pouco escura, mal iluminada. Um colchão de solteiro. Um motoqueiro passar ali com a chovendo como tá, ou um carro tentando desviar do colchão, porque dá um susto, vai ter acidente, precisa ser retirado com urgência.
0: Daí o recado do nosso ouvinte Giovanni, alerta importante também agora.
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1: Ali na Paulo de Fronten, ó, mensagem do Davi.
8: Band News FM, bom dia povo, bom dia Mário, bom dia Zé do Zap, Davi, motorista de aplicativo, o informe de trânsito aí, de sinal de trânsito, o sinal que fica ali na Paulo de Fronten, com a Rua do Bispo, naquele cruzamento ali, não está funcionando, e ali é um cruzamento bem movimentado, hein?
0: É verdade, vamos voltar para a vermelha, mais um destaque, acidente.
1: Lucas.
9: Bom dia, Zé do Zap.
1: Bom dia,
9: Mário Dias Ferreira. E quem fala é Lucas, da Vila da Penha. Acabei de ver uma batida leve aqui na linha vermelha, na altura aqui de Vigário Geral, na pista do meio. O carro desceu assim, o motorista não sei se cochilou, não percebeu e bateu no carro de trás. Eu saí, os dois estavam conversando. Provavelmente vai gerar mais uma retenção. E em um segundo tudo pode mudar. Minha mulher me cobrou aqui que eu esqueci de falar.
1: E ele gravou do celular da mulher dele, a Karine.
0: Claro, tá sempre de olho, né? Você que tá aí em companhia mandando mensagem pra gente, agradeço também. 5:30.
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0: Bom dia, Rio de Janeiro, de casaquinho.
1: Bom dia, gente.
2: Bom dia, tudo frio bem? E chuva. Muita chuva aqui no Rio de Janeiro, pistas escorregadias. Cuidado, pessoal que tá na Dutra também, né? Agora há pouco o Amarildo mandou mensagem de lá, né, Zé?
3: Chovendo também, já com pontos também de alagamento, né? Aqui na Lagoa, Zona Sul do
2: Bolsões
3: Rio.
2: D'água Bolsões na Zona Sul.
3: Duque de Caxias.
2: Área da Rocinha, comunidade aqui na área de São Conrado. Muita chuva ontem também, foi um caos. Alguns ouvintes falando da preocupação lá na Rocinha. Nesse momento aqui em Botafogo também chove. A gente está na expectativa também para a situação dos aeroportos, porque a previsão de abertura é às 6 horas da manhã do Santos Dumont. Galeão funcionando nessa madrugada, mas do jeito que está, de repente a abertura do Santos Dumont vai ser por instrumentos. O tempo está fechadão e hoje máxima de 25, chuva o dia inteiro. E aí em São Paulo?
1: Cara, por aqui tá um chuvisco forte, assim, insistente por toda a cidade, e a temperatura tá na marca dos 14 graus, mas a sensação térmica é menor justamente por conta dessa umidade, né? Então a gente tem pouquíssima chance de abertura de sol hoje. É muita garoa mesmo, temperatura que não vai passar dos 19 graus, a umidade relativa do ar está em torno de 70%. E é isso, essa frente fria que se aproxima aqui do sudeste, né? Então pega Rio de Janeiro, mas pega São Paulo também. Muito ouvinte mandando mensagem pra gente dizendo que está embaixo da coberta ainda, tomando coragem para sair. Acho que chuvisco é quase pior que chuva, assim, para sair, porque é aquela umidadezinha, você fala, ah, eu vou ter que abrir o guarda-chuva. Não, não vou, aí eu vou. Aí pega, sabe, a garoa e você fica molhado
0: o dia
1: inteiro.
0: Fica todo cheio de gotículas.
1: É um caos, enfim, é isso. Meio que tá esse borocochô aqui também.
2: E mesmo assim, com o tempo chuvoso, tá um baita de um trânsito, flanelinha pra dar com um pau no entorno do Maracanã. Agora a gente fala, o que vai ter no Maracanã hoje?
3: Alguns essa ouvintes, hora, né?
2: Essa hora, o que tá acontecendo
3: jogo
2: ali?
3: É.
2: Jogo não é. O que é, Zezinho?
3: É uma prova pra fuzileiro naval. Alguns ouvintes participaram aqui com a gente, entre eles o Felipe Gabriel, informando pra gente que por isso várias flanelinhas ali no entorno do Maracanã. Foi o Márcio que passou ali.
2: Aí em São Paulo também tem esse tipo de coisa, estádio de futebol lá no Pacaembu, faz uma prova, faz concurso, aí fica já desde a madrugada com trânsito, com flanelinha daqui e dali. Aqui no Rio, infelizmente, isso é muito comum, sabia?
1: Não, super. Aqui, inclusive, né, a gente vive, quase mora, na redação aqui da Band News FM, mas é aqui na zona oeste de São Paulo, muito perto do Morumbi, né, do estádio do Morumbi. E às vezes, dias de jogos, assim, não dá pra dizer que estacionam perto aqui da nossa sede, mas algumas ruas pra frente, já que fica um pouco mais próximo aqui do estádio, a gente vê movimentação clara de flanelinha, a gente guardando em lugar. Dá pra ver também dias, às vezes tem alguns shows que começam à tarde, assim, no sábado à tarde.
2: Aí
1: e
2: a
1: tal,
2: movimentação já começa a fechar cedo, né?
1: muito mais cedo. E também tem hospitais aqui perto, né? Tem um grande hospital aqui, um grande complexo. Então, dependendo do dia, eu lembro que um dia tinha a internação do ex-presidente aqui, Jair Bolsonaro, no Einstein, estava aqui perto. Ia ter um grande show também na região. E aí tinha uma grande movimentação de jornalistas, carros de viatura, que alguns iam fazer a cobertura do estádio, outros iam fazer a cobertura ali da frente do hospital. E movimentação de flanelinho. Mas, meu Deus do céu, né? Eu só queria chegar no plantão.
2: Pois é. O que me chamou a atenção de madrugada, né, ô Luana? Porque né, numa hora dessa, 5 e pouco da manhã, flanelinha, não tinha show, não tem jogo, não tem nada, né? Mas aí tá explicado o pessoal que chega cedo pra fazer concurso. Diga lá.
0: Não, aqui também às vezes a gente recebe mensagem aqui na central, ó, tô vendo muito flanelinha, tô vendo muita viatura, a gente entra em contato com a polícia militar e muitas vezes é um treinamento do corpo de bombeiros que precisou fechar ali a via, o pessoal faz o acompanhamento. Então isso daqui é muito comum. A gente recebe bastante mensagem quando a gente entra em contato para entender o que está acontecendo, se é alguma ocorrência policial, se tem alguma coisa acontecendo. Às vezes é essa questão de treinamentos, de corporações e provas. E a gente já consegue tranquilizar quem tá ouvindo aqui a Band News.
2: Já que você falou em bombeiro, deixa eu trazer um caso que me lembrou muito e alguns ouvintes também destacaram isso. Lá na sua área, em Maricá, né, Zé? Uma mulher que estava se preparando para fazer um rapel, né? Ali em Maricá. Você conhece bem essa área, ela acabou morrendo. Como
3: pois é,
2: essa história,
3: Rosemary cara? Garcia, de 59 anos, morreu no domingo. Ela sofreu essa queda, né, Mário? Tava se preparando para a prática de rapel na Gruta do Spar, ali fica na rua Herotides da Costa Bezerra. É um distrito de Inuã, como você falou, fica em Maricá, região metropolitana aqui do Rio. era praticante experiente desse esporte, vários anos. Inclusive, já vi várias fotos também de algumas pessoas praticando esse esporte ali nessa localidade em Inhoã. E ela acabou caindo e não resistiu aos ferimentos. Rosemary Garcia, de 59 anos. É uma fatalidade também que aconteceu. Parece que ela ia passar repelente na hora e acabou escorregando, nossa, caindo, mano.
2: Aí me lembrei daquele caso aí de São Paulo, mas é assim, um pouco diferente, né? As circunstâncias, acabou em prisão. E depois que eu fui ver, ontem a gente tava falando aqui, depois eu fui ver a imagem, a moça que foi fazer aquele salto, né? Como é que é o nome da prática? Que não tava nem amarrada, as cordas nem tinham nem sido colocadas nela, né? Vocês falavam aqui, impressionante isso, Carol.
1: É, rope jump, né? Que isso, é diferente do bang jump, porque é uma corda realmente que é mais dura, né? Então ela não tem a elasticidade de absorver parte do impacto, né? Então aí se você pula e vai ficando uma espécie de pêndulo ali, né? Então você fica ali de um girando, lado pro outro. Mas tem esse impacto maior do que em relação, por exemplo, ao bug jump. E aí a gente estava falando aqui, né, sobre a investigação, porque essas três pessoas continuam presas. E a delegacia tem falado, né, sobre o quão irresponsáveis eles foram, porque não fizeram checagem, não tinha procedimento e tal. E a gente mostrou um pouquinho mais cedo aqui na nossa live também. Uma das pessoas presas, né, que é o Luiz Felipe Feliciano Egoroff, que nas redes sociais se apresenta como bombeiro civil, e uma das postagens traz uma criança, aparentemente segurando nele, eu não sei se está amarrada, e faz o salto. Então, só de observar isso já dá um arrepio, justamente pela imagem que a gente tem já da Gisele, né, que acabou morrendo porque caiu desse mesmo local, né, dessa ponte do esqueleto. E aí ele faz esse salto com a criança no colo, que obviamente não é indicado em qualquer treinamento, não tem nenhum tipo de segurança garantida ali para esse menor.
2: Meu Deus.
1: E ele é bombeiro civil, então você fala, uma pessoa que, né, tá ali, sabe de procedimentos de segurança, tem treinamento para exercer a profissão, mas é displicente de outra forma, né, prestando esse serviço sem regularização.
0: E a investigação continua por causa da morte dela, e aí também pela falta de treinamento dos envolvidos, né? E aí isso é apontado como a principal causa desse acidente ali no interior de São Paulo, em Limeira. Eu e a Carol até falávamos que muitas vezes a gente tem casos como esses, e não só esse caso da Maria Eduarda, mas a gente também já noticiou casos de balões aqui no interior de São Paulo também, que as pessoas não eram, não tinham treinamento, não eram credenciados, e isso acabou resultando na morte e em acidentes também. Então é uma coisa que vai para além dessa prática de rope jump.
2: Por falar em acidente, só para trazer aqui informação, que a Polícia Civil está investigando se houve descumprimento do plano de voo, falha humana naquela colisão de dois helicópteros no Recreio dos Bandeirantes no domingo, deixou 6 mortos. Os investigadores apurando qual foi ali a situação, a responsabilidade visual seria mesmo dos pilotos. A Polícia Civil classificou o caso como homicídio culposo quando não há intenção de matar. Muito duro, né? Despedida, desabafo de alguns parentes. A gente falava aí sobre a questão de alguns acidentes, né, Zezinho? Você mesmo que lá no domingo conversou com o porta-voz dos bombeiros Contreiras, falando que é uma área que tem muito tráfego de helicópteros, né?
3: E ele classificou como alarmante, né, Mário, o número de helicópteros que passa ali. A gente, enquanto estava cobrindo, o tempo todo passando, mesmo depois do acidente, é um número realmente muito grande de helicópteros que passa ali na Barra da Tijuca.
2: O Departamento de Controle do Espaço Aéreo do Rio informou que o número de pousos e decolagens de helicópteros teve aumento de 18% entre 2025 e 2023. A frota teve aumento de 29% em 2023, e esse ano, segundo o DSEA, o Rio de Janeiro é o segundo estado com o maior número de frota de helicóptero, 319 aeronaves. As investigações seguem, a gente vai, obviamente, trazer ao longo da programação todos os detalhes.
1: Boa.
0: É isso, meninos.
1: Muito
0: voltamos
1: bem.
0: Amanhã
1: a gente volta a falar.
0: Com a presença magnífica de vocês. Boa terça-feira por aí.
3: Valeu, beijo.
2: Um beijo pra vocês.
3: Até amanhã.
2: Tchau, tchau.
1: Beijo.
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2: 5:40.
3: Vamos com alerta na Avenida Brasil, mensagem do Anderson.
5: Max, é, bom dia novamente.
2: Bom dia.
5: Galera, pede o pessoal da prefeitura, tô aqui na Brasil, da altura de Deodoro em diante, né, passando aqui Realengo e tal. Essas árvores precisam ser podadas ainda agora, um galho, quase que eu pego um galho na esquerda aqui dessas árvores. É impressionante como o nosso Rio de Janeiro está largado. E aí, devido a essa questão, poder dar um alô aí. Alô, prefeitura. Vamos manter nossa cidade organizada aí. Só isso, Mari. Zé, bom trabalho. Tô ouvindo vocês, hein?
2: Obrigado, meu amigo. Um abraço pra você, quem mais?
3: E o Robson, há pouco, às 5h30, mandou esse áudio aqui pra gente.
6: Claro, tá sempre. Bom dia, Badineus, bom dia a todos. Tá aí. Esse que é terra agora de 5h30.
7: Também, 5h30.
6: O que que acontece? Jardim Botânico, na altura do Parque Laje, sentido Gávea. Bom dia. Cheio.
2: Alagado.
6: Então só temos o lado esquerdo, ok?
7: E chuva, muita chuva.
2: Rapaz, ali no Jardim Botânico, já em chuvas, muito forte, já vi ali Parque Laje, Jardim Botânico, o pessoal andando ali seguro nas grades, né, do parque. Nesse caso, tá cheio, mas tem uma área que tá tendo como você circular. É uma chuva constante, é uma chuva forte, moderada em alguns pontos, em algumas regiões. Inclusive, Zé, prioridade total pro ouvinte, falando do trânsito, do tempo, da chuva.
3: É sobre isso,
2: a estrada da Gávea, liberada após interdição, totalmente liberada, segundo o centro de operações, informação de momento, altura da rua Portão Vermelho, devido a um rompimento de tubulação da concessionária Águas do Rio, ocorrência causou deslizamento de terra pontual. Equipes da subprefeitura da Zona Sul, Conlub, Sete Rios, Gel Rio, Guarda Municipal, Seconserva, Defesa Civil Municipal, atuaram nessa ocorrência, onde esteve ontem o prefeito Eduardo Cavalieri. E a gente trouxe na abertura do jornal sobre o fechamento, mas acabou de ser liberada segundo o centro de operações postagem de momento. Diga lá.
3: O Leonardo de Santo Aleixo Magé botou aqui: rapaz, chove aqui desde ontem às 7 horas da noite. A madrugada toda chovendo e as sirenes da Defesa Civil já tocaram várias vezes lá em Santo Aleixo. Mensagem do Leonardo.
2: Leonardo, portanto, chuva forte em Santo Aleixo. Magé, né?
3: Magé, isso.
2: Santo Aleixo Magé, sirenes tocando. Então tá aí, ó. É uma chuva preocupante no Rio de Janeiro. Vamos girar. Van Alves.
8: Segue em andamento o conserto do aparelho de tomografia que apresentou defeito na última sexta-feira no Rio Imagem, unidade centro, na região central do Rio. De acordo com a direção da unidade, um técnico da empresa responsável pela manutenção está no local desde amanhã desta segunda-feira para reparar o equipamento. Segundo o centro de diagnóstico, o outro tomógrafo da unidade continua funcionando normalmente. Os pacientes que tiveram os exames afetados pela falha foram contatados e tiveram os procedimentos reagendados. A direção informou ainda que o fabricante do equipamento foi acionado logo após a identificação do problema para providenciar os reparos necessários.
2: 5h43, tem mais participação de ouvinte agora sobre acidente em qual estrada, hein?
3: Rodovia Amaral Peixoto, lá na RJ104. Leandro.
9: Bom dia, Zé. Bom dia, Mário.
2: Bom dia.
9: Leandro, saindo de São Gonçalo, sentido Tanguá, tá, pessoal? RJ104. Antes do radar de Marambaia, acidente com motociclista, tá? Tá muito escuro, tem um pessoal já sinalizando. Pelo jeito, tá bem grave, porque não tá nem se movimentando o motociclista.
2: Socorro não chegou ainda, né?
9: De pessoal pra ter atenção aí, quando a gente vem já se depara com o pessoal já com alerta ligado, o pessoal sinalizando e o motoqueiro no chão, imóvel, tá? RJ104, antes de Marambaia, antes do radar. Em um segundo, tudo pode mudar.
2: Valeu. Esse é o Leandro, mandou mensagem pra cá no WhatsApp 999026970, um destaque nacional. A primeira turma do STF julga hoje uma ação contra Eduardo Bolsonaro por tentativa de interferência no caso da trama do golpe de Estado. O ex-parlamentar responde por crime de coação no curso do processo do Supremo Tribunal Federal que resultou na condenação de autoridades, segundo a Procuradoria-Geral da República. O então deputado declarou ter colaborado para que os Estados Unidos impusessem sanções a autoridades brasileiras. Como Eduardo Bolsonaro não conseguiu advogado nos autos, a defesa está a cargo da Defensoria Pública da União, que alega supostas nulidades processuais. De volta com a participação de ouvinte.
3: BR-040 e linha vermelha, Júnior.
10: Bom dia, Mário, bom dia, Zé, bom dia a todos, Band News, Júnior de Duque de Caxias, passando aquele informe aqui da BR-040 e da linha vermelha. É, saí dali do bairro da Figueira, né, com chuva fraca, como outros ouvintes já relataram, noite toda de chuva ali em Duque de Caxias, 040 com trânsito bom até a altura do Caxias Shopping, aí já começa a complicar para o acesso à linha vermelha. Chuva fraca em toda a extensão dessa área da Washington Luiz. Ali depois, um pouquinho na entrada de Duque de Caxias, perto do Fuzileiro Naval, tem um caminhão enguiçado, um caminhão de porte pequeno, enguiçou ali na faixa da direita, então já está impactando mais, ainda que já está difícil ali o trânsito, entendeu? Antes da coladinho Fuzileiro Navais ali na faixa da direita. O acesso ali em vermelho é complicado. Tô aqui nesse exato momento no Parque das Missões. Vamos ver se agora começa daqui por diante a andar aqui. Aí diminuiu, mas ainda tem aquela garoa, né? 20 graus de temperatura de momento. E vamos embora, vamos para cima. Destino aqui é a Barra da Tijuca. Eu vou passando informe para vocês ao longo do caminho aí. Vamos nessa.
2: Beleza, falou aí da chuva em Caxias. Não para de chover e ontem à tarde... Cara, finalzinho de tarde, apertou demais a chuva, vários transtornos, ouvintes procurando, Band News FM, cobertura especial, Luiz Valcício.
11: A chuva forte na cidade do Rio e na região metropolitana nesta segunda-feira provoca transtornos e deixa diversos trechos com acúmulo de água. Na Zona Sul, houve registros de alagamentos na rua Professor Abelardo Lobo, próximo à rua Professor Saldanha, na Lagoa, na rua Humaitá, perto do acesso ao túnel Rebouças e na rua Jardim Botânico, nas imediações do Parque Laje. Na Rocinha, também na Zona Sul, grande volume de água fez com que uma forte correnteza se formasse na comunidade. Por conta do rompimento de uma adutora na região, a estrada da Gávea foi interditada, como diz o prefeito do Rio, Eduardo Cavalieri.
12: Tecnicamente, não foi um deslizamento de terra, foi um rompimento de adutora e, obviamente, isso causou, né, esse deslizamento. Inclusive, é uma área aqui, né, com árvore, uma área bem, né, bem estruturada, sem nenhuma vítima, sem nenhum risco para a população aqui, mas óbvio que impacta muito o dia a dia, né, com risco afastado, vamos trabalhar e normalizar o mais rápido possível.
2: E foi o que aconteceu agora há pouco, liberação da estrada da Gávea após interdição, de acordo com o Centro de Operações. A gente trouxe aqui para você agora a palavra do prefeito também, trazendo aí que ninguém ficou ferido apesar do susto. 5h47, tem mais sobre a chuva.
3: Tem agora a participação do nosso ouvinte Luiz, falando dos trens, inclusive, hein, Mário?
2: Vamos ouvir.
13: Olá, Band News, bom dia. Pra quem é Ricardo Albuquerque, tá chovendo. Os passageiros estão debaixo da área coberta da estação. E acredite, pessoas fumando e a gente que não fura vira o fumante culposo, sem intenção de fumar. E nenhum tipo de fiscalização, como eu já falei anteriormente, isso acontece em todas as estações.
2: Fumar é um hábito terrível. E você que não fuma, que é o meu caso também, eu fico super incomodado em lugares fechados. Lugar aberto, infelizmente, é a lei, né, para lugar fechado. Mas às vezes as pessoas não têm senso de coletividade, né?
3: É um lugar aglomerado.
2: Gente,
3: né?
2: Pra cá não vai começar a fumar, cara. Pô. Bom, vamos para São Gonçalo, seu destaque, Rafael Ajus.
14: A Polícia Civil faz buscas para localizar criminoso que matou a facadas Ana Carla da Silva Gadelha. O caso aconteceu no último sábado no bairro Jardim Catarina, em São Gonçalo, na região metropolitana do Rio. Segundo testemunhas, a mulher de 38 anos foi esfaqueada perto do restaurante onde trabalhava. O crime aconteceu na frente dos dois filhos da vítima, de 7 e 5 anos de idade. O homem, que não teve a identidade divulgada, foi indiciado pelo crime de feminicídio.
3: Destaque agora da Maria Clara Vinhais.
15: Um homem apontado como integrante do Comando Vermelho é preso pela Polícia Civil. Segundo as investigações, João Victor de Moraes Mota atuava no Complexo da Lagoa, em Magé, na Baixada Fluminense. Ele estava foragido da justiça após ter sido condenado por tráfico de drogas e associação para o tráfico. João Victor já havia sido preso anteriormente por atuar no tráfico da região e, depois de ser colocado em liberdade, voltou a integrar o crime organizado. Ele chefiava grupos armados em disputas entre facções rivais. Ainda segundo a Polícia Civil, o criminoso costumava publicar nas redes sociais fotos e vídeos ostentando armas de grosso calibre.
2: 5h50, já tem mais informação do trânsito.
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16: Olá, nosso querido ouvinte. Hoje eu tô aqui em São Sebastião, litoral de São Paulo, com uma pessoa incrível que cria um pato que não anda, um porco idoso de 11 anos, um cachorro com problema neurológico e se diz privilegiada. E claro, vai dividir agora um pouco da história dessa família pra lá de especial.
17: Sou a Camila e é isso mesmo, tenho uma família diversa. Além desses, nós temos também 3 gatinhos. Um é quase cego, o outro tem problemas neurológicos. Essa história nasceu do amor pelos animais desde muito cedo. Eu costumo dizer que eles me acham e eles me salvam, porque eles trazem muito amor. Além de trazerem muita alegria para a nossa vida. Sim, é um compromisso, dá trabalho, como todo mundo fala, tem que ter responsabilidade, mas acima de tudo, olhar para uma relação tão especial. Um bichinho especial traz luz para as nossas vidas. Eu e meu marido, a gente diz que nossa vida não seria a mesma sem eles. E eu aconselho a todos que puderem e tiverem condições, que adotem um bichinho especial, porque o que ele traz para nossa vida é realmente especial.
16: E eu amei os nomes dessa família: Patoco, o porco é Bartolomeu, tem o Biru, Gugu, Pulguinho, Pitininha. E ó, se essa mensagem tocou seu coração, procure uma ONG de proteção animal e adote o seu mascote. Siga nossas pegadas e venha participar também. Mande sua mensagem lá no meu Instagram, Erica Bichos.
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3: Tem mensagem do Ronaldo Melo falando da rodovia Presidente Dutra.
19: Bom dia, bandido. Ronaldo Melo. Formação da Via Dutra, saindo da Baixada Fluminense em direção à Zona Sul. A pista do meio tá fluindo. E a pista do lado direito, altura de São João, tem bolsão lá, tá engarrafando. E, pessoal, muita atenção no trânsito aí, tá? A distância dos veículos. Essas pistas molhadas aí causam muitos acidentes. Principalmente quem fica falando no celular. Vamos lá, pessoal, atenção. Um abraço a todos, bom dia.
2: Abraço.
3: Fernando de Maricá.
20: Bom dia, Mário. Bom dia, Zé. Saí de Maricá às 10 para as 5 da manhã. Pista está bem molhada, chovendo bastante. E muito escuro, muito escuro. A parte da RJ em Maricá, muito escuro. Gasto um dinheiro com evento, show, mas iluminação zero. Ponte de Niterói, bastante fluxo de veículo, porém sem retenção. Bom dia a todos.
2: Bom dia.
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2: Quem mais?
3: De Maricá para Itaboraí com Giovanni.
21: Bom dia, Band News. Bom dia aos ouvintes aí. Giovanni falando, saindo de serviço agora. Alertar aí quanto ao tempo aí. Tempo chuvoso aqui no Rio, né? Pegando a ponte aí nesse momento. Pessoal, redobrar a atenção. Queria fazer um alerta aí, além disso, não sei se já tiveram outros comentários aí, sobre a cidade de Itaboraí. Se mais pessoas tiverem aí essa opinião aí, esse alerta, a prefeitura de Itaboraí instalou várias lombadas, que eu não sei nem se o nome é lombada, correto. É um tipo de lombada que é pro pedestre atravessar, né, com aquela faixa de pedestre. Instalou essas lombadas, a princípio não tinha nenhum tipo de sinalização, nem pintura, nem placa, nada, e ela foi instalando. Isso aí já gerou uma série de acidentes. Eu, inclusive, bati com o meu carro à noite, voltando do serviço, sem sinalização nenhuma, tive um prejuízo grande no meu carro, quebrou o fundo do meu carro, né? Tive um prejuízo grande aí, 3 dias sem carro, carro na oficina. O reboque que me levou para a oficina fez o comentário que ele já rebocou outros carros com o mesmo problema, né? E no dia que eu tirei meu carro da oficina, eu passando em Itaboraí, um senhor de moto também caiu na minha frente pelo mesmo motivo. Passando na lombada, certamente ele não conhecia ainda, que as lombadas são novas, sem sinalização. Passou na lombada, levou um tombo feio, se ralou todo, ralou perna, ralou braço. Então fica esse alerta aí para todo mundo que passa por Itaboraí e alerta aí para a prefeitura, né? Que tinha que ter feito isso aí de uma maneira mais consciente aí. com sinalização, informando antes aí para todo mundo que passa na rodovia aí.
2: Vamos checar, vamos questionar aí, Zezinho, questionar a prefeitura de Itaboraí, né?
0: Isso, Itaboraí.
2: Ver direitinho, ver se qual é a explicação, se tem outros ouvintes também, além, né, desse que destacou agora, que foi o Giovanni, né?
0: É.
2: De Itaboraí. São 5 horas e 55 minutos, um destaque internacional, uma cerimônia na Suíça na sexta-feira vai formalizar e detalhar o acordo entre Estados Unidos e o Irã, que pode pôr fim ao conflito no Oriente Médio. Os termos do documento já foram assinados pelos dois países. O anúncio foi feito ontem pelo presidente americano Donald Trump ao lado do líder francês Emmanuel Macron durante reunião de líderes do G7. Apesar do otimismo, o principal desafio para a manutenção da paz pode estar fora da relação direta entre Estados Unidos e Irã. Ontem, Israel voltou a atacar o sul do Líbano, área controlada pelo Hezbollah. Pelo menos uma pessoa morreu. O primeiro-ministro Benjamin Netanyahu afirmou que as tropas israelenses vão continuar em território libanês pelo tempo que for necessário. O governo iraniano alertou que o fim dos ataques de Israel ao Líbano é parte inseparável do acordo com os Estados Unidos. São 5 horas e 56 minutos. Volto a movimentar a nossa reportagem no Rio de Janeiro. O destaque chegando agora com Felipe Macon. Fala, Macon.
18: Amigos e familiares lamentam a morte da passista da Acadêmicos do Cubango, Marielle da Silva de Oliveira, de 25 anos. Ela não resistiu aos ferimentos depois de ficar 2 semanas internada por causa de uma explosão no apartamento que tinha acabado de comprar na rua Noronha Torrezão, no Cubango, em Niterói, na região metropolitana do Rio. O acidente aconteceu no dia 28 de maio. A vítima acendeu o fogão durante o serviço de impermeabilização do sofá. A agremiação publicou nota de pesar pela morte da passista. O funcionário que realizava a limpeza, Paulo Roberto Matos da Silva, de 62 anos, também morreu na última semana, na sexta-feira. A colega de profissão, Bianca Dias de Lima, de 55 anos, segue internada em estado grave no Hospital Azevedo Lima, em Niterói. Parte do quarto andar do edifício onde ocorreu a explosão segue interditada. A moradora Simone Vitorino conta que a filha dela teve que descer às pressas com a bebê de 3 meses quando houve o acidente.
22: O rapaz falou para ela que não podia acender o gás. Aí ela esqueceu e ligou o gás. E teve essa explosão, onde acabou com 4 apartamentos todos de um andar só. Foi no quarto andar e a minha filha mora no 11. E ela tem um bebê pequeno, ela teve que descer 11 andares de escada. Correndo com uma bebê de 3 meses, mais o esposo dela.
18: 6 pessoas chegaram a ficar feridas na ocasião. O caso é investigado pela Polícia Civil. De acordo com o engenheiro Gerardo Portela, doutor em gerenciamento de riscos e segurança pela UFRJ, o ambiente confinado aumenta o potencial de uma explosão com gases inflamáveis.
23: Existem produtos que usam hidrocarbonetos, solventes, que são altamente inflamáveis e até podem chegar a produzir uma grande explosão. A solução para isso, a melhor solução, é manter o ambiente sempre muito ventilado, porque assim você não consegue reter, né, aqueles vapores. A maior proteção é a ventilação.
18: Acidentes com explosões envolvendo impermeabilização de sofá vem ocorrendo em todo o país. Em dezembro do ano passado, uma explosão em um condomínio de Gravataí, no Rio Grande do Sul, deixou uma mulher com metade do corpo queimado. O acidente aconteceu após ela ligar o fogão quando acontecia o serviço. Em 2024, um casal com um bebê recém-nascido morreu após chamas começarem durante serviço de impermeabilização de sofá com solvente em Valparaíso, Goiás.
2: 5h59, rapaz, a gente falou de Itaboraí, o Giovanni trouxe um assunto que mais ouvintes aqui falando sobre, sim, essa situação,
0: o,
2: né?
0: O Guedes escreveu aqui essas lombadas que ele relatou. Rapaz, coisa séria. Trabalho em Niterói e lá em Itaboraí também. Vejo várias freadas e carros voando.
2: Caramba.
0: Nessa lombada. Falou que foi instalado há 10 dias, mais ou menos. E são várias. Na Avenida 22 de Maio, que aliás está em obra há mais de um ano. Ele escreveu isso aqui pra gente. E também tem uma participação em áudio.
2: Vai?
0: Leandro.
24: Zé, Mário, baseado no que esse ouvinte acabou de falar, realmente essas lombadas em Itaboraí, eu transito por lá também, tá provocando muito acidente. Eu mesmo não estava atento no momento, quase sofri um acidente ali, porque é uma lombada realmente muito alta. eu acho que os sinais e a faixa de pedestre normal já teria o mesmo resultado.
2: Bom, agora chegou uma reclamação também de outro ponto, saindo de Itaboraí, indo pra Santa Cruz?
0: Santa Cruz, exatamente. É? Sabe quem mandou pra gente?
2: E aí é problema no asfalto, não é isso?
0: Quem mandou aqui pra gente, rapaz, eu te falei o nome?
2: Você me disse que era participação de um ouvinte de Santa Cruz. Que tinha que
0: achei
2: junto.
0: Foi o Alcimar, que mandou.
2: Tá, desculpa, Alcimar.
0: Fala,
2: meu
0: querido.
2: Tem muita mensagem, ele fica doidinho.
1: Bom dia, Mário, bom dia, Zé. Pessoal, queria relatar aqui, cara, acho que é importante botar só. Tá bom, o baixo padrão de qualidade das obras que estão fazendo no asfalto. Eu não sei nem o motivo dessa obra longa que tem em Realengo, em frente ao Mercado Guanabara, na Avenida Santa Cruz. Já está desde o ano passado essa obra. Independente do motivo, cara, é um trecho relativamente pequeno, se você for comparar. E enquanto não termina a obra, eles liberam, vão liberando parcialmente o asfalto para o pessoal passar, só que não tem asfalto, cara. Eles só botam uma terra compactada, muito mal compactada, fica completamente deformada. E aí isso causa um transtorno danado, acidente e tudo mais.
2: Aí é o seguinte, isso é na Avenida Santa Cruz, em Realengo, impacta a área de Bangu, área da zona oeste do Rio de Janeiro. São 6:01 e já avançando aqui a segunda hora do Notícias da Manhã, antes da gente trazer informação de futebol, um acidente na RJ... Na 104?
0: Esse foi na 106. 106? Aconteceu anteriormente na 104. Sim. E agora na 106, quem mandou mensagem foi o Alex Dias, falando ali próximo ao Colégio Mauá, antes de subir o viaduto de Santa Lúcia, sentido Alcântara. Ele mandou um áudio.
5: Fala, Zé, bom dia.
2: Bom dia.
5: Zé, vai parar tudo aqui nesse Laranjal, cara. Uma pessoa caiu na moto, ficou perto da moto no canteiro central, e o outro pareceu uma mulher... caiu bem afastado do outro lado na pista do canto. A mulher caiu muito longe da moto, cara. O motoqueiro tá deitado, encostado com a cabeça no banco. Quer dizer, ele tá próximo da moto. Agora a mulher caiu bem longe, cara. Caiu bem longe, vou te falar. Eu passei no ônibus, ela tava tão quietinha, cara, que ela não tá nada bem.
2: Então, o motociclista e a pessoa que estava junto na garupa, não é isso?
0: Isso.
2: Pelo que informou aqui o Alex, 6:03. Agora sim.
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8: O técnico Cuca dos Santos aproveitou os jogos antes da pausa na temporada para a disputa da Copa do Mundo para buscar soluções caseiras antes do clube ir ao mercado na próxima janela de transferências que começa 2 dias depois do final da Copa. Desde que Cuca chegou para comandar o Peixe, o time disputou 19 partidas, com 6 vitórias, 8 empates e 5 derrotas, com 26 gols marcados e 22 sofridos, que dão um aproveitamento de 45%. Dentro desse processo, Cuca deu oportunidades para praticamente todos os jogadores do elenco entrar em campo por ao menos alguns minutos. E além disso, Cuca promoveu a estreia de jogadores formados nas categorias de base. Para Cuca, a modernidade do futebol de hoje, com jogo a cada 3 dias, é impossível ter apenas 11 jogadores que irão jogar 8 partidas no mês. A base do time tem que ter pelo menos 15 bons jogadores. O Santos volta a jogar pelo Brasileirão contra o Botafogo, depois do final da Copa do Mundo no Nilton Santos. Dito tudo isso, eu diria, eu quero é mais.
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2: 6:05. Tá chegando agora, seja muito bem-vindo. Manhã chuvosa, madrugada não parou de cair água. Agora há pouco a gente recebeu relatos que na Rocinha tá chovendo bem, tá chovendo forte também em outras regiões, pontos de alagamento, bolsão no Jardim Botânico, um trecho da praia de Botafogo, muito cuidado, acidentes também em estradas, Dutra, acúmulo de água em São João de Meriti, já já previsão do tempo e outras informações do trânsito. Agora eu trago o seguinte destaque: após a Polícia Federal, a Procuradoria Geral da República também rejeita a delação premiada de Daniel Vorcaro. O parecer deve ser encaminhado ao Supremo Tribunal Federal até amanhã, o que deve levar o banqueiro de volta à prisão normal. Ele está detido atualmente na Superintendência da Polícia Federal em Brasília. O ministro André Mendonça, responsável pelo caso, já sinalizou aos advogados de Vorcaro que a prisão domiciliar está descartada. O que está chegando agora no WhatsApp 999026970, Zezinho?
0: Agora a mensagem do Diogo Vilela, falou que acordou ouvindo tiros, rapaz. Na Leopoldina Rego, ali na altura do posto 11, em Olaria.
9: Bom dia, Mário. Bom dia, Zé. Diogo Vilela. Cara, acabei de acordar aqui com muito tiro. Na Leopoldina Rego, na altura do posto 11. Parece que foi uma tentativa de assalto a um carro. Mas aqui no prédio eu não consegui ver muita coisa, só muito, muito tiro. Hoje foi o meu despertador. Bom dia.
2: E que péssimo despertador, né? Tiros, provavelmente uma tentativa de assalto, pelo que ele conseguiu de informação ali pelo local. O que mais que tá chegando aí, Zezinho?
0: João.
10: Bom dia, bom dia, Band News. Aqui quem tá falando é João Batista, motorista de Uber. Aqui na Abelardo Bueno, na altura da Rua Ipavuna, aqui perto do Hospital Sara, né? Os sinais estão todos eles ruim, piscando no amarelo e causando já um engarrafamento, tá? 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
2: E perto de hospital, preocupação sempre aumenta, né? Abelardo Bueno, de acordo com o nosso ouvinte, perto do Hospital Sara. São 6:07.
0: Sobre aquele acidente que o ouvinte falou há pouco, o Alex, a Natália complementou aqui dizendo que foi em Marambaia, em frente à comunidade do Brejal, sentido Itaboraí. Realmente foi um acidente muito feio, pediu aqui atenção redobrada porque tá chovendo bastante.
2: Moto, né?
0: Passando agora ali por Santa Luzia, outro acidente com moto, motoqueiro caído no chão e uma viatura no local. Então já são dois acidentes, Mário.
2: O Natália outro agora. Em Santa Luzia, né? Natália participando, mandou mensagem aqui. Em texto, se você quiser gravar um áudio, fique à vontade, 999026970. Seu destaque agora, Maria Eduarda Vieira.
11: A Polícia Civil indicia um adulto e dois menores pelo estupro de uma adolescente de 14 anos em Botafogo, na Zona Sul. Dois deles também participaram do abuso sexual coletivo a uma menina de 17 anos em Copacabana, na mesma região. A denúncia foi feita após as investigações virem à tona em fevereiro deste ano. O crime aconteceu em agosto de 2023, na casa de um dos agressores. Segundo o relato da vítima, três homens praticaram o crime. Entre os acusados estão Matheus Veríssimo Zuel Martins, que tinha 17 anos na época, Gabriel Oliveira Palmier, que tinha 21, além de um menor de 14 anos. A vítima relatou ter sido agredida com tapas e socos durante a violência sexual. Toda a ação durou cerca de uma hora e meia. Além disso, os agressores divulgaram o vídeo do abuso. O delegado Ângelo Lages explica que os jovens agiram de forma parecida nos dois casos de estupro coletivo citados, atraindo e coagindo as vítimas.
12: As investigações evidenciaram o mesmo modus operandi, ou seja, o adolescente popular que já havia se relacionado com essa vítima, a atraiu para o apartamento de um dos outros investigados. Chegando lá, ainda havia um terceiro, maior de idade, e nesse local ela foi submetida à violência sexual, física e psicológica. Segundo ela, ela foi muito agredida pelos autores, que a todo momento ficavam desdenhando dela, rindo, inclusive filmaram toda essa ação.
11: Questionados sobre as acusações, Matheus e o menor ficaram em silêncio. Já Gabriel negou a participação no crime, mas confirmou conhecer os outros dois meninos e frequentar a casa de Matheus. Matheus e o menor de 14 anos vão responder por fato análogo a estupro coletivo qualificado. Já Gabriel, de 24, foi indiciado pelo crime, além de precisar cumprir medidas cautelares como proibição de aproximação da vítima. Matheus já responde pelos crimes de estupro qualificado, estupro coletivo e cárcere privado pelo caso de Copacabana, assim como Vitor Hugo Oliveira Simonin, Bruno Felipe dos Santos Alegrete e João Gabriel Xavier Bartô. Os quatro permanecem presos. O menor também segue internado.
2: São 6:10. O intervalo é rapidinho. A gente volta já já com informações do trânsito, do tempo, a previsão para hoje.
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0: Começando com a informação do Wagner de acidente na Avenida Brasil.
14: É Wagner de Campo Grande. É, só para informar, tem um acidente de um caminhão com um táxi em frente à Fiocruz, na pista central, sentido centro. Certo? Já tá dando um nozinho ali, mas como der qualquer coisa, eles estão só conversando e já vão retirar o carro. Espero, né? Pode Deus em um segundo, tudo pode mudar, hein?
0: Tá de volta agora aqui o João Batista sobre acidente.
15: Vambora. E continua. É, acidente aqui na Pedro Correia, bombeiro no local, na altura do motel Amarelinho. Antes um pouco. 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
0: Max em Madureira.
16: Pois é, acabou de acontecer, tá? Acidente em Madureira com moto, tá? O casal aqui derrapou na pista, escorregou. O rapaz conseguiu se levantar, a menina tá no cantinho ali e parece que se machucou, tá? Rua Carolina Machado, antes da estação de Madureira, sentido Cascadura, tá? Bem perto aqui desse hotel famoso que tem em Madureira aqui na rua Carolina Machado.
2: Mais um acidente de moto, hein, cara. Muito acidente de moto. São 6:12.
0: Vamos com o Hernani?
2: Por favor. Fala, Hernani.
17: Bom dia, Mário.
2: Bom dia.
17: Bom dia, Zé do Zap.
0: Bom dia.
17: Beijo na Bianca aí, que deve estar grandona. Saindo aqui da Grota Funda aqui, Hernani, que tá falando aqui do Táxi Rio Legal. Saindo aqui da Grota Funda aqui, pista super escorregadia, muitos bolsões d'água aqui na estrada de Bandeirante, passei pelo Olof Palme, entrei na Belardo Bueno, passei pela Pedro Correia, passei lá na área lá do acidente lá, ainda tem alguns vestígios ainda de destroço lá da aeronave, entendeu? Motociclistas, cuidado aí que a pista tá muito escorregadia, olha esse pneu careca. Um abraço a todos aí, gente. Fiquem com Deus.
2: Valeu, meu amigo. Realmente tá, hoje tá demais, né? Muita mensagem aí sobre chuva, sobre trânsito, sobre acidentes, muitos com motocicleta. Tem que
6: redobrar
2: a atenção. Tempo. E agora, Zezinho? Que, rapaz, até sábado, a semana inteira vai ser de chuva. Não vai ter trégua, não. Hoje, fraca a moderada ao longo do dia. Acabou de sair mais um panorama da última hora, entre 5 e 5 e 15. Chuva moderada na estação Rocinha, 2,8 milímetros. Alto da Boa Vista, 1,4. Ele tá choveu o dobro na Rocinha, chovendo o dobro. E aí chuva fraca em outras estações. Jardim Botânico, 1,2 milímetros. Laranjeiras, 1 milímetro. É abaixo de 1 milímetro. Grota Funda, Vidigal, Copacabana, Barra, Barrinha, Santa Teresa, Tijuca, Urca, Barra, Rio Centro, Estrada Grajaú, Jacarepaguá, que fica um sabão, fica escorregadia, perigosa demais. Guarati, Itatiba, Jacarepaguá, Cidade de Deus, Tanque, Recreio, Santa Cruz, Sepetiba e São Cristóvão, uma chuva fraca, mas é aquela chuva fraca, constante e perigosa. Inclusive, a gente recebeu mensagem mais cedo de um ouvinte, não sei se ele tem alguma atualização, Zé, estava em Magé e escutou sirenes tocando em áreas de risco, né?
0: É, por enquanto foi só esse ouvinte que mandou mensagem pra gente mais cedo falando sobre isso, que tá chovendo desde 7 horas da noite de ontem, segue até agora e ele já ouviu algumas vezes a sirene tocar.
2: É, porque
0: tocar.
2: O solo fica encharcado. Algumas áreas a gente sabe que há construções irregulares. Então tem que ter muito cuidado, muita cautela você que está circulando aí pelo Rio de Janeiro. No centro choveu muito, muito mesmo. De acordo com o nosso ouvinte Dark, escreveu aqui. A Regina está interagindo no chat. Sebastião Jorge, Volta Redonda, chovendo agora uma garoa. Rosânia Correia, 20 graus em Itaboraí. Choveu a noite toda. Não parou a chuva em Itaboraí. Muitos ouvintes de Itaboraí hoje participando, né? O Bruno de Jesus em São Gonçalo também participando, interagindo aqui no nosso chat. Viviane Chagas, Saquarema, muita chuva e muito vento. Ventania na região dos lagos. O Abel Amaral também tá mandando mensagem aqui pra gente. O Yelmo, um abraço pra você. O Jorge, no Pacheco, chuva continua desde ontem à tarde, não parou. Emília Souza, Freguesia, Jacarepaguá, interagindo. Marcos, o Diogo Vilela, acordou, já escreveu aqui pra gente também, né? Que acordou com um tiro ali em Olaria, você já até falou, mandou aqui também pra reforçar no nosso chat. A Mariliana também aqui. É, pelo YouTube. E quem mais no WhatsApp, Zezinho?
0: Por aqui você falou de Magé, né? A participação do ouvinte anterior. Chegou mais uma mensagem, agora a Bianca.
3: Tá chovendo em Magé desde ontem. Vou falar pra você que em Mauá tá chovendo desde 5:30 da tarde. Desde as 5:30 da tarde. Não para. Choveu a noite toda.
2: Pois é, em Mauá, né? É, participando aqui nosso ouvinte Bianca. Quem mais?
0: Marcos Aurélio.
18: Bom dia, Mário. Bom dia. Saudações, bom dia, Zezinho.
0: Fala.
18: Marco Aurélio falando. Pedi para os motoristas aí terem atenção. Rua Jardim Botânico, ali no entorno da entrada do Parque Lage. Tá muito alagado. E tá muito escuro. Os motoristas vêm, não percebem que está alagado, porque devido à falta de iluminação. E quando chega em cima é que percebe. Então, para os motoristas terem muito cuidado aí quando se aproximar dessa região.
2: Bem destacado pelo Marcos, Zezinho, são 6 horas e 18 minutos, ainda parece noite.
0: Sim.
2: Você olha lá pra fora, não tem um sinal de que o tempo vai abrir, que vai... Não digo sol, né? Eu acho que com essa previsão pra hoje, né? De tempo nublado, fechado, chuva fraca, a moderada ao longo do dia. Mas não tem não, cara. Nem um sinalzinho de abertura. Tô vendo aqui tudo escuro. Tá muito fechado o tempo. 6:18. Algo a acrescentar?
0: Moreno Sorriso.
19: Bom dia, Mário. Bom dia,
0: Moreno.
19: Zé.
0: Tudo bem, meu amigo?
19: Aqui é o Moreno Sorriso, saindo de Benfica, né? Vindo em direção à Tijuca. Tô chegando aqui agora na Pinto de Figueiredo, com a esquina Antônio Basílio. Tudo tranquilo por aqui. Aquela garoinha de todo dia, o dia inteiro, né? E é isso. Tá com Deus aí, vocês aí. Ótimo dia a todos. 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Abraço a todos.
2: Abraço.
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2: Uma projeção da Confederação Nacional da Indústria indica que as novas tarifas dos Estados Unidos podem impactar 1/3 das exportações brasileiras. Esses produtos passariam a pagar taxas de 37,5% ante os atuais 10%, uma alta de 27,5 pontos percentuais. Outros 3,6% dos embarques brasileiros para os americanos seriam submetidos a uma tarifa de 12,5%, uma elevação de 2,5 ponto percentual. De acordo com a CNI, caso as novas exigências sejam implementadas, 54,1% das exportações seriam atingidas com alguma cobrança. A gerente de comércio e integração internacional da entidade, Constanza Negri, destacou que o cenário preocupa.
1: Claro, um cenário que ainda não está em vigor, ainda é um processo que está em consulta pública e pode vir até algumas mudanças, mas preocupa porque, de fato, mais de um terço das exportações do Brasil estariam expostas a tarifas adicionais. E é um cenário muito mais preocupante das tarifas adicionais que o Brasil hoje enfrenta. Claro que quando nós pensamos que se trata de exportações de alto valor agregado, do principal parceiro da indústria nas exportações, esse cenário não pode que nos preocupar.
2: Presidente Lula participa da cúpula do G7 na França, queria marcar posição no evento contra o tarifaço americano. A ideia inicial era conversar com Donald Trump, presidente dos Estados Unidos. Nos bastidores, um encontro oficial foi descartado por integrantes da comitiva brasileira. O que pode vir a ocorrer é Trump e Lula se cumprimentarem pelo caminho. Ontem, Lula se reuniu com o presidente francês Emmanuel Macron. Na conversa, os dois abordaram a parceria em um projeto de um supercomputador e a cooperação em defesa entre Brasil e França. O tema da carne brasileira suspensa pela União Europeia deverá ser tratado diretamente com a liderança do bloco. Amanhã, nesta quarta-feira, já Emmanuel Macron conseguiu um jeito de segurar Trump até o fim do evento, no dia 17. Um jantar, Zezinho, um pomposo jantar no Palácio de Versalhes. Imagina a ementa. O que vai rolar nesse jantar, hein? Hein?
0: Empadão.
2: Um croissantzinho de entrada. Formado por França, Alemanha, Itália, Reino Unido, Japão, Canadá e Estados Unidos, o G7 reúne as maiores economias do mundo. O Brasil é um dos países convidados do anfitrião. País anfitrião. O empadão de quê?
0: De frango. Empadão de frango. De palmito não vai ter, não.
2: 6h22.
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0: 6:24.
1: Dois ouvintes falando do túnel Noel Rosa, começando com o TH.
2: Bom dia, Band News. Ó, acabei de atravessar o túnel Rosa, tá um breu danado sentido Vila Isabel, não sei como é que tá sentido Jacaré, mas provavelmente também deve estar tudo escuro, entendeu? Pede aí pra Sete Rios lá dar uma atenção urgente, porque são 6:00 da manhã, ainda tá tudo escuro, entendeu? Daqui a pouco vai ficar aquele caos e tudo escuro ali vai ser perigosíssimo.
1: O Hugo também mandou essa informação.
3: Bom dia, pessoal. Fala Mário, fala Zé.
1: Fala.
3: Pessoal, só passando pra informar aí, túnel Noel Rosa, sentido Vila Isabel, 90% do túnel apagado, sem luz. Só tem luz bem na entrada do túnel ali no início. O restante, tudo apagado, provavelmente aí devido a...

0: seguem com uso e venda suspensos até a nova decisão da Anvisa. Em nota, a fabricante diz ter apresentado ontem os resultados dos laudos da análise em laboratórios de todos os lotes de final 1 de janeiro e fevereiro. Tem mais participação chegando, ouvinte, Sim. falando aí sobre problemas no Rio de Janeiro?
1: Bruno.
2: Bom dia, Band News. Quem fala é Bruno Viana, motorista de aplicativo, morador de Niterói. Vamos de forma de trânsito. Ponte Rio-Niterói. Até o momento está andando bem, bastante carro, mas está andando. Só tem um carro na descida do vão central, do lado direito parado. E na grande curva, já no final dela, também tem um carro parado do lado direito. Fora isso, a ponte está bem tranquila, ok? E também pela Alameda do trânsito está bem tranquilo também. Vamos que vamos, todo mundo cuidado na chuva, vamos andar devagar. 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
0: É isso, vamos agora com um destaque chegando do Daniel Henrique.
3: Familiares de um dos pilotos que morreu no acidente entre dois helicópteros no Recreio dos Bandeirantes, zona sudoeste do Rio, prestam homenagens nas redes sociais. Charles Marcilac, de 60 anos, estava sozinho em uma das aeronaves, em direção à região serrana do Rio. Piloto comercial, desde 2007, ele dividia a vida entre os voos e a música, já que também era compositor. No outro helicóptero estavam outras cinco pessoas, todas morreram, entre elas o cantor norte-americano Oliver Tree, que estava no Rio para uma turnê, o produtor musical carioca Lucas Brito Chaves, o youtuber argentino Gaspar Prim e o diretor de videoclipes argentino Lucas Vignali, além do piloto Alexandre Souza. Em um pronunciamento em inglês, a filha do piloto Charles, Bárbara Marcilac, afirma que algumas pessoas estão escrevendo comentários de ódio nas redes sociais do pai. Ela ainda pede que parem com as teorias da conspiração e diz que o acidente já está sendo investigado.
4: It was just an accident. Foi apenas um acidente. Meu pai estava sozinho, voltando do trabalho. Ele era um cara ótimo, muito profissional, todo mundo o adorava. Se tem uma coisa que ele me ensinou, foi a ser gentil e espalhar o amor. Ele nunca machucaria uma mosca. Então, por favor, parem com as teorias da conspiração. Por favor, deixem minha família em paz. Por favor, deixem a página dele no Instagram em paz. Ele não fez nada de errado, foi apenas um acidente. E, por favor, também deixem as outras famílias em paz. Já é um momento muito doloroso. E ler esses comentários é realmente cruel, causa muito sofrimento.
0: Pois é, e sobre as investigações, João Boeri?
5: A Polícia Civil acredita que houve falha humana no acidente envolvendo dois helicópteros no Recreio dos Bandeirantes, na zona sudoeste do Rio, que deixou seis mortos. Os investigadores vão apurar se houve erro durante o controle aéreo ou se a responsabilidade visual seria dos pilotos. As aeronaves colidiram no ar. Uma explodiu e a outra caiu dentro de um depósito de carros elétricos. A polícia classificou o caso como homicídio culposo, quando não há intenção de matar. Já a ANAC apura se um dos helicópteros fazia transporte ilegal de passageiros. Para o diretor técnico da Associação Brasileira de Aviação Geral, Raul Marinho, se as duas aeronaves não tinham tecnologia de satélite instalada, os pilotos deveriam seguir a rota por referências visuais.
6: Os helicópteros e os aviões, eles trafegam por avenidas virtuais no céu, certo? Que são delimitados de acordo com cartas aeronáuticas publicadas. Tem avenidas de mão única, tem avenidas de mão dupla, como se fossem avenidas de asfalto mesmo, só que elas são tridimensionais, né? Elas estão no céu. Para fazer isso, a maior parte dos helicópteros usa ferramentas de GPS, né? E se não houver tecnologia de satélites embarcada e eles vão seguindo por referências visuais.
5: Além da Polícia Civil e da ANAC, o Centro de Investigação e Prevenção de Acidentes Aeronáuticos, o CENIPA, e a Força Aérea Brasileira também investigam o acidente. O aumento do tráfego aéreo na região também vai ser analisado. Segundo o Departamento de Controle do Espaço Aéreo, o número de pousos e decolagens de helicópteros teve aumento de 18% entre 2025 e 2023 no estado do Rio. Já a frota teve aumento de 29% entre 2023 e este ano. O Rio é o segundo estado com o maior número de frota de helicóptero, com 319 aeronaves. A empresa responsável por um dos helicópteros envolvidos no acidente já foi autuada pela ANAC. A Turf, que comércio de frutas, comprou o helicóptero com prefixo PPMAC em outubro de 2024 pelo valor de R$3.800.000. No ano passado, o dono da empresa, Osvaldo de Luca Filho, se recusou a prestar informações sobre documentos aos agentes de fiscalização e recebeu multa de R$8.000.

0: Olha, tem colchão pegando fogo em Del Castillo. Mensagem da Rita.
1: Bom dia, Band News.
2: Bom dia.
1: Olha, eu acabei de passar aqui no viaduto de Del Castillo, que fica na Dom Helder Câmara. Na descida do viaduto, sentido Caxambi, tem um colchão pegando fogo encostado num poste. E essa chama já tá ficando bem alta. Ou seja, tem tudo para encostar na fiação. Também não sei se foi colocado ali de propósito, né? Para encostar na fiação e pegar fogo. Então, se puderem aí contactar com as autoridades, tá? Muito obrigada.
2: É o que vem acontecendo com frequência, inclusive nessa área, né? A gente tem falado aqui bastante, ali pela Dom Helder Câmara. A gente volta já já com informações do trânsito.
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7: Choveu? Alagou.
2: Onde?
0: A Valéria fala pra gente.
8: Bom dia, Mário. Bom dia, Zé. Tudo bem? Valéria volta falando. É, atenção redobrada em frente ao sinal ali do Clube Militar, em direção à Gávea, do lado direito. Tem um bolsão d'água, tem um pessoal trabalhando ali, inclusive colocaram para sinalizar uma lata de lixo, né? Mas está bem em cima. Então, pessoal que está indo em direção à Gávea do Jardim Botânico, ter atenção redobrada. Mário, Zé, também concordo que deve ser um empadão de frango. Gostei da sugestão do cardápio pro Trump.
2: Esse Zezinho não é fácil.
8: Em um Band News, em um segundo, tudo pode mudar. Um grande abraço para vocês.
0: Obrigado, Valéria.
2: Valeu, Valéria.
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0: Complemento. Jorge, antes do
2: complemento.
0: Antes do complemento, ele fala a informação principal.
9: 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Só pra sinalizar aí pros condutores aí que Trânsito Olímpico é sentido recreio. Saindo da Avenida Brasil, o trânsito tá caótico. Ainda não cheguei no Sulacap ainda, mas tá bem difícil. Complementando, é um veículo enguiçado naquela curva que dá acesso pro Sulacap, que tá causando esse transtorno aí, que tá chegando já na Brasil. E a concessionária não se faz presente no local.
0: Felipe Alves.
10: É, Mário. Felipe Alves de Irajá. Estou aqui na altura do metrô de Irajá. Acabou de acontecer um acidente aqui entre um Chevrolet Spin e uma moto que carregava em uma garupa. A moto avançou o sinal e acabou batendo, o veículo não viu e, e acertou realmente de frente, no caso, de lado, a moto, tá? É, acabou de acontecer agora aqui, embaixo do viaduto aqui do metrô de Irajá, na Luther King, sentido Vicente de Carvalho.
2: Valeu, Alves. Quem mais?
0: Margarete Elias.
7: Bom dia, amigos da Band News. Mário Zezinho. Aqui é Margarete Elias. Saímos do Flamengo às 5:05. Estamos na Avenida Brasil, sentido Campo Grande. O trânsito está bom. No sentido oposto, surpreendentemente, não está tão ruim. Só ali em Irajá, até Realengo, que tá, o trânsito está com ponto de lentidão e retenção. O restante até está fluindo para um dia chuvoso. Bom trabalho a todos, um segundo tudo pode mudar.
0: Manuel Normécio.
11: Bom dia, Zezinho, bom dia, Mário, ouvinte, quem fala aqui é Manuel Normécio, de Silva Jardim. Local que chove desde ontem, por volta de 7:30 da noite, ininterruptamente. Por enquanto a BR-101 tranquilo, mas tem alguns pontinhos, né, com o alagamento e tal, bolsões d'água, que pode trazer uma aquaplanagem aí e complicando a vida dos motoristas. Então, tirar o pé do acelerador seria uma boa ideia. Zezinho, Mário, hoje tem estreia da Argentina, né, cara? Será que vai ser o primeiro sul-americano a ganhar o jogo na Copa? Vamos lá, Band News FM, um segundo, tudo pode mudar.
2: Parada, né? O Uruguai ontem ficou no empate, né, Zezinho?
0: Foi, eu botei, pô, eu tinha colocado 2-1 o Uruguai nesse jogo, no bolão.
2: É Argentina aí, Argélia? Acho que é, viu aí, acho que é Argentina hoje, 10 da noite, jogo tarde, cara, tem França e Senegal.
0: Argentina e Argélia,
2: 4 da tarde, é, Iraque e Noruega, 7 da noite, cara. Isso. Noruega é um time encrespado também, hein? Noruega tem um bom time. Vamos ver, e eu tô na expectativa pra amanhã, que tem Portugal, né?
0: Ah, é verdade, Portugal.
2: E a Espanha, e... Cabo Verde, né? O vozinha. Você foi criado por vó, cara?
0: Fui.
2: Pois é. As mães não gostam de falar isso, não, tá?
0: Não, né?
2: Ficam chateadas.
0: É verdade.
2: Foi criado por vó.
0: Não, o ciúme,
2: a
0: né?
2: avó, ela dá o suporte.
0: Isso.
2: Mas quem cria, né? Quando tem mãe e pai presente, né? No nosso caso, né? São os pais. Mas às vezes os avós fazem esse papel em algumas famílias. É, desestruturadas, outros parentes também, mas quando tem pai e mãe, se falar que a avó
0: um
2: criou
0: problema,
2: o avô,
0: né?
2: Rapaz, uma vozinha 40 anos, bombando mais de 6
0: tudo.
2: Milhões, eu acho,
0: é,
2: né,
0: sim,
2: de seguidores,
0: sim.
2: Né?
0: Não então, passou tá aí, nada, meu amigo.
2: Né? O TH, nosso ouvinte, agora há pouco, mandou um áudio lá do Noel Rosa, teve mais ouvinte falando aí do problema do Noel Rosa, furto de cabo e tal, mas eu prestei atenção que ele tava ouvindo uma musiquinha.
0: Foi essa música aqui, ó.
2: Ah. Você me disse que tem uma versão do SPC?
0: Tem.
2: Mas é só pra contrariar, né?
0: É.

0: legal, uma homenagem aí, né, do Alexandre Pires. E você, meu caro ouvinte, você tem saído muito da linha, assim como José Paulo Sobral, que algumas vezes dá uma escorregada, mas sempre, né, somebody love, isso, né, ali daquele jeitinho dele.
1: Tento me manter ali em pé.
0: Em pé, né, tá certo. 6h39.
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0: Mas isso que eu digo é sair da linha, às vezes é passar um pouquinho do ponto na alimentação. Eu soube que o senhor levou uma dura do nutricionista, é verdade?
1: Foi, porque eu engordei 2 quilos.
0: Então agora corre atrás, meu amigo. Inclusive temos que marcar uma corridinha. Amanhã vamos falar embora de corrida. Hoje tá muito pegado o jornal.
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0: Abrindo esse giro com o túnel Rebouças.
1: É, no sentido centro, mensagem da Ana Cecília.
6: Bom dia, Mário. Bom dia, Zé. Ana Cecília falando. Não sei se alguém já deu a notícia, mas dentro da segunda galeria do túnel Rebouças tem um caminhão enguiçado. Acho que teve um acidente também com moto. Mas o socorro já está no lugar, no local. O corpo de bombeiros já chegou para socorrer. Mas, enfim, pista da direita totalmente parada, segunda galeria em direção ao centro da cidade. 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
1: E o Felipe fala do sentido contrário, sentido Zona Sul.
7: Bom dia, Zé, bom dia, Mário. Felipe do táxi aqui falando, passando para informar que na segunda galeria do túnel Rebouças, sentido Lagoa, tem um Siena branco enguiçado na pista da direita, já causando um princípio de engarrafamento dentro da segunda galeria, sentido Rebouças. Tá bom? 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
0: Então, meu amigo, é um de cada sentido, né?
1: É, nos dois sentidos sem problema.
0: O que agora a Ana Cecília falou foi um caminhão, né?
1: Caminhão, e teve um acidente também, né?
0: E acidente. E aí tem esse Siena branco enguiçado no sentido Lagoa. De acordo com o taxista Felipe, Santa Bárbara pode ser a melhor alternativa. Você que vem aqui para a Zona Sul do Rio de Janeiro, já já outras do trânsito. Agora, operação policial, Luana Bernardes. Informação de momento, bom dia.
8: Oi, bom dia, Mário. Uma pessoa é presa durante a operação Gênesis da Polícia Civil do Rio contra uma organização criminosa responsável pelo tráfico de drogas, domínio territorial armado e diversos crimes violentos no estado da Bahia. As diligências ocorrem simultaneamente no Rio de Janeiro, em Salvador e em Santa Catarina. A ação é da Delegacia de Repressão às Ações Criminosas Organizadas e Inquéritos Especiais. O objetivo é cumprir mandados de prisão preventiva e de busca e apreensão contra integrantes da facção que mantinham conexões e estruturas de apoio em diferentes regiões do país. De acordo com as investigações, o grupo conhecido como Tropa do Cote ou Tropa do CF montou um esquema paralelo de controle em comunidades de Salvador. Segundo os agentes, a facção utilizava armamento de grosso calibre para intimidar moradores, dificultar a atuação das forças de segurança e promover ataques contra grupos rivais. Os criminosos também estão envolvidos em diversos homicídios relacionados à disputa territorial. Aqui no Rio de Janeiro, os agentes cumprem mandados em endereços ligados aos alvos nos municípios de Nova Iguaçu e Macaé. Mário.
0: Destaque agora do Felipe Macon.
9: A polícia migratória dos Estados Unidos anuncia a detenção de um brasileiro descrito como ex-chefe das facções Primeiro Comando da Capital e Comando Vermelho. O caso aconteceu dia 5 de junho, após perseguição no estado da Carolina do Norte. Felipe Linares de Oliveira Del Áquila, o Dom, tem ordem de busca e captura da Interpol, sob acusação de associação criminosa e extorsão. Ele tentava fugir para o México. No veículo havia pistola, dinheiro e celulares. Em maio, os Estados Unidos designaram o Comando Vermelho, o PCC, como organizações terroristas.
0: Tem informação de momento de queda de árvore.
1: Rogério.
10: Bom dia, Band News. Agora aqui, ó, na Praça Sibelius, 6h44, a árvore acabou de cair aqui, interditando uma das faixas de quem vem da Visconde Albuquerque, sentido Jardim Botânico. Vai dar um nó aqui no trânsito, tudo parado.
0: É, e ali realmente complica bem o trânsito, sim, hein? São 6h45, Maria Rita Nader.
11: A obra de um posto para recarga de carros elétricos no Aterro do Flamengo, na zona sul do Rio, é interditada após denúncias dos moradores sobre derrubada de árvores nesta segunda-feira. O Instituto do Patrimônio Histórico e Artístico Nacional e a Secretaria de Desenvolvimento Urbano e Licenciamento embargaram o local por falta de licenças. Segundo a Polícia Civil, não houve registro de ocorrência na Delegacia de Proteção ao Meio Ambiente. A especializada, contudo, irá realizar diligências para apurar os fatos. Em nota, a Prefeitura do Rio informa que até as licenças sejam apresentadas, num prazo de 5 dias, para a Secretaria Municipal de Urbanismo e de Meio Ambiente, os trabalhos permanecerão paralisados.
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0: Vivi Costa, bom dia.
1: Bom dia, Vivi.
13: Muito bom dia, Mário, Zé e ouvintes da Band News FM. Segue chovendo em diversos pontos da cidade de forma moderada. Pedimos atenção redobrada, também está ventando bastante e tem faixa ainda ocupada ali na Estrada dos Bandeirantes em decorrência dessa queda de árvore na altura da Rua Abraão Jabur, isso em direção à Vargem Pequena. De fato, o trânsito não está tão prejudicado porque ainda é reduzido, mas ainda assim, quem quiser evitar passar pelo local, pode seguir pela Salvador Allende, acessar a Avenida das Américas, garante mais tranquilidade na chegada à Vargem Pequena. 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Já já eu tô de volta, Mário.
0: 6h47.
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1: Destaque agora dos aeroportos com a Van Alves. Oi, Van, bom dia.
16: Oi, Zé, bom dia para você, pro Mário e também para os nossos ouvintes. Até o momento, o Aeroporto Internacional do Galeão opera normalmente no visual na manhã desta terça-feira, sem nenhum voo cancelado e sem nenhum voo atrasado. O Aeroporto Santos Dumont também opera normalmente, porém a gente não tem informações se está operando no visual ou por instrumentos, mas sabemos que tem um voo de partida cancelado e sem nenhum voo atrasado.
1: Obrigado, Van.
0: São 6:50 agora.
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0: Lucas Belotti.
18: O árbitro Shawn Evans está liberado para seguir no quadro de arbitragem da FIFA na Copa do Mundo de 2026. O australiano foi acusado de fazer um gesto que tem referências a grupos de supremacia branca durante a apresentação da arbitragem de vídeo da partida entre a Alemanha e Curaçao no último domingo. O sinal se baseia em um círculo juntando o polegar e o indicador, fazendo uma espécie de O, com os outros três dedos esticados formando uma espécie de W. Pelas redes sociais, o próprio árbitro negou a intenção e disse que se tratou de um espasmo involuntário. A FIFA também se pronunciou e afirmou que, após a apuração das imagens, não encontrou nenhuma evidência de violações ao código disciplinar da entidade.
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20: Minhas caras, meus caros, e a primeira turma do Supremo Tribunal Federal começa a julgar hoje, por coação no curso do processo, o ex-deputado Eduardo Bolsonaro. Eu diria que é a condenação mais certa das que eu já vi antes mesmo do julgamento acontecer. Porque o Eduardo nunca parou de produzir provas contra si mesmo. Que ele está no exterior, e essa foi a razão de sua permanência lá, né, desde o começo, para cavar punições aos ministros do Supremo e ao próprio Brasil, bom, isso é inequívoco. Isso ele confessou, até mesmo numa entrevista concedida duas semanas, em que disse, quando o Flávio foi lá se encontrar com o Trump, ele estava junto, né? E disse, bem, nós conversamos com o governo Trump e pedimos que se espere até a eleição para haver qualquer tarifa contra o Brasil, né? Então, ele está lá para punir o Brasil e para punir os juízes brasileiros. É justamente aí que ele se tornou réu. Porque ele o fez, confessou que fez, enquanto acontecia aqui o julgamento da tramóia golpista, enquanto seu pai e outros eram julgados. Ele cansou de conceder entrevistas, dizendo, olha, o Magnitsky vem aí, ameaçando até mesmo ministros que nem faziam parte da primeira turma e, portanto, não participariam do julgamento do seu pai. Ameaçou o Procurador-Geral da República. Então não há dúvida sobre o que ele fez. Não havendo dúvida sobre o que fez, ontem ainda ele reiterou que ele sim está se esforçando para que haja a Lei Magnitsky de novo para Alexandre de Moraes. Então, não havendo dúvida sobre o que fez, tendo produzido um monte de provas, vai acontecer o quê? Bom, ele vai ser condenado. Não indicou advogado, o julgamento começa pela exposição do Procurador-Geral da República, né? Na verdade, começa pelo relator, né? O Alexandre de Moraes faz ali um apanhado da questão, mas ainda sem o voto dele. Aí se manifesta o Procurador-Geral da República, vai se manifestar um defensor público, já que ele não indicou advogado, e aí então vem o voto de Alexandre, né, que é o relator. Bom, vai ser pela condenação, e ele vai ser condenado, eu insisto. Eu nunca vi um caso tão claro. E sim, e agora, mudando um pouquinho de assunto, né, com a rejeição da delação do Volcário pela PGR, vem a questão onde ele ficará preso, né? Vai para Papudinha, continua na cela em que está, vai para um presídio federal, e não há razão nenhuma para ele ficar em regime disciplinar diferenciado, mas vai para uma cela de passagem da PF, lembrando que preciso tomar cuidado, porque é um preso que vive circunstâncias muito especiais, né? Dado o conjunto da obra, já tem uma tragédia nessa história, né? Eu tenho lido que precisa ver onde Volcaro vai cumprir pena. Bom, certamente, não havendo delação, ele será condenado e vai cumprir pena, mas eu lembro que ele ainda não foi julgado, né? Ele não está cumprindo pena, ele está em prisão preventiva, e certamente seus advogados vão pedir para suspendê-la. É isso aí.
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0: Mais uma árvore caiu na Barra da Tijuca, Avenida Prefeito Dulcídio Cardoso, ocupada na altura da ponte Lúcio Costa, sentido Avenida das Américas, uma faixa interrompida segundo o Centro de Operações Rio.
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0: Vamos lá, que hoje na Copa do Mundo, José Paulo Sobral, tem com transmissão da Band News FM, França e Senegal, 16h, Iraque e Noruega, 19h, 22h, Argentina e Argélia, e na madrugada de hoje para amanhã tem Áustria e Jordânia. Ontem só empate, né? Bélgica 1, Egito 1, Irã 2, Nova Zelândia 2, Espanha 0-0 com Cabo Verde do goleiro Vozinha, grande personagem da Copa até o momento, Arábia Saudita 1, Uruguai 1, Varela foi o único titular dos jogadores que atuam no futebol brasileiro. E o Canobi entrou bem, né? Segundo
1: entrou
0: tempo,
1: bem, movimentação
0: e tal, jogador do Fluminense.
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0: Infelizmente, a gente encerra esse jornal com informação de momento sobre tiro aonde, cara?
1: A Silma falou pra gente da Penha Circular. Acordou agora escutando tiros, não sabe exatamente de onde estão vindo, mas ela falou que tá desde 5h40 e aí falou que escuta a gente todo dia, não consegue mandar um áudio agora porque os cachorros, por conta do tiroteio, estão latindo muito agora lá na Penha Circular.
0: Penha Circular, portanto, com tiro. A gente já volta com outras informações do Rio em instantes, destaques do país, do mundo, e amanhã a gente está de volta às 5h. Tchau, tchau, Zezinho.
1: Valeu, abraço.
0: Um abraço a todos vocês e fique ligado agora também com informações da Copa, outros destaques.
4: 7h em ponto, um ótimo dia a você, meu querido ouvinte da Band News FM, eu sou Luiz Megali. Vamos juntos até às 9h25 da manhã com muita informação e prestação de serviços nesta terça-feira. 16 de junho de 2026, outono brasileiro. O time de colunistas da Band News, escalado hoje com Mônica Bergamo, Carlos Andreasa, Juliana Rosa e aí o time da Copa do Mundo. Fábio França, Eduardo Barão, Felipe Killing, André Coutinho, Mauro Betting, Bernardo Ramos e grande elenco. E no estúdio, sempre melhor e mais independente análise, porque onde está Sheila Magalhães. Bom dia, Sheila.
6: Bom dia, Megali. Bom dia para o Renan Suquevicius, que nos acompanha. Fala aí, Renan. Carlinha Bigato, de folga. E hoje é aniversário dela, hein? Pode ir lá bombar no Instagram dela. Encher bastante de mensagens.
4: Ela volta hoje pra casa. Ela mora na Pompeia, tá? Na Vila Romana. Vai lá e bate no capô dela, canta parabéns, parabéns, parabéns.
1: Um carro de som com parabéns português.
6: Aí, ó, parabéns. Tá aí.
1: Agora.
6: Agora. Isso. Né? Ela ainda não voltou. É mais tarde. Mas é isso. Carla Bigato de volta.
4: Quanto mais estridente, mais ela gosta.
6: Melhor. Isso. Ela adora. Ela adora manifestações de carinho, assim.
4: Se o cachorro começar a latir assustado, melhor. É porque tá funcionando. A cara é assim.
6: É o jeitinho dela.
4: Tem que respeitar, né?
6: Amanhã ela tá de volta por aqui às 7h. Enquanto isso, a gente vai tocando o barco, contando, é claro, sempre com a sua companhia, com a sua audiência, com a sua paciência, mas principalmente com a sua participação no nosso WhatsApp 11 999 592 100. É a nossa central de ouvintes, Ricardo Boechat. 11 999 592 100. Eu já vou trocar a trilha rapidinho, porque tem mensagens de ouvintes, os ouvintes mirins, que estão em clima de Copa do Mundo, é claro. E aí, eles mandam fotos da criançada, o quê? Trajando camisa da seleção, aproveitando o clima de Copa do Mundo. Teve aniversário do Davi, de 11 anos. E aí, se liga na festinha do Davi, Megali e Renan. Olha que legal, camisas de seleções ali, fazendo parte da decoração. Ficou bonito, né?
4: Muito.
6: Ficou muito legal. E aí a mesa...
4: Várias camisas, molecada também, com a camisa
6: molecada,
4: de seleções, né?
6: É, exatamente. E aí a mesa posta, um bolo nas cores do Brasil. Tá bem legal, viu? Adorei.
1: Ele tá levantando a taça?
6: Ele tá levantando a taça. Esse é o Davi, que completou 11 anos nessa super festa com temática de Copa do Mundo. Muito legal, um beijo, viu,
4: mas
6: Davi?
4: Lá no jogo de sábado, eu comprei aquelas bombas, aquele negócio que você torce lá e pum!
6: Pum, ah, sim.
4: É, comprei quatro.
6: Pesada adora, né?
4: Todo trabalhado no otimismo, né? Comprei quatro pra ser estourado um a cada gol. Mas aí tinha quatro crianças lá, então no final das contas ficou um pra cada um e todos foram estourados na hora do gol do Brasil. Que erro.
6: É um barulho, uma sujeira, né? Depois pra juntar aquilo, né?
4: Não, em cima da grama, esquece. Não tem aspirador que tira aquilo. Eu vou ter que deixar a natureza dar conta.
6: Ah, mas as crianças curtem.
4: Dizem que são 350 anos, né? Pra aquele papel.
6: Meu Deus do céu.
4: Papel dourado ser absorvido pela natureza.
6: Recolhe pro próximo jogo, não dá, né? Sem chance nenhuma. Meu Deus do céu.
4: Não façam isso.
6: Um beijinho também pro Antônio, de 4 meses. É a primeira Copa do Antônio. Tá ali no colo do papai. Coisa mais linda do mundo, com um macacão de seleção brasileira. Que delicinha, né? Um beijo também pro Antônio Baby.
4: Isso aí foi ontem.
6: Não, então, ele mandou ontem, mas a gente não tinha colocado a imagem no ar.
4: É verdade.
6: E aí até falei aqui, não, amanhã a gente mostra, porque tem sido assim.
4: Ô, Renan.
1: Oi?
4: Você já tinha visto uma vozinha engolir uma seleção inteira?
6: Aconteceu.
1: Aconteceu, né?
4: Cara, deu a louca na vovozinha.
1: Deu a louca na vovó. Que história, né?
6: Cara, que história sensacional, né? Estamos falando do goleiro da seleção de Cabo Verde, um dos grandes temas do noticiário de Copa do Mundo.
4: Josimar Dias, o vozinha.
6: É.
4: É, lá no perfil dele do X está escrito assim: nunca esqueças quem és e de onde vieste. Jogador de futebol profissional, seleção nacional de Cabo Verde. O bichão já tá com 6.200.000 seguidores.
6: Antes disso, 45.000. Antes da partida. Só isso.
1: 5 vezes a população de Cabo Verde
6: isso.
1: Como seguidor.
4: Tá seguindo o Vozinha, cara.
6: Cara, você sabe como surgiu a história desse apelido, Vozinha? Vocês viram isso? Não. Partiu de um bullying. Porque ele jogava bola, ele não foi criado pelos pais, ele foi criado pela avó. E aí, quando ele jogava na rua com os moleques, eles falavam assim, ele ia reclamar, vai reclamar com a vozinha. E ficou, porque ele foi criado pelos avós. Vai reclamar com a sua vozinha. E ele ficou vozinha por causa disso.
4: Cara,
6: você vê, mas começou com bullying.
4: Mais um Josimar, herói improvável, né? O primeiro foi em 86, quando o Josimar entrou na lateral direita, lateral do Botafogo, ninguém dava nada por ele. O cara fez 2 gols antológicos na Copa de 86. Procurem a história do Josimar. Quem sabe esse aí vai longe também. Tem chance agora de classificação.
6: É, né? O grupo, claro.
4: Tá aberto.
6: Esse grupo, aliás, né?
4: Esse grupo tá bem aberto. Ontem foi o dia dos empates e ontem foi o dia que a zebra galopou pela primeira vez em algum estádio da Copa dos Estados Unidos. Então vamos lá. Todo mundo apresentado, escalado, só falta ele, meu galo. Toca a bateria.
7: Confiança é para os fortes.
6: Vamos lá girar a nossa equipe nos Estados Unidos. Depois de um dia de surpresas, mais 4 partidas movimentam hoje a primeira rodada da fase de grupos dessa Copa do Mundo. A França, uma das favoritas ao título, encara o Senegal. O Iraque enfrenta a Noruega. A Argentina, atual campeã, pega a Argélia. E a Áustria joga contra a Jordânia. Ontem, no dia do goleiro Vozinha, que a gente estava falando aqui, a seleção de Cabo Verde arrancou um empate Salvador por 0-0 contra a Espanha. Em Atlanta.
8: Cubacinha ali pela meia esquerda, gira, roda, vai chegando ali o Rodri, meteu pra Cucurella de cabeça pelo meio, tira a defesa, olha só pra batida, espalma Vozinha!
6: Mais tarde, Bélgica e Egito ficaram no 1-1 em Seattle, assim como Arábia Saudita e Uruguai em Miami. Ontem eu zerei no meu bolão inteiro todos os resultados, mas passei longe, na verdade. E aí, no fechamento do dia, num jogo emocionante, esse aqui eu acertei. Irã saiu perdendo pra Nova Zelândia, mas buscou um empate 2-2, eu coloquei 1-1, mas tá valendo empate, esse jogo foi em Los Angeles. E na seleção brasileira, Neymar, mais uma vez, foi ausência no treino. Vamos direto, ao vivo, aos Estados Unidos, informação chegando com a nossa equipe, comandada pelo Fábio França, que já está com a gente. Bom dia, Fábio.
9: Bom dia, Sheila, Megali, Renan. Bom dia também para todo mundo ligado, sintonizado na Band News FM. Dia dos empates ontem, né? Como você disse, 1-1 Bélgica e Egito, 2-2 Irã e Nova Zelândia, 0-0 Espanha e Cabo Verde, 1-1 Arábia Saudita e Uruguai. Esse eu cravei, 1-1. O único resultado que eu acertei ontem, até porque os outros foram meio inesperados, né? É verdade, né? Fazer o quê? Né? Não são palpites, são afirmações, inclusive.
4: São profecias.
9: Profecias que eu passo todos os dias. E algumas, por um acaso, acabam não se confirmando. Mas essa, Arábia Saudita e Uruguai, se confirmou 1-1. Aliás, é a Copa dos Empates, né? 16 jogos até aqui, 8 empates nessa primeira rodada de Copa do Mundo. Tem muito pela questão da estreia, né? Enfim, a partir da segunda rodada, os resultados começam a tendência de que fiquem mais... prováveis, né? Os resultados prováveis sejam confirmados. Até agora, 8 empates, né? Já nessa Copa do Mundo. É a Copa do Estraga Bolão. Vamos falar a verdade? É aquela Copa que derruba bolão. Vai os analistas de futebol, aqueles entendidos da família, né? Quanto vai ser Espanha e Cabo Verde? Vai ser 3-0. Vai ser 4-1. Não, 5-0 pra Espanha. Aí vem aquele sobrinho de 5 anos, eu também quero participar do bolão, quero depois bota no bolão. Tá bom, quanto vai ser? Vai, Espanha e Cabo Verde. 0-0.
6: É minha cor preferida.
9: E o sobrinho de 5... e o sobrinho de 5 anos tá liderando o bolão. Porque assim, é muito resultado inesperado até aqui. Só ontem foram 2. empate entre Bélgica e Egito e empate entre Espanha e Cabo Verde, né? É a Copa do Estraga Bolão. É isso mesmo, Bernardo Ramos? Bom dia pra você.
10: Bom dia, Fábio. Um abraço a você, ao Megalha, ao Renan, à Sheila e quem nos acompanha na Band News FM. E olha, é aquela Copa do Mundo em que não adianta você estudar o futebol, quer dizer, sempre adianta, claro, brincadeiras à parte. Mas há resultados, esses resultados de ontem foram completamente fora da curva, né? Você se esqueceu de falar de Uruguai e Arábia Saudita, empate por 1-1 também.
9: É que esse eu apostei 1-1, sabe se lá por quê?
10: Você acertou.
9: É, certeza na cabeça.
10: Nessa você foi Nostradamus.
9: Esse foi. Eu fui sobrinho de 5 anos nessa. É isso.
11: Cara, ele tá falando mal de sobrinhos. Atenção, sobrinhos.
13: Atenção, sobrinhado. Fábio não respeita você.
9: Ô, gente, mas tem um detalhe. Antes de girar nossa equipe, conversar com a Aline Fanelli, trazendo informações da seleção brasileira. Aliás, ontem todo mundo calado, silêncio absoluto na seleção brasileira, ninguém falou no treinamento. A Espanha é sempre apontada como favorita, né? Nas Copas, principalmente desde a conquista de 2010. Só que, de 2010 pra cá, depois da conquista, 14, 18, 22 e agora 26, a Espanha só venceu 3 jogos em Copa do Mundo. E convenhamos, contra adversários bem mais fracos. Ganhou da Austrália em 2014, depois de perder para a Holanda e para o Chile, eliminada na primeira fase. Ganhou do Irã em 2018, depois de empatar com Portugal e Marrocos na primeira fase e empatar com a Rússia na segunda fase e ser eliminada nos pênaltis. E ganhou da Costa Rica em 2022, depois empatou com a Alemanha e perdeu do Japão. Empatou com Marrocos e foi eliminada nos pênaltis. E agora empatou com Cabo Verde. 3 vitórias de 2010 para cá da super favorita Espanha. Será que é tão super favorita assim, Bernardo?
10: Precisa provar na bola, né? No campo. E precisa que um tal de vozinha não esteja na meta adversária também, né?
9: Pois é. Aline Fanelli, cobrindo a seleção brasileira. Ontem ninguém falou, Aline. Silêncio absoluto. Acompanhamos lá 15 minutos de treino. Estávamos todos lá. Aline, Bernardo, eu, Marcelo Dó. Aí depois de 15 minutos fomos retirados com gestos, porque ninguém falou nada na CBF ontem. E os outros minutos do treino foram fechados, claro, aí sim o Ancelotti trabalhou. Aline, bom dia pra você. Tá frio hoje, hein, Aline?
23: Oi, Fábio. Bom dia pra você, pra quem acompanha a gente. Sim, eu achei que eu tava livre dessa temperatura baixíssima nesse horário, mas não. Hoje temos 11 graus agora no horário do treino da seleção brasileira. Essa temperatura vai aumentar um pouquinho só, mas não aumentar tanto. Então, na casa dos 21 graus, mais ou menos, no horário do treino da seleção brasileira, que é às 11 da manhã aqui pra gente, meio-dia do horário de Brasília. Antes a gente vai pro hotel da seleção, eles mudaram um pouco a ordem. A entrevista coletiva vai ser mais cedo, às 15 para as 10 do horário de Brasília, com o lateral esquerdo Douglas Santos. Como você disse, ontem ninguém falou muita coisa por lá, né? Foi a primeira atividade no CT depois da estreia na Copa do Mundo de 2026. 3 jogadores não estiveram nesta atividade: Gabriel Magalhães, Bruno Guimarães e também o Rafinha. Eles ficaram fora pelo chamado controle de carga, estiveram no campo ao lado dos profissionais da comissão técnica, mas não trabalharam. E o Rafinha ainda não estava de tênis, porque ele está com bolhas nos pés. Então ainda tem mais essa pro camisa 11 da seleção brasileira. Será que isso aí atrapalhou ele naquela finalização? Fiquei pensando depois disso.
11: Certamente.
23: Será que a culpa foi da bolha no pé dele?
9: Né? Vai estrear. Quer estrear a chuteira nova? É dar isso.
23: É.
9: Né?
23: Sem vaciar. Exatamente.
11: Tem que ficar todo mundo explicado com essa chuteira rosa aí, tá vendo?
23: Né? Exatamente. Eu até tava falando ontem dessa curiosidade, né, que todas as fornecedoras de materiais esportivos tiveram a ideia de fazer a chuteira na mesma cor para a Copa do Mundo. Quiseram uma cor para destoar ali do gramado, do verde, e aí todo mundo foi pro lado rosa e todo mundo tá com chuteira rosa.
11: Mas você sabe que eu tava lendo ontem um pessoal da moda analisando as cores, dizendo que o tom rosa, e esse tom específico que foi estudado, é aquele que mais contrasta com o verde. É a cor entre todas as cores que mais contrastam com o verde, nesse tom específico. Então, por isso a escolha.
6: pra aparecer mais.
4: Ah, é?
23: É. É, e, ah, e eles não combinaram, né? Foi tudo coincidência. Todas as marcas acabaram indo pra esse tom mesmo. Então, por isso que a gente tem visto basicamente todas as chuteiras rosas nesta Copa do Mundo. E aí, com relação a Neymar, ontem ele fez mais um exame de imagem que já estava programado pro acompanhamento da recuperação da lesão na panturrilha direita. A CBF não quis fazer uma nota oficial porque disse que não tinha nada para falar, que tá tudo certo, a recuperação tá seguindo o programado. A verdade é, amanhã completa um mês de que o Neymar esteve no gramado pela última vez, que foi no jogo contra o Coritiba pelo Santos, aquele jogo que ele queria voltar, foi substituído, mas ali ele já estava sentindo dores na panturrilha direita, aquela situação ficou estranha para todos os lados. Então amanhã vai completar um mês dessa situação. Neymar não tem previsão de ir pro campo, não foi ontem, então assim, a gente tá 3 treinos do jogo contra o Haiti, acho que dá pra gente falar que o Neymar não vai ser relacionado para esse jogo, né? Porque ele não fez nenhum tipo de atividade no gramado e não há um prazo pro retorno do Neymar. Eu acho até que a gente pode começar a imaginar que pela quantidade de dias que ainda existem para a partida contra a Escócia, talvez o Neymar também não esteja à disposição ali. Talvez só para o mata-mata. Mas o fato é que também o prazo que a CBF deu, que o Rodrigo Lasmar deu, tá acabando, né? Que era um prazo de 10, 15 dias e tal, não sei o quê, mas também tá acabando. E aí, por enquanto, nada de Neymar no campo. Fora do campo, ele vai ser papai mais uma vez de uma menina. Mas dentro do campo, nada do Neymar ainda até o momento. Eu imagino que hoje ele também não vai programado.
9: Pois é, 8 dias até o jogo contra a Escócia, imagino que ele não jogue. Acho que o Neymar tá fora dessa primeira fase. Nenhum trabalho no gramado. Difícil imaginar que ele jogue, hein, Bernardo?
10: Não dá, porque não é só se recuperar fisicamente. É recuperar a forma também depois, né? O ritmo de jogo, é muita coisa para acontecer. Eu acho, aí é uma opinião, que ele deva voltar, na melhor das hipóteses, na segunda fase da competição, né? E a Aline e a Sheila falavam sobre o contraste, né, entre o verde e o rosa. Jamelão,
9: ah, sim.
10: Cartola e Dona Zica pro Varinho,
6: né? Já sabiam disso lá atrás, né?
10: Exatamente.
9: Belíssimo contraste, verde e rosa. O Bernardo tem aqui mais informações a respeito do Vozinha, gente, que é o goleiro da seleção de Cabo Verde, 40 anos de idade. O Vozinha, aliás, logo depois da partida, o Vozinha tava com uma vozinha assim, de tanto gritar realmente com o zagueiro, chorou. Imagina o que ele gritou ali pra fecha, fecha, aí ficou realmente com uma vozinha. Vamos ouvir aí o Vozinha, goleiro de Cabo Verde, aí depois da partida 0-0 com a Espanha.
12: O esforço é todos os jogadores, estamos muito felizes, sabíamos que não ia ser fácil. Espanha é uma das melhores seleções do mundo, saímos aqui com um empate, acho que estamos satisfeitos com isso e agora é continuar a trabalhar. Sonhei toda a minha vida por esse momento, trabalhei toda a minha vida por esses palcos, hoje consegui estar aqui e consegui contribuir à equipa com a minha experiência e estou muito feliz por isso.
6: Ai, que legal, né? Muito legal. A vozinha do Vozinha.
9: Gritou, homem.
4: Você ele é Josimar. Vozinha, hein, Bernardo? Ele é Josimar pelo Josimar mesmo? Em homenagem ao lateral do Botafogo?
9: Dizem que sim, né, Bernardo? Embora o Vozinha tenha nascido
4: dia 3 de junho. Ele nasceu durante a Copa. A Copa começou em maio naquele ano.
9: Mas os gols do Josimar saíram depois do nascimento dele, né? Contra Irlanda do Norte e Polônia. Mas enfim, pode ser. Diga aí, Bernardo.
10: O Josimar, naquela Copa de 86, ele é convocado às pressas e chega em meio à disputa da Copa do Mundo, né? Ele estreia contra a Irlanda do Norte, que foi o terceiro jogo, melhor dizendo, do Brasil naquele Mundial.
9: Dia 12.
10: E faz outro jogo contra a Polônia nas oitavas de final.
9: Dia 16.
10: Ele jogou 3 partidas só naquela Copa, o Josimar, né? Agora, sobre o Vozinha, tem uma curiosidade muito interessante. Ele foi contratado pelo Chaves, ele é jogador do Chaves em junho de 2024, para substituir o Hugo Souza, que jogava no Chaves e veio defender o Corinthians.
9: Olha só.
10: É, exatamente. Foi o substituto do Hugo Souza. O Hugo saiu, o Chaves precisava de um goleiro, ele jogou no Chipre, na Eslováquia.
9: Em Angola,
10: centros mais alternativos aí do futebol mundial, né? E chegou ao Chaves justamente para substituir o Hugo Souza, que estava de saída, fez um bom trabalho na equipe portuguesa. O Chaves é um time da primeira divisão, mas é um time pequeno, e aí precisava de um goleiro. Ah, cadê? Traz um Josimar aí, ou Vozinha, como queiram.
4: Atualmente o Brasil possui 51.033 Josimares. É o, em popularidade, é o nome de número 558. A idade média de quem é Josimar é de 37 anos.
6: Aí, ó.
4: Então houve,
6: regula.
4: Houve um pico gigantesco. Nasceram 20 mil.
9: Um golaço, né, na Copa.
4: Nasceram 20 mil Josimares na segunda metade dos anos 80. E aí depois essa quantidade começou a cair. E no ano passado, 131 pessoas foram. Ano passado não, 2022, que foi o último ano em que o IBGE contou, foram 131 pessoas. Batizadas com esse nome.
14: Imagina a quantidade de vozinha que vai nascer agora em junho de 2026.
9: Cabo Verde. Meu Deus. E o vozinha jogava como Josimar até ser contratado pelo time de Angola. Chegando lá, tinha um outro jogador, um outro goleiro, se não me engano, agora puxando pela memória, também chamado Josimar. Qual a chance disso acontecer, gente? E aí ele recorreu ao apelido vozinha a partir de então. Pra não ficar conhecido como Josimar II ou Josimar alguma coisa, quando chegou em Angola.
10: Isso que a Sheila falou sobre a avó dele, ele chorando ontem, dedicou a vitória à avó, que já morreu, mas ele falou isso aí, que ele foi criado por ela e dedicou a mãe também. E olha só que curioso, ele não tinha dinheiro para pagar o visto, a emissão do visto, para a mãe vir para os Estados Unidos acompanhar o jogo, lembrando que a partida foi disputada em Atlanta ontem, né?
9: Gente, 6:19 pelo horário de Nova Jersey, 7:19 em Brasília. Em Miami agora, mesmo horário daqui, virou o reloginho, 6:20. Fala, André Coutinho, bom dia para você.
15: Tudo bem, bom dia a todos que acompanham a programação da Band News FM. Por aqui, ao contrário de aí, viu, Fábio, Aline, Bernardo, por aqui 25 graus, normal, nada esfriou em Miami, a temperatura deve passar dos 30 graus hoje mais uma vez. Ontem acompanhei o empate de Uruguai e Arábia Saudita e no estádio de Miami, no Hard Rock Stadium, houve até uma pequena ameaça de que o jogo fosse paralisado por causa de raios. Ficou apenas na ameaça, não foi paralisado. O que nós tivemos foi uma chuva de oportunidades desperdiçadas por Uruguai. Estou acompanhando também a seleção de Portugal. E é tanto assunto na seleção de Portugal, deixa eu ver por onde eu vou começar. Primeiro pela ótima forma do Cristiano Ronaldo. Para quem está nos acompanhando com imagens que eu fiz ontem dos 15 minutos que nós tivemos acesso do treino de Portugal em West Palm Beach. E ele impressiona pela boa forma física. É um abismo dele para os outros jogadores. É impressionante realmente como é forte o Cristiano Ronaldo. Ele até puxava uma corridinha ali à frente dos outros 25 jogadores. E quem deu entrevista coletiva e conversou com a gente foi um brasileiro, o Matheus Nunes, que tem uma história muito curiosa. Ele nasceu em São Gonçalo, do Rio de Janeiro, foi muito pequenininho para Portugal tentar a vida e de repente ele se viu na sexta divisão portuguesa. Foi descoberto, foi elogiado pelo Pepe Guardiola, foi ao Manchester City e hoje está na seleção portuguesa. Um brasileiro que não tem sotaque brasileiro, tem sotaque português, e que foi questionado na entrevista coletiva: afinal, se Portugal enfrentar o Brasil, para quem é que a sua família vai torcer? Para você ou para o Brasil?
16: Eu acho que, por exemplo, os meus familiares no Brasil provavelmente iriam torcer pelo Brasil. Eles não vão me dizer, mas provavelmente acho que iam torcer para o Brasil. A minha mãe acho que iria torcer para Portugal.
15: Eu acho que meus familiares todos iam torcer contra mim. Não, talvez minha mãe.
4: Mas também, Coutinho, você ia tá jogando pela Holanda?
6: É, então.
4: Você quer o quê?
15: Mas ele tá jogando por Portugal, não tá jogando pelo Brasil. É outro país. Portugal é muito simpático, né? Portugal é muito simpático, convenhamos.
4: Deixa eu pensar
15: também pra Portugal.
4: Deixa eu me colocar na chuteira dessas pessoas aí. O meu filho vai lá e começa.
15: Vai lá, Max. Max levanta.
4: Max vira português.
15: Max começa a jogar.
4: Começa a defender Portugal. Cara, difícil, hein? Brasil, né, gente?
15: Sério? Não, para com isso.
4: Não, vou torcer pro Brasil.
15: Você vai torcer pro Max, lógico.
4: Não, mas é diferente. Eu vou estar torcendo para a seleção brasileira e por ele. Por ele dentro do Brasil, sim, como profissional, que ele tem
15: 5
4: um
15: a 4 pro Brasil, 4 gols no Max, é isso?
4: Se houver uma final, acho que eu vou querer que ele tenha um desempenho do Mbappé na última final, sabe? Faça 3 gols, mas perca.
15: Bom, Pra gente continuar em polêmica, a gente publicou ontem na rede social uma conversa que eu tive com o Bernardo Ramos, e que eu falei de três assuntos diferentes de Portugal. E alguns portugueses invadiram a rede social da Band News FM, e portugueses... Eu sou... Olha, minha família toda é portuguesa, eu sou Oliveira Coutinho, eu amo Portugal, mas os portugueses estão brincando com fogo de querer criar uma polêmica onde não existe com brasileiros. Então é o seguinte, são três informações. O treino de Portugal, que aconteceria na praia, foi cancelado por causa do mau tempo. Portugal está aqui e está organizando alguns treinos na praia. Treino não quer dizer bola, trave e trocar o gramado pela areia. Eles vão ali fazer uma aclimatação na praia, e o próprio Matheus Nunes falou sobre isso. Deixa eu colocar o que o Matheus Nunes falou e depois rapidamente eu vou explicar a polêmica.
16: Já era parte do nosso plano de trabalho ir à praia para se adaptar à umidade, ao calor e ao sol. Por isso acho totalmente normal, não tem que passar nenhuma imagem de que nós estamos passando mais tempo na praia do que no treino. Nós de manhã fazemos a saída à praia porque foi assim que foi estabelecido previamente, e depois à tarde fazemos o treino normal todos os dias.
15: Sobre a pergunta do jornalista português, dizendo se não iria passar uma imagem ruim para Portugal, que algumas pessoas estavam reclamando que eles estão indo à praia e não treinando, ele respondeu, é para se adaptar ao calor, tá calor. E eles vão enfrentar calor, por exemplo, em Houston, no Texas, contra a República Democrática do Congo amanhã. E eu conversava com o Bernardo ontem no Band News na área sobre isso, e algumas pessoas invadiram dizendo, não, vocês estão falando mentira. E eu comentei também que fez uma brincadeira entre os jogadores, que foi falada ontem no treino de Portugal, que alguns jogadores estavam com receio de sair do quarto porque há muitos jacarés no complexo em West Palm Beach, onde eles estão. E aí o pessoal já fez uma salada, disse que eu disse que Portugal, que nós dissemos que Portugal não treinou porque estava com medo de jacaré, que eles não treinaram na praia, enfim. Tá tudo bem, gente, são três informações diferentes.
13: Mas também, Coutinho, ontem você foi lá e cantou aquela música lá do Vigo Lodges, né? Portugal tem medo de jacaré, não precisava disso. Foi desnecessário.
6: Ai, Senhor.
15: Eles vão recortar esse seu trecho e você vai viralizar em Portugal, gente.
6: Imagina.
13: Que mais, gente?
6: Vamos chamar mais gente pra roda? Isso. Vamos acrescentar mais gente nessa roda, bora?
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5: Ai, Mauro Betting, Mauro Betting, essa Copa estraga bolão, hein, Mauro Betting? Bom dia.
18: eu já fui rebaixado no bolão. Já estou no rebaixado no bolão, estou feliz sobre isso, fica bacana e tal. Eu só queria acrescentar uma coisa para a questão do Vozinha. O Vozinha nasceu no dia 3 de junho de 86. O Josimar só estreia na seleção brasileira, como já foi destacado pelo Bernardo, na terceira partida, marcando um golaço contra a Irlanda do Norte. Ou seja, ninguém sabia em 1986 quem era o Josimar mesmo. Então, ele nasce sem nome mesmo.

0: Ou num limbo sem nome. Aí quando o Josimar faz o gol contra a Irlanda do Norte, essa história que ainda não sabemos, tipo, depois do gol da Irlanda do Norte, depois só no dia 16 de junho, quando ele faz aquele gol mais bonito ainda contra a Polônia, o pai resolve dar o nome de Josimar para ele. E o Josimar só foi para a Copa, por uma série de motivos que aqui não cabe falar, o Leandro não foi convocado para a caça do Flamengo, entre outras coisas, porque ele queria jogar de zagueiro, não de lateral direito, porque tinha problemas no joelho. Então, se o Leandro não recusa no mesmo embarque no Galeão jogar a Copa do Mundo, o Josimar não seria chamado. E talvez se chamasse, sei lá, Leandro, o Josimar. O Josimar só entrou, e só entrou porque o Edson se machucou no segundo jogo, a vitória contra a Argélia. O caso de aleatoriedade é tão gigante do Vozinha, só dá pra gente torcer agora para Cabo Verde. Se você não sabe se a família do Matheus vai torcer para Portugal ou para o Brasil, a gente vai torcer para Cabo Verde.
1: Ô Mauro, a gente... Voltando à seleção brasileira. Bom, antes de mais nada, se nenhum de vocês, todo mundo aí é muito amigo, hein? Tudo brother, se nenhum de vocês me trouxesse imã de geladeira do Mauro, da Copa FIFA? De 2026, teremos problemas na volta. Que imã maravilhoso, Mauro.
0: E tem mais um que eu vou trazer também amanhã, acho que eu consigo comprar, que eu não consegui comprar porque eu tinha acabado.
1: Pronto. Ô Mauro, quando a gente vê esses resultados surpreendentes, especialmente o da Espanha, dá para colocar em perspectiva o que aconteceu com o Brasil e a gente ficar um pouquinho menos preocupado?
0: Imagine se é o Brasil que empata com uma seleção como o Cabo Verde por 0-0, criando o mesmo número de chances, pelo meu critério, que a Espanha teve, o Brasil teve contra a Marrocos. Ah, já teria caído o Lula, o Bolsonaro, o Xandão e até a Palmeirinha, a saudosa Palmeirinha, que era a vovó mais legal do Brasil. Não tenha dúvida, o futebol não existe mais bobos a não ser a gente.
1: Não existe mais bobo a não ser o São Paulo Futebol Clube.
2: Calma. Tirando os torcedores, olha.
1: Ô Berna, Neymar, hein, cara? Eu tenho até preguiça de falar com o Neymar, porque tem ouvinte que reclama, aí vocês só falam do Neymar. Como é que a gente não vai falar do Neymar? Como é que você não vai falar do Zico em 86? Como é que você não vai falar do Neymar? O Neymar foi convocado. A gente tem que falar dele, é um personagem importante demais pra gente fingir que não existe. Eu ouvi a história de que o papel dele nos bastidores tá sendo super importante, ele tá dando calma à seleção, mas, cara, tudo ok. Calma à seleção é legal, mas pra isso tem maracujina, né? A possibilidade dessa convocação ser bem sucedida, o cara faz um mês que não encosta o pezinho dele na bola. Há possibilidade disso dar certo ainda?
3: Eu acho que não. Eu acho que não. Até porque a gente falava aqui, eu apostaria numa presença do Neymar, na melhor das hipóteses, na segunda fase da Copa do Mundo. E se fosse para chegar à Copa do Mundo como um motivador, uma pessoa de grupo, que fosse escalado como integrante da comissão técnica e liberasse a vaga no campo para um jogador, por exemplo, como o João Pedro, que marcou 15 gols na Premier League na última temporada, a competição interclubes mais competitiva do mundo, né? Pelo menos em nível nacional, para a seleção, porque seria muito útil. Então eu não acredito no Neymar jogando no curtíssimo prazo, Begali.
1: Tato, hein? A imprensa sempre precisa de um inimigo. Inimigo, cara, por que que o Neymar seria o nosso inimigo? Tem uma galera aqui que, Mauro, tem uma galera aqui no Brasil, colegas nossos, tá? Que tornam o ambiente irrespirável, que vieram com um papo de que se você critica o Neymar, é lacração. É porque o Neymar tem uma posição política que não sei o que lá. Meus amigos, o Lucas Moura é muito mais... Tem uma posição muito mais acentuada que a do Neymar. Tem um pôster do Lucas Moura na minha casa. Eu tô me lixando da posição política do Neymar. O Neymar não joga bola. Como é que a gente não vai cobrar um cara que não joga bola e que escondeu esse fato de que tava machucado da seleção brasileira? Tem que falar do Neymar? Claro que tem que falar do Neymar. Aliás, porque talvez ele seja a nossa esperança. Essa seleção ainda não jogou bola. Uhum. De repente ele entra e muda a cara da seleção, vai saber. É claro que a gente tem que falar dele. Dá pra imaginar coisas boas ainda, Mauro?
0: Você sabe que apesar de jornalista e palmeirense, eu costumo ser otimista, né? E tem do outro lado também. Tem gente, colegas nossos, que não gostam do Neymar porque ele é bolsonarista, né? E eu falo rapidinho sempre a respeito. Eu não vou numa pizzaria e pergunto pra quem que votou o pizzaiolo. Sabe, pizza boa, pode ter votado no Padre Kelmon

0: pode votar em Beuzebu ou pode votar no prefeito de Nova York, para mim está valendo, né? Não tem problema algum. Sim, tem dos dois lados, lamentavelmente tem. Eu torço para que o Neymar esteja pronto, mas é meio por aí onde falou o Bernardo, né? Possivelmente vai estar mais para frente. Eu ainda teria trazido o Neymar, porque o Brasil estava sem o Ipá, né? Sem o Estevam, sem o Rodrigo e sem grandes jogadores. Eu ainda confio no Neymar, ainda que por alguns minutos é o que a gente tem. Aliás, falando em nomes tardios, o Neymar é um caso parecido. Nadine, mãe dele, queria que ele se chamasse Matheus. O Neymar, pai, aceitou. Na hora que foi registrar no cartório, falou: quer saber, vai ser Neymar Júnior. Só que ele levou algumas semanas para dizer para a mulher que o menino que era para ser Matheus virou Neymar. E quando ela soube, ela ficou algumas semanas sem falar com o Neymar pai. No final das contas, evidentemente, deu certo. Então, realmente, temos várias histórias de nomenclatura de pessoas que mudam de nome sem contar alguns nomes impronunciáveis no futebol. Não que sejam difíceis dizer, por exemplo, muitas seleções aí. Mas tem muita gente realmente difícil de a gente falar o nome. Ou a gente torce para que um dia a gente possa falar ainda nessa Copa entre a Neymar. Quando ele lembrar é que entrar na seleção brasileira nessa Copa, é que a coisa vai estar fria.
1: Valeu, queridos.
2: Tchau, gente. Valeu.
3: Valeu, até já. Só passar aqui a régua, lembrando dos jogos de hoje, aliás, com transmissão aqui da Band News FM, vamos rapidinho. 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

0: 7h33. Outros destaques do dia. A primeira turma do Supremo Tribunal Federal começa a julgar hoje o deputado cassado Eduardo Bolsonaro. Filho de Jair Bolsonaro é acusado de atrapalhar as investigações sobre a tentativa de golpe e articular sanções contra o Brasil e autoridades brasileiras nos Estados Unidos. Caso seja condenado, Eduardo Bolsonaro, que é representado pela Defensoria Pública da União, pode ficar inelegível. Afonso Marangoni, bom dia.
1: É, Sheila, bom dia para você, para o Megali, para o Renan e para todos. E o Eduardo Bolsonaro dobra a aposta, fez um vídeo ontem pedindo aí novas sanções, né, contra o ministro Alexandre de Moraes e dizendo, né, que esta sessão agora do Supremo Tribunal Federal desafia, né, o presidente dos Estados Unidos, Donald Trump. Vai começar então o julgamento 14h, leitura do relatório do caso pelo relator Alexandre de Moraes. Em seguida, a PGR vai ter 1 hora para defender os argumentos a favor da condenação do deputado e aí depois 1 hora para a Defensoria Pública da União, que justamente está fazendo a defesa de Eduardo Bolsonaro. Só então é que vai ter início a votação. A primeira turma hoje é composta por apenas 4 ministros, além do relator Carmen Lúcia, Cristiano Zanin e Flávio Dino. Eduardo Bolsonaro responde à acusação de coação no curso do processo, de ter atuado junto às autoridades dos Estados Unidos para pressionar por medidas contra ministros do Supremo e contra o próprio Brasil. Segundo a denúncia da PGR, o objetivo seria constranger integrantes da corte e interferir na ação penal da tentativa de golpe por meio da articulação de sanções internacionais, entre elas a Lei Magnitsky. Um dia antes, então ontem, o deputado usou as redes sociais para pedir a Trump a retomada de sanções contra o ministro Alexandre de Moraes. A gente vai ficar de olho 14h esse julgamento no Supremo.
2: Uhum. Marangoni, você continua por aqui para falar de outro assunto, porque a Procuradoria-Geral da República defende que o Supremo Tribunal Federal negue a prisão domiciliar a Daniel Vorcaro ontem, assim como a Polícia Federal. A PGR rejeitou a segunda proposta de delação premiada do dono do Banco Master e justificou o ministro André Mendonça que não há fato novo que justifique a revisão da prisão preventiva dele. Daniel Vorcaro está detido, né, na superintendência da Polícia Federal em Brasília, mas deve ser transferido.
1: Pois é, Renan, exatamente. Ficava muita expectativa por essas posições da Procuradoria-Geral da República. O que o Paulo Goni, procurador-geral, disse, na verdade, é que não vê nenhum motivo para que Daniel Vorcaro vá para casa, que não mudou nada, né, do momento em que ele foi preso preventivamente para agora. E agora, que em relação exatamente aonde ele vai ficar, que isso aí é questão do ministro André Mendonça, que a PGR entende que ele tem que ficar no estabelecimento prisional que dê ali todas as condições, inclusive de segurança, mas aonde exatamente a PGR não fez nenhum detalhamento, não opinou expressamente sobre isso, só falou que prisão domiciliar não é o caso, é no momento. E realmente a PGR também disse que não tem interesse na delação premiada de Daniel Vorcaro, seguiu os mesmos passos da Polícia Federal, que também negou o acordo na semana passada. Na avaliação da Procuradoria, a proposta não apresentou elementos novos em relação o que a própria investigação já revelou. Além disso, não trouxe um comprometimento efetivo com a devolução de valores, que é um dos pontos centrais apontados aí pelo Ministério Público Federal. PGR defendia que o dono do Banco Master teria que sinalizar que devolveria aos cofres públicos ao menos 60 bilhões de reais. Quanto então ao local da prisão, né? Eu informei que eles entendem que o Supremo Tribunal Federal pode decidir. Só para fechar, sobre aquele filme que conta a história do ex-presidente Jair Bolsonaro, a produtora GoUp Entertainment, responsável então por Dark Horse, declarou que o longa-metragem custou ao menos 75 milhões de reais. Isso foi um documento anexado ao inquérito da Polícia Civil de São Paulo, que investiga a empresária Karina Ferreira da Gama. Foi a própria defesa dela que pediu esse documento, falando do valor da produção desse longa. Os valores fazem parte, então, deste laudo, que agora foi anexado a esta investigação. Enfim, os temas se relacionam, a gente vai estar de olho por aqui.
2: Valeu, Marangoni. Vamos falar de eleição, da disputa pelo Palácio do Planalto, a escolha dos vices, a inflação e a investigação do caso Master dominaram as discussões em um fórum que reuniu parte dos pré-candidatos em São Paulo. Participaram do encontro promovido pela revista Veja o senador Flávio Bolsonaro do PL, Ronaldo Caiado do PSD e Romeu Zema do Novo.
3: Flávio foi questionado sobre a relação que manteve com Daniel Vorcaro e o pedido de dinheiro feito ao banqueiro para financiar o filme Dark Horse, que conta a história do pai dele, Jair Bolsonaro.
4: Não tem outra coisa para falar de mim, a não ser isso, que é algo que não tem absolutamente nada de errado, né? Uma relação privada de um investidor, de um investimento, que a pessoa teria um retorno.
3: Na economia, Flávio Bolsonaro prometeu um tesouraço geral nos gastos públicos e a privatização de estatais, assim como a continuidade do Bolsa Família.
4: Ninguém tem o direito de tocar ou de acabar com esse programa. Qualquer país do mundo, ele tem um programa para pessoas de baixa renda que têm dificuldade alimentar. Muita gente tem um preconceito com relação a quem está no Bolsa Família como se não quisessem trabalhar. É um erro isso. Quase 70% das pessoas que recebem o Bolsa Família trabalham informalmente.
0: Para Renan Santos, do Missão, Flávio Bolsonaro imita o PT mais uma vez.
5: Gostaria de combater o Lula à esquerda e o Flávio à direita, mas parece não ser o caso. É impressionante como o homem gosta de imitar o PT. Veja, eu como presidente da República não vou acabar com o Bolsa Família. Pessoas que estão em condição de insegurança alimentar, pessoas que realmente precisam, terão. Especialmente em municípios em que não há atividade econômica, portanto nem tem como essas pessoas se sustentarem de outra maneira. Agora, a diferença entre o remédio e o veneno é a dose. Só no Nordeste, 40% dos domicílios estão no Bolsa Família. O número de pessoas que recebem esse benefício só aumenta. E o benefício surgiu com uma forma temporária de permitir que as pessoas sobrevivam até que arrumem um emprego. Um candidato de direita falar que Bolsa Família é direito adquirido pressupõe que as pessoas que estão no Bolsa Família terão esse benefício pro resto da vida delas. E não pode, nem deve ser assim.
0: Ronaldo Caiado, do PSD, diz que vai se reunir com Renan Santos para discutir uma possível aliança, mas ressaltou que o vice só sai mesmo na convenção do partido no mês que vem. O ex-governador de Goiás ainda destacou que Flávio Bolsonaro perdeu espaço para enfrentar Lula num eventual segundo turno.
6: Qual é o candidato que tem, se aproxima mais do Lula no segundo turno? É a minha candidatura. Estou fazendo uma análise das pesquisas, a que sai agora. O Flávio perdeu o espaço no segundo turno para a candidatura do Lula. Então, isto aí é que a população deve estar analisando neste momento.
2: Bom, ainda falando dos nomes envolvidos na eleição de 2026, Romeu Zema do Novo vive uma situação tensa com uma ala do próprio partido. Ele foi desconvidado para um encontro da legenda em Santa Catarina, marcado para o mês que vem. No estado, o partido tem uma aliança firmada com o PL, de Flávio Bolsonaro. E o clima esquentou, depois das críticas feitas por Zema sobre a relação do senador Flávio Bolsonaro com o ex-dono do Banco Master, o Daniel Vorcaro. Ontem, o ex-governador de Minas afirmou que a aliança com o PL está mantida e colocou panos quentes no assunto.
7: O que eu disse já, de certa maneira, foi dito, é público, todos sabem. E todos nós da direita estaremos juntos no primeiro turno contra a esquerda. Isso é indiscutível. Nós vamos ter aqui uma eleição no Brasil semelhante à do Chile. Agora eu não posso concordar com algo da qual eu discordo totalmente, não ficar indignado como eu já expressei.
2: Por fim, falamos do presidente Lula, que está na França para a reunião do G7, o grupo que reúne 7 das maiores economias do mundo. Ontem, ele se reuniu com o colega francês Emmanuel Macron e conversou sobre parcerias. As informações chegando por aqui agora com a Milena Dias.
8: O presidente Lula participa como convidado da cúpula do G7 na França. Além do anfitrião, o grupo é composto por Alemanha, Canadá, Estados Unidos, Itália, Japão, Reino Unido e União Europeia. Não há um encontro previsto do petista com o presidente Donald Trump, mas uma conversa pode ocorrer às margens do evento. A relação entre os dois governos piorou depois que o PCC e o Comando Vermelho foram classificados como organização terrorista. Os Estados Unidos também sugeriram novas tarifas contra o Brasil, que podem chegar a 37,5%. Entre os temas de debate na cúpula estão crescimento econômico, inteligência artificial e minerais críticos. Lula já teve agendas com os presidentes da Suíça e da França. Além do Brasil, foram convidados para o G7 Índia, Quênia, Coreia do Sul e Egito.
3: Uma cerimônia na Suíça, marcada para sexta-feira, vai formalizar e detalhar o acordo entre Estados Unidos e Irã, que pode pôr fim ao conflito no Oriente Médio. Ontem, os termos foram assinados pelos dois países. O anúncio foi feito pelo presidente Donald Trump ao lado de Emmanuel Macron durante reunião de líderes do G7. Quem tem os detalhes é Carolina Ercolim.
9: Megali, tanto nos bastidores quanto diante das câmeras, há contradições sobre os termos desse acordo. Então, o presidente dos Estados Unidos, Donald Trump, por exemplo, voltou a fazer críticas ao lado de Benjamin Netanyahu, primeiro-ministro de Israel, hoje. Ao falar da cúpula ali do G7, Trump afirmou sua insatisfação com a ofensiva feita pelas Forças Armadas israelenses a Beirute durante as negociações finais com o Irã sobre esse acordo de paz. E falou que o aliado deve ser mais responsável em relação ao Líbano. O presidente americano afirmou que os dois continuam aliados e têm uma ótima relação, mas que sugeriu que a Síria passe a lidar com o grupo extremista Hezbollah ao invés de Israel. Ontem, Netanyahu afirmou que a luta de Israel não acabou e que o país continuará neutralizando ameaças, e alegou que a guerra contra os iranianos salvou Israel de uma aniquilação nuclear. Apesar dos ruídos com o aliado sobre esse acordo pré-assinado, Trump ressaltou que agora as negociações entrarão em uma segunda fase e que os Estados Unidos não vão investir dinheiro algum no Irã.
0: Ontem, Israel...
10: O acordo está todo assinado e o estreito já está parcialmente aberto, como vocês sabem. Eles estão fazendo uma pequena caça a algumas minas que já encontraram. Mas, essencialmente, os navios já estão começando a sair. Na sexta-feira, estará completamente aberto.
9: Bom, aí os Estados Unidos e Irã, então, assinaram esse acordo. Ontem ocorreu de forma eletrônica uma assinatura, segundo o presidente, o vice-presidente J.D. Vance, falou a uma rede norte-americana. E Trump também afirmou, no entanto, que o texto final só realmente vai ser divulgado na sexta, quando vai acontecer essa cerimônia formal de assinatura em Genebra, na Suíça. Até lá, muita negociação ainda.
0: Valeu, Carol, interrompi aqui, mas só para dizer que ontem Israel voltou a atacar o sul do Líbano, área controlada pelo Hezbollah. Pelo menos uma pessoa morreu. Primeiro-ministro Benjamin Netanyahu afirmou que as tropas israelenses vão continuar em território libanês pelo tempo que for necessário. O governo iraniano alertou que o fim dos ataques de Israel no Líbano é parte inseparável do acordo com os Estados Unidos e que o não cumprimento desse compromisso levaria a uma reação de Teherã. Durante a cúpula do G7 na França, a chefe da União Europeia, Ursula von der Leyen, fez um apelo.
11: Permitam-me também destacar que não pode haver paz duradoura enquanto o Líbano permanecer em chamas. Apelamos a um cessar-fogo genuíno e ao pleno respeito pela soberania do Líbano.
0: Conflito no Líbano já deixou mais de 3.700 mortos, incluindo crianças.
3: Se vocês quiserem ler um autor apenas sobre o Oriente Médio, leiam Thomas Friedman, que frequentemente publica suas colunas em jornais brasileiros, colunas traduzidas, e ele escreveu uma nessa semana, que aliás foi recomendada ontem pelo Reinaldo. Eu já leio o Thomas, mas a recomendação do Reinaldo me fez buscar aquela coluna no mesmo instante. E ele faz um balanço, aliás, ele brinca, né? Já que ninguém vai fazer esse balanço, faço eu. Um balanço do que foram esses 3 meses de conflito. Na verdade, nem os 3 meses de conflito, o que foram os últimos 2 anos, desde os ataques, 2 anos e meio, desde os ataques do Hamas contra Israel. Um balanço de quem ganhou e quem perdeu. E como naquela famosa frase da Dilma, todo mundo perdeu, mesmo Netanyahu, que agora vai ter que se grudar cada vez mais na extrema-direita para não ser preso, porque ele tem um processo pendente que só não é levado adiante devido à guerra. A guerra interessa a Netanyahu. Quanto mais longa para ele, melhor. Então, até ele, que parece o vencedor dessa história, também é um derrotado. Os Estados Unidos jogam fora a sua credibilidade, jogam fora o seu papel de liderança mundial, jogam fora a sua confiança. Isso é algo que, mesmo que um governo diametralmente oposto a Donald Trump seja eleito amanhã, demora-se décadas para que se recupere. Tá? Então, o estrago é irremediável. Pro Irã também houve perdas. Ninguém saiu ganhando nessa história. E os Estados Unidos, mesmo assinando esse acordo na Suíça, na sexta-feira, é o melhor que pode imaginar, né, como saída dessa guerra, é um retorno à situação pré-2018. O que aconteceu em 2018? Donald Trump deixou o acordo entre Estados Unidos e Irã, o acordo de não proliferação nuclear entre Estados Unidos e Irã, porque decidiu naquela época, no seu primeiro mandato, que aquele acordo era insatisfatório. Então, o melhor que Donald Trump pode alcançar nesse instante é retornar à situação pré-2018, que para ele próprio era considerada insatisfatório. Essa é a melhor das hipóteses. Para você ver o tamanho do grau de estupidez dessa guerra inventada por Donald Trump. tá? Não há nenhuma solução à vista que seja melhor do que aquela que já era considerada ruim por Donald Trump quase 10 anos atrás, tá? Palmas para todos que embarcaram nessa aventura americana no Irã. Bom, isso sem falar nas perdas humanas, isso sem falar nas perdas materiais, isso sem falar na inflação global, isso sem falar em todas as consequências que são sentidas aqui, no mercadinho da esquina, aqui no Brasil, né? É um dos episódios mais lamentáveis da história dos Estados Unidos, e esse cara segue presidente.
0: 7h49, daqui a pouquinho mais das informações mais importantes de hoje.
12: Minuto Sebrae. Uma rodada de negócios realizada no Connection Terroirs do Brasil. Um encontro que promoveu produtos de origem certificada na cidade de Gramado, no Rio Grande do Sul, terminou com uma projeção de quase 6 milhões de reais em negócios. Kathleen Coutinho, da Amazon Buy, participou da iniciativa.
13: A experiência está sendo única. Trazer o açaí, o nosso produto, lá do estado do Amapá, do Bailique, para Gramado, está sendo muito único. A gente consegue dar visibilidade, não só para o produto, mas para as famílias que trabalham lá. As rodadas de negócio me trouxe prospecção de mercado. 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
2: 7h51, vamos para a área da Barra da Tijuca. Jana informa sobre acidente.
3: Bom dia. Zé. Bom dia, Mário.
4: Bom dia.
3: Para relatar aqui um acidente. Na Barra da Tijuca, altura do Golf, estação BRT Golf, né? Depois do Ribalta, sentido Recreio, pista da direita, envolvendo 4 veículos. Nenhuma vítima, felizmente, mas pode começar a causar uma retençãozinha, até porque a chuva não para, né? Tá chovendo bem por aqui, tá?
2: Beleza.
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2: Queda de árvore atrapalhando o trânsito, onde, Adriano?
5: Bom dia, toda a equipe da Band News, ouvinte, Adriano.
2: Bom dia.
5: Mário Ribeiro, com Visconde de Albuquerque. Caíram 2 árvores aqui, obstruindo o trânsito da Visconde de Albuquerque, sentido Gávea, após a Mário Ribeiro. Equipes Sete Rio no local e equipe da Columbi, ok? Pra fazer a retirada da mesma. 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
2: Valeu, um abraço pra você. Fabiana em Laranjeiras disse que a rua Pinheiro Machado todo dia tem um trecho ali pertinho do ponto de ônibus, o último ponto de ônibus na lateral, pra quem não vai subir ali, um leve viadutozinho pra ir pro Santa Bárbara, no trecho lateral ali, que esquina com a Rua das Laranjeiras, tem ali uma base da Columbi. Ficam 4, 5 caminhões da Columbi todo dia, entre 6h40, 7h15, atrapalha demais o trânsito. Mandou mensagem aqui pra gente. O Ari informa sobre o trânsito ali na área da Tijuca, Maracanã.
6: Bom dia, pessoal. Falando aqui da Rua General Canabarro, aqui na Tijuca, né? Entrada aqui da escola técnica, né? Do Cefet. Eu acabei de entrar aqui na rua, né? E tô aqui há mais ou menos uns 20, 25 minutos sem sair do lugar. Não sei o que que tá, se é só chuva. Não acredito que seja só chuva.
2: Ah, mais cedo, alguns ouvintes falando de flanelinhas ali também no entorno do Maracanã, prova de fuzileiros navais, concurso. Laerte também passou por lá.
7: Bom dia, galera da Band, informa de trânsito. Cruzamento da radialista Valdir Amaral com a São Francisco Xavier, completamente parado. Trânsito mega congestionado. Sem guarda municipal, PM ou GM por aqui.
2: E tem que ter alguém para orientar. Nosso camaradinho lá de Niterói participando, mandou uma mensagem agora há pouco, a caminho da escola.
4: O querido Henrico.
2: Fala, Henrico.
8: Bom dia, Mário. Bom dia, Zé. E aí, pessoal da Band News. Aqui o Henrico de Niterói, passando para falar que, meu Deus, que trânsito é esse na Roberto Silveira? Roberto Silveira, João Pessoa, tá mandando até eu ir pela praia. Não dá pra ir, não. Que trânsito é esse? Só porque eu tô fazendo aniversário hoje, vai me dar esse presente que é trânsito em todo que é lugar? 12 anos hoje é trânsito, trânsito, trânsito. Aí não dá, né? Mas como a gente já sabe, em 1 minuto, tudo isso pode mudar, né?
2: Mas o trânsito não muda aí, Niterói, tá complicado. Um abraço pra você. Esse é uma fera, ouvinte, inteligente. Já tá estudando, né? 7h55. Chegou? Será que chegou atrasado, Zezinho?
4: Ah, eu acho que não. Esse trânsito é difícil, cara.
2: Chove em trecho da BR-040 em Areal, Duque de Caxias. Também você que tá na estrada, muito cuidado. Serra de Petrópolis, Teresópolis, Nova Friburgo. Visibilidade parcial devido à chuva e neblina. De acordo com o nosso ouvinte Eloy, socorrista do SAMU, tá circulando por lá. Falou também da Avenida Brasil, trecho ali de Caxias, BR-040, linha vermelha. Tá ruim hoje, tá complicado. Quem mais?
4: O Gleidson falando da RJ-106.
9: 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Estamos saindo de Rio do Ouro, São Gonçalo, com destino a Rio de Janeiro, na RJ-106. Porém, quem está trafegando sentido Maricá, é preciso ter paciência, hein? Muito engarrafado.
2: É, tá difícil. Hoje tá muito difícil. 7h56, já vou trazer aqui a reclamação de um ouvinte nossa, fazendo um desabafo, foi pegar o carro com o marido que ela usa pra trabalhar, não tava lá, levaram o carro dela. Tem o nosso ouvinte Daniel também reclamando, dizendo que os postos de combustível na Barra da Tijuca tem aumento de gasolina. Não saia daí que a gente volta já.
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2: A informação chegando agora também do nosso ouvinte Enerilto, rapaz. Um ônibus bateu no táxi dele, cara.
14: Bom dia, galera da Band. Bom dia, Zé, Mário Dias Ferreira. Aí, Zé, aconteceu agora aqui, ó. O cara bateu no meu táxi aqui, Barão de Tapajipe, em frente à Secretaria de Estado de Saúde. Aqui, ó, como pode ver aqui. Eu parado no sinal, e esse cidadão veio parado, ele também tava parado no sinal, só que de repente ele arrancou com o carro, sinal fechado, aí me deu a porrada aqui, ó. Certo? Guardando aqui a solução aqui.
2: É, e o ônibus bateu a colisão na traseira do táxi, agora tem que arcar com esse prejuízo aí. Ele paga diária ainda, o nosso ouvinte Enerilto.
15: Não machucou não.
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2: Fala, Vivi.
16: Oi, Mário, de volta agora com informações da Avenida Brasil. Por conta de um carro enguiçado ali no trecho de Cordovil em direção à região central, o trânsito está prejudicado, tem reflexos a partir de Coelho Neto. Mais à frente, dificuldades ainda da Penha até o Caju. A linha vermelha está com retenções, Vigário Geral até o Galeão. E na passagem pela Maré até o Caju, estou verificando um trânsito mais pesado. A Pastor Martin Luther King, eu já peço atenção redobrada, tem um bolsão d'água ali no trecho da estação do metrô de Irajá. Após essa altura, ainda tem trânsito prejudicado na passagem por Inhaúma. Para quem tá pela região da Penha, Leopoldina Rego, Rua Uranos e Leopoldo Bulhões ainda servindo de alternativa, com prudência, segue chovendo pela cidade do Rio de Janeiro, vamos evitar acidentes. 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Daqui a pouco eu tô de volta, Mário.
17: 7:59. 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
2: 8:00.
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21: Antes de chamar o Barão, Romário não trata o Brasil com o mesmo carinho que ele tratava a bola. Viralizou nessa semana um episódio tolo de uma resposta meio atravessada que o Romário teria dado pra Fernanda Gentil. Ah, uma bobagem, até porque o vídeo foi editado.
22: Faz tempo, né, o vídeo?
21: Não, esse vídeo é recente.
22: O vídeo dele destratando a Fernanda?
21: Fernanda.
22: Dando aquela resposta?
21: Eu achava que era
22: um vídeo recuperado, mas enfim.
21: Não, é de agora, mas ele foi editado, dá a impressão que ele tá alfinetando a Fernanda. Uhum. Uma coisa sem importância. O que tem importância é que o Romário é senador e vai passar 45 dias nos Estados Unidos. Ele não vai estar no Brasil, por exemplo, pro início das discussões sobre o fim da escala 6x1. Projeto mais importante do ano, né? A PEC aguarda o início da tramitação da casa. Nessa semana, o projeto vai chegar com urgência constitucional e, portanto, a discussão ocorrerá sem que um senador da República esteja em Brasília. Por motivos de saúde, não. Porque ele arrumou um trampo paralelo para ser comentarista de uma emissora de TV na Copa do Mundo. E anunciou que não vai se licenciar. Ele continuará senador durante esse período, recebendo salário de mais de R$46 mil, e dizendo que será possível conciliar o trabalho de comentarista futebolístico com um mandato e com seus gabinetes em Brasília e no Rio de Janeiro, que permanecerão abertos para atendimento. E aí ele vai registrar a presença, vai participar remotamente das votações conforme previsto no regimento do Senado Federal. Isso pode estar previsto no regimento. Há outros senadores e deputados que exercem funções paralelas privadas, mas geralmente sem permanecer 45 dias fora de Brasília, né? Obviamente não dá para você fazer as duas coisas satisfatoriamente, não dá para a gente pouco se importa com o trabalho dele na Casa TV, quem tem que se importar são seus empregadores, mas a gente tem de cobrar o Romário pelo que ele não estará fazendo em Brasília.
22: Exato.
21: Nesses próximos 45 dias. É um troço vergonhoso.
22: É inapropriado demais, né?
21: É inapropriado.
22: Pelo amor de Deus, né?
21: É vergonhoso, né? E é na cara de todo mundo, não é que ele tá fazendo uma coisa ali particular, ele tá lá na televisão com a camisa do Brasil, com todo mundo vendo, enquanto uma discussão importante como o fim da escala 6x1 tá acontecendo no Senado.
22: Que isso?
21: Ele é senador ou não é? Né? E se esse comentário chegar ao Romário, eu acho bem provável que ele diga e fale, quem? Quem que falou isso aí? Megali? O que é Megali? Não sei quem é, porque ele faz isso.
22: Uhum.
21: Né? Não importa, Romário, se você sabe ou não. Eu sei quem você é meu ídolo do futebol. E não te considero um bom senador. Mas ao contrário de você, ao contrário de Vossa Excelência, eu faço o meu trabalho. E o meu trabalho é fiscalizar o poder público do qual o senhor faz parte, independentemente do senhor me conhecer ou não. Hora de conversar com o Eduardo Barão, direto da cidade que não dorme jamais, sempre de um ponto diferente. Diga lá, Barão, bom, deixa eu ver. Ah, isso aí eu sei.
22: É aquele ponto lá, né? É aquele lá.
21: Essa Nova Jersey, porque dá pra ver de longe lá os prédios de Nova York, né? Mais um lugar bem bonito, hein, Barão? Bom dia pra você.
23: Fala, Megari, bom dia pra você, pra Sheila, pro Renan, pra todo mundo no Brasil. Eu tô na cidade de Jersey City. Aqui atrás de mim tá o Will Hudson e ali mais ao fundo tá o One World Trade Center, que é a torre única, né, que ficou justamente no lugar das duas torres gêmeas. Eu tô do outro lado do Rio Hudson, eu tô no estado vizinho de Nova Jersey, é só atravessar o rio. Do lado de lá é Manhattan, Nova York, do lado de cá é o estado de Nova Jersey. Por que que eu tô aqui? Porque exatamente aqui em Jersey City, eu só queria mostrar essa imagem maravilhosa desse amanhecer aqui na região, porque a seleção francesa está hospedada num hotel aqui do lado, em Jersey City. Então deixa eu caminhar aqui até o lugar onde está o hotel da seleção da França, que estreia hoje na Copa do Mundo contra a seleção de Senegal. É a primeira vez que eu acompanho uma seleção no hotel, porque para mim sempre foi algo reservado, né? Eu gosto de mais ver dentro de campo. E aparentemente nenhum francês chegou tão cedo aqui para acompanhar o jogo, acompanhar a torcida. O Mbappé tá dormindo, o Dembélé tá descansando. Quem desceu agora há pouco foi o integrante da comissão técnica da França para dar uma volta, para conhecer essa região que é muito bonita, é muito bacana. Região de Newport, que fica aqui em Jersey City. Então, ali é o hotel da seleção francesa. A seleção de Senegal, os torcedores não vieram aqui na madrugada, não lançaram fogos, a polícia está ali justamente na frente do hotel para evitar qualquer tipo de confusão para a partida de logo mais, que terá transmissão aqui da Band News FM. Você sabe, Megali, que a seleção da França ultrapassou a seleção da Espanha como favorita nas bolsas de apostas. A Espanha estava à frente até ontem, justamente quando empatou com a seleção de Cabo Verde, e agora é a seleção francesa a favorita. Esse hotel é um hotel muito chique, tem ali uma segurança reforçada, a polícia tá ali na região, mas não tem torcedores, só o pessoal da imprensa que tá aqui da França, né? Aliás, fui testar as três expressões que eu sei falar em francês, que é ça va, que é o tudo bem, né? O bonjour, que é o boa jornada, o bom dia. E a terceira expressão que eu aprendi em francês é Zinedine Zidane, que é justamente por causa dos traumas todos. Aliás, o Zidane estava no último jogo do Brasil contra Marrocos, ele estava no estádio, né? Foi a primeira vez que o Brasil conseguiu empatar com o Zidane no estádio numa Copa do Mundo. O negócio foi complicado. Foi
0: um resultado ótimo.
23: Foi excelente, excelente, primeira vez. E só para terminar, Megali, tivemos as primeiras confusões, digamos assim, de Copa do Mundo, e excepcionalmente vocês têm uma chance só para adivinhar qual torcida tá envolvida em confusão.
0: A Argentina?
23: Excepcionalmente a Argentina, olha só que coisa, né? Pela primeira vez isso acontece, quebraram o pau com os argelinos da Times Square, teve confusão por lá, briga, empurrão pra cá, soco pra cá, sua mãe, não sei o quê. Então, pela primeira vez na história das Copas do Mundo, a torcida argentina quebrou o pau, dessa vez com os argelinos ali no meio da Times Square.
0: Que briga feia.
22: Não é?
0: Briga horrível.
22: Gente, olha um monte lá, de cara. Gente, pontapé, soco, tem criança ali no meio.
0: Que coisa vergonhosa, cara.
3: Isso na Times Square, assim, gente. Deixa tudo muito ridículo, né?
0: Sabe? Que torna ainda mais, mais patética essa briga, feia. Não é nem uma briga de torcida, gente que não sabe brigar, parece o Augusto Nunes brigando com...
3: Bêbada, assim, né? Agora... Passada.
0: Com quem que ele brigou mesmo? Ele batia com o Bom Molinha? Era o...
3: O Glenn, não foi?
0: Glenn Greenwald. Aquela briga horrível.
3: Nossa,
0: não imagine 30 Augusto Nunes e 25 Glens e uma Times Square ao redor. Caramba, também pra que ficar arrumando confusão, hein, Sheila? Ô, Barão, que lugar legal, hein? Ô, que lugar bacana esse que você é tá, bonito. Cara. Um gramadinho bonito ali, umas cadeirinhas pra você ficar vendo o skyline de Nova York, e o assunto é esse. Barão, você volta daqui a pouquinho. Um grande abraço.
23: Até mais. Valeu, pessoal. Valeu, está arrumando briga à toa, Luiz. Vamos nessa, rapaz. Valeu.
0: Então, se for arrumar treta, eu nem venho. No Romário, quem mais?
22: Próximos 10 minutos. Aposte aí. Quem será o próximo? Quem será o inimigo?
0: Bolão, valendo.
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0: Hora de conversar com Mônica Bergamo. Durante a pandemia, Mônica, que não falava sobre saúde, não estava entre os. Não estava no hall de assuntos da Mônica, de repente começou a fazer fonte, virou referência, né, na divulgação de informações importantes sobre saúde. E agora a Mônica começa a mergulhar na Copa do Mundo e vai mostrar pra gente como o Endrick virou assunto nas redes depois daquela pelada contra Marrocos. Bom dia, Mônica.
1: Aquela pelada, isso não
0: foi?
1: Megali, bom dia. Mas, Megali, eu tô vendo todos os jogos, ontem fiquei vendo Irã, que belo jogo também, né?
2: Foi. Tem jogão, gente. Só jogo legal.
1: Não, e é bonito quando empata com um gol, né? Porque quando empata 0-0 é aquela frustração, mas quando empata com um gol, aí é um jogo emocionante. Mas é isso, Megali, o nosso empate aí, a nossa pelada, como disse você, o Endrick foi o jogador da seleção mais buscado em pesquisas no Google depois do empate entre o Brasil e o Marrocos na Copa do Mundo no sábado, né? Isso são dados da ferramenta Brandwatch, que mede isso. Antes da partida, ele já estava bem, Megali. Ele já estava ocupando o segundo lugar de buscas no Google. Quando as pessoas estão interessadas, é isso que se demonstra, né? Com esse levantamento, as pessoas estão interessadas e vão lá, botam o nome para saber mais informações sobre o personagem. Então, ele estava no segundo lugar, estava atrás do Neymar, por óbvio, né? Neymar sempre ali muito bem, muito buscado, mas ele assumiu a liderança ao lado do Carlo Ancelotti depois da estreia, né? Do Brasil na competição. Essa pesquisa mostra que o Endrick registrou também 31 mil menções nas redes sociais, ficou à frente do Vini Júnior, 28 mil, do Rafinha com 24 mil, do Casemiro com 15 mil e do Neymar, né? Ele também conquistou, aí vem um dado que eu achei interessante, né? Como as coisas são relativas. Ele foi o jogador que mais conquistou novos seguidores no Instagram, 502 mil novos seguidores, menos de 24 horas. O Vini Júnior ganhou 71 mil novos seguidores e o Neymar 156 mil. Mas aí vem a coisa, né? Parece uma coisa, as coisas, como a informação é relativa. Realmente, ele conquistou 500 mil de seguidores logo depois da pelada e dos apelos para que ele entrasse em campo. Só que, Megali, ainda tá longe do Neymar, né? O Neymar tem hoje 235 milhões de seguidores no Instagram. Eu fui ver esse número para falar, pô, 502 mil é grande, é muita gente. Mas, é muita gente, mas ele tá partindo de um patamar baixo, né? Ele tem 19 milhões de seguidores, o Neymar tem 235 milhões de seguidores. O Vini Júnior tem 60 milhões. Então tá aí muito interesse por ele, né? Ele virou o centro das discussões, né? Com opiniões de comentaristas, de especialistas, dizendo que o Ancelotti acertou ao não convocá-lo, porque ele precisaria fazer marcação forte na saída de bola do adversário e ele tem dificuldade de fazer isso, né? Porque gosta de voltar para buscar a bola mais para trás. O Romário, seu personagem principal aí do seu comentário de minutos atrás, dizendo o contrário, que o Ancelotti está cego porque não está convocando o Endrick, né? Outros apontam rebeldia tática como um dos motivos dessa não convocação, e ele próprio dizendo, como óbvio, né? Como a gente viu na leitura labial do Fantástico, que se ele pudesse entrar em campo, ele entrava, mas ele não manda, ele não pode sair correndo e entrar sozinho. Fato é que só deu ele nas redes, o Megali, depois do jogo, e a expectativa agora é grande para ver se ele vai estar ou não no time aí contra o Haiti. Expectativa maior sobre o Neymar, né? Mas o Neymar, Megali, parece que tá fora mesmo, né? Assim, tudo indica que não entra em campo. Então, a expectativa fica sobre se o Igor Thiago entra, se ele não entrar, quem substitui, né? E por aí vamos, tentando aqui botar minha bolinha em campo, Megali.
0: E botou muito bem.
1: Tentando.
0: Ô, Mônica, mas até 0-0 pode ser emocionante, né? Ou Cabo Verde e Espanha, não foi?
2: Pois é. Muito. Essa
1: Copa... Não, 0-0 pode ser muito
0: emocionante.
1: Essa Copa
0: emocionante, tá super legal,
1: mas é bonito,
0: né?
1: Ver gol, né?
2: Então.
0: É bonito ver gol.
2: Não, e as seleções brigando pra chegarem lá, né? Os times querendo, sangue no olho, né? Buscando até o último minuto. É legal isso, né?
0: Alguém disse que essa Copa tinha tudo para bater recorde de gols por causa da baixa qualidade dos times, são 48, não são mais 32. Mas não tem sido exatamente assim. Cabo Verde ofereceu resistência de verdade à Espanha. Curaçao, não. Mas marcou um gol, mostrou um futebol decente. Não é que a Alemanha tava pegando o Tabajara Futebol Clube.
2: Uhum.
0: Né? Eram caras bem treinados, bem preparados. Né? Cara, mesmo as pequenas seleções, e eu era um dos caras que torciam, ainda torço um pouquinho, tá? esperar a segunda rodada, a terceira rodada, o nariz para essas seleções tá tendo que dar o braço a torcer. Para de torcer o nariz e começa a torcer o braço. Porque por enquanto tá sendo legal. Diga, Mônica.
1: Você vê que eu entendo tanto de futebol que começou a Alemanha Curaçao. Meu marido falou: não, vai ser 6-1. Eu falei: imagina, tá super equilibrado. Eles fizeram aquele gol. Mas ali despertou uns gatilhos, né? Pegar ali naquele fatídico dia aquela goleada da Alemanha contra o Brasil, ela é uma coisa incrível, né, Miguel? Porque as pessoas lembram onde elas estavam, né? No
0: sim,
1: dia daquela.
0: Sim, é meio 11 de setembro. Lembro, né?
2: Infelizmente.
0: É meio, eu lembro, eu fui no banheiro nessa hora, quando eu voltei, ai, saíram mais dois, né? Uma coisa incrível.
1: Parecia reprise, né? Lembra? Foi que a gente achava que era reprise, todo mundo achando que era reprise.
0: Que era reprise.
1: Mas o mais fantástico é que 5 minutos depois, eu me recordo que eu não estava trabalhando, mas foram tantos os memes, tantas as piadas, que eu fui pro computador para escrever uma matéria sobre a reação do brasileiro às tragédias, né? Porque em 5 minutos começou, uma pessoa falava: eu não vou mais no banheiro, porque toda vez que eu vou no banheiro tem um gol. Então é melhor eu não ir no banheiro.
0: E é sempre deles. E lá vem mais! Mônica, bom trabalho para você, ai. Até amanhã.
1: Até amanhã.
2: Agora são 8h17.
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7: Eu sou o Sérgio Weib, está começando agora o Minuto do Empreendedor, apresentado pelo BTG Pactual Empresas, que tem entre os seus propósitos ajudar as empresas a alcançar o sucesso. Valdemir Bertolo, CEO da Serasa Experian. Na tua opinião, como jovens empreendedores, empresários devem agir para que eles consigam atingir o sucesso?
8: Bom, primeiramente tem que estudar bastante, né? E se dedicar nisso. Procurar áreas onde você realmente consegue um diferencial e focar naquilo que você realmente é bom, não necessariamente é aquilo que você é bom, é aquilo que você gosta. Procure trabalhar primeiro naquilo que você é bom.
7: Tá aí, dicas essas praticadas por Valdemir que permitiram assumir aqui a cadeira da Serasa Experian como CEO. 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
0: Hora de conversar com o Felipe Killing. Ô Killing, com esse negócio aí de não ter entrevista, né? A gente não ter acesso aos jogadores. O que as suas fontes, aqueles seus espiões, contam a respeito da possibilidade de mudanças no Brasil na sexta-feira, hein? Bom dia pra você.
9: Tudo bom, Megali? Bom dia a você, Renan, Sheila e a todos que nos acompanham. Existe uma expectativa de mudanças, mas não uma mudança geral, 5 jogadores, 4, talvez algumas mudanças pontuais, até porque contra o Haiti, o Brasil tende a vencer e vencer bem, porque é um jogo que ganha um peso diferente, né? A gente tem como primeiro critério de desempate o confronto direto, Brasil e Marrocos empataram, então ao que tudo indica, a liderança do grupo virá pelo saldo de gols. Então o Brasil precisa ir muito bem contra o Haiti. E aí vamos torcer, né? De repente a Escócia empata com o Marrocos. Imagina só que coisa boa pra gente. Aí o saldo de gols, de repente, não iria fazer tanta diferença. O Brasil poderia jogar contra a Escócia, fazendo um gol e vencendo ali pelo placar mínimo. Já garantiria a primeira posição do grupo, porque Isso daria ao Brasil não só adversários teoricamente mais fáceis na fase mata-mata, mas uma logística mais fácil também, né? Faria o primeiro jogo da fase mata-mata, chamado 16 avos, do Texas, em Houston, e aí voltaria para essa costa dos Estados Unidos, a costa leste. Se ficar em segundo, vai para Monterrey, no México, aí depois vai para outra costa dos Estados Unidos. E num país como os Estados Unidos, em que as distâncias são longas, cansativas, atrapalha a logística. E de fato está muito difícil a gente ter acesso ao treino da seleção. Ontem não teve entrevista coletiva, hoje tem logo mais, tá? No hotel da seleção, depois que eu fizer a entrada aqui, a gente vai partir para a entrevista coletiva do Douglas Santos. Mas o treino da tarde, por exemplo, será fechado para a imprensa, nem aqueles 15 minutos iniciais. Porque 15 minutos iniciais é muito pouco para a gente entender o que se passa na cabeça do Ancelotti. Mas algo você consegue pescar. Por exemplo, ontem, o Rafinha não participou da atividade, apareceu descalço no campo, tá com bolha no pé. O Bruno Guimarães e o Gabriel Magalhães também não participaram da atividade. A comissão técnica fala em controle de carga. Devem estar cansados. Inclusive, o Gabriel Magalhães já foi poupado no jogo contra o Egito, amistoso, também porque alegou cansaço. Fim de temporada do futebol europeu, o Arsenal, ele é zagueiro do Arsenal, disputou diversas partidas, chegou à final da Liga dos Campeões. E mais uma vez, o Neymar não foi a campo. Hoje vai completar 30 dias, se ele não for a campo, e a tendência é que ele não vá, que ele não joga futebol, ele não treina com bola. Fez um treino com bola bem leve, tá? Uma altinha na academia, mas eu digo treino com bola no campo. A CBF afirmou que ontem ele realizou um exame, teve uma evolução dentro do esperado, foi uma nota muito semelhante da segunda-feira da semana passada. Mais um exame de imagem, o Neymar teve uma evolução, mas ainda não há uma expectativa de quando ele vai para o campo, porque ele precisa se recuperar completamente da lesão na panturrilha, começar a treinar no campo. E aí você precisa de um período, né, de treino no campo até você estar à disposição do treinador. Contra o Haiti, certamente o Neymar está fora. Contra a Escócia, ainda é uma dúvida. Então vamos ver se a gente tem novidades em relação ao Neymar, se as fontes passam alguma coisa, a gente consegue pescar alguma coisa, mas é uma estratégia da CBF ter um distanciamento maior, a gente tem pouco acesso, torcedores também, até mesmo os familiares não tem muito acesso ao hotel da seleção brasileira, mas é o que temos para trabalhar, apurar e tentar trazer informação aqui para o pessoal que quer saber.
2: Agora, Killing, que mal fez Endrick a Carlo Ancelotti, porque surgiram algumas informações de que o Endrick não é um cara que exatamente respeita a orientação técnica e tática, e isso deixa o Carlo Ancelotti desgostoso, sente-se desrespeitado, sei lá. É isso mesmo? O que que rola com o Endrick? A gente consegue saber?
9: Não dá para saber ao certo. Tem essa teoria da indisciplina tática. Porque a gente não tá falando só da seleção brasileira, tá? Quando ele vai pro Real Madrid e vai com o status de uma jovem promessa do futebol brasileiro, ele também jogou muito pouco, teve pouca oportunidade com o Ancelotti. E é um jogador que quando veste a camisa da seleção brasileira, algo diferente acontece. O Endrick, além de ser muito bom de bola, ele tem estrela. Imagina só, o primeiro gol dele com a camisa da seleção foi contra a Inglaterra em Wembley. Difícil isso. Quando o Brasil jogou aqui em março, estava empatando com a Croácia, o Endrick entra, sofre um pênalti, o Igor Thiago converte em gol e o Brasil sai com a vitória. Ali ele garantiu a convocação para a Copa, porque até ali se constava que o Endrick nem fosse convocado, tá? Se o Estevão não se machuca, se o Rodrigo não se machuca, bom, tem o Militão, mas se não tivessem essas lesões e talvez a estrela do Endrick contra a Croácia, talvez nem na Copa ele estaria. Tem um fator que é um jovem ainda, precisa trabalhar algumas coisas para evoluir, mas diante das circunstâncias, com o Brasil do jeito que está, porque não é só contra o Marrocos, tá? Nesse ciclo do Ancelotti, quando que a seleção brasileira teve uma grande apresentação? Muita gente fala, poxa, o Romário foi cortado da Copa, mas naquela época, em 98, o Brasil tinha outros jogadores. Hoje, o Vinícius conseguiu tirar da cartola um gol, a gente não tem muitas opções, então a gente pede o Endrick, porque diante das circunstâncias, ele tem que entrar. Mas o Ancelotti acredita que ele ainda é muito jovem, precisa amadurecer um pouquinho mais. Talvez ele tenha uma chance contra o Haiti. Eu imaginava que ele fosse entrar contra Marrocos. Ele aqueceu por 30 minutos, eu estava olhando. Mas o Casemiro tomou um cartão amarelo, o Ibanez também. Aí o Ancelotti, para, né, de repente não levar um cartão vermelho, acabou fazendo substituições. E o Endrick ficou ali e acabou não entrando. E quando ele entrar, eu acho que ele vai dar conta do recado e talvez ganhe a vaga de titular. Tomara que venha contra o Haiti. Mas como é um adversário teoricamente mais fraco, acredito que o Ancelotti ainda vai adotar cautela. Talvez faça uma mudança aqui, uma mudança ali. A gente vai tentar apurar ao longo dessa semana se o Endrick vai aparecer entre essas mudanças. Mas muita gente fica pedindo o Endrick. É um debate que não acontece só no Brasil não, viu? Ontem eu saí nas ruas de Nova York, conversei com muita gente e todo mundo pedindo pelo Endrick.
2: Gente, uma galera aqui entre os ouvintes falando da questão dos patrocinadores, né?
0: Ele é da New Balance.
2: É.
0: Mas o Neymar é da Puma, então. Não. Se a questão ainda não é isso. Irmão, se a gente for acreditar que esse é o isso critério. Que motiva um não, cara como o Ancelotti, acabou, né? Cara. Não tem por que torcer na Copa
2: Exato.
0: Do Mundo.
2: Não.
0: Killing, em 10 segundos.
9: Se vocês soubessem o que aconteceu na Copa de 98.
0: Não, é muita conspiração.
10: Seria enojado.
0: O grupo gosta dele? Os jogadores gostam dele?
9: Gosta. O grupo gosta. Eu vejo uma relação boa. Ele é muito amigo do Rayan. Essa é uma boa pergunta, porque o Endrick foi perguntado, esse ou aquele, vocês lembram?
0: Uhum.
9: Eu não sei, é porque o Endrick foi perguntado, esse ou aquele? E aí ele escolheu o Bellingham e não o Neymar. Ele tá indo pro Real Madrid, eu entendo. E aí o Neymar até respondeu com uma risadinha. Então eu não tenho essa informação sobre o Neymar, mas eu sinto que, pelo menos quando a imprensa tem acesso, os jogadores são legais com o Endrick. Uhum.
0: Valeu, Kili. Oh, desculpa, eu tinha acabado já? Ou
9: valeu.
0: Senti que
9: valeu,
0: veio não. Uma adversativa. Então, um abraço até.
2: Beijo, até. Agora são 8h27.
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6: 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É sim uma oportunidade, sobretudo para o pequeno, para o médio empreendedor, e aí eu trago dados, porque uma pesquisa realizada pela Serasa no ano passado mostrou que 56% dos entrevistados veem sim uma chance de conseguir uma renda extra durante as comemorações, e uma boa parte pretende usar esse dinheiro para pagar algumas dívidas, o que é excelente. E aí, Sheila, as possibilidades de negócios são variadas, tanto vender pratos típicos dessa época, enfeites temáticos, produzidos artesanalmente, acessórios, roupas caipiras, enfim, tudo que a gente pode usar ali na quermesse, nas festas de escola.
5: E aí, às vezes, começa ali mesmo com os vizinhos, no próprio condomínio, na rua do bairro, mas pode acabar virando algo regular, algo que vire mesmo um negócio, né?
6: Justamente, pode ampliar e aí durar um negócio por anos e anos. Mas para esse negócio crescer, Sheila, é importante entender, primeiro, quem é teu público-alvo, olhar muito para isso. Depois, qual é o custo de produção, se você tem caixa, quanto você vai gastar. 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Isso é muito importante, porque quando a gente começa um novo negócio, nem sempre a gente tem um CNPJ ou então uma grande estrutura para vender. 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
5: Boa, Renata. 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
1: Manhã chuvosa, tempo fechado, pistas escorregadias e vários acidentes desde cedo, a gente registrando no Notícias da Manhã, e acaba de chegar mais um.
2: É um acidente agora no Alto da Boa Vista. Kátia.
3: Batida agora no Alto da Boa Vista. Acabou de acontecer.

0: ser um up vermelho, colidiu contra um poste na descida do alto, já chegando no Itaiangá.
1: Exatamente, pode ampliar.
0: A motorista parece estar bem, ainda não tem ninguém no local. 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
2: Agora a Ana, Mário, participando aqui com a gente sobre Linha Amarela e Avenida das Américas.
3: Bom dia, Mário. Bom dia, Zé. Aqui é a Ana, Carla, no caminho Recreio de Barandrantes, Olaria. Trânsito horroroso, Linha Amarela toda parada a partir da saída 3. Isso depois do pedágio, porque antes também está tudo muito complicado. Avenida das Américas, a chuva não para. Então, motoristas aí tomando cuidado, tinha um carro parado na altura do Américas Parque, na pista central. Cuidado redobrado. Um abraço. 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Bom dia pra todo mundo.
4: Bom dia, já que você falou da Américas, nosso ouvinte Daniel mandou aqui algumas fotos e um áudio falando de aumento de até 40 centavos na gasolina pela Barra da Tijuca.
5: Bom dia, pessoal da Band. Tô mandando aí uma foto com os preços atualizados de hoje dos postos de gasolina aqui da Barra da Tijuca. Na semana passada, sexta-feira, em sua grande maioria, todos estavam na faixa de 6,39, 6,49. Hoje amanheceram 6,79. Os mais baratos de 6,39 foram para 6,59, mas a média agora é 6,79. Não sei por qual motivo, a guerra continua, mas já com acordo de paz, o petróleo caiu, mas ainda assim aumentaram em uma semana quase 40 centavos.
4: Aí, ó, não sei se é a percepção de outros ouvintes também, fica atento aí, Zezinho, se chegar mais mensagem. Beleza. Por falar em ouvinte, a Adriana falou que chegou para pegar o carro dela, tinha sido roubado. Onde?
6: Bom dia, família Band. Meu nome é Adriana, sou aqui de Nova Iguaçu. Queria pedir uma ajuda a vocês e os ouvintes também, né? Eu e meu esposo, a gente tem aqui a bonga que a gente usa para trabalho. E agora de manhã vimos que ele foi furtado aqui na rua Alexandre Rodrigues, 188. E pelo carcista a gente localizou que ele está em Belford Roxo. Se alguém puder morar por perto, tiver na localidade e verificar, por favor, entre em contato com vocês, tá bom? A gente está desesperado porque ele é o nosso trabalho, né? Que a gente ganha dinheiro pro dia a dia com ele. Agradeço, tá, Band? E aciona a polícia também. A gente já acionou, mas mais uma ajuda sempre é válido. Obrigada, bom dia.
4: Como é que é? Modelo Kia, né?
6: Só para complementar, Kia Bongo, a placa é KXO6F64. Obrigada.
4: Nada. Por falar em Belford Roxo, para onde foi levado o carro, tá tendo uma operação policial no município da Baixada, Daniel Nascimento. Bom dia.
7: É isso, Mário. Bom dia para você, para todo mundo que nos acompanha. Até o momento, 6 prisões nessa operação da Polícia Civil em Belford Roxo, desde as primeiras horas da manhã nessa terça-feira. Inclusive, um dos detidos, Mário, chegou a quebrar o celular quando os agentes chegaram para impedir a averiguação. Ação essa que é comandada pela Delegacia de Repressão a Entorpecentes da Baixada Fluminense. Tem como objetivo cumprir mandados de prisão contra integrantes do Comando Vermelho e Terceiro Comando Puro, que atuam nas localidades de Santa Teresa, Redentor e Jardim Glaucio, no complexo da Guaxa. Também a ação busca enfraquecer a capacidade de atuação dos grupos criminosos. Ação em andamento. Qualquer atualização a gente traz ao longo da nossa programação.
4: 8h36.
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4: Vivi Costa, linha amarela.
16: Mário, a situação está muito complicada pela linha amarela. Inclusive, agora há pouco aconteceu a operação Túnel Livre em ambos os sentidos. Apenas duas faixas liberadas para a circulação de carros. Para você ter uma ideia, quem está em direção à Barra da Tijuca enfrenta retenções da maré até a chegada ao pedágio e depois da saída do pedágio até o acesso a Ayrton Senna. Profundão, dificuldades do Gardene até a chegada à Praça do Pedágio. Lentidão ali de Água Santa até o Engenho de Dentro e retenções de Del Castilho até Bom Sucesso. Para quem sai da Barra da Tijuca, pegando a Salvador Allende, a Transolímpica, acessando a Avenida Brasil, de fato dá uma volta um pouco maior, mas chega com mais tranquilidade. A Grajaú Jacarepaguá também serve de opção, mas já aviso, tem pistas escorregadias e, por ser uma área arborizada, podem ter galhos, inclusive caídos ali no chão. 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
4: Por falar em pistas escorregadias...
17: Choveu? Alagou.
4: Onde tem bolsão d'água?
2: Na BR-101, e não é a primeira vez, não.
18: Bom dia, Mário. Bom dia, Zé. Bom dia a todos. Há uns dias atrás eu mandei sobre um bolsão de água que é formado quase em frente à Leroy Merlin de Niterói, na Manilha, na BR-101, em direção a São Gonçalo. Então, hoje, como não devia de ser diferente, ele tá lá. Então, hoje eu já no sapatinho, já vim pela pista, pela faixa da direita, mas tem motorista vindo pelo meio, vindo pela faixa da esquerda, que tá passando um perrengue ali, porque tem chance de água planar, e quem vem pelo meio vai ficar sem enxergar se um caminhão estiver passando do lado esquerdo.
4: É, perrengue também na Rocinha, falávamos mais cedo a liberação da Estrada da Gávea, parcial, né? Tava totalmente fechada, mas apenas uma faixa segue ocupada, não teve vítimas, um rompimento de uma tubulação da concessionária Águas do Rio, causou um deslizamento, as imagens são impressionantes, da terra descendo ali, passou uma van na hora, quase que foi atingido, um carro que estava estacionado, e a Defesa Civil Municipal informou às 7h17 que as 7 sirenes da Rocinha foram acionadas em função do alto risco geológico. Pluviômetros registraram um acumulado de 189,4 milímetros de chuva nas últimas 24 horas, um volume muito forte. O solo continua encharcado. A Conlurb removeu cerca de 70 toneladas de terra, 15 caminhões, 3 pás, 50 garis atuando, Rio Luz também. Daqui a pouquinho a gente vai trazer mais informações com a nossa equipe.
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4: Menos mal que ninguém ficou ferido, mas daqui a pouquinho no Band News Rio, primeira edição, você vai ver as imagens na transmissão também pela internet, pelo YouTube.
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1: Hora de conversar com Afonso Marangoni. Durante as férias de Rodrigo Orengo, a Câmara pode votar o projeto do governo que acaba com a escala 6x1, mais uma semana importante. Marangoni, bom dia para você mais uma vez.
2: Parece até notícia repetida, né, Megali? Mas é porque foi aprovada aquela proposta de emenda à Constituição e agora tem um projeto de lei com justamente urgência constitucional que está travando a pauta da Câmara dos Deputados. Então, o que o presidente Hugo Mota deve fazer é praticamente replicar o texto que foi aprovado na proposta de emenda à Constituição nesta proposta de lei, né, nesse projeto de lei. Isso, então, vai liberar a pauta da Câmara e aí tem um X a questão interessante que o texto depois segue para o Senado e lá começa a contar um prazo de 45 dias também de urgência constitucional. Isso é interessante porque vai pressionar o presidente do Senado, Davi Alcolumbre, a pautar este texto pelo menos mais dias ou menos dias, né, depois desse prazo, porque senão a pauta do Senado fica desobstruída. A PEC, aquela proposta de emenda à Constituição, segue travada por lá, por decisão do Alcolumbre, que ainda não deu a destinação correta, e agora então vai ter essa pressão adicional em relação ao projeto de lei que tem esse status de urgência constitucional. O Hugo Mota faz uma reunião logo mais 14h para tratar dos detalhes da pauta da Câmara, mas esse deve ser aí o assunto principal dessa semana.
1: Valeu, Marangoni. Até.
2: Até.
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4: Hoje é dia de estreia da atual campeã do mundo. A Argentina pega a Argélia num horário safado, né? Às 10 horas da noite.
5: Né?
4: Cara, que horários. Que horário lazarento, né? É. Para os argentinos, principalmente. Imagina a ressaca da galera amanhã. A Argentina tem uma tradição de não começar bem as Copas do Mundo e, no final das contas, chegar na semifinal, na final, dar trabalho pelo caminho. Foi assim na última Copa, quando perdeu o primeiro jogo para a Arábia Saudita. Foi assim em 90, quando perdeu o primeiro para Camarões e conseguiu chegar à final. E hoje a Argentina pega um adversário em tese mais fraco, mas é uma Argentina mais envelhecida também, né, Maurício Ferreira? Bom dia para você.
6: Também, Megali, ótimo dia a você, a Sheila, o Renan, todo mundo que acompanha por aqui a Band News FM. Uma Argentina mais envelhecida, com muitos remanescentes de título de 2022. E segundo uma ala da Argentina, não passou, viu, Megali, os últimos 3 anos e meio, curte 2022. E de fato sendo pouco testada esse Mundial de 2026 aqui no México, Canadá e Estados Unidos. Mas está pronta para esse compromisso de hoje, 10 da noite, pelo horário de Brasília, contra a seleção da Argélia, duelo em Cante. E por que que tem sido pouco testada, né? Se a gente olha os amistosos, os últimos 7 da Argentina, depois do encerramento.
4: Tá ruim, segura aí o Maurício. Vamos ver se a gente consegue estabilizar o sinal.
7: Quem interessa é falar Argentina, né?
5: Então, por isso, coloquei a nossa torcida aqui, fazendo essa homenagem pra Argentina. A gente corta o Maurício, a gente derruba a conexão com o Maurício e ainda manda ver nesse Brasil olê, olê, olê.
4: Olha, a Argentina enfrenta não só a Argélia, mas a própria maldição dos campeões, que começou com a própria Argentina. A Argentina em 90 era a atual campeã e foi derrotada por Camarões por 1-0. Em 2002 foi a França, a campeã, que não passou da primeira fase depois de 2 derrotas para Senegal e Dinamarca e um empate com o Uruguai. Em 2010 foi a vez da Itália, foi a última vez que a Itália disputou a Copa do Mundo e não passou da primeira fase também. 2 empates com Paraguai e Nova Zelândia e derrota para a Eslováquia. Em 2014, a vítima foi a Espanha. Derrota e vitória. Derrotas para a Holanda e Chile e vitória para a Austrália. A Espanha parou na primeira fase. Exceções. O Brasil em 2002 caiu só nas quartas, em 2006, e a França, campeã em 2018, chegou à final em 2022. A Argentina sonha com o bicampeonato, Mal.
6: Sonha com esse bicampeonato consecutivo, né, Megali? Embora tenha essa seleção envelhecida, como a gente estava dizendo por aqui. E por que que eu falava desses testes, né? E porque muitos jornalistas argentinos acreditam que essa seleção foi pouco testada durante o ciclo. Porque, com exceção às partidas ali das eliminatórias sul-americanas, em que há um enfrentamento com a seleção brasileira, Uruguai, Colômbia e Equador, né? Que hoje são as seleções mais fortes do continente ao lado dos hermanos. Foram pouquíssimo testados, né? Em amistosos. Os últimos 7 os últimos 7, por exemplo, depois do encerramento das eliminatórias aqui na América do Sul: Islândia, Honduras, Zâmbia, Mauritânia, Angola, Porto Rico e Venezuela. E ainda durante o ciclo, as outras seleções que a Argentina enfrentou em amistosos: Panamá, Curaçao, Austrália, Indonésia, El Salvador, Costa Rica, Equador e Guatemala. Então, em termos de adversários, a Argentina não fez assim grandes compromissos durante esse ciclo, desde o título conquistado lá na Copa do Mundo de 2022. Ontem, em Kansas City, já tivemos a entrevista coletiva também do técnico Lionel Scaloni, que antes da estreia já tirou algumas lições aqui dessa Copa do Mundo de 2026. Brasil empatou com Marrocos, a Espanha, melhor dizendo, ficou no 0-0 com a seleção de Cabo Verde. E a Argentina também vai estrear contra um adversário africano. Pro Lionel Scaloni, esse é um ponto a ficar atento. Vamos ouvir o técnico da seleção argentina.
8: Bueno, Argelia es un rival similar a Marruecos, juega bastante similar, tiene grandes jugadores, tiene un gran entrenador que lo conozco también y que hace jugar a su equipo muy bien. Y viendo el partido Brasil-Marruecos, creo que eso es una, puede ser una buena, un buen ejemplo, no confiarse. Ya hemos visto también ahora España que no hay rival fácil. Por eso cuando uno se pone, parece que pone a responder que no hay rival fácil, parece que el entrenador pone play y responde siempre lo mismo, pero a nivel de selecciones han hecho mérito para estar en un mundial y el caso de Argelia es un caso que a nosotros, bueno, nos preocupa porque es un buen equipo.
6: Citando esses dois jogos, então, do Brasil e também a estreia da seleção espanhola, e que não é um discurso repetido, não, que o técnico simplesmente senta ali na cadeira, fala que o adversário africano vai ser difícil, vai ser uma estreia complicada. De fato, tem esse pensamento o Lionel Scaloni pro compromisso de logo mais. Vai contar com o Lionel Messi, que vai chegar à sexta Copa do Mundo dele na história. Na história, né, junto com o Ochoa, goleiro mexicano, e também o Cristiano Ronaldo, que ainda vai estrear também nessa Copa do Mundo de 2026, mas o Messi já é de forma isolada o atleta com mais partidas na história das Copas do Mundo. Tem 25, hoje vai chegar a 26 quando entrar em campo, então às 10 da noite pelo horário de Brasília.
4: Valeu, Mal, bom trabalho, direto de Dallas.
6: Valeu, pessoal.
5: Valeu.

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1: Quem tá participando agora, Zé?
2: Alessandra.
3: Bom dia, Band News. Tudo bem, meninos? Tudo bem. Ah, só para avisar que os sinais aqui da Tindiba, junto com o André Rocha, não estão funcionando. Aí tá muita confusão de carro, não dá pra gente atravessar. Nossa, tá um terror. Se puder dar uma ajuda, tá bom? Muito obrigada, gente. Tá? Em um segundo tudo pode mudar. Valeu.
1: Valeu, já mudou. E eu volto a falar sobre a chuva. Acabou de sair o boletim do Sistema Alerta Rio. Registro de chuva moderada. Segue ainda um dos pontos mais preocupantes, né? Do acúmulo de água no solo. Rocinha, Alto da Boa Vista, e aí o resto é chuva fraca. Tijuca, Penha, Jardim Botânico, Grota Funda, Santa Teresa, Laranjeiras, Muda, Ilha do Governador, Urca, Bangu, Vidigal, Copacabana, Barra, Barrinha, Jacarepaguá, Cidade de Deus, Rio Centro. Esses são alguns pontos, inclusive na autoestrada Grajaú Jacarepaguá. Muito cuidado que ali a pista fica bem escorregadia.
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1: Zona Norte agora, diga lá, Vivi.
4: Fechando, Mário, com informações da Zona Norte da cidade, de fato, segue chovendo, o trânsito muito prejudicado para quem sai do Grajaú, pegando a Teodoro da Silva, vai enfrentando retenções em toda extensão dela, assim como pela professor Manuel de Abreu. A rua Maxwell até serve de alternativa, não quer dizer que ela está com pistas livres, mas a movimentação neste momento está bem melhor, servindo de opção. Quem está passando ali pela Avenida Repelé em direção ao centro da cidade também perde tempo do estádio do Maracanã até a chegada ao viaduto do Valdo Cosi, na saída do Meier. Visconde de Niterói servindo de opção, tem lentidão na passagem pela Mangueira. Agora, você que está por São Cristóvão, São Luís Gonzaga em direção a Benfica, com trânsito prejudicado do Largo da Cancela até a chegada ao Largo do Pedregulho, mais na saída do centro, pegando Avenida Pedro II, Visconde de Niterói, servindo de opção, vai cortar parte dessas retenções. 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Beijo, Mário, até amanhã.
1: Até, saída da região oceânica, tudo parado no Charitas Cafubá, túnel, quem tá por lá, Mauri.
5: Bom dia, bandinhos, que é o Mauri, Niterói. Trânsito completamente parado no túnel Cafubá, Charitas, parado, parado, parado. Muito tempo perdido. Nos ajude aí.
1: 8:56.
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0: 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Choveu?
1: O Marcelo Guedes mandou uma foto aqui mostrando que o trânsito está muito ruim na linha amarela sentido Barra, e no painel luminoso tem uma descrição: bolsão d'água na Avenida Ayrton Senna. Trânsito complicado também na Niterói Manilha. Cuidado com o buraco na Rua do Bispo. Daqui a pouquinho a gente traz mais informações.
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8: Crédito fácil demais pode virar um problema cedo demais. A inteligência artificial vem facilitando o acesso ao crédito, mas também está expondo muitos jovens ao endividamento. Segundo o levantamento da consultoria PwC, o número de pessoas entre 18 e 29 anos com acesso a crédito dobrou nos últimos 8 anos, passando de 13 milhões e 700 mil para mais de 27 milhões. E na faixa dos 18 aos 25 já são mais de 9 milhões de brasileiros negativados. A tecnologia acelera ofertas personalizadas de crédito, muitas vezes sem que o jovem compreenda bem os riscos envolvidos. No cartão de crédito, por exemplo, a taxa mensal é de quase 15%. Assim, conveniência pode virar endividamento. É isso, um abraço e até a próxima.
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1: Hora de conversar com Carlos Andreasa. Caçapa cantada, PGE confirmou a rejeição da nova proposta de delação de Vorkaro. Andreasa, bom dia para você.
2: Bom dia, Luiz Megali, Sheila Magalhães, Renan Suquevicius, bom dia, meus amores. A gente falou sobre isso aqui ontem, né, Megali? Sobre a previsão de que isso aconteceria, a Procuradoria-Geral da República seguindo, quase sob a mesma justificativa, a posição da Polícia Federal para rejeitar, rechaçar a segunda proposta de delação de Daniel Vorkaro. A notícia aqui é que a porta não esteja fechada, que ainda esteja aberta a porta para que o cara proponha uma terceira delação, quando claramente ele quer ganhar tempo, tá catimbando, para ficar na, por exemplo, entre outras coisas, procrastinando para ficar na Polícia Federal, na superintendência, não quer ir para Papuda. Mas, bem, se o cara não entrega, não tem nenhuma razão para ele ficar no cárcere da Polícia Federal. Essa é uma condição especial para quem está recebendo os advogados, preparando delação. Vamos ver o que o André Mendonça vai decidir. O que eu quero chamar a atenção é para a estratégia de Daniel Vorkaro de entregar o que o Estado já tem, tanto do ponto de vista da informação quanto dos recursos. Quero chamar atenção aqui para uma nota do Estadão de hoje, dando conta de que, para recuperação dos prejuízos gerados pelos seus crimes, Vorkaro ofereceu bens bloqueados e ainda sem avaliação de valor, como, por exemplo, precatórios e outros tipos de investimento. É a mesma lógica da delação dele, do que ele entrega em termos de informação. Ele entrega o que a gente já tem, o que o investigador já tem, aqui em matéria de dinheiro também. Ele está entregando, oferecendo no acordo dele o dinheiro que já está bloqueado, que já está sob controle do liquidante. Aí fica fácil, né, Vorkaro? Hein? Rapaziada, tem que oferecer o que você tem escondido aí na sua rede, na sua teia vorkárica, sob várias camadas. O dinheiro que o liquidante já tem, o dinheiro que dá bloqueado, está oferecendo, Luiz Megali, precatório, aqui dependendo de negociação, e que não é dinheiro dele. Ele está oferecendo dinheiro dos outros. Faz todo sentido, porque o dinheiro que ele dava a Milhão, com que ele comprou a República, não era dele. Agora, na hora de devolver o dinheiro, ele devolve também parte daquilo que não é dele. E ainda está oferecendo o que o Estado já tem. É a mesma lógica de Vorkaro. É o delator, me engana, que eu gosto. É a delação que poderia ter sido, já não foi, já não se sustenta mais, e o cara continua nos esculachando nesses termos. É delato que a gente já sabe, e devolve o que é nosso. É muito bom.
1: Andreasa, e na vitrolinha?
2: Fora de Ocasião, clássico, na versão da Alcione, samba de...
1: Opa!
2: Arlindo Cruz, Marquinhos PQD e Jorge Carioca, se eu não me engano. Um clássico. Beijo.
1: Beijo, até às 2 da tarde.

0: Mais uma vez, hora de conversar com o Eduardo Barão, direto da cidade que não dorme jamais. Aliás, o Isaac de Brasília pergunta se somos irmãos ou primos, ou se temos algum tipo de parentesco. Não, não temos, Isaac. Somos amigos desde o pré-primário. Isso sim. Mas o que talvez faça com que um acabe influenciando o jeito de falar, o jeito de pensar do outro. Mas não, parentesco nenhum. Aliás, eu aproveito para esclarecer que o Barão é aquele cara que mora nos Estados Unidos. Eu sou o Megalho, eu não sou o Barão. Nada contra, né? Pode me chamar de Barão, não tem problema, não fico brabo, não, eu acho um elogio, mas é que eu sou o Luiz Megali, eu não sou o Barão. O Barão é o nosso correspondente nos Estados Unidos. São duas pessoas diferentes, duas entidades diferentes que muitas vezes pensam muito diferente. Ô, Barão, feito o esclarecimento, o Barão tá num lugar bonito, moderno, com céu azul, muito diferente do tempo carrancudo em boa parte aqui do Brasil. O que que você traz pra gente agora, Barão?
1: Não, agora há pouco, Megali, um susto aqui em Jersey City, onde eu tô acompanhando a seleção da França. Chegaram 4 viaturas dos bombeiros, né? O pessoal chegou aqui fazendo barulho em frente ao prédio onde está hospedada a seleção da França, que daqui a pouco estreia na Copa do Mundo contra a Argélia. Fui perguntar aqui pro chefe dos bombeiros, ele falou, não, foi nada, alguém apertou ali sem querer. Sem querer, vai saber, né? Algum funcionário de Senegal, o botão de emergência, mas tá tudo bem, tudo tranquilo. Logo na sequência desceram aqui os integrantes da comissão técnica da França. Eu gastei todo o meu francês perguntando para eles ça va, que é o famoso tudo bem, depois eu dei um bonjour, e eles bonjour, bonjour, todo mundo ali elegante e tal, acabou respondendo. Então foram dar uma voltinha nesse lugar muito bonito, às margens do Rio Hudson, aqui do outro lado da Bahia, onde fica justamente Manhattan. É isso aí, daqui a pouco a bola rola, vai ser um jogão. A França subiu aqui nas bolsas de apostas, né? Ultrapassou a Espanha. Aliás, Megali, eu vim pra cá hoje, né? O motorista que me trouxe até esse lugar foi o Jamal, rapaz. E é aquelas coisas de coincidência, né? O Jamal tem um primo que vai jogar a Copa do Mundo, o Josué. O Josué é o terceiro goleiro da seleção do Haiti. O Josué joga pela quinta divisão do futebol alemão. O Josué nunca viu também a desgraça porque ele nunca morou no Haiti. Ele nasceu no Canadá, depois por uma questão de parentesco acabou se naturalizando haitiano. Mas o Jamal, que nasceu no Brooklyn, aqui em Nova York, contou e mostrou a foto do primo orgulhoso. Vamos acompanhar o Jamal falando.
2: Esse é ele, Josué. É o meu primo. Ele e o irmão dele são a razão porque eu sou um torcedor do Real Madrid. Eles dois são torcedores do Barcelona. E quando eu os visito no Canadá, eles são originalmente de Montreal, nós costumávamos jogar muito FIFA juntos. Eles escolhem o Barça. Eu sou dos Estados Unidos, eu entendo de basquete e futebol americano, então eu escolho o time que tem as melhores avaliações. E era o Real Madrid, onde jogava o R9, o Ronaldo brasileiro.
3: E era o Madrid.
4: Sim, claro.
3: E eu sempre gostava do R9, o Brazilian Ronaldo. Sim. É o meu time.
2: Desde então eu venho jogando com o Madrid, é o meu time. Nas seleções, era a França no FIFA. Sim. Esse é o meu garoto e o irmão dele também é jogador, meio campo. Os dois costumavam jogar em Portugal.
4: Oh, great. Great, great. You know what's your name, my friend?
3: Jamal.
4: Jamal, okay.
2: Eu sou o Jamal, do Brooklyn.
4: Thank you.
1: É isso aí, é o Jamal, do Brooklyn. O Josué fala português, tá na quinta divisão do futebol alemão. Ele é o terceiro goleiro da seleção do Haiti e espero que ele nem entre em campo. Ele é simpático, mas espero que ele nem entre em campo para enfrentar o Brasil na sequência da Copa do Mundo, Megali.
0: Ou entre, né? Porque o primeiro goleiro tomou tantos gols que teve que ser substituído, o segundo teve uma crise de choro.
5: Meu Deus.
0: Depois do quarto gol levado em apenas 5 minutos, e aí não houve alternativa que não fosse o terceiro goleiro. Barão, você volta daqui a pouquinho às 11 horas da manhã no Band News Station, até.
1: É isso aí, depois no Band News Station ao vivo a gente vai entrevistar Mbappé e Dembélé, que vão deixar aqui o hotel a caminho do MetLife pro jogo contra a Senegal, que deve ser muito legal o Senegal. Valeu, pessoal.
0: Promessa feita, até.
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5: Um levantamento da Associação da Indústria Farmacêutica de Pesquisa identificou que 67 protocolos de medicamentos com parecer favorável da Comissão Nacional de Incorporação de Tecnologias no Sistema Único de Saúde ainda não haviam sido incluídos nos protocolos clínicos e diretrizes terapêuticas do SUS entre 2018 e 2024. Entre eles, 12 eram voltados a doenças raras. A médica hematologista Joana Cury explica que, depois da Conitec, vem a elaboração do protocolo clínico e diretrizes terapêuticas.
6: Está incorporado, ótimo, mas para quê? Para que doença? Dentro da doença, será que são todos os pacientes ou é um nicho específico? Não usa essas drogas, muitas vezes são novidade. E essa novidade precisa ter uma orientação padrão para que todos possam seguir.
5: Para ouvir mais esse assunto, acesse a conversa inteira no canal do YouTube da Band News FM.
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1: A gente fala dos números do comércio que o IBGE divulgou agora há pouco. As vendas no varejo tiveram uma queda de 1,5% no mês de abril frente ao mês de março. E a queda principalmente em bens que dependem de financiamento, como os carros em especial, com uma queda de 0,7%. Veículos, motos, também partes de peças e material de construção. Portanto, muito dessa queda atrelado a valores mais altos por conta dos juros ainda altos aqui no país. A gente também acompanha nesta manhã de terça-feira a situação da Bolsa de Valores. O dólar está operando em baixa neste segundo dia da semana, isso por conta do acordo entre Estados Unidos e Irã e a expectativa, portanto, também para uma decisão da política de juros. Amanhã temos super quarta, a decisão tanto no Brasil quanto nos Estados Unidos. Os dados de hoje do comércio aqui no Brasil voltam a sinalizar para a necessidade de mais um corte da taxa básica de juros, mas esse corte deve ser menor por conta de outros fatores já de pressão inflacionária a longo prazo aqui no país. A queda esperada de 0,25 ponto percentual da taxa básica de juros, decisão que será anunciada amanhã, portanto, no Copom.
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4: Quem hoje ouve a segurança na fala do empresário Gabriel Concon, fundador da maior rede de pizzarias do Brasil, nem imagina o perrengue que ele passou no início da jornada. Ele abriu a primeira pizzaria aos 19 anos em um bairro tradicional de São Paulo e teve de aprender a lidar com antigos pizzaiolos que tinham mais tempo de carreira do que ele tinha de vida e faziam questão de dificultar a vida do empresário.
5: Foi desafiador esse começo.
6: Demais. E lidar com pessoas, né, para além do negócio, de toda a mecânica ali do negócio, isso é complicado.
5: É o grande.
6: E algo que você tem que aprender logo de cara, né?
5: É o grande desafio. Eu chorava em casa de raiva.
6: Jura?
5: De raiva, sim, né? Não sei, porque eles judiavam mesmo, porque você chegava no... Era forno a lenha, né? Você, em cima do forno, tava cheio de latinha de cerveja.
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13: 9:18. Espanta essa preguiça com essa chuvinha. Bom dia para você que ligou o rádio agora, tá sintonizado em 90.3. Você sabe que a partir desse horário só Rio de Janeiro com muita informação para estação de serviço e claro que a gente vai falar do trânsito. Afinal, com chuva tem mais carro rodando na cidade e aí o trânsito fica complicado, né, Vivi Costa? Bom dia.
14: Muito bom dia, Agatha. Bom dia mais uma vez aos ouvintes da Band News FM. Segue chovendo de forma moderada e ventando em diversos pontos da cidade. Pedimos prudência no volante, vamos evitar acidentes. E teve mais um, agora há pouco, um atropelamento envolvendo um ônibus, o que interdita uma faixa da Nelson Cardoso ali na altura da Lívio Barreto, isso em direção a Taquara. O trânsito bem congestionado, com reflexos na Cândido Benício, pegando a estrada do Catonho e seguindo pela estrada do Cafundá, ainda consegue cortar caminho. A Cândido Benício no sentido Campinho, apresentando ainda boas condições, assim como pela Hernani Cardoso, também não verifico dificuldades. O trânsito fica somente um pouco mais prejudicado ali bem mais à frente na chegada ao viaduto de Cascadura. 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Eu fico por aqui. Amanhã eu tô de volta, Agatha.
13: Valeu, Vivi. Obrigada pelas informações. Depois do intervalo, Band News Rio, primeira edição no ar. Fica aí.
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1: Nove horas e 22, vai arredondando o relógio, 58, 59, ponto, 9:22. Bom dia pra você ligado aqui na Band News FM, terça-feira, 16 de junho de 2026. Estamos aqui ligados, antenados, mas, no meu caso, errados, quando olhamos para o bolão. Não acertei uma ontem. Pô, mas também quem, na boa, Agatha, quem colocou Cabo Verde empatando com a Espanha na estreia? Na boa.
2: Surreal.
1: Sério, se colocou...
3: Só o pai do vozinho.
1: É, nem ele. Nem o vozinho falou, filho, eu vou botar aqui porque eu preciso ganhar o bolão, entendeu? Então, pô, não é possível, cara. Não é possível. Se alguém colocou, desculpa te dizer. Se você colocou que ia empatar, você... Ou você foi pra um bolão alternativo do tipo, vou botar só zebra, ou, desculpa, você não entende nada de futebol. Eu preciso dizer, não dá. Alguém achou que a Espanha, favorito de pra estar com Cabo Verde. Eu botei 5-1, eu acho.
2: Caraca, é, tu errou.
1: Pô, mas, é, menosprezei os nossos cabo-verdianos, né? É, cara, um país, uma ilha, né? Um arquipélago, né? De mais de 500 mil habitantes, é, com vozinha que arrebentou no gol, seguraram o time da Espanha, a seleção da Espanha. Muito bom. Bom, estamos começando o nosso programa. Estamos começando o nosso Band News Rio, primeira edição, cheio de notícia e informação. No Rio de Janeiro chuvoso, no Rio de Janeiro com reflexo ainda de problemas ontem, principalmente na Rocinha. A gente vai ter um balanço de chuva já, com o Vinícius Calisto e, claro, a participação do Zé do Zap, que está também super antenado nisso. Agatha Meirelles, de capa e tudo, bom dia para você.
2: Bom dia, Rodolfo, aos nossos ouvintes. Eu estava até fora do ar falando com o Zé que, olha, hoje é um daqueles dias difíceis de sair da cama, de espantar a preguiça, chovendo bastante desde ontem, como você disse, com alguns problemas de alagamento. Mas hoje não teve nem chance. Hoje a máxima é de 23 graus, Cristiano Pinho. Bom dia.
3: É, não é só difícil sair da cama, não. Bom dia, gente. É difícil sair de casa, deslocar, né? Muito transtorno, deslocar. O trânsito tá afetado desde ontem. Começou a chover pouco depois do meio-dia e ficou aquela chuva contínua. Ela até parava em alguns momentos, em alguns pontos, mas em outros ela voltava. E muitas vezes com intensidade, à noite principalmente, trazendo vários transtornos. Agora, inclusive, aqui em Botafogo, a chuva que tinha dado uma estiada já voltou moderada. A gente atualiza daqui a pouquinho, porque temos outros destaques pedindo passagem às 9:24.
2: Vambora então tocar a bateria?
1: Vamos nessa. 9:24, solta a bateria aí.
2: Influência do PP na saúde. O partido do Dr. Luizinho tem forte influência com dezenas de cargos nomeados na Secretaria Estadual de Saúde. Daqui a pouco a reportagem vai trazer quantos e quais são esses nomes, João Boeri.
4: Entre esses nomes estão na lista ex-assessores, esposas e políticos ligados ao Dr. Luizinho. A informação consta em um relatório exclusivo que a Band News FM teve acesso.
3: Facção TCP na mira, operação da Polícia Civil em Belfor Roxo para tentar combater o tráfico de drogas na região, tem até agora 6 presos. Gabriela Morgado.
5: Um dos bandidos quebrou o telefone ao perceber a chegada dos policiais na casa. Os mandados são contra integrantes do Terceiro Comando Puro.
2: Polêmica no aterro do Flamengo. A obra de um posto para recarga de carros elétricos no aterro do Flamengo é interditada após denúncias dos moradores sobre a derrubada de árvores. Maria Eduarda Vieira.
6: O IFAM e a Secretaria de Desenvolvimento Urbano e Licenciamento embargaram o local por falta de licenças. No espaço seria um eletroposto subterrâneo. Agora não se sabe ao certo que fim levará a obra no local.
2: Isso está mó kikiki ali para moradores do aterro. Eles estão reclamando bastante da derrubada de árvores.
3: De novo isso.
2: De novo isso, já veio a ser polêmica.
1: Daqui a pouco a gente vai até falar. Esses são aqueles postos que são meio autorizados. Antes era posto de combustível e tal, né? Tem um até funcionando do outro lado. Esse é no meio da pista ali na enseada de Botafogo. Quando você discute, Agatha, você tirar um posto de combustível e ele virar de energia, se fosse uma troca assim, em tese, você pode até achar melhor, ou deveria achar melhor. Por quê? Porque posto de combustível, você tem embaixo, que é uma questão de atenção ambiental, você tem os tanques, que com fiscalização, com manutenção, você tem que ficar de olho, inclusive, com possibilidade de contaminação de lençol freático, do lado da enseada de Botafogo, do lado ali da Baía de Guanabara, numa área, né, protegida, linda, cartão postal do Rio de Janeiro. Então, tirar tanque de combustível para virar um posto elétrico, se fosse quase que assim, troca isso por aquilo, no mesmo espaço, na mesma área, sem qualquer outra interferência, em tese, vou repetir, em tese, para risco ambiental seria melhor. Além do fato de você estar disponibilizando também, entre aspas, recarga para veículo elétrico, que é menos poluente do que veículo movimentado por combustível fóssil. Porém, o que está se colocando aqui é que há retirada de árvore, supressão de árvore, de vegetação, sem autorização do IPHAN. Essa é a grande questão. Em área tombada, que tem que ter autorização do IPHAN. Essa é a questão, principalmente a questão a ser observada, não é a troca de um pelo outro no que eu expliquei anteriormente. É isso que a gente vai daqui a pouco explicar aqui.
3: E a reocupação no centro.
1: Não pode acontecer.
3: É isso. Daqui a pouco a gente fala mais sobre o assunto também com a reportagem da Band News FM, que conversou com os dois lados. E a reocupação do edifício sede da Petrobras na Avenida República do Paraguai, no centro do Rio, a

0: Dois pavimentos foram inaugurados. De acordo com a estatal, a reocupação do edifício sede vai ocorrer nos próximos meses e vai abrigar, ao final, 6 mil estações de trabalho. A previsão de conclusão das obras é em 2028. O térreo será integrado ao passeio público aberto para os pedestres, com incentivo a um circuito ligando o edifício ao futuro Museu do Petróleo e Novas Energias, que vai ocupar o prédio histórico do Automóvel Clube do Brasil, na Cinelândia.
1: 9h28. E aí, Zezinho, tudo bem?
2: Tudo bem, Agatha? Bom dia, Binho, Rodolfo, bom aos dia. Nossos e ouvintes. Aí, Zé? Olha, trânsito complicado bom em dia. Vários lugares por conta dessa chuva, hein, pessoal? E inclusive com alguns acidentes, carros enguiçados. Já vou começar falando do aterro do Flamengo com o Carlos Góes. Acabou de mandar um áudio pra gente.
3: Bom dia mais, taxista Carlos Góes. Tomar cuidado no aterro. Em frente ao MAN, sentido centro, tem um carro enguiçado na esquerda parado, um lugar muito perigoso aí. São 9h28.
2: Tá, então a informação do Carlos passando agora pelo aterro do Flamengo e tem bolsão d'água também. A gente falou mais cedo sobre Linha Vermelha, Avenida Brasil, Linha Vermelha principalmente, com vários pontos de bolsões d'água. Agora na Rua Jardim Botânico, na verdade desde ontem, segundo o nosso ouvinte Alex, que passou por ali agora, segue um bolsão d'água por lá.
4: Bom dia, Band News. Falar em bolsão d'água, tem um no Jardim Botânico em frente ao Parque Laje, que tá desde ontem, inclusive. A água está numa quantidade maior no sentido de Humaitá. Então, quem estiver andando por ali, muito cuidado, porque carro pequeno, então baixo, tem que passar pelo meio da rua, né? Na pista do meio. Quem puder evitar, fazer um bom negócio. Tá bom? Bom dia.
1: É, gente, viu o bolsão, vai sempre pelo meio, nunca vai pelo canto, porque é quase certo de dar ruim.
2: E tem acidente, Agatha, na saída do túnel do Joá, participação do Dirceu.
5: Bom dia, Band News, Dirceu Leite falando. Um acidente, uma batida de dois carros na saída do túnel do Joá, sentido centro, já na chegada de São Conrado, atrapalhando o trânsito demais. Ele já estava ruim e ainda ficou pior. É isso aí. Vamos levar.
6: Eita, ferro.
5: Band News, em um segundo tudo pode mudar. Um abraço.
6: Tá batendo lá, hein?
1: É, então, Dirceu, meu amigo, você tem que trocar seu limpador de para-brisa. Porque não tá legal, não. Esse já tá pedindo arrego.
6: É. Impressionante. Agora. E vai arranhando, às vezes vai arranhando, né? Mas olha a informação que ele deu, importante é a informação de acidente agora, complicando muito o trânsito. É isso, minha gente, olha, pista escorregadia, vai mais devagar, principalmente pessoal de moto, vai mais devagar porque acidentes ficam mais propícios. Zezinho, alguma coisa para complementar? Como é que tá mar? Mar tá tranquilo? Aeroportos, Santos Dumont, normalmente que fecha ou que tem mais problemas, então. Tá operando normalmente?
7: Pousos e decolagens.
1: Aeroporto Santos Dumont operando no visual, sem registro de voos cancelados ou atrasados, está desde que abriu dessa maneira, por causa da chuva. E o Galeão também operando por instrumentos. O visual não, desculpa, o Santos Dumont está por instrumentos. E o Galeão também, os dois estão por instrumentos nesse momento. Não tem voos atrasados ou cancelados, pelo menos até o momento, mas é óbvio que a chuva causando um pouco de transtorno.
0: Eu até entrei aqui rapidinho no serviço meteorológico marinho, ligado à Marinha do Brasil, porque não me lembro de ter recebido alerta da prefeitura sobre ressaca, e realmente não tem, pelo menos por enquanto, nenhum aviso de ressaca no mar. Mas
6: não.
0: Mas é óbvio que com essa chuva, acho que pouca gente vai se aproximar, né?
1: É, porque tá frio, 23 graus de máxima, é muito frio.
6: É, isso é verdade. Mas, de qualquer maneira, a gente fica atento. Essa época do ano costuma ter. A gente teve outro dia, invadiu pista, né? A gente fica preocupado. Bom, 9h32. Zezinho, daqui a pouco você volta, hein?
1: Beleza. Com informações pra gente aí. Ele pediu, fora do ar, tava assim, posso só mais um?
2: Posso mais duas, já, Agatha? Rapidinho, porque a Ana Paula mandou aqui então pra gente, falando da chuva forte agora no Alto da Boa Vista também.
8: Bom dia, Zé. Bom dia, pessoal da Band. Passando pra informar que chove torrencialmente no Alto da Boa Vista. Vim do Recreio até aqui com uma chuva na Barra, mas subindo alto tá temporal legal. Beijo pra todo mundo.
2: Pois é, essa chuva em vários lugares, como eu falei, atrapalhando

0: do trânsito. A outra coisa aqui, Agatha, a Aline Andrade escreveu pra gente: todo dia essa vergonha do povo indo pelo acostamento e contramão na Avenida Lúcio Costa, na reserva sentido Barra. Hoje até caminhão, Rodolfo, caraca, tinha. Ela fez esse registro aí pra gente em vídeo. Chegou um áudio também aqui do Jorge.
1: Olha. Bom dia, Zé. É, Jorge falando. Eu tô na Lúcio Costa, sentido Barra, e tirei uma foto aí, um flagrante. É o segundo carro fazendo isso. É, tem muito nesse pedaço aqui da altura da reserva, né? Direção à Barra, pessoal espertinho pra fugir do engarrafamento que fica aqui, joga lá no local de vagas, né? Quando tá vazio, que é o caso agora com chuva na frente da praia.
2: Que absurdo.
1: E vai pela contramão, seguindo pelo local onde seriam as vagas certas, né? Pra cortar caminho e pegar lá na frente. É o segundo carro que eu vejo. Foi uma picape S10 e agora esse Nissan Kicks fazendo a mesma coisa.
2: Fazem isso às vezes em São Conrado também, na aula de São Conrado, para poder pegar lá na frente em direção a Niemeyer. Tem que ter uma fiscalização, né? Aliás, câmeras hoje poderiam fiscalizar e multar. Tem que ter guarda municipal lá para pegar esses caras no meio do caminho, né? Porque ali, além de você estar sendo espertinho, malandro, você pode bater de frente com alguém que vai estacionar. Você pode atropelar uma pessoa que está desatenta, atravessando para correr na praia, ir pra praia, o que for. Hoje mesmo chovendo, tem gente que vai fazer exercício, sabe? É responsabilidade que precisa de fiscalização, né? E todo dia tá ali, é só a guarda municipal botar uma viatura circulando, ou então aplicar multa pelas câmeras que tem aos montes ali, né? Naquela orla da reserva, que aliás à noite, Agatha, 5, 6 da tarde, tá ficando toda parada. Eu tava vendo outro dia, em direção ao Recreio dos Bandeirantes, dia de semana, nossa, ela fica toda vermelhinha lá com o pessoal que tenta fugir da Américas. Não. Em direção à orla. Até porque tem pouca opção, né? Não tem opção muito de via.
3: Na sexta-feira, assim, né, que tava tendo show no Via Parque, na Farmácia Arena, a Barra, teve um acidente na Ayrton Senna, a Barra simplesmente parou.
2: Nossa.
3: Não cabia mais um carro, a sensação era essa. Eu tava em Botafogo, demorei 1h30 até o condomínio Barra Mares, ali na Lúcio Costa, depois mais 1h30, e aí eu fui pela reserva, tava tudo parado, até a Farmácia Arena. Tinha um pessoal aqui da Band também fazendo sentido contrário, pegando a Grajaú, Jacarepaguá, a freguesia pra vir pro Via Parque, não conseguiu chegar também. Os shows tiveram que atrasar o horário, porque tava tudo parado na Barra. Que
4: saiu de Piratininga 6 da noite pra ir pro show, 9h30 ele mandou mensagem pra cá dizendo que ainda não tinha conseguido
3: chegar. É
4: isso,
3: é como a gente consegue ir daqui a Búzios, mas não consegue sair de Piratininga e até a Barra num dia de trânsito. Então realmente, exato, pra receber a quantidade de condomínio que tá subindo ali, tem que fazer uma reestrutura nesse trânsito, não tem condição.
2: É, mas é aquele negócio, né? Não enfrentam como deveriam enfrentar. Abrindo vias como a do Cídio Cardoso, abrindo a via que tem por trás daqueles condomínios ali, por trás de Santa Mônica, Santa Marina. É, a prefeitura não entra nessa discussão, não enfrenta isso e também não leva, aí em termos de estado, não leva, por exemplo, o metrô em superfície pelo meio da Américas em direção à Alvorada, ao Recreio dos Bandeirantes. Aí fica difícil, é esse inferno. Enquanto isso, vão aprovando mais potencial construtivo para Barra, né? Então, não, vende o potencial construtivo de São Conrado para lá, vende o potencial construtivo de não sei de onde para lá, vende não sei o que, lá, e o cara pode construir mais. E sobe prédio, toma ali prédio, toma ali gente morando. E não sei o que eles vão fazer. Vão fazer prateleira de carro, para um em cima do outro, que nem garagem, mas um em cima do outro na Américas. Ah, pelo amor de Deus. 9h36. Valeu, lá, Zé, falar, até já. Valeu.
3: Falar dos impactos da chuva na cidade. Desde ontem, alguns alagamentos, mas a Rocinha é o ponto principal que mais preocupa, né, Vinícius Calisto? Bom dia pra você.
5: Situação lá tá tensa até agora, Agatha. Bom dia pra você, Pinho, Rodolfo, Zé, a todos os nossos ouvintes. Ontem já assustou muitos moradores ali, principalmente da localidade conhecida como Portão Vermelho, que fica ali na Estrada da Gávea, zona sul aqui do Rio de Janeiro, favela da Rocinha, né? Bem ali na subida, isso por conta dos impactos da chuva. Choveu demais ontem, continuou chovendo muito ainda na manhã dessa terça-feira, principalmente lá na comunidade da Zona Sul, e aí acabou que aconteceu, teve um deslizamento de terra ali nessa região conhecida como Portão Vermelho. Você que nos acompanha agora pelo YouTube consegue observar o estrago feito por esse deslizamento, a avalanche de terra que caiu ali naquela localidade, atingiu o carro, um carro ainda foi arrastado arrastado pela, por essa enxurrada de terra. É, também motos ali foram levadas, destruídas ali por conta da força dessa lama que caiu. A boa notícia é que ninguém ficou ferido, nenhum morador estava passando ali naquela hora, ninguém ficou ferido. E segundo a concessionária Águas do Rio, que é a responsável pela distribuição de água ali naquela região, isso foi causado, isso não foi um deslizamento de encosta, né? Dado o risco, não foi algo geológico que aconteceu. Isso, segundo os técnicos da Águas do Rio, foi um vazamento que aconteceu de pequeno porte, causado pelo volume da chuva, vazamento de esgoto. E aí, por conta disso, não resistiu ali a essa pressão da água e acabou cedendo, atingindo então esses veículos. E a Prefeitura do Rio já informou que vai realizar obras emergenciais nessa mesma localidade, obras de contenção de encosta, para poder minimizar esses impactos, solucionar esses problemas com deslizamento de terra. A Fundação GeoRio vai fazer um levantamento dos espaços necessários para iniciar essa obra de contenção, inclusive com implantação de um sistema de drenagem. O prefeito do Rio, Eduardo Cavalieri, foi até lá ontem à noite com técnicos da Defesa Civil do município, com agentes da GeoRio, subprefeitura da Zona Sul, e esses agentes da prefeitura continuam lá até agora, até porque continua chovendo muito na Rocinha e ainda há uma situação muito preocupante, até porque, pessoal, hoje de manhã só, já nessa terça-feira, 7 sirenes de emergência foram acionadas ali na comunidade. Caramba. Isso porque o índice pluviométrico registrou um volume de 189 milímetros de chuva, 189,4 milímetros de chuva em 24 horas, ou seja, quase 200 milímetros em 24 horas, muita coisa. Então a Rocinha ainda está em estágio de bastante alerta, bastante atenção, todos os moradores ali mobilizados também. Inclusive, vou até atrás.
2: Oi. Antes de você trazer a informação que você ia falar, uma pergunta para você depois fazer para o pessoal da Defesa Civil. As pessoas continuam saindo quando o alerta toca? Uma dúvida que eu tenho, porque quando tem uma tragédia, as pessoas até ficam com muito medo, então tem alerta e elas saem. Como muitas vezes as pessoas vão baixando um pouco a guarda, minha pergunta é: esses alertas tocaram, as pessoas seguiram aquelas orientações de Defesa Civil, tipo seguir para algum lugar, seguir para uma escola, para um abrigo, elas têm respeitado isso? É uma pergunta para se fazer depois. E a segunda, para também te perguntar, o Flávio, nosso ouvinte, me escreveu dizendo o seguinte: Rodolfo, você viu a quantidade de lixo que tinha atrás desse muro que veio abaixo e depois acabou arrastando carro e tudo mais lá na Rocinha? Eu falei: cara, eu vi uma quantidade de lixo, mas eu não vi quanto que era atrás do muro. Ele falou: dá uma olhada. E aí eu peguei umas imagens pra ver, e aliás, a gente tá colocando na live agora essa imagem aqui desse muro que estoura, né? Olha a quantidade de lixo, cara, entulho ali. Olha, duas perguntas que precisam ser feitas. Um, as pessoas estão jogando ali na porcaria. E se é isso, elas obviamente tiveram envolvimento direto, porque jogaram entulho, a água desceu, se juntou com o entulho, o muro não aguentou e bum, estourou. Olha a quantidade de entulho ali. Se é alguma obra particular, é alguém, tem que se apurar isso. A segunda é: eles estão colocando no lugar e a Conlurb não está passando, e aí então a culpa é da Conlurb pelo não recolhimento para a gente chegar a essa situação. Então tem que entender, ô Vini, por que os responsáveis por um acúmulo tão grande desse aqui, de lixo, de entulho, para provocar esse desabamento do muro que deu no que deu, né?
5: Rodolfo, respondendo já a sua segunda pergunta, ali nessa área onde desabou do portão vermelho, deslizou, na verdade, é realmente, de fato, uma área de descarte ilegal de lixo. Tanto é que, junto com essa obra aí, da GeoRio, agora para contenção de encostas, a Conlurb também vai atuar para fazer uma espécie de ecoponto, que é, de fato, uma área para que essas pessoas possam descartar o lixo de maneira legal e que a Companhia de Limpeza Urbana possa ir ali recolher de uma maneira organizada. Mas até então, até ontem, era um local onde as pessoas despejavam esses resíduos de forma ilegal, então por isso que acumulou também tanto resíduo ali.
4: E eu não tinha reparado no vídeo, um segundo antes da queda, passa uma van. Se ela passa atrasada, um segundo pegava nela, cara, e aí podia ser fatal.
5: Pois é.
2: Exatamente, podia mesmo. A outra a gente apura, se as pessoas têm ainda conseguido aderir, né, escutado e reagido às sirenes. Mas você ia complementar alguma informação quando eu acabei te interrompendo para não perder o gancho das sirenes.
5: Isso, trazer a palavra, Rodolfo, de um professor de educação física ali da Rocinha, ele inclusive dá aula no complexo esportivo, o Marcelo Silva. Ele fala pra gente que é muito difícil, né, quando já fecha o tempo, não precisa às vezes nem chover. Como é que fica a questão da apreensão dos moradores da Rocinha por conta desses problemas com o deslizamento das encostas e esse perigo também para os moradores? Vamos ouvir.
6: É, quando chove muito, a gente sente sempre, né, apreensivo, né? A Rocinha é uma área que chama muita chuva, né? Então isso pode realmente deixar a gente em alerta, né, a noite toda, porque os órgãos competentes aí, né, choveu quase 200 milímetros nessa região, é um tempo muito curto, né, com um volume muito grande de água. Então, assim, foi muito apreensivo essa noite aqui, sim, na comunidade. A gente tá torcendo que essa chuva pare logo para que tudo volte ao normal.
5: Ó, pra vocês terem uma ideia, pessoal, do tamanho que foi dessa lama, né, o volume, as equipes ainda estão lá retirando esse acúmulo, mas só até o início da manhã de hoje, terça-feira, foram retiradas 70 toneladas de terra pela Conlurb, só nesse período, e ainda estão sendo retiradas, até porque continua chovendo, a área continua ali um pouco, bastante delicada, ainda de acordo com a Defesa Civil aqui do município, o volume contínuo de chuva na cidade ainda causa um encharcamento do solo e há riscos de novos deslizamentos. Então, de fato, é estágio de atenção total ali na área da Rocinha, principalmente porque a chuva não para e é bom todo mundo ficar atento.
2: É, vamos ficar atento nisso, não só lá, né? Não só na Rocinha, apurando essas responsabilidades e também buscando essas outras informações. O Calixto volta a qualquer momento aqui na programação. Bom, são 9h44. Minha gente, eu não sei se vocês acompanharam. Ontem, o nosso ouvinte, o Guto, me escreveu e falou o seguinte: Rodolfo, tem um tema que ganhou um contorno diferente aqui em Niterói. Há alguns dias, um apartamento explodiu em Icaraí. E uma jovem de cerca de 20 anos, a gente vai dar os detalhes na sequência, morreu no sábado após dias internada. A explosão aconteceu quando profissionais estavam higienizando, limpando o sofá. Alguém acendeu o fogão na cozinha, longe do sofá, e tudo simplesmente foi pelos ares. Isso me deixa bastante preocupado, porque eu mesmo já limpei várias vezes o meu sofá e ninguém me alertou sobre o risco de material inflamável. Mas só dizem que o ambiente tem que estar arejado. Me soa por causa de inalação, me soava a informação por algum problema no caso de inalação, mas não é. E aí, nós vamos dar as informações agora, mas eu queria muito pedir a atenção de você, querido ouvinte que está ligado aqui na rádio, sobre essa notícia, que aliás não é a primeira vez. Eu não estou dizendo que seja a mesma coisa, mas eu não sei se vocês lembram, há uns meses, um incêndio que aconteceu num prédio no condomínio Mandala, na Barra da Tijuca, que uma moça estava limpando com álcool. Era um outro produto, era uma outra coisa, mas ela estava limpando um colchonete com álcool em gel. E foi a mesma coisa, alguém acendeu o fogão ou perto alguma coisa, lambeu o colchão e começou a pegar fogo no apartamento inteiro, lambeu inclusive o incêndio para os outros apartamentos, né? Se espalhou por outros apartamentos. Então, eu já fiz a mesma coisa, isso me veio à cabeça, não. Eu falei, cara, quantas vezes a gente higienizou dentro de casa mesmo, o sofá, porque é mais fácil em termos de logística, às vezes tapete e tudo mais. E aí, o que pode? Qual produto pode? Em que circunstâncias? Tem que estar arejado? Você pode ligar um fogão mesmo que longe? A gente vai trazer as informações dessa tragédia que aconteceu. Aliás, não foi só uma morte, né? Foi uma menina. Isso. E uma outra pessoa também. Um negócio horrível, horrível, horrível. E para que você preste atenção, porque a gente muitas vezes pode estar colocando a nossa vida em risco e a de outras pessoas do próprio prédio também. Porque essa explosão em Caraí atingiu outros andares ou outros apartamentos, né, Agatha?
3: Isso, Rodolfo. Foram duas mortes. A Marielle da Silva de Oliveira, de 25 anos. Ela era a dona do apartamento, foi quem acendeu o fogão porque não sabia. O funcionário que fazia a limpeza e higienização, o Paulo Roberto, de 62 anos. Os vizinhos, os apartamentos do quarto andar, que era onde tudo aconteceu, foram atingidos. Vizinhos com um bebê no colo tiveram que descer as escadas às pressas. E até hoje isso aconteceu no finalzinho de maio, e até agora muitos moradores não conseguiram voltar para os seus apartamentos. A Fernanda Caldas fez uma apuração junto com a equipe de reportagem, conversou com alguns desses vizinhos e também com especialistas para entender. Vai trazer agora mais detalhes. Oi, Fê, bom dia.
7: Bom dia para vocês, para todo mundo que está acompanhando a gente. Esse caso aconteceu na casa da Marielle da Silva de Oliveira, de 25 anos, como a Agatha falou. Ela que tinha acabado de comprar o imóvel recentemente, e aí foi no dia 28 de maio, e aí no último sábado ela estava internada desde então, teve aí a morte confirmada, ficou internada essas 2 semanas depois dessa explosão no apartamento dela. O funcionário que estava realizando aí o serviço de impermeabilização do sofá, que é essa limpeza aí também ajuda, né, o sofá não ficar manchado caso caia água ou algum produto líquido, ele estava fazendo esse serviço, ele tinha 62 anos, também morreu na última sexta-feira. E a colega de profissão dele, que auxiliava ali no momento do serviço sendo realizado, a Bianca Dias Lima, de 55 anos, ainda está internada em estado grave no Hospital Azevedo Lima. E aí, como a Agatha falou, não foi só o apartamento da Marielle que veio a falecer, que foi impactado por essa explosão, né? Foi todo o quarto andar do prédio, precisou inclusive ser interditado, as pessoas tiveram que deixar os apartamentos porque foi uma explosão muito forte. A gente conversou com uma das moradoras do prédio, a Simone Vitorino, ela estava com a filha, que mora ali na mesma coluna, disse que teve que correr às pressas porque a filha dela tinha um bebê de 3 meses e eles só ouviram barulho e saíram correndo. Vamos ouvir a palavra dela.
8: Um rapaz falou para ela que não podia acender o gás. Aí ela esqueceu e ligou o gás. E teve essa explosão, onde acabou com 4 apartamentos, todos de um andar só. Foi no quarto andar. A minha filha mora no 11. E ela tem um bebê pequeno, ela teve que descer 11 andares de escada, correndo com uma bebê de 3 meses, mais o esposo dela.
7: Ao todo foram 6 pessoas que ficaram feridas nesse episódio. A Polícia Civil está investigando o caso. E aí, como o Rodolfo falou, fica importante o alerta, porque a gente conversou com alguns especialistas para tentar entender o risco. E o que acontece? Essas empresas utilizam 2 substâncias. Algumas delas usam um produto que é à base de água, e aí que não tem o risco de explosão, mas costuma ser um produto um pouco mais caro, porque a aplicação dele precisa ser feita mais vezes para que a impermeabilização do sofá ou do estofado consiga acontecer de maneira correta. E o outro produto é dissolvente inflamável. O que é recomendado e deve ser feito nos casos de que esse serviço é contratado? A empresa tem que oferecer as 2 opções para o cliente. E aí fica a cargo do cliente escolher se quer usar o produto dissolvente inflamável ou a base de água. E a partir do momento que a escolha é feita do solvente inflamável, existe uma série de recomendações. Por exemplo, no caso do apartamento da Marielle, não foi informado ou foi feito ali no momento, isso ainda está sendo investigado, que não poderia ligar o fogão e que o gás deveria ter sido desligado do apartamento. Isso não foi feito e ocasionou nessa explosão. Então, existe esse risco normalmente. O que se deve fazer é a própria empresa, né, informar que não é para fazer nenhum uso de gás naquele momento. E, além disso, o apartamento deve estar todo aberto. A gente vê isso muito, às vezes, em vistoria de gás. Quando vão até o apartamento, falam, olha, precisa de um nível da porta mais perto, tem um buraco embaixo para que o ar consiga correr. Nesses casos, quando vai ser usado esse produto que é inflamável, o solvente, é preciso que o apartamento esteja com várias janelas abertas, com as portas abertas, não pode ficar uma corrente de ar fechada ali naquele espaço. A gente conversou, inclusive, com o engenheiro Gerardo Portela, que é doutor em gerenciamento de risco, e ele explicou que esse ambiente confinado acaba aumentando o potencial dessas explosões.
9: Existem produtos que usam hidrocarbonetos, solventes, que são altamente inflamáveis e até podem chegar a produzir uma grande explosão. A solução para isso, a melhor solução, é manter o ambiente sempre muito ventilado, porque assim você não consegue reter, né, aqueles vapores. A maior proteção é a ventilação.
2: O Fê, só para pegar aqui o gancho do Geraldo, pelo que eu entendi, esses hidrocarbonetos, esses solventes que são muito inflamáveis, eles podem servir, às vezes, se confinado ou se numa corrente, por exemplo, de ar em direção a um fogão, ele pode servir quase que como se fosse um gás, ou seja, você liga lá na cozinha, acende e aquilo ali tá no ambiente meio confinado e aí explode. Ele falou que pode causar até uma grande explosão, ou seja, pode ter um pouco esse efeito. Então, ou você abre tudo, não liga nada e ainda tem um riscozinho, porque às vezes você liga uma água lá dentro, se é aquele gás que ele liga automaticamente, pode ser um gatilho para poder acender, se você não tiver bem ventilado. É, o ideal, realmente, cara, eu vou te dizer, diante desse risco, era nem usar mais esse tipo de produto, cara.
4: Ô, Rodolfo, em casa. Eu só queria perguntar pro Fernando o seguinte: a perícia da Polícia Civil já identificou qual foi a causa da explosão? Por que que eu tô te perguntando isso? Eu acabei de ver que a gente recebeu uma mensagem de uma moça que disse que o produto utilizado na impermeabilização do sofá da Marielle era dos pais dela e que eles não utilizavam, trabalham nesse ramo há 25 anos e que não utilizavam materiais inflamáveis. Ela até cita aqui: sou fumante, meu pai já lavou e impermeabilizou meu sofá, acendi o cigarro do lado, fiz comida, etc e tal, moro em apartamento, é um produto à base de água. Então, assim, essa é a versão que está sendo apresentada por ela. Eu não sei se a perícia já identificou se pode ter sido algum fator externo, tipo um vazamento de gás, e aí por acaso ocorreu no mesmo momento da impermeabilização. Não que todo o alerta que está sendo feito aqui não seja válido, pelo contrário, ele é fundamental. A gente já teve outros casos, basta dar uma pesquisa no Google que você vai ver corpo de bombeiros de tudo que é estado fazendo alerta, mas só para ponderar também quanto à perícia desse caso, Fernanda, não sei se você tem essa resposta já.
7: Então, a Polícia Civil ainda não passou pra gente se a perícia foi concluída. Eles disseram que ainda estão investigando o caso, realizando todas as diligências, porque existem essas outras possibilidades e também pode ter algum impacto direto no gás que era utilizado na casa dela. Se tinha algum problema na rede de encanamento, isso pode ter também facilitado, segundo os especialistas, acontecer essa explosão. Mas como o próprio Pinho falou, não são casos isolados. A gente já viu alguns casos no país, inclusive em 2019, teve um em Curitiba que aconteceu, depois foram vários alertas emitidos lá do Corpo de Bombeiros, justamente da explosão, porque a explosão foi tão forte com o uso desse produto inflamável no momento ali da impermeabilização, que o corpo de um menino de 11 anos foi arremessado para fora do apartamento. Então, o tamanho de uma explosão, como não pode ser. A gente teve outros casos em 2019, também aqui no Rio de Janeiro, teve um em São Paulo, em 2024 teve um casal com um bebê recém-nascido que morreu também depois do apartamento pegar fogo por conta da impermeabilização de um sofá em Goiás. Então, são alguns casos que vêm acontecendo e aí estão ligando esses alertas, porque realmente muita gente não sabe. E muita gente diz, a gente conversando depois com pessoas que já realizaram serviço, até o Rodolfo falou que já fez na casa dele, que a empresa não informou tudo que deveria ali no início. Então, que a pessoa às vezes nem sabe que existe esse risco. Então, é importante também passar esse serviço para a população, para que quando você contrate um tipo de serviço como esse, você consiga fazer os questionamentos e saber cumprir todas as normas para que não aconteça um tipo de tragédia como essa.
3: Quando a gente conversou com os especialistas, Fernanda, Rodolfo, Pinho, eles também alertaram, além do perigo óbvio de ser um produto inflamável, e aí por isso a importância de estar num ambiente arejado, mas também pela inalação, porque um produto desse, o cheiro, pode acabar trazendo prejuízo para os pulmões, enfim. E se tiver num ambiente completamente fechado, o óbvio, o risco maior, e dependendo da quantidade de produto, pode até ser fatal. Trazer rapidinho, Rodolfo, posso a participação dos nossos ouvintes? Porque tem muita gente participando, Zé.
0: Isso, vamos lá, começando com a participação do Beto.
10: Bom dia, Band. Bom dia, Rodolfo. Bom dia, Zé.
0: Dia.
10: Beto da Tijuca. Você tá falando dessa limpeza de sofá. Outro dia minha vizinha de porta aqui no prédio tava fazendo uma limpeza de sofá também, com a porta do apartamento aberta. Realmente estava um cheiro muito forte. Eu estranhei o cheiro no corredor. Não sei o que que era, mas o cheiro era forte. Entendeu? Então, realmente, se tivesse fechado, podia dar algum problema. Band, um segundo, tudo pode mudar.
2: Aí, esse alerta, como bem disse o Pinho, tem que ser feito, ainda a se esperar. É óbvio que entendo a mensagem da nossa ouvinte, mas é claro que vem à cabeça de todo mundo, inclusive das pessoas do prédio, que coincidentemente isso aconteceu na hora que estava sendo feita a limpeza. Então é óbvio que esse é um indício muito forte, mas esperar, como disse o Pinho, outros casos já aconteceram e esse alerta é fundamental. O Mário Dias Ferreira, porque o Guto me falou que aconteceu em Icaraí, o Mário Dias Ferreira falou que o caso foi na rua Noronha Torrezão, que é no Cubango, isso, que é bem próximo ali de Santa Rosa.
4: Ela era até bassista do Cubango, da escola de Santa
2: Rosa. vizinho a Icaraí. Só dando aqui também um endereço certinho disso que aconteceu. A gente vai ficar em cima desse assunto, da perícia. A Fernanda Caldas, agradecendo a ela, o Geraldo Portela também pelas informações. Fiquem atentos. Se puder optar, mesmo que seja um pouco mais caro, vai com os produtos à base de água. Tenta sair desses mais inflamáveis, porque é um risco, muitas vezes, com sofá, com tapete, cara, coisa inflamável. Lambe de uma hora para outra, é um risco talvez desnecessário. Diga, Agatha.
3: Tem mais ouvinte participando, esses trabalharam com empresas, né?
0: Ele foi profissional dessa área, o ouvinte que mandou esse relato aqui pra gente.
11: Bom dia, pessoal. É Vincenzo Henrique aqui de Duque de Caxias. Eu já fui profissional dessa área aí.
0: Opa.
11: E o que ocorreu não foi a lavagem nem a higienização, não. Provavelmente foi uma aplicação de uma impermeabilização, de um serviço de antimancha, com um produto à base de solvente, que é o fixador do impermeabilização. Existe também produto à base de água, só que o pessoal gosta de usar mais a base de solvente porque a secagem é mais rápida.
0: Agradecer ao Léo também, que falou exatamente a mesma coisa, Rodolfo.
2: Então seria na parte não da limpeza e sim da impermeabilização, isso. É isso? Que eles botam um solvente que seca mais rápido e faz aquela coisa que a pessoa coloca de impermeabilizar para poder dificultar novas manchas.
3: Mas
4: o caso da Marielle realmente era impermeabilização. É. Isso aí a própria família e os vizinhos falaram, não era só a limpeza.
3: E aí esse ouvinte está falando que nesse caso usa solvente, em caso de água se usa limpeza.
4: Não, depende. Pelo que falou-se ali, a impermeabilização pode ser feita. Aí eu também.
3: Não entendo.
4: Sou leigo no assunto, né? Mas pelo que eu entendi, tem produto à base de água também para fazer impermeabilização.
3: O Léo falou até que é mais caro quando a pessoa escolhe impermeabilização por base no solvente, porque acelera o processo de secagem.
12: Bom dia, Zezinho, Rodolfo, Agatha. Rapaz, higienização de sofá não tem risco de explosão, tá? O que tem risco de explosão é a impermeabilização. Alguns tipos de produtos são inflamáveis, tá? Eu trabalhei com muito tempo com um produto não inflamável. Ele é um pouquinho mais caro, né? Você tem que acrescer o valor do serviço, mas ele é totalmente seguro. Bom dia.
4: E aí a Fernanda Caldas está ainda na escuta. Ela falou que ela disse isso mesmo. Tem esse outro que é a base de água, que cria uma película para repelir os líquidos, mas é mais caro, como também disse nosso ouvinte. E o que sustenta essa moça que eu disse, essa ouvinte que nos procurou, que se identificou como filha dos responsáveis pela empresa que tem os produtos, é que o deles era a base de água, aí é esperar a perícia. É isso, né, Fernanda?
7: Exatamente. Muita gente faz a escolha do produto que tem aí esse solvente que pode ocasionar explosão porque seca mais rápido e é mais barato. Então as empresas acabam oferecendo um pacote e às vezes a pessoa nem sabe qual produto ela está escolhendo. Ela só escolhe porque vê que é um preço mais barato. E aí, no caso dos que são à base de água, que tem menos risco, segundo os especialistas, não teriam risco no caso de explosão, acabam sendo mais caros e demoram mais na secagem. Às vezes as pessoas contratam também ali querendo que seque mais rápido e aí tem esse problema.
2: Então é isso, parece que há um consenso que é na questão da impermeabilização, né? Obrigado aos nossos ouvintes, ao Vicenzo e todos os outros aí que participaram com a gente, entendem desse negócio, dessa bagaça aí, já trabalharam e atuaram com isso. Esperar também essa apuração, mas a cautela e canja de galinha cabem muito bem nesse caso aqui e nas suas próximas ações dentro da sua casa, onde for, escritório e tal, diante do que já aconteceu, confirmado em outras oportunidades. 10:01 agora, arredondando o relógio. Obrigado, Fê, bom dia.
3: Valeu, Fê. Tem acidente na ponte Rio-Niterói.
0: O Genilson Santos mandou aqui pra gente falando que tá chovendo lá na ponte, teve esse acidente, participação de dois ouvintes aqui, começando pelo Maurício.
13: Bom dia, equipe Band News, acidente na ponte Rio-Niterói. Na subida do vão central, o carro foi jogado na pilastra aqui, são dois veículos. Os carros de socorro estão aqui no local, tá? Então, alertar o pessoal para ir devagar que tá chovendo, pista escorregadia.
14: Bom dia, Band News, Carlos falando, acidente aqui na ponte, sentido Niterói, entre o pórtico 13 e o 14. O carro tá na mureta ali, sem atendimento, o trânsito vai complicar. Vamos ter atenção, hein, rapaziada. Pistas molhadas. Um abraço.
3: Agradecer aos nossos ouvintes. Diga.
2: Agradecer o Zé. Você lembra que na semana passada aqui no programa, quando a gente falava da ponte Rio-Niterói, você tava aqui no ar e eu falei, pô Zé, você quando passa pela ponte, a gente tava falando de um carro que pegou fogo e ele tava na pista da direita sentido Rio, bem colado na mureta. Eu falei, Zé, quando você passa na ponte, você não fica meio nervoso e tal, olhando pra baixo, olhando lá pra baixo, não sei quantos metros pra baixo, se o carro ali, alguém bate em você, você pode, sei lá, meu irmão, voar lá embaixo, ou pelo menos esse medo fica na nossa cabeça, né, Zé? E você falou, pô, com certeza, eu também não gosto. Eu não passo
0: ali de jeito nenhum, sim.
2: De jeito nenhum, a gente até citou ônibus. Pô, imagina como é que é em ônibus, que você fica mais alto ainda. Cara, você viu o que aconteceu no final de semana? Acho que foi no sábado ou no domingo, né, Agatha?
3: Foi.
2: Um carro bateu no outro. Meu amigo, vê se você consegue localizar a imagem. A gente já tá colocando a live agora. Cara, se não é um poste que tem, olha só, é um táxi esse carro amarelo?
3: Isso, é um táxi, o carro amarelo. Eles bateram, tiveram uma colisão ali na pista da direita. E o táxi ficou em cima da mureta. O pior não aconteceu.
2: Não, em cima da mureta e batendo no poste. Se não tem aquele poste ali, Agatha, que ele bateu na frente no poste, cara, eu não sei se esse carro não voa lá embaixo.
3: É.
2: Olha lá.
3: Não, mas
2: olha,
3: você viu
2: imagem.
3: Que a mureta é forte, tá? Que ela
2: não,
3: segurou.
2: Sim, é. Eles fazem, nesse aspecto, eu, por exemplo, não lembro, é bem robusto isso há bastante tempo, eu não lembro de nunca, assim, de um acidente que arrebentou essa pilastra, essa mureta aí de coisa. Ela é bem forte. Mas, assim, o que aconteceu ali? O carro meio que bateu no da frente e ele subiu. Ele bateu e foi meio que uma rampinha para ele. Então a roda dele direita subiu na mureta de concreto. Se o poste não tá ali para dar uma batida e segurar, eu não sei se ele não ia pela velocidade continuar subindo e cair lá embaixo, meu irmão, mergulhar na água.
3: É.
2: Deus que me perdoe, maluco. E agora, pelo que eu entendi do nosso ouvinte, o acidente também que tá agora na ponte foi, não tô dizendo igual em termos de imagem, mas foi semelhante. Você viu que ele falou que bateu ali na mureta também, né?
3: É, envolvendo
2: parece
3: dois carros
2: que sim.
3: Também. A mureta é tão forte, Mário Dias Ferreira entrou aqui, a gente também lembrava ontem, quando falava do assunto, que lembra do navio que bateu na ponte Rio-Niterói? São Luís, é.
4: Interditou, mas só para alguns reparos ali, a estrutura da ponte em si ficou totalmente conservada.
3: Isso.
2: Exato.
3: Bom, falando sobre acidente, tem novidade. A Força Aérea Brasileira acabou de mandar uma nova nota envolvendo o acidente, relacionada ao acidente envolvendo dois helicópteros. A gente tinha dúvida de se o controlador de voo teria falhado por algum momento. Essa nota da Força Aérea Brasileira começa a esclarecer esse ponto, né, Luana Bernardes? Bom dia.
15: Isso, Agatha. Bom dia, Pinho, Rodolfo e aos nossos ouvintes. Nota da FAB diz que os dois helicópteros estavam em um espaço aéreo classificado como G. Isso significa que nessa área o piloto é responsável por prover a separação entre a sua aeronave e outras no espaço aéreo. Então, agora a FAB está verificando os registros de comunicação.
2: Empurrou para os pilotos, é isso, né?
15: Exatamente.
3: Na prática, eles tinham
15: reforça
3: que se ver.
15: Aí a hipótese de falha humana aí nesse caso. Esses helicópteros estavam em uma área em que a responsabilidade por separação das aeronaves era deles. Então, essa é a nota atualizada da FAB. O helicóptero em que estavam cinco vítimas decolou do aeroporto de Jacarepaguá, estava indo em direção à Angra dos Reis, na Costa Verde. E o helicóptero que estava apenas com o piloto decolou do Santos Dumont e estava com destino a Guaratiba. Então, principal suspeita, falha humana. A Polícia Civil aguarda ainda o laudo do CENIPA. Transporte irregular de passageiros já foi descartado. Os dois helicópteros estavam regulares, estavam transportando o helicóptero que estava transportando passageiros era regular, não era um serviço clandestino. Os corpos oficialmente identificados dos brasileiros Lucas Brito, que inclusive foi enterrado ontem, do Charles Marzelac, dos argentinos Gaspar Prim, o influenciador, e do Lucas Vinali. O corpo do cantor americano Oliver Tree vai ter que passar por confronto genético para a identificação oficial. Nossa. Por parte do IML.
2: Caramba. É porque realmente depois da queda houve incêndio, explosão, né? Inclusive com os carros que estavam ali naquele pátio. Agora, bom, segundo essa nota, a culpa não tem a ver com torre de controle, não tem a ver com coordenada equivocada de alguma torre. Segundo a nota, a se apurar. E a gente continua aqui sem conseguir entender, porque assim como você tem no carro, se a Luana estiver dirigindo o carro dela e ela estiver para uma via, pode ser uma via com sinal, de mão dupla uma estrada, ou pode ser até mesmo uma estrada de terra no Brasil, onde a gente dirige pelo lado, você senta no carro pelo lado esquerdo, né, não é na Inglaterra que é contrário, você está andando num sentido ou do outro, a preferência é fique na tua mão direita, né? Então você está vindo numa estrada de terra, não tem marcação nenhuma, você está vindo um carro do outro lado, dá para passar os dois carros, o que você faz? Você pega o teu carro, joga ele baixo para a direita, o outro que está vindo no outro sentido também, e cada um vai passar. Existe isso também para helicóptero. Existe regra, existe consenso do que se fazer nessas circunstâncias. Então, é tudo assim, você olha aquela imagem, mesmo que um pouco borrada, não é tão perfeita sobre a colisão. Cara, você vê que eles estão se enxergando, o céu não é que tá azul, mas tá claro. O espaço é enorme, né? Você tem possibilidades de, não só em altitude, para cima ou para baixo, como também do lado, de um lado ou do outro, para que eles se comuniquem, eles se vejam, eles façam uma alternância ali de posição, para que eles não colidam. Então é realmente algo muito, mas muito inacreditável. Não é que é um erro humano eventual, é um erro assim absolutamente inacreditável, pueril, infantil, de perícia, de pilotagem, que não dá para acreditar que isso possa ter acontecido naquelas circunstâncias ali. Se fosse os dois pousando no mesmo momento, um pousando, o outro decolando, um erra um pouco a manobra porque bate um vento e tava ventando muito na hora. Cara, não tem. É louco você olhar para aquela imagem e imaginar que possa ter acontecido, cara. 10:08.
3: Valeu, Lu, obrigada. Antes da gente chamar a Berê, a vinhetinha que já tá aqui, só para dar uma informação rápida, o Centro de Operações da Prefeitura acabou de publicar a queda de uma árvore na Visconde de Albuquerque, uma senhora árvore enorme.
2: Ah, mas ali só tem a árvore.
3: Olha lá.
2: Senhora árvore.
3: Olha o tamanho da raiz da árvore.
2: Ferro.
3: É.
2: Que
4: lá na Praça
2: Sibelius.
3: Isso. A via tá interditada na altura da Bartolomeu Mitre, e o desvio tá sendo feito pela Mário Ribeiro. Mas olha o tamanho, é enorme.
2: Caramba.
3: Assustada.
2: É. Impressionante mesmo. É muito grande. Outro dia eu passei nessa região, até falei aqui, né, que sábado e tal, eles estavam fazendo poda nessa árvore. Mas não é a primeira vez. Se você pesquisar quantas vezes árvores na mesma Visconde Albuquerque, no canal, acabaram caindo, porque essas árvores são muito antigas, elas são muito fortes, tem décadas ali. São muito bonitas também, mas tem que se entender. Tudo bem que chove desde ontem, mas
3: vai derrubar uma árvore.
2: Não ventava tanto assim,
3: não,
2: né?
3: Não, a gente não tava com muito vento, não.
2: A gente não fiscaliza muitas vezes as árvores, né? A condição das nossas árvores para saber se está em risco. Porque às vezes você vai dentro dela, ela está toda por dentro corroída, arrebentada por cupim. Então, as raízes também, sabe? Tem que ter. A Fundação Parques e Jardins existe para isso, junto com a Conlub, para impedir, observar, viu que vai cair, que tem risco, tira. Outro dia eles estavam tirando ali na... Oh, meu Deus do céu, na Marquês de São Vicente, na Gávea, uma gigante também. Tem que olhar, tem que ver a árvore, porque numa dessa, pelo que eu tô entendendo, não tem uma tragédia, mas olha só, na Marquês de São Vicente, uma árvore desse tamanho, se ela cai pro outro lado em cima de um carro, esmaga e mata alguém.
3: Ainda mais nesse horário, porque ali a via tá cheia, tem muita gente, muito estudante da PUC fazendo ali a volta pra acessar, é perigoso.
2: Exato. Meu Deus do céu. Ó, transtorno nessa área com loop por lá. Tá interditando a Visconde de Albuquerque, Agatha?
3: Tá interditando a Visconde de Albuquerque, e o desvio tá sendo feito pela Mário Ribeiro.
2: Tá certo, daqui a pouco mais informações aí. Chuva caindo no Rio de Janeiro e árvore tombando na Visconde de Albuquerque. 10:10.
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2: Ah, ela tá na área, tá no nosso estúdio, prontinha, com notícias quentinhas, saindo do forno, que nem aquele pão quentinho que a gente passa manteiga e come
3: chata.
2: Direto. Aquele não precisa, olha, aquele que sai quentinho direto da fornalha, não precisa nem botar na chapa, Agatha, é só jogar aquela manteiguinha que derrete na hora, Deus que me perdoe, naquela padaria que a Berenice conhece muito bem. Berê, bom dia pra você.
17: Bom dia, Rodolfo, bom dia, ouvintes da Band News FM.
2: Alegria ter você aqui no estúdio mais uma vez. Ô, Berê, tava essa coisa de vai ou não vai, Pedro Paulo vai para deputado federal ou vai para querência dele, quer aproveitar, ainda mais com a saída do Cláudio Castro, aproveitar algum espaço aí para uma candidatura ao Senado, era vontade dele, até que o Gilberto Kassab anuncia que ele é pré-candidato. Lembrando que é pré-candidato, muita coisa pode mudar. Mas aí mexeu um pouco nesse jogo político dessa chapa, vamos dizer assim. Tem mais candidato do que gente para essa chapa. Como é que fica isso e essa disputa meio que interna para ver quem é que vai ter o efetivo apoio? Lembrando que esse lado já tem ali Benedita da Silva como pré-candidata do PT também, né?
3: Então, a saída do Cláudio Castro abriu uma avenida de espaço aí para quem quiser lançar, se lançar ao Senado, né? Mexeu muito com esse posto, a gente vinha falando sobre isso. O Pedro Paulo, que já vinha acalentando a ideia de se candidatar ao Senado, quando percebeu esse espaço, aumentou a pressão. E com ele, a base do prefeito Eduardo Paes. Paes queria, Rodolfo, na verdade, manter essa vaga em aberto para negociar com os outros partidos da aliança, para trazer mais partidos ou para cobrar mais empenho, enfim. A única coisa certa que tinha até então era que Benedita da Silva, do PT, do presidente Lula, seria candidata ao Senado, mas são duas vagas esse ano e as chapas normalmente têm dois candidatos. Então até aí estava só a Benedita e o Pedro Paulo tentando ali essa segunda vaga. Quando Cláudio Castro saiu, o Pedro se sentiu mais fortalecido, porque abriu mais espaço ali pelo centro. Enquanto Eduardo Paes não decidia, outros partidos da aliança foram lançando seus pré-candidatos. Miro Teixeira pelo PDT, Marcos Dias pelo Podemos, Helena Vieira pelo PSDB. Isso foi complicando ali o cenário. Quando na semana passada, já a pressão, né, a campanha tá, daqui a pouco vai começar, cada um tem que saber exatamente para que voto ele vai pedir, né? Se é para Senado ou para deputado, principalmente o Pedro, que estava muito pressionado porque ele estava fazendo uma campanha dupla, tanto para se reeleger deputado quanto para tentar o Senado, ele precisava decidir para onde ele ia. E aí essa pressão, o Eduardo Paes bateu o martelo, mas não bateu. Ele decidiu que todo mundo pode se lançar candidato, lavou as mãos e deixou rolar. E aí foi isso, Kassab ontem então anunciou, mas estava todo mundo da política já sabia desde a semana passada que o Pedro Paulo é pré-candidato ao Senado. Kassab anunciou oficialmente, Kassab que é o presidente nacional do PSD, e aí jogou, né, pro mundo. Mas os outros três pré-candidatos, né, além de Benedita, que é a única certa, os outros três pré-candidatos continuam na disputa. Lembrando que só tem duas vagas e lembrando que normalmente uma chapa vai para a urna, né? As pessoas vai para a urna não, mas vai para o santinho distribuído na rua, tem um candidato a presidente, um candidato a governador, dois ao Senado e mais a listagem dos candidatos a deputado. Então, ainda vai ter muita água para rolar nesse assunto, Rodolfo. Até porque os partidos da coligação, eles podem até lançar candidatura solo para Senado. Mas aí não leva o tempo de TV da coligação. Só vai levar o tempo de TV, segundo o entendimento do TSE, dois candidatos. Em quem serão esses dois, só o tempo vai dizer, a gente vai acompanhar aqui.
2: O Berê, e do outro lado, com a saída do Cláudio Castro, fortalece-se muito a ideia de Felipe Cury deixar a pré-candidatura a deputado federal e ser o pré-candidato ao Senado. É isso mais ou menos que você tem apurado? O que você acha também do lado ali da direita com essa saída do Cláudio Castro de, por exemplo, o PL lançando quem na candidatura ao Senado? Já se falou muito nessa meio que coligação ali do Flávio do Douglas Ruas, com o apoio do Flávio Bolsonaro, do Márcio Canella, né?
3: Olha o ato falha.
2: Como um pré-candidato, né?
3: Você já ia chamando de Flávio Ruas a
2: chapa. É chapa geral.
3: Então, pois é. O que acontece ali é um embrólio também, porque o Cláudio Castro saiu, o Cláudio Castro do PL. O PL acha que a vaga é do PL. E aí tem uma disputa ali, tinha Sóstenes Cavalcante, que agora já não é nem mais pré-candidato.
17: Carlos Jordi, Portinho, deputado federal, e o atual senador Carlos Portinho, que pleiteia aí a
3: possibilidade. Tem nome aberto pra colocar a vaga.
17: Olha, o Senado é a grande incógnita da eleição no Rio. E no caso da direita, respondendo a sua pergunta, sim, Felipe Cury é cotado, mas não para essa vaga do PL. Porque as péssimas línguas aqui no Rio acham que pode cair toda a chapa do Douglas, né? O vice, que é do PP e não, tá, né? Não tem participado muito da campanha, e os aliados estão cobrando.
2: Rogério Lisboa, né?
17: Rogério Lisboa, ele diz que tá fazendo um tratamento de saúde, mas que assim que ele melhorar, ele vai entrar na campanha, só que os aliados já estão em cima, né? Marcando ali em cima, tipo zagueirão mesmo para tomar essa vaga. Tem o Canela, que é candidato ao Senado, mas está sendo bombardeado também ali pelos aliados. E aí o Cury, sim, voltando ao Cury, tem muita chance de entrar se o Canela sair, porque o Cury é do PP, Canela do União, os dois fazem parte da federação União Progressista, e aí é assim, é o que mais se fala hoje na política, é o Cury no lugar do Canela, mas a vaga do PL ainda ninguém sabe exatamente o que vai acontecer.
3: E nesse cenário, olha, da... Desculpa, Rodolfo. Da chapa inteira do Ruas caindo. Tem chance dele desistir também da corrida pro governo?
17: Então, não, ele não fala nisso. O PL não fala nisso em hipótese alguma. Mas, Agatha, tá tudo tão confuso, né? A campanha do Douglas tá na rua. A gente viu ele no fim de semana na Baixada Fluminense. Ele foi a Nova Iguaçu, depois foi a Caxias. Mas é isso, os aliados começam a ficar preocupados, porque falta ali uma chapa forte, falta ali um trabalho de rua. Né? Então tem até prefeito do PL pulando pro barco do PSD.
3: Eita!
17: Enquanto isso não decide. Quem tá nadando de braçada enquanto a chapa do Rua está aí meio fragilizada, aderindo, é Eduardo Paes, que vem conquistando aí apoios onde deveria estar Douglas Ruas.
4: Agora, nesse cenário, Berê, numa eventual, claro que aqui é tudo hipótese, né? Numa eventual saída do Canela, entrada do Felipe Cury, as pesquisas que mostram o desconhecimento da população quanto aos candidatos em cenários espontâneos, até o Romário, que não é candidato, porque tem mandato ainda pela frente, aparece. Entre outros, que nem foram cotados, né? Um cara que foi secretário de Polícia Civil, que ficou cada vez mais conhecido pela população, entrar nesse cenário de incertezas com duas vagas e meio que a Benedita se isolando depois que o Castro saiu ali da disputa, acho que ia bagunçar tudo mais ainda, né?
17: Bagunça muito, e tem um detalhe, o Senado, o voto pro Senado é sempre o último que o eleitor decide, né? Deixa pro final. Até porque a ordem assim, todo mundo mais ou menos vai conhecendo os candidatos ao governo, a presidência nem se fala, deputado é uma coisa mais que tem mais capilaridade, o Senado vai ficando, né? Você vê que até agora as duas chapas ainda estão aí nessa decisão. As nominatas para deputados estão praticamente prontas, está tudo mais ou menos certo, mas o Senado é sempre o último. Então leva vantagem quem é conhecido. E o Cury, como você lembra, ele já vinha sendo, testado pelos partidos já há algum tempo, até para governador, e vinha pontuando, porque ele ficou muito conhecido, especialmente depois daquela operação dos 122 mortos lá, dos complexos da Penha e do Alemão, que, né, até para surpresa de muita gente, foi aprovada sem questionamentos pela população. E aí ele foi ficando cada vez melhor nos índices de eleição. Então ele é sempre uma carta na manga ali, que volta e meia ele aparece como um possível candidato ao Senado. Já apareceu ao governo, não quer dizer que não volte a aparecer para o governo. Neste momento ele é um player guardadinho pro Senado ali pelo PP.
2: E lembrando que a gente está no dia 16 de junho e a gente tem mais ou menos um mês e meio aí para essa bateção de martelo sobre os pré-candidatos a serem candidatos. Muita água vai passar debaixo dessa ponte. Inclusive, há quase que certeza, frente a avanços de investigações e operações policiais no Rio de Janeiro, como já tivemos prisão de deputado, que outros sejam atingidos, inclusive nomes citados aqui na conversa, outros sejam atingidos em suas campanhas ou pretensões. Por isso que esse quadro vai mudar, por bem ou por mal, no meio dessa corrida. E quem vai saber de tudo muito perto disso, trazendo quentinho aqui na Band News FM, é a Berenice Seara, porque ela está sempre antenada nos bastidores da política e não só da política do Rio de Janeiro. Berê, um beijo para você e quinta-feira você está de volta com o nosso Carlos Andreasa e Cristiano Pinho no Todo Rio, não é isso?
17: Certamente estarei aqui. Um beijo, Rodolfo. Um beijo pra todo mundo.
4: Beijo, beijo. Até mais, Berê.
3: 10h21,
2: bom dia,
3: fala,
2: 10h21.
0: Vamos falar
2: só
0: do trânsito.
2: Peraí, peraí, rapidinho, Zé. Só uma coisa. Só porque eu não queria deixar de registrar, já que ele foi citado pelo Pinho. Olha, temos que separar as coisas, né? Ídolo nacional, fenômeno. Cara, o cara da Copa de 94, Romário, baixinho. Mas é o seguinte, tá lá. Inclusive comentando jogo de Copa do Mundo, tá nos Estados Unidos dando entrevista, dá com pau e ganhando salário como senador, R$46 mil, em tese para defender o Rio de Janeiro no Senado, em discussões importantíssimas que estão acontecendo no Senado agora, várias discussões, vão discutir agora escala 6x1, tem um monte de coisa rolando. Ah não, mas eu vou daqui participar remotamente e tal, tô daqui trabalhando. Alguém acha, com a quantidade de evento, de compromisso, de jantar, de convite de FIFA, de convite de não sei que lado, que o Romário está durante a Copa do Mundo fazendo como tem que fazer, com empenho, com articulação, ouvindo comunidade, ouvindo pessoas, papapá, fazendo política, que ele está fazendo isso nos Estados Unidos? Pelo amor de Deus, né? Óbvio que não está, e ganhando um salário de 46 pau, irmão. 46 pau. No mandato, sem contar o fato de que nos últimos 6 meses aí...
3: É isso, ele tava de licença, lembra? Acabou em abril essa licença aí, que ele tava sem trabalhar, que era uma licença remunerada e que ele iria voltar no final de abril.
2: Pô,
3: voltou e saiu.
2: Mas e aí, quando que cumpre o mandato? É. Né? Em que nível de empenho? Quando que tá... Sabe, senador que vai ficar por mais 4 anos. Agora são outras 2 vagas, não é a vaga do Romário. Pelo amor de Deus, pô. A gente tem que separar. Adoramos o Romário. Amo o Romário. Gigante, jogou no meu Fluminense, tá tudo certo. 94 comemorei muitos gols. Mas resolveu ir pra política, trabalhar na política, foca lá, meu amigo. Senão não dá pra querer ser 2 coisas ao mesmo tempo, pô. E ganhando. Ah, não, eu quero. Então, olha, pede o boné por um tempo, sem remuneração. Sem remuneração. Entendeu? Também vai ficar suscetível à crítica, que pediu pra se eleger pra estar lá discutindo no Senado, não era pra estar comentando. Isso aí. 10h23.
3: Fala, Zé.
0: Bora com o Alex, participação sobre a Transolímpica.
18: Bom dia, Zé. Bom dia, pessoal. Na saída da Transolímpica, a última saída aqui pra Avenida Brasil, um caminhão parece que perdeu o controle, bateu na divisória da pista. Uma das rodas teve algum tipo de vazamento de óleo, que a equipe tá lá da concessionária jogando serragem. O trânsito não tá tão impactado não, mas tá meia pista. Bom dia.
3: Teve um outro ouvinte que escreveu agora há pouco falando da Transolímpica, deu um erro na cobrança dele, né?
0: É sobre o valor do pedágio. Caro. Pois é, saiu por R$14,95, ele encaminhou aqui pra gente um print e mandou um áudio também.
19: Bom dia, Zé, tudo bem? Espero que sim.
0: Bom dia.
19: Zé, me tira uma dúvida. Por acaso, o pedágio da Via Rio, que é a Transolímpica, aumentou? Eu paguei agora R$14,95. Até mandei um comprovante pra você.
2: Caraca!
19: Sabe me informar se aumentou? Era R$9,95, não era isso? Você tem alguma informação se aumentou ou se tem alguma diferença de pagar em débito, em crédito? Você tira essa dúvida pra mim, Zé?
3: Olha, o último aumento que a gente tem registrado, tá até na nossa live comprovante do nosso ouvinte, ali embaixo, Via Rio, escrito, a gente tá entrando em contato com eles, mas o pedágio é R$9,95. É isso que a gente tem de informação oficial, é.
2: Por que teria cobrado R$5 a mais? Mas, será que... Não é possível que seja questão de pagar em débito. Não existe isso, até
3: não,
2: parece.
3: Não, é cobrar taxa pra
2: não
3: isso?
2: Não tem. Será que cobrou errado?
3: Eu acho, acredito.
2: Na hora de digitar? Pô, mas de 9 pra 14, né? Não é que tipo 9, 8, 9 pra 14, você digitou 2 números a mais?
3: É, porque na
2: estranho,
3: verdade,
2: hein?
3: Se na cabine, ele deve ter passado pela aquela cabine que paga no cartão automática, que não é a que,
2: uhum,
3: que tem pessoa física, né? Pode ter sido um erro dessa cabine específica, não sei. A gente tá entrando em contato com a Via Rio.
2: É, tem que entrar em contato. E se não é isso, que me parece que não é, tem que devolver o dinheiro do nosso ouvinte. Óbvio, não é 14,90. Já é caro pra caramba. 9,95, mas é muito caro. Mas 14 não, peraí. Aí
3: você vê como o carioca, ele tá tão acostumado com os aumentos gigantescos. Ele falou, cara, será que aumentou de novo? Ele hora nenhuma pensou em ir lá questionar, não. Ele falou, é, deve ter aumentado de novo.
2: É.
3: Cara, beça.
2: Tô desinformado, né?
3: Eu que perdi esse aumento.
2: Atualizou ontem, é semanal. É que nem a inflação na época antes do real, né? Pré-real. Só pra dar uma informação que um ouvinte mandou, né, Zé? A gente falou sobre acidente na ponte, de cair lá de cima e tal, que a gente não lembrava e tal. Os nossos ouvintes falaram que um ônibus chegou a despencar da ponte na noite do dia 4 de agosto de 1996, da aviação Galo Branco, que tinha sido roubado em São Gonçalo, estava em fuga. Estava tendo uma perseguição com a polícia militar, o assaltante perdeu o controle, bateu na mureta e caiu de uma altura de 72 metros. E deu o que isso aqui, Zé? Que você me mandou só essa parte. E aí, tinha gente dentro, era só o assaltante?
0: O Rubens que lembrou aqui pra gente.
4: O Luciano aqui também no chat.
0: Também falou isso, Rodolfo? Falou. Tem o áudio aqui do Rubens, ó.
20: Rodolfo, Agatha, Pinho, Zé do Zap, aqui é Rubens. Rodolfo, acho que já teve um acidente. Acho que não, tenho quase que certeza. Um acidente com um ônibus, que os caras roubaram um ônibus. Acho que foi até da empresa Galo Branco. E eles bateram e caíram lá dentro da água, no mar. Procura saber direitinho aí, mas eu acho que já teve esse acidente.
4: Ué.
20: Acho que a empresa era até Galo Branco,
4: isso.
20: Coisa assim.
4: Folha de São Paulo, domingo, 4 de agosto de 1996. Ônibus cai no mar com um ladrão. Um ônibus da aviação Galo Branco caiu do vão central da ponte Rio-Niterói por volta das 11h30 de sexta-feira. Foi roubado em São Gonçalo, estava sendo perseguido por PMs, houve troca de tiros e um dos ladrões que estava dirigindo o ônibus perdeu o controle.

0: Transparência do governo do Rio, número total de cargos comissionados, servidores comissionados dentro da Fundação Saúde e Secretaria de Estado de Saúde referente ao último mês, último contracheque de maio de 2026. 855 cargos comissionados na Fundação e na Secretaria de Saúde. A maioria, claro, na Secretaria de Estado de Saúde, com mais de 500 cargos comissionados. E aí o gabinete do vereador Pedro Duarte fez um relatório. Passou pra gente com exclusividade, a gente confirmou os dados também, que mostram que mais de 60 servidores comissionados dentro da Fundação Saúde e da Secretaria de Estado de Saúde têm alguma ligação política ou com o Partido Progressistas, o PP, ou com o deputado federal, doutor Luizinho. Separamos algumas dessas nomeações, não vamos tratar das mais de 60, mas, por exemplo, entre essas 60, 67 servidores com ligação ao deputado federal, doutor Luizinho, e ao PP, separei algumas esposas de políticos do estado do Rio de Janeiro. Primeiro, pela esposa do vereador Leniel Borel, também do PP, filiado ao Partido Progressistas, dermatologista Larice Borel Neves Ribeiro, nomeada na Subsecretaria de Atenção à Saúde, com remuneração líquida de aproximadamente R$11 mil, foi nomeada agora nos últimos meses. Na Subsecretaria de Auditoria e Controle, esposa do vereador de Nova Iguaçu, Wesley Lopes, do PSDB, também publica muitas fotos nas redes sociais com menção ao deputado federal, doutor Luizinho. Nesse caso, a esposa dele recebe cerca de R$7.300 por mês. Ela é diretora da Oncobaixada, Tamires Fonseca, e disse ainda que vai seguir trabalhando por uma saúde mais humana ao lado do marido, essas fotos que eles publicam com frequência nas redes sociais. Temos também a esposa do ex-vereador Alexandre Esquerdo, famoso aqui na capital fluminense, Flávia Moraes Nobre Esquerdo Moreira, diretora, uma das diretoras do Hospital Estadual Getúlio Vargas, com salário médio de R$6.300. Uma outra esposa, só que já foi investigada pelo Tribunal de Contas do Estado, essa queria me prolongar um pouquinho mais. Se trata da diretora-geral do Rio Imagem da região dos Lagos, que foi inaugurado recentemente, a Salen Lopes de Souza Ferraz. Ela, em 2023, Rodolfo Agatha Pinho, foi investigada pelo Tribunal de Contas do Estado, porque ela já era nomeada dentro da Secretaria de Estado de Saúde, era diretora da UPA de Realengo. E ela, a Salen Lopes de Souza Ferraz, tem algumas empresas no nome dela. E aí o Tribunal de Contas do Estado passou a investigar em 2023 que a própria UPA de Realengo contratava a empresa da diretora para prestar os outros serviços lá dentro. Ela é esposa do atual secretário de Belfor Roxo, Fabrício Ferraz, também vinculado e filiado ao PP, Partido Progressista, recebe hoje uma remuneração líquida de cerca de R$8.000. Entrando para a parte de cabos eleitorais dentro da Fundação Saúde, Secretaria de Estado de Saúde, identificamos um ex-candidato a vereador em São João de Meriti, na Baixada Fluminense, conhecido como vereador Cabeça. Nas redes sociais, não esconde o apoio ao deputado federal, doutor Luizinho. Salário médio hoje de R$12.150, está nomeado dentro da Fundação Saúde. Compartilha diferentes publicações, não só o deputado federal doutor Luizinho nas redes sociais, mas outros políticos da Baixada Fluminense com influência por lá. Finalizando, queria falar agora de um ex-jogador de futebol que jogou inclusive no meu Fluminense, no Flamengo também, foi um meia de campo, Marcelo Ribeiro, atualmente diretor geral da UPA da Penha, também na zona norte do Rio. Salário médio dele líquido, R$6.200. Servidor comissionado aparece também em diferentes fotos com o deputado federal, doutor Luizinho, apontado por muitos como um dos mais influentes dentro da Secretaria de Estado de Saúde aqui do Rio de Janeiro. Ainda outros nomeados, por exemplo, a gente já falou de esposa, cabos eleitorais, tem também irmão de políticos, o ex-vereador Jorge Felipe, muito conhecido aqui na capital fluminense, era afiliado ao PP, o irmão dele, Sérgio Luiz Felipe, é assessor-chefe do Hospital Estadual Eduardo Rabelo, salário médio de R$8.900. A gente pediu resposta, Rodolfo, para a Secretaria de Estado de Saúde, ao deputado federal doutor Luizinho e aos citados também, mas ainda sem retorno por parte deles.
1: Olha, vocês vão lembrar que hoje é terça, eu acho que foi na sexta, né, Agatha, que a gente trouxe aqui, exclusivo na Band News FM, um relatório que mostra o que já foi feito, mas o que ainda vai ser feito em termos de cortes, depois de um levantamento que foi produzido

0: pela Controladoria Geral do Estado, a CGE, e pelo Gabinete de Segurança Institucional, GSI, identificando o que ainda pode ser cortado em cargos comissionados. Esses aí citados pelo João são cargos comissionados. Absolutamente dá para ver, inclusive pelas publicações. Se você está em determinado local e você trabalha porque você foi contratado especificamente para aquilo e não tem ligação política, você trabalha, entrega o seu trabalho e não fica lá fazendo publicação o tempo inteiro marcando determinado político. Como citado aqui o doutor Luizinho, você trabalha, entrega, irmão, você está recebendo por isso. Você não precisa ficar fazendo publicação em ano eleitoral para dar moral para alguém. É óbvio. E aí, o que esse levantamento trouxe é de uma economia que ainda pode acontecer, olhando só para 20 órgãos do governo do estado, nem olhando para todos os 78, mas olhando para os 20 órgãos prioritários, que o levantamento pode ainda ocasionar um corte em termos de folha de cargo comissionado em 44%. Mais gente, além dos 3.600 que já foram cortados. Qual é a segunda secretaria que ainda tem cortes expressivos a fazer na lista? Secretaria Estadual de Saúde. 1,44 milhão em termos de valor, né? Com possibilidade de corte. Já identificado. Uma parte já foi cortada, mas a informação que a gente tem, inclusive na Secretaria de Saúde, é que eles vão continuar cortando. Que eles estão identificando aos poucos, cortando, tirando, e essa é uma exigência do governo do estado, do governador, desembargador, governador em exercício Ricardo Couto, e é o caminho que vai ser trilhado na saúde e em outras secretarias. Há um processo de limpeza, há um processo de tornar as estruturas apolíticas, porque elas têm que trabalhar para a população e não para determinado político, coisa que, na verdade, não estaria acontecendo em qualquer governo, tá? Qualquer um desses players que a gente tem da política, qualquer um estaria utilizando da máquina. O que está acontecendo é que a gente tem agora um fenômeno, uma situação que envolve alguém que está à frente do governo que não tem ligação política. Então ele não precisa fazer política para ganhar voto. Então aproveita, enxuga. Inclusive para botar quase que um sarrafo alto para quem for entrar no final do ano e no início do ano que vem. Olha a quantidade de cargo, olha a limpeza. E a gente tem que ficar depois de olho para ver quem vai assumir e o que que não vai fazer com as contas do estado. De novo, em termos de máquina pública, a informação que eu tive, Pinho, essa semana, é que diante da alta em arrecadação de royalties de petróleo, e nesse último mês agora de maio que fechou, houve um aumento em arrecadação de royalties de petróleo, contando União, estados, municípios, um aumento de 8 bilhões por causa do petróleo que disparou. Com esse suposto acordo que foi assinado agora entre Estados Unidos e Irã, o petróleo já caiu um pouco, tende a cair, mas dificilmente vai voltar para o patamar que estava. Então, vai continuar se arrecadando mais com royalties de petróleo. Só a União botou mais alguns bilhões em maio. O Rio de Janeiro também, o estado do Rio de Janeiro também. Acho que é algo perto de 2 bi o Rio de Janeiro. Maricá e Saquarema botaram mais de 300 milhões de reais em royalties de petróleo só no mês de maio, meu irmão. É um negócio, por causa do barril que explodiu, é um negócio escandaloso de dinheiro. Sabe, tio Patinhas? É isso. No caso do estado que está quebrado, hoje a conta que se faz dentro do estado é que o Rio de Janeiro, se continuar arrecadando mais com royalties de petróleo, que é o que deve acontecer, o Rio de Janeiro pode sair de um débito, sair de um déficit de mais de 10 bilhões para finalizar o ano, não só com aumento de arrecadação, como também com corte de custos, para sonhado, aí é um sonho ainda, mas se almeja dentro do governo Ricardo Couto, a possibilidade de terminar não é empatado, a possibilidade de terminar com o dinheiro em caixa de algo como 5 bilhões de reais. É sonho ainda, não é realidade, mas a informação que eu recebi é que se as coisas se encaixarem em termos de corte e de receita, e também renegociação de dívida, propague junto ao governo federal e tudo mais, que o estado pode terminar o ano com dinheiro no caixa. Eu não lembro a última vez em que isso aconteceu. Tomara que aconteça, e ainda é, volto a dizer, um sonho, uma utopia. Tem que esperar, mas o caminho está sendo trilhado para isso. está sendo trilhado para isso. Então tem que continuar cortando. Secretaria de Saúde cortou, cortou. Secretaria da Casa Civil cortou, cortou. A Casa Civil é uma que cortou a dar com pau, acho que cortou metade dos cargos comissionados, mas é a que mais tem para cortar ainda, tem muito para cortar.
1: 60%.
0: É um trabalho que você vai fazendo peneira, você vai filtrando, você vai trabalhando todos os dias. E outra coisa que eu ouvi de gente dentro do governo, continuem fazendo o que vocês estão fazendo. Continue o trabalho, por exemplo, que o João Boeri está fazendo, que a equipe da Band News FM está fazendo. Continue identificando, porque o que a gente está recebendo de notícia todo dia, eu, Agatha, Pinho, João, todo mundo, a gente vai recebendo uma avalanche de denúncias de pessoas que estavam dentro da máquina indignados com a politização, o quanto tomaram a máquina de assalto, o quanto que incharam a máquina com gente sem fazer nada, o quanto que entregaram para grupo político as secretarias. E as pessoas que estão lá dentro, que trabalham, ficam indignadas, entram em contato com a gente, ó, fulano, isso, aquilo, olha tal contrato, olha isso, olha aquilo, e a gente vai tentando aqui loucamente levantar. E quem está dentro hoje, não estou dizendo em todas, mas em algumas secretarias, inclusive no próprio estado, essas pessoas dizem o seguinte, continuem denunciando. A gente, inclusive, precisa da ajuda e do trabalho de vocês, porque é uma máquina gigante, lotada com milhares de funcionários indicados, e que a gente precisa desse tipo de levantamento para nos ajudar nesse processo interno de limpeza que precisa ser feito no estado. Diga, Agatha.
1: Não, e é só complementar, porque em relação ao corte da Casa Civil foi de 60%, foi ainda maior do que a metade... cortado.
2: E hoje mais canetadas, 41 exonerações feitas pelo secretário Flávio Willemann, claro que algumas aí relacionadas à Casa Civil, outras afetam outros departamentos, o Detran, o Detro também sofrendo algumas exonerações, e aquele movimento a gente continua percebendo, Rodolfo, mais exonerações do que nomeações. Ou seja, claro, você substitui os, principalmente os cargos-chave, mas você também enxuga a máquina ao mesmo tempo. E a gente tem observado também esse movimento de intervenção do governo Couto pensando nas futuras gestões, né? Meio que organizando a casa para quem vier, não só no próximo governo, mas nos outros, nos subsequentes. A palavra que tem sido muito utilizada é legado. Hoje saiu mais um decreto, também pensando aí em aumentar a transparência e restringir as possibilidades de uso do nosso dinheiro. E depois do escândalo do Banco Master, agora o governador Ricardo Couto proibiu que você faça o uso de recursos públicos destinado ali para investimentos em instituições financeiras de baixo ou médio porte. Ele estabeleceu uma série de regras, mas agora recursos do Estado só podem ser aplicados em bancos públicos federais e instituições financeiras autorizadas pelo Banco Central que atendam aos critérios de segurança rigorosos, fiscalização do sistema financeiro. Tem uma série de diretrizes que os gestores desses recursos também vão precisar seguir para poder fazer esses aportes. É uma resposta à nossa perda aí de quase 3 bilhões de reais investidos no Banco Master, e que boa parte, infelizmente, segundo os cálculos que a gente teve acesso, vai se perder mesmo. Estão sendo feitas as tentativas de recuperar algum montante desse valor, mas uma parte foi pro ralo.
0: Valeu. Bom, é isso. Ficamos em cima. Obrigado, João Boeri, pelas informações.
3: Valeu, pessoal. Bom jornal.
1: Deixa eu aproveitar que a gente está falando sobre parte financeira do governo do Estado, porque numa mão a gente está cortando, mas se a gente for pegar... Teve um levantamento que a TV Globo fez recentemente em relação aos penduricalhos no Tribunal de Contas do Estado, que um dos conselheiros chegou a receber 3 milhões de reais num único mês. O Rodrigo Melo Nascimento, ele recebeu esse valor em outubro. E aí o contra-cheque dele dizia que mais de 388 mil reais foram de remuneração após algumas deduções feitas, mais 2 milhões e meio de reais em outros valores indenizatórios que incluíam, por exemplo, gratificação por excesso de trabalho, ou seja, estava trabalhando a mais e aí o somatório deu 3 milhões de reais. Alguns outros casos chamaram a atenção também, como o do presidente do TCE, o Márcio Pacheco, recebeu 360 mil reais em outubro. E aí, juntando o contra-cheque de 170 mil de remuneração depois das deduções, mais quase 200 mil em verbas indenizatórias. A conselheira Mariana Montebello recebeu o salário de 200 mil e aí também com alguns penduricalhos, somando tudo, quase 800 mil reais.
2: Até mas, o Brasão, Agatha, tá Brasão. Recebendo nessa bagaça aí, o cara condenado por
0: o Alencar matar também, a Marielle. Né?
1: Uhum.
0: É, o Brasão ainda tem isso, porque os dois têm condenação ou têm acusações graves em cima de corrupção, Pio. O Brasão ainda tem a condenação da Marielle, o cara tá ganhando até hoje, cara. Essa é a festa do Estado brasileiro. Eu fui levantar agora, enquanto a Agatha falava, infelizmente eu só achei de 2024, mas a gente tá em 2026, então vamos lá que não estamos numa diferença tão grande assim. Eu peguei assim, qual a lista de salários dos principais CEOs do Brasil, né? Os comandantes das grandes operações do Brasil. Primeiro, em 2024, tá? Primeiro era o CEO do Itaú, que recebia uma remuneração de 67 milhões no ano, né? Porque muitas vezes é salário, chega no final do ano, tem questão de bônus e tal, mas tudo bem. 67 milhões. Mas eu vou pegar lá pra baixo. Pra baixo, numa lista dos 20 principais. Você pega, por exemplo, a época, o CEO da Raizen ganhava 19 milhões de reais. 19 milhões. Dá 1 milhão e alguma coisa por mês, tá? O CEO da Ultrapar ganhava 21 milhões. O CEO da Reddor ganhava 22 milhões à época. O CEO da Rumo, 23 e tal. Cara, você pega, eu vou pegar aqui o da Suzano. O da Suzano ganhava 37 milhões de reais. Era tipo o oitavo da lista. Quando você divide 37 por 12, dá mais ou menos 3 milhões de reais por mês. Que é o que ganhou, em um mês desse ano, um conselheiro do Tribunal de Contas do Estado. Cara, vai para aquele lugar Estado brasileiro, não é não? Sério, numa boa. O CEO, mas cara, quer ganhar 3 milhões? Quer ganhar 10? Quer ganhar 20? Quer ser o Elon Musk, que agora passou de tri? Vai pro mercado privado, meu irmão. A iniciativa privada pode... Quem sabe, se você for sortudo, te possibilitar isso. Você quer ir pro Estado brasileiro, você quer ser servidor público e pegar 3 milhões e ele vai se defender, mandou aí nota, o conselheiro Rodrigo. Não, porque é isso, porque é verba indenizatória, porque trabalhou fora do horário. Ai, meu Deus, que vida, ai, cruel. Deve ter sido preparando o relatório que ele aprovou as contas do Cláudio Castro, né? Não foi ele que aprovou? Não foi ele que foi o relator? Então, veja a loucura do Estado brasileiro. Um conselheiro trabalha muito, coitado, deve ter feito horas extras, além de outras verbas indenizatórias. Aliás, não foi só ele. É que ele é o caso mais escandaloso. Num mês, um conselheiro do Tribunal de Contas do Estado, que a gente poderia até discutir se o conselho, se o Estado, se o tribunal deveria existir ou não, o quanto que ele entrega, que ele não entrega, sabe, o custo que ele tem. Mas beleza, vamos focar na discussão. Um conselheiro ganha 3 milhões de reais, cara, salário de um CEO num mês. Ah, mas nos outros meses não foi isso. Não interessa, meu irmão, você nunca pode ganhar 3 milhões. Nunca no mês você pode ganhar 3 milhões, ou pode, mas vai para iniciativa privada. E provavelmente ele tá ganhando 3 milhões porque ele trabalhou muito para entregar um relatório aprovando as contas de um governo do senhor Cláudio Castro, que a gente tá vendo tudo que tá acontecendo, inclusive com os investimentos de Cedar e Rio Previdência e fundos ligados ao Master. Ou seja, ainda foi para trabalhar para isso ainda. Foi para produzir isso que um conselheiro chega a ganhar 3 milhões de reais. Quando que o Estado brasileiro vai dar certo, gente? Nunca vai dar certo. Esquece, não tem chance. Ou a gente refunda o Estado brasileiro, ou a gente volta a estaca zero, ou a gente organiza, que eu não vejo nenhuma perspectiva disso acontecer. O Supremo agora, pra pegar uma pauta um pouco positiva, começou a dar... E aí todo mundo gritou, hein? Todo mundo gritou. Teve juiz dando declaração, desembargador, que é muito difícil, não dá pra viver com o que eu ganho. Que isso? O Fachin botou um conselho agora para discutir, entre aspas, uma regularização dos penduricalhos. Um dos componentes escolhidos, o cara meteu no bolso no mês também uma barbaridade, muito acima do teto. Então você imagina se ele vai para lá para defender uma moralização disso. Não vai. Então não tenho esperança. Acho que eles estão atendendo uma coisa ou outra para poder criar alguma pauta positiva diante de um Supremo cheio de pauta negativa, cheio de crítica, cheio de receio, de desconfiança da população. Ainda mais depois dos escândalos envolvendo Toffoli, Moraes e companhia junto ao Banco Master, Avorcaro. Mas não vão. Sabe por que não vão? Porque eles não querem. Sabe por que não vão? Porque eles são atingidos. Agora, cara, numa boa, como que a gente pode aceitar um estado quebrado do jeito que tá do Rio de Janeiro? Você não tem um teto. No mínimo você tinha que ter um teto, olha, cara. Beleza, você pode ter aqui no CDC, mas você não pode passar de não sei quando. O teto já existe. Mas vamos imaginar que o Supremo agora permitiu um outro penduricalho. Tinha que ter um outro teto, olha. Com esse benefício que a gente tem, autoriza, não deveria. Mas quem te autoriza, você vai a tanto. O cara ganha 3 milhões. É um soco no estômago, é um soco no rosto, é um soco na cabeça, é um chute nas tuas costas, no seu traseiro, é um tapa na tua cara, é uma cusparada, é uma banda. Sabe tudo? A humilhação completa que eles estão fazendo com a gente. Como é que um conselheiro de um tribunal de contas, ou seja, para que que esta autarquia foi criada? Ela foi criada para cuidar das contas do Estado. Ela foi criada em tese para investigar contratos, auditar contratos, trabalhar para o Estado, no sentido do Estado, nós, né? Trabalhar para controlar as contas públicas que nós bancamos. Aí um conselheiro que aprova as contas públicas do governador que está sob suspeição, alvo de 2 mandados de busca e apreensão, esse conselheiro mete 3 pau no bolso, 3 milhões no bolso. Olha, eu vou te dizer, é a falência absoluta e completa. É o que o Boechat dizia, o Estado é o nosso maior inimigo. É o nosso maior inimigo. O Brasil tem solução, sim. O Brasil tem jeito, sim. O Brasil tem cabeças, cérebros. O Brasil tem ideias, o Brasil tem projetos. O problema é esse Estado, do jeito que ele é, dominado por esses grupos, dominado por essa festança, sabe? Dominado por conselheiro que vai a 3 milhões, dominado por senador que larga mandato e vai pra Copa, dominado por não sei o que lá que viaja com não sei quem, dominado por, sabe, gente que tá em festa do Vorcaro e apresenta projeto como Ciro Nogueira pra aumentar de 250 pra 1 milhão a garantia do FGC, do Fundo Garantidor de Crédito. É isso, é porque a gente tá tomado. A gente tá tomado porque a gente tem um ministro que aceita, né, o sua esposa, obviamente, com ele sabendo, aceita um contrato de 129 milhões de reais de um escritório vinculado a um cara como esse, Vorcaro. Num valor irreal pro mercado. Não é que o Brasil não dá certo. O Brasil não dá certo por isso, por esse contexto, por essas questões. Pelo amor de Deus, cara. Olha, é um absurdo, cara. É um absurdo. É de embrulhar estômago, é de vontade de ir embora do Brasil, sabe? Porque você olha um negócio como esse, cara. Você fala assim, desculpa, cara, não dá. Não vai dar. E o que que a gente pode fazer contra isso? Só pelo menos jogar pra fora, vomitar. Né, que é o que a gente faz às vezes aqui, pelo menos pra botar pra fora essa nossa raiva, agonia, ódio. 10h51.
1: Fala, Zé.
3: Vamos lá, trazer participação agora, Agatha, do Carlos, falando que tá chovendo muito em Rio das Ostras. Ele mandou esse áudio aqui pra gente, ó.
4: Bom dia, companheiros da Band News FM, aqui é Carlos, eu falo de Rio das Ostras. Avisar os companheiros aí, para avisar o pessoal, né? Ficar atento, tá acontecendo uma chuva torrencial em Rio das Ostras. Muita chuva, totalmente fora da curva.
1: Aí, agradeço ao nosso ouvinte.
3: Aqui parou,
1: cuidado.
3: Né?
1: Calma, Zé, não chama também a chuva. Vem devagar, cuidado quem estiver na
3: Foi
1: estrada.
3: Foi tudo pra Rio das Ostras.
1: É, ali em Rio das Ostras. A Maria Eduarda Vieira tá aqui. A gente anunciou no início do jornal que ia falar sobre o assunto. Uma obra no aterro do Flamengo que estava sem autorização do IFAM, foi embargada, era uma obra com licitação para um eletroposto ser construído ali. A Duda vai trazer mais detalhes. Bom dia para você, Duda.
5: Oi, Agatha, bom dia para você, pro Pinho, pro Rodolfo, para todo mundo que está acompanhando a gente. Essa obra foi interditada após denúncias dos próprios moradores ali da região sobre a derrubada de árvores. Isso aconteceu nessa segunda-feira. Como a Agatha explicou, ali funcionaria um posto para recarga de carros elétricos que fica ali no aterro do Flamengo, na zona sul aqui do Rio de Janeiro. O Instituto do Patrimônio Histórico e Artístico Nacional, o IFAM, e também a Secretaria de Desenvolvimento Urbano e Licenciamento embargaram o local por falta de licenças. Segundo a Polícia Civil, a gente não teve registro de ocorrências na Delegacia de Proteção ao Meio Ambiente, mas a instituição disse que vai realizar algumas investigações para apurar se essas denúncias foram feitas de forma já legal dentro de alguma delegacia. Iria entrar em contato então com essas pessoas, com os moradores ali da região que estavam reclamando. A gente procurou a Prefeitura do Rio, que disse que as licenças, que até que essas licenças sejam apresentadas num prazo de 5 dias, essas licenças precisam ser enviadas para a Secretaria Municipal ou de urbanismo e meio ambiente, todos os trabalhos vão permanecer paralisados. A prefeitura também ressaltou que o titular do licenciamento da obra vai ser informado de que no local funcionará somente o eletroposto com as dependências para o seu funcionamento. Quem é responsável por esse eletroposto, né, que seria feito ali, seria feita uma parte de recarga e também para exposição desses carros. É a empresa chinesa GWM. A gente também entrou em contato com eles, que disseram que o empreendimento está sendo conduzido em conformidade com os procedimentos administrativos, ou seja, para obtenção de todas as licenças necessárias. E eles falaram que essa parte aqui do Rio de Janeiro essa obra está sendo conduzida pelo distribuidor autorizado da marca, que é o Grupo Américas. A empresa disse que está em contato com o Grupo Américas, está acompanhando toda a situação, mas garantiu que respeita todas as normas. Mas, por enquanto, até o último momento, como eu falei, caso essas licenças não sejam apresentadas no prazo de 5 dias, os trabalhos vão permanecer paralisados. Licença essa que precisa ser enviada, então, para a prefeitura.
0: É, não pode jamais, ainda mais com supressão de mata, primeiro discutir se pode a supressão em si, né? Se poderia, em tese, se discutir isso, ainda mais ali no Parque do Flamengo, que é tombado. Dois, ter feito isso sem autorização do IPHAN. É uma coisa você substituir um posto de combustíveis líquidos e tal por um outro posto de carregamento, limpar até terreno, tirar lençol freático, tirar tanque dali. É, como eu disse mais cedo, poderia até ser melhor, né? Se você trocasse um pelo outro, mas sem mudar a área, sem mexer em árvore, sabe? Sem ampliar a área de atuação do posto, consequentemente suprimindo uma área verde daquele local, como a gente falou também de uma área tombada, que é o Parque do Flamengo, né? Então, realmente, sendo esse o encaminhamento, não tem sentido de acontecer, e vamos esperar agora o que, que vai acontecer também em termos de apuração por parte do IPHAN, né?
1: Valeu,
0: no
1: Duda.
0: Processo que se desenrola agora. Obrigado, Duda. 10h55.
2: Carlos Andreasa já está aqui no estúdio com a gente. Rodolfo, Agatha e ouvintes. Bom dia, Andreasa.
1: Bom dia.
0: Fala, Andreasa.
2: Ontem, Rodolfo, a gente estava conversando no Todo Rio, um pouquinho depois do primeira edição, sobre a criação de um laboratório de inovação e inteligência pública e estratégica pelo governo. Eles dividiram dividiram 10 áreas prioritárias. E eles vão reunir várias instituições, universidades, especialistas do setor público, sociedade civil e etc. E vão traçar um diagnóstico. E aí tem várias áreas aí citadas, segurança pública, desenvolvimento social, entre outros. E o Carlos Andreasa dizia, pô, senti falta de transportes. Para mim, um dos nortes dessa eleição e um dos grandes gargalos do estado tá no transporte, principalmente de massa, né? Trem, metrô.
6: A gente estava especulando, inclusive, se dentro de alguma dessas categorias estaria o transporte, mas seria insuficiente porque é um tema central, considerando os problemas do estado.
2: E te ouviram, Andreasa.
6: Claro,
2: saiu
6: que sim. Muito obrigado.
2: Saiu no Diário Oficial a criação de um grupo técnico para planejar a recuperação da infraestrutura do metrô e dos trens. Então, estão criando um grupo técnico específico para cuidar do tema transporte de massas, reunindo Secretaria de Estado de Transporte, Central Logística e Rio Trilhos. Na prática, eles vão começar os encontros e em 90 dias precisam apresentar um relatório apontando o que está errado, o que tem que ser mudado e de que forma o Estado tem que entrar para poder reaparelhar a supervia, ó, Trens RJ, né, nosso sistema ferroviário que mudou de concessão, e metrô, pensando aí no legado para as próximas gestões.
6: Rodolfo, o que eu acho muito legal nisso aí é que você tem o governo do estado nessa forma atual, que é uma forma de baixa legitimidade popular, porque você tem um governador que é presidente do Tribunal de Justiça, numa circunstância que tem a ver com o Supremo Tribunal Federal. Sob essa circunstância, tem um governo que é saneador, em primeiro lugar, aquilo de que você trata, especialmente você trata diariamente aqui, enxugando, revendo a máquina, qualificando tecnicamente a máquina, dando, por exemplo, à Secretaria de Planejamento a função de planejamento, de cuidar do orçamento, de médio e longo prazo. Essa é a atividade possível para um governo como esse, nas circunstâncias em que funciona, considerando também o fato de que daqui a pouco acaba. Tem alguns meses até o próximo governo, daqui a pouco tem eleição, é isso. E tem esse segundo eixo que eu acho muito interessante, que é, bem, nós não vamos aqui formular políticas públicas, nós não vamos formular e aplicar políticas públicas em função dessa questão de legitimidade e do tempo escasso. O que podemos fazer? sentar tecnicamente e gerar massa crítica a partir do que políticas públicas poderão ser formuladas. Então, acho isso aí, vamos ver como vai ser na prática, mas me parece ser um apontamento interessante e responsável, considerando essas circunstâncias todas, Rodolfo.
0: É, faz sentido, realmente, a cobrança era correta e alteração também. Amanhã, aqui no programa, a gente fez um levantamento muito interessante, mostrando, vamos ver se até a gente coloca com a participação do Andreasa, que a gente tem um levantamento muito interessante sobre o crescimento e o quanto que a cidade de Areal, aqui no Rio de Janeiro, região serrana do Rio de Janeiro e tal, quanto que a cidade está atraindo investimentos no enoturismo, né? Abertura de vinícolas, uma vinícola gigante subterrânea.
6: Produzindo vinho, né?
0: Um hotel. Produzindo vinho, cara. Encontraram lá a terra. Semana passada uma pessoa me ligou, teve informações, inclusive tem uma negociação forte para um grupo português de hotéis se instalar por lá com uma grande base. Algumas vinícolas já abriram, vinícolas do sul estão vindo para cá, empresários, grandes empresários do Rio de Janeiro estão investindo ali.
6: Sim.
0: Então, sabe, tá trazendo uma pujança. Eu vi um restaurante lindo que tá lá, no estilo meio italiano, muito bacana,
1: brasileira.
0: Tá se sonhando com uma
6: investimento
0: no, privado.
6: Investimento no solo, na preparação. Sim. Do solo, explorando o clima, um clima mais temperado. Eu já vi, inclusive, produção de vinho em Itaipava, ali pertinho também. Então tem esse investimento e Areal saiu na frente, Schneider.
0: Tá virando esse polo, né? Então é muito legal, você estava falando sobre essa coisa de pensar em estado. Isso aí, a gente vai tratar com mais detalhes, mostra que quando você, óbvio, você tem que identificar as cidades, aí as potencialidades de cada cidade. Isso olha até para solo, olha para clima, olha talvez para já alguma indústria ou alguma base, por exemplo, industrial que exista numa determinada região, com o apoio da FIRJAN, Federação das Indústrias, para que se aposte, se olhe para cada canto do Rio de Janeiro, que é tão bonito, tão diverso, maravilhoso, para que você identifique, olha, isso aqui pode virar esse polo, esse aqui por tal condição pode virar aquilo ali, olha isso. Então você vai vendo formas de desenvolver cada área do estado do Rio de Janeiro, e isso é possível, é claro que é possível. Você vai para a cidade, já que a gente citou aí, Toscana, você vai para a cidade da Europa, você vai para outros lugares, você vê que cada uma vai se identificando, crescendo, se desenvolvendo com determinada escolha de rumo bem feita, com gente competente, com gestão, atraindo grupo privado, investimento privado, facilitando, desburocratizando, para que eles possam avançar, gerar emprego, gerar renda. Então é bacana que a gente veja esse movimento que a gente está tendo em Areal, e a gente vai trazer essas informações, torcendo muito para que continue e continue avançando. Querido Andreas, um abraço para você, bom programa e até amanhã.
6: Valeu, meu irmão. Um abraço.
1: Um beijo.
0: Abraço. Tchau, tchau,
1: Pinho, 11 horas, Agatha. 1 minuto. Tchau. Amanhã tem mais.
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0: grande Zé do Zap. Bom dia, Marcelo Labela aqui da Alemanha. Mas não é pra perguntar, não tem nada a ver de participação, não. Mas uma pergunta, o Andreasa tem alguma playlist? Porque, olha, eu nem curto muito o samba, assim, vou ser bem sincero. Pagode eu não gosto mesmo. Mas o Andreasa tem umas músicas que ele coloca, cara, que faz a gente até gostar de samba mesmo. Então, se ele tiver, divulga aí na... depois no Todo Rio.
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3: 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Bom dia, meus amores. Todo Rio no ar, obsessão pelo RJ. RJ, vai, sobe o som, vai. Esse swing. Ô, Madureira. Estamos no ar, ouvindo Quem Dera, gravação de Arlindo Cruz e Sombrinha, da dupla. Primeiro disco deles, dois juntos, depois que saíram do Fundo de Quintal. Samba do Milongueiro, do Paulinho Micharia. Só que o samba não tem micharia nenhuma. Uma delícia esse samba. Quem foi que perguntou sobre playlist aí, Zé?
4: Marcelo Labela.
5: Da Alemanha, isso mesmo, ouvi certo?
4: Amigo,
3: cara, eu fico muito feliz porque... muita gente fala comigo na rua, verdade isso, Cristiano Pires, nem se você já esteve comigo quando isso aconteceu.
4: Os ouvintes... sim, eu me escondo pra não ser atacado. Tô brincando.
3: Mas os ouvintes falam comigo na rua, muitas vezes eu entendo assim, o cara nem gosta muito das coisas que eu falo, de política, nem liga, tem gente que gosta, mas nem gosta muito, muitas vezes, mas o cara fala, eu gosto das músicas, eu gosto do samba que você coleca, que você coloca. Então eu gosto da ideia de estar apresentando músicas que as pessoas eventualmente não conhecem, de estar mostrando samba para quem talvez não goste de samba ou nunca tenha tido a chance de gostar. Eu tenho uma playlist. Eu vou anunciar aqui, Cristiano Pinho, sem nenhum compromisso, porque não tem nada comercial nela. É apenas uma playlist que eu fiz para mim. Ela tá disponível no... como é que chama? No Spotify, é minha playlist, é pra mim. Então, eu vou pra academia, eu escuto essa playlist. Eu vou pra... eu dirijo, eu escuto essa playlist.
4: Só tem samba?
3: Só tem samba, chama-se Carlos Andreasa, Sambas Preferidos. Nesse momento, Cris, é minha curadoria, tá? O que tá lá é bom.
4: Tô entrando aqui agora pra denunciar.
3: Por quê? Tá denunciando o quê?
4: Tô brincando. Não tem no Deezer, não? Eu uso
3: o
4: Deezer.
3: Não, eu uso só o Spotify. 1.184 sambas. 1.184 sambas. Vai de Clementina de Jesus a Os Morenos. Já de...
4: todos você sabe cantar?
3: Todos eu conheço. Talvez eu não saiba cantar completamente. Eu escolhi.
4: Mas começa a tocar, você sabe cantarolar.
3: Sei cantarolar, sei... caramba. Quem tá cantando, sei talvez até de quem seja. Enfim, estamos no ar. Sejam todos muito bem-vindos. Todo Rio. Como vai você, Tiano?
4: Vou bem. Bom dia.
3: Ah, seco, né?
4: Você tá bem também?
3: Eu tô ótimo. Melhor impossível. Mesmo com esse dia desafiador no Rio de Janeiro, mesmo depois de uma madrugada, de uma noite desafiadora no Rio de Janeiro, de muita chuva, com prejuízos vários, sobre os quais falaremos aqui. Como vai você, José Paulo Sobral?
6: Eu vou bem, Carlito. Eu vou bem. E o Tiano também, cara, quando chegou molhado hoje, eu falei assim, que coisa maravilhosa.
3: Ficou cara, muito esse bem. Cara...
4: cara, eu peguei chuva.
3: Você não
4: chuva.
3: Tem guarda-chuva, irmão?
4: Eu não sou muito fã de guarda-chuva.
3: Eu sei, mas você já tá numa idade jovem, porém, que você fica, a gente vai ficando mais suscetível a resfriamentos. A resfriamentos é ótimo, a resfriados, certo?
4: Resfriamento. Eu já tô até meio resfriado. O que que acontece, cara? Vou te explicar. Eu tava vindo pra cá no momento em que a chuva estiou. Falei, vou andando, saudável. Só que quando cheguei ali na saída do Túnel Novo no Rio Sul, começou a pingar com intensidade moderada.
3: Certo.
4: E aí foi o suficiente pra eu me molhar até chegar aqui à Band. Então eu tô um pouco molhado. Tava deixando o estúdio mais quentinho, né? Pra me preservar, mas você, ditador tirano, já chegou... sim. Reduzindo a temperatura. Então é isso. Mas tá tudo certo. Não, não me importo. Não sou de açúcar. Eu não ligo de me molhar.
3: Perfeitamente.
4: José Paulo Sobral.
6: Oi.
4: O que não sai da boca dos nossos ouvintes?
6: Uma árvore. Tem muita coisa, tá? Uma...
4: aquela da Visconde Albuquerque ou outra?
3: Aquela árvore da Visconde Albuquerque que caiu já foi removida?
4: Não, cara, não. Ela sei... tava atravessada no canal lá, na Praça Sibelius.
6: Sim, é.
4: Grandona.
3: Porque é na Visconde de Albuquerque. É a Visconde de Albuquerque, você pensa imediatamente no trecho ali do... mais óbvio do Leblon, né? Ali que aquele
4: trecho... é mais pragável, né?
3: Isso, aquele trecho depois da Lagoa Barra, o trecho que vai dar na praia. Só que essa árvore caiu no trecho menor da Visconde de Albuquerque, aquele que vai dar, por exemplo, que vai dar, não, por exemplo, não, que vai dar na Bartolomeu Mitre.
4: Tanto que tá fechado ali na Bartolomeu, e estão desviando pela Mário Ribeiro.
3: Isso.
4: Ela cai na altura da Praça Sibelius, mas já fecha ali na Bartolomeu.
3: Porque é curto ali, então ela começa, essa parte da Visconde de Albuquerque, começa na Praça Sibelius, inclusive tem um retorno pra quem tá ali pela...
7: Ai, meu Deus, tô péssimo de nome. Da Rodrigo Otávio, você pode entrar e pegar a Visconde de Albuquerque. Então é um trecho muito pequeno. Pra quem conhece, vou dar a localização. Ali na altura do... É o quarteirão inteiro. É na altura do Colégio André Morroá. Colégio Municipal. É, André
4: Morroá. É francês, Morroá?
7: Morroá.
4: Por falar nisso, sim. Que jogo hoje, em França e Senegal.
7: 16 horas.
4: Caraca.
7: Mas essa,
4: com
7: essa
4: a transmissão da Band News FM.
7: Essa é uma coisa importante, Zé. Vamos entrar em Daniel Nascimento, entrar em contato para saber se essa árvore já foi removida e qual é o prazo de remoção dessa árvore da Visconde de Albuquerque. Porque ali tem. Ali parece um trecho pequeno, mas é um movimento muito grande, porque ali reúne saída do Leblon, Gávea, quem tá vindo de São Conrado. Tem um impacto muito grande. Deságua na Bartolomeu Mitre, vai dar no Jardim Botânico. Então, é preciso projetar direitinho o futuro dessa situação.
4: Dito isso, Zé, era essa árvore?
6: Não, ou outra? Essa é outra. E já vou avisando.
7: Mas
6: que
7: tem
6: hoje...
7: alguém vendo essa informação que eu pedi? Essa
4: sim, pode estar tá desde cedo acompanhando essa queda de árvore.
7: Não, eu sei, mas agora é um novo jornal. Então, nós estamos acompanhando.
4: Não, então. Sim. Mas sim, estamos tá acompanhando bom. A remoção.
7: O Zé Paulo
4: da árvore.
7: Sobral, por exemplo, não tinha a menor ideia.
4: A árvore, ele
7: esse cara,
4: sabe.
7: Não, esse cara tá desde 5 horas da manhã, cara, não tinha a menor ideia.
4: A árvore é gigantesca. Sim. Não vai ser rápido isso, hein? Vai demorar.
7: O pessoal tá rindo.
4: Cara,
7: tá
4: a árvore caiu de uma ponta da Visconde de Albuquerque, atravessando o canal até a outra, cara.
7: Irmão.
4: Sabe aquelas árvores do Senhor dos Anéis? Que no final elas começam a andar e participam da guerra?
7: É uma figueira.
4: São desse tamanho, cara.
7: É uma belíssima
4: figueira. Vai, José Paulo Sobral, qual é a sua árvore? Eu quero saber da sua árvore.
6: Antes,
4: agora.
6: Eu só aviso que hoje nós temos uma hecatombe inumerável aqui. São várias participações e eu gostaria de começar com a árvore,
4: o Zé,
6: mas depois
4: essa. Atualmente é o maior criador de neologismos, sim, no rádio brasileiro.
7: Uma hecatombe de mensagem.
6: É, vamos lá, começando com o Ângelo.
4: Hecatombe o quê?
6: É inumerável.
4: Inumerável.
6: Fala, Ângelo.
8: Bom dia, Band News. Aqui o Ângelo falando da Tijuca. Na General Roca, esquina com a rua Bom Pastor, caiu um pedaço de árvore enorme. Tá uma confusão, o acesso para a General Roca tá fechado. E tem light, tem todo mundo aqui. Vai resolver, mas por enquanto tá ruim aqui o negócio. Abraço.
7: Trânsito, né? Impacto no trânsito. Tem algumas dimensões aí, né, Tiano, sobre volume de chuva. A gente brinca muito com chuva e tal, mas algumas dimensões importantes. Choveu muito. Choveu muito.
4: Choveu.
7: E mais do que... Mais do que qualquer outra coisa, choveu constantemente, certo? Então, eu divido o problema da cidade, e claro, estou fazendo aqui um raciocínio simplificador, tá? Eu divido o problema da cidade entre aquele estrutural que passa pela nossa topografia, tem a ver com nossa vegetação, muitas árvores... Passa por um problema de falta de poda, muitas vezes, muitas árvores apodrecidas, muitas árvores que com risco de cair. Falando sobre a topografia especificamente, nós vimos o que aconteceu na Rocinha. Muita construção, chove, o solo vai ficando encharcado, existe o problema da erosão do solo. Nas áreas de encosta, de montanha, as construções, como elas são feitas muitas vezes informalmente, sem grandes estudos, elas interditam. Impermeabilizam o solo, então não tem para onde a água escoar. A água vai encontrando os espaços, vai se acumulando e produz deslizamentos. Sob esse aspecto, a chuva que caiu ontem é gravíssima, gravíssima, gravíssima. E aponta um problema estrutural da construção, da ocupação do solo no Rio de Janeiro. É preciso separar as coisas. O outro problema, Cristiano Pinho, é o evitável, que não é estrutural, que é o alagamento das vias. Aí eu já entro no ponto de que, para mim, não choveu suficientemente para que houvesse tanto alagamento, tanto bolsão de água no Rio de Janeiro. Vocês entendem a separação que eu proponho das coisas? Para dar devida gravidade ao que aconteceu na Rocinha. A questão do solo, chuva constante, solo encharcado, risco de deslizamento, esse é um problema.
4: E lá ainda tinha o agravamento de se, no caso ali do muro que caiu, uma área de depósito irregular de lixo, né?
7: Sim. Então... Isso aí é um cenário de agravamento, uma situação estrutural. Outra coisa é a rua do Rio de Janeiro, cara. O Rio de Janeiro é uma cidade entupida. Sinto muito em dizer isso aos responsáveis. O Rio está entupido, é uma cidade que entope. Então qualquer chuva, e eu estou dizendo choveu bem, choveu volume, mas qualquer chuva resulta em vazamento. É um entupimento. Está entupido, a água e o esgoto, porque o que nós observamos nas ruas não é água pluvial, é devido ao entupimento da cidade, tudo obstruído, bueiros obstruídos, canais obstruídos, a água sobe e sobe trazendo esgoto. Eu andei agora pelo Rio longamente, o Cristiano Pinho andou, o cheiro é esgoto por todo lado, bolsões de esgoto.
4: Inclusive, tô com muito chulé, porque vim molhando meu tênis no caminho.
7: A sua meia já é suja, já tá com gel, o pé sujo. Imagine o tênis sujo. Imagine acumulando tudo isso. Que situação, certo? Então, são duas coisas aqui que eu quero chamar a atenção. Uma é aquela gravíssima que produziu, que resulta em deslizamentos de terra. Graves, certo? Que poderia ter consequências ainda piores. Essa é uma coisa. O outro aspecto é a falta de cuidado com a cidade que a gente aponta diariamente aqui. O verão já passou, nós já estamos em junho, o inverno tá aí e a gente continua sob situação dos nossos canais, canais pluviais, canais, mesmo os de esgoto, tudo obstruído. Quando chove, a água sobe, cara, não tem jeito. Tá faltando esse aspecto de conservação. Está faltando. Zé, o que mais?
6: Eu gostaria de saber se o Tiano, no meio de tantas abas abertas ali que ele faz pesquisas, se ele conseguiria encontrar a vinheta Problema Resolvido.
4: Cara, essa vinheta é uma das mais incríveis
7: aba que nós permanente. Temos.
9: Problema Resolvido.
4: E agora eu nunca mais vou deixar de imaginar você dando um peteleco numa taça de vinho com Cheetos de requeijão na boca.
7: Porque essa taça aí é de cristal.
6: O pedido foi do Cássio, ele quer que a gente toque essa vinheta e mandou também um áudio.
10: Fala, grande Andreasa.
7: Oba!
10: Grande Cristiano Pinho.
7: Oba!
10: Só pra informar vocês aí, né, que com aquela chuva intensa de ontem, da outra vez ali no aterro do Flamengo, todos nós sabemos que ali, sentido centro ali, tem um... inunda ali, né? Faz um alagamento ali. E que ontem naquela chuva não alagou ali. A obra que a prefeitura fez ali, o dever de casa que ela fez,
7: aterro do Flamengo,
10: ficou muito bom ali.
7: Olha aí.
10: Sem problema
4: nenhum. É verdade, Cássio. Eu passei ontem lá dirigindo.
10: Problema resolvido.
7: Tem muita informação aí, calma. Ó, o Cássio chama atenção pro seguinte, a gente precisa elogiar. Vocês se lembram que durante o verão e março adentro, me lembro até em abril, a gente falando aqui bizarramente de um fenômeno que não acontecia antes, mesmo com as chuvas, de alagamento da pista do aterro do Flamengo. E ali é uma obra de engenharia extraordinária, é uma área de aterro, é uma área que seria suscetível a alagamentos. Obra bem feita, manutenção bem feita, resultando naquela circunstância ali de não alagar, raramente alagar. No entanto, ultimamente, alagamentos frequentes. A gente fez uma cobrança dura aqui à Secretaria de Conservação. E aí, se lembra? Abriram um buraco, falei, ih, o problema é pior, lembra? É. Ih, que não se mexia ali há muito tempo, tava tudo obstruído. Começaram um trabalho de limpeza, certo? Você se lembra disso?
4: Lembro.
7: E agora...
4: Não, mas iam fazer um diagnóstico ali também, envolvendo diferentes instituições para mapear o que poderia ser o entupimento, né? Então, que eles citam galhos, etc.
7: Antes de elogiar, hein, Daniel Nascimento? Antes de elogiar... Eu quero saber se tivemos sorte ontem e por isso não houve o alagamento, ou se a prefeitura gostaria, vamos entrar em contato com a Secretaria de Conservação, eu vou elogiar. Se a prefeitura gostaria de se gabar nos contando que fez a intervenção, que fez a limpeza ali da região, que desobstruiu os canais, sei lá como chama ali, a vala.
4: Ali acho que é galeria pluvial, né?
7: É, uma grande galeria pluvial. É, e em função desse trabalho, a gente não tem mais alagamento no aterro do Flamengo. Então vamos entrar em contato com a prefeitura. É, eu seria o primeiro a aplaudir aqui. Ou se terá Cássio e Cristiano Pinho, essa é uma coisa que eu quero explorar agora, se terão passado por ali e se deparado com um cenário de sorte. Por sorte, não alagou. Agora, a informação mais importante aí, não sei se eu sou jornalista, tenho o faro da notícia, José Paulo Sobral. Você ouviu também, José Paulo Sobral, não sabe nem que árvore caiu na Visconde de Albuquerque, até agora. Mas você ouviu, José Paulo Sobral, que Cristiano Pinho disse que como Cássio passou dirigindo imagino que um automóvel pelo aterro do Flamengo? Foi isso que eu entendi, Cristiano Pinho?
4: Foi. É, pra quem não sabe...
7: Porque você até...
4: Eu nunca fui adepto do volante.
7: E você não tinha carteira de motorista?
4: Não, eu tava justamente numa aula de direção. Ainda não tem. Não, eu tava dirigindo sem carteira, cara. Eu tenho esse péssimo hábito. Depois que eu saí de um barzinho que eu tava vendo a Copa do Mundo. Não, eu tava na minha aula de direção. E aí agora o Detran caiu com a baliza. Eu tô tristíssimo, cara. Porque eu...
7: Você era bom de baliza?
4: Eu peguei o pacote completo de aulas, né?
7: Pagou.
4: Não, sim, mas apesar de agora ser menor o número obrigatório, você pode fazer 2 horas só, o que eu acho absurdo. Ninguém aprende 2 horas, a não ser que faça por fora ali o aprendizado clandestino, o jeitinho
7: ali. Nós não recomendamos.
4: Isso. É, mas se for numa área controlada com
7: não pai, tô brincando. Não recomendamos.
4: É, só que aí eu peguei as 20 horas e... E, cara, aí, pô, eu tava eu era o mestre da baliza, cara. Eu chegava na autoescola e falava, ó, o balizinho aí, tô brincando. Mas aí, tiraram a baliza, eu fiquei triste. Mas em compensação...
7: Tiraram a baliza, desculpa a minha ignorância, tiraram a baliza do teste?
4: Na prova. É, já era uma recomendação que o Detran do Rio não tinha aderido ainda.
7: Sou contrário, o fim da baliza.
4: Eu também acho ruim, acho que é importante. Até porque agora a autoescola não vai mais destinar, pra, principalmente quem pegar os pacotes menores ali de aula, os instrutores, enfim, não vão destinar o horário já cada vez menor de carga de aula prática pra baliza. Mas esse não é o ponto. O ponto é que aí eu tive 2 horas pra dirigindo, poder pilotar, irmão. Então, passei ali, realmente não teve aquele alagamento, mas tinham bolsões d'água dar com pau ali na Praia do Flamengo, na
7: Isso
4: Glória,
7: no
4: Catete.
7: Já, a tua aula.
4: Era uma. Eu fiz de 6 às 8.
7: Perfeitamente.
4: Nesse horário tinha muito bolsão d'água. É, por sorte, eu não causei nenhum acidente, entendeu?
7: Mas porque não ali, né?
4: Visibilidade, inclusive isso é um ponto importante. Agora que eu também sou motorista...
7: Você tá quase lá? Falta quanto pra você tirar a carteira?
4: Faltam mais 4 horas. Tem quarta agora, segunda que vem eu vou marcar a prova.
7: Continua tendo prova, certo?
4: Sim,
7: só
4: tem
7: não tem
4: prova.
7: Mais baliza.
4: É, não tem mais baliza. Agora é só o percurso. Inclusive um apelo aqui. Ontem eu pilotei sob condições adversas, né?
7: Sim.
4: De tempo, chovendo pra caramba. Cara, tem que melhorar a pintura ali das faixas do aterro do Flamengo. Porque quando chove, você tem aquelas lâminas d'água leves. Sim. Na pista, já tem uma baixa visibilidade ali.
7: Uma iluminação.
4: E principalmente nos pontos onde tem poste de iluminação pública, reflete, você não vê as faixas.
7: É verdade.
4: Então, um condutor iniciante como eu, na verdade, um condutor em formação no meu caso.
7: E ali tem uma mudança de velocidade, passa de 70 na praia de Botafogo pra 90
4: Isso.
7: No aterro.
4: Ali é perigoso, cara. Se eu, por exemplo, que ainda tô aprendendo, pra mim é difícil ter essa compreensão ali das faixas, então pintem direito isso aí, né? Porque...
7: Muito bem.
4: Fica
7: ótima,
4: complicado, tá?
7: Ótima recomendação e o importante registrar, o Daniel Nascimento tá verificando, as pessoas passando por ali ontem, mesmo com toda a chuva, não havia alagamento no aterro do Flamengo. O que mais
4: é? E pra quem ficou curioso, tem alguns ouvintes perguntando por que eu não dirijo, nunca tive a necessidade e acabei adiando, né?
7: Você,
4: escolha própria.
7: Você durante muito tempo se locomoveu com patinetes e afins.
4: Não, eu quando eu morava em Vicente Carvalho, eu tinha um metrô na esquina da minha casa e eu não tinha verba suficiente pra garantir a manutenção de um carro, não tinha carro. Sim. Na família, depois eu mudei pra Copacabana, todo do lado do trabalho, agora eu resolvi tirar porque eu acho importante ter, mas não era a prioridade até então.
7: Perfeitamente.
4: Certo, aí agora que eu tô tranquilo, que agora eu consigo encaixar atividade, resolvi fazer lutas.
7: Cara, mas sabe que eu sei que não tem nada
4: a ver. Você vai começando a fazer as coisas ao longo da vida, né?
7: Você sabe, você é de uma outra geração, certo? Em relação à minha. Pra minha geração, eu tenho 46 anos, certo? Pra minha geração, pra geração dos meus pais, para as pessoas mais velhas, tirar carteira de motorista era algo fundamental. Eu nem era um grande, eu nem era meu desejo, nem gosto de dirigir, eu nem sou um cara de carro e tal. Mas era quase que um dever social. Uma obrigação social tirar carteira de motorista e dirigir. E se possível, com qualquer dinheiro que tivesse, comprar um carro usado, ter um carrinho, certo? A sua geração, as gerações mais jovens, não tem essa obrigação, cara. Acho isso muito interessante.
4: Tá se perdendo.
7: A
4: geração atual mais ainda, de quem tá fazendo 18 agora.
7: Eu acho bom, certo? Porque a gente precisa, na minha visão, a gente precisa de menos carro na rua e transporte público melhor. Então, acho que é um sinal de que, em primeiro lugar, o transporte melhorou, tem mais possibilidades de transporte hoje em dia, mais fáceis do que na minha época. É horrível dizer isso na minha época. A minha época ainda é essa, eu espero. E agora tem os aplicativos, né? Eu acho que os aplicativos, os motoristas por aplicativo também são... facilitaram o acesso fácil pra garotada, entendeu? Então você fica despreocupado. Tem a segurança pública, a insegurança. Então, cara, por que eu vou ter um carro? Pagar IPVA? Por que eu vou conservar um carro se eu posso chamar alguém que me leva? E aí eu posso, se eu quiser, beber uma cerveja a mais? Posso curtir a noite adentro sem me preocupar? Não tem que preocupar com a segurança do carro? Acho que passa por aí uma nova mentalidade da garotada em que você, Cristiano Pinho, está perfeitamente inserido.
4: Pô, muito obrigado por me incluir na garotada.
7: Perfeitamente.
4: E eu acho que é isso, cara. Você, pô, é um cara... fenomenal, você é um grande Sim. filósofo dos verdade. Tempos contemporâneos.
7: É verdade.
4: José Paulo Sobral, o que mais que os nossos ouvintes estão falando? Porque você anunciou uma hecatombe inumerável, né?
11: É, exatamente. Então eu tenho bastante coisa aqui ainda, agora eu vou com o Flávio, tá bom?
7: Tá bem, pode ir à vontade.
6: Falando do centro.
11: Bom dia, Zé. Bom dia, Pinho. Bom dia, André.
6: Bom dia. Fala, Flávio.
11: É, eu queria fazer uma reclamação em relação à segurança.
7: Opa.
11: É, a rua Irineu Marinho, que fica do lado do batalhão de choque, do lado da 6ª DP, é o segundo arrombamento de carro em menos de uma semana. A rua toda hora tem furto de dentro do veículo, né? Quebram um vidro ou arrombam a porta. E essa noite, enquanto os moradores de situação de rua, parece moradores de situação de rua, arrombavam a porta do carro, tinha uma patrulha da PM na esquina, no trailer do cachorro-quente ali na esquina da rua Irineu Marinho. Então, assim, como pode, do lado do batalhão de choque, do lado da 6ª DP, no centro do Rio de Janeiro, você ter roubos, mais de um roubo durante a semana no mesmo local? Quer dizer, tá muito fácil para eles. E as autoridades nada fazem, é sempre no mesmo horário, por volta de meia-noite, uma hora da manhã. Eles passam, olham o carro e arrombam.
7: Isso é uma vergonha mesmo, cara. Olha só.
11: E essa noite foi um absurdo. Do lado da PM, do lado da polícia.
6: Que foi esse vídeo que ele mandou.
11: Enquanto a polícia tava ali no cachorro-quente, o cara do lado arrombando, dois carros depois arrombando o carro.
7: Cara, ali é uma área de polícia. Você tem o Centro Cultural da Polícia Militar, você tem o Instituto de Pesquisa de Perícia Genética Forense. É uma quantidade imensa de polícia ali. Irineu Marinho é uma rua muito pequenininha, é a rua onde antigamente funcionava o jornal O Globo. É a rua, o Irineu Marinho, fundador do jornal O Globo. Depois o Grupo Globo se mudou ali para perto. Nós estamos falando de uma ruazinha, olha o lugar, a gente fala sempre sobre esse lugar. É um dos lugares mais abandonados do Rio de Janeiro, a região central do Rio de Janeiro, pertinho do Sambódromo. A Irineu Marinho, ela tem acesso, pensando em termos de trânsito, tá? Pela Marquês de Pombal. Toda hora a gente fala de Marquês de Pombal.
4: Sim.
7: Morador em situação, gente em situação de rua, que queimando fio, barbarizando ali. É polícia pra todo lado, cara. Só que é polícia pra dentro do quartel. Na rua não se vê. Então você tem acesso a Irineu Marinho. Tem até na Irineu Marinho, qual é o nome do ouvinte, Zé? Desculpa, Flávio. Ali eu me lembro, tem um prédio novo, um investimento imobiliário. Os caras estão construindo, sabe? Tentando revitalizar o centro. E o Estado não ajuda o empreendimento. E ali muita gente para carro mesmo. Ali é um lugar de estacionamento. Se não tem policiamento, os caras vão barbarizar. Então você tem acesso pela Marquês de Pombal e vai dar numa rua também e completamente abandonada, imunda, que é a Rua de Santana. Rua de Santana não, Rua Santana. Onde tem a igreja de Santana lá. Vai lá, vai dar no Balança, mas não cai. Chegando, você vai seguir a Rua de Santana, vai dar no Balança, mas não cai, vai dar na Presidente Vargas. É um lugar abandonado do Rio de Janeiro. Pelo amor de Deus, a polícia tinha que ter vergonha disso. A polícia, o Estado, tinha que ter vergonha disso. Está toda encastelada ali, voltada para dentro do quartel. E as pessoas na rua ali, sendo barbarizadas, assaltadas, perdendo seu patrimônio. Lugar abandonado, abandonado mesmo. Eu me lembro que foi uma das últimas vezes que eu vi um assalto à mão armada. Foi na Rua Santana. A mulher passando, o cara veio de moto com a arma, botou na cabeça dela e levou o celular. Tá, que loucura.
4: 11h26, José Paulo Sobral.
6: Agora nós vamos com uma participação aqui da estrada Ademar Bebiano. Mensagem ali direto do Engenho da Rainha.
4: Opa.
12: Informar que desde sábado, se eu não me engano, sábado, tem um morador de rua acampado na frente do nosso condomínio, em meio a barracas e subindo até o terreno que temos aqui, que é meio que, não sei se é alugado, não sei como é que é.
4: O cara meteu uma barraca de camping mesmo.
12: Que eu esqueci o nome. E ele tava na calçada, depois começou a ir pro meio e já subindo pra ponta do terreno. Então, assim, já soube que ele tem ficado no fundo do terreno com cracudos usando drogas. Eu acho que isso seria importante ser visto. Acho que é um perigo para todos, né? Tanto para quem mora no primeiro bloco, tanto para quem trabalha nas barracas, tanto para quem mora num todo aqui na frente do condomínio. Não sei se seria dessa forma, né? Mas é isso, eu gostaria de deixar aí um alerta e pedir ajuda.
4: Tá aí, Ademar Bebiano, Engenho da Rainha, localização enviada, e o Daniel Nascimento vai encaminhar o vídeo também. Pra prefeitura, pessoal da assistência social fazer a abordagem e também ordem pública, né? Pra, na hipótese de que ele não aceite ajuda, tem que retirar, não tem que fazer. Ainda mais uma barraca dessa ali de camping mesmo. Zé, oi. Algo mais nessa tua hecatombe inumerável?
6: Ah, já que você me perguntou, toda vez que você me perguntar, eu vou aceitar.
4: Não, então vamos dividir, né? Senão você pode ficar falando até amanhã. Não, mas
7: agora faz a última.
4: Posso fazer a última, então?
7: Pode, por favor. Desculpa te cortar,
4: não,
7: Tiano.
4: Aqui é democracia.
7: Não, irmão. É só porque ele tá ansioso, depois ele fica nervoso, que não se sente à vontade, não cumpriu as suas obrigações.
4: Vai,
7: por
4: Zé.
7: Favor.
4: Vamos com a Adriana, então, da Tijuca.
13: Bom dia, Band News, tudo bem? Aqui é a Adriana da Tijuca. Eu queria mostrar pra vocês aí nessa foto. Houve uma obra, se eu não estou enganada, da Águas do Rio. Entre, na Rua Uruguai, entre as ruas Andrade Neves e Conde de Bonfim, aquele trechinho da Andrade Neves e a Conde de Bonfim, teve uma obra. Alguns dias essa obra, a

0: buraco imenso. É, Uruguai, né, Zé? Mas ela me...
1: Ela falou Conde Bonfim, né?
2: É, o Uruguai entre Andrade Neves e Conde Bonfim.
1: Ah, entendi.
0: É um trecho pequenininho da Rua Uruguai, quer dizer, um trecho entre essas ruas. É um buraco, ela não crava, mas parece, mas diz que acredita ser uma obra da Águas do Rio, não tem nenhuma sinalização. Então, alô, Dona Águas. Vamos lá concluir essa obra, né? Fez uma obra, fez uma intervenção, tá um buraco muito grande, tem que pavimentar, tem que concluir o problema. Não pode ficar assim, tá perigoso, pode causar um acidente grave, as pessoas estão sinalizando com tudo quanto pode, ter uma saca ali dentro. É.
1: E prefeitura também chegar junto pra cobrar, né?
0: É aquilo que a gente fala, se a Águas do Rio demora, a prefeitura tem que tomar uma providência. Não pode ficar assim, o Daniel Nascimento já está entrando em contato com a concessionária e com a prefeitura.
1: 11:30, Maria Eduarda Vieira, bom dia pra você. Hoje mais cedo tivemos divulgação de novo balanço da atuação da Força Municipal de Segurança aqui do Rio de Janeiro, a Guarda Municipal Armada, né? E nesse balanço foram informadas observações de redução de alguns crimes nas áreas de atuação, é isso?
3: Isso mesmo, Pinho. Eles deram um total, a gente já tem agora 3 meses, né, de atuação da Força Municipal, que começou aqui na cidade no dia 15 de março, então até ontem a gente tem 3 meses e 1 dia, vamos colocar assim. A gente já teve mais de 5.400 abordagens realizadas, então, durante esses meses de atuação. Esse balanço, ele foi divulgado, eles fazem uma reunião semanal ali no Centro de Operações da Prefeitura no Compostat, e todas as vezes, ou eles divulgam o balanço semanal e uma nova área, somente o balanço. Dessa vez a gente teve somente o balanço, a gente já teve 731 suspeitos presos, além disso uma infinidade de materiais que foram recuperados, foram 128 celulares, 125 motocicletas, 19 bicicletas e 15 cordões, todos estes que haviam sido roubados e foram recuperados então pelos agentes, que também apreenderam uma pistola, 5 réplicas de armas de fogo e 32 armas brancas. Os próprios números, de acordo com o secretário Breno Carnevale e também o prefeito do Rio de Janeiro, mostram a atuação da força nessas áreas determinadas e uma diminuição, então, do índice de roubos e também de furtos nessas regiões, pelo menos sendo agora mais coibidos ou pelo menos com a presença dos agentes inibindo um pouco a ação desses criminosos. Até o momento, para a gente relembrar todas as áreas que a Força Municipal já atua. Aqui na Zona Sul é Leblon, Flamengo e Botafogo. Na Zona Norte a gente tem Tijuca e Grande Meier, além da região central da cidade, em torno ali do Terminal Gentileza, Presidente Vargas, Rodoviária do Rio, e também na Zona Oeste, em Campo Grande e Bangu. Ao longo das próximas semanas a gente também vai sempre noticiando aqui o avanço do policiamento da Força Municipal em outras áreas da cidade. Por enquanto a gente tem essa então com mais de 5.400 abordagens.
0: Você falou feitas. Presidente Vargas, né? Região central da cidade, olha aí, acabamos de falar, Marquês de Pombal, Rua Santana. É ali. Por que a Força Municipal não pode chegar ali? Até para dar uma pressão, até para fazer uma carga na Polícia Militar. Não é um policiamento de grande complexidade. É estar presente numa área abandonada do Rio de Janeiro, que é aquela ali, em que há esse tipo de roubo fácil, de arrombamento de carro, de furto de cabos. É um lugar em que o Estado poderia estar presente por meio, por exemplo, da Força Municipal. Você falou, presidente Vargas, acabou de falar sobre isso, tá aí um caso. Resolveria o problema. Eu garanto que a presença da Força Municipal Armada resolveria o problema de insegurança naquela região. Uma sugestão. Obrigado, Maria Eduarda Vieira.
3: De nada.
1: 11:33 e Vinícius Calisto aqui no estúdio acompanhando informações de uma tragédia que aconteceu aqui no Rio de Janeiro. A gente falava ontem, né? O que você fez essa cara, Andreas?
0: Tem alguém roncando no microfone.
1: É?
0: Na terceira vez, eu acho que é o Zé. Tá roncando?
1: Eu não ouvi nada, não, cara. Não é você,
0: só eu
1: Calisto?
0: Que tô ouvindo. Não, claro que tem alguém, não. Sempre claro que... Tem as pessoas que roncam sem saber, estão roncando. Certo?
1: Se o ouvinte. Ou é uma entidade, né?
0: Pode
1: que
0: ser.
1: Se manifestou
0: eu quero
1: aqui no
0: saber
1: microfone.
0: Se o ouvinte, eu quero saber se o ouvinte, que, aqueles que nos escutam, se você terá percebido um ronquinho, cara, no microfone. Então, começou a me bater uma certa raiva de quem tá roncando, acordado. Não é o Zé, não é o Calisto, não é o Tiano, e eu acredito que não seja eu, certo?
1: Bom,
0: então,
1: dito isso. Acho que o ronco parou de se manifestar. Sim. Ontem a gente lembrava aqui na programação de um caso terrível que aconteceu em Limeira. Uma jovem foi participar daquela espécie de bungee jump, que é o rope jump, né? Com uma corda.
0: Cara, aquilo ali é perigoso num grau o grau de... Eu jamais faria um bungee jump e jamais deixaria o meu fazer. Sob meus cuidados.

0: verdade. Mas eu admito que tem alguns lugares em que você é jogado lá de cima com aquela corda elástica e não tem no que você bater, certo? Naquele caso ali, Tiano, mesmo com a corda, as pessoas são jogadas de uma ponte e aí passando a sei lá, 10, 15 metros de pilastras mesmo, cara, risco de, mesmo com a corda, de um acidente grave. Enfim, desculpa te interromper, mas eu poucas vezes vi um negócio tão bárbaro.
1: Não, só pra fazer essa conexão, porque aí hoje chegou a notícia na nossa redação, e é o que tá apurando o Vinícius Calisto, de um acidente também que aconteceu em Maricá, aqui no Rio de Janeiro. É, uma jovem, uma moça, na verdade, estava indo fazer rapel e acabou, pelo que eu entendi, Calisto, se desequilibrando, caindo e morrendo, né? Foi em Maricá isso. Bom dia.
2: Exatamente, região metropolitana aqui do Rio, Pinho. Bom dia pra você, Andreasa, Zé, a todos os nossos ouvintes. E foi um desequilíbrio, segundo testemunhas, Pinho. A gente acabou de receber aqui a informação confirmada já, inclusive, pela Polícia Militar, policiais lá do batalhão responsável pela área ali de Maricá, que uma parte dele é o 12º Batalhão, que é o mesmo de Niterói, responsável ali por aquela área, e foram acionados para essa ocorrência envolvendo a Rosimere Souza Garcia. Ela, de 59 anos, foi lá para Gruta do Spa, conhecida ali na área de Inoã, uma área muito íngreme, de difícil acesso, acesso delicado. Então, para que se pratique esportes ali naquela área, de fato, você precisa ter um cuidado bastante delicado, cordas, mas é uma área em que as pessoas costumam fazer rapel, até porque a Rosimere estava com um grupo de 15 pessoas lá, com um guia, para fazer. Só que tudo isso aconteceu antes mesmo que eles começassem a prática do esporte, segundo as testemunhas contaram à Polícia Militar.
0: Quando foi? Desculpa.
2: Isso aconteceu no domingo de manhã.
0: Então, não estava chovendo nada.
2: Não estava chovendo.
0: Clima seco.
2: Clima seco, região estava tranquila. Só que, segundo as testemunhas, uma dessas pessoas que estava no grupo e contou aos policiais militares, Rosimere foi passar um repelente, cara. E ela já estava com o capacete, uma parte do equipamento já ali pronto, né? Pré, ali para você começar a fazer o esporte. E aí ela levantou a perna no momento em que foi passar o repelente. A perna de apoio dela desequilibrou. Ela caiu imediatamente, ainda ficou pendurada. Ainda segundo essa testemunha que contou à Polícia Militar, o guia que estava lá quando viu a situação e ela gritou pedindo socorro, ele se desesperou, ainda pulou, deu um salto para tentar segurá-la, só que não conseguiu, porque a região era uma região muito íngreme. E por pouco o guia não foi junto com ela. Ela acabou caindo desse precipício, não resistiu aos ferimentos, corpo de bombeiros foi acionado, 10h44 da manhã de domingo ainda para tentar salvá-la, mas infelizmente a Rosimere não resistiu aos ferimentos. Caso agora está sendo investigado, a condução das investigações sendo feita pela delegacia de Maricá, inclusive para a polícia, o guia ainda contou, pessoal, que tentou segurar pelo braço, porém que não conseguiu alcançá-la a tempo, e disse ainda que conseguiu se segurar numa raiz. Olha só, ele contou ainda que se ele não segura nessa raiz, possivelmente teríamos duas vítimas aí que não resistiriam ao tamanho da queda ali da Gruta do Spa, que inclusive eu fui fazer uma pesquisa aqui breve e vi que a Gruta do Spa, ela tá, era uma área de mineração que tá há 50 anos desativada, e eram extraídos minerais como feldspato e malacacheta ali naquela área. Então é uma área muito íngreme, muito de difícil acesso, e que agora virou um ponto aí de visitação, mas que muito complicado, infelizmente, uma vítima.
0: E me confirma, Calisto, essa prestação de serviço turístico é um evento, é uma atividade esportiva.
2: Sim.
0: Que eu coloco no campo do entretenimento, do turismo, sei lá. Ela é regularizada, é algo que pode ser feito. Não havia nada clandestino na atividade, certo?
2: Não havia nada clandestino, Andreas. Inclusive, a gente pediu uma nota até para a prefeitura de Maricá, pedindo para saber, de fato,
0: sim,
2: essas questões. Se, de fato, essas pessoas podem
0: O guia tem autorização, tem autorizações para fazer esse, para prestar esse serviço.
2: E é uma área de a prefeitura de Maricá explicou que a área é privada e está inserida nos limites do Refúgio de Vida Silvestre Municipal de Maricá. Aí agora a gente está tentando entrar em contato com o responsável, já que, sim, é uma área privada, mas que a prefeitura garantiu assim em off pra gente,
0: sim,
2: que é uma área que as pessoas costumam utilizar, as empresas, inclusive de esportes radicais como rapel,
0: certo,
2: que seria feito, né, na manhã desse domingo. Elas utilizam com todos os cuidados e infelizmente isso acabou.
0: Sendo uma atividade tudo mais constante, legal, autorizada pela prefeitura e tal, considerando que se trata de uma fatalidade, lamentando imensamente por essa vida perdida, imensamente, solidariedade à família, eu falo por mim, e pelos meus. Eu não faço. Eu tenho medo. Esse é um valor meu. A gente já vive. Aí alguém vai dizer, ah, está atrapalhando, está tirando, está desvalorizando e esvaziando a atividade, o emprego de muita gente. Desculpa, pessoal. Eu trato o nosso ouvinte como trato a minha filha, o meu pai, a minha mãe, o meu tio. Eu trato como a minha família. Eu não faço. A gente vive no Rio, já sob uma quantidade imensa de perigos. Tem risco para todo lado. Eu não me... Porra! O valor, eu não me coloco em risco. Eu não me coloco em risco. Tem risco? Tem o risco aumentado. Por mais que você tenha todo o equipamento de segurança, tem o risco aumentado. E é isso. Ela não caiu enquanto praticava o rapel. Porque esse é o momento mais seguro, talvez. Ela estava se preparando numa área perigosa. Se desequilibrou e caiu com um grupo. Não é ali especificamente. De modo geral, é perigoso. O exercício que eu faço sempre, falo pra minha filha isso, todo dia. Nenhum de nós está livre. A gente sofre acidentes das maneiras mais banais. Mas uma coisa a gente pode fazer, a gente pode minimizar o nosso zona de risco, o nosso espaço de risco. Podemos. É o que eu faço, é o que eu sugiro para as pessoas. Pelo amor de Deus, as pessoas que trabalham com esporte radical, é o livre-arbítrio, que aí vai, não, estando legal, não serei eu a dizer nada. Eu não me coloco em risco. Acho que isso é um valor importante. Vivo no Rio, entendeu? Se fosse na Noruega, talvez eu até arriscasse alguns riscos. Mas não é o caso. Obrigado, Vinícius Calista.
1: 11:41. Andreasa, hoje pela manhã, a Delegacia de Combate às Organizações Criminosas e à Lavagem de Dinheiro, que é vinculada a esse departamento de mesmo nome da Polícia Civil, prendeu ali no aeroporto do Galeão o brasileiro Gustavo Vieira Rufino, alvo de mandado de prisão preventiva. Essa ação teve apoio da Subsecretaria de Inteligência e olha só, o cara é ligado ao Comando Vermelho, mas ele é apontado, segundo essas investigações, como um elo envolvendo também uma facção venezuelana, Trem de Aragua, também conhecida como Comboio de Aragua. É uma facção que as polícias do Brasil já sabem, tem cooperado com o Comando Vermelho, fazendo inclusive troca de armamentos e etc. Tem até operação hoje e que mira justamente essa rede de apoio entre as facções criminosas. E no caso desse Gustavo, ele era o responsável pela lavagem de dinheiro deles. Movimentou só no ano passado 300 milhões de reais em criptoativos, usando ali vários mecanismos dele para essa lavagem de dinheiro, mas com o objetivo de dar ali aparência de legalidade para essa facção venezuelana.
0: Ontem a gente reportou aqui, em determinado momento no ar, também duas atividades no aeroporto do Galeão com apreensão de drogas.
1: Foi aí foi a Polícia Federal.
0: Polícia Federal.
1: Foi uma mulher com 10 quilos de maconha e um casal com anabolizante, medicamentos não declarados.
0: Exatamente.
1: Nesse caso, já é uma ação de inteligência da Polícia Civil. Era um alvo que estava foragido, ele tinha mandado de prisão preventiva contra ele. Foi apreendido um Porsche Cayenne preto, estava chegando ali de Porsche no aeroporto do Galeão, quando foi interceptado pela polícia, e uma prisão considerada importante pelos policiais civis aqui do Rio, já que não só é um montante impressionante, né? 300 milhões de reais lavados utilizando criptoativos, mas também é um bandido considerado elo de ligação entre Comando Vermelho, sim, e essa facção venezuelana Trem de Aragua. Essa prisão, ela acontece dentro do escopo dessa operação que eu te falei que tá acontecendo da Polícia Civil de Roraima, que também apura essas ligações. É uma área
0: fronteira,
1: que faz fronteira com a Venezuela.
0: Fronteira com a Venezuela, e quero chamar atenção, não é nenhuma novidade, mas quero chamar atenção para o fato de que nós estamos diante de organizações criminosas, Comando Vermelho, serve para o PCC também, que são multinacionais. Multinacionais bem-sucedidas, miseravelmente, do Brasil. Estão em todo lugar. Estão em vários países da América do Sul. No Paraguai, por exemplo, firmemente instalados. Na Colômbia, no Peru, na Venezuela, na Bolívia. Todos esses países que eu citei, fronteiriços, que são espaços para passagem de droga, quando não grandes produtores de droga, estão, Comando Vermelho, PCC no México, relações já documentadas com os cartéis mexicanos, estão não mais competindo, veja nesse caso aí, não necessariamente competindo com os grupos criminosos dos outros países, se associando, fazendo interlocução, juntando forças. É por isso que a gente sempre fala que não é mais matéria simplesmente nacional, nós perdemos esse controle. O crime organizado, se entra na discussão de terrorismo, classificação como terrorista ou não, não é o nosso objeto aqui. O Comando Vermelho e o PCC são empresas multinacionais que fazem, portanto, negócios transnacionais. Não existe como combater isso sem relações com os outros países. E algo que não existe aqui bem feito na América do Sul ainda. Tchan.
1: 11h45.
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1: A gente falou mais cedo, Andreasa, hoje é dia de jogaço, cara, na Copa do Mundo. Temos vários jogos importantes, mas esse especificamente acho que tem elementos...
0: Um dos grandes jogos da primeira fase.
1: Que o torna um dos grandes jogos da primeira fase. França e Senegal, 16h, colocando frente a frente aí craques do nosso futebol, né? Senegal mordida a seleção, porque levou no campo aquela Copa da África e tiraram ali nos tribunais dando título pra Marrocos, né?
0: E é uma boa seleção.
1: Forte, cara. Acho que vai fazer jogo duro com a França, ainda mais vendo a quantidade de zebra passeando por essa Copa do Mundo. Transmissão da Band News FM começa às 15h30. O jogo é lá no MetLife Stadium, em Nova Jersey. Bola rolando às 16h. E temos também transmissão de Argentina e Argélia hoje. Bola rolando às 22h. Nossa jornada abre às 21h30, vai até 00h20, jogo lá no Kansas. Mas no meio do caminho tem uma outra partida. A gente não vai estar transmitindo essa, sim, mas atento aí à movimentação. Iraque e Noruega, jogo Haaland, às 19h. Erling Haaland entrando em campo no estádio de Boston. Ontem, cara, eu consegui assistir todos os jogos.
0: Claro, assistiu o jogo tarde, o jogo que teve Nova
1: assisti,
0: Zelândia?
1: Assisti, Irã e Nova Zelândia, jogão, cara.
0: Divertido, né?
1: Pô, divertido demais, eu torci pra caramba pelo
0: assistir,
1: Irã.
0: Eu não pude assistir.
1: Mas não conseguiu levar
0: a torcida,
1: aí os três pontos.
0: Torcida do Irã é muito presente, né?
1: Muito, muito, muito, muito. Espanha e Cabo Verde, acho que foi o maior barato.
0: Nós
1: ontem,
0: vimos,
1: né? 0x0, vimos juntos. Bélgica e Egito, 1x1, ontem foi dia dos empates, né?
0: É só pra registrar.
1: Arábia e Uruguai, 1x1.
0: Ontem não teve, muita gente perguntou, né? Ontem não teve o Jornal Tem Método, o jornal que eu apresento em rede às 14h da tarde, para todo o Brasil. Por quê? Porque se transmitiu esse jogo aqui na Band News FM Espanha e Cabo Verde. Hoje tem programa num horário reduzido, certo? Hoje tem método de, se eu não me engano, de 14h às 15h. Se eu não me engano, então 1h20 de programa.
1: Na verdade vai até 15h30.
0: 15h30.
1: Então, talvez uns quebradinhos antes, para compromissos comerciais, porque a nossa jornada começa 15h30.
0: Porque aí a gente vai abrir a jornada para transmissão do jogo, esse grande jogo Senegal e França, França e Senegal. Então hoje tem método. Durante a Copa do Mundo, a programação vai ser muito alterada. Tem dia que não vai ter o jornal Band News Rio segunda edição, tem dia que não vai ter o Tem Método, e a gente vai, tem dia que vai ser em versões mais reduzidas, mas é em função da grande cobertura que a casa faz da Copa do Mundo.
1: Bom, e ontem, dia dos empates, né? Como eu disse, Arábia e Uruguai 1x1, quase que a Arábia Saudita pronta para mais uma seleção sul-americana em estreia.
0: Acabou sendo um resultado injusto, né? O Uruguai amassou.
1: Irã e Nova Zelândia 2x2, um jogão lá e cá. Irã teve gol anulado, teve grandes chances perdidas. Nova Zelândia fez jogo duro
0: ontem
1: também.
0: Ontem
1: tá legal essa Copa, cara.
0: Foi ontem o jogo, tanto
1: tá
0: jogo,
1: bem,
0: né?
1: Imprevisível.
0: Bélgica e Egito foi ontem,
1: foi,
0: né?
1: Foi 1x1.
0: Quem deixou de dar um pênalti pro Egito?
1: O seu amigo,
0: ele não consegue.
1: Abate Abel.
0: Ele não consegue. Ele é o Wilton Pereira Sampaio, fica até bom perto do Ramon Abate Abel, árbitro horroroso. E ainda não estreou, não é uma ameaça. Ainda vai estrear o outro lá. Péssimo também, qual é o nome? O outro árbitro brasileiro?
1: É o Klaus.
0: Péssimo também, Jesus.
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0: José Paulo Sobral estando o Todo Rio de Volta.
1: Estamos ouvindo Medo, Inimigos do Rei. Esse foi um pedido de Gil. Coloquem essa música, tenho certeza que os ouvintes vão se identificar muito.
0: Inimigos do Rei.
1: Te amo.
0: Eu peço licença.
2: Cara, gostei
0: aqui
2: dessa cancioneta.
0: Né? Cancioneta. Alô, Blanquito.
1: É nova, é Berissa.
0: Ô, Cristiano Pinho, rapidamente aqui, só pra fazer uma atualização sobre a matéria aterro do Flamengo, né? A gente falava aqui sobre alagamentos no aterro do Flamengo, você falou que passou por lá ontem, não tinha alagamento.
2: Não tinha alagamento daquele crônico que na altura do monumento ao Estácio de Sá, interdita a via, mas tinha bolsão d'água pra caramba.
0: Perfeitamente, tá feito
2: a observação. Em vários pontos da enseada.
0: Certo.
2: Seja de Botafogo, seja do Flamengo, seja ali perto da Glória, seja no Catete, por aí vai.
0: Perfeitamente. O secretário de conservação do município, Diego Vaz, mandou mensagem registrando que sim, e capitalizando, com todos os méritos, o fato de que não foi sorte. Aquilo ali, não ter um alagamento, seria produto do trabalho da prefeitura. Ele diz que havia três grandes problemas: a insuficiência da captação das águas pluviais nas pistas, isso era muito óbvio, não havia estrutura de captação. A passagem das águas pelos ramais, nos canteiros e pelo parque obstruído pelas raízes, porque muitas árvores gerando obstrução para a circulação das águas. E especialmente isso, essa foi a surpresa que eles tiveram. Eu lembro que a gente tratou disso na época. O deságue na Baía de Guanabara obstruído por pedras que se movimentaram naturalmente com a força do mar. Então havia uma obstrução, grandes pedras, cara, a força do mar gerando essas obstruções. Então a prefeitura fez o trabalho nessas várias frentes e aí isso já tinha visto. Até estava na dúvida sobre o que seria, mas eles fizeram uma espécie de mega ralos. Você vê que em vez daqueles ralos mais modestos, comuns ali, tem uns ralões agora, portanto aumentando a captação, isso é uma coisa importante. As raízes que estavam obstruindo, segundo o secretário, foram retiradas, a desobstrução das raízes no canteiro central, que dificultava a circulação da água entre as pistas ali em função do canteiro, e finalmente a limpeza e a desobstrução das pedras que impediam o deságue na Baía de Guanabara. Então, naquela região, estruturalmente falando, boa, aquele grande alagamento, tudo mais constante, não acontecerá mais em função desse trabalho. Nós estamos monitorando, mas dá a tua cornetada aí. Porque você falou que tudo bem, não tem mais aquele alagamento todo, mas tem os bolsões de água, né, Tiano, que você observou ali no curso da pista.
2: E até assoprar a corneta aqui, mas tiraram do estúdio, uma das nossas cornetas da redação. Daniel Nascimento, Operação Gênesis em andamento, conta aí sobre ela, bom dia.
3: É isso, Pim, bom dia pra você, André, Zezé, todo mundo que bom acompanha dia. A gente aqui no Todo Rio, essa operação interestadual que acontece também, diligências não só no Rio de Janeiro, mas também em Salvador e em Santa Catarina, por enquanto uma prisão do Reinaldo Santos Santiago, conhecido como Casinha, ele que é apontado como um dos principais responsáveis pela coordenação operacional da organização criminosa numa localidade no bairro de Águas Claras, em Salvador. Segundo a polícia, ele atuava como supervisor ali dos integrantes e coordenador de ações que essa organização fazia. Os agentes da Delegacia de Repressão às Ações Criminosas Organizadas e Inquéritos Especiais cumprem mandados de prisão, perdão, e também de busca e apreensão em endereços ligados a alguns alvos, por exemplo, em Nova Iguaçu, na Baixada Fluminense, também em Macaé, no Norte Fluminense. A gente, obviamente, traz atualizações ao longo da nossa programação, mas, por enquanto, uma prisão.
2: Valeu, Daniel Nascimento. Tem outras operações também em andamento, a gente vai atualizando ao longo do dia. Tem operação da PM, tem Polícia Civil, a gente já até destacou algumas das ações, além dessa Gênesis, a prisão que eu falei lá no Galeão. E tem uma operação, talvez seja a maior delas, envolvendo inclusive a Polícia Civil em Belfor Roxo, mirando em duas facções simultaneamente, TCP e Comando Vermelho, numa área em disputa, conhecida como Complexo da Guaxa. São 6 favelas, você tem ali Santa Teresa, Redentor, Jardim Glauce, aliás, são 3 favelas, 6 presos até agora, 19 motos roubadas foram recuperadas até o momento, operação coordenada pela Delegacia de Repressão a Entorpecentes da Baixada Fluminense, com apoio de outras unidades, identificaram essas investigações, atuação de traficantes das duas facções disputando pelo controle dos pontos de vendas de drogas da região e afetando diretamente a vida das pessoas. Um dos presos hoje chegou a quebrar o celular para tentar ocultar provas, mas não conseguiu. Não adianta quebrar o celular, meu amigo. A polícia pega o aparelho e vai recuperar ali o conteúdo dele. 11h56 e registrando aqui uma nota que chegou, Carlos Andreasa, trazíamos com João Boeri no Jornal Band News Rio, primeira edição, uma reportagem exclusiva, apuração dele, mostrando que entre os mais de 850 servidores em cargos comissionados da Secretaria de Estado de Saúde e Fundação Saúde, há uma série de cargos ali que levantam uma suspeita, aquela pulga atrás da orelha. São mais de 60 cargos comissionados, com vínculos ali políticos com o Partido Progressista, com o deputado federal Dr. Luizinho, da mesma legenda. Tem esposa de secretário, tem político influente, tem ex-jogador de futebol, irmão de ex-vereador, tem até, cara, a gente tá falando de polícia aqui, suspeito de envolvimento com o traficante Elias Maluco. A Secretaria Estadual de Saúde enviou uma nota agora dizendo que determinou a avaliação funcional de todos os funcionários efetivos e comissionados e que adotou a mesma medida pela Fundação Saúde. Após a análise, cada caso será avaliado e as providências cabíveis serão adotadas. Parabenizando aí também nosso João Boeri pela informação exclusiva que ele trouxe, levantamento do gabinete do vereador Pedro Duarte, do PSD.
0: E muito impressionante a resistência, né, João Boeri? A resistência da presença do deputado federal Dr. Luizinho na saúde do estado do Rio de Janeiro. É impressionante a quantidade de problemas que derivam disso. Um estado na matéria de saúde comandada, sejamos bastante francos, zona de influência do deputado Dr. Luizinho. E vai governo, vem governo, você muda pra cá, mexe pra cá, mas rapaziada, vai ficando, cara. Que isso? E tá difícil até pro governador Ricardo Couto de Castro, né? Saneador, mexer nisso aí. Impressionante. Será que nessa área não se pode mexer?
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5: Dólar operando em alta, subindo 0,13% e cotado nesse momento a 5,7.
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0: Zé, você quer falar algumas palavras no fechamento do programa de hoje?
1: Minha fantasia era te ter um dia.
2: Gostou dessa? Isso aqui eu botei a versão internacional e a versão nacional.
3: Eu gosto que ele fala versão internacional e não original.
0: A versão, a versão original de quem é?
2: É do Lenny Kravitz.
0: Olha ele aí.
3: E a releitura?
2: É do Só Pra Contrariar.

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1: De 2 minutos, começando na hora certa. Band News no meio do dia e 2. Eu fico por aqui, Eduardo Oneg, até as 14h comigo no estúdio. Diria eu que Larissa Biscaia, mas
2: não, hoje não.
1: Percebeu que hoje ela não é. Mas ele, Humberto Ferretti, está por aqui, a voz que você já escutou e vai escutar pelas próximas 2 horas e que nos diz uma vez mais.
2: Bora, meu povo, boa tarde.
1: Boa tarde para você também, ouvinte querido, você que faz a Band News FM ser aquilo que ela é.
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1: E partiu a bolota extra de energia que emana da turbina adicional da usina hidrelétrica de Itaipu para disparar uma sistema de captação de som del mundo. Captaria vai se houvesse, mas não as lalaial que assam a palausos que partem de todos os terraços, todas as lajes, todas as varandas gourmet. E também são captadas através dos vidros, a prova de som através do concreto armado. Você que está agora na cortina preparando seu almoço. Coma saudável, muitas cores no prato, proteína animal ou vegetal, mas cuidado. Não vai deixar queimar comida nem no fogão, nem no micro-ondas, nem no forno ali, no fogão ali, no forno de pizza, nem no air fryer. Você que tá indo levar os filhos para a escola. Filhos, as férias de julho se aproximam. Em breve, teremos que pensar numa programação de 1 mês. Veja, você já enfrentou dezembro, janeiro, até meados de fevereiro? O que é 1 mês para quem já enfrentou 2 meses e meio de programação? Já tá pensando o que vai fazer? Falta pouco. Quando acabar a Copa vai faltar menos ainda. Aí quero ver. 11999592100. Que você vai fazer? Porque você de repente não vai conseguir tirar férias. Você de repente é empreendedor. Empreendedor não tem férias. Empreendedor tira férias do ganho mensal. Então você diz assim: tirarei férias, logo não receberei. Se você não é empreendedor, se você é assalariado, nem todo mundo consegue fazer aquela fila de julho, mas já todo mundo para a firma. Então não tem jeito, quero saber o que você já está pensando, negociando, planejando para julho. 11999592100. Você que está buscando os filhos na escola, você que está indo trabalhar, aumenta o som, começando o Band News no meio do dia. Bom, eu fico olhando as pesquisas, saiu pesquisa hoje, saiu pesquisa ontem, agora vai ser um festival de pesquisas. As pesquisas ficam discutindo os candidatos que estão na frente, os candidatos que estão atrás para a presidência da República. Hoje não me importa quem está na frente, quem está atrás, para mim, a não ser que uma dessas pesquisas mostrasse que o candidato dos bonequinhos passou para 20%, ou que o Aécio Neves, que um dia já foi para o segundo turno, saiu de 1% para 3%, triplicou o número de... Aí a gente poderia discutir, né? Nossa, uma mudança estrutural, né? Mas como tá tudo meio que igual, o Flávio perdeu um pouquinho, o Lula subiu um pouquinho, não vem ao caso discutir isso. O que eu quero discutir é que existe uma diferença muito grande e que tá preocupando quem pensa no país, preocupando quem tem compromisso com o futuro, preocupando quem tá de olho no progresso, preocupando quem quer o Brasil fazendo parte, não do clube das maiores economias do mundo, mas do clube das melhores economias do mundo. Porque não adianta você ser a 10ª economia, porque você tem 200 milhões de habitantes. É importante que você seja também uma economia muito competitiva, é importante que você também seja uma economia com um nível de educação admirável, saúde, infraestrutura, tudo isso. Então, o objetivo do Brasil, o nosso, é escolher os candidatos que nos ajudem a chegar nesse desenho. Em 4 anos, 8 anos, 12 anos, nenhum país chegou em 4 anos, nenhum país chegou em 8 anos. Mas todos os países que chegaram, chegaram rumando numa direção só, independente da ideologia dos presidentes, ou dos primeiros ministros, dos governos, gabinetes, pouco importa, mas que chegaram porque eles entenderam que existem diferenças no jeito de construir um país, mas você não pode ter dúvidas sobre qual é o rumo. Não dá para ficar trocando de programa toda hora, uma hora você vai para cá, outra hora você vai para lá, não dá, isso realmente não tem jeito, porque o vetor final, a flecha final tem que ir numa direção só, e não existem 5 formas de progresso. Existe uma forma só de progresso, aquela que você consegue conferir nos números e nas planilhas. E aí vem aquela discussão dizendo que existe o mundo real e o mundo das planilhas. E aí tem os que evoluem, diz: olha, A gente fica falando muito de PIB, de crescimento, ninguém come PIB. Então você fica ouvindo essas bobagens, né? Que os políticos falam, o mundo das planilhas, ninguém come PIB. Um festival de asneira que dá engulho, né? Alguns jornalistas repetem isso. Em geral, blogueiros, né? Que se comportam, até ocupam lugar de jornalistas, mas são entusiastas dessa ou daquela candidatura de um jeito tão descarado que é de se perguntar por que ainda se apresentam como jornalistas, né? Porque não assumem o papel de propagandistas dessa ou daquela candidatura. O jornalismo é apaixonado pelos fatos, não por esse ou por aquele candidato. Você pode fazer um jornalismo engajado, mas não chama de jornalismo, né? Se quiser chamar de jornalismo engajado, pode chamar. Mas é melhor não chamar, é só melhor chamar de engajado, né? E tem muita gente engajada. E essa forma engajada de apresentar o mundo para as pessoas mascara a realidade. Porque tem um filtro partidário, um filtro de uma candidatura e que se torna impermeável, né? Filtros são bons, protetor solar é bom para não deixar os raios ultravioleta prejudicarem a pele, mas esses são filtros de proteção, óculos escuros que eu não uso, deveria usar até, dizem que é importante, que é bacana, protege os olhos, eu não tenho paciência para usar óculos escuros, mas quando você vai para a praia e tem aquela camiseta com proteção UV também é bacana, mas isso tudo bem. Agora, você filtrar as informações e deixar passar só as informações que sustentam a sua teoria e que reforça a posição do seu candidato, é muito ruim, né? O outro lado sempre está errado, porque tem um outro lado. Então você já se posicionou de um lado para ter um outro lado. Quando você não se posiciona nem de um lado nem de outro, você tem o privilégio de enxergar as informações ou coletar as informações avaliando que aqui tem acertos, ali tem outros acertos, acolá tem um erro e tal. E o que a gente percebe é que nessa campanha, todos os candidatos, sem exceção, aqueles que dá para acompanhar, né? Os miudinhos também, não vamos perder nosso tempo. Podia que eles ficarem graúdos, a gente acompanha. Mas todos os candidatos estão falando sobre o que vão fazer para educação, o que vão fazer para infraestrutura, tudo meio chutado, matado, o como não existe, né? Eles não falam como eles vão fazer, só fazem. Educação no Brasil está muito ruim e tal, e está. A infraestrutura no Brasil está muito ruim, e de fato está. A segurança pública está muito ruim, e vou fazer isso, aquilo, e de fato é preciso fazer isso e aquilo. Agora, se você listar tudo aquilo que eles dizem que vão fazer, e juntar com a frase, ninguém come PIB, existe o mundo das planilhas, fica parecendo que o Brasil não tem que fazer o PIB crescer para poder executar essas políticas que são custosas e que não precisa fazer caber a realidade dentro de uma planilha, porque faz parecer que o mundo da planilha é um mundo separado e tem o mundo das necessidades da sociedade, dos direitos, e nós não podemos limitar os direitos e nos subordinarmos às planilhas, porque as planilhas e tal, e fica parecendo que tem os economistas que são os idiotas, né? Os empresários são os imbecis, ou os analistas que falam disso que são os insensíveis. Que bacana é a gente aumentar cada vez mais os direitos e os direitos e os direitos e os direitos, e todos eles fazem isso o tempo inteiro. Pacote de bondades que a gente está vendo nessa campanha do governo federal é espantoso. O Bolsonaro triplicou o Bolsa Família no final do governo dele também, num ato de desespero para se reeleger, fracassou, não conseguiu, mas o fato é que quando você tem um aumento de despesas como o que a gente vem registrando, quando você vê que a carga tributária, que vem aumentando de maneira desmedida e de forma irresponsável, insensível, que a coisa mais insensível do mundo é você fazer alguém trabalhar e lá tirar o dinheiro dela. Você vai lá e arranca o dinheiro dela, e cada vez mais dinheiro dela. Que ela tem que dar uma parcela de contribuição para que o conjunto da sociedade evolua, não há dúvida. Agora, você ir lá e tirar cada vez mais dinheiro para dar cada vez menos serviço é uma coisa quase criminosa. E o Brasil sai, já falei isso algumas vezes, de 22% do PIB antes da eleição, antes da Constituição de 88 e está mais perto do dobro. Nós já estamos em 35, 36% da carga tributária. E não dá, e o dinheiro não dá. Então, a notícia que saiu hoje, por exemplo, mostra que as agências reguladoras, e não existe algo mais claro sobre o papel do Estado do que o papel fiscalizador das agências, né? Então, a Agência Nacional de Aviação Civil, Agência Nacional de Transporte Aquaviário, Nacional de Saúde Complementar, o Anvisa, enfim, pega as agências todas, a Agência Nacional de que fiscaliza a mineração, né? ANM, e você pega, elas sofreram bloqueios de 17 a 21%. Bloqueio. Por quê? Porque não tem dinheiro. É verdade que não tem dinheiro? Não. É, claro, sim, é verdade. Não tem dinheiro. Não tem. Agora, como que não tem dinheiro? Como que não tem dinheiro? Como que não tem dinheiro num país que arrecada 36% do PIB? Quanto precisa arrecadar? O dobro do que arrecadava em 1987? Nós vamos chegar em 2027, 40 anos depois, tendo dobrado a carga tributária, porque é perto do que a gente está. É isso que a gente precisa fazer. Aí saiu um estudo mostrando que o Brasil precisa investir 20% do PIB. Como, né? 20% do PIB para estar entre as 30 economias mais competitivas do mundo. Nós somos a 10ª economia do mundo e nós somos a 58ª em competitividade. Sabe qual é a 59ª? Botsuana. Sabe qual é a 61ª? Gana. Entre os dois, o Peru. Então, esses são os nossos colegas. Botsuana, Peru e Gana. Por quê? Porque a nossa produtividade do trabalho é pavorosa, a nossa habilidade linguística, eu tô falando de itens que compõem esse estudo, é pavorosa. A nossa educação básica é a pior do estudo, que tem 69 países analisados, é a 69ª. A mão de obra qualificada é 68ª e o custo de capital 69º. É evidente que o custo de capital é 69º, porque a gente tem uma taxa de juros assombrosa. E o pior, e o lamentável, e o assustador, é que todos os indicadores apontam para uma taxa de juros, pelo menos dos papéis ofertados pelo governo, mais alta do que era projetado há alguns meses. Ah, mas teve a guerra, agora vai cair o petróleo, tudo bem. Tem os problemas internacionais que agravam a realidade brasileira, mas tem uma realidade brasileira que, comparada a outros países, mostra que a gente está em dificuldades. Vários estudos, vários textos, vários analistas. No final de semana, o Marcos Lisboa, que é um economista renomado, respeitado, talentoso, ele fez um artigo em que o título é mais óbvio, impossível. Óbvio que eu digo pela clareza, né? A vida será dura em 2027. A vida será dura em 2027. E ele diz, ele vai listando tudo aquilo que está acontecendo. Vai falando que a nossa situação, que o orçamento foi apropriado pelo Congresso, que a governança fiscal da última década se perdeu na política pública e que ninguém aceita uma redução de privilégio, que o próximo governo vai encontrar um problema muito severo, e porque a casa está desmontada, e pior, a presidência perdeu a capacidade de coordenar a política pública. Isso não vem sendo discutido pelos candidatos. O que a gente vê os candidatos falarem, deixa eu entrar que eu vou fazer. Eu ouvi isso em todas as eleições. Em 89, 94, 98, 2002, 2006, 2010, 2014, 2018, 2022. Todas as eleições eram, deixa eu chegar que você vai ver o que muda. Me lembro da eleição de 2002, quando o presidente Lula venceu, em que participei de um almoço na Editora Abril, onde eu trabalhava naquela época, estavam o presidente Lula, né, então candidato, Guido Mantega, que viria a se tornar depois ministro lá na frente, porque o primeiro foi o Palocci, José Dirceu, que viria a se tornar ministro da Casa Civil, e a gente perguntava, me lembro de ter perguntado claramente, que qual é o projeto que vocês têm para Caixa Econômica Federal. Deixa chegar o nosso pessoal que você vai ver. Não respondia. E para o Banco do Brasil? Deixa chegar o nosso pessoal. Eu pensando, de onde vem esse pessoal? O pessoal vem de Harvard? De onde vem esse pessoal? Onde eles estudaram? Quem são essas pessoas? Depois a gente conheceu alguns dos atores e viu no que deu. Então, isso não é um problema específico do governo Lula. Isso é um problema específico de governos. Veja, Fernando Henrique Cardoso conseguiu fazer na gestão do Itamar Franco um negócio que é resultado do acaso. Porque pelo desejo do presidente da República, o ministro da Fazenda era o Gustavo Krause. Foi esse colocado ali. Não deu certo. Mas é esse que ele queria. Ele não queria o Fernando Henrique. O Fernando Henrique foi para o Ministério das Relações Exteriores, do Itamar Franco. E também não era o desejo do eleitor isso, porque o eleitor votou no Fernando Collor. Não votou no Itamar Franco. O Itamar Franco apareceu porque o Collor caiu. Então, já tem a primeira derivada. O presidente era o vice. A gente não vota em vice, a gente vota no candidato. Agora, por exemplo, a gente nem sabe quem são os vices. E quando a gente souber, também não vai fazer a menor diferença. Só o candidato acha, não, é muito importante e tal. Não, o Alckmin foi vital para a eleição de Lula. Tenho minhas dúvidas, viu? Tenho minhas dúvidas se o eleitor deixaria de votar no Lula. Pode até ser, pode até ser. Eu até aceito como uma hipótese, mas eu não tenho muita convicção, não, de que se o Lula tivesse colocado outro vice, claro, né? Colocado um vice que faz um vice decente. O Zé Alencar era um vice decente que ele tinha. Mas se ele colocasse um empresário, como era o Zé Alencar, na eleição, na primeira eleição que ele teve, agora, será que o Lula não teria ganho a eleição? Tenho minhas dúvidas. Quem era o vice do Jair Bolsonaro? Ele perdeu por causa do vice? Quem era o vice do Jair Bolsonaro? Você acha mesmo que o Jair Bolsonaro ganhou em 2018 por causa do general Mourão? Eu acho pouco provável, pouco provável. Quem era o vice de Fernando Haddad na eleição de 2018? Ele deixou de ganhar porque não colocou um vice melhor? Eu acho isso tudo meio fantasia. Quem era o vice do Fernando Henrique em 94 e em 98, né? Que diferença faria se fosse outro? Aliás, ele tentou fazer o vice dele, Guilherme Palmeira, acabou indo pro Marco Maciel, tá? Mas e se o Guilherme Palmeira fosse o vice dele, ia fazer alguma diferença? Ele não iria ganhar a eleição no primeiro turno como ele ganhou? Então tem um pouco de dificuldade de entender isso, mas o que eu quero colocar é que vida real, voltando ao ponto para não ficar numa viagem tão alucinada, ninguém come PIB, como gostam de dizer os políticos, mas ninguém come sem PIB. Sem PIB a gente não come. E o Brasil tem uma projeção de crescimento muito pequeno e expansão das despesas muito grande. As despesas devem crescer mais de 5% esse ano, com um crescimento da economia de 2%. O que é 2%? Se a economia privada cresce 2%, a capacidade de pagamento de tributos cresce 2%, com a despesa pública crescendo 5%. E com compromissos essenciais, previdência, educação, saúde, todos crescendo, segundo o aumento da arrecadação. Quem é que vai botar o dedo na ferida e que vai falar, vou fazer um ajuste fiscal? Como programa número 1, 2 e 3. Sendo que o ajuste fiscal antecede as promessas de educação melhor, saúde melhor, infraestrutura melhor, segurança pública melhor. Como é que você vai tapar os gargalos do Brasil sem ter dinheiro? Como é que você vai construir uma casa sem cimento, sem fundamentos, fundações, aliás? E a fundação de um país é a solidez do seu orçamento. E o nosso orçamento é pavoroso, é desastroso. 2027 é o que disse o Marcos Lisboa. A vida vai ser dura em 2027. E aí, o próximo presidente que está prometendo, não importa qual seja, um Brasil melhor, como dizia Lula, deixa chegar o nosso pessoal. Então, o pessoal dele já está aí. O pessoal do Flávio, não sei. O pessoal do Caiado, não sei. O pessoal do bonequinho lá, do Supremo, também não sei. Agora, esse pessoal todo juntando, o que que eles vão fazer? Eles vão ignorar as planilhas? Você acha que a planilha não é a realidade? A planilha é a realidade. A planilha é colocar números naquilo que são as nossas limitações. As nossas limitações estão dadas. Não dá para ficar brincando com a realidade. Dá para ficar, sim, dançando na boca do vulcão, que é o que estão fazendo. O governo federal, Congresso Nacional, Senado discutindo pautas bombas, governo executando bombas que vão estourar lá na frente. Existem algumas despesas que estão sendo contratadas, como aposentadorias futuras e precatórios, que não aparecem hoje no orçamento, mas vão aparecer no ano que vem, no outro. Isso vai ser contabilizado um dia, a conta chega. E esse é um problema. Este problema não está sendo debatido, nem pelos candidatos, nem pelos blogueiros apaixonados, aqueles que se apresentam como jornalistas, mas não são, nem pelos que assumem que são blogueiros apaixonados, porque está todo mundo querendo que ganhe o seu candidato. Ah, eu quero que ganhe esse, quero que ganhe aquele. Agora, quem é que quer que o Brasil ganhe? Tem que obrigar esses caras a discutir isso aqui. Como o senhor vai fazer para arrumar a casa? No caso do Lula, como o senhor vai fazer para arrumar a casa que o senhor está ajudando a desmontar? E no caso dos outros candidatos, como é que o senhor vai fazer para arrumar a casa e honrar as promessas que o senhor está prometendo cumprir, com aumento de direitos para a sociedade, sem ter dinheiro nenhum? Então, também estão nos enganando. Então, todos estão fingindo que não tem um problema, que nós não temos um problema grave fiscal, que é uma palavra horrorosa, mas é o que vai aparecer em 2027. Nós conhecemos essa realidade. Nós já vimos o Brasil quebrar. Nós já vimos o Brasil em dificuldade. As pessoas mais velhas viram o presidente da República e a televisão dizendo que não tinha dinheiro para pagar a conta. Nós vivemos a inflação de... chegamos a conhecer a inflação de 80% ao mês. Ao mês. E uma inflação de 80% ao mês acaba com os direitos dos mais pobres. Destrói os direitos dos mais pobres. Então, não adianta os governos mascararem isso. Estes números virão. Não adianta você pegar um baldinho e ir pro mar e achar que você vai secar o oceano. Não vai com baldinho. Até porque você tem que jogar essa água em algum lugar também. Vai criar um outro oceano, se fosse possível. Então, só há um jeito da gente transformar o Brasil. É trocar o pneu do carro em movimento. É fazer o ajuste fiscal e adotar as transformações possíveis, abrindo espaço para a iniciativa privada e mudando e estabelecendo o que, num artigo publicado hoje nos jornais, e é importante dizer, um artigo que fala que é preciso uma ruptura, mas essa ruptura é uma ruptura de discurso. Mário Mesquita, economista-chefe do Itaú Unibanco, ele fala numa ruptura necessária. O que é uma ruptura necessária? É uma ruptura com este padrão de reprodução eterna do nosso desafio fiscal que a gente não enfrenta e não resolve. Quando o governo bloqueia orçamento, você precisa reverter as regras de indexação e vinculação. E isso é uma ruptura. É uma ruptura porque está na Constituição e a gente pratica isso e não quer mudar. Então, sem essa ruptura, ou seja, se o que diz o economista-chefe Itaú, se isso não acontecer, acontecerá um cenário ainda pior no que diz o Marcos Lisboa. E com esses dois, a gente tem que tomar o cuidado, porque vão acusá-los de serem insensíveis, homens das planilhas. Então, fica para você decidir. Você acha mesmo que existe o mundo das planilhas e existe o mundo da vida real, e a vida real é contornável? Basta ver as suas contas. Basta ver as suas contas. Você consegue quebrar só no papel e não quebrar na vida real? Ou você consegue enganar a planilha e quebrar na vida real? Mas não dá para você ter uma planilha que não traduz a realidade se você tem por objetivo ter as suas contas realmente regularizadas em dia. Então, a planilha bem feita é a tradução da vida real. Quando ela não é a tradução da vida real, é porque você quer enganar. Não estou falando você, mas a pessoa quer enganar. Então, não existe essa história de mundo das planilhas. E nós estamos num mundo em que qualquer conta mostra que caminhamos para um problema muito grave. Muito grave. E a gente tem que cobrar dos candidatos que expliquem isso pra gente. Da nossa parte aqui no Grupo Bandeirantes, nós não vamos deixar que eles fiquem fazendo discursinho mequetrefe, né? E também nós não vamos adotar essa ou aquela candidatura. Nosso desafio é submeter os candidatos às mesmas dúvidas, perguntas e vida real para que você possa escolher aquele em que você vai apostar, qual é o cavalo que você acha que é melhor. Agora, a gente não pode, porque a gente quer apostar no melhor cavalo, se comportar feito burros. Esse é o cuidado que a gente vai ter. Não sei se você concorda ou discorda, mas essa é a opinião que eu tenho sobre o assunto.
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2: Agora, 12:28, hora de falar sobre Copa do Mundo aqui na Band News FM. A seleção brasileira faz agora um treino fechado à imprensa no CT de Columbia Park em Nova Jersey. Agora vai, hein? Agora fechou.

0: mosca ou uma abelha. Precisou sair mexendo o braço, tentando acertar o bicho com o celular. Fala, Maurício, boa tarde.
1: Tudo bem, Ferretti? Você tá de olho em tudo, hein? Tudo bem? Um abraço a você, a Oinega, todo mundo que acompanha por aqui o meio do dia. Há essa expectativa, né, sobre a seleção da Inglaterra para essa Copa do Mundo de 2026. Chega principalmente com o Harry Kane, né, que foi o cara da temporada, tá brigando pela bola de ouro, pelo prêmio The Best da FIFA também. 68 participações em gols nessa temporada com a camisa do Bayern de Munique, campeão do campeonato inglês nessa temporada 2025-2026. Então, principalmente, gira sobre o Harry Kane, essa possibilidade da Inglaterra, quem sabe, conquistar o segundo título da Copa do Mundo. Mas hoje, acionando o regulamento aqui desse Mundial de 2026, né, de que até 24 horas antes, daí, as seleções, por questões físicas, podem realizar mudanças entre os 26 convocados. A Inglaterra, que joga amanhã no seu primeiro compromisso, pega a Croácia. Me ouve? Como é que tá a conexão por aí, Ferretti?
0: Picotou. Eu entendi que as seleções podem promover cortes até 24 horas antes da estreia. Agora a imagem voltou 100%. Imagino que o áudio também. Vamos testar. Fala, Mal.
1: Boa, vamos lá então. Até 24 horas antes da estreia, há essa possibilidade então de mudanças na lista dos 26 convocados, desde que você apresente um laudo médico, né? E o Tino Livramento, lateral direito do Newcastle da Inglaterra, tá fora dessa Copa do Mundo de 2026. No treinamento do último domingo, já na reta final de preparação, ele acabou sofrendo uma lesão na panturrilha, não vai se recuperar a tempo, a tendência é que fique 6 semanas ainda afastado dos gramados. Então o Tino Livramento cortado dessa seleção da lista do Thomas Tuchel. Quem foi convocado foi o Chalobah, zagueiro do Chelsea da Inglaterra. Tem só um jogo com a camisa da seleção inglesa no ano passado, na derrota para Senegal por 3-1 em junho de 2025, mas foi Tuchel para integrar essa lista dos 26 convocados da Inglaterra para a Copa do Mundo aqui no México, no Canadá e nos Estados Unidos. Então estreia amanhã, 5 da tarde pelo horário de Brasília, 3 da tarde aqui no horário local de Dallas, enfrentando a Croácia nessa reedição da semifinal da Copa do Mundo de 2018. Na ocasião, vitória dos croatas por 2-1, depois seriam derrotados pela França na final, mas há esse sentimento de revanche então pelo lado dos ingleses, pensando nesse primeiro compromisso por aqui, Ferretti.
0: Rapaz, se a situação do Wesley foi ruim, sendo cortado no último amistoso, imagina a situação do sujeito que é cortado horas antes da estreia. Faz parte do jogo. Valeu, Maurício, bom trabalho por aí.
1: Valeu, Ferretti, boa sequência pra vocês, até já.
0: Nos outros assuntos desta terça-feira, a segunda turma do Supremo deve julgar ainda hoje se mantém o pai e o primo do dono do Banco Master presos. Quem tem os detalhes é o Afonso Marangoni.
2: O ministro do Supremo Tribunal Federal, Gilmar Mendes, devolve para julgamento os processos sobre as prisões de Felipe Cansado Vorcaro e de Henrique Vorcaro, primo e pai do banqueiro Daniel Vorcaro, dono do Banco Master. Os casos estão na segunda turma, que vai decidir se mantém as decisões do ministro André Mendonça, que determinaram as prisões. O julgamento deve ocorrer ainda nesta terça-feira, em sessão presencial. Antes do pedido de vista, o placar estava em 2-0 pela manutenção das prisões, com votos do relator André Mendonça e de Luiz Fux. Além de Omar Mendes, faltam se manifestar Dias Toffoli e Nunes Marques.
0: Uma arma atribuída ao ex-presidente Jair Bolsonaro é apreendida em uma blitz no Distrito Federal. Fala, Márcio Rocha.
3: O ministro Alexandre de Moraes do Supremo Tribunal Federal deu um prazo de 24 horas para que a defesa do ex-presidente Jair Bolsonaro, que segue cumprindo pena em prisão domiciliar, preste esclarecimento sobre uma arma de fogo registrada no nome dele, que foi apreendida pela Polícia Militar do Distrito Federal. A arma foi encontrada durante uma blitz na região administrativa de Taguatinga, na noite de segunda-feira, com um sargento do Exército ligado ao Gabinete de Segurança Institucional. Além da arma institucional, foi encontrada uma segunda no interior do veículo. O suspeito disse aos policiais que não tinha documentação da segunda arma porque era de outra pessoa. Durante o depoimento, ele afirmou que a arma pertence a Jair Bolsonaro e que havia retirado o armamento para realizar um reparo mecânico. Alexandre de Moraes quer entender por que Bolsonaro tinha uma arma de fogo em casa e por que, às vésperas do encerramento da prisão domiciliar, mandou consertar a arma.

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3: Meio-dia, 38 minutos. Olá, boa tarde para você, ouvinte da Band News FM. Seja bem-vindo à nossa programação. Hoje, dia 16 de junho de 2026, uma ótima terça-feira. Terça-feira chuvosa aqui na capital fluminense. Fique à vontade para mandar a sua informação. Se você tiver alguma informação sobre o trânsito, algum problema no trânsito, já sabe, o nosso WhatsApp é o 999026970. Fique à vontade para participar aqui em 90.3 FM. A gente gira a nossa reportagem. Rafael Ajus, boa tarde.
4: Boa tarde, Luana. Boa tarde, ouvinte. A Polícia Civil investiga a morte de um homem na Penha Circular, na zona norte do Rio. O caso aconteceu na manhã desta terça-feira. Os policiais militares do Batalhão de Olaria foram acionados e encontraram o corpo de um homem identificado como Sandro Castro Menezes, na rua Francisco Enes. Segundo a corporação, ele foi vítima de disparos de arma de fogo. Não há informações sobre as circunstâncias do crime. Luana.
3: Obrigada, Rafael. E ainda com informação ao vivo, Daniel Nascimento, sua informação, boa tarde.
5: Boa tarde, Luana, boa tarde a todos. O homem apontado como chefe do Comando Vermelho da comunidade Casinhas do Bracuí, em Angra dos Reis, na Costa Verde Fluminense, é preso pela Polícia Civil. Jorge Fabrício dos Santos Correia, conhecido como FB, de 31 anos, tem 52 anotações criminais por tráfico de drogas, associação ao tráfico e também homicídio. Ele que é acusado, foi preso, acusado de tentativa de homicídio. Segundo investigadores, ele participou de uma ação no dia 1º de maio, quando traficantes armados efetuaram disparos contra policiais civis que realizavam uma operação na comunidade Casinhas do Bracuí.
3: Obrigada, Daniel. Seu destaque agora, Vinícius Calixto, boa tarde.
6: Boa tarde, Luana, a você e a todos os nossos ouvintes. Um homem investigado por envolvimento com uma quadrilha especializada em sequestros relâmpagos é preso durante a operação da Polícia Civil aqui no Rio. Foram cumpridos mandados de prisão e de busca e apreensão em Jacarepaguá, na zona sudoeste da cidade, e nos municípios de Nilópolis e Queimados, na Baixada Fluminense. O Pedro Victor Moreira Ribeiro, de 31 anos, foi localizado na manhã dessa terça-feira, segundo a polícia. Enquanto as vítimas eram mantidas sob ameaça, integrantes do grupo atuavam em uma rede financeira para transferir e dificultar o rastreamento dos recursos, utilizando contas de terceiros e intermediários. Luana.
3: Obrigada, Vinícius, pelas informações.
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3: E agora o destaque do trânsito. Giovana Guitarrari, boa tarde. Acho que tem o microfone, Giovana. Giovana ficou um tempinho de férias. E aí, voltou. Eu tava brincando com a Giovana, ficou tanto tempo de férias que eu perguntei fora do ar: sabe fazer o trânsito ainda?
7: Ainda tô podendo fazer.
3: Um pequeno detalhe, né? Ligar o microfone, Giovana, agora sim as informações.
7: Agora sim, as informações da linha amarela, Lu. É, teve um acidente ali no sentido Barra, uma faixa da Via Expressa tá interditada na altura do acesso pela cidade universitária. Esse acidente que envolveu um carro, a equipe da Lanza tá no local. Agora trazer um panorama geral da linha amarela nesse momento, sentido Barra, trânsito intenso desde a altura do Museu da Maré até o Shopping Nova América, no sentido Fundão, boas condições ao longo de toda a via, tá apresentando retenções apenas na própria Barra da Tijuca, ali na Avenida Ayrton Senna, na altura do Casa Shopping. É, falar um pouco da Barra também, Avenida das Américas com boas condições nos dois sentidos, com complicações apenas na altura do Green Park, Barra, sentido Cidade das Artes, onde teve também outro acidente, Lu.
3: Obrigada pelas informações, Giovana. Agora 12:42.
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0: 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Olá, eu quero falar sobre uma mudança que está fazendo muitas empresas olharem para dentro: a atualização da NR1. A partir de agora, as organizações precisam identificar e gerenciar riscos ligados à saúde mental dos seus colaboradores, como excesso de pressão, sobrecarga de trabalho e ambientes tóxicos. Isso não é apenas uma questão trabalhista, é também uma questão de gestão. Cada vez mais, as empresas percebem que produtividade, retenção de talentos e experiência do cliente estão diretamente ligadas ao bem-estar das equipes. Por isso, entender como as pessoas se sentem dentro da organização deixou de ser apenas uma preocupação do RH. Passou a ser uma informação estratégica para o negócio. Empresas que conhecem melhor seus colaboradores conseguem tomar decisões melhores, construir ambientes mais saudáveis e gerar resultados mais sustentáveis. 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

0: Agora, 12:46, o pré-candidato do PL à presidência, Flávio Bolsonaro, anuncia que Daniela Marques, ex-presidente da Caixa no governo de Jair Bolsonaro, deverá ajudá-lo na elaboração de propostas para as áreas econômica e social. A confirmação foi durante o fórum organizado pela revista Veja, em São Paulo, que também reuniu outros candidatos, como Romeu Zema, do Novo, e Ronaldo Caiado, do PSD. O evento abordou temas que ganharão destaque na campanha, como a escolha dos vices, o atual cenário da inflação e investigação do Banco Master pelas autoridades federais. Questionado sobre repasse ao filme Dark Horse, que conta a história do pai, ele reforçou que não fez nada de errado. Na área econômica, Flávio prometeu cortes nos gastos públicos, mas defendeu o Bolsa Família.
1: Ninguém tem o direito de tocar ou de acabar com esse programa. Qualquer país do mundo, ele tem um programa para pessoas de baixa renda que têm dificuldade alimentar. Muita gente tem um preconceito com relação a quem está no Bolsa Família, como se não quisessem trabalhar. É um erro isso. Quase 70% das pessoas que recebem o Bolsa Família trabalham informalmente.
2: Só lembrando que candidaturas em dificuldade experimentam uma diferença entre o que querem falar e as perguntas que surgem. Toda candidatura que quer falar sobre um assunto e as perguntas vêm sobre outro assunto é porque ela não está controlando a agenda, ela não está conseguindo avançar, está patinando. Então, ele quer falar sobre economia, ele quer falar que arrumou uma assessora econômica de qualidade, ele quer falar que vai fazer isso e aquilo, que vai manter o Bolsa Família, e as pessoas falam, mas e o filme, hein? E o dinheiro do Daniel Vorcaro? Isso é uma assombração na vida do Flávio Bolsonaro. Assombração que ele criou. Porque desde o dia em que ele decidiu ligar para o Daniel Vorcaro, ele sabe que ele ligou para o Daniel Vorcaro. Desde o dia em que ele pediu o primeiro real para o Daniel Vorcaro, ele sabe dessa relação. Que ele escondeu. Que depois que apareceu, ele decidiu que é uma relação entre privados, começou a arrumar todas as desculpas e natural, né? Ele vai falar o quê? Vai falar o contrário? Vai contar papinho, desculpa. Então, ele deveria, ele não consegue explicar por que que no dia em que o Daniel Vorcaro foi preso, ele continua a correr atrás. Ele não sabe explicar. Ele não sabe explicar por que que no dia em que começaram as denúncias, depois que o Daniel Vorcaro foi preso, ele não veio a público para dizer, atenção, sociedade brasileira, tenho algo a declarar. No dia em que ele foi anunciado como candidato, tenho algo a declarar. Eu pedi dinheiro pro Daniel Vorcaro, mas eu pedi dinheiro pro banqueiro, dono do Master. Eu não sabia que ele era um vigarista, eu não sabia que ele era esse horror que ele se transformou, e eu não sabia que ele era um escroque, eu não sabia nada disso. Eu fiquei sabendo junto com a sociedade brasileira. Eu tava pedindo dinheiro pro Master, porque o Master era mão aberta. Ele aparecia financiando vários eventos, eventos inclusive de veículos de comunicação, ele aparecia financiando uma série de coisas. Eu vou pedir dinheiro para quem? Para quem não financia? Vou pedir para quem financia. Ele financia, alguém sugeriu para mim, vai no Master, porque lá o tal Daniel Vorcaro é mão aberta. E ele é uma pessoa, como é que eu posso dizer, sensível. Argumentos, então vá lá, use os seus argumentos. E aí eu fui lá e usei o argumento, que é melhor argumento, que é um filme extraordinário, contando a vida, a história, a saga de Jair Bolsonaro, com atores que falam em inglês, com diretores que falam em inglês, um filme que pelo trailer, a gente já vê o que é, né? Se o trailer que é o melhor do filme é aquilo, imagina o filme, né? Mas, por que ele não falou isso? Por que ele deixou estourar? Porque 4 dias antes de estourar, ele estava em Santa Catarina e quando o governador Jorginho Melo falou para ele botar uma camiseta amarela que todo mundo estava colocando, ele falou, não, vou usar essa aqui, escrevendo, Pix é Bolsonaro, Master é Lula. Os caras acharam meio estranho. Tudo bem, né? Flávio Bolsonaro quer usar uma camiseta do Vasco, usa do São Paulo, do Flamengo, Palmeiras, qualquer coisa, faz o que ele quer, o candidato a presidente. 4 dias depois, estoura o áudio mais transparente da história dos áudios vazados na República Nacional. Nunca se ouviu um áudio tão bom. Parece até que foi gravado aqui na Band News FM. De tão bom que é a qualidade. E fica claro que ele está implorando por dinheiro. E não é 10 real. Não é 10 real. 24 milhões de dólares era o pleito. 24 milhões de doletas. Dizendo que tinha que pagar o elenco, que já tinha rodado o filme um ano antes, quase. O diretor já tinha feito as cenas, feitas no Brasil. Segundo os cálculos da produção, o filme pode ter custado 75 milhões de reais, que daria ali seus 13, 14 milhões. Ele pediu 24, não recebeu 24, recebeu metade disso, aparentemente. Então, por que que ele não falou antes? Aí acontece isso, ele quer falar de economia, o cara fala, e o Dark Horse, né? E o filme do seu pai? E isso é uma bola de ferro. O tempo ajuda, porque depois de responder 350 vezes a mesma pergunta, ele vai poder dizer, eu já respondi essa pergunta, né? Só que é ruim, né? É bem ruim mesmo.
0: Já Ronaldo Caiado, do PSD, disse que vai se reunir com o pré-candidato Renan Santos, do Missão, para avaliar uma possível aliança. Segundo ele, a definição do nome do vice só vai acontecer na convenção da legenda em julho. Caiado disse também que Flávio Bolsonaro perdeu espaço para enfrentar o presidente Lula num eventual segundo turno.
3: Qual é o candidato que tem, se aproxima mais do Lula no segundo turno? É a minha candidatura. Estou fazendo uma análise das pesquisas, a que sai agora. O Flávio perdeu o espaço no segundo turno para a candidatura do Lula. Então, isto aí é que a população deve estar analisando neste momento.
2: Olha, o Ronaldo Caiado, ele tem um perfil muito bom, mas muito bom, muito bom. É experiente, foi senador, foi governador duas vezes, é respeitado pelos pares, me refiro aos políticos em geral, é respeitado na Câmara, no Senado, no Supremo, os governadores admiram, todo mundo tem uma palavra sobre ele, é um democrata, tem todas as virtudes, só tem um problema, ninguém vota nele, ele não tem voto, não tem voto, e aparentemente ele resolveu se apresentar como uma renovação, sendo que o que ele pode é se apresentar como um sábio, né? Não dá para o Winston Churchill se vender como renovação, e dá para o Winston Churchill se vender como uma solução da experiência. Mas o jeito que ele fala e as coisas que ele fala, do jeito, as soluções que ele encontrou até agora, são soluções que o eleitor falou, desculpa, você pode ser fantástico, mas não dá. Você tá pagando de Roberto Carlos, tá parecendo Silvio Brito. Não dá. Não rolou até agora. Então, ou ele repensa o que ele fez até hoje e ficar esse papinho de estaremos todos juntos, juntos chegaremos lá. Isso aí funcionou lá atrás, mas não funciona de novo. Juntar com o Renan Santos. Então, você imagina, nós vamos conseguir um negócio que 3 mais 3 vai dar 3. Ele acha que 3 mais 3 vai dar 6? Realmente eles acham isso? Então, quantos candidatos eles têm que juntar para chegar ao Flávio Bolsonaro? 8? 7 candidatos? Mas que não tem 7 candidatos. Até porque os próximos, o Aécio, saiba, tem 1. Joaquim Barbosa tem 1. Então vai pegar o Joaquim Barbosa, vai ter mais 2. Então tem 6, mais 2, 8, limpa tudo. Então tem que chamar o não sabe, não sei, não vou votar, nulo e branco. Então é melhor ele mudar o nome para Ronaldo, nulo e branco, aí ele já sai com 18. Aí é melhor. Então, ou ele muda o discurso, ou ele muda o nome. Do jeito que tá, vai ficar nessa mixórdia.
0: Outro candidato da direita, o ex-governador de Minas Gerais, Romeu Zema, vive um clima tenso com uma ala do próprio partido. Ele foi desconvidado para um evento do Novo em Santa Catarina no mês que vem. A legenda tem uma aliança com o PL de Flávio Bolsonaro. A explicação é que Zema fez críticas ao senador por causa da relação com o banqueiro Daniel Vorcaro. Em nota, o diretório do Novo em Santa Catarina disse que se não houver uma mudança drástica na equipe de comunicação, vai se posicionar contra a indicação de Zema como candidato. Ontem, o ex-governador de Minas disse que a aliança com o PL está mantida e colocou panos quentes no assunto.
4: O que eu disse já, de certa maneira, foi dito, é público, todos sabem, e todos nós da direita estaremos juntos no primeiro turno contra a esquerda. Isso é indiscutível. Nós vamos ter aqui uma eleição no Brasil semelhante à do Chile. Agora, eu não posso concordar com algo da qual eu discordo totalmente, não ficar indignado, como eu já expressei.
2: Concordar com algo da qual eu discordo é maravilhoso, né? Mas vamos combinar também que os candidatos dizem coisas que não fazem o menor sentido, né? Imagina que o Romeu Zema, que tem nada de voto, resolvesse dizer o seguinte: olha, eu tô apoiando o Lula. Os eleitores dele votariam no Lula? Não. Se ele disser, eu tô apoiando o Ronaldo Caiado, os eleitores vão pro Ronaldo Caiado? Não, os eleitores vão pra onde eles quiserem. Você acha que o eleitor é gado? Você acha que o eleitor é do tempo do voto de cabresto? Então estaremos juntos os candidatos à direita. Se os candidatos à direita não estiverem juntos, o eleitor que quer um candidato de direita estará onde ele quiser estar. Tem candidato que vota no Zema para não votar no Flávio Bolsonaro. E tem candidato que vota no Flávio Bolsonaro e acha o Zema um horror. Então, ele só vai conseguir, aliás, o eleitor que vota nele, que é ninguém, né? Porque é pouquíssima gente, ele tem 2%, é uma coisa. O cara foi governador de Minas Gerais, tem 2. O outro governador, o outro que foi governador de Minas, tem 1. Soma todos os governadores de Minas, são candidatos, anda 3. Mas se ele, com todo esse poder de 2% dos votos, resolver anunciar que vai votar no Flávio Bolsonaro, as pessoas farão o que elas bem entendem. Então, pouco importa se vão estar juntos, se não vão estar juntos e tal. Agora, é engraçado, porque você vê um candidato que não tem voto e fica fazendo patetice, porque qual é a contribuição de Zema para o debate? O que ele promete fazer? Por enquanto, fez bonequinho que o marqueteiro dele fez maior sucesso, foi engraçadinho e tal, mas isso, desculpa, presidente da república, não estamos falando de mico, né, de circo, isso aí é coisa de micagem. Agora, cadê as propostas sérias de um candidato que promete ser sério? Romeu Zema não explicou até hoje como ele conseguiu apresentar, como ele consegue apresentar como saneamento das contas públicas as contas de um Estado que não paga as dívidas com a União e se apropria desse dinheiro. Ele não paga a dívida que ele tem com a União, porque ele conquistou na justiça. Então não é equilíbrio fiscal. Esse equilíbrio fiscal é moleza. Aliás, os governadores e os prefeitos são assaltantes da União. Eles ajudam a prejudicar a União, porque eles não pagam aquilo que eles devem. Seus antecessores criaram dívidas, eles que dizem defender o contrato como um ato jurídico perfeito, principalmente os candidatos de direita, nós vamos honrar os contratos, nós defendemos a segurança jurídica, eles vão lá e entram no Supremo, e o Supremo vai lá e dá tudo para eles. O Supremo deu ganho de causa para Minas, o Supremo deu ganho de causa pro Rio Grande do Sul, o Supremo deu ganho de causa pro Rio de Janeiro. Esses caras não pagam, eles não pagam. A Dilma Rousseff, ela liberou um pacote pros governadores, que era um pacote extraordinário, extraordinário. Eu tô dizendo de generoso, não tô falando de responsável. Uma taxa de juros baixíssima. Eles assinaram e não cumpriram. E Minas é um desses estados. E Zema é um desses governadores. Não honra os compromissos. Aí ele vai lá e diz que honra os compromissos porque ele vai lá e muda o compromisso. Aí fica fácil, né? Isso ele não consegue explicar. Se nem isso ele consegue explicar, imagine o resto. E quer ser candidato a presidente da república e não consegue nem se entender com o partido dele. Tá bonito esse negócio.
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0: Economia é com ela, Juliana Rosa. Nossa, até que enfim, né, Juliana? Pelo amor de Deus, que
1: coisa. Larissa me ligou e falou: olha, eu não vou hoje, você tem que ir, Juliana, para ter ali representação feminina. Então eu vim por causa da Larissa.
0: Ah, é? Que legal saber disso. Eu achei que você tivesse vindo por causa do ouvinte e do telespectador. Os dois te admiram, mas tudo bem.
1: Não, tem que ter sempre uma presença feminina.
0: Só vem por causa da Larissa para ter uma presença feminina. Quer dizer que se ela vier amanhã, você não virá?
1: Isso.
0: Porque já estará representada.
1: Eu fico mais à vontade, fico mais à vontade. Nossa, se eu tiver algum compromisso, algum problema.
0: Que absurdo. Olha, eu quero dizer para você, ouvinte querida, eu quero dizer para você, telespectadora, que você ouviu o que ela falou, entendeu? Ela veio por causa da Larissa Biscay, não foi por causa da sua causa, mas tudo bem, vamos seguir ainda assim.
1: Não é verdade,
0: porque eu
1: para de ficar criando o celeuma.
0: Vem cá, quem tá criando celeuma?
1: Eu tô falando aqui porque no início do programa, quem tava aqui no início do programa, teve um complô dos dois falando, e Larissa não veio, ficaram falando um tempão da Larissa, aí eu me senti na obrigação de,
0: entender,
1: eu vou lá defender,
0: entendi,
1: a Larissa.
0: Entendi,
1: né?
0: Não, entendeu? Perfeito, eu entendi perfeitamente. Mas eu queria te perguntar o seguinte, complô mesmo é o comércio que tá aprontando, não?
1: O Ineg, o número foi bem ruim, viu, das vendas do comércio. O número que o IBGE divulgou está mostrando já os sinais de dificuldade dos brasileiros consumirem. Porque a gente teve um primeiro trimestre positivo, a economia brasileira foi bem de janeiro a março. Esse dado que o IBGE divulgou hoje é o dado de abril. Então já vai sinalizando uma dificuldade mais clara com a inflação pesando muito aí com o início do conflito, agora o fim do conflito, mas todo o aumento de custos que já aconteceu e se espalhou, e agora o fenômeno do El Niño, né, com uma perspectiva de que o preço do alimento continue subindo, você tem aqui uma conjuntura que vai sinalizando uma dificuldade maior para esse segundo trimestre. O dado do IBGE mostrou uma queda das vendas do varejo de 1,5%. A previsão era metade disso, já apontava ali para uma queda com esse cenário, né, que eu estou falando aí de dificuldade maior para consumo, alto endividamento, mas veio o dobro, a queda divulgada pelo IBGE. E chama atenção também, Enéic, o que basicamente cresceu aqui em termos de volume de vendas foi supermercado. Quando você olha aqui itens mais caros, que dependem mais de crédito, por exemplo, eletrodoméstico, teve uma queda brutal. Venda de combustíveis e lubrificantes, foi bem espalhada aqui essa queda aqui pelo setor do varejo. Então, vai trazendo, Ineg, essa cara aqui de dificuldade que a gente vê na economia, porque por mais que agora o petróleo, por exemplo, agora está caindo ainda, tá? Continua caindo com o anúncio do fim do conflito entre Estados Unidos e Irã. Ontem a gente deu o fechamento no Jornal da Band, estava em 83 dólares, agora está em 79. Então, a gente já tem um alívio importante do preço do petróleo, mas como a gente conversava, não é um alívio que chega de uma hora para outra, porque você tem ainda toda uma normalização necessária, né, do abastecimento, do escoamento, da recomposição de reservas de petróleo, e tem ainda aqueles pontos delicados, que são 60 dias ainda para definir detalhes que são mais importantes do que o todo, né? É mais fácil hoje reabrir o Estreito de Hormuz do que entender o que eles vão fazer com o programa nuclear do Irã, por exemplo. Então, é um ambiente ali que a gente não vê um repasse imediato para os preços, até porque, como você me perguntava ontem, né, Ineg, sobe rápido, mas para cair sempre demora. Então a gente não vai ver rapidamente queda de preço da gasolina e do diesel. Pode ter aumento pode ter queda agora das passagens aéreas, porque todo o aumento de preço foi repassado do querosene de aviação. No caso da gasolina e do diesel, não, né? Então a Petrobras provavelmente vai ficar segurando ainda os preços para poder recompor caixa, porque ficou segurando ali a defasagem de preços internacionais. E essa parte de alimentação, né, Ineg? Porque você sai a pressão mais forte ali do combustível, que pesou, né, no custo do frete e de fertilizante. Agora a gente começou com o fenômeno do El Niño. No começo do ano se falava que ia ser um El Niño fraco, agora pode ser o El Niño mais forte da história, Então, isso está trazendo uma perspectiva de encarecimento dos preços dos alimentos. E para a cereja do bolo, né, Oneg, as medidas do governo que não param de ser anunciadas, já são mais de 200 bilhões de reais para estimular o crescimento em ano eleitoral, e o Congresso também fazendo a sua parte, né, com a pauta bomba. E aí o governo fala, olha, a gente vai levar para o Supremo, né, se não tiver receita. Agora, se o governo também não dá o exemplo, vai pedir para o Congresso ter responsabilidade com as contas? E aí vamos indo, né, Oineg, nessa toada aí, provavelmente nos próximos meses, a gente vai ver esses números ambíguos. De um lado, o cabo de força puxa para essa dificuldade da gente comprar as coisas, com inflação alta, endividamento, juro ainda muito alto, e por outro lado, o estímulo do governo na economia, tentando fazer com que a roda continue a girar. O problema é que depois, né, aquela carroça vai estar toda destroçada ali em 2027. Você vai, né, tentando empurrar do jeito que dá, com pneu careca, aí depois a gente, como você tem falado muito bem aí, está precisando de propostas concretas, né, Oineg?
0: Pois é, e o que parece, Juliana, e eu falei isso na abertura do programa, é que a gente sabe o que a gente tem que fazer para o Brasil progredir, né? Investir em educação, infraestrutura, tem que investir em segurança pública e uma série de coisas, mas tem que... Hoje saiu um levantamento falando sobre o Brasil competitivo, que o Brasil tem que fazer para ser uma das 30 economias mais competitivas do mundo. Hoje a gente está em 58º lugar, junto com Botsuana e Gana, e a gente é o último em custo de capital em 69 países analisados, produtividade do trabalho, a gente é antepenúltimo, é uma tragédia. Mas tudo isso que a gente precisa fazer para o Brasil se transformar num país moderno, competitivo e tal, envolve investimento, ou muito disso envolve investimento. E os candidatos falam desses investimentos, sem explicar como, é verdade, mas não falam que antes do investimento precisa arrumar a casa. O artigo do Marcos Lisboa no final de semana, ou o artigo do Mário Mesquita, do economista-chefe do Itaú hoje, todos falando de 2027, da ruptura necessária, como disse o economista-chefe do Itaú, e a ruptura que ele chama é quebrar com esse padrão de indexação, de vinculação. Só que isso não dá voto. Quem é que vai discutir isso, se não os economistas? E os economistas ficam sendo apresentados como cabeça de planilha, pessoas insensíveis. Aí você ouve o político falar que ninguém come PIB. Só que ninguém come sem PIB, né, Juliana?
1: É uma total desvalorização do conhecimento, né, Oineg? A gente tem já um diagnóstico muito claro, tem pesquisas vastas, pesquisadores debruçados nos principais temas de educação, de infraestrutura, de eficiência dos programas sociais. Enfim, você não tem, na verdade, uma vontade política de fazer aquilo que todo mundo já está careca de saber, né? Você pode fazer ali um pouco mais de um jeito, um pouco menos, enfim, mas o diagnóstico está ali muito claro. Eu sinto realmente muita angústia, né, que a gente entrar em mais um ano eleitoral sem uma discussão clara. Realmente desolador, né? A gente vê que todo ano eleitoral todo o governo gasta muito para tentar vencer as eleições, mas já são mais de 200 bilhões, é um negócio colossal, né, o que está acontecendo esse ano. Temos ainda o Congresso também, todo mundo junto querendo gastar, todo mundo só pensando em eleição, você não tem proposta, você tem ali de vez em quando, né, dá ali uma sinalização, en passant, do que pretende fazer, principalmente com essa questão das contas públicas, mas ninguém fala exatamente o que pretende fazer, como você falou aí, de forma prática, né? Vai ser difícil arrancar isso aí no debate eleitoral, ninguém quer se comprometer, e essa polarização, tudo que você fala vira um contra o outro, né? Você não tem um debate sério no país. Vamos ouvir os professores, vamos ouvir os pesquisadores, a gente fala tanto que a gente precisa de educação, cadê que a gente valoriza a educação, o conhecimento, os professores? Cada vez que a gente acha que o que a gente pensa é o que deve prevalecer e não aquilo que está sendo estudado, a gente está desqualificando a educação, a gente está desqualificando o futuro, né, Oineg?
0: Sem dúvida, é verdade. Juliana Rosa, economia é com você. Espero que amanhã, mesmo com a presença da Larissa Biscaia, você compareça, porque a representação feminina estará aqui. mas eu quero o seu conhecimento. Você acabou de fusar uma frase contra você. A total desvalorização do conhecimento. Então, como a gente aqui valoriza o conhecimento, então você, por favor, não vá aprontar com a gente. E com o ouvinte querido e com o ouvinte querida também. Tá bom?
1: Combinado.
0: Amanhã a gente se fala. Valeu, obrigado.
1: Um beijo.
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4: Eu sou o Sérgio Weib e está começando agora o Minuto do Empreendedor, apresentado pelo BTG Pactual Empresas, que tem entre os seus propósitos ajudar as empresas a alcançar o sucesso. Valdemir Bertolo, CEO da Serasa Experian. Na tua opinião, como jovens empreendedores, empresários devem agir para que eles consigam atingir o sucesso?
5: Bom, primeiramente tem que estudar bastante, né? E se dedicar nisso. Procurar áreas onde você realmente consegue um diferencial e focar naquilo que você realmente é bom, não necessariamente é aquilo que você é bom, é aquilo que você gosta. Procure trabalhar primeiro naquilo que você é bom.
4: Tá aí, dicas essas praticadas por Valdemir que permitiram assumir aqui a cadeira da Serasa Experian como CEO. 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
10: Uma hora e 15 minutos, a gente está de volta aqui com as informações do Rio de Janeiro. Informação do trânsito, destaque da Giovana Guitarrari. Fala aí, Giovana.
11: Falar ainda sobre a linha amarela, Lu. A gente está recebendo muitos relatos aqui dos nossos ouvintes falando sobre o fechamento aí do túnel da Covanca nos dois sentidos, que está causando aí esse trânsito absurdo nos dois sentidos. Está chegando já, o trânsito, quem está fazendo aí sentido Fundão, está chegando já até a estrada do Gabinal. E aí também, quem está fazendo aí sentido Barra da Tijuca também está atrapalhando desde a altura de Encantado. A gente já tá aí em contato com a Lanza para entender se faz parte esse fechamento do túnel livre, né? Porque é uma operação que eles às vezes fazem para poder aliviar o trânsito dentro do túnel. A gente tá recebendo aí essa informação, indo atrás dessa informação com a Lanza, e assim que a gente receber uma resposta, a gente vem com ela, Lu.
10: Portanto, informação importante para você que tá em deslocamento entre centro, entre Fundão e a zona oeste da cidade. Túnel da Covanca fechado nesse momento no sentido Fundão, né? Sentido
11: nos dois sentidos, Lu.
10: Os dois sentidos fechados. Agora, provavelmente, operação túnel livre, mas a gente está em contato com a Lanza para trazer mais informações sobre essa situação na linha amarela. Se você tiver algum destaque do trânsito, 999026970 é o número do nosso WhatsApp. A opção para o motorista é a Grajaú Jacarepaguá, para a linha amarela fechada nesse momento. Como é que está a Grajaú Jacarepaguá agora, Giovana?
11: Uma boa alternativa, Lu. Aqui um pouco de retenção na entrada, você que vai fazer aí sentido Jacarepaguá, sentido Grajaú, perdão, ali está com boas retenções, está com um pouco de retenção ali no começo da estrada Grajaú Jacarepaguá, porém, boas condições nos dois sentidos da via. Então é uma boa alternativa aí você que está querendo fazer essa ponte, evitar a linha amarela e pegar então a estrada Grajaú Jacarepaguá, Lu.
10: Para alguns motoristas não é uma boa opção por causa da distância, mas para você que está indo para Tijuca, por exemplo, Alto da Boa Vista tem boa movimentação nesse momento também. Agora, 1:17. Rafael Ajuz, boa tarde.
12: Boa tarde, Luana. Boa tarde, ouvinte. A Polícia Militar realiza uma operação na comunidade da Primavera, no bairro de Cavalcante, na zona norte do Rio. O objetivo da ação é combater roubos de carga e veículos, além de retirar barricadas instaladas em vias públicas. A ação é do Batalhão de Rocha Miranda, junto com o Batalhão de Jacarepaguá. Ainda não há informações sobre presos ou apreensões. Luana.
10: Obrigada, Rafael, pelas informações. E temos operação também na Baixada Fluminense, com um flagrante impressionante agora há pouco, né, Gabriela Morgado? Boa tarde.
13: Pois é, Luana, boa tarde pra você, pra todo mundo que acompanha a gente. Desde cedo a gente fala de uma operação no Complexo da Guaxa, em Belfor Roxo, na Baixada Fluminense. 6 pessoas foram presas até agora e 19 motos apreendidas, mas os policiais encontraram agora há pouco também um local de criação de jacarés. É um terreno abandonado onde esses bandidos criavam ali pelo menos 2 jacarés que foram resgatados para poder intimidar vítimas e também torturá-las. Esses animais, então, foram resgatados e a polícia continua na região para tentar encontrar suspeitos de fazerem parte do terceiro comando puro e responsáveis aí por vários crimes naquela região de Belfor Roxo do Complexo da Guaxa, como homicídios, roubo de celular e principalmente roubos de veículos. A gente também teve a informação da delegacia de que esses traficantes chegavam a negociar com seguradoras a devolução dos veículos roubados. Essa investigação, ela começou tem cerca de 1 ano, 32 mandados de prisão na região foram expedidos, a polícia já tinha conseguido aí prender 13 pessoas em uma outra ação e hoje saiu às ruas para poder encontrar os foragidos. Um dos presos é Patrick Melo, que é filho do chefe ali do tráfico da região, conhecido como Chocolate. Ele já estava preso enquanto estava na cadeia, deixava ali o filho comandando a comunidade e agora também foi preso, Luana.
10: Obrigada, Gabriela, pelas informações. E as imagens desses jacarés lá no Complexo da Guaxa já estão disponíveis no nosso Instagram, @BandNewsFMRio. 1:19.
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0: 1:21. Tá no ar o trechinho final do Band News no meio do dia desta terça-feira.
1: Eu não sei nem o que eu faço se a Larissa Biscaia deve estar rindo, mas deve estar rindo essa hora. Deve estar rindo, porque é 1:21. Você falou 20. Você ainda teve a cara de pau de falar 20. É 21. Isso nunca aconteceu na história da Band News FM, não é do Band News no meio do dia. Eu acho que é da história da rádio mundial. Acho que quando a rádio foi inventada, eles cumpriam o horário, erravam um minuto aqui, dali, mesmo na cobertura da Segunda Guerra Mundial, eu acho que eles cumpriam o horário. Vocês falam, olha, teve um bombardeio, então mesmo assim, com os bombardeios, eles ainda acertavam o horário. Mas eu e o Ferretti, veja, a Juliana Rosa tirou sarro da gente, a Larissa Biscaia amanhã vai tirar sarro, o ouvinte querido vai tirar sarro, eu não sei nem o que fazer. Então, eu vou ser solidário ao Ferretti, porque é importante que nessa hora a gente se una. Se eu também for tirar sarro do Ferretti, vai ficar chato, né? 1:22, começa, sei lá o quê, da segunda hora, segundo ato, do epílogo, do Band News no meio do dia. Eu, Humberto Ferretti, e sua excelência notícia, né?
0: Estamos aqui pra isso, Eneg.
1: Vamos lá, não pra cumprir horário, né?
0: Ah, não, cumprir horário é mais difícil um pouco. O Comitê de Política Monetária do Banco Central se reúne agora em Brasília para definir a nova taxa básica de juros do país. A decisão será divulgada amanhã, no início da noite. Atualmente, a Selic está em 14,5%. O deputado federal cassado, Eduardo Bolsonaro, será julgado hoje pelo Supremo. Quem tem os detalhes é o Afonso Marangoni.
2: Começa logo mais às 14h o julgamento da ação penal em que o ex-deputado Eduardo Bolsonaro é acusado de coação no curso do processo. A sessão da primeira turma do Supremo Tribunal Federal inicia com a leitura do relatório pelo ministro Alexandre de Moraes. O colegiado atualmente está com um ministro a menos, tendo 4 integrantes, além do relator Carmen Lúcia, Cristiano Zanin e Flávio Dino. Eduardo responde à acusação de ter atuado junto a autoridades dos Estados Unidos para pressionar por medidas contra ministros do STF e contra o Brasil. Segundo a denúncia apresentada pela PGR, o objetivo seria constranger integrantes da corte e interferir na ação penal da tentativa de golpe por meio da articulação de sanções internacionais, entre elas a Lei Magnitsky.
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0: Agora 1:24. O Maurício Ferreira tá de volta porque essa Copa do Mundo tá parecendo o Campeonato Brasileiro. Uma rodada disputada e a Tunísia trocou de técnico. Como assim? Fala aí, Maurício Ferreira.
4: É isso, Ferretti. R$2 ou uma troca de técnico misteriosa, viu, em meio à Copa do Mundo. Foi isso que fez a seleção da Tunísia, depois da traulitada que tomou da Suécia logo na primeira rodada, 5-1, com a demissão então do Sabri Lamouche, depois de 6 meses aproximadamente no cargo. E hoje a Federação Tunisiana anunciando o Hervé Renard, que é um técnico francês, comandou a seleção do Marrocos na Copa do Mundo de 2018, era o técnico da Arábia Saudita em 2022, naquela vitória para cima da Argentina na estreia. Então tem essa bagagem de Copa do Mundo, foi anunciado inicialmente para ficar à frente da seleção nessa Copa do Mundo, mas com a possibilidade de estender o contrato. Então Hervé Renard é o novo técnico da seleção da Tunísia. A seleção volta a campo na madrugada do próximo fim de semana, de sábado para domingo, 1 da manhã, pelo horário de Brasília, vai encarar a seleção do Japão em jogo na cidade de Monterrey, no México.

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2: Agora 1h26, daqui a pouquinho teremos a Lini Fanelli, que cobre a seleção brasileira nos Estados Unidos, mas eu já antecipo, olha, caberia até uma vinheta de plantão aqui, parem as máquinas, Neymar vai pro campo, ou foi pro campo. Treino da seleção brasileira rolou agora há pouquinho, ele correu. Fez uma atividade mais focada na retomada da parte física, não trabalhou com os companheiros. Quem nos acompanha agora pela TV ou pelo YouTube vê imagens de Neymar correndo no gramado, ainda sem chuteiras, de tênis, um trabalho mais leve. Amanhã faz um mês que o Neymar não joga por conta de uma lesão na panturrilha sofrida no jogo do Santos contra o Coritiba. Pelo Campeonato Brasileiro, a CBF submeteu o Neymar a exames na segunda-feira passada e também ontem, diz que o ritmo de evolução era normal e tá aí, Neymar correndo. Obviamente, muito tempo sem jogar, cenário, principalmente para um jogador que já não é jovem, deixa a situação um pouquinho complicada pra gente pensar na presença do Neymar sexta-feira contra o Haiti. Mas, na última rodada contra a Escócia, quarta-feira que vem, se tudo correr bem, talvez tenhamos Neymar em campo. Portanto, tá aí a notícia de agora, daqui a pouquinho a gente traz mais informações. Neymar, enfim, trabalha no campo nos Estados Unidos.

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0: agora 1h29. Boa tarde para os ouvintes sintonizados em 90.3. Eu, Fernanda Caldas, vou acompanhar vocês pelas próximas horas com as informações aqui do Rio de Janeiro. E vamos começar falando do tempo.
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0: Tempo frio no Rio de Janeiro, capital fluminense, com a temperatura aí na casa dos 21 graus, com possibilidade de chuva para o período da tarde e também da noite dessa terça-feira. As temperaturas devem aí despencar também para o período da madrugada, podendo ter a mínima de 18 graus. E durante a madrugada também tem previsão de que a chuva continue, assim como na manhã dessa quarta, essa previsão segundo o sistema Alerta Rio aqui.

0: homem apontado como chefe do Comando Vermelho da comunidade Casinhas do Bracuí, em Angra dos Reis, na Costa Verde Fluminense, é preso pela Polícia Civil. O Jorge Fabrício dos Santos Correia, conhecido como FB, de 31 anos, tem 52 anotações criminais por tráfico de drogas, associação para o tráfico e homicídio. Ele também é acusado de tentativa de homicídio. Segundo os investigadores, ele participou de uma ação no dia 1º de maio, quando traficantes armados efetuaram disparos contra policiais civis que realizavam uma operação na comunidade Casinhas do Bracuí. O governo do Rio determinou que os recursos do estado sejam aplicados apenas em bancos públicos federais e instituições financeiras autorizadas pelo Banco Central. A medida acontece depois dos investimentos de cerca de 3 bilhões de reais do Rio Previdência no Banco Master e também dos aportes de 200 milhões de reais da SEDAI também no Master, que foi liquidado no fim do ano passado. O conjunto de novas regras para investimentos e aplicações financeiras realizados pelos órgãos da administração pública estadual foi publicado no Diário Oficial do Estado nessa terça-feira. Ainda segundo a medida, será necessário acompanhar constantemente os investimentos para identificar possíveis riscos. O decreto também estabelece que as instituições financeiras e os responsáveis pelos investimentos passem por uma avaliação prévia.
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2: Hoje a gente fala aqui na coluna de tecnologia sobre pequenas novidades anunciadas pela Apple no campo da inteligência artificial, Warrison.
3: Edu, ontem tivemos o primeiro dia, a abertura do WWDC 2026. É o evento, a conferência de desenvolvedores da Apple, aqueles que criam aplicativos que rodam no ecossistema da empresa. O WWDC tradicionalmente mostra as inovações que a empresa traz, Edu, para a área de softwares. E todo mundo tinha a expectativa, claro, de que a empresa ia fazer anúncios relativos à inteligência artificial. O que a Apple fez foi anunciar a nova versão da Siri, a Siri AI, a Siri turbinada pela inteligência artificial. Mas cá entre nós, Edu, o que foi feito pela Apple foi conectar a Siri com o Gemini do Google. Então, tudo aquilo que os usuários do Android já estão acostumados a fazer, né, em termos de inteligência artificial, lá para setembro, os usuários do iPhone vão poder começar a fazer também. Então, a Siri vai poder conversar um pouco melhor, ela passa a identificar imagens, ela passa a juntar diferentes informações de diferentes aplicativos, ela passa a fazer coisas que no mundo Android já eram possíveis há muito tempo. Tem um diferencial que é a questão da privacidade. E aí a gente tem que dar um reconhecimento à maçã, que é o fato de que, segundo os próprios executivos da Apple, todos os dados e todas as movimentações dos usuários não serão compartilhados, não serão acessíveis nem mesmo pela própria Apple. Ficam restritos ao casulo, digamos assim, de cada usuário, né? Essas informações, portanto, não são compartilhadas nem mesmo para o treinamento da IA, da inteligência artificial da Apple ou do Google, nesse caso, né, Edu?
2: São pequenos avanços para a Apple. Claro, a empresa está muito atrás nesse campo da inteligência artificial. Tem um lado positivo, tem um lado negativo. A gente, claro, acompanha e conta tudo por aqui. 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
2: Agora 1:38, Giovana Guitarari tem informação do trânsito. Boa tarde pra você, Gi.
3: Boa tarde, Fê. Trazer informações sobre a linha amarela. A Lanza retornou aí a gente sobre o que aconteceu no fechamento ali do túnel da Covanca, né? A Lanza informou que acionou essa operação túnel livre nos dois sentidos da via por conta de um cachorro que estava solto aí no interior do túnel. Então, realmente, equipes da concessionária tiveram que fazer aí o resgate desse animal. Já foi encerrada a circulação de veículos, já foi normalizada também na Praça do Pedágio. O trânsito segue intenso aí nos dois sentidos por conta aí dessa interdição. Agora, falando um pouco da rodovia Washington Luiz, a gente recebeu uma mensagem do nosso ouvinte Márcio, falando de um acidente grave que aconteceu ali depois da Reduc sentido Petrópolis. Vamos ouvir.
4: Alô, Bandineu, boa tarde. Quem fala aqui é o Márcio Pereira. Aconteceu um acidente grave aqui depois da Reduc, na BR-040 sentido Petrópolis. Um caminhão entrou na traseira do ônibus aqui. O negócio tá feio, tá? Tem gente presa na ferragem. Só para informar o pessoal que estiver vindo aí, vim devagar, tá chovendo e muita cautela. Band News em segundo, tudo pode mudar.
3: A gente já entrou em contato aí com os bombeiros, eles foram acionados aí para essa colisão entre ônibus e caminhão em Duque de Caxias, a ocorrência tá em andamento, eles ainda não têm informações sobre feridos. Retenções então apenas na pista lateral da rodovia Washington Luiz, com reflexos na rua Presidente Antônio Carlos. O resto da via apresenta boas condições dos dois sentidos, Fê.
2: Obrigada, Giovana.

E mais de 5.400 abordagens foram realizadas pela Força Municipal em 3 meses aqui na cidade do Rio de Janeiro. O balanço foi divulgado hoje pela divisão de elite da Guarda Municipal. Ao todo, 731 suspeitos foram presos. Além disso, 128 celulares, 125 motocicletas, 19 bicicletas e 15 cordões foram recuperados. Os agentes também apreenderam uma pistola, 5 réplicas de arma de fogo e 32 armas brancas. Até o momento, a Força Municipal atua nos bairros do Leblon, Flamengo e Botafogo, na Zona Sul do Rio de Janeiro, na Tijuca e no Grande Meier, na Zona Norte, além da região central da cidade e Campo Grande e Bangu, na Zona Oeste.

2.200 professores da rede estadual de ensino foram convocados na última semana para participar do processo de migração da carga horária de 18 para 30 horas semanais. No total, 4.500 profissionais já foram convocados. Segundo o governo do estado, a medida fortalece a carreira docente, amplia aí a permanência dos professores nas unidades escolares e garante também maior continuidade pedagógica aos estudantes. Ainda segundo o estado, os rendimentos desses profissionais serão atualizados assim que a folha de pagamento processar a alteração da jornada.

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7: Agora 1:44, a gente vai falar de Copa do Mundo, só que você percebeu que essa não é a trilha de Copa do Mundo. A gente vai falar sobre um outro aspecto da Copa do Mundo. Em apenas 3 meses foram vendidas mais de 900 mil camisas oficiais da seleção brasileira. 54% dos brasileiros dizem que gastaram ou vão gastar com algum item de vestuário relacionado à Copa do Mundo. A Isabela Mota foi pra rua pra ver como é que o pessoal vai se vestir. Eu trabalhei sábado, modo conservador, camisa da seleção.
8: Ah, você tava com a camisa
7: da seleção? Tava, pedi autorização pra chefe. Eu falei, pode, pô, lógico. E vim com a camisa azul da outra Copa, que eu tô sem bufunfa pra gastar, ainda não, mais o que estão pagando. É isso.
8: E os 54% da população que vão comprar, não vão comprar na seleção oficial, né?
7: Ah, é bem provável que muita gente não vai. É, uma pancada. A Larissa Biscay, por outro lado, se emperequetou inteira.
8: Ah, é?
7: Tava de verde, amarelo, bandeira, maquiagem. Ela tem imagens lá pra quem quiser voltar no YouTube,
8: vou resgatar,
7: né?
8: Vou resgatar.
7: Agora a Isa vai contar pra gente como é que o povo tá se preparando. Fala, Isabela Mota.
9: Caroline Lima, Gabriele Miranda, Ana Lídia Guimarães, todas influenciadoras digitais e companheiras de jogadores da seleção brasileira que optaram por peças jeans customizadas para ver o Brasil em campo. Será que o look do dia mais hypado da Copa do Mundo é no fundo do armário de cada um de nós?
10: Vamos fazer essa calça pingente cheia de strass agora pra Copa.
11: Começar a nossa primeira customização pra Copa na calça jeans.
12: Passo a passo de como fiz essa calça pra Copa de lacinho gastando menos de R$10.
9: Alô, fashionistas de plantão, vocês sabem, o que não falta no feed de todas as redes sociais são inspirações de faça você mesmo de jeans customizado, principalmente as calças. No mundo da moda, isso se chama upcycling. Mas cá entre nós, é você reformar uma roupa e dar uma vida nova a ela com uma customização. No setor de aviamentos, essa tendência está gerando aumento nos lucros. A Marlene Domingos tem uma loja de itens de costura na região da 25 de março e detalha quais são os itens mais buscados.
13: A maior procura é por adereços, bijuteria com tema, aplique de fácil colagem, miçangas nas cores da bandeira do Brasil, broches, fitas, tudo que seja acessível no preço e prático de aplicar.
9: Silvia Estevani Lopes e Ana Paula Carneiro trabalham com customização há 30 anos e atendem marcas que precisam desse olhar manual em uma escala industrial. Foram elas, inclusive, que fizeram o jeans customizado da Bruna Biancardi, esposa do Neymar.
14: Ela veio no jeans e aí a gente fez um trabalho em verde e amarelo como um spray nas laterais. E aí a gente fez as roupinhas das filhas, das meninas, pequenas.
9: Mas apesar do hype nas redes, Silvia e Ana, do Ateliê Customize, contam que o interesse do mercado não é o mesmo desde o 7-1 contra a Alemanha.
15: Foi quando fez a coleção toda, era muita gente fazendo. Depois dessa decepção, teve uma correria para tirar. As pessoas tingiram as roupas de verde e amarelo.
16: De verde e amarelo. Só que o Brasil perdeu. Aí sobrou um monte de roupa verde e amarelo. Aí eles devolveram as roupas pra gente, pra daí a gente tirar o verde e amarelo e
15: pagar de novo. Outra cor, entendeu? Pagar de novo e recomeçar e ir pra outra coisa.
17: Aqui é o Brasil. Brasil!
9: Sua customização, você decide. Você vai colar broches, pintar as laterais nas cores da bandeira, amarrar fitinhas, aplicar adesivos, pode deixar a criatividade rolar. Ah, mas a dica pra quem quer aproveitar depois a calça é pendurar com alfinete e não colocar com cola quente, porque aí não tem mais

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6: Agora 1h50, a gente volta a falar de Copa do Mundo, porque daqui a pouco tem a estreia da atual vice-campeã, e que é uma das seleções, obviamente, candidatas ao título desse ano, com Mbappé, Dembélé. Tô falando da França, quem tá na cola dos franceses é o André Coutinho, que tem mais informações. Fala, Coutinho, boa tarde.
7: Atual vice-campeã do mundo, a França vai fazer a estreia aqui nos Estados Unidos contra um adversário que não traz boas lembranças. Senegal, em 2002, estreou justamente contra os franceses, venceu por 1-0. Depois, os senegaleses fariam, naquela Copa do Mundo disputada na Coreia do Sul e no Japão, a melhor campanha da história, alcançando as quartas de final. Já os franceses ficaram na primeira fase. Um empate por 0-0, além de duas derrotas para Dinamarca e essa para Senegal, fizeram com que a França fosse eliminada em 2002 sem marcar nenhum gol sequer lá na Ásia. Aqui, talvez a história seja diferente. A partida entre França e Senegal tem transmissão ao vivo da Band News FM a partir das 13:30 da tarde, pelo horário de Brasília.

Agora 1h51, só repassando, o Coutinho falou sobre o jogo da França, teremos mais jogos hoje pela Copa do Mundo, 19h, Iraque e Noruega, e às 22h, esse jogo, assim como a partida da França, terá muita atenção dos brasileiros e terá a transmissão da Band News FM. Eles, os argentinos, Lionel Messi e companhia, estreiam na Copa do Mundo contra a Argélia. Portanto, repetindo, 16h, a Band News FM transmite França e Senegal, às 19h, e sem transmissão, Iraque e Noruega, às 22h, teremos de novo transmissão na Band News FM do duelo entre Argentina e Argélia. Sou Argélia desde que eu morava lá em Catanduva. Pequenininho, pequenininho. Quem não é assim, tá errado.

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e duas colombianas investigadas por aplicar o golpe do Boa Noite Cinderela contra um turista norueguês foram presas em um hotel em Tacoatiara, em Niterói, região metropolitana aqui do Rio de Janeiro. Ação que aconteceu ontem com o apoio da Delegacia Especial de Apoio ao Turismo. Os policiais militares identificaram as suspeitas, que foram depois reconhecidas pela vítima. O crime aconteceu no dia 13, em Copacabana, na zona sul do Rio de Janeiro. Os agentes recuperaram celulares, tablets, câmera fotográfica, um drone e também outros equipamentos avaliados em mais de 50 mil reais. As duas foram levadas para a delegacia e autuadas por roubo e receptação.

372 casos de alcoolemia foram registrados durante a Operação Lei Seca no último fim de semana, entre sexta, dia 12, e domingo, dia 14. Foram 26 ações de fiscalização em todo o estado, com 3.471 condutores abordados e 1.133 infrações. As localidades com maior número de flagrantes foram Duque de Caxias, na Baixada Fluminense, Teresópolis, na região serrana, e Jacarepaguá, na zona sudoeste aqui do Rio.

Polícia Civil está investigando a morte de um homem na Penha Circular, zona norte do Rio, caso que aconteceu na manhã dessa terça-feira. Os policiais militares do batalhão de Olaria foram acionados e encontraram o corpo do homem, identificado como Sandro Castro Menezes, na rua Francisco Enes. Segundo a corporação, ele foi vítima de disparos de arma de fogo, mas ainda não há informações sobre as circunstâncias desse crime.

0: homem foi preso durante a Operação Gênesis da Polícia Civil do Rio contra uma organização criminosa responsável por tráfico de drogas, domínio territorial armado e diversos crimes violentos no estado da Bahia. As diligências que acontecem no Rio de Janeiro, em Salvador e em Santa Catarina. O Reinaldo Santos Santiago, conhecido como Casinha, é apontado como um dos principais responsáveis pela coordenação operacional da organização criminosa.
1: Sei por que você não usa o conhecimento acumulado para fechar o Band News no meio do dia na passagem da primeira para a segunda hora. Porque você consegue todos os dias terminar antes ou na hora certa. Mas por que que não consegue virar na hora certa? O que que a gente tem? Precisamos fazer um estudo de caso. Eu e você precisamos ir, sei lá, FGV, INSPER, IBMEC, pegar uma Harvard, MIT, eu não sei, mas vamos fazer um estudo de caso.
2: Tem, deve ter uma questão de psicologia aqui, porque hoje, por exemplo, pra quem chegou mais, bom, quem chegou mais no fim do programa pegou a virada, porque a virada foi 1:20 e alguma coisa. Agora, é aquele time que sai perdendo por 3-0 e vira pra 4-3, né?
1: Porque sim, mas pra que essa emoção sempre?
2: Boa pergunta. Talvez a emoção esteja no centro da nossa existência e a gente faz isso de propósito,
1: e
2: enfim.
1: Michele Trombelli.
2: É, agora ficou
1: quis
2: sério o negócio.
1: Quis acabar com a nossa emoção quando aqui, ou pelo menos quis aumentar.
2: Quando ela entra no estúdio, fica sério
1: não,
2: o negócio.
1: Quando ela irrompe no estúdio, porque hoje ela não chutou a porta, mas gente, eu já vi ela chutando a porta. Deu um bico, é que o vidro é grosso, mas ela já deu um bico com bota. Bico com bota não é brincadeira, não. Vamos embora, porque senão vai ficar feio pra gente. O Band News no meio do dia volta amanhã, siga o Humberto Ferretti. No Humberto.Ferretti, com 2 R's, 2 T's e no final, sem o H do início, senão vai dar ruim. E me sigam no arroba eu e Neg, eu volto às 7:20, Jornal da Band, transmissão simultânea aqui na Band News FM. Valeu, gente, tchau.
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0: Amores, tem método no ar. Como vão vocês? Como vai você? Quem dera esse samba na voz de Arlindo e Sombrinha. Assim que eles saíram do fundo de quintal, o Sombrinha sai antes, depois sai o Arlindo. O Arlindo ainda faz um disco a mais no fundo de quintal. Ele sai e tem uma pequena carreira solo, né? Cada um por conta própria. Em determinado momento, alguém teve ideia de unir os dois novamente numa dupla, Arlindo Cruz e Sombrinha. Tem alguns discos, 3 ou 4 discos ao vivo. E esse é do primeiro disco, Quem Dera. Samba do, adoro esse nome, Milongueiro e do Paulinho Micharia. Que de Micharia não tem nada, fez esse samba lindo, Quem Dera, Alô Madureira, fazendo lembrar os pagodes da antiga. E aí, Michele Trombelli, antes de te dar boa tarde, com muita saudade, registrar que estou tocando de novo esse samba hoje. Eu toquei aqui na programação local, tá? Daqui a pouco quem vai dizer, e André, você tocou esse samba na abertura do Todo Rio? Toquei. E por que eu toco de novo? Porque eu recebi a mensagem de uma pessoa, a Sônia, que falou, ah, eu adoro esse samba, faz muito tempo que eu não escuto, toca de novo, eu fico escutando vocês, toca de novo, toca de novo. Eu falei, eu vou tocar e vou deixar tocar um pouquinho mais na abertura do Tem Método. Como vai você, Michele Trombelli?
1: Demais, delícia de samba pra abrir o nosso Tem Método de hoje. E é ao vivo, né? Pelo que você falou, é ao vivo, né?
0: Não. Gravação de estúdio, certo? Ah, mas é porque depois eu lembrei que eles também têm um disco. Eu comecei aqueles delírios meus, né? De memória de samba. Mas esse é o primeiro disco que eles gravaram juntos, disco de estúdio. Mas tem o fervo. O fervo tá todo aí.
1: Tem um fervo, dá pra perceber, achei estranho. Eu falei, Andreasa mandando uma versão ao vivo, vai contra os princípios dele. Mas é isso, estamos aqui juntos, hoje sem o nosso Ivan Brandão, nesse ritmo de Copa do Mundo. Ontem foi meio diferente, foi menor o programa. Hoje também vai ser um pouco menor do que o normal, porque teremos a nossa transmissão começando a partir das 3:30 da tarde. A gente vai falar bastante sobre Copa do Mundo nessa terça-feira, dia 16 de junho de 2026. E é claro que também com outros assuntos que você está habituado a ouvir aqui com a gente nesse horário.
0: Michele Trombelli.
1: Oi.
0: A gente pois não tem o Afonso Marangoni ainda com quem a gente abriria o programa, certo? O programa ao vivo é assim. Então a gente reúne, a gente vai falar, porque o lance é o seguinte, começa em alguns instantes o julgamento daquela famosa esperada ação penal contra o ex-deputado Eduardo Bolsonaro, acusado de coação no curso do processo. Aquele caso em que, segundo a acusação, ele teria se valido das relações estabelecidas no governo dos Estados Unidos para fazer pressão por sanções contra autoridades brasileiras, de modo a conseguir um constrangimento, uma intimidação sobre o Supremo Tribunal Federal. Será que já temos o Afonso? Ainda não temos. Daqui a pouco a gente volta com o Afonso e a gente restabelece esse assunto, Mia.
1: É isso, vamos tocando aqui outros assuntos então, porque os dados atualizados sobre a investigação envolvendo o pai de Daniel Vorcaro, Henrique Moura Vorcaro, foram entregues pela Polícia Federal ao STF. O jornal Estado de São Paulo afirma que os novos documentos trazem elementos que aumentam a pressão pela continuidade da prisão preventiva do pai do banqueiro. Esse caso chegou a ter análise suspensa por um pedido de vista do ministro Gilmar Mendes, mas foi devolvido ao plenário hoje. Então, se a gente tem ali a primeira turma agora, a partir das 2 horas da tarde, julgando Eduardo Bolsonaro, na segunda turma, ao mesmo tempo, a gente vai ter esse julgamento, se Henrique Moura Vorcaro deve ou não continuar preso, isso tudo sob relatoria de André Mendonça. Lembrando que ele foi preso em maio, na sexta fase da Operação Compliance Zero, e é apontado como um dos organizadores do esquema de fraudes do Banco Master.
0: O Afonso Marangoni já está conosco, Michele Trombelli, então você fez referência a isso. É muito importante deixar claro que temos esses dois julgamentos em curso em turmas diferentes. Sobre o julgamento de Eduardo Bolsonaro, coação no curso do processo, na primeira turma, o Afonso Marangoni traz os detalhes, as informações, o que se espera. E depois a gente retoma as discussões sobre a família Vorcaro e o julgamento na segunda turma sobre a possível mudança de condição de status prisional de Henrique Vorcaro. Antes de você, Afonso Marangoni, o que você nos conta? Boa tarde.
2: Boa tarde. tarde, Andreasa, boa tarde, Michele, todos que nos acompanham. Pois é, dia bem movimentado aqui no Supremo Tribunal Federal. Acabei de olhar na transmissão, ainda não iniciou, mas está para começar, então, a qualquer momento, o julgamento na primeira turma do ex-deputado Eduardo Bolsonaro, que foi cassado justamente por ter muitas faltas, né? O Eduardo Bolsonaro, ele, portanto, foi denunciado pela Procuradoria-Geral da República por coação no curso do processo, porque o Procurador-Geral da República, Paulo Gonet, entendeu que ele tentou interferir nas investigações da ação penal da tentativa de golpe, que acabou condenando o pai dele, o ex-presidente Jair Bolsonaro, e outras pessoas. Bolsonaro, no caso, era do chamado núcleo crucial da tentativa de golpe. Então, o que o Procurador-Geral da República sustenta é que o Eduardo Bolsonaro, no exterior, atuou junto às autoridades dos Estados Unidos para sancionar ministros do Supremo, autoridades públicas e também o próprio país. Aí a gente lembra do caso da Lei Magnitsky, que foi aplicada contra o ministro Alexandre de Moraes, que é o relator deste caso. Pois ele agora avançou, está nessa fase agora de aceitação da denúncia, já está na fase do julgamento, portanto. Vocês conseguem me ouvir? Estamos com a intermitência do sinal?
1: Tá ótimo,
0: pode ir em frente.
2: Isso. Agora, portanto, então, os ministros já vão analisar justamente e vão, ao fim e ao cabo, decidir se vão condenar ou não o Eduardo Bolsonaro. Ele que, por estar nos Estados Unidos, optou por não constituir defesa, então ele é defendido pela Defensoria Pública da União, que pediu até para que esse julgamento fosse postergado, mas o ministro Alexandre de Moraes não acatou. Como é que está hoje, né, gente, a configuração da primeira turma? São 4 integrantes, tem um a menos, por causa da mudança do ministro Luiz Fux, e também porque tem um ministro a menos na corte, né? Então julgam, além do relator Alexandre de Moraes, Carmen Lúcia, Cristiano Zanin e também Flávio Dino. É o que a gente vai acompanhar agora. Na primeira parte, Alexandre de Moraes faz um relatório dizendo como é que foi o transcurso desse processo, e depois o Procurador-Geral da República tem uma hora para apresentar as acusações contra Eduardo Bolsonaro, Defensoria Pública terá uma hora para defender o ex-deputado, e aí depois começa a coleta de votos, então, passando do ministro relator até o presidente da turma. Pode ser que isso termine ainda hoje, expectativa grande aqui no Supremo Tribunal Federal, a gente está com o olho cá e um olho lá, julgamento ainda não começou, mas o que vai acontecer com certeza nos próximos minutos.
0: Valeu, Afonso. Afonso Marangoni, sobre o julgamento de Eduardo Bolsonaro, talvez a defesa tente adiar o julgamento, alegando a falta do conjunto, né? Faltando um elemento, desde a saída de Luiz Fux, ainda não há um novo ministro do Supremo. A turma tem 4 ministros e talvez a defesa tente apontar esse caminho. Uma ação penal, uma matéria delicada, falta um juiz. Essa é uma possibilidade, talvez isso aconteça, vamos ver como andará. Eu quero chamar atenção, turma, para o discurso de Eduardo Bolsonaro e a constituição do texto da sua defesa. E aqui não se trata de uma defesa de natureza jurídica, mas obviamente política. Ontem, véspera do julgamento, portanto, ele publicou o seguinte, que eu vou editar aqui, resumir no X, na rede social. Ele diz: o Supremo Tribunal Federal do Brasil está se preparando para me condenar em retaliação contra o presidente Trump. Veja como Eduardo Bolsonaro chama o governo americano, o presidente dos Estados Unidos, para um processo brasileiro. Tentando associar a sua criminalização, aliás, tratando a sua criminalização dele, Eduardo Bolsonaro, como uma criminalização do governo americano. Atenção a essa estratégia. Ele continua: é assim que um tribunal político opera, etc. E tal. Aí ele cita nominalmente as figuras americanas: presidente Donald Trump, secretário Rubio, secretário Bessent, a restituição. E aí ele pede as sanções, ele insiste em pedir sanções às autoridades americanas. sanção às autoridades brasileiras por autoridades americanas. A restituição das sanções contra o violador de direitos humanos Alexandre de Moraes é tanto necessária quanto urgente. Não sei quem aconselhou a suspensão dessas sanções, mas fazê-lo foi, no mínimo, um erro grave. Eles agora se sentem confortáveis para fazer coisas como esta notícia. Ele diz, Moraes está esperando, e ele marca as autoridades americanas, Moraes está esperando o retorno de uma administração democrata radical nos Estados Unidos para que juntos possam fazer com você o que estão fazendo comigo hoje. E aqui o centro da questão, da argumentação política de Eduardo Bolsonaro no ano eleitoral. De novo, repito, os Bolsonaro trazendo Trump e o governo americano para dentro do Brasil. Diz Eduardo Bolsonaro. Considere a ousadia de suas acusações. Eles alegam que cometi um crime ao me envolver. Esse é o centro da defesa de Eduardo Bolsonaro, isso que eu vou ler agora. Ele diz que as suas relações com os Estados Unidos, com o governo americano, se constituem numa atuação política, numa interlocução política legítima, que está sendo criminalizada pelo Supremo Tribunal Federal. Olha aqui. Considere a ousadia de suas acusações. Eles alegam que cometi um crime ao me envolver com autoridades do governo americano. Tal alegação trata efetivamente a própria administração Trump como se fosse uma organização criminosa. Esse é o texto que Eduardo Bolsonaro tenta fazer prosperar, isso publicado ontem, véspera do julgamento, como nós acabamos de ver. O Afonso Marangoni está atento ao que acontece na primeira turma. Na primeira turma, você se referia à segunda turma e a possibilidade de Henrique Vorcaro, a possibilidade é essa, de ele ter uma mudança, ele está preso preventivamente e deixar essa condição, né, Mi?
1: Pois é, Henrique Vorcaro, e aí, ainda falando do Master, né, a gente teve essas negativas da Polícia Federal, da Procuradoria-Geral da República, em relação a uma delação premiada de Daniel Vorcaro, e agora ainda há uma pequena possibilidade disso acontecer com o Henrique. Só que, obviamente, que é um clima de muito ceticismo, há algumas reportagens sobre isso, o Estadão fala sobre isso hoje. E aí, o que se vê como mais factível agora seria uma delação premiada do cunhado, Fabiano Zettel, que é cunhado de Vorcaro, também está preso. Eles até ironizam, de acordo com a reportagem do Estadão, né, falando que a relação dos dois seria mais factível essa delação, porque, obviamente, um pai delatar um esquema de um filho delatar um esquema em que o pai também está envolvido é mais complicado. Mas, segundo os investigadores, cunhado não é parente. Então, é muito mais fácil um cunhado delatar todo o esquema do que, né, alguém ali de sangue. E aí, tem uma outra questão que até você falava mais cedo aqui, Andreasa, que é a possibilidade aí de Daniel Vorcaro ter oferecido, nessa segunda proposta de delação premiada, bens bloqueados precatórios como reparação aos prejuízos financeiros causados pelo Master. De acordo com essa reportagem do Estadão, a expectativa é que Vorcaro seja transferido da Superintendência da Polícia Federal, onde ele está preso, para o complexo da Papuda. E aí, os bens oferecidos pelo banqueiro não têm nenhum valor efetivo, estão congelados desde que o Master foi liquidado. Então, basicamente, oferecendo que as autoridades já têm posse, né?
0: Isso é maravilhoso. É uma das minhas paixões atuais. Na rede vorcárica, é essa aqui. Mas é coerente, Daniel Vorcaro. Veja, segundo os vazamentos, o que Daniel Vorcaro ofereceu aos investigadores. Ele ofereceu o que os investigadores já sabiam, certo? Até aqui? Razão porque foram negadas as duas propostas? Até aqui, Daniel Vorcaro ofereceu à Polícia Federal, ao Ministério Público Federal, aquilo que os investigadores já têm. Ele cobre até onde a polícia já chegou nos celulares dele. É coerente porque, no caso da grana, ele também está oferecendo o que o Estado brasileiro já tem. Ele está oferecendo, no caso dos precatórios, disputas ainda a serem travadas, valores a serem definidos, ele está oferecendo o que não é dele. É claro que ele está oferecendo sempre o que não é dele, é bem da verdade. O dinheiro, a bilhão que Vorcaro distribuía pelo Brasil para comprar a República quase toda, o dinheiro não era dele, certo? Dinheiro não era dele. Então ele está oferecendo precatórios e oferecendo como restituição mesmo o dinheiro que já está bloqueado, que já está sob gestão, sob cuidados do liquidante. Esse é Daniel Vorcaro. Me engana que eu gosto. Na delação, no seu acordo, naquilo que ele tem a informar, assim como no dinheiro que ele pretende restituir a bilhão, ele está oferecendo o que nós já temos. É isso. Essa é a razão porque é um conjunto imprestável. Eu queria Quero falar sobre o pai de Daniel Vorcaro rapidamente. Por que há novas informações? Veja que há uma atividade do ministro André Mendonça de acelerar, de fazer onda mesmo, de levantar, de bater essa água, fazer espuma, para chamar atenção para o risco, porque risco é de Henrique Vorcaro deixar a prisão, de a sua prisão preventiva cair. Então veja, a Polícia Federal apresenta novos elementos. André Mendonça baixou o sigilo do inquérito, tudo para gerar, é uma estratégia política, tudo para gerar caldo, para que se possa ver a gravidade dessa perspectiva. E, em certo sentido, dirá o maledicente, é isso que Daniel Vorcaro espera. É esse o sinal que Daniel Vorcaro espera. Tá catimbando, não entrega a delação, em busca de coisas como essas. Meu pai saindo da prisão, mudando a sua condição, ganhando tempo, em busca de que algum amigo faça um sinal, certo? Só que Henrique Vorcaro não é um cara qualquer. Ele está preso preventivamente porque, assim como Daniel Vorcaro, é um obstrutor de justiça. Ele não está preso, cuidado com isso, ele não está preso, Henrique Vorcaro, para ser forçado a fazer uma delação premiada, porque eu seria o primeiro a estar acusando isso aqui. Isso acontece no Brasil. As prisões alongadas, como diria ministro Gilmar Mendes, não é o caso. Nesse caso, se tratam tanto Vorcaro, quanto Henrique, quanto Fabiano Zettel, a bem da verdade. Se tratam de obstrutores de justiça. Pessoas que o dinheiro de Vorcaro está por aí. Está guardado, oculto em vários cantos, fundos sobrepostos, tem dinheiro em todo lugar, com todo mundo, tio, parente, papagaio, periquito, todo mundo tem dinheiro escondido. Essa é uma galera, o pai de Vorcaro, inclusive, que operava uma rede miliciana, que tinha acesso aos sistemas do Ministério Público Federal, da Polícia Federal, que sabia sobre mandados da justiça, que comprava burocratas na máquina pública, que comprava grandes autoridades, como diz um amigo meu, altas autoridades, autoridades, autoridades. Certo? Então, há razões por que essas pessoas estejam presas preventivamente. Há razões por que Henrique Vorcaro deve continuar preso preventivamente. E há razões para acreditar, para ter certeza de que Daniel Vorcaro não vai delatar para valer, que Henrique Vorcaro não vai delatar para valer nunca, na hipótese que delatasse, que Fabiano Zettel, mesmo sendo cunhado, não vai delatar. A história do Brasil aconselha essa rapaziada. A história do Brasil ensina essa rapaziada a esperar. Deixa, fica um pouco, segura um pouco a onda aí. Talvez tenha uma papuda, um pouco de papuda. Mas ali na frente vem um outro escândalo, as coisas, a eleição vem aí, a pressão baixa. Dar-se-á um jeito. É isso que estão nos comunicando.
1: É, e daqui a pouquinho a gente fala mais sobre o caso Master, porque tem novos elementos, tem quebra de sigilo de documentos, de investigações da Polícia Federal aí, com outros retratos dessa história toda. E agora...

0: Michele Trombelli.
1: Eu estou vendo estou vendo aqui o enunciado. A Aline Fanelli está conosco para trazer essa informação, elucidar essa dúvida. Eu tô vendo aqui. Habemos Neymar Júnior treinando em campo com a seleção brasileira, Aline Fanelli. Que conversa é essa?
2: Mas com ou sem bola, Aline? A pergunta que não quer calar. Boa tarde.
3: Ele foi no gramado hoje.
2: Foi.
3: Falei, torcedores, calma. Calma. Tem um passo muito longo até o caminho do Neymar estar à disposição. Hoje foi a primeira vez que ele esteve no gramado. Então, eu até estava apurando aqui mais algumas coisas. Ele estava com que é o preparador físico da seleção brasileira, em um outro campo. Ele não treinou com o elenco. Ele foi ao campo. Ele utilizou um tênis para uma corrida leve no campo. E depois ele vestiu as chuteiras e também fez uma corrida leve no campo. Esse trabalho passa pelo processo de fisioterapia para recuperação da lesão e também pela preparação física para fortalecer a musculatura do corpo dele, porque ele estava fazendo isso de maneira interna. Agora o Neymar começa a fazer isso no campo. Essa corrida dele no gramado, ela segue o que a fisioterapia prescreve. Então ele não está liberado ainda, não iniciou a transição física, é apenas mais um passo dentro do quadro de fisioterapia para recuperação da lesão na panturrilha direita. Mas, obviamente, já é um avanço. Qualquer jogador que sai da parte interna e vai para o campo já é um bom sinal de que as coisas estão avançando. Não conseguimos dar um prazo, não conseguimos prever quando ele estará totalmente liberado, porque depois dessa etapa de fisioterapia, a etapa de preparação física e aí a transição física. Na transição, ele vai começar a fazer atividades com o grupo, mas não atividade completa, uma parte, às vezes sem contato, sem disputa de dividir bola. Então, são muitas etapas ainda que o Neymar precisa passar para ele estar totalmente liberado para ser relacionado pela seleção brasileira. Então, contra o Haiti, a gente já sabe que não vai ser, porque esse é só um primeiro passo ainda dessa recuperação. Contra a Escócia, no terceiro jogo, existe uma possibilidade, mas não dá pra gente cravar ainda. A gente vai acompanhar a recuperação dele dia a dia e na quinta-feira vamos ter a oportunidade de perguntar pro Ancelotti para ver se de alguma maneira ele consegue ser um pouco mais claro sobre a participação do Neymar na primeira fase ou não da Copa do Mundo, pessoal.
2: É um grande passo para o Neymar, um pequenino passo para a seleção brasileira. O Aline, rapidamente, o nosso ouvinte Marcos está um pouco desconfiado e ele perguntou assim: a CBF divulga as imagens dos exames? Até onde eu sei, acho que não, né? Eles divulgam o relatório só, né? O que dizem os exames, não é isso?
3: Ninguém divulga, gente. Ninguém divulga a imagem de exame. Nenhum clube nunca divulgou a imagem de exame. A CBF não divulga, a seleção brasileira não divulga. Isso é algo interno para os médicos analisarem, né? E aí eles só nos informam o resultado depois da análise dos médicos. Então, ninguém faz isso.
2: Boa.
0: Aline, uma questão. Havia um dos poucos prazos apresentados, um deles era hoje. Né, falava-se que Neymar iria a campo hoje. Ninguém dizia em que condições ele iria a campo, certo? Quando alguém diz para mim, leigamente falando, que o jogador vai a campo, ele vai pegar na bola, na minha cabeça. Então, quando eu vi essa marca do dia 16 de junho, eu imaginava que Neymar hoje estaria em campo com a bola. Não estou dizendo que ele estaria treinando no mesmo ritmo dos demais, mas fazendo atividade com a bola. Eu entendo que esse ir a campo dele hoje para dar esse trote é uma satisfação a essa data. É muito mais do que o cumprimento de uma meta. Eu tenho essa impressão, sabe? Porque o que ele fez no campo aí, esse trote que ele deu, essa corrida, ainda que no gramado, é algo que ele pode fazer longe das câmeras também, né? Então, eu acho que é muito mais... corroborando o que você registrou, muito mais o cumprimento de uma meta, uma satisfação, do que propriamente um avanço nesse tratamento. Enfim, sabe, Aline, o que me deixa preocupado?
3: Ontem, eu concordo com você.
0: Sabe o que me deixou preocupado, pra te ouvir também? Preocupado, o nível do futebol
1: que está sendo jogado nessa Copa do Mundo. Ontem eu vi, não consegui ver todo, eu vi um pouco de Irã e Nova Zelândia. Eu esperava uma pelada terrível. Não que tenha sido um grande jogo, mas uma velocidade, uma intensidade, uma entrega física, um volume de movimentação dos times, eu não consigo projetar um futebol daqui até o final da Copa, que não falta muito, né? Se pensarmos em termos de período, né? Meados de julho, eu não consigo ver o Neymar.
3: Faz um mês.
1: Isso, eu não consigo ver o Neymar, Aline, jogando aquele jogo de ontem. Irã e Nova Zelândia, certo? Então, enfim, diz alguma coisa aí pra animar a gente.
3: Olha, amanhã faz um mês da lesão, né? Amanhã faz um mês daquele jogo contra o Coritiba, que o Neymar foi substituído, reclamou com o quarto árbitro porque ele não ia sair. Então amanhã já tá dando um mês. Mas assim, mesmo antes disso tudo, a gente já falava que a chance dele ser titular seria muito mínima, justamente pela questão da intensidade, pelo ritmo que o Neymar ainda não tinha nos últimos jogos que a gente havia visto do Santos. Agora, é assim... É torcer pra alguma coisa, né? Pra torcer. Vamos, já tá aí, né? Já tá aí, já tá se recuperando. Mas que o fato é que a história, ela é confusa, ela é, né, Andreasa? Porque lá atrás não era nada. Aí, não, daqui 10, 15 dias. Agora ele ainda tá, já tá completando um mês. Então, assim, confuso é um pouquinho, né?
2: Muito bem, Aline Fanelli vai continuar acompanhando a seleção brasileira e daqui a pouquinho tem Marcelo Duó na área aqui com a gente também comentando outros aspectos dessa Copa do Mundo. Valeu, Aline.
1: Beijo.
3: Valeu, gente, até mais.
2: Até mais.
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6: Agora é 2:28. Paulo Lage está com a gente para atualizar a situação do trânsito. Paulo, boa tarde.
7: Olá, uma ótima tarde para você sintonizado aqui na Band News FM. Excelente terça-feira para todo mundo. Zona Norte é o primeiro destaque que eu trago para a tarde de hoje. Tem movimentação lenta pela linha amarela para você que vai no sentido Barra da Tijuca, muito por conta também do acesso da saída 5 da Via Expressa ali nas proximidades de Inhaúma. Tem uma obra emergencial acontecendo por ali, esse é o motivo da interdição daquele trecho. A autoestrada Grajaú Jacarepaguá é uma boa para você que está fazendo a travessia entre a Zona Norte e a Zona Sudoeste da cidade. Quem vai pelo Meier, lentidão na 24 de maio, entre a Estação Sampaio até o acesso para Dias da Cruz. Pela Aristides Caire é uma boa, acessando pelo bairro de Maria da Graça, chega até mais à frente o viaduto de Todos os Santos, Rua Medina, sem dificuldades no momento. 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Voltamos ao estúdio.
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6: Agora é 2:29, ainda falando de trânsito, Giovana Guitarrari com a gente tem informação. Vamos começar falando do aterro do Flamengo, Giovana?
8: É isso mesmo, Fê. A gente recebeu aqui da nossa chefe de reportagem, a Luana Bernardes, estava passando ali pelo aterro. Ela viu um caminhão travado ali na passarela, sentido centro, ali na altura da Marina da Glória. E logo em seguida ela relatou que tem outro caminhão carregando uma lancha que vai ter que dar ré, porque também a lancha não passa ali na altura da passarela. O trânsito ele não apresenta retenções, mas está intenso desde a altura da Praia do Flamengo até a Arena Socioambiental ali na Avenida Infante Dom Henrique. Então, apesar desse trecho aí sem retenções, mas com bastante intensidade, tem boas condições aí ao longo de todo o aterro nos dois sentidos. Agora falando da árvore, né, Fê, que ela não saiu do lugar, infelizmente, a árvore que caiu de manhã na Rua Visconde de Albuquerque, na altura da Praça Sibelius, no Leblon, né? A via continua interditada na altura da Avenida Bartolomeu Mitre, com desvio aí pra Rua Mário Ribeiro. A Conlurb disse que tá com 3 equipes aí de manejo arbóreo pra tirar essa árvore de cerca de 15 metros de altura. Segundo a Conlurb, o serviço ele é complexo e a previsão é de que esteja concluído aí até o final do dia.

0: até Gávea, de repente, em frente àquele colégio André Murruá, é aquele trecho que sai ali da Praça Sibelius e vai dar na Bartolomeu Mitre. Então o trânsito já estaria ruim por causa da chuva, muito complicado ali a região, trânsito da Gávea, muita escola ali, um caos na região. Se você puder evitar, evite.
1: E só pra trazer, a Giovana falou que a Conlurb disse que tá atuando com 3 equipes e que deve encerrar até o final do dia. Eles já conseguiram adiantar bastante serviço.
0: É uma daquelas figueiras
1: muito grande.
0: Acho que é uma figueira daquelas figas lindas, monumentais que tem na Visconde de Albuquerque, e caiu, né? Então ali a raiz toda exposta, é um trabalho longo.
2: A Conlurb falou que tem 15 metros, cerca de 15 metros a árvore.
1: Eles conseguiram cortar já ali todo o tronco, limpar uma parte da pista, mas ainda estão lá nos serviços dizendo que acabam, então até o fim do dia de hoje a gente vai atualizando ao longo da programação.
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0: Estamos começando a coluna Giro Business. O tema da semana, o setor de tecnologia. E a minha entrevistada, a CEO da Microsoft Brasil, Priscila Larran. Priscila, bem-vinda ao Giro Business, dado o nosso propósito, a nossa missão. Levar as pessoas conhecimento e hoje falando sobre inovação. Priscila, vamos lá. A inteligência artificial deixou de ser uma agenda de inovação para se tornar uma agenda estratégica. Para as empresas que buscam inovação, eficiência, produtividade. E nesse sentido eu pergunto, de que forma que as empresas vêm aderindo à inteligência artificial e definitivamente, que valor no que tange eficiência e competitividade ela vem gerindo as empresas?
1: É. Inteligência artificial tem que ser uma agenda do CEO da empresa e da liderança. E ela vai determinar o futuro das empresas. Então, se a gente pensa que os fluxos de trabalho vão mudar completamente, isso muda completamente as empresas. E esse é um ponto, para mim, central de quem vai ser bem sucedido ou quem não vai ser bem sucedido. Eu estou repensando a minha força de trabalho, eu estou repensando a minha relação com o cliente, eu estou repensando os meus processos de negócio. Efetivamente, é uma agenda do CEO. Para dar certo, tem que ser uma agenda do time de liderança.
0: Uma pergunta bastante importante. Analisando o Brasil, as empresas brasileiras ou multinacionais brasileiras, elas estão competitivas no que tange a aderência de tecnologia para conseguirem manter ou ganhar mercado frente às internacionais?
1: A gente está no começo dessa jornada, mas o Brasil está no mesmo patamar que outros países.
0: Ou seja, o Brasil de fato vem aderindo à tecnologia e se tornando competitivo.
1: Exatamente. Acho que a gente está preparado para a próxima onda, para ter empresas de ponta brasileiras.
0: Importante ouvir isso de você, dada a sua posição como CEO da Microsoft Brasil, Priscila Larran, minha entrevistada durante toda a semana.
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2: 2:37, estamos de volta, meus amores, estamos sim, e para registrar aqui, Andreasa, que começou o julgamento de Eduardo Bolsonaro no STF, na primeira turma do Supremo Tribunal Federal, só que teve que ser interrompida duas vezes, viu? Então já nesse comecinho, já na primeira fala ali do relator, do Alexandre de Moraes, houve uma interrupção porque o microfone não estava funcionando adequadamente. Depois voltaram e aí parou novamente, e aí a gente aguardando a questão ao pronunciamento da Procuradoria-Geral da República.
6: Não sei se as coisas têm relações, e também não estou sendo maledicente aqui nesse caso, só para registrar que isso acontece enquanto há uma greve de funcionários da TV Justiça, certo? Então, coincidentemente, há problemas no equipamento, na transmissão da TV Justiça. A gente tá acompanhando isso aqui, assim que o julgamento, então a sessão começou, mas a PGR, que é a primeira a falar, depois falará a Defensoria Pública da União, que faz a defesa de Eduardo Bolsonaro, falará na sequência. Se eu não me engano, cada um tem, é isso mesmo, tá aqui, o Augusto Vale traz as respostas antes da gente perguntar, uma coisa impressionante, cada um tem um prazo de uma hora para falar.
2: Isso se chama transmimento de pensação, de Wick Valley, sempre presente aqui. Bom, vamos lá, outros assuntos importantes de hoje.
5: Guerra no Oriente Médio.
2: Seguimos acompanhando atentamente o acordo de paz entre Irã e Estados Unidos. Irã disse hoje que esse acordo exige que Israel retire tropas militares do Líbano. Esse é um ponto que já foi rejeitado anteriormente pelo governo de Benjamin Netanyahu. Ao longo dos últimos dias, Irã e Estados Unidos deram interpretações contrárias sobre alguns tópicos desse acordo. Ontem, Donald Trump chegou a falar sobre a reabertura completa do Estreito de Hormuz, por onde passa parte significativa da produção de petróleo mundial. Inclusive falou que já a partir de sexta-feira estaria totalmente liberado. Formalmente, participam do memorando apenas Estados Unidos e Irã, apesar de Israel ter auxiliado os ataques americanos e a grande tensão seja justamente entre Israel e o Líbano, Hezbollah especificamente, mas com esses ataques indiscriminados de Israel contra o território libanês.
6: Voltamos ao Brasil. O ministro Alexandre de Moraes, do Supremo Tribunal Federal, dá um prazo de 24 horas para que a defesa do ex-presidente Jair Bolsonaro preste esclarecimento sobre uma arma de fogo registrada no nome dele que foi apreendida pela Polícia Federal no Distrito Federal. A arma foi localizada durante uma blitz ontem à noite com um sargento do Exército. Esse sargento é funcionário do GSI, do Gabinete de Segurança Institucional, e trabalha para a Presidência da República. Suponho que seja alguém que faz a segurança de Jair Bolsonaro, da família Bolsonaro, o direito que tem o ex-presidente. O militar disse durante o depoimento que a arma pertencia a Jair Bolsonaro e que havia retirado o armamento para realizar um reparo mecânico. Alexandre de Moraes quer entender por que Bolsonaro tinha uma arma de fogo em casa e qual o motivo de... Isso está no texto de Alexandre de Moraes, está no texto formal, na exigência de esclarecimento. Qual o motivo de, às vésperas do encerramento da prisão domiciliar, porque ele deu um prazo de 90 dias, né? Isso pode ser renovada, a prisão domiciliar, mas estamos quase no fim desse prazo, para saber se Bolsonaro voltará para a prisão, se ficará para a prisão fechada, né? Ou se ficará na domiciliar. Qual o motivo de mandar consertar uma arma, segundo Alexandre de Moraes, às vésperas do encerramento da prisão domiciliar, Michele Trombelli?
2: É isso, daqui a pouquinho o Marcelo Duó diretamente dos States para falar em o que a primeira rodada da Copa do Mundo mostra de lição para nossa seleção brasileira.
6: Mi, enquanto isso, eu não sei, mas enquanto isso, quando a gente vai pro local, eu vou deixar a Fernanda Caldas aqui sozinha e vou aqui no gramado, tá chovendo, mas eu vou aqui no gramado da Band dar uma corridinha. Eu vou a campo, tá? Sem bola. Daqui a pouco.
2: Por favor. Mas é corrida lá Neymar ou Cristiano Ronaldo, que puxou legal a galera?
6: Não, não. A minha condição física, a minha condição física atual é Neymar total.
2: Neymar, tá bom. Boa corridinha. Até mais.
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0: a Secretaria Municipal de Proteção e Defesa dos Animais resgatou nessa segunda-feira 14 cães que viviam em situação de vulnerabilidade e maus tratos em um apartamento no centro do Rio. De acordo com as investigações, os animais eram mantidos em meio à sujeira, sem comida ou água, chegando a se alimentar de cadáveres de outros cães. Na semana passada, o tutor Ednei Quirino de Lima foi preso pela Polícia Civil em flagrante por maus tratos aos animais. A polícia chegou ao apartamento na rua Moncorvo Filho, depois de denúncias da vizinhança. Os cães foram levados para a Fazenda Modelo, em Guaratiba, onde agora vão ser tratados, castrados e também colocados para adoção. Um homem que matou uma mulher e jogou o corpo da vítima em uma linha de trem é preso pela Polícia Civil. O caso aconteceu em Paraíba do Sul, no interior do estado do Rio, no último dia 12. De acordo com as investigações, o criminoso torturou e agrediu brutalmente a vítima, que veio a óbito em decorrência dos ferimentos. Depois, ele levou o corpo da mulher para a linha férrea, no bairro Liberdade, com o objetivo de forjar um acidente de trânsito. As investigações apontaram ainda que o homem teria cometido o assassinato depois dele ter se apropriado de pedras de crack que pertenciam aí.
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0: E olha, previsão de chuva pro resto do dia de hoje aqui na capital fluminense. Segundo o Sistema Alerta Rio, podem ter pancadas de chuva de moderadas a fortes pro período da tarde e também da noite dessa terça-feira e se estende até a madrugada, início da manhã dessa quarta, temperatura na casa dos 21 graus.
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3: A nossa ouvinte Vanessa Oliveira faz uma pergunta super importante, principalmente para a época do ano que a gente está vivendo aqui no Sudeste. Ela conta o seguinte: Manu, tem uma pincher de 2 quilos que treme bastante quando a temperatura cai. Roupa para cachorro é necessidade ou apenas enfeite? Vanessa, super legal sua pergunta e depende muito do animal que a gente está falando. Para alguns cães, a roupinha é apenas um acessório, para outros, é uma importante forma de proteção. Raças pequenas, cães de pelo curto, filhotes, idosos e animais muito magros costumam perder calor corporal com muito mais facilidade. Nesses casos, uma roupa confortável pode ajudar bastante nos dias de frio extremo. Por outro lado, cães como husky siberiano, malamute, São Bernardo, eles possuem uma pelagem dupla, altamente eficiente para isolar termicamente. Neles, a roupa geralmente é desnecessária, desagradável, desconfortável também. O mais importante é observar o comportamento do animal. Eu acho que no teu caso, uma pincher, com certeza um cão pequeno, pelo curto, eu acho que vale super você colocar uma roupinha, principalmente lendo os sinais corporais dela. Você tem dúvidas? Mande um e-mail para elbicho@bandnewsfm.com.br ou então no meu Instagram, Manu Carsten. Participe, eu espero você. 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
6: Tem negócio dessa semana, você vai conhecer a história do empresário que tinha 20 mil reais para investir e muita disposição para trabalhar. Gabriel Concon comprou uma pizzaria de bairro e encontrou nas pequenas lições do empreendimento ensinamentos para crescer e escalar o negócio. Ele destaca a importância dos empreendedores buscarem conhecimentos, principalmente ao entrarem em um setor que não conhecem a fundo.
7: Você tem que ter profundidade no que você faz. Não sou um expert em pizzaria, em pizza, mas eu dentro de uma cozinha ou num despacho ou num atendimento, eu mostro que eu posso ensiná-los, mesmo sem saber. Então eu sei de olhar. Uhum. A minha massa talvez não fique tão redonda, mas você tem profundidade, então buscar o conhecimento. Hoje eu ajudo muitos jovens e assim, ele vai buscando o conhecimento, eu sempre busquei o conhecimento.
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0: Estados Unidos. Sabe muita coisa, tem muita informação, fazendo uma cobertura maravilhosa, narrando cada vez melhor e vai nos... e vai... Essa é uma grande questão. O que a primeira rodada mostra de lição para a seleção brasileira? Eu estou... Eu estou desesperado. Eu acho que toda a seleção é melhor que a do Brasil. Eu ontem vi a Nova Zelândia, estou apavorado, certo? A Nova Zelândia é rápida, a molecada trocando, entrando pelo meio da defesa, trocando bolas rápidas. Meu Deus do céu. Eu, olha, não sei não, hein? Não sei não. Marcelo Duó, fala, meu irmão.
1: Ó, olha aqui o que o Marcelo Duó vai falar.

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1: Não temos tempo a perder, né, minha... Michele Andreas, amiga da Band News FM, eu já tô aqui me preparando, porque daqui a pouco eu vou narrar França e Senegal. Os times acabaram de sair, já escalados, ó. A França tem manhã, Cudê, Saliba, o Pamecano, o Pamecano, Theo Hernandes, Tchouaméni, Rabiot, Olis, Dembélé, Doué e Mbappé, time já conferido, escalado pelo Deschamps. Senegal tem Mendy, de ataque, Libali e Iniakate, Diouf, Idrissa Gueye, Camara, Papi Gueye, Ismail Assar, Sadio Mané e Nicolas Jackson Rusbet. Esse é o time de Senegal para jogar daqui a pouco. Agora, essa Copa do Mundo tem uma característica muito clara, e eu acho que isso inclusive tem favorecido muito os africanos, que estão fazendo uma primeira rodada como a gente nunca tinha visto, né? A gente fala muito dos sul-americanos, que foi a pior, o pior resultado de primeira rodada dos sul-americanos desde a Copa da Alemanha de 74. Os sul-americanos não venceram, né, até agora. Mas os europeus também não estão tão bem, não. 5 empates, 2 derrotas, a coisa para eles também tá difícil. Porque essa é a Copa da força física, da energia e da intensidade. Eu não tô falando de idade, eu tô falando de intensidade. O que fez Cabo Verde contra a Espanha? Concentração, disciplina, energia para se defender. O que fizeram Irã e Nova Zelândia ontem? Foi um jogaço, tá? 2-2, uma correria danada. O que a gente viu o Uruguai fazer com a Arábia Saudita no segundo tempo? O que a gente tem visto nessa primeira rodada, para praticamente todos os jogos, são times que têm muita velocidade, muita rapidez, levam vantagem. E eu acho que foi aí que o Brasil se perdeu, né? Porque o Brasil entrou em outra rotação contra a seleção de Marrocos. Mas eu tava aqui olhando números. Você sabe, ô Michele e Andreasa, quem foi o jogador que conseguiu a velocidade máxima mais alta no jogo do Brasil dos jogadores da nossa seleção?
0: Vini Júnior.
1: Tem ideia?
0: Não.
1: Vini Júnior.
0: O Vini tava animado. O Vini tava com gás, vai.
2: Caraca, quanto?
1: 34 quilômetros por hora ele alcançou no pique.
2: Velocidade, hein?
1: Em Moema, 40 dá multa.
0: É.
1: 40 por hora em Moema dá multa.
0: Em boa parte da cidade.
1: Pois é. Sabe quem foi o segundo?
0: Ixi, tem ideia? E agora.
1: O segundo? Como não é a idade, como tem nada a ver com a idade.
2: O segundo? É. Danilo.
0: É.
1: O segundo foi o Marquinhos.
2: Olha aí.
1: Marquinhos.
2: Correndo atrás
1: 33.3.
2: Correndo atrás do atacante, né? Desesperado.
1: O último, vocês sabem quem são, quem foi?
0: Casimiro.
1: Vocês têm certeza, não precisa nem... É, Casimiro, com 26 quilômetros por hora correndo com a geladeira nas costas.
2: É a minha velocidade.
1: Então, quando a gente fala... É a minha velocidade de bicicleta, que correndo não chega a 10. Mas é o seguinte, pro Brasil mudar, o Brasil precisa de juventude urgentemente, precisa de energia. Então, nisso eu trago uma notícia pra vocês, principalmente você, Neymar Zete, que eu sei que vai ficar bravo comigo agora.
2: É isso aí.
1: O Neymar voltou hoje a correr, né?
0: Uhum.
1: Então eu vou dizer pra vocês aqui, hoje é dia 16, né?
2: Sim.
1: O Neymar não tem a menor condição de jogar essa Copa do Mundo.
2: Menor.
1: Exato. Não tem a menor condição. Menor. Porque se ele entrar em campo contra o Uruguai, já não vai, contra a Escócia provavelmente não vai. Imaginemos que seja contra a Holanda e Japão. Vocês viram o jogo?
2: Grande jogo.
1: Vocês acham que o Neymar conseguiria correr atrás dos japoneses e dos atacantes? Só se for do Memphis. Do Memphis talvez ele consiga. Agora do resto não tem a menor condição. Então assim, eu já vou dar logo a escalação que o Brasil deveria ter para jogar o Haiti e Escócia, e para mim devia jogar direto. Ederson, porque está mais ágil do que o Alisson. Isso para mim ficou muito claro no estádio narrando o jogo. Ederson sabe jogar com o pé, é mais ágil do que o Alisson. E tá pegando mais ou menos a mesma coisa, certo? Danilo, porque não tem outro. Marquinhos, Magalhães, Douglas Santos, que, atenção, foi o jogador contra Marrocos que mais acertou passes para frente.
2: Isso.
1: No jogo. Regular. Bruno Guimarães, não. Fabinho, Danilo Santos e Paquetá. Aquele triangulinho, 2 volantes e 1 meia. Vini, Endrick e Rayan. Essa seria a minha equipe, para poder competir e correr de igual para igual com essa loucura que tá essa Copa do Mundo. Daqui a pouco vocês vão ver França e Senegal.
2: Exatamente.
1: Eu já me preparei, eu fiz corrida de 4 quilômetros ontem para poder narrar esse jogo aqui. Porque senão não damos conta. Vai ser uma loucura. E essa Copa vai ser a Copa da Correria e da Energia. Se o Brasil não botar isso na cabeça,
2: Marcelo
1: esquece.
2: Doa.
0: Mas o Paquetá me incomodou um pouco aí nessa escalação com base no último jogo.
1: É porque nós não temos outro, né, armador, né?
2: E outra coisa.
1: Que a gente, ou a gente joga como time pequeno e bota três volantes e joga no contra-ataque, ou a gente tem alguém pra tentar armar, botar os caras na cara do gol. O que não pode é o Paquetá sair pra marcar lateral e voltar pra atacar no meio, ele não aguenta.
2: Isso não é clubismo, ele não. Não tava mal, o Paquetá jogou mal, fez uma partida ruim. Mas tava mal escalado.
1: Jogou mal.
2: Mal escalado. Uhum. Mal posicionado no
1: Exato.
2: Campo. Gente, o Marcelo Dó, deixa eu te falar uma coisa. Você, meu amigo, você é brilhante sempre. Eu adoro a sua coluna. Esta que você fez hoje,
1: obrigado.
2: Esse conjunto excelente, foi a sua melhor coluna. A mais importante, a mais clara. Porque é exatamente isso. O Brasil veio para jogar uma Copa de 15 anos atrás. Essa é a verdade. O Brasil joga num ritmo inconsistente com o que se tem visto nessa Copa do Mundo. Aliás, devo dizer, eu não sou profissional do futebol, não acompanho futebol como Marcelo Duarte, mas eu não me lembro de uma primeira rodada de Copa do Mundo tão boa, tão competitiva, tão disputada, em tão alto nível, com uma diferença tão pequena entre os times, mesmo os favoritos, porque os favoritos continuam existindo, mas a diferença diminuiu, certo? Então, que o Brasil aposte no Neymar em 2026, o Neymar que não joga há 4 anos, é um troço inacreditável, mesmo.
0: Como enfim, que o Andraza fala? O Filipão italiano? Não, né? Não, o Maledicente
2: coisa,
0: fala,
2: gente,
0: desculpa.
2: O Carlo Ancelotti foi um grande treinador, tem uma história maravilhosa, mas ele está, pode se encontrar, porque ele é inteligente, ele está perdido, Ancelotti, Filipão italiano, é o Filipão de 2014.
1: A gente só acredita que pode melhorar porque é ele, né? Porque o Ancelotti tem capacidade de mudar as coisas, mas um time que não tem intensidade e é desorganizado, que era uma bagunça em campo o Brasil no primeiro tempo, não tem como chegar a lugar nenhum. Se continuar assim, vai sofrer contra o Haiti. Eu espero que, se ele não fizer todas as mudanças, pelo menos que ele faça algumas, porque o time que entrou em campo, a escalação que ele botou em campo contra Marrocos, ele não pode repetir de jeito nenhum, porque aí não dá mais pra defender. Se ele repetir, não dá pra defender.
0: Hashtag F5 Ancelotti. Vai lá, atualiza, Ancelotti.
2: E outra coisa.
0: Beijo,
1: não é Dedon, Dedoff.
2: Vai manter o Casimiro. Ele não vai tirar o Casimiro, tá?
0: Ai, gente.
2: Não vai tirar.
0: É.
2: Não vai tirar. Beijo.
0: Bom trabalho daqui a pouquinho, hein, Marcelo Duol? A gente passa a bola pra você logo
2: estaremos
0: mais
2: ouvindo.
0: Às 3:30 da tarde nessa transmissão. Marcelo Duol, Bernardo Ramos, Cicinho, Maurício Ferreira, Bruno Camarão, nossa equipe Apostas. Até mais.
1: Tamo junto, vou fazer o gargarejo aqui e já volto.
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4: Agora 3:01, Deise de Assis com informações do trânsito.
5: Oi, Fernanda, uma ótima tarde para você, para todos os ouvintes da Band News FM. Trânsito ainda tá complicado para você que tá pela linha amarela, seguindo no sentido Fundão, ali no trecho da Abolição. Mais cedo teve acidente na via envolvendo carro e moto. Nesse momento tem trânsito lento por ali, trânsito lento também para você que segue em direção à Barra, na altura de Bom Sucesso, de preferência pela autoestrada Grajaú-Jacarepaguá. 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Daqui a pouco eu volto.

0: Agora 3:03 e olha, impressionante uma imagem que tá circulando nas redes sociais de um adolescente que foi flagrado carregando um jacaré, literalmente, em uma bicicleta em uma comunidade aqui no Rio de Janeiro. Felipe Macon tem mais informações. Fala, Macon.
1: É isso, na área do Mandela, em Manguinhos, no último final de semana, esse adolescente, um menor de idade, aparece em uma bicicleta carregando um jacaré que estava ainda com a boca amordaçada. Enquanto carregava o animal na bicicleta, inclusive esse adolescente ria. A Polícia Civil informou agora há pouco que está investigando esse caso, inclusive a não só um inquérito de maus tratos, como também saber o destino do animal, para onde foi levado. Mas essas imagens que estão circulando pelas redes sociais causando indignação, e a Polícia Civil já confirmando pela Delegacia de Proteção Ambiental que está em cima desse caso. Volto com você, Fernanda.
0: Obrigada, Macon. Claro que a polícia tem que ficar em cima. Realmente uma imagem que choca muito, porque é o animal ali no colo, né, desse adolescente. O animal tá, inclusive, nas imagens a gente consegue ver com uma corda, né, assim, perto da boca, pra
1: amarrada a boca, exatamente, amordaçada.
0: Pois é.
1: Amordaçou,
0: e aí
1: jacaré.
0: O menino segurando ele assim no colo, assustador. A gente vai esperar então mais esclarecimentos depois também da Polícia Civil.
1: E o garoto rindo.

homem investigado por envolvimento com uma quadrilha especializada em sequestros relâmpagos é preso durante uma operação da Polícia Civil no Rio de Janeiro. Foram cumpridos mandados de busca e apreensão e também de prisão em Jacarepaguá, na zona sudoeste da cidade, e nos municípios de Nilópolis e Queimados, na Baixada Fluminense. O Pedro Vitor Moreira Ribeiro, de 31 anos, foi localizado na manhã dessa terça-feira. De acordo com as investigações, a quadrilha possuía uma estrutura organizada e dividida em funções. Segundo a polícia, enquanto as vítimas eram mantidas sob ameaça, integrantes do grupo atuavam em uma rede financeira para transmitir e conseguir transferir e dificultar o rastreamento dos recursos, utilizando aí contas de terceiros e intermediários.

E um criminoso responsável pela lavagem de dinheiro da organização criminosa Trem de Aragua, da Venezuela, é preso preventivamente pela Polícia Civil no Aeroporto Internacional Tom Jobim. O brasileiro Gustavo Vieira Rufino, que atuava pela facção, teria movimentado aí mais de 300 milhões de reais em criptoativos no ano passado, utilizando mecanismos de dissimulação e ocultação dos ativos ilícitos. O Gustavo ainda é apontado pelas investigações como um elo entre os venezuelanos e o Comando Vermelho aqui no Brasil. Uma Porsche, que é um veículo de luxo, foi apreendido pelos agentes. A ação teve participação também da Delegacia de Combate às Organizações Criminosas e a Lavagem de Dinheiro da Polícia Civil do Rio, em cooperação com a Polícia Civil também de Roraima. Agora 3 horas e 6 minutos.

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0: semana, a noite inteira.
1: Estamos de volta, meus amores.
2: 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Voltamos com muito fundamento. Martinho da Vila, Michele Trombelli.
3: É, Martinho da Vila, Dança Mami Crioula, que é da uma música de Cabo Verde, do compositor cabo-verdiano Tito Paris, cantada aí por Martinho da Vila. Achei que era uma boa forma da gente ainda homenagear, porque a gente ainda tá em êxtase com o nosso vozinha, que, né, simplesmente tá com mais de 8 milhões de seguidores na última atualização aqui. Ele que não tinha nem 50 mil. Só que tá em busca de um clube, hein? Tá em busca de um clube. Alô, times brasileiros, hein? Que ele encerrou o contrato dele com o Chaves, lá da segunda divisão de Portugal. Tá em busca de um clube. Então, nossa homenagem aqui. Quem sabe ele não vem pra território brasileiro.
2: É uma história bonita, porque o nome dele é Josimar, o vozinho. Uhum. Josimar em homenagem ao lateral direito, Josimar, que fez história no Botafogo, jogou no Flamengo também, mas sobretudo no Botafogo, e que por aquelas coisas que acontecem no futebol, acabou titular da seleção de 86, fez dois gols belíssimos, dois chutaços, e por causa daquela Copa, de o quê? 40 anos atrás, o vozinho recebeu o nome Josimar. Muito legal. E sobre o Martinho da Vila, um dos grandes cultores, valorizadores da tradição na música, da lusofonia, né? Dos países que falam a língua portuguesa, especialmente aqueles países africanos como Cabo Verde. Muito bem. Esse também é o mundo real, né? Mas ao nosso mundo real aqui, mais miserável do dia a dia. O presidente Lula se reúne com a primeira-ministra do Japão durante a cúpula do G7. Alguém diz, mas o Brasil não é do G7. Foi convidado, o Brasil foi convidado. E o presidente confirmou presença. Há expectativa de um encontro com Donald Trump, nada marcado. E o Márcio Rocha, o grande Márcio Rocha, tem mais informações. Fala, Márcio.
4: Oi, pessoal, boa tarde para vocês, boa tarde a todos que nos acompanham. Pois é, o presidente Lula e o governo brasileiro, né, ainda trabalham para ver se conseguem se encontrar, fazer uma reunião bilateral com o presidente dos Estados Unidos, Donald Trump. Mas ainda está difícil, né? A gente não tem nenhuma expectativa ainda de confirmação dessa reunião bilateral lá no encontro da cúpula do G7, que é realizada na cidade de Evian, que fica na França. E os dois, inclusive, participaram da foto, né, oficial desse evento, porém, não foi uma digamos assim, situação bem fria, né? Eles não se cumprimentaram, nem deram um oizinho um para o outro, né? Então fica ainda a expectativa do trabalho do Itamaraty em relação a esse encontro. Antes, Lula, como você falou, Andreas, se encontrou com a primeira-ministra do Japão, a Sanae Takaishi, e afirmou que espera fechar, ou pelo menos iniciar as negociações envolvendo o Mercosul e o Japão, né, um acordo comercial entre o país asiático e também o bloco aqui da América do Sul, e que essas negociações comecem ainda nesta semana. Depois desse encontro, teve o encontro dos líderes do G7. Lula foi convidado pelo presidente da França, Emmanuel Macron, e discursou. Esse discurso não foi filmado, não foi divulgado em imagens ainda, mas o presidente Lula divulgou o texto que ele leu nesse encontro e afirmou o seguinte: que o crime organizado aterroriza comunidades, desvia recursos públicos, mas o esforço deve levar em conta a soberania, o respeito à soberania dos estados onde as facções criminosas atuam, né? Principalmente depois, esse discurso foi feito depois que PCC e Comando Vermelho foram declaradas organizações terroristas. E agora há pouco, o Palácio do Planalto divulgou que o presidente Lula se encontrou com outros dois líderes, com a presidente da Comissão Europeia, Ursula von der Leyen, e com o presidente do Conselho Europeu, Antônio Costa. E segundo o comunicado do governo brasileiro, os três falaram sobre as medidas de restrição a produtos brasileiros adotadas recentemente pela Europa e decidiram criar um mecanismo bilateral para identificar as dificuldades, tanto na área de produtos de origem animal, quanto também nos produtos siderúrgicos. Lá agora já deve estar encerrando as agendas do presidente Lula, né? Ele está na França, um pouquinho de diferença por causa do fuso horário, mas a expectativa é que a gente tenha novidades em relação a esse encontro com Donald Trump nas próximas horas, ou para confirmar que ele não vai ter mesmo, ou para confirmar que os dois vão se encontrar e discutir tarifas e também segurança pública. Volto com vocês.
2: Valeu, Márcio Rocha. Ele está na França, né? Se encontra nos Alpes, se eu não me engano, franceses. E, de qualquer maneira, me parece que são 4 horas a mais na França nesse momento. Então, 3:13 aqui agora, 15:13. Lá, portanto, o quê? 7 horas, 7:13. na...
3: Será que ele vai assistir ao jogo da França com Macron?
2: Olha aí, boa hipótese, né?
3: Possibilidade, hein?
2: Vamos ver.
3: Possibilidade. Bom, agora outros assuntos aqui, ainda voltando ao caso Master, porque foram divulgados os documentos ali em posse da Polícia Federal que estavam sob sigilo. Hoje o ministro André Brendonça derrubou esse sigilo e a Polícia Federal diz que o banqueiro Daniel Forcaro mantinha uma relação instrumental com o senador Ciro Nogueira para atender a interesses do Master no Congresso Nacional. O parlamentar favorecia o trânsito dos temas no Poder Legislativo. Em troca, Forcaro patrocinava viagens internacionais, hospedagens de luxo e o uso de jatinho para o lazer de Ciro. A gente tem até fotos que mostram ali essa relação muito íntima. Esse sigilo do inquérito foi derrubado hoje. A Polícia Federal faz uma estimativa de ao menos R$ 468 mil destinados apenas para custear as idas do senador a Nova York, Paris, Lisboa, Courchevel... É, não é essa foto não, essa foto do Lula. A gente quer as fotos do Forcaro com Ciro Nogueira. Em uma das imagens anexadas pela Polícia Federal, é possível ver Daniel e Ciro abraçadinhos enquanto eles são fotografados nos Alpes franceses. Outros encontros também, dentro de jatinho. E aí, o nosso João Gomes, que nos... Perdoe, mas quando eu vi a foto deles abraçadinho, eu me lembrei dessa música aqui, ó. Amigo, estou aqui. Essa foto, pra quem tá acompanhando agora com imagens. É muito carinho, né?
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3: momento. E a gente aproveita pra ouvir essa versão aí, divulgada há pouco tempo pelo João Gomes, da música do Tal Story, que tá uma graça, mas fala.
2: No primeiro momento, o Forcaro quis fazer acreditar que tudo isso era por amizade, né? É, então, O conceito de amizade de Daniel Forcaro não é o mesmo nosso. Não quer dizer que não houvesse relações de afeto. Poderia haver. Mas Daniel Forcaro fazia nada, e no caso da Polícia Federal em relação a Ciro Nogueira, o que se investiga é pagamento de propina. É, Daniel Forcaro não fazia coisa alguma que não pensando em uma contrapartida. Se a pessoa deu, se a pessoa ofereceu a contrapartida é outra história, mas que ele buscava contrapartida, sim, sempre nas mais variadas formas dos seus relacionamentos. Então tem essa forma mais direta, digamos assim, segundo a Polícia Federal no caso de Ciro Nogueira, tem a forma, aquela forma um pouco mais disfarçada, porque envolve o movimento imobiliário, constituição de empresas, fundos, parentes, mas também para Paulo Henrique Costa, aqueles milhões de reais em apartamentos para o ex-presidente do BRB, e tem aquela forma artística, né? O amor ao cinema nacional, investimento em filme brasileiro, é tudo em busca de contrapartida. É, contratações extraordinárias, o amor pela hotelaria no Brasil, compra de resort, essas coisas. Tudo está sob a mesma lógica da rede Forcaro. E como essa notícia que a Michele Trombelli trouxe agora tem a ver com a queda do sigilo do processo, né? A gente vai começar a ver pipocar informações variadas. Então já começa a surgir informações sobre o Hugo Mota, já está aí circulando na imprensa. Ciro Nogueira está em todas, tá? Está em todas. Mas está lá o Forcaro pagando estadia, viagem de Hugo Mota para Lisboa, certo? Então, vai longe, vamos longe. Muito bem. Também no relatório da Polícia Federal consta uma ameaça feita por Joana Mourão, irmã de Luiz Felipe Mourão, conhecido como Sicário. Ela teria afirmado a interlocutores que Daniel Forcaro possuía arquivos capazes de acabar com a família. Vou reformular. Ela teria afirmado a interlocutores de Forcaro que possuía ela arquivos capazes de acabar com a família do banqueiro. As mensagens foram interceptadas pela Polícia Federal durante a investigação do caso e mostram uma tentativa de negociação financeira pelo silêncio de Joana. Luiz Felipe Mourão cometeu suicídio na cela em que estava na superintendência da Polícia Federal enquanto aguardava audiência de custódia. Então é o seguinte, o Daniel Forcaro tinha uma milícia, certo? Uma milícia. Ele comandava uma milícia. Gente perigosa. Esse Luiz Felipe Mourão. E entre outros, certo? Pessoas que estavam dispostas a qualquer negócio. por dinheiro e que eram agressivas, que ameaçavam as pessoas, que essas pessoas, certo? Tinham também, portanto, e não sendo pessoas confiáveis, tinham informações delicadas contra Daniel Vorcaro. O Sicário não está mais entre nós para falar, mas está aí a senhora Joana, irmã do Sicário.
3: 3:18 agora.
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0: E a Força Aérea Brasileira afirma que os dois helicópteros que colidiram na zona sudoeste aqui do Rio de Janeiro estavam em uma área do espaço aéreo em que os pilotos são responsáveis pela separação das aeronaves no ar. A informação consta na nota enviada pela FAB na manhã dessa terça-feira, dois dias depois desse acidente que deixou 6 pessoas mortas. A gente, em contato com a FAB, que disse que no momento do acidente as aeronaves se encontravam numa rota especial de helicópteros, que seriam rotas já estabelecidas para permitir voos visuais dos helicópteros. Os registros de comunicação ainda estão sendo verificados. A Polícia Civil, por enquanto, já descartou transporte irregular de passageiros. Os investigadores do Rio também aguardam ainda o laudo do Centro de Investigação e Prevenção de Acidentes Aeronáuticos, a CENIPA, e a polícia acredita que houve falha humana nesse acidente. Os investigadores vão apurar se houve um erro durante o controle aéreo ou se a responsabilidade visual seria dos pilotos. As aeronaves, lembrando, colidiram no ar. Uma delas explodiu e a outra caiu dentro de um depósito de carros elétricos. A Polícia Civil classificou o caso como homicídio culposo quando não há intenção de matar. O aumento do tráfego aéreo, inclusive na região, também vai ser investigado. Isso porque, segundo o Departamento de Controle do Espaço Aéreo do Rio de Janeiro, o número de pousos e decolagem de helicópteros teve um aumento de 18% entre 2025 e 2023. Já a frota teve um aumento de 29% entre 2023 e esse ano de 2026. O Rio de Janeiro, que é o segundo estado com maior número de frota de helicópteros, com 319 aeronaves. A Polícia Civil então vai investigar se esse aumento estava sendo controlado e também mais detalhes sobre esse caso. Horas e 21 minutos. Maria Rita Nader, boa tarde.
1: Boa tarde, Fê, e também para os nossos ouvintes. O homem apontado como chefe do Comando Vermelho da comunidade Casinhas do Bracuí, em Angra dos Reis, na Costa Verde Fluminense, é preso pela Polícia Civil. Jorge Fabrício dos Santos Correia, conhecido como FB, de 31 anos, tem 52 anotações criminais por tráfico de drogas, associação para o tráfico e homicídio. Ele também é acusado de tentativa de homicídio. Segundo os investigadores, ele participou de uma ação no dia 1º de maio, quando traficantes armados efetuaram disparos contra policiais civis que realizavam uma operação na comunidade Casinhas do Bracuífe.
0: Obrigada, Maria.
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0: Andréza não gosta, mas a gente vai falar rapidinho da previsão do tempo.
3: Não, nesse caso tem que falar, porque esse é o caso, a gente brinca e tal, mas é chuva pra valer, né? E pensando, especialmente atenção nas encostas, pessoal. Nas encostas, nos morros, muita chuva, água acumulada, risco de deslizamento, Fernanda Calda.
0: Exatamente. Ontem a gente teve, inclusive, aí um deslizamento na comunidade da Rocinha. Chamou muita atenção, inclusive, na Rocinha. Choveu muito nas últimas horas, em 24 horas. Choveu mais do que o dobro do que era esperado para o mês inteiro. O tempo segue instável nessa terça-feira aqui no Rio de Janeiro. Tem previsão de chuva para o período da tarde e também da noite de hoje, que se estende até a madrugada e manhã de quarta-feira. A temperatura está na casa dos 21 graus e aí tem possibilidade de pancadas de chuva de moderadas a forte para todo esse período.

0: conhece nhoque à la romana? O nhoque à la romana é, na verdade, uma massa à base de semolina deliciosa, que é um acompanhamento incrível, italiano, gostoso, pra você comer aí com uma carne ao molho, etc. E é perfeito pra esses dias mais frios agora pro inverno. Então você vai precisar de semolina. Semolina é um tipo de farinha, vem do trigo também, você compra no supermercado, fácil de achar, pode chamar sêmola, enfim, farinha de semolina. Então você vai pegar 1 litro de leite e vai levar pra ferver com 1/2 cebola, só descascada, não precisa picar nada, só 1/2 cebola, 1 folhinha de louro e 2 cravos. Leva pra ferver. Esse leite vai ficar super aromatizado. Quando ferver, você abaixa o fogo e vai pegar 1 xícara e 3/4, quase 2 xícaras de semolina, e vai derramando em chuva. É muito parecido com o processo da polenta, e vai mexendo até que toda essa semolina seja incorporada. Aí vai cozinhando, mexendo por uns 10, 15 minutinhos pra a semolina toda hidratar. Depois de uns 15 minutos, você vai ver que ela bloca, muito parecido com uma polenta mais firme mesmo. Aí você vai desligar o fogo, juntar 3 ovos, 1 xícara de queijo ralado e mexer bem pra incorporar. Bota numa assadeira, deixa esfriar. Eu deixo, sei lá, umas 2 horinhas na geladeira. É uma placa que vai ficar. Aí você vai cortar, pode ser em quadradinhos ou com um arinho, um copo, um aro. Vai cortar os nhoquinhos do tamanho de uns 5 de diâmetro, assim, mais ou menos. E aí, na hora de servir, você vai pegar uma frigideira com um pouco de manteiga e sálvia. Deixa a sálvia fritar e soltar todo o seu aroma na manteiga. Aí você sela, né? Vai tostar os 2 ladinhos aí do nhoque de semolina. Pode fazer isso na frigideira ou pega os nhoques de semolina, põe num refratário, numa assadeira, joga essa manteiga com sálvia em cima e leva só pra aquecer no forno. E serve com, sei lá, uma rabada, uma carne de panela bem gostosa, bem quentinha.
1: Se você quiser, você pode falar comigo pelo e-mail hojepode@bandnewsfm.com.br ou pelas redes sociais no @carolecrema. Pode pedir receita, dica, fala comigo, eu vou adorar.

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4: Estamos de volta, meus amores. Já para fechar, Michele Trombelli, o Tem Método de hoje, daqui a pouco começa França e Senegal. Só para registrar o seguinte: os dois julgamentos nas turmas, né? Na primeira turma do Supremo Tribunal Federal, o julgamento de Eduardo Bolsonaro, o caso de coação no curso do processo. A acusação, né? A PGR já falou, reforçou a sua acusação, agora com a palavra a defesa, no caso, a Defensoria Pública da União. Na segunda turma, matéria master, a demanda, a questão sobre a prisão preventiva de Henrique Vorcaro, o pai de Daniel Vorcaro. O relator é Gilmar Mendes, que fala, o relator não, quem vota, quem está com a palavra é Gilmar Mendes, um dos que falta votar. Ele havia pedido vista, então agora apresenta o seu voto, faz os seus argumentos, e depois dele ainda faltaria votar Cássio Nunes Marques. Tá 2-0 o André Mendonça e o Luiz Fux pela manutenção da prisão. Vamos ver o que daí sairá, Michele Trombelli.
5: É isso, então a gente encerra um pouco antes, mas assim, ó.
6: Que você fosse
4: só um acréscimo importante, porque não é só o Henrique Vorcaro, tá? Não é só o pai do Vorcaro, o primo também, o Felipe Vorcaro. É a rede vorcárica, né? A turma toda enrolada, tudo obstrutor de justiça, e o Gilmar Mendes lá falando de prisões alongadas. Meu Deus do céu, seja o que Deus quiser. Beijo, boa Copa do Mundo. Amo vocês. Tchau.
5: É a rede sanguínea. É. Vai, Senegal!

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4: 3:30.
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0: 3:32. Muito boa tarde a você sintonizado na programação da Rádio Band News FM. Nesta terça-feira, 16 de junho de 2026. É hora do jogo 17 da Copa do Mundo FIFA 2026. França e Senegal. A bola rola em menos de meia hora, 27 minutos. Diretamente de Nova Jersey, estádio MetLife Stadium, o palco da estreia da seleção brasileira recebendo Los Blues, atual vice-campeã do mundo e uma das grandes candidatas ao troféu nos Estados Unidos, no Canadá e no México. França desafiando Senegal. Já foi confronto de Copa do Mundo em outros tempos. E os franceses não se deram tão bem assim. Você confere tudo a partir de agora na programação da Rádio Band News FM. Marcelo Duó, Bernardo Ramos, Cicinho, Maurício Ferreira e eu, Bruno Camarão, te fazemos companhia, trazendo todos os detalhes de mais uma partida espetacular. Copa do Mundo 2026 tá pegando no breu. Se liga no áudio ambiente, hein? O povo já tá treinando por lá, fazendo aquele aquecimento final, a bola rola em instantes. E ó, a gente não vai perder tempo não, a gente já vai trazer os primeiros detalhes, tanto do lado francês, quanto do lado senegalês. Maurício Ferreira, diretamente de Nova Jersey, traz as primeiras informações aqui na Band News FM. Tudo bem, Maurício? Ótima tarde a você.
1: Fala, Camarão, tudo bem? Salve, salve, abraço a você, a todo mundo ligado por aqui no futebol da Band News FM. Os franceses, favoritaços ao título da Copa do Mundo, enfim, vão estrear aqui nos Estados Unidos. Tem esse desafio pela frente, depois daquele gostinho amargo que ficou do vice-campeonato em 2022, naquela super decisão contra a seleção da Argentina. Mais uma vez, comandados por Didier Deschamps, já num clima de despedida, deixará a seleção após essa Copa do Mundo de 2026. E tem lá na frente, viu, Camarão, um quarteto de Olise, Dembélé, Doué e Mbappé. É só jogar pro alto e escolher os quatro. Nessa temporada 2025 e 2026, marcaram ao todo 103 gols pelas respectivas equipes. Do outro lado, uma seleção senegalesa que já bateu a França em Copas do Mundo, aliás, no único confronto da história entre as duas seleções. A abertura da Copa do Mundo de 2002 com a seleção de Senegal vencendo os franceses, então campeões do mundo, por 1-0. A seleção de Senegal, bastante experiente, conta com jogadores jovens, mas principalmente na qualidade de quem tem Mendy no gol, de quem tem Koulibaly entre os zagueiros e lá na frente Sadio Mané comandando esse ataque da seleção senegalesa.
0: Grandes lembranças, a história viva da Copa do Mundo, você confere aqui na Band News FM, já já França e Senegal, a abertura do grupo I. A bola rola às 16h de Brasília, por essa mesma chave jogam mais tarde às 19h, Iraque e Noruega. Falei da vice-campeã do mundo atual, a campeã argentina também joga hoje pelo grupo J às 22h contra a Argélia. Claro, você confere tudo aqui na Band News FM na voz de Silva Júnior e grande elenco. 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
9: Minutos. Em instantes, a bola rola diretamente do MetLife Stadium para França e Senegal. Você ouve aqui na Band News FM. A análise fica a cargo de Bernardo Ramos, que vai trazer o olhar e a expectativa sobre esse duelo entre europeus e africanos. Ô, Bernardo Ramos, os europeus aí achavam que passear nessa Copa do Mundo na primeira fase, mas também não é bem assim, hein? Grande abraço pra você, fala da expectativa do jogo.
10: Fala, camarão, grande abraço a você, quem nos acompanha aqui na Band News FM, uma partida em que a França, evidentemente, aparece como favorita, né? Até porque o ataque com 4 jogadores será formado pelo lado direito por Olise, de 24 anos, que é uma estrela do Bayern de Munique, um jogadoraço, um canhoto que joga por ali, e vai abrir um corredor para as ultrapassagens do Koundé. Aí é que está o negócio, talvez aí esteja o ponto fraco da França, camarão. O Koundé, no Barcelona, ele é o lateral direito, mas ele pode jogar também como zagueiro. Ele não é um lateral de extrema profundidade. O Olise, melhor dizendo, vai ser responsável por isso, por sair do lado direito e destruir a defesa de Senegal com passes mais verticais ou finalizações. Ele tem uma finalização muito perigosa. Vale lembrar que o Olise é um jogador nascido na Inglaterra, revelado pelo Reading, tem 24 anos de idade e depois foi para o Crystal Palace para, enfim, conseguir uma transferência para o Bayern de Munique. Esse ataque da França vai ter, muito provavelmente, Dembélé e Mbappé mais centralizados e pelo lado esquerdo, Désiré Doué, que no Paris Saint-Germain, preferencialmente, é um ponta direito. O Paris Saint-Germain joga com Désiré Doué, Dembélé e Kvaratskhelia mais aberto pelo lado esquerdo, embora esses jogadores troquem muito de posição. E aí, 2 meio-campistas, né? O Adrien Rabiot fez uma bela temporada pelo Milan e o Aurélien Tchouaméni, que é um excepcional meio-campista, é um jogador de destruição, mas também de muita construção de jogo, com uma boa finalização de fora da área. Pelo lado esquerdo, Theo Hernandes sobe muito. Então a saída de três da seleção francesa deve ser composta por Koundé, Saliba do Arsenal e o Upamecano do Bayern de Munique, com o Theo Hernandes passando pelo corredor e fazendo com que o Doué saia da ponta esquerda e centralize também para fazer uma composição maior de meio de campo. Então é um time fortíssimo esse da França, que vai jogar contra uma boa equipe que é de Senegal, sobre a qual a gente pode se aprofundar daqui a pouco, viu, Camarão?
9: Muito bem, já já a gente destrincha Senegal, duelo importante, o jogo de número 17 desta Copa do Mundo FIFA 2026, que claro, tem cobertura especial da Band News FM. Na sexta-feira tem a seleção brasileira de novo em campo, será que vai dar bom, hein? Será que vai dar bom?
4: Aqui é Brasil!
9: O Ancelotti vai mexer no time. Já já também mais informações da seleção brasileira aqui na Band News FM.
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1: MetLife Stadium, um sol escaldante. Ô, Maurício Ferreira, o sol, ele realmente está muito forte. Não é mera impressão de quem está num estúdio aqui no ar-condicionado e observa essa imagem das arquibancadas completamente lotadas. Me diga.
2: Não é não, viu, Bruno Camarão? Mas se bem que no termômetro não passa essa sensação também. 25 graus neste momento é o que aparece por aqui no nosso termômetro, mas a sensação térmica de fato está acima. Inclusive, viu, Camarão, houve uma pesquisa feita por um instituto dizendo que a França vai ser a seleção que mais vai sofrer com essa condição do calor nos Estados Unidos, pelo menos na primeira fase, porque os três jogos da França serão disputados em estádios abertos, assim também como os jogos da seleção brasileira, mas que pelos dias e horários, a França é quem vai sofrer mais. Joga hoje, então, no horário local, às 15h, em Nova Jersey contra a seleção de Senegal. Depois tem pela frente, na Filadélfia, o Iraque na próxima segunda-feira, às 17h. E aqui nos Estados Unidos, como escurece mais tarde no verão, a gente ainda tem esse sol meio escaldante, mesmo que ali por volta de 17h. Depois fecha a fase de grupos às 15h em Boston. Então, essa condição climática vai ser ainda mais pesada para a seleção francesa nessa fase de grupos da Copa do Mundo.
1: A França estreando hoje na Copa do Mundo 2026, sempre um espetáculo à parte. O desafio é diante de Senegal. Senegal que já bateu a França no único confronto entre as equipes na história das Copas do Mundo. E no Rio de Janeiro, o povo tá fechado com os senegaleses ou com os franceses? O Daniel Henrique acompanha a festa da comunidade carioca. Ou será da comunidade francesa? Fala aí, Daniel.
3: Oi, pessoal, boa tarde para vocês, a todos que nos acompanham. Eu tô aqui na PSG Academy em Botafogo, na zona sul do Rio, uma escolinha de futebol do PSG. Nada mais justo do que acompanhar esse jogão entre França e Senegal na PSG Academy, né? Um local que representa o clube aqui no Brasil, clube que acabou de ser bicampeão da Liga dos Campeões. E vocês podem ver a decoração, ó, as bandeirinhas da França com as cores da França, também a Torre Eiffel, mas tem as bandeirinhas também aqui vermelho, verde e amarela, representando também essa mistura do Brasil com a França. Eu tô aqui com uma família de o pai francês, o filho nascido aqui no Brasil, o Remy e o Benjamin. Remy, quanto você acha que vai ser esse jogo?
4: Ah, eu acho, bom, vitória francesa, com certeza. Eu, na verdade, eu apostei no 2-0. Ah, eu acho que vai dar bem.
3: E Benjamin, me conta, você estava dizendo que o Doué é seu jogador favorito?
5: Eu amo ele, é meu ídolo.
3: É seu ídolo?
5: Aham.
3: Você, quando joga futebol, você se espelha nele pra jogar também?
5: Ah, médio, um pouco, eu tento algumas coisas, assim.
3: E pra você, quanto que vai ser?
5: 2-1.
3: Estão confiantes no título? A França chegou em duas finais consecutivas. Vem uma terceira aí?
4: Ah, a gente acredita. Ah, mas, na verdade, o Senegal traz uma lembrança meio ruim de 2002. Mas eu... Não, 2010. Mas eu acho que vai dar certo esse ano.
3: É isso, Remy e Benjamin vão acompanhar o jogo aqui. O pessoal tá chegando aos poucos, chovendo bastante no Rio de Janeiro, mas expectativa de que essas mesas aqui estejam lotadas pro pessoal acompanhar esse jogão de logo mais. Volto com vocês.
1: Valeu. Daniel Henrique diretamente do Rio de Janeiro. Então tem torcida da França diretamente da capital fluminense. É, no estádio, o estádio tá completamente abarrotado. Eu acho que tem mais torcida da França. Mas a gente vai saber a história do jogo já já. Em dois minutos, eu passo o bastão para Marcelo Duó, que comanda França e Senegal, ao lado de Bernardo Ramos, do craque Cicinho, com Maurício Ferreira e, claro, você. Mande mensagem para cá, 999-592-1011, é o DDD para quem estiver fora de São Paulo, 999-592-1011. Mensagem de texto ou de áudio, diga quem vence, França ou Senegal. 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
11: Deise de Assis com informação do trânsito. Fala, Deise.
12: De volta aqui na Band News FM, atualizando o túnel Rebouças. Ainda tem dificuldade para você que segue no centro do centro por conta de um carro que enguiçou mais cedo na via. Tem dificuldade também nos acessos pela Avenida Borges Medeiros e também pela Epitácio Pessoa. Tá saindo da Zona Sul, de preferência nesse momento pelo Aterro do Flamengo. 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Daqui a pouco eu volto.
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14: E aí, aquele abraço, boa tarde, bem-vindos, bem-vindas, ouvintes Band News FM em todo o Brasil. É mais uma tarde de Copa do Mundo aqui nos Estados Unidos. Estádio MetLife, New Jersey, é a estreia do time a ser batido. O time do Mbappé, o craque da Copa, a França, tentando chegar à sua terceira final consecutiva de Copa do Mundo, recebe a seleção senegalesa, que foi sua colônia, cuja capital, Dakar, foi a capital do Império Francês na África há muitos anos atrás, há muitos séculos. Hoje eles se enfrentam novamente, num duelo que é o mais esperado da primeira rodada desta Copa do Mundo. A França, pelo seu poderio, pelo seu timaço, pelo seu elenco jovem. A seleção senegalesa, campeã no campo da Copa Africana de Nações. Perdeu no tapetão, mas em campo ela foi campeã. Um time sensação no futebol africano, que tem uma série de jogadores que nasceram na França e que vão defender a seleção dos seus pais, dos seus ancestrais. Senegal já bateu a França antes, numa estreia de Copa do Mundo em 2002, quando o Brasil ganhou seu último título. Mbappé de um lado, Sadio Mané do outro. O jogo da semana no MetLife Stadium. França e Senegal já entram em campo. E o destaque da Band News FM da informação. Boa tarde, Maurício Ferreira.
2: Salve, salve, Duol. Ótima tarde. Grande abraço mais uma vez a todo mundo ligado no futebol da Band News FM. Kylian Mbappé abre hoje a corrida para se tornar o maior artilheiro da história das Copas do Mundo. Já são 12 gols anotados. 4 em 2018, 8 em 2022. Está a 4 bolas na rede de Miroslav Klose, o alemão que com 16 gols ainda é o maior artilheiro da história das Copas. Kylian Mbappé, aos 27 anos, já abrindo contagem regressiva para chegar a esse número em 2026.
14: E o outro lado do jogo, uma excelente seleção africana, mais uma vez um belo desafio. Como é que tá Senegal, Maurício?
2: Que vem desse título conquistado em campo na Copa Africana de Nações, embora depois a Confederação tenha retirado o título e dado a Marrocos, num belo trabalho desse ciclo de Papi Thiaw, que é o técnico da seleção senegalesa em 2026, mas lá em 2002, quando o Senegal venceu a França na abertura da Copa do Mundo em Seul, na Coreia do Sul, Papi Thiaw fazia parte daquele elenco senegalês. Depois de mudanças ao longo do ciclo, desistiu de uma tentativa com 3 zagueiros e voltou ao sistema com 4-3-3 e conta com jogadores experientes, entre eles Sadio Mané, para buscar um resultado histórico na Copa de 2026 do O.
14: Times pisando em campo no MetLife Stadium. Ouça o som do jogo na Band News FM. As duas seleções pisando no gramado no campo do New York Giants, do New York Jets, os times da NFL, hoje campo de Copa. Estádio praticamente tomado, 90% de franceses. Seleção que foi campeã do mundo em 2018, vice-campeã em 2022. Seleção renovada, só 6 jogadores com mais de 30 anos compõem essa equipe de Didier Deschamps. Entre esses 6, 2 goleiros. Esse é o time do Mbappé, é o time de Doué. Désiré Doué, o jovem desse time. Enfrentando os reis da África, a seleção senegalesa, os Leões de Teranga. Fazendo a sua 4ª participação em Copas do Mundo, chegando em 7º lugar em 2002, quando bateu a França na estreia. França que era campeã do mundo naquela oportunidade. Ficou em 10º lugar na Copa passada, sem Sadio Mané, que não jogou lesionado. Recepção das delegações do gramado do MetLife Stadium para execução dos hinos nacionais. Vamos juntos acompanhar a cerimônia de abertura da partida. Os dois treinadores já indo para o banco de reservas e as duas delegações, toda a delegação de França e Senegal, junto com a equipe de arbitragem em volta do círculo central. No meio do campo, o planeta Terra virando o planeta Bola. À esquerda, a bandeira da França em azul, branco e vermelho. A bandeira tricolor também de Senegal à direita. Senegal com uniforme branco, com detalhes em cor de rosa, detalhes também em verde. Time da França com sua camisa azul lindíssima, calções brancos, meias azuis. Time de Senegal de branco e verde. Totalmente lotado para mais de 80 mil pessoas no MetLife Stadium. Times em campo, apresentados para o torcedor que vai acompanhar essa partida das mais aguardadas dessa Copa do Mundo. E agora, nós vamos às execuções dos hinos nacionais.
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14: A Marselhesa na Band News FM.

A Marselhesa, criada em 1795, durante a Revolução. O chamado do povo para se revoltar contra os desmandos. E agora o hino nacional de Senegal.

0: Hino criado em 1960, celebrando a unidade africana e a solidariedade entre os povos, o hino de Senegal. Agora vamos às escalações, os astros que fazem o espetáculo dessa Copa do Mundo. E que jogo vem aí, em busca do tricampeonato. Aí vem a França!
1: Seleção francesa com 16 manhã no gol, 5 para Koundé, 4 para Mecano, 17 Saliba, 19 Théo Hernandes, 8 Tchouaméni, 14 Rabiot, 11 Olise, 7 Dembélé, 20 Désiré Doué, 10 o Mbappé. É o 10 de faixa nesse time do Didier Deschamps.
0: E o banco?
1: Samba e Rissé são os goleiros reservas. Malo Gusto, Lucas Jean, Koné, Marcos Thuram, Barcola, Kanté, Konaté, Zaire Emery, Lucas Hernandes, Mateta, Cherki, Akliouche e Lacroix.
0: Para enfrentar a seleção francesa no gramado do MetLife Stadium, para fazer a maior campanha da sua história, e vem Senegal!
1: Com experiente Mendy, camisa 16 no gol, 15 para Diatta, 3 Koulibaly, o capitão, 19 Niakate e o 25 El Diouf, 8 para Lamine Camara, 5 Idrissa Gueye, 26 Pap Gueye, 18 Sar, 10 para Sadio Mané, 11 Nicolas Jackson. Essa é a seleção senegalesa do técnico Pap Tchau. Diouf e Dia são os goleiros reservas. Mamadou Sarr, Sek, Sis, Diaw, Bamba Dieng, Sherif Ndiaye, Iliman Ndiaye, Jacobs, Papi Sarr, Mbaye, Diarra, Ndiaye e Antoine Mendy.
0: Para tomar conta do espetáculo aqui em New Jersey, fique de olho no apito.
1: A arbitragem australiana de Alireza Fagani tem como assistentes o George Lacrindes e o Andrew Lindsay. E a arbitragem de vídeo sob o comando do saudita Abdullah Al-Sherri.
0: Opinião em dose dupla na Band News FM, direto do MetLife Stadium. E aí, Bernardo Ramos, que jogaço, hein, Bernardo? Boa tarde!
2: Boa tarde, Duon. Grande jogo de bola no MetLife Stadium, com uma das favoritas em campo e um quarteto mágico composto por Olise, Dembélé, Doué e Mbappé. Do outro lado, muita competência defensiva. Olho nesse lateral esquerdo, é o Hadi Diouf, que é jogador do West Ham. Caiu para a segunda divisão, é verdade, do futebol inglês, mas é um grande lateral esquerdo. Ao lado dele, claro, o interminável Koulibaly, ex-jogador de Nápoles, Chelsea, hoje no Al-Hilal, formando, né, a base desse sistema defensivo, que ainda tem um competentíssimo goleiro, Mendy, também, como você bem disse, muito experiente. No meio de campo tem qualidade também, inclusive com um jogador que atua no futebol francês, o Camara, no Mônaco, além de Granguier e Papi Gueye. Granguier jogou no Paris Saint-Germain, hoje está no Everton. A expectativa é de um grande jogo de bola, Duó. Concordo com você, talvez o jogo mais esperado dessa primeira fase da Copa do Mundo.
0: Craque de bola também conhece o que é viver uma Copa do Mundo. E aí, Cicinho, o que você espera do jogo? Cicinho, boa tarde.
3: Boa tarde, Duó. Boa tarde, Bernardo. A todos que estão nos acompanhando através da Rádio Band News FM. A expectativa é gigantesca, né? Ver uma seleção. É até difícil você encontrar um destaque, né? Único na seleção da França, que vive hoje, acredito eu, que uma revanche eles têm, né? É, aquela estreia em 2002, que não deixou um sabor legal, contra Senegal. Então, assim, tudo para ser um jogão. E a equipe de Senegal, né? A seleção de Senegal, comandada pelo Mané, vai tentar pressionar, porque tem time para isso, viu, Duó?
0: Vai começar a partida no MetLife Stadium, meus amigos e amigas do Brasil. 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Apita o árbitro, começou. Tá rolando o jogo no MetLife Stadium.
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0: França e Senegal, frente a frente, grupo I da Copa do Mundo, primeira rodada em New Jersey. Lateral batido pelo time do Senegal aqui no campo de defesa, vem com a bola dominada de Atá, manda à frente. Recuperação de Rabiot, põe essa bola na entrada da grande área, racha Koulibaly, dá um bico lá pra frente de qualquer forma. Jackson vai tentar chegar, não alcança. Vem com D, jogador do Barcelona, tira, mas gira mal. Sadio Mané domina, leva a bola pela intermediária, pela meia esquerda. Recolhe, domina, toca a bola na frente e recebe de volta do Jackson pelo lado esquerdo do campo. Ele entrega a bola rapidamente pra Diouf. Ele volta a bola pra Diatá. Recolhe o lateral, deixando pra Nyakate. Nyakate toca a bola por dentro, deixa a bola pra Camara. Idrissa Gueye pede a bola mais à frente. Ele solta o passe pra Koulibaly pela direita, faz a bola chegar até o Diatá pela direita, campo de defesa pela direita do campo. Ele vai pra cima do Désiré Doué, acha um bom passe por dentro, vem com a bola dominada, Papi Gueye, sai na tabela, Camara atravessa o campo, vem pra esquerda, solta pra Sadio Mané, na linha de fundo, vem pro cruzamento de Diouf na boca do gol, tira de cabeça Theo Hernandes. Põe a bola pra fora em um minuto de jogo. O Senegal tem escanteio, Maurício!
1: Na boa troca de passes, o Nicolas Jackson já estava pronto pra empurrar essa bola pro fundo das redes. O Theo Hernandes cabeceia pela linha de fundo, escanteio pra seleção de Senegal.
0: Escanteio para Senegal bater, pressão do time africano contra os franceses. O MetLife Stadium pro gol à direita no seu rádio, ataca a seleção senegalesa. Tem confusão lá dentro da grande área, o árbitro australiano vai lá para conversar com a rapaziada, o Pamecano tá lá, Tchouaméni também tá ali marcando o Nicolas Jackson, jogador do Bayern de Munique. O Pamecano também do Real Madrid, o Tchouaméni do Real Madrid, muitos jogadores estelares nessa equipe da França. Escanteio para a seleção de Senegal pela ponta direita, se prepara para a cobrança. Magnan preparado e preocupado dentro da sua pequena área, o Jackson impede a movimentação do goleiro e também do camisa 8 da França. Juizão vai lá para chamar atenção, vai para a cobrança do escanteio a seleção de Senegal. Vem o cruzamento, não, vem a bola curta. Mané joga a bola do lado, cruzamento na entrada da área, o zagueiro tira de qualquer jeito, mas o Manhã ficou sentindo, tá caído o goleiro francês.
1: É, o Nicolas Jackson tentou tanto, viu, Duoc, ele conseguiu cometer a falta para cima do Manhã, quase ali antes da bola ainda ser cobrada nesse escanteio. Houve um pisão e, na verdade, do Tchouaméni. Tchouaméni, o próprio companheiro, acaba pisando no pé do Manhã e o árbitro marca a falta para a seleção francesa.
0: Que já sai jogando no campo de defesa, sai com ela Saliba, jogador do Arsenal de Londres. Faz o passe pro lado, entregando ao Pamecano. Pela zaga central ele faz o giro, para o jogo, volta pro quarto zagueiro. De lá ele rola curto ao seu lado para Tchouaméni. Tchouaméni avança pro campo de ataque, ele pisa na bola pela esquerda, volta a bola pro zagueiro, começa de novo. O Pamecano tem a posse de bola com o D aberto pela direita, pediu, recebeu, já tá marcado, ele tenta o toque mais atrás. Recomeça com o zagueiro, dá um passo atrás, Olis, pede a bola o jogador do Bayern de Munique aqui pela meia do campo de defesa da França. Vem caminhando com a bola dominada novamente o Pamecano sem pressa, rola a bola curta para a quarta zaga, deixando para Saliba. Saliba desce pelo time francês, vem caminhando com a bola dominada, para na metade do campo, Camara encosta, ele rola a bola curta ao seu lado direito, novamente para Upamecano, ele volta a bola para Saliba, os dois zagueiros trabalhando. Olise cercado, vem o gatilho da pressão, ele volta a bola de novo para o zagueiro do bico direito da sua grande área, Upamecano rola a frente, deixa a bola para Doué, na frente o passe é bom, enfiada no Rabiot para Mbappé, tentou dominar, passou da bola, chega pro corte a defesa senegalesa. Esperto de atar, tira de qualquer jeito, afasta o perigo de qualquer jeito, né? A KT dá um bico pra frente, ela bate e volta, mas com falta. Rabiot acaba atingindo, Sadio Mané tá caído, camisa 10 de Senegal.
1: E fez a meia-culpa por ali o Rabiot, pra já também não levar o cartãozinho amarelo, porque levanta demais o pé, acaba cometendo a falta ali pra cima do Sadio Mané. Seleção da França, viu, Duol? Técnico Didier Deschamps ainda se deu ao luxo de nem convocar o Camavinga do Real Madrid, ficou fora da lista dos 26 convocados e perdeu o Ekitike, né? Jogador do Liverpool que sofreu uma lesão às vésperas da Copa.
0: Começo de jogo, 3 minutos, quase 4 minutos, já 4 minutos deste primeiro tempo, por enquanto no placar 0-0, França e Senegal é o primeiro tempo. Jogo tá parado, muito quente, o sol apino novamente nessa região de New Jersey, temperatura por volta dos 26 graus, mas o sol muito forte. Está jogando a seleção de Senegal, bola recuada para o goleiro Mendy, bate na bola de pé direito, levanta para o ataque para o Sadio Mané, vem de cabeça, vem Olise na marcação, tirando para o time, aliás, o Koundé para o time da França, deixa a bola mais à frente, recebe de volta o Rabiot, volta a bola para a zaga, para o Pamecano, vai encarando a linha de marcação, Jackson vem nele, ele volta a bola para o goleiro Manhã de novo, deixando para Saliba do lado esquerdo da sua grande área, encara o marcador, rola a bola por dentro, fica com ela Tchouaméni rola para a esquerda, agora para Theo Hernandes, volta a bola novamente para Tchouaméni vem caminhando, camisa número 8 da França, toca na bola para a direita, O Upamecano tenta sair para o jogo, Nicolas Jackson na marcação. Ele deixa a bola para Koundé do Barcelona. Voltando para o Upamecano do Real Madrid. Ele pisa na bola, gira para a direita, pisa na bola de novo. Rola para sua quarta zaga, de novo para Saliba. Saliba tem um pouco mais de espaço na quarta zaga. Vem caminhando com a bola dominada, dá um passo atrás, pediu. Recebeu Désiré Doué. Na marca de 5 minutos, trabalha o time da França. Désiré Doué volta a bola na sua intermediária. Começa de novo aqui com o Upamecano. Recebe a bola pelo setor direito da sua defesa, fazendo passe por aqui pela direita, fazendo passe mais vertical. Bola na frente para Koundé por dentro. Tentou chegar, a bola protegida pela defesa, vai pro goleiro. Novamente Mendy sai pro jogo para a seleção de Senegal, Maurício.
1: E que foi importantíssimo naquele título recente do Chelsea na Liga dos Campeões da Europa, temporada 2021. Mas hoje, já no futebol saudita, é jogador do Al Ahly, o goleirão senegalês.
0: Sai para o jogo a seleção de Senegal no pique do moleque doido. Avança para ataque, tentando fazer o domínio. Esmalhaçar, foi desarmado. A bola volta para a França, novamente na sua intermediária. Désiré Doué deixou passar, até o Hernandes domina. Vai para cima do marcador, bloqueado. Tentou evitar a saída, conseguiu evitar a saída pela linha de lado, o time do Senegal. Bola na intermediária, novamente com Idrissa Gueye. Ele volta, a bola começa de novo na sua intermediária com seu zagueiro, começando com o Niakate. Ele faz o passe para a esquerda, para Diouf. Diouf vem com a bola dominada já no campo ofensivo, vai encarar o Olise na marcação, perde um pouco de campo, volta para a defesa. Recomeça a jogada de novo com seu zagueiro, deixando com o Niakate. Niakate tendo lado o Koulibaly, pedindo o jogo com mais espaço. Segura a bola um pouco, o zagueiro volta no goleiro. Mendy na linha de frente da sua grande área. Trabalha o jogo novamente para a seleção de Senegal, dentro da sua meia-lua. Levanta a cabeça, ajeita a gravata, todo mundo marcado. Ele rola curto a seu lado para Niakate. Pisa na bola pelo lado esquerdo, volta no goleiro. O Lise vem em cima dele. Ele vai bater essa bola lá para ataque, prefere o passe vertical mais à frente. A Gueye faz a bola chegar aqui na ponta esquerda, ponta direita. Diatá dominando com o pé esquerdo, fazendo passe adiante. Briga pela posse de bola. Esmalhaçar ganhou. Recebeu do Jackson. Sai na frente, Esmalhaçar vai pra grande área, domina, vai pra área pra bater, bateu cruzado em cima do zagueiro, voltou na linha de fundo ainda pela direita, vem pro bote pra afastar de qualquer jeito o Upamecano. Salva-se a seleção da França, perde, pressiona de Senegal, tá valendo. Camarrá volta a bola, começa de novo ainda do lado direito. Camarrá com a bola pertinho da lateral do campo, triangulando, a bola volta para Idrissa Gueye. Ele faz o passe lateralmente para Diatá, Diatá por dentro para Gueye. Papi Gueye vem levando pela meia direita, fintou a dois, Sonchon, chegou um, chega para lá ali do Rabiot em cima dele, sem bola, o Gizão deu tranco normal, insistiu Camarrá, ganhou, levou para a direita, enfiou no comando, muito forte a bola. E Esmalhaçar não chega, a bola vai pro goleiro, amanhã fica com ela, Maurício.
1: E foi no passe ali do Idrissa Gueye, que depois deu uma bronca no companheiro, era pra ter avançado em profundidade e teria uma boa chance o Sara. A seleção senegalesa vai marcando forte a seleção da França, do O.
0: Sai mal a seleção francesa, Jackson vem por pelo alto, vem Tchouaméni, tira a bola pelo alto também pelo time da França, recuperação de bola na sua intermediária, Gueye leva da meia esquerda pra direita, Esmalhaçar, lançou pra Jackson, meia hora da grande área, entrou batendo em cima do Upamecano, completa o corte com D, a bola sai, já havia impedimento, jogo parado, impedimento marcado, Maurício.
1: Do Nicolas Jackson, jogador do Bayern de Munique, tá emprestado pelo Chelsea, quando ele recebe esse passe agora do Sar, já tava à frente ali da última linha.
0: Jogo parado com um pouco mais de 7 minutos, quase 8 deste primeiro tempo. Cicinho, começo de jogo como a gente esperava, muita correria no MetLife Stadium, Cicinho.
3: Exatamente, Duó. E entra a questão da empolgação também de Senegal, né? Vai encontrando espaços e vai colocando, tocando bola e induzindo a França a deixar também espaços para que eles consigam aplicar aí a sua velocidade. Então a equipe da França ainda está esquentando, digamos assim, na partida, enquanto isso o Senegal já está todo vapor aí. Um bom início da equipe da seleção de Senegal.
0: Tocando a bola com paciência, a seleção da França recuando a bola para o goleiro amanhã, de novo com Saliba, saída de jogo pela esquerda do time francês. Ele rola curto por dentro no corredor central, quem trabalha novamente é o Tchouaméni. Tchouaméni para o Lise, recebe de volta Tchouaméni, o último homem da defesa, soltando passe curto para o Upamecano. O Upamecano toque mal, errado, bola muito atrasada, saiu amanhã da grande área para salvar tudo, deixando a bola com o Rabiot pelo lado esquerdo, de lá para Theo Hernandes. Recolhe o camisa 19, levanta a cabeça, puxa para o lado direito, não tem muito espaço, rola a bola curta de volta para Tchouaméni. Tchouaméni mais à frente, vem o Lise para buscar por dentro, como se fosse um volante, vem até o campo de defesa o camisa 11 da França, vem carregando, vem conduzindo contra a marcação do Nicolas Jackson, travado pelo seu companheiro de clube, a bola volta lá do lado esquerdo, trabalha novamente Diouf para a seleção de Senegal, entrega para Sadio Mané, ainda no campo de defesa da esquerda por dentro, ele faz o passe aqui na intermediária, volta Idrissa Gueye para fazer, jogando camisa número 5 de Senegal, conduz a bola no campo de defesa pertinho do grande círculo, abre a jogada pela direita para Diatá, Diatá tá marcado pelo Désiré Doué, por isso ele volta, começa com Koulibaly, Koulibaly na frente outra vez, recebe de volta o zagueiro, trabalha espera na marca de 9:30 desse etapa inicial de jogo, por enquanto 0-0. Bola de novo com o Gueye, tentou o passe à frente e não conseguiu. A bola acabou saindo em lateral. Passe de bola para a seleção de Senegal. Aparentemente a arbitragem deu o último toque do jogador francês. É bola para a seleção africana. Quase 10 minutos, Bernardo Ramos. 0-0. Que correria no MetLife, Bernardo.
2: Bastante correria, Edu. E o técnico Didier Deschamps surpreende, porque ele libera os dois laterais, Koundé pelo lado direito e Théo Hernandes pelo lado esquerdo, trazendo o Tchouaméni para ser um homem de saída de bola em meio aos zagueiros. E o Saliba, diferentemente do posicionamento dele no Arsenal, joga pelo lado esquerdo, como um quarto zagueiro.
0: Relógio da Band News FM marca, você confere aí, 10 minutos e 20 jogados, etapa inicial. MetLife Stadium aqui, New Jersey, Copa do Mundo, Grupo E, rodada número 1. Por enquanto, França e Senegal, 0-0. E aí, Bruno Camarão, boa tarde.
4: Boa tarde, Marcelo Duó. A gente tem a sequência deste dia de Copa do Mundo FIFA, às 7 horas da noite, com Iraque e Noruega. Jogo também pelo Grupo I, o grupo da França. O jogo vai ser realizado lá em Boston. E às 10 da noite, todas as atenções para a atual campeã argentina de Lionel Messi. Estreia no Grupo J, lá em Kansas, contra a seleção de Argélia. Arquibancada vai ferver, hein?
0: 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Avança o time da França ao campo de ataque, vem buscar jogo no campo de defesa. Dembélé, o melhor do mundo. Ele rola a bola para a quarta zaga, para a direita, aliás, para o Upamecano. Passa da defesa ao ataque, devolve para Dembélé. Vem buscar jogo, camisa número 7. Ele vem com a bola dominada, vira o jogo. Da direita para a esquerda, pelo alto para Desirê do Esse é perigoso. Leva o moleque da ponta por dentro, na esquerda, poucas opções. Ele vem conduzindo, vem trazendo a bola para o corredor central do campo, bate a bola do outro lado, outra vez a Dembélé, deixou para o Upamecano mais à frente na meia direita, Dembélé na área para Mbappé, dominou a bola, escapuliu um pouquinho, tira de novo o Koulibaly na proteção, chuta a bola para fora. Tá começando a receber, a ser acionado o camisa 10 da França. Olise outra vez pela direita, ele pisa, dá um toque de letra. Na frente para Koundé, não conseguiu chegar. Tira a defesa de Senegal de novo, a bola volta até o campo de defesa da equipe francesa. Manian saiu da grande área para ser jogando. Ele dá um passe por dentro, por baixo, fechando o passe por aqui para Saliba. Saliba para o Upamecano, recebeu marcado, quase perdeu para o Nicolas Jackson. A bola desviada vai para fora, a arbitragem marca apenas lateral. Posse de bola que favorece novamente a seleção da França aqui no campo de defesa. Passamos de 10 minutos desse primeiro tempo, Bernardo Ramos, o Mbappé já recebeu duas vezes a bola em condições.
2: Saindo do centro, né, do e aparecendo pelo lado direito, fazendo uma diagonal para fazer conexões com o Olise. Essa é a jogada mortal da seleção da França, do
0: Vem a França de novo, Rabiot pelo lado esquerdo, pressionado, marcado, ele perde campo, rola mal pro Désiré Doué, a bola saiu. Apenas lateral, posse de bola para a seleção de Senegal, novamente aqui na direita, campo de defesa. Diatta, jogador do Mônaco, vai sair jogando. Lateral para o camisa número 15, fazendo a batida, ele cobra recuando. Entregando a bola novamente para Koulibaly, experiente capitão do time. Jogador do Al Hilal, ele volta a bola para o goleirão Mendy, Mendy do Al Ahly. Manda a bola do outro lado, lançamento para a esquerda, tenta batido Diouf lá para frente no ataque. Bola longa, Sadio Mané vai tentar chegar, não conseguiu. A bola não sai, vem a proteção, Rabiot quase perde a bola. Bola recuada pelo Upamecano, novamente fica com o goleiro Manhã. Sai jogando o goleirão do Milan, bate na bola de perna esquerda, levanta para o ataque, bola muito longa, vem no peito do Koulibaly, dominou mal, Mbappé soltou para Dembélé, devolveu muito forte, Mbappé vai chegar, saiu o goleiro Mendy. Que pichotada do capitão, hein, Maurício?
1: Agora é o que se espera de Kylian Mbappé, que tem 56 gols e está a um de Olivier Giroud, que com 57 é o maior artilheiro da história da seleção da França.
0: Sai jogando novamente a seleção da França aqui pela quarta zaga, Saliba, assim, fazendo passe pro lado esquerdo para Doué, ele vai levando, fazendo passe por dentro, sai da lateral, vem pro miolo, cercado por dois, Camarrá encosta, ele vem descendo a bola até o círculos, até o corredor central do campo, voltando para Upamecano mais à direita, de lá ele faz abertura para Olise, tem Koundé passando, pedindo jogo, Koundé entrega a bola para Olise, recebe pela meia, tem Dembélé aberto, ele faz o passe na batida pro Désiré Doué, no que girou, tomou a falta. Idrissa Gueye comete a infração, é falta, a França bate rápido, bola com Dembélé lá na direita, traz a bola para a entrada da área, tentou o passe em vertical para o comando, perdeu, ela volta para Idrissa Gueye, tentando o passe mais à frente, tenta a recuperação de bola, Sadio Mané virando para a esquerda, Diouf está pressionado, ele bate de perna esquerda e levanta a bola para ataque, vai brigar novamente, Nicolas Jackson perde a bola para o Pamecano, recebe com D, devolve pelo alto na cavadinha para o zagueiro, o Pamecano fica com a bola na marca de 14:31 jogados do primeiro tempo, 0 para a França, 0 para Senegal, lotadinho o MetLife Stadium. Passe de bola novamente para Tchouameni. Tchouameni deixa a bola através do lado direito para o Pamecano. Pamecano faz o passe à frente a Dembélé, de lá para Rabiot. Rabiot também do Milan na Itália. Trabalha pela meia direita, pisa na bola, cercado por dois. Ele volta a bola para sua intermediária, para Saliba. Saliba para Tchouameni. Na meia esquerda, ao lado do círculo central do campo, ele faz a bola aprofundada para Désiré Doué. Doué vem com a bola dominada contra dois na marcação. Em cima dele, Luiz Malhassar. Ele volta a bola para Theo Hernandes. De lá de volta para o camisa 8. Tchouameni na marca de 15 minutos. 0-0 no MetLife Stadium, França e Senegal. Bola aberta na ponta direita. Koundé, volta a bola para Dembélé, Olise vai pro bico da grande área, circula a bola o time da França com paciência, ele toca na bola voltando, entregando para Saliba, na intermediária ofensiva mais à esquerda, até o Hernandes, volta a bola para o Pamecano, enquanto isso o Senegal todinho atrás da linha da bola, aprofunda o passe o Pamecano, deixando para Koundé. Koundé tá cercado, ele tenta a tabela num 2, Mbappé soltando para Olise, Olise do lado do campo na ponta direita, ele pisa na bola pertinho da marginal do gramado, puxa na perna esquerda, perde um pouquinho de campo, deixa a bola para Dembélé, Dembélé levanta a cabeça, o Pamecano, ele bate na bola aprofundando para Koundé. Tentou tocar no comando e tocou mal. A bola passa por todo mundo, Mendy tranquilo, fica com ela, Maurício.
1: Chega por ali o Mendy tranquilo para fazer a defesa, dá uma segurada também, tentando tranquilizar as coisas para apostar mais uma vez a seleção senegalesa em campo, Dó.
0: 15 minutos, Cicinho, 15 minutos do primeiro tempo, depois de uma pressão de Senegal, a França começou a chegar, hein, Cicinho?
3: Exatamente, a França vai começando a gostar da partida, né? Vai começando a gostar da partida. Senegal tem que só tomar cuidado com essa questão do contra-ataque. Vai lá, Dó.
0: Vai dar em nada. Passou direto, a bola foi direto pro Manhã, que saiu pro jogo.
3: Só tem que tomar cuidado com a questão do contra-ataque, né, Dó? Porque a França é muito rápido, o Dembélé é inteligente, o Mbappé, ele se movimenta muito. Então, é essa atenção que tem que ter.
0: Está jogando a França no seu campo de defesa outra vez, vem buscar jogo, Rabiot entregando o passe do outro lado, virando o jogo lá para a meia direita, vem buscar Tchouameni, já passa da defesa ao campo de ataque, encara a primeira marcação, pisa na bola na intermediária, bola curto pela meia, deixando para o Liz, cercado pelo Nicolas Jackson, ele gira para lá, gira para cá, volta a bola, começa com Tchouameni de novo, de lá para o Pamecano, dentro do círculo central onde o jogo começa, ele bate na bola, virando para a esquerda, agora para Saliba, pelo chão a França vai tocando de passinho em passinho no campo de ataque, Saliba domina, leva a bola para o intermediário pela meia esquerda, volta a bola para o Pamecano, dentro do círculo central, ele pode abrir mais à direita, tá marcado pelo Nicolas Jackson que dá o bote, fica com ela ainda o Pamecano voltando pro Koundé, perde um pouco de campo, a seleção francesa recuando ao campo de defesa, Koundé deixa a bola pra Tchouameni, Tchouameni é o último homem da linha de defesa, todo o campo à sua frente, ele rola a bola pra quarta zaga pra Saliba, pisa na bola no time de Senegal, cada um marca o seu, Saliba toca na bola do outro lado para o Pamecano, mas à direita ele domina e gira, gira pro campo de ataque, Koundé passa pela meia, tá aberto Olise pela ponta, Dembélé de costas pra zaga, vai descendo ali pro campo de defesa do campo de ataque da equipe da França, bola de novo com o setor direito com o Michel Olise, Olise da ponta por dentro, do jeito que ele gosta, deixou com o Koundé, tá cercado, tá marcado, por isso ele volta, começa de novo, 17:30, jogo de paciência no MetLife Stadium, 0-0, passe à frente, Rabiot, tem o Theo Hernandes na ponta esquerda, ele abre pra Désiré Doué, abrindo o campo, vai tentando passar pela marcação de dois, voltou pra Theo Hernandes, pra Rabiot, na frente da área, Mbappé cercado por três, ele volta a bola, começa de novo, entrega a bola pra Rabiot, Rabiot pra Tchouameni, faz o passe de primeira, aberto lá pra ponta direita, novamente Olise, ele gosta de cortar pra dentro e chutar, vai pra cima da marcação, cortou pra Dembélé, entrada da área, bateu em cima do zagueiro, bateu, ricocheteou, rebate, de qualquer jeito já tá afasta o perigo. Era o Diouf que dá um balão, sai no meio do campo, Manhã, pra sair jogando. Pressão da França, bola com Tchouameni. Pisa na bola e rola curta à sua esquerda, novamente pra Theo Hernandes. Rola a bola curta mais adiante, deixando com Diouf. Carece com Doué, tentativa de domínio por ali, tentou passar por dois, não conseguiu. A bola bateu e voltou, voltou no Theo Hernandes, achou Doué por dentro. Tentou escapar da marcação e Idrissa Gueye vem pro corte. Tira para Senegal, rola curto mais atrás com Papi Gueye recuando, já começando a jogada, Idrissa Gueye outra vez deixando a bola pelo setor de meia esquerda, vem conduzindo contra três, acha outra vez por aqui o Sadio Mané, pisa na bola e vira o jogo, da esquerda para direita, a bola sacai até no Diatá, Diatá dominando, por dentro de volta, um tapa na bola em profundidade para Esmalhaçar na ponta direita, correu Jackson por dentro, o cruzamento veio ruim no outro lado. passa pelo lado do campo, sai a linha de fundo do lado direito do gol, é só tiro de meta e a França tem pressa, tentou bater, mas tinha uma segunda bola em campo, né, Maurício?
1: É, voltaram aquela segunda bola, que foi justamente essa em que o Sara acabou errando um pouquinho na dose da força por ali. Ele tenta o cruzamento buscando o Nicolas Jackson, passa por todo mundo pela pequena área, deixa o campo ali pela linha de fundo, é tiro de meta para a França.
0: Quase 20 minutos, já temos 19,5 da etapa inicial, 19,16 dessa etapa inicial de jogo, por enquanto 0-0. Está jogando a França novamente com o Saliba. Saliba deixa para o Pamecano, bem aberto pela direita, faz o passe pertinho da linha do meio campo, novamente para o Liz, pisa na bola o Koundé, ele volta a bola para o zagueiro, começa de novo o Pamecano, jogador do Real Madrid, trabalhando com seu companheiro de time, Tchouaméni, perto do círculo central, já dentro dele, metade do campo defensiva da França, ele rola curto ao seu lado para Saliba na esquerda, ele domina, vai para cima do Smalhassar, vem Camarrá na marcação, ele volta a bola para Tchouaméni, Tchouaméni deixa curto ao seu lado direito para o Pamecano, que aprofunda para Koundé, passou à frente Olis, tinha espaço, ele não veio o passe, ele dá a volta, a bola de novo começando com o Tchouaméni, vai tocando de pé para pé a seleção francesa, Leblé vem para cima tocando a bola para Saliba, Saliba deixando o passe curto aqui no círculo central do campo, novamente a Tchouaméni, Tchouaméni vem caminhando, vem conduzindo, faz abertura pelo lado direito, outra vez Olis, Olis para Koundé nas costas do lateral, vem em cima dele, Sadio Mané travado, Sadio Mané tentou desviar, tentou evitar o escanteio, não conseguiu. Escanteio para a França na ponta direita aí, Maurício.
1: E com o Koundé se aprofundando ali pelo lado direito, ocupando esse espaço. Vem a França, bola parada, escanteio pelo lado direito, Duó.
0: Escanteio para a seleção francesa, Le Le Bleu, vai para cima da seleção de Senegal, Mbappé na segunda trave. Dois jogadores ali na linha de frente, o cruzamento é curto, tirou o zagueiro, bateu no Tchouaméni e saiu. Arbitragem para, marca, tiro de meta, só isso, posse de bola para a seleção de Senegal. Relógio da Band News FM marca, você confere 20 minutos e 40, etapa inicial. Placar da Band News FM na Copa do Mundo FIFA 2026, Grupo I, rodada número 1, MetLife Stadium aqui em New Jersey. Por enquanto, França 0, 0 para Senegal, Bruno Camarão.
4: Amanhã do O, Grupo J, anote na sua agenda, às 14h, Portugal de Cristiano Ronaldo encara a República Democrática do Congo. Esse jogo pelo Grupo K lá em Houston. E às 17h, a estreia da Inglaterra, que desafia a nossa algoz. Croácia, 17h pelo Grupo L, no estádio de Dallas.
0: Futebol inteligente da Band News FM, 21 minutos e 20, 0-0. Aô, lá no MetLife Stadium, um torcedor celebrando. Daqui a pouco teremos a pausa para hidratação no campo de jogo, por enquanto nesse primeiro tempo 0-0, está jogando o Senegal, bola tocada aqui para a zaga central, ficando com a bola com o Libali, ele deixa a bola curta ao seu lado para Camarrá, recebe de volta o goleirão, sai lá de trás o Mendy quebrando de pé direito, mandando a bola para o comando, vem de trás esmalhaçada, bola muito comprida, acabou quicando, chegando para o Koundé, jogador do Barcelona da Espanha, bate de pé direito, levanta para o ataque, Mbappé tentou dominar, Dembélé não conseguiu, volta para o Libali, deu de graça de cabeça aqui para o Liz, tentou dominar, mas dominou mal, volta Camarrá, domina também mal, esquisito, cai a bola no Koulibaly, voltando essa bola para outro zagueiro, de ataque. Ah, vem tentando dominando pelo setor direito, aliás, o Diakaté, fazendo passe pro lado esquerdo para Diouf, vem de trás, dominando, levantando a cabeça, Gueye, fazendo passe errado, se antecipa do Etirou, mas a bola sobrou de novo, Papi Gueye tentou dominar, perdeu a bola para Rabiot, avança a França em velocidade, Rabiot deixa a bola pro lado esquerdo, Mbappé dispara, vai contra dois, deixou para Rabiot, chega na última hora de ataque. Dá um bico pra fora, cede escanteio na ponta esquerda, Maurício.
1: Tem pressa a França com o Mbappé na bola, Duó.
0: Cobrou para o Liz e recebeu de volta, ponta esquerda, lado da grande área, tentou levar, não deu, voltou para o meio para doer, tentou bater, porta fechada, tentou a segunda finta, travado pelo Esmalhaçar, aliás, pelo Idrissa Gueye, sai jogando o Senegal, contra-ataque, Papi Gueye puxa, lança para o Jackson no comando, chega junto o Pamecano na marra. Na força, toma-lhe a frente em cima do Esmalhaçar, rouba-lhe a bola, joga por dentro, recebe de volta do Olis, que estava recuado ali para recomposição. E acalma o jogo, o zagueirão camisa 4 da seleção francesa. Sai jogando e aplaudida a seleção francesa pelo torcedor no MetLife Stadium. Olis, um balão da esquerda para a direita lá na ponta do campo, no ataque, volta bem, Diouf bem colocado. Na sobra, volta a bola para o goleiro. Deixa a bola para Mendy. Mendy deixa a bola para Koulibaly, remarcado pelo Mbappé. Ele volta a bola no Mendy de novo. Pisa na bola o goleirão todo de laranja, quase perde a bola. Só toca a bola na frente para o Papi Gueye, que acaba corrigido, entregando pelo setor esquerdo. Avança novamente ao ataque a seleção senegalesa. Fica com ele Papi Gueye, entregando a bola para Idrissa Gueye, no campo de defesa da seleção de Senegal, tramando com o Camarrá. Ele bate a bola pelo setor esquerdo para Sadio Mané, levando a bola pertinho da banda do campo na esquerda. Ele faz o break, segura, vem Olise na marcação. Ele desacelera o jogo, somando para Idrissa Gueye. Ele faz o passe para Pape Gueye, um pouco mais atrás, camisa 26. Vira o jogo da esquerda para a direita, fazendo a bola chegar na ponta para Diatá. Diatá na frente para Idrissa, para Ismael Assar. Tentou dominar, foi derrubado. Queria falta, a arbitragem não deu nada. 23:50. Theo Hernandes pisa na bola, volta para a zaga, respira a seleção francesa. Já já, pausa para hidratação. Tchouaméni leva a bola na marca de 24 da etapa inicial. 0-0 o placar no MetLife Stadium. Bola com Koundé. Koundé já no campo de ataque, mais à direita. Volta a bola para o zagueiro. Começa tudo de novo a França. Começando com o Pamecano. Sai da defesa, vem ao campo de ataque dentro do círculo central. Bola curta à sua direita para Tchouaméni. Tchouaméni recolhe, levanta a cabeça, toca à frente. Bom passe. Mbappé caindo pela direita. Vem por baixo, vem no desvio de Uff. Ganha do camisa 10 da França. E lança contra-ataque. Ismael Assar livre. Domina. Vai para cima do zagueiro. Levou para a área. Bateu na trave. Nicolas Jackson queima o poste direito do goleiro. Ela bate nas costas do Manhã e vai para fora. Maurício!
1: No contra-ataque, que deve ser a principal arma senegalesa no jogo de hoje, do UOL. Nicolas Jackson recebe nas costas da marcação, desce em velocidade, vai para cima do Pamecano e vem a batida de canhota na estrela, na sorte do Manhã, porque ela bate no poste esquerdo, bola rasteira, bate no pé do Manhã e vai pela linha de fundo. Por pouco essa bola não entra, escanteio!
0: Grande lance de Senegal, grande jogo no MetLife Stadium em 25 minutos. Escanteio para a seleção de Senegal. Juizão quer jogo, não para não. Jackson vai lá para a pequena área, empurrado pelo goleiro Manhã e também pelo Tchouaméni. Escanteio contra a seleção francesa, torcedor aflito na arquibancada do MetLife Stadium. Mané, cobrança de pé direito no primeiro poste, o desvio para trás do Doué. A bola acaba atravessando o campo e saindo do outro lado. Lateral, mas a arbitragem marca para a seleção da França. E agora teremos a pausa para hidratação no MetLife Stadium. Os jogadores bebem água lá. Os comentaristas analisam aqui. Bernardo Ramos, Cicinho, 25 do primeiro tempo. 0-0. Que tal, Bernardo Ramos?
2: Olha, um belo jogo, né, Marcelo Duval? E assim, a França tem mais a posse de bola. Só que Senegal é mais perigoso. Senegal teve a grande chance agora aos 24 minutos no chute do Nicolas Jackson, e o Ohad Diouf faz uma grande partida, anulando o Olise, que por muitas vezes é obrigado a pegar a bola no campo defensivo da França, porque ele não consegue ter espaço por ali. Ele tenta sair da ponta direita para ver se consegue algum espaço. E Mbappé sai do centro, faz a diagonal rumo ao lado direito e também não consegue se criar. Partidaça aqui até o momento do Ohad Diouf, lateral esquerdo, né, Cicinho? Tá jogando muita bola.
3: Tá jogando muita bola, Bernardo. E assim, a França tá meio displicente nesse jogo, né? O Senegal tá querendo mais. A França tá confiando muito no seu sistema defensivo na questão da velocidade com o Pamecano. E aí você deixa no mano. Você tem que correr atrás do atacante. Ele ganhou duas, mas na terceira agora ele foi vencido. E quase saiu o gol aí, né? Contou muito com a sorte. Teve mais sorte do que juízo a França tá tendo até aqui, viu?
0: Muito bem, meus amigos, Cicinho, Bernardo Ramos analisando esse primeiro tempo, por enquanto 0-0. Bruno Cavalão, tem mais jogos dessa Copa do Mundo? Antes, Bernardo Ramos me chama, pois não, Bernardo?
2: Só um chamado rapidinho por uma curiosidade que a gente identificou aqui no jogo, né? Esse lado direito da França é tão ameaçador que o Sadio Mané também faz a companhia ao Ohad Diouf ali, por vezes, do lado esquerdo defensivo da equipe africana, para pegar o Koundé. Então, assim, o técnico Papi Tchau estudou muito bem a seleção da França. Ele sabe que ali é o ponto mais perigoso da fortíssima equipe europeia.
0: Demais. Está terminando já já a pausa para hidratação. Meu caro Bruno Camarão, um dia cheio de jogos. E jogos grandes de Copa do Mundo, Bruno Camarão.
4: É verdade, Dó. Este França e Senegal é o jogo 17 da Copa do Mundo 2026. Teremos o jogo 18 às 7 horas da noite, Iraque e Noruega. Jogo também pelo Grupo I, que vai ser disputado lá em Boston. 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Amanhã tem a estreia de Portugal contra a República Democrática do Congo às 14h e às 5 na sequência, Inglaterra e Croácia, promessa de grandíssimo jogo. Tem também a estreia da Colômbia, mais um sul-americano em campo, encarando o Uzbequistão no fechamento do dia de amanhã, Grupo K, jogo na, no Rally, no Azteca, no estádio da Cidade do México, às 11 horas da noite de Brasília. E a partir de quinta-feira, aí sim, começando a segunda rodada da Copa do Mundo FIFA 2026.
0: Que tá só começando. Pausa para hidratação encerrada, 29 minutos do primeiro tempo, 0-0. O jogo vai ser retomado no em New Jersey, no MetLife Stadium. Vai tomar distância para cobrança de lateral. O camisa número 15 de ataque aplaude o torcedor. Torcedor de Senegal que teve uma certa dificuldade para acessar os Estados Unidos. Quem veio de lá não conseguiu visto, né, Maurício?
1: É, com grande dificuldade, viu, Duó? A seleção senegalesa sofrendo, né? Os torcedores senegaleses sofrendo com esse fato, né? São alguns países da Copa do Mundo que enfrentam restrições para que os torcedores possam retirar esse visto de entrada no país americano.
0: E a KT vai para a cobrança do lateral pelo setor direito. O zagueirão vai jogar essa bola lá no tumulto, na marca de 29 e 40.

0: Ela bate e volta para Camará, desarmado pelo Dembélé, que foi puxado. Arbitragem para, marca falta. Falta para a França aqui no campo de defesa, Maurício.
1: E o australiano Alireza Fagani estava ali em cima do lance. O Camará ergue demais a perna ali para tocar a bola e de fato consegue, mas coloca em risco o Dembélé, por isso a falta foi marcada.
0: O time de Senegal tenta chegar aqui com o Jackson marcado, desarmado pelo Pamecano. Bola volta, ele tenta retomar e consegue. Por dentro, Ismaël Assar pediu. Na frente da grande área, dominou e bateu. Fora! Pelo alto, longe, longe, longe. Lá no Rockefeller Center, Maurício.
1: É, o Olise ali deu uma bobeada, bateram a carteira dele. É que o Sar depois foi mal na finalização, só isolando pela linha de fundo. Tudo igual, do 0-0, França e Senegal.
0: Senegal volta bem, dá pausa para hidratação. O time da África vem pro campo de ataque novamente com o zagueirão número 15 chegando de ataque, com a bola pela direita, parou, pisou, entregou por dentro, o passe é bom de Idrissa Gueye, recebeu de volta aqui do Ismaël Assar, outra vez tentou dividir com ele, do E, botou a bola para fora, lateral para Senegal, tem pressa para cobrança, o camisa 5 da seleção africana, os Leões de Teranga contra a seleção azul da França em busca do tricampeonato mundial. Bola voltada no campo de defesa, começa outra vez a seleção senegalesa. Niakate pisa na bola dentro do círculo central, traz a bola pro pé esquerdo, faz a bola chegar na ponta canhota para Diouf, o passe é bom lá na frente para Sadio Mané, marcado, cercado, empurrado pelo Koundé. Arbitragem para, marca a falta, tem pressa Senegal, mas não vai poder bater tão rápido, né, Maurício?
1: É, não teve pressa ali, o árbitro manda esperar para colocar a bola na marca e esperar o apito. Agora sim, Duó.
0: Bola para a grande área, Jackson tentou dominar, foi desarmado. Chega o Pamecano e tira a bola, volta Michel Olis, trabalhando novamente, recuando para o Pamecano, que bate de primeira, mas bate mal. A bola sobra com o Papi Gueye, gira na banda direita da banda esquerda do campo, lateral do gramado, voltando para a zaga. Começa de novo a seleção de Senegal, na calma, na moral, ficando com a bola dominada novamente. Niakate, pelo lado esquerdo, ele já ocupa o campo ofensivo, deixa a bola para o lado, vem buscar jogo. Papi Gueye, bem aberto pelo setor esquerdo, cria superioridade, lança a bola para o ataque, não tem ninguém no comando. A bola vai para o goleiro Manhã, que sai para o jogo rapidamente para Theo Hernandes. Leva a bola, camisa 19 da França, intermediária defensiva, corre rápido na pressão, Camará, a bola volta, deixando aqui na intermediária defensiva o jogador camisa 17, Saliba. Saliba deixa a bola para Rabiot, Rabiot pelo lado direito para Koundé, Koundé tá marcado pelo Sadio Mané, dá um tapa à frente, recebe de volta aqui o Michel Olise, foi travado, a bola volta para a zaga, camisa 4, Pamecano com ela. Arbitragem marca da vantagem para a equipe francesa. Tchouaméni volta para buscar, recolhe, domina, 32, etapa inicial de jogo por enquanto 0-0. Vem o Tchouaméni abrindo pelo lado esquerdo novamente para Theo Hernandes. Tem Duedo lá na frente dele. Pediu, recebeu, já dominou. De primeira voltou, entregando a bola para Saliba. Saliba para Tchouaméni. Dentro do círculo central, a França de Mansinho coloca todo o time no ataque. O Pamecano solta o passe curto a Dembélé. Dembélé, o melhor jogador do mundo. Recebe o camisa 7 de volta do Koundé. O Koundé tentou receber de volta na ponta direita. Muito forte o passe. E ela vai para fora. É lateral para a seleção de Senegal. Outra vez aqui na ponta esquerda. Se prepara para a cobrança a seleção senegalesa. Meu caro Cicinho, passamos de meia hora, 33 minutos, e agora a seleção de Senegal voltou bem da tal da pausa para hidratação, que virou tempo técnico, né, Cicinho?
2: Exatamente, Duó, encher o tanque, né? A França tá sentindo muito calor, tá com um jogo mais lento, você não vê jogadas individuais do Doué, do Olise, nem do Mbappé, o Dembélé também pouco apareceu no jogo, é porque a marcação também de Senegal tá muito bem encaixada. Então, se você não tiver uma jogada individual, tiver esse toque do lado, vai ser fácil da equipe de Senegal marcar. Com essa parada aí, voltou mais com gás.
0: Passe vertical ali do Pamecano, era pro Olise, não chegou nem ele nem o Koundé. Bola recuada pro goleiro Mendy, bate de pé direito de primeiro, goleirão todinho de laranja, manda a bola pra intermediária, ganha Tchouaméni no alto. Mbappé não chega, chega Niakate pra cortar no alto, ela volta pra equipe da França na metade do campo, volta também de cabeça Papi Gueye pra tirar, ela volta desviada pelo Pamecano, a bola acaba saindo em lateral pra seleção de Senegal na esquerda, campo de defesa. 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Qual que é o nosso contatinho mesmo, Bruno Camarão?
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0: Mande sua mensagem pra cá que a gente registra tudo ao vivo. 34 minutos 0-0. Bernardo Ramos, depois da pausa pra hidratação, mudou alguma coisa no jogo, Bernardo?
4: Praticamente não muito, Dual. O que acontece nesse momento é que o Koundé já não sai tanto, já não fica tão à vontade, por causa da partidaça que faz o Hadji Diouf e do Sadio Mané, que cai por ali também. E o que acontece? O Nicolas Jackson identificou que o Pamecano é um zagueiro lento, é um bom zagueiro do Bayern de Munique, mas ele é lento. e ele

0: fica justamente pelo lado direito da defesa francesa, lado esquerdo do ataque senegalês. Então por ali ele está se criando, viu, Dô?
1: É, tá tentando pressionar mesmo o camisa 4. Na marca de 35 vem a França, lançamento pro Mbappé no peito, o Koulibaly tirou, cortou em cima da hora ali contra o Lise. Recebe o passe à frente Camarra, de lá pro Idrissa Gueye que toca mal. Volta Dembélé, retoma pra França. Voltando o passe aqui na intermediária pra Tchouaméni, de lá pela meia esquerda pra Doué. Leva a França pro ataque pra Théo Hernandes, levando no canto do campo na ponta esquerda. Volta pra Doué, passe curto, complicado. Vem Idrissa tentando tomar a bola por aqui, o camisa número 18, o Smalhassar. Quase conseguiu, a bola volta pra França. Novamente o Pamecano pelo alto, lançamento é pra Koundé, lado da grande área, cortou pra dentro, tá marcado, vem o Diouf, tira fácil, tira tranquilo, e vem pro contra-ataque. Sadio Mané, derrubado, juizão não deu nada, sai pro jogo a França. Rabiot, meia direita, avançou, tentou tocar no canto do campo, Papi Gueye tava esperto, desviou de calcanhar, domina de novo pra equipe senegalesa, ele pisa na bola, deixa pelo setor direito, outra vez a bola pra Camarra, camisa número 8, vai avançando o jogador do Mônaco da França, toca na bola pra direita agora, deixando pra Diatade, volta pra Camarra, cercado, ele volta pra defesa, começa tudo com Koulibaly, Koulibaly soltando o passe de volta pro camisa 8, Camarra de lá pra Smalhassar, aliás Idrissa Gueye, fazendo o passe pra sua esquerda, fazendo a bola chegar na quarta zaga novamente com Niakate, Niakate de volta com Gueye, Idrissa Gueye rola a bola curta ao seu lado direito, ficando com a bola novamente Koulibaly pertinho do círculo central, ele abre pra direita pra Diatta, sai da marcação do Désiré Doué e acelera, da ponta por dentro, vem pela meia, correu mais que a bola, conseguiu girar, conseguiu proteger, voltou essa bola pro camisa 8, Camarra, os dois trocando passes pela direita enquanto a França se recompõe, lançamento errado, quase que o Dembélé consegue o domínio, volta novamente Idrissa Gueye, corrige pra esquerda Diouf com um Mané, Sadio Mané, meia esquerda, entrada da área, com contra o Koundé na marcação, não tem muito espaço, volta todo o time francês, ele deixa a bola com Papi Gueye de lá pra ponta esquerda, de volta Diouf, Diouf recua, deixa a bola de volta com Papi Gueye que ameaça a finta pra cima da marcação do Koundé, sai da lateral, volta um tantinho, começa com Camarra que bate a bola pro zagueiro, de novo o Niakate com ela de lá pra Koulibaly, todo o time do Senegal pra direita do seu rádio, bola por dentro, novamente Papi Gueye tentou lançar no comando pra ninguém, faz a proteção tranquilo, Koundé, a bola vai pra fora, é tiro de meta para a França, Maurício.
2: Havia até uma possibilidade da descida ali pelo lado esquerdo do Sadio Mané, mas nada disso. Koundé olha pra trás, percebe essa não aproximação do camisa número 10, que desiste da jogada, só protege e espera a saída pela linha de fundo. É tiro de meta pra França.
1: Tiro de meta para a seleção da França, finalzinho já do primeiro tempo, 37 minutos por enquanto, 0-0. Está jogando a seleção da França aqui dentro da sua grande área amanhã, preocupado, tem muita gente de branco e verde à frente da área. Ele vem caminhando com ela, ninguém vem para pressão. Vem caminhando amanhã e de perna esquerda ele lança para ataque, lança muito alto na frente pro comando. Era para Mbappé, não chegou nem ele nem o Olis. O domínio é do Diouf, tentou sair, saiu legal, saiu bonito na finta. Leva a bola pro lado esquerdo, escorregou, caiu, perdeu a bola, Sadio Mané, volta para dividida. Ela espirra, volta para zaga de novo. Niakate de lá para Diouf que volta, de primeira pro goleiro, novamente Mendy tem a posse de bola pro time de Senegal na frente da sua grande área, ele bate alto, bate forte, lá pro comando do ataque, volta de cabeça para tentar tocar de cabeça até o Hernandes, jogando, soltando a bola pra lateral, desviando a bola pela linha de lado, novamente reposição pra equipe senegalesa, já cobrado, fica com a bola dominada novamente por aqui o camisa 15, Diatta vem levando, passou pela primeira linha, aprofundou pro Smalhassar da grande área, chegando o Nicolas Jackson, vem na proteção Saliba. E a bola vai pro tiro de meta, que corre Senegal, não é brinquedo não, Maurício.
2: É, e já começa a colocar os jogadores da França ali de língua pra fora também, Duó. Dessa vez o Théo Hernandes. A sorte é que o Saliba tava na cobertura, o zagueirão do Arsenal chega, protege e espera a saída pela linha de fundo. Tiro de meta batido pelos franceses.
1: Manhã manda a bola lá pra frente no ataque, a bola passou pelo Olise, vai tentar voltar tranquilo, Niakate na proteção, Olise vem em cima dele, ele volta a bola pro goleiro, começa tudo de novo Senegal com Mendy, saindo da sua pequena área, vendo pra marca do pênalti, solta o passe curto ao seu lado direito, novamente pra Koulibaly, Koulibaly com Idrissa Gueye, levando o passe, tentando fazer a saída de jogo, o time de Senegal pra direita, com ela novamente Diatta, pra Papi Gueye, travado pelo Rabiot, a bola vai pra fora, sai em lateral pra seleção de Senegal, novamente na marca de 39 minutos deste primeiro tempo. Bernardo Ramos me chama no MetLife Stadium.
0: Até os 39 minutos, repare o que eu vou falar. Até os 39 minutos, atuação pífia ofensivamente da França diante da qualidade que tem. Olise, Mbappé, Doué e Dembélé não estão bem no jogo.
1: Senegal ataca, a bola na entrada da área, Mané bateu pro gol, manhã no meio do gol, faz a meta, antes teve encontrão ali, faz a defesa, tá caído, Smalhassar, Maurício.
2: E teria falta pra cima do camisa 18, é que o Mané teve a vantagem, vem a França, Duó.
1: Finta seca do Olise pra cima do Diouf, entrega a bola pra Koundé, contra-ataque, Mbappé vai pra grande área, Dembélé chegou também, ele toca a bola pra trás, Dembélé tentou, domina, a bola passou por ele. não conseguiu ficar com a bola, retoma a França na intermediária, novamente Olis tentou a fita, o jogo parado. Parado para atendimento ao Ismaël Assar, que está chorando de dor do outro lado do campo, Maurício.
2: É, caído por ali, ele tentava uma finta agora para cima do Saliba e foi naquela jogada em que o Sadio Mané acabou finalizando e não teve a vantagem. Mas o Ismaël Assar, ele limpa a marcação do Saliba, que acaba pisando ali no pé direito do camisa 18 da seleção senegalesa, que tá caído, houve o pisão, aquele sem intenção, acho que não vai ter nem a revisão ali pra quem sabe um cartãozinho vermelho, mas sente o Ismaël Assar, tá caído no campo de ataque.
1: Relógio da Band News FM marca, você confere aí, 40 minutos e meio jogados. Etapa inicial de jogo é o primeiro tempo, Copa do Mundo FIFA 2026, grupo 1 no MetLife Stadium aqui em New Jersey. 0 para a França, 0 para Senegal. Bruno Camarão.
3: Ô Marcelo Doa, hoje tem rodada também, sabe do que? Da Série B do Campeonato Brasileiro. Fortaleza e América Mineiro se enfrentam às 8 horas da noite no horário de Brasília. É a 13ª rodada da competição, jogo na capital cearense. Ontem o Londrina venceu o Avaí por 3-2, Botafogo em Ribeirão Preto bateu o Operário por 2-1 e o Criciúma ficou no 1-1 com o Ceará. Que beleza, hein?
0: Que momento vive o Vozão, rapaz.
3: Eu quero Vozinha, eu quero Vozinha no Vozão.
0: Vozinha, ô, velho, daria um match. O Ismaël Assar tá saindo, meu caro Maurício Ferreira.
2: É, foi atendido pelo departamento médico e agora vai ter que esperar um pouquinho do lado de fora também, depois desse último atendimento. Sentiu ali o pé direito, depois desse pisão também do Salimbá. Agora vai esperar, já volta o Ismaël Assar.
1: Cicinho, quero ouvi-lo, 41 minutos e meio, 0-0, Senegal tá melhor, hein, Cicinho?
4: Não, tá melhor, muito melhor posicionado, mais perigoso na questão quando tem a bola nos pés, e assim, a França não encontra espaço, Senegal continua sendo absoluto, talvez seja o momento de colocar o Cherki aí, que falou que ia deitar.
1: É, por enquanto ele tá deitado no banco de reservas. Posse de bola para a seleção da França. Vem com ela novamente Désiré Doué pela ponta esquerda, tentando levar a três na marcação. Ele achou um passe, vem Mbappé, tentou dominar, não conseguiu. Tira a defesa senegalesa novamente na sequência. Foi derrubado o jogador de Senegal, Pape Gueye. Arbitragem demorou um pouco e deu falta para a França, Maurício. Explica para mim.
2: É, ele deu o toque de mão agora do Pape Gueye, que tava por ali. Ele sofre o tranco do Théo Hernandes pelas costas e, caído no gramado, coloca a mão na bola, achando que teria ali a falta a favor da seleção senegalesa. Pelo contrário, pelo toque na mão, então a falta é perigosa para a França. Bola parada, Olise e Dembélé estão ali, ó.
1: Atenção, a bola parada, sempre um momento de perigo contra a defesa. Lá pro lado esquerdo se preparam Olise e Dembélé para cobrança de falta um pouco antes do bico da grande área, aos 42 e 30.
2: Sarta de volta.
1: Tá voltando só agora, né? Voltando agora. Dembélé vai para a cobrança de falta aqui, pouquinho antes do bico da área, pelo lado esquerdo, Mbappé na grande área, Saliba chegando lá, o Pamecano também, Rabiot também está lá na grande área, na marca do pênalti, barreira com dois homens, protegendo o canto direito da meta do goleiro senegalês, ameaça Dembélé, faz o levantamento no segundo poste, bem de cabeça, tira Koulibaly, afasta o perigo, a bola volta para a França, Colise de outra vez de cabeça, toca nela, ela cai para o lado esquerdo para Dembélé, reclamando de um toque de braço, a defesa de Senegal, vem Mbappé marcado por dois, cortou para dentro, ganhou do primeiro, tentou a dividida, a bola escapuliu, voltou para Olise, outra vez para Doué, ainda do lado esquerdo se arma o time francês, bola com Rabiot toca na bola mais atrás, intermediária para Théo Hernandes, de lá por outra vez Tchouaméni toca a bola para o lado direito, fica com ela Michel Olise na ponta direita para Koundé, vai tentar fazer o cruzamento, chega Diouf na marcação, fecha a porta, corta a distância, ele volta, a bola começa de novo, Michel Olise cercado pelo Pape Gueye, aprofunda na ponta Dembélé, na ponta direita ele vai pro fundo, contra dois, cruzou fechado na boca do gol, tira Koulibaly esquisito para trás, escanteio para França, Maurício!
2: É, e o experiente zagueirão Koulibaly, ele ficou na dúvida por ali, se cortava pra frente, pro lado, se deixava essa bola viva na grande área, e de joelho ele coloca pela linha de fundo e cede o escanteio, que vai ser batido pela França no lado direito do ó.
1: Escanteio para a França aqui do lado direito, atenção, pressão contra a Senegal, ponta direita, Olise cobra com veneno na mão do goleiro, Mendy tranquilo, faz a defesa, o time de Senegal vai sair para o jogo novamente, 44, está terminando o primeiro tempo, Bernardo Ramos no MetLife Stadium, 0-0, tá justo, Bernardo?
0: Olha, Duó, Senegal finalizou 4 vezes, a França teve apenas uma finalização, os 18 minutos do Dembélé num chute travado. Se tem alguém que merecia ganhar o jogo até aqui, é Senegal.
1: Sai jogando a seleção de Senegal na metade do campo, de novo com a bola dominada, o camisa 5, Idrissa Gueye. Ele volta a bola para Niakate, de lá para o goleiro Mendy, na frente da sua grande área, pertinho da marca penal, deixa a bola de volta com Niakate, quase 45. Ele bate na bola, passe vertical mais à frente, brigando pela bola Camarrá, deixando a esquerda para Diouf, lançamento de novo para o Camarrá, nas costas do Pomecano, que estica a perna e tira no limite. Ganha a parada Rabiot, tenta o domínio e já puxa o time para ataque na marca de 45. Pisa na bola, gira contra 3, volta a bola para Tchouaméni na sua intermediária defensiva. Ele quebra a bola para o lado esquerdo, fazendo passe rasteiro para Theo Hernandes. Hernandes traz a bola para a linha do meio-campo, passa o ataque, deixa de volta para o Liz, caindo mais pela esquerda. Ele volta a bola para Saliba, recebe outra vez o camisa 11, de volta para Saliba. Se movimenta Rabiot atrás da linha dos volantes, ele tenta o lançamento comprido para a direita, Koundé chegou no alto, dividiu, Diouf, a bola ficou perdida, insiste na dobra por ali na marcação, Sadio Mané cede lateral. Arbitragem 6. Marca posse de bola para a seleção de Senegal. Vamos até 51, já temos 45 e 30. Novamente Niakate com Diouf, bate na bola de perna esquerda, a bola explodiu no Liz, voltou, vai voltar essa bola para o zagueiro Niakate, tira da grande área, só o Mbappé na marcação. Ele rola para Diouf, cercado, em cima dele o Liz outra vez, deixou o Liz tocar na bola para ganhar um lateral. Na manhã do gato, ganha mais um arremesso a equipe de Senegal na marca de 45. Cicinho, 0 a 0, tá justo, Cicinho?
4: Olha, pelo que criou Senegal, pouco na verdade, né, foi criado, assim, a posse de bola mais da França, porém Senegal querendo mais o jogo, né, Senegal mais, assim, ofensivo. É até justo para esse primeiro tempo que não houve aquelas emoções e jogadas criadas claras de gol, mas pode ter certeza que Senegal vai pro vestiário mais contente do que a França.
1: Senegal trabalha a bola no campo de defesa novamente na marca de 46,5, jogados por enquanto 0 a 0. Novamente vem aqui atrás Idrissa Gueye fazendo a saída de jogo para Camarrá. Sadio Mané não domina, a bola quicou na frente dele, subiu, foi pro Pamecano. Rabiot ganhou a parada, caiu no Dembélé, defesa aberta, Dembélé tem do lado esquerdo, opção do Doué, passe muito forte, chega bem no limite, já tá novamente para fazer o corte, domina para Senegal e aprofunda para esmalhaçar, vai tentar chegar, não deu. Chega atrasado, novamente Saliba, põe a bola para fora. O Camarrá estava na jogada também, é lateral para Senegal na marca de quase 47. 0 a 0 no MetLife Stadium. Palco da estreia da seleção brasileira, palco da estreia da atual vice-campeã do mundo, a seleção da França. Lateral batido, bola com de novo de Atá, voltando bola para a defesa, ficando com ela Koulibaly. Ele volta tudo de perna esquerda para o goleiro Mendy. Mendy recolhe, domina dentro da sua grande área, sem pressa, levanta a cabeça à frente, todo mundo marcado. Ele traz a bola um pouquinho mais para sua esquerda, uma penteada, duas penteadas, três penteadas na bola. Do lado está pedido passe novamente por aqui, o zagueirão Niakate. Ele faz a batida longa para frente para o Sar, chegou primeiro de cabeça até o Hernandes. Tira, ela volta para Doué de volta para Theo. Theo Hernandes contra o Sar, volta a bola pro goleiro. Começa de novo manhã de perna esquerda, quebra de primeira para frente. Ninguém da França no meio-campo. Retoma Senegal, com ela Pape Gueye na frente para Sadio Mané na tabela com Camarrá. Errou o passe da sequência, bateu essa bola no Upamecano. Cai essa bola no Désiré Doué, calcanhar pro Rabiot que não esperava. Volta essa bola na banda direita. Sar meteu uma caneta no Theo Hernandes, na sequência não conseguiu completar. Saliba chegou primeiro, ganhou para a França. Volta essa bola para Theo Hernandes para Rabiot. Rabiot traz a bola na contramão do jogo, voltando outra vez para Saliba. Dá o lado direito, lado esquerdo da sua grande área, pisa na bola, levanta a cabeça, tem opção do lado direito, ele prefere o passe mais à esquerda à frente. Para Theo Hernandes, faz a batida longa pro comando pro Mbappé, muito longe dele. Passou por ele, foi pro Mendy, tranquilo, recolhe outra vez o goleiro de Senegal na marca de 48 minutos, rola pro lado Niakate, leva a bola contra o Dembélé, faz a abertura na ponta esquerda, pra Diouf, já domina em progressão, rumo ao ataque, pra Sadio Mané, cercado pelo Koundé, passe muito forte também. Vem o manhã, domina, sai pro jogo, sem pressa, sem perigo, trabalha a seleção da França dentro da sua grande área. 48 e 35, nada de gol no MetLife Stadium, por enquanto 0 a 0. Sai jogando Saliba, rola curto pra Tchouaméni, Tchouaméni pisa na bola, mas a saída em três, equipe da França, vem trazendo a jogada aqui no campo de defesa, rola curta à sua frente, a Rabiot recebe de primeira de volta, o Tchouaméni, camisa número 8, levanta a cabeça na direita, tem opção, ele traz a bola até o Koundé, domina, já recolhe à frente, partiu Olise pela meia, parte Dembélé pela direita, ele prefere voltar a bola para Tchouaméni, pisa na bola Tchouaméni, recolhendo outra vez o passe, entregando na zaga central para o Upamecano, passe vertical para Dembélé na direita, tem opção, faz abertura para Olise, domina, vai para a área, Koundé no cruzamento, Mbappé muito forte para ele a bola. Passa no alto, vai para fora. lateral apenas para a seleção de Senegal no campo de defesa. Vai ser jogando a seleção africana aos 49 do primeiro tempo. Muito quente o clima no MetLife Stadium. 0-0 lotado, certamente mais de 80 mil pessoas na casa do New York Giants. Posse de bola novamente aqui para a equipe de Senegal, bate na bola, Diatta levanta a frente, ela volta, domina mal Dembélé, insiste Olis, tenta recolher, conseguiu tocar na bola, volta o Upamecano. O Upamecano acelera para a direita, deixa a bola para Koundé, já domina contra o Sadio Mané pela banda do campo, vem pela direita, gira bem, volta tudo, começa a jogada de novo com o Upamecano, recolhe, domina já no campo de ataque, o camisa 4 da França, deixando a bola por dentro para Tchouaméni. Tchouaméni aprofunda o passe mais à frente para Désiré Doué, de primeira para outra vez o Rabiot aqui do lado esquerdo, ele abre ainda mais para Theo Hernandes, vai cercando a França, de mansinho, esperando o final do primeiro tempo, quase 50 minutos. Tchouaméni com a bola dominada pelo corredor central, abriu para Olis, volta de primeira para Dembélé, Dembélé para Koundé, de primeira para Olis e do lado da grande área, volta Niakate para cortar de primeira de perna esquerda, levanta a bola lá pro campo de ataque, não tem ninguém de Senegal por lá, volta o Upamecano, recolhe, domina tranquilo, 50 minutos, última volta no ponteiro, lá no MetLife Stadium, posse de bola para a seleção de Senegal, posse de bola por dentro, recolhe Papi Gueye, entregando a bola para Idrissa Gueye, os dois trabalhando, recuando a bola no campo de defesa, deixando novamente para Koulibaly, Koulibaly para Niakate, Niakate para Sadio Mané no campo de defesa, volta a bola para Koulibaly, de primeira gira Idrissa Gueye para fora da marcação, abre a jogada pela direita, novamente a Diatta, perto da linha central do campo, ele aprofunda o passe, acha um bom passe para Camara, na frente tem na marcação por aqui, chegando a marcação da França com Rabiot, tinha opção do Nicolas Jackson, não fez o passe, virou para Sadio Mané na esquerda, de lá para Diouf, cercado pelo Koundé, sai da lateral, entrega para Sadio Mané na grande área, invadiu, vai tocar para trás, tocou, passou do Nicolas Jackson, vem Sara, gol! Chuta a bola para fora, o centroavante na cara do Manhã! Minha Nossa Senhora dos gols perdidos! Valei-me, Maurício!
2: Atacante bom do ó, precisa ter o pé na forma e tá faltando isso hoje pro Sar. Dessa vez a bola ali quase na risca da pequena área e com o Manhã praticamente batido porque tava voltando lá do primeiro pau de perna direita. O Sar isola pela linha de fundo, perde uma boa chance para a seleção de Senegal.
1: Perdeu a grande chance deste primeiro tempo no MetLife Stadium. 51 minutos, termina a primeira etapa em New Jersey. 0 para a França, 0 para a Senegal na Band News FM. A bola não para. Vem aí, Bruno Camarão.
3: Bom, Marcelo, do intervalo de jogo, então, em Nova Jersey. É, Senegal vai aprontando. Que ferrolho e que contra-ataques possíveis para os africanos. A França não arrumou nada. 0-0, o segundo tempo promete. Você confere tudo aqui na Band News FM, Maurício Ferreira. Os times vão deixando o gramado sob o forte sol, calor que irradia essa região do MetLife Stadium.
2: É isso, viu, Bruno Camarão? Hora de tomar aquele isotônico também, de fazer uma nova reidratação e voltar daqui a pouquinho para a segunda etapa, mas com as duas melhores chances da seleção senegalesa nos pés do Nicolas Jackson, aquela que bateu na trave depois do Manhã com sorte, bate no pé dele e vai pela linha de fundo, e agora com Ismaïla Sarr, jogador do Crystal Palace, o camisa número 18, que teve o gol praticamente livre ali, mas acabou isolando pela linha de fundo. Seleção francesa sofrendo nesta primeira etapa. Daqui a pouquinho a bola volta a rolar pro segundo tempo, Camarão.
3: Muito bem, já já o segundo tempo, você confere tudo aqui na Band News FM e daqui a pouco a análise de Bernardo Ramos e Cicinho. Você sabe, aqui o futebol também é notícia.
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3: Intervalo de jogo em Nova Jersey. França e Senegal vão empatando sem gols. E acredito, Senegal esteve bem mais perto de abrir o marcador na etapa inicial. A análise Band News FM fica a cargo do craque Cicinho e do Bernardo Ramos. Começando com você, Cicinho. Que jogo bom fez Senegal, hein? Por muito pouco não surpreende a França.
4: Boa tarde, Bruno.
3: Boa tarde.
4: Exatamente. Teve aquela chance, né, no primeiro tempo, a bola na trave que voltou no pé do goleiro e quase entra, e esse último lance. Eu falava ao final do primeiro tempo que Senegal iria pro vestiário mais assim, realizado, mais feliz, mais tranquilo pelo que apresentou no primeiro tempo do que a França. E 0-0 seria justo. Mas depois desse último lance foi, assim, sorte pra França, viu? Porque Senegal implantou velocidade, ritmo de jogo, a França sentindo muito o calor depois da parada técnica. Senegal voltou ainda com mais velocidade pelo lado esquerdo ali, tá conseguindo as suas melhores ações. Então, assim, a França precisa abrir o olho, senão aquele cenário de 2002 que nós vimos na eliminação precoce da seleção da França pode se repetir para esse adversário que já sabe como vencer essa seleção.
3: É verdade. Ô Bernardo Ramos, eu me surpreendi com o pobre desempenho, especialmente ofensivo da França, numa expectativa altíssima, e os jogadores de frente muito mal, né? Foi mais demérito da França ou mérito do sistema defensivo senegalês, Bernard?
0: O sistema senegalês foi muito bom defensivo, né, Camarão? Com a grande atuação do lateral esquerdo, Elhad Diouf, e uma aplicação tática muito importante do Sadio Mané, né? Os dois anularam a dupla com Koundé e Olise. E a França não conseguiu criar absolutamente nada pelo seu lado forte, seu lado direito ofensivo, né? E também teve a questão do Désiré Doué saindo da esquerda para centralizar, abrir o corredor para as ultrapassagens do Theo Hernandes. Désiré Doué esteve mal no jogo, assim como o Dembélé. Mbappé pouco tocou na bola. A França teve apenas uma finalização, que foi um chute travado ainda do Dembélé, contra 5 finalizações de Senegal. Ou seja, Senegal fez um primeiro tempo bem superior, viu, Camarão?
3: Muito bem, foi muito legal. E já já tem o segundo tempo na voz do Marcelo Dó. Claro, você confere tudo aqui na Band News FM.
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1: É tempo de seleção brasileira também. O Brasil se prepara para a segunda rodada que vem aí na sexta-feira, o duelo contra o Haiti. Será que o Ancelotti vai mudar o time? A Aline Fanelli traz todas as informações da equipe do italiano. Diga lá, Aline, tudo bem com você? Boa tarde.
2: Oi, Camarão, boa tarde para você e para os nossos ouvintes. A grande informação do dia é com relação a Neymar. Ele foi pro campo, começou a fazer uma corrida no campo muito leve com o Mino, preparador físico da seleção brasileira. Ainda não é considerada uma transição física. Ele ainda está na etapa de fisioterapia, precisa de um fortalecimento muscular, porque há o entendimento de que o Neymar precisa ter todos os músculos muito fortes para a intensidade do treinamento que vai vir pela frente. Então foi um primeiro passo, ele correu no gramado de tênis, depois ele correu de chuteira, ainda seguindo o cronograma da fisioterapia. A comissão técnica adota muita cautela com relação ao Neymar, claro, porque ninguém quer que o Neymar volte a treinar forte e sofra alguma lesão de reflexo da outra, enfim. Então há muita cautela nesse cuidado com o Neymar. Treinos amanhã e na quinta, e o Brasil viaja na parte da tarde da quinta-feira para Filadélfia, onde enfrentará o Haiti na sexta-feira.
1: Valeu, Aline Fanelli volta a qualquer momento aqui, atualizando a seleção brasileira. Aqui é Brasil! 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
8: De volta aqui na Band News FM, pela ponte Rio-Niterói, dificuldade no sentido Rio, 22 minutos o tempo de travessia no sentido Niterói, sem dificuldade para você, motorista. 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Daqui a pouco eu volto.
1: No Brasil e no mundo, Humberto Ferretti trazendo todos os detalhes. Diga lá, Ferretti, boa tarde.
9: Boa tarde, Camarão. Tem informação importante chegando de Brasília. A primeira turma do Supremo Tribunal Federal vota para condenar o deputado cassado Eduardo Bolsonaro por coação no curso do processo. Os ministros Alexandre de Moraes, Cristiano Zanin, Carmen Lúcia e Flávio Dino se manifestaram no julgamento desta tarde. Eduardo Bolsonaro responde por tentar interferir no processo em que o pai, o ex-presidente Jair Bolsonaro, foi condenado por tentativa de golpe de Estado.
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12: 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Estamos de volta, meus amigos e amigas da Band News FM, com a bola rolando no segundo tempo. 30 segundos de 0 para a França, 0 para Senegal. Ninguém mexeu, né? Meu caro Maurício Ferreira.
13: Nenhuma substituição, meu caro Marcelo Duor.
12: Sai para o jogo a seleção da França aqui na sua intermediária, fica pelo setor direito novamente o time do Senegal voltando na defesa e a França trocando passes com o Saliba. Saliba rola a bola curta à sua frente novamente, a bola sobra com o Tchouaméni. Tchouaméni domina para o time francês novamente na sua intermediária, tocando a bola para a direita para o Upamecano, toca mal. A bola recuperada por Senegal, Sadio Mané não chega a tempo, tira de lá a defesa. Ela bate e volta, volta para a seleção da França, ficando com a bola dominada o Upamecano aqui na defesa, voltando a bola para Saliba pela sua intermediária. Vai sair jogando o time da França com o Senegal dando um passo à frente na marcação. Com ela, Tchouaméni. Tchouaméni toca na bola novamente, abrindo pelo setor esquerdo do campo, deixando a bola novamente por aqui para o camisa 17, Rabiot. Pediu, recebeu, dominou, aliás, o camisa 14. Sai do lado esquerdo, voltando para Tchouaméni. Tchouaméni levanta a cabeça, passa com o D aqui do lado direito, pedindo passe como se fosse um meia. Segura um pouco a bola, Tchouaméni. Segura, domina, gira, entrega a bola do lado para o Upamecano. Camisa número 4, rolando curto a Dembélé. Dembélé do lado do campo na direita, ele faz a bola de perna esquerda chegar até o Saliba. Dentro do círculo central, levanta o perigo, levanta a cabeça, toca na bola de volta para outra vez aqui o Rabiot, que vem buscar jogo. Ele deixa a bola para o Upamecano. O Upamecano rola curto à sua direita, ficando com ela com D, tá cercado, tá marcado, volta de novo o Senegal, não dá espaço. Ele volta a bola para o Upamecano, que lança para o ataque, bola longa para Doué, dominou de frente, Désiré Doué, tem Mbappé, ele bateu no gol, passa à direita, vai fora. Perto, muito perto, perto demais, mas não entrou, Maurício.
13: A seleção da França na volta para a segunda etapa, tentando responder aquela pressão de Senegal no finalzinho do primeiro tempo. Recebe a bola do E, vai ajeitando para a perna esquerda, quando encontra o espaço, bate em direção ao gol para assustar o Mendy. Tiro de meta batido por Senegal.
12: Sai pro jogo novamente a seleção de Senegal aqui no campo de defesa, a bola vai voltar aqui no campo de defesa pelo lado esquerdo e a seleção francesa faz a sua primeira finalização perigosa de fato no jogo. Recuperação de bola do time de Senegal com Niakate domina, levanta a cabeça, sai pro jogo tranquilo, sai jogando camisa número 19 da seleção de Senegal, levanta a cabeça, bate a bola de perna esquerda, levanta longa, bola para ataque, bola muito longa, subiu de cabeça o Upamecano na primeira, na segunda ele tira mal. Escanteio de graça, hein, Maurício?
13: É, porque veio no combate ali o Nicolas Jackson também, acaba atrapalhando o Upamecano, mas já não valia mais nada, viu, meu caro Marcelo Duó? Pegaram uma posição irregular ali do atacante de Senegal.
12: 48 totais, são 3 minutos do segundo tempo, comecinho de jogo na segunda etapa, por enquanto no placar 0-0. Desce a França para ataque novamente, lançamento feito pro Theo Hernandes, vai chegar na frente, Koulibaly chega, Theo Hernandes evita a saída, vai pro chão, camisa 19 da França, pede falta, o árbitro não marca, pressão, Theo Hernandes ganhou, entregou mais atrás, veio para buscar jogo novamente o Idrissa Gueye, dá um bico na bola de qualquer jeito, lateral de Atá, a bola bate, volta, volta pra França, Désiré Doué novamente pelo lado esquerdo do campo, pertinho da marginal do gramado contra o Camarra, volta a bola curta, começa a jogada com o Liz, pressionado, marcado, vem em cima dele novamente, Idrissa Gueye põe a bola para fora. Cede novo lateral para a seleção da França que sai pro jogo. Lateral já batido rapidamente pro Saliba. Saliba deixando para o Upamecano, cercado. Ele deixa a bola aqui pela direita, dá um passo à frente novamente para recuperar a posse de bola. Camisa 5, Koundé. Koundé pediu a bola, voltou pro goleiro. Começa de novo com o Manhã. Manhã toca na bola para a quarta zaga, deixando com o Saliba. Saliba para Tchouaméni. Tchouaméni pisa na bola, muita gente à frente. Vem conduzindo curtinho, passos curtos com a bola dominada. Tchouaméni, camisa 8. De lá para Saliba pela quarta. quarta zaga de volta para Tchouaméni. Tchouaméni pisa na bola, ameaça lançamento à frente ao Rabiot, pediu com o Dê na direita, ele faz abertura pelo lado do campo, deixando para o zagueiro, novamente o Pamecano, achou o Olise, entrega a bola de primeira, é o Koundé, estava impedido. O passe veio pro Dembélé, mas quando o camisa 5 dominou, já estava à frente da linha, né, Maurício?
13: É, estava mais afundado agora o Koundé por ali, um passinho à frente da última linha de marcação ali da seleção senegalesa. Impedimento bem marcado, já tem pressa agora na cobrança Senegal.
12: Sai jogando a seleção de Senegal novamente aos 49:30 deste primeiro tempo, aliás, 4 minutos e meio da etapa final. Sai para o jogo novamente Koulibaly, deixando a bola para Niakate, Niakate pelo lado esquerdo com Diouf. Diouf está cercado, novamente Niakate de perna esquerda, levanta a bola longa para ataque, a bola bate, volta, volta para Rabiot. Sai a França, lançamento muito forte, Olise no comando, não domina. A bola passa por ele tranquilo, vai pro goleiro novamente. Manhã, aliás, os Mendy ficando com ela. O gol de Senegal saindo, jogando outra vez aqui no campo de defesa com o Koulibaly. Koulibaly leva a bola pro campo ofensivo na marca de 5. Leva a bola até a metade do campo, pisa na bola, rola curto à sua direita. Ficando com a bola dominada novamente, o Diatta vai levando contra a marcação do Doué. Ele rola a bola curta para dentro, deixando com o Camarrá. Camarrá de volta, novamente pro lateral. Diatta tá cercado. Doué vem em cima dele, ele é obrigado a voltar. Começa tudo de novo com o Niakate. Traz dentro do círculo central, a bola pro campo ofensivo. Toca a bola curta ao seu lado esquerdo para Papi Gueye. Ele recolhe, domina, levanta a cabeça e aprofunda. Na esquerda ele faz o passe e pediu para receber de volta. Ela cai com Sadio Mané. Sadio Mané toca na bola de primeira, voltando pela meia. Idrissa Gueye voltando o jogo para o zagueiro Niakate. Niakate para Gueye. Novamente o camisa 5 recolhe pela meia esquerda. Passa da defesa ao campo de ataque. Volta a bola pela meia, ficando com ela de novo. Papi Gueye. Camarrá volta a bola para o zagueiro. Niakate lança a bola longa para ataque. Bola para o Ismaïla Sarr. Dominou, pediu pelo lado direito, recebeu. Vai tentar tramar por ali com Diatta. Ganhou o fez uma finta, duas, deixou para Camarrá, cercado, derrubado pelo Rabiot, juiz não deu nada, contra-ataque, parte do Eden, abriu o Mbappé pelo lado esquerdo, pediu o Olise por dentro, na direita Dembélé, vem o Mbappé, bico da área, cortou, travado no último lance, chega o zagueiro e tira. Cobertura perfeita do Papi Gueye e vem a transição de Senegal, lançado o Sarr na grande área, ganhou, derrubado pelo Saliba, a bola vai pro goleiro. Saiu manhã, tive uma impressão de um carrinho por trás. Quero ouvi-lo, Maurício.
13: Tive a sensação de que o carrinho do Saliba foi exatamente na bola, viu, Marcelo Duol? Por isso que ele toca com o biquinho da chuteira. O Ismaïla Sarr não consegue, na sequência, chegar para a finalização. Nem reclama o camisa 18 senegalês.
12: Segue 0-0, 6 minutos e 40. Bernardo Ramos, começo do segundo tempo no MetLife Stadium. E aí, Bernardo?
14: Champ faz uma mudança tática, viu, do Al. Dembélé vem pro lado direito, o Olise centraliza para fugir do Elhad Diouf, que faz uma grande partida. Agora, que bolão esse, né? Para o Ismaïla Sarr, o Saliba é um zagueiraço, para mim é o melhor zagueiro do mundo, né? Tirou na moral ali, no último momento, o Ismaïla Sarr ia sair cara a cara com o goleiro Mike Maignan.
12: Mais uma vez a seleção francesa marcando pressão. Saiu bem com o D. Para o Olise de frente. Dominou, cortou para a esquerda. O goleiro saiu, ele bateu. Defendeu Mendy. A bola subiu, saiu. Chega forte a França, a bola sai à esquerda do gol em escanteio. Maurício!
13: E houve uma reclamação de falta ali no meio do caminho, mas não foi absolutamente nada para cima do Camarrá. Na sequência, o Olise pega a bola, entra na grande área e ele tenta tirar do goleiro Mendy, que se agiganta. Bate no joelho esquerdo, vai pela linha de fundo, é escanteio para a França.
12: Escanteio para a seleção azul, aí vem a França para cima de Senegal. Michel Olise para cobrança, braços erguidos. Vem bola na jogada ensaiada dentro da grande área de Senegal. Vamos com quase 10 minutos, cruzamento é fechado na mão do Mendy. Tranquilo, aos 8 minutos faz a defesa o goleiro de Senegal. Jogo vai ficando mais aberto, hein, Cicinho? Começo do segundo tempo, 0-0.
15: É, exatamente, Duó. E aquilo que nós não vimos na França no primeiro tempo, estamos vendo no começo do segundo tempo, né? Já com aí quase 10 minutos, já duas oportunidades aí de gols. Então, assim, essa bem mais clara com o Olise, que contou com a defesaça do goleiro. Então, parece que Senegal jogou só o primeiro tempo, enquanto a França vem com tudo para essa segunda parte.
12: Vamos com quase 10 minutos da etapa final de jogo. Vem para ataque o time de Senegal ainda do lado esquerdo. Bola longa, muito longa aqui do lado esquerdo. Tentou chegar, não conseguiu. Diouf foi pressionado pelo Koundé, a bola saiu. Mais um lateral para a seleção de Senegal. Vai aproveitar ali para recolocar chuteiras. o lateral do time de Senegal, quando o time da França chegou perigosamente e quase fez o primeiro gol do jogo. Vamos chegando já no comecinho desse segundo tempo de partida, por enquanto no placar 0-0. Posse de bola para a seleção de Senegal, bola com o Diatá pela direita, ele faz o passe por dentro, ficando com ela Camarra pressionado, o passe veio ruim, ele conseguiu consertar, a bola recuada novamente pro goleiro, e a KT com o Mendy, Mendy na frente, faz o passe a Idrissa Gueye, na frente ele acha um bom passe e quebra a linha de marcação, por dentro Ismaël Assar, carrega no comando de ataque, boa bola para Nicolas Jackson, tá na área, cortou o zagueiro, adiantou demais, a bola foi pro goleiro. Manhã faz a defesa o goleiro francês, Maurício.
13: E o Upamecano já estava por ali na contenção. Essa bola para o Nicolas Jackson era na finalização de primeira, já de perna esquerda ali pelo camisa número 11. Demorou demais para tomar a decisão. Manhã fez a defesa no chute travado.
12: Vem a França, vinha, corta a luz do Lise, não deu certo, a bola volta para Papi Gueye, metade do campo, círculo central, ele levanta a cabeça, larga as passadas, elegante, toca a bola para Camarra, de volta Papi Gueye, tentou o giro, acabou perdendo a bola, atleta do Vídea Real, ela volta para a seleção de Senegal na quarta zaga, Niakate do Lyon, toca a bola aberta para a direita para Diatta, Diatta trabalha na marca de 10, voltando para Camarra, Camarra do Mônaco, volta tudo para o Niakate, Niakate domina, ameaça tocar na frente para o Koulibaly, ele vira o jogo lá para a direita, Koulibaly mais aberto, recebe na direita, na meia, faz a bola chegar na ponta, boa bola para Diatta de primeira, Ismaël Assar na frente, boa bola para Nicolas Jackson, muito forte, sai o goleiro. Manhã de novo, tá ficando maduro o gol de Senegal. Relógio da Band News FM marca, você confere, 10:30, etapa final. Placar da Band News FM na Copa do Mundo FIFA 2026, MetLife Stadium aqui em New Jersey, França 0. Senegal 0, Camarão.
1: Também pelo grupo Ido, ó. Daqui a pouquinho, Iraque e Noruega medem forças em Boston, 19h. Jogo também válido pela primeira fase. E a Argentina, atual campeã do mundo, estreia no grupo J às 22h contra a Argélia, em Kansas, é claro. 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
12: 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O Lise ganha a bola na saída para Mbappé, pintou o gol, ele bateu. Mendy de novo, Mendy salva Senegal! Saiu no pé do camisa 10 da França! Divide com ele, evita o gol francês. Outra descida azul, bola com Olis para Mbappé. Metade do campo, ele vem pela meia esquerda, entrada da área. Rolou para Théo Hernandes, vai levar para o lado do campo. Tentou, Mbappé tentou a finta, marcado por dois, ganha escanteio, Maurício.
13: E é mais uma bola que o Mendy se agiganta em frente ao atacante ali da seleção francesa. Na primeira com Olis e agora com o Mbappé, vai salvando a seleção senegalesa. Tudo igual, 0-0, o escanteio para a França lá de esquerda.
12: Escanteio para a França e o tempo vai passando. A França não consegue furar o bloqueio de Senegal. Quando passa por todo mundo, tá lá o goleiraço Mendy do Al-Ahly. Escanteio, toma distância Olise para cobrança. Tem bola curta, bola para Dembélé, de volta para Olise, dentro da grande área Tchouameni, cruzamento do Théo Hernandes, vem na coxa do zagueiro, tira o Niakate de lá pro Papi Sarr, tentou dominar, não conseguiu, aliás pro Papi Gueye, tira de lá de Atá, tentando lançamento muito comprido pro Jackson, não chega, dá um passo atrás Rabiot para sair pro jogo, na marca de 12 minutos do segundo tempo, 0-0 o placar, trabalha novamente Koundé, pisa na bola e rola curto no círculo central do gramado, de volta para Saliba, Saliba do Arsenal, deixa a bola curta para Doué, Désiré Doué, sai pro jogo novamente o camisa 20 da França, de lá outra vez para Rabiot, Rabiot vira o jogo pelo alto, para a direita, para ele, Kylian Mbappé, passou fácil do lateral, foi para a grande área, caçado, e aí seu juiz! Escanteio, foi o que deu o árbitro Maurício.
13: Ele tá marcando o escanteio, os jogadores da França reclamam e o Mbappé aponta ali pra marca da Cal. Pede pênalti o camisa número 10, que coloca essa bola ali em direção à linha de fundo, chega por baixo o Sadio Mané, diz que pega na bola. O Mbappé não entendeu desse jeito, claro que vai ter a revisão do ó.
12: É, Bernardo Ramos, Cicinho, eu quero ouvi-lo. A minha sensação é que não tocou, mas que o Sadio Mané correu risco, correu, Bernardo.
14: Eu acho que não tocou também, não. Acho que o Mbappé pula. O Mbappé dá um miguezinho ali. A primeira impressão é de pênalti, mas revendo o lance, eu acho que ele pula.
12: Cicinho, quero ouvi-lo, Cicinho.
15: É, pelo lance eu tô com o Bernardo. Ele pula. Se ele tivesse tentado dar sequência na jogada, talvez teria mais êxito, né? Mas agora tem o VAR, vamos ver. Pode ser que o VAR mais detalhadamente traga outras imagens pra gente. Mas a princípio não vi toque, não.
12: E o VAR tá olhando, né, Maurício?
13: Já tá olhando a Alireza Fagani nesse momento, tá na comunicação ali com Abdullah Al-Sherri, árbitro saudita que tá no comando hoje da casinha, mas ele já tá fazendo o gesto ali, pedindo para os jogadores se afastarem. O lance está sendo checado. Se o árbitro de vídeo recomendar, ele vai ali ao monitor para checar.
12: É o famoso follow the game, né? Segue o jogo. Escanteio para a equipe de Senegal, mas o árbitro está ainda esperando, aliás, escanteio para a França, né? Enquanto o Sadio Mané está se fingindo ali de morto, conversando com o Dembélé. O Mbappé está só esperando, está todo mundo na expectativa no MetLife Stadium. Já temos decorridos 14 minutos e meio do segundo tempo. Ele vai na câmera, vai no totem da discórdia. Alireza Fagani, o árbitro australiano de origem iraniana, vai lá para o totem da discórdia para rever o lance. E aí a gente vai ver por todos os ângulos também. Tem o bote e é muito difícil, viu? Porque é por muito pouco que não toca, viu, Bernardo?
16: Eu concordo com você, Eduardo. Eu tô contigo. É por muito pouco não tocou. Por muito pouco.
13: Ele
16: bateu, tira o pé na hora que ia ser tocado. Se ele continua, pra mim era pênalti.
12: Maurício.
13: Eu tenho a sensação de que ele tá revendo pra ver se há um toque do pé esquerdo do Mbappé no joelho direito do Sadio Mané e se isso seria o suficiente pra derrubar camisa 10 francesa. Ele vai anunciar a decisão.
12: Vamos ouvi-lo. Ele deu tiro de meta. Ele não deu o pênalti, mas ele deu tiro de meta pelo último toque do Sadio Mané. Porque nessa recomendação nova da FIFA, né, Maurício? Eles podem ver isso também, se foi escanteio ou não.
13: Podem. E se ele marca um escanteio equivocado, ele pode trocar a decisão com a ajuda do VAR e apontar o tiro de meta. Ele não foi chamado pelo escanteio, ele foi chamado pelo pênalti, mas a partir do momento em que ele está revendo o lance, checando mais uma vez, aí ele teve ali o diagnóstico de que foi o tiro de meta. Então, além de não marcar o pênalti, troca a decisão, tira o escanteio que seria equivocado e marca o tiro de meta a favor da seleção senegalesa.
12: Rapaz, que tensão, hein, Bernardo?
16: Tensão, agora eu não sei porquê. O VAR, para ver o pênalti, recomendou, porque a imagem é muito clara. Não tem o toque. Na minha opinião, não tem o toque. O jogo tá tenso. O jogo tá tenso e melhorou muito o jogo no segundo tempo. A França melhorou muito.
12: Caiu errado ali o jogador de Senegal. Vem pro domínio o Pamecano, chuta a bola para fora. Vai se levantando rapidamente o Papi Gueye, que subiu no alto para dividir a bola de cabeça. Acabou caindo errado, mas já se levantou imediatamente. 16:45 jogados no segundo tempo. 0 para a França, 0 para Senegal. 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Posse de bola para Senegal. Vem buscar jogo Camarrá. Gira para lá, gira para cá. Idrissa Gueye pela meia esquerda. Ele volta a bola para Koulibaly. Pisa na bola e volta a bola para Niakate. Camisa 19. Trabalha o jogador do Lyon. Joga no futebol francês. Vem com ela com a bola dominada. Parou. Pertinho da linha central do campo, deixando à frente a Papi Gueye. Volta o jogador do Vídeo Real, novamente a Niakate, de lá pro goleiro. Novamente com ela o Mendy, sai pro jogo o goleirão, goleiraço da seleção de Senegal, que manda a bola longa pro campo de ataque no Bicão, buscando o Sar. De peito ele matou pra Camarrá, recebeu de volta na direita, vai passar o lateral, ele gira pra dentro, perde campo o Senegal, recomeça a jogada Camarrá, faz o passe por dentro a Papi Gueye, círculo central do campo, ele pelo alto faz o lançamento, entrega a bola até o camisa 25 por ali, chegando de errou o passe o Sadio Mané. Do lado dele, 1 metro, ele errou o passe. Foi para fora a bola lateral, posse de bola que favorece a equipe da França. Cicinho, vamos chegando a 20 minutos, 0 a 0 e o jogo, Cicinho.
15: Olha, Marcelo, muito bom o jogo, jogo bem disputado, aberto, né? É difícil você falar um resultado. A França melhorou nesse segundo tempo, Senegal cansou um pouco. E vale ressaltar também a boa arbitragem, poucas faltas, né? Para pouco o jogo e deixa o jogo correr, por isso que fica bom. Então tá um jogo bem, tá um 0-0 bom de assistir, viu?
12: Quase 20 minutos da etapa final, por enquanto 0-0, a França sai marcada, recuo errado pro goleiro Manhã, que conseguiu devolver pro Pamecano, rapaz. Ele saiu da marcação, pressão, entregando pra Koundé, evitou a saída pelo lado do campo na direita, já passa o ataque pra Michel Olise, no que ele dominou, já girou pra cima do Idrissa Gueye, passou, corredor central, que tapa pra Mbappé, dominou, o goleiro saiu, Mendy! E quase o Mbappé faz aquele lance do Brasil, do Pelé contra o Uruguai! Ele correu para um lado, a bola passou para o outro, o Mendy foi lá e buscou.
17: repetindo 1970, Maurício.
13: E ele tentou esse tapinha na bola para fazer o domínio, que a bola colocada pelo Olis, que fazia belíssima jogada individual, foi longa. Vem Senegal, Duó.
17: Contra-ataque, Sar na área contra o Theo Hernandes, dois trancos nele, a bola vai para fora. Tiro de meta para a seleção de Senegal. Que jogo, Bernardo Ramos, quase 20 minutos, 0-0.
16: Jogaço de bola, e Mendy evitou que fosse o Mazurkiewicz da vez, né, Duó?
17: Pois é, rapaz, por muito pouco essa bola não passa, aquela do Pelé não entrou. Para quase 20 minutos jogados no segundo tempo, desce para ataque com D, trocando passes com Dembélé, cresce muito o jogo no estádio MetLife. Volta a bola para a zaga novamente, a seleção da França, dá um passo atrás, Upamecano para o domínio, ele levanta a cabeça, procura alguém mais à frente, entrega a bola para Tchouaméni, ele vem buscar no círculo central do campo, deixa a bola para a direita, para a esquerda, agora para Rabiot, aprofunda, para Doué, Doué vai no mano contra o Diatá, vai para o drible, por dentro o menino, levou para a área, abriu, para Theo Hernandes, entrou, bateu, travado pelo Niakate, que tira a bola da grande área. A bola explode nele, volta pro Rabiot. Doué na ponta esquerda, fez o giro, tá marcado pelo Camarrá, vai tentar driblar, dobra a marcação, ele volta a bola, outra vez a Rabiot, pra Mbappé, pra Doué, deixou passar, tira de novo, afasta o perigo Koulibaly, ela bate e volta, volta pra França, novamente com D, aprofunda do lado direito, o passe é bom, Michel Olis é perigosíssimo, vai levar a bola pra dentro, um corte, dois cortes, dois na marcação, ele para o jogo, para a bola, leva a bola pra Koundé, recebe de volta na meia direita, levou pra área, para Mbappé, girou, bateu, caçapa!

0: jogada construída com todo o talento da melhor seleção do mundo. Olis, um tapa em diagonal que passa no meio de três jogadores de Senegal. Mbappé sai de trás, no pico esquerdo da pequena área para o goleiro. Ele gira de pé direito, à direita do Mendy, que cai sentado. A bola vai rolando no meio do gol e balança a rede de Senegal. Kylian Mbappé, o craque da Copa, gol histórico no MetLife Stadium. França 1, Senegal 0, Maurício Ferreira.
1: E se há pouco, naquele passe monumental do Olise para cima do Mbappé, não teve o resultado esperado, dessa vez sim, bola no fundo das redes. Passe primoroso do camisa número 11, entre quatro marcadores, o Mbappé recebe na grande área, já girando para com a perna direita, bater na saída do Mendy no canto cruzado e marcar o 13º gol dele em Copas do Mundo. Faltam 3 para igualar o recorde de Miroslav Klose. Vem Senegal, Duó!
0: Resposta de Ismaïla Sarr na grande área, entrou, bateu, golaço! Não valeu, não valeu, não valeu. Jogo parado, impedimento marcado. Maurício Ferreira.
1: E tava bem à frente de fato, mas na boa, a bola colocada agora por ali nas costas do Theo Hernandes. O Nicolas Jackson aparece já pisando na grande área e solta aquele canudo de perna direita com raiva, passa ali por cima da cabeça do Manhã, mas já não valia mais nada, tava à frente por ali o Nicolas Jackson. O Mbappé, 13 gols em Copas do O, 57 com a camisa da seleção francesa, se iguala a Olivier Giroud, são os dois maiores artilheiros do país.
0: E na média ele tem a vantagem, né, Maurício? Porque o Mbappé chegou a essa marca com 99 jogos, né?
1: Exatamente, isso, 99 jogos.
0: Pausa para hidratação, pausa para análise na Band News FM. França 1, Senegal 0. Tabelinha, Bernardo Ramos. E Cicinho, fala, Bernardo.

0: mas neste momento a França é melhor, mas tem que continuar com atenção porque o adversário também é bem perigoso.
1: Muito bem, meus amigos, parada para hidratação terminada. Um segundo tempo espetacular e o relógio da Band News FM marcando e você conferindo 25, etapa final. Placar da Band News FM, Copa do Mundo, FIFA 2026, no MetLife Stadium, um sol para cada um. França 1, Senegal 0, viu, camarão?
2: Ô, Marcelo Duó, amanhã tem mais Copa do Mundo também. Além de hoje, a estreia da Argentina, atual campeã do mundo, contra a Argélia, 10 da noite em Kansas. Quarta-feira é dia de Portugal de Cristiano Ronaldo, 14h contra a República Democrática do Congo. Grupo K lá em Houston, claro, você acompanha tudo por aqui. Às 17h, medem forças Inglaterra e Croácia em Dallas. Jogaço.
1: Futebol inteligente no rádio do Brasil, Band News FM, lá vem a França. Koundé pela direita, por dentro não vem, outra vez o Olise pra Koundé, cruzou na área, bateu no zagueiro, subiu. Olise fora da área, queimou de primeira pro gol, de perna esquerda, fraquinha no canto esquerdo do goleiro, Maurício.
3: Pega na batida de perna esquerda ali, ainda de fora da área, quase na entrada dela, mas o chute mascado, vem pro canto esquerdo, Mendy faz a defesa, França vence 1-0, do ó.
1: 1-0 a França na frente no grupo I da Copa do Mundo. Que jogaço no MetLife Stadium. Sai pro jogo Niakate. Volta a bola pro goleiro Mendy. Tá aberto o jogo ainda. Mendy toca na bola pra zaga central, pra Koulibaly. Recebe outra vez o zagueirão. Camisa número 3, capitão do time. Vai pra cima do Mbappé, o autor do gol do jogo por enquanto. 1-0 França. Bola pra Niakate novamente. Aberto pelo lado esquerdo do campo. Ele recebe do Camarrá. Ele faz a bola chegar até a ponta esquerda. Fica com ela de atar. Segura e devolve novamente pro zagueiro. Todo o time da França recolhido atrás da linha do meio-campo. Trabalha a bola com Idrissa Gueye. Toca na bola para a direita para Koulibaly, tá mais aberto do lado, Diouf pedindo bola, ele entrega a bola para Diatta, Diatta recolhe, domina pertinho da linha central do campo, faz o lançamento de pé direito lá para frente, passe é bom para Ismaïla Assar, chegou no fundo, tentou cruzamento, bola muito alta, bateu no zagueiro e subiu, escanteio para Senegal, Maurício.
3: O Camarrá teve a tentativa de cruzamento por ali, travada pelo Rabiot, bola se perde pela linha de fundo, tem escanteio pelo lado direito, vem o Senegal, quem sabe na bola parada, descontado, ó.
1: Sadio Mané na grande área, Sarta na grande área, chegando lá também na boca do gol, o Papi Gueye, volante alto. Lá na boca do gol, camisa 26 da equipe de Senegal. Segue, chama a paciência lá o Nicolas Jackson dentro da pequena área. Quase 30 minutos. Que não mandou parar com a bagunça. Tá lá dentro da grande área o Nicolas Jackson marcado pelo Tchouaméni. Olha para o árbitro, olha para quem vai cobrar o escanteio. Vai lá na ponta direita, Senegal se prepara para fazer a cobrança do escanteio. Novamente lá do outro lado, o time senegalês. Cruzamento alto na marca penal, passou por todo mundo. Mal feito o cruzamento no escanteio, a bola sai lateral do outro lado do campo. É apenas posse de bola para a seleção da França sair jogando. Na marca de quase 30 minutos, já temos 28 deste segundo tempo. 0 para Senegal, 1 para a seleção francesa. A França vai vencendo outra vez. Posse de bola para a seleção da França. E os campeões da NBA estão acompanhando o jogo aí no MetLife, né, Bernardo Ramos?
4: Então sim, jogadores do New York Knicks por aqui, assim como outros grandes jogadores da história da seleção da França, como Robert Pirret, Vieira.
1: Vem Doué na grande área, chegando na esquerda, bate pro gol, Mendy pega mais uma. Faz a defesa o goleirão de Senegal, Doué entra pela esquerda, bate rasteiro. Usa o pé direito para salvar mais uma seleção de Senegal aí, Maurício.
3: Terceira defesa com os pés por ali do Eduardo Mendy, colocando pela linha de fundo outra defesa importante para não deixar a França ampliar o marcador. Vem na bola parada aí, escanteio para os franceses, lado esquerdo.
1: Escanteio mais um. Posse de bola que favorece a equipe de Senegal, que acredita no empate, tentando empalhar para a França. Chegando outra vez o Olise, deixando a bola, recebendo de volta do Doué. Olise na ponta esquerda, bico da grande área para Dembélé. Dembélé chegou, recuou um pouquinho, a bola cai outra vez com o Koundé do outro lado. Vai tentar brigar pela posse de bola a seleção de Senegal. Levantamento para o Mbappé do lado da grande área para Koundé de novo. Passe foi ruim. Calcanhar do Koundé também ruim. Retoma Senegal na sua grande área, perto da sua grande área. Passe à frente em contra-ataque. Vem o Sadio Mané para o Jackson. Devolveu para Mané, foi atropelado. Pelado no meio do caminho, Nicolas Jackson, a bola saiu, o árbitro deu apenas lateral. Não deu a falta, marcou apenas o lateral, é arremesso que favorece a seleção de Senegal. Aliás, da França, o Senegal vai mexer, né, Maurício?
3: Duas mexidas, vamos a elas então, Duó. Tá saindo o Sar com a 18 para a entrada do Mbaye com a 20, Mbaye com a 20, jogador do Paris Saint-Germain, nasceu.

0: na França, defendeu as categorias de base da seleção francesa, do sub-16 ao sub-20, e agora com a camisa da seleção senegalesa, está na Copa do Mundo. Saiu também o Camara com a 8, para a entrada do Diarra com a 21. Diarra com a 21, então, na vaga do Camara, que deixa o gramado com a 8. Diarra, jogador do Sunderland, da Inglaterra.
1: Bernardo Ramos, as mudanças nos Leões.
2: Mudanças no meio de campo, né, Marcelo Duó? Na verdade, o Esbalassá sai para entrar no Mbaye, que é bom jogador, é um ponta direita, né? E o Diarra chega para dar mais ofensividade ao meio de campo da equipe de Senegal.
1: Seleção de Senegal tem a posse de bola aqui na sua intermediária. O relógio da Band News FM marca, você confere aí, 30 minutos, quase 31, etapa final. Copa do Mundo, jogo tenso, nervoso no MetLife Stadium aqui em New Jersey. França 1, Mbappé 0 para Senegal, que ataca. Lado direito, Diatta tentou levar, pouco espaço. Levou o Mbaye, tentou o passe, tentou o drible, não conseguiu passar. Tira Dembélé, já lança para o Mbappé no mano, pelo lado esquerdo. Ele vai para cima do Koulibaly, já passou fácil, acelera para recuperação de bola o zagueiro. Papi Gueye derrubado no meio do caminho, arbitragem para, marca falta, era o Diarra que estava ali na jogada, na cobertura. Jogo parado novamente no MetLife Stadium, eu confirmo, o Mbappé marcou. França 1, Senegal 0, por enquanto, viu, Camarão?
3: Pois é, Duó, na sexta-feira tem Estados Unidos e Austrália, jogo às 16h no horário de Brasília, lá em Seattle. O Marrocos, que encarou o Brasil na estreia, vai medir forças com a Escócia, que venceu o Haiti, jogo às 19h pelo Grupo C em Boston. E aí sim, 21h30, todas as atenções voltadas para Brasil e Haiti, diretamente da Filadélfia.
4: Aqui é Brasil! Oh, oh,
1: oh. Aqui é Brasil! Brasil na Copa do Mundo! Copa do Mundo é na Band News FM, 32 minutos. Bernardo Ramos, antes tem uma falta em cima do Mbappé, né, Maurício?
0: É, sofreu a falta ali na intermediária do Diarra para cima dele. Mbappé, que com esses 13 gols na Copa, nas Copas, as três que disputou até agora, do ó, ultrapassa o Pelé, que tem 12, e se iguala ao Messi, que também tem 13.
1: Falta frontal, a meta da equipe de Senegal, se prepara para a cobrança novamente lá atrás, hein? Entre o círculo central e a meia-lua da grande área, Michel Olis para a cobrança. Astro do Bayern de Munique se prepara para fazer a batida de falta lá atrás. Bem na intermediária, levantamento alto para a boca do gol, Mbappé subiu, subiu também o Rabiot, tocou na bola, o zagueiro tirou, mas tirou mal, insistiu Dembélé, deu para trás, esquisito. Mbaye domina para a seleção de Senegal, por baixo, Tchouaméni toma na bola sem falta, outra vez tem o Hernandes, soltando o passe do lado esquerdo, vem trabalhando o Desiré Doué, voltando outra vez a Rabiot, Rabiot volta a bola para Tchouaméni na metade do campo, de lá para o Lis, bem recuado, ele vai fazer a saída de jogo da equipe da França, novamente a bola com o camisa 4, o Pamecano, dentro do círculo central, ele acha o Koundé pela direita, por dentro. O passe é bom para Dembélé, chegou de primeira recuando, atraindo a seleção senegalesa, a seleção da França com a bola nos pés para gerar campo no campo de ataque. Posse de bola novamente para Rabiot, de lá deixando a bola com o Saliba. Saliba pisa na bola, gira para a direita, vai voltar para o goleiro Bernardo Ramos. 33, 1 a 0 França, Bernardo.
2: Com essas mudanças, do Senegal vai atacar bastante o lado direito, melhor dizer, do lado esquerdo da defesa da França, né? Porque o Habib Diarra, ele pode jogar como ponta direita, assim como o Mbaye. Quer dizer, então o Senegal identificou que por ali tem muita gente caindo, né? O Mbappé tá caindo por ali por vezes, o Théo Hernandes definitivamente. Então coloca esses jogadores por ali.
1: Cruzamento na grande área, Jackson chega no primeiro poste, desvia de canela. Põe a bola para fora, o atleta do Bayern de Munique, que pertence ao Chelsea. Ele não é assim tão bom, né, meu caro Maurício Ferreira?
0: Você tá querendo dizer que o Nicolas Jackson é caneludo, é por aí, né?
1: Mais ou menos.
0: Tô com você, né?
1: Ele deu de canela na bola. Isso que ele deu de canela. A França vai mudar, né, Maurício Ferreira?
0: A França vai mudar. Já vem aí com a camisa número 12, o Barcola, para a saída do Dembélé. Dembélé, camisa número 7, deixa o gramado para a entrada do Barcola, número 12. Sai PSG, entra PSG, a primeira mexida do Didier Deschamps.
1: Cicinho, quero ouvi-lo. As mudanças em campo, Cicinho.
5: É, o Barcola, ele entra pra implantar velocidade, né? O Dembélé é um jogador rápido, mas depois que foi eleito o melhor do mundo, parece que ele pôs na cabeça que ele é um armador, né? Então, assim, é um excelente jogador. Mas o Barcola já é o do um contra um, faz melhor do que o Dembélé e vai colocar pressão aí no sistema defensivo do Senegal nesses últimos minutos aí pra tentar ampliar o placar pra não sofrer nenhum dano da equipe adversária.
1: 35 minutos do segundo tempo no MetLife Stadium, por enquanto em New Jersey 1-0, França na frente, jogo duro contra Senegal, bola recuada novamente por aqui na sua intermediária, trabalha Saliba deixando com o Pamecano, vem a pressão, Jackson dá um tranco nele, ganha a parada, mas ela sai, e o Pamecano fica caído, fica sorrindo ali, os dois que se conhecem muito bem, treinam no mesmo time. Posse de bola para a seleção de Senegal, perde a bola na metade do campo, Senegal com o Papi Gueye, vem outra vez por aqui o Olise pelo meio do campo, no corredor central ele pode abrir para a esquerda para Barcola. Recebeu Barcola pela primeira vez no jogo, Olise caído, tenta a finta, não passa pela marcação adversária, vem bem para afastar o perigo de Arra. Recebe a bola de volta na direita, ficou pedindo falta aqui o Olise, o árbitro fingiu que não viu. Recuperação de bola do time de Senegal, inversão de jogo, lá pro lado esquerdo, Diouf com espaço, vem em cima do E, agora caindo por ali pela marcação, vem novamente o Diouf com a bola dominada, ele entrega a bola para Sadio Mané, gira pela meia esquerda, deixa de letra, o passe mais atrás, Idrissa Gueye é quem domina. 36 segundo tempo no placar 1-0 França, Senegal insiste com a bola nos pés, Papi Gueye, domina pela meia esquerda, vai encarar o Michel Olise, gira pra canhota agora, pertinho da lateral do campo, chamando o zagueiro, Niakate deixando com Diouf, Diouf triangulando pra Papi Gueye, desarmado, a bola espirrou e volta pra Senegal, novamente com ela, fica com ela Papi Gueye, aprofunda o passe muito ruim aqui no lado direito do campo, aliás do lado esquerdo do campo pro Sadio Mané, ganha e sai, rapidamente a seleção francesa, Rabiot, que bolão, na área vem Barcola pra fazer.

0: 37 minutos da etapa final, num tapa de cinema do Rabiot, do círculo central do campo. Ele levanta a cabeça, vê o Barcola fazendo facão da esquerda para dentro. Ele chega à frente do Coulibaly, o zagueiro mais velho, mais lento. Chega na frente, de cavadinha. Ele toca por baixo do Mendy e manda a bola pro fundo no gol. Juventude, talento, energia. É a Copa dos Moleques dos Estados Unidos. Barcola amplia o placar. França 2, Senegal 0. Que golaço, Maurício!
1: Nesse passe, qualquer nota do Rabiot, viu, Marcelo Duó? Colocando a bola entre o sistema defensivo de Senegal e encontrando na profundidade o Barcola. 23 anos no primeiro toque na bola. Recebe esse passe açucarado, sai cara a cara e não treme, não fica indeciso quando vê o Mendy se agigantando ali em frente a ele. Mesmo assim, um tapinha por cobertura, com qualidade, com categoria. Barcola marca o quarto gol dele com a camisa da seleção francesa e amplia. A França agora no MetLife Stadium tem 2-0 para cima de Senegal.
0: Meu caro Bernardo Ramos, que time é a França, hein?
2: Que segundo tempo da França, do O. Agora não basta ser técnico, é preciso ser inteligente. Como foi inteligente o Barcola, como você bem narrou, se deslocar da ponta esquerda, entrar em diagonal para finalizar, para receber nas costas do Coulibaly. Que jogador é o Rabiot, né? Uma temporada fantástica dele pela equipe do Milan, parecia acabado para o futebol depois que saiu da Juventus. E deu um passe de cinema, né? A França faz um segundo tempo de almanac aqui no MetLife, Duó.
0: Senegal mexeu de novo, né, Maurício?
1: Mexeu, Duó. Saiu Nicolas Jackson com a 11 para a entrada do Ndiaye com a 13. Ndiaye com a 13 na vaga do Nicolas Jackson. E também já está em campo o Dieng com a camisa número 9. Bamba Dieng, jogador do Lorient da França. Ele entrou na vaga do Pape Gueye. Pape Gueye com a 26 deixou o gramado então para a entrada do camisa número 9, Dieng.
0: França vem de novo. Defesa aberta, França avança, Barcola acelera, mete na frente, passa pelo Coulibaly. Mbappé na grande área, do outro lado também o do Ele recua, domina o Lis para Mbappé de primeira, Dieng. No canto direito faz a defesa, Maurício.
1: Na bola do Mbappé, o chute de perna esquerda saiu meio fraquinho do O. Por isso o Mendy caiu pro lado direito e tranquilo fez a defesa.
0: Cicinho, de todas as seleções com grife nessa Copa do Mundo, a França realmente tá entregando o que promete, hein?
3: Exatamente, Duó, e dá pra perceber que no primeiro tempo a França sofreu por conta do calor, né? O calor pode ser o maior adversário da França, porque quando eles colocam a bola no chão, trabalham de pé em pé, as coisas acontecem, os jogadores, um conhece o outro, você vê, Barcola entrou com velocidade já pra consolidar, né, essa vitória da França. Então a equipe a ser batida. Às vezes a gente fica torcendo por uma zebra, mas parece que tá correndo na subida contra a França, viu?
0: Vem mais uma vez pro campo de ataque a seleção da França aqui no campo de defesa. O Pamecano tem a bola, relógio da Band News FM marca, você confere, 41, etapa final. Placar da Band News FM da Copa do Mundo FIFA 2026, Grupo I, primeira rodada, New Jersey, no MetLife Stadium, França 2, Senegal 0, Camarão.
4: A bola rola também no Brasil, Marcelo, do 13ª rodada da Série B do Campeonato Brasileiro, sim senhor. Hoje tem um jogo isolado, 8 da noite, Fortaleza e América Mineiro na capital cearense. Destaque para essa rodada, para o empate entre Novo Horizontino e Náutico, 2-2. O líder até então, Vila Nova, perdeu do Cuiabá, 1-0.
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0: É o futebol inteligente do Brasil. 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Mexe a França.
1: A segunda mexida de Didier Deschamps, do O. Saída do Doué para a entrada do Cherki com a 24. Cherki 24 na vaga do Doué.
0: Aí vem para o ataque novamente a seleção da França na metade do campo, trabalhando pelo lado direito, ficando com ela. Ele, Cherki, recebe o camisa 24, descendo
1: do
0: que seleção francesa, voltando tudo. Pois não.
1: E só um detalhe, né? Porque são três jogadores com o nome Ndiaye no banco de reservas de Senegal. O que entrou é o atacante do Everton, o Iliman Ndiaye.
0: Muito bem, vem outra vez a França. Barcola criando problemas na ponta esquerda, passando por todo mundo. Ele e o Diatá vão todos para fora. A bola também, tiro de meta para Senegal. Bernardo Ramos. Antes, mais uma mudança da seleção senegalesa.
1: Saindo Idrissa Gueye com a camisa número 5 para a entrada do Cis com a número 6. Cis, número 6, jogador do Rayo Vallecano da Espanha, está em campo. É a última mexida do Pape Thiaw pelo lado senegalês.
0: Bernardo Ramos quer ouvi-lo. Senegal vai para o tudo ou nada.
2: Vai para o tudo ou nada, Duan. É o seguinte, é muita qualidade na França, né? Porque sai o Desirê do entra o Cherki, né? Entra pelo lado direito por aqui, mas é um jogador de armação do Manchester City, é um craque de bola, era um jogador do Lyon, tem uma finalização inacreditável, né? Muita qualidade nesse time da França, que no segundo tempo, vale ressaltar, no segundo tempo, entrega o que dela se espera.
0: Finalzinho de jogo, já temos aí 43 minutos do segundo tempo, tem tiro de meta, a seleção senegalesa, Saliba vibra. É aplaudido pelo torcedor francês, que tem toda a confiança do mundo que o tricampeonato mundial pode chegar esse ano nos Estados Unidos. Campeão em 98 em cima da gente, jogando em casa. Campeão em 2018 na Rússia contra a Croácia. Seleção francesa chega com muito, muito cartaz para tentar conquistar mais um título mundial. Time fortíssimo, de muitas ferramentas, de muita diversidade. Posse de bola para a seleção de Senegal, que avança ao campo de defesa. Por aqui novamente vem vindo buscar jogo o Cis. Recolhe, domina o volantão, camisa número 6, vira o jogo, bate na bola bonito lá pro lado esquerdo do campo, domina Diouf, vai tentando levar Senegal para ataque, põe na frente, vem outra vez Sadio Mané, tentou levar, vem o desvio do zagueiro Koundé, põe a bola para fora. Escanteio, né, Maurício?
1: Escanteio, consegue arrumar pelo menos um escanteio por ali. O Mané, que na corrida não vence essa disputa com o Koundé, que coloca a bola pela linha de fundo. Vem Senegal na cobrança de escanteio pela esquerda.
0: Vai para a cobrança novamente aqui o time de Senegal. Diouf pega a bola para a cobrança. Sadio Mané vai lá para a grande área, chegando lá o Mbaye, chegando também o Diarra. Vem cruzamento muito alto, segundo poste, tem desvio para a linha de frente da pequena área. Vem do alto o Rabiot para cortar. No tranco a bola sobra com o Cherki. Na frente o passe em contra-ataque, não tem muita velocidade para sair jogando aqui o time da França com o Upamecano, que é zagueiro. Não aguentou a corrida, a bola acaba sendo recuada novamente para o zagueiro Mendy. Vai terminando o jogo, já temos 44:50. Já vamos para 45 deste segundo tempo no MetLife Stadium. 2-0, a França é a favorita que vence na Copa do Mundo por enquanto nessa primeira rodada. Sai pro...

0: ataque da seleção da França aqui no MetLife.
1: Vai terminar a partida no MetLife Stadium. A França tem a posse de bola no campo de defesa. Cherki organizando, deu errado. Entrega a bola no pé do Ndiaye. De lá para o Mbaye, está dentro da grande área na direita. Cruzamento na grande área, o zagueiro tira para trás. Vai tentar evitar o gol contra o Manhã. Evita o gol contra o Manhã. O bandeirinha não correu. Salva-se a França no minuto derradeiro, Maurício.
2: E aí, na recuperação, o Manhã acaba também salvando o companheiro, o Tchouaméni, que joga contra o próprio gol. Na velocidade, vai bem o Manhã para salvar em cima da linha e evitar o gol.
1: Termina o jogo no MetLife Stadium. Valente, Senegal teve um. Vence a vice-campeã do mundo, vence a favorita ao título. Na Band News FM, a bola não para, vem aí Bruno Camarão.
3: Vive la France, Marcelo Duó, a França poderosíssima. Vence o primeiro compromisso na Copa do Mundo 2026 com um show de Mbappé. O cara só superou Pelé, Messi em mundiais com bolas nas redes. O maior artilheiro da história da França. Festa dos atuais vice-campeões do mundo, Maurício Ferreira.
2: Para comemoração principalmente do Mbappé, que agora é abraçado, né, pelo Pap Thiaw, que é o técnico da seleção senegalesa, mais uma vitória daquelas que aumenta muito a confiança dos grandes favoritos a essa Copa do Mundo de 2026. Camarão, 14 gols para Kylian Mbappé na história das Copas do Mundo, agora iguala a marca do alemão Gerd Müller, também com 14 gols, ou seja, Lionel Messi vai ter que se coçar porque com 13 ficou para trás. O Mbappé só tá atrás do Ronaldo com 15 e do Klaus com 16, viu, Camarão?
3: Demais, demais, demais o Mbappé. Já já a gente destrincha esse jogo com o olhar do Bernardo Ramos e do Cicinho. Deu França! 3-1 para cima de Senegal.
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2: Michel Olise é perigosíssimo, vai levar a bola pra dentro. Um corte, dois cortes, dois na marcação, ele para o jogo, para a bola, leva a bola pra Koundé, recebe de volta na meia direita, levou pra área, pra Mbappé, girou, bateu, caçapa!

0: primeiro gol de Kylian Mbappé na voz de Marcelo Duó, que narrou outro do Mbappé. Quase teve o terceiro, maior artilheiro da história da França. O cara superou Pelé e Messi em gols em mundiais. Está se aproximando de Ronaldo, Close. Ele vem pra história, hein, Bernardo Ramos?
1: Partidaça do Kylian Mbappé, partidaça do Olise também, mas isso aconteceu no segundo tempo. Veja, Cabral, na primeira etapa a França entrou com o Olise aberto pelo lado direito, Dembélé, Mbappé centralizado, se doer pelo lado esquerdo. Não deu certo, né? Porque o lado esquerdo.
0: A gente não tá conseguindo muita conexão com o Bernardo Ramos por conta dessa oscilação. Por isso que eu vou jogar a bola pro Cicinho. Cicinho, Mbappé, um capítulo à parte. Se no primeiro tempo a França teve alguma dificuldade ofensiva, no segundo tudo funcionou e o time jogou muita bola, né, Cícero?
2: Jogou muita bola, viu, Bruno? Até porque o calor, a gente sabe e já presenciamos, no caso, essa experiência no Mundial de Clubes, né? Que foi numa mesma época, então os jogadores sempre reclamando. E foi nítido que o calor foi o maior adversário no primeiro tempo da equipe da França, né? Senegal implantando o ritmo de jogo e depois também a equipe de Senegal cansou. E aí foi onde que sobraram os espaços, e quando você dá espaço para jogadores que é fora da curva, como Olise, como Mbappé, Barcolá, né? O Doué, que tentou algumas jogadas individuais, o Dembélé não apareceu muito hoje, mas foi uma equipe comandada pelo Rabiot, que dominou o meio campo ali e conseguiu dar, né, assistência para o segundo gol, onde praticamente tinha consolidado a vitória, e o Mbappé sendo aquele jogador decisivo, e parece que o cara é jogador de Copa do Mundo, porque ama fazer gol em Copa do Mundo. E já estreia levando a França essa bela vitória contra um grande adversário, né, que melhorou muito a seleção de Senegal, mas prevalece o futebol da melhor seleção do mundo, que precisou só de um tempo para ganhar o jogo.
0: Pois é, dá até medo de imaginar um cruzamento com esses caras, hein, que seja só lá na final. Cicinho, sempre um prazer tê-lo conosco. Obviamente que a gente vai falar mais de Copa do Mundo aqui na Band News FM, combinado? Grande abraço.
2: Abraço, e vem muita Copa por aí. Então aqui sempre na Band News FM. Um grande abraço, Bruno.
0: Cicinho, craque aqui na programação da Band News FM.
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1: Horas e 15 minutos, deu França 3-1 pra cima de Senegal. O Mbappé decidiu, Maurício Ferreira. E os Blues já se preparam pro próximo compromisso. Quem é que vai parar esses caras, hein?
2: É isso, Bruno Camarão. Segunda rodada, então, desse grupo I da Copa do Mundo. Na segunda-feira, dia 22 de junho, a seleção francesa joga contra o Iraque na Filadélfia. Já Senegal, no mesmo dia, encara a seleção da Noruega. Mais uma vez no MetLife Stadium em Nova Jersey.
1: Valeu, Maurício Ferreira. O futebol aqui não para na Band News FM. Daqui a pouco tem a Argentina, a campeã do mundo, estreando diante da Argélia, com a narração do Silva Júnior comandando este grande elenco. Marcelo Duó narrou. França 3, Senegal 1, 2 do Mbappé, o maior artilheiro da história dessa seleção, que promete fazer história. Em nome de toda a nossa equipe, eu, Bruno Camarão, agradeço a sua audiência. Você conferiu mais um grande jogo da Copa do Mundo FIFA 2026 e tem muita coisa pela frente.
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9: Agora 6:17, atualizando o trânsito no Rio de Janeiro, desde de Assis.
10: De volta aqui na Band News FM, pela Avenida das Américas, lentidão no sentido Recreio, tem faixa ocupada na altura da estação Bosque da Barra por conta de um acidente envolvendo um utilitário e uma moto, de preferência pela Avenida Lúcio Costa. 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Daqui a pouco eu volto.
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0: 8:21 no horário de Brasília. Começa agora para todo o Brasil mais uma edição de O É da Coisa. Se a coisa parece confusa, atrapalhada, vem pra cá que a gente se confunde, se atrapalha. 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
0: Peguei para ver se estava distraído. Não estava, estava atento. Muito bem, mas você pode fazer também pelas redes sociais, sempre Band News FM ou no aplicativo Band Play. Boa noite, Vale o Bene, boa noite, Isa. Alelebre, los enfants de la patrie, les jours de gloire est arrivé. A Marselhesa, que é um Vai Bene, é um banho de sangue na forma de hino. Nunca vi ter tanto sangue no hino. Por que que não botou comemoração na França? Porque eles colonizaram o Senegal e eu sou solidário com os colonizados. É isso aí, Vale o Bene, é isso aí, Isa, por causa disso aí. Né? E quer saber? Eles estão lá, todos bonitões, tá? Mas eu continuo, eu tô como Nelson Rodrigues. Sou de um patriotismo digno de um brigadeiro bigodudo. Vamos tentar, se não der, né? A gente se esforça, Vale o Bene, a gente se esforça. Sem complexo de vira-lata, né? Sem complexo de chião. muito bem. Olha, tem muita coisa aqui, né? Pra gente tratar. Saiu, o Mendonça tirou o sigilo das investigações do Master, e aí tem coisa vazando pra todo lado, mas tem coisa. Tá, aí precisa ver o que é crime, o que não é crime e tal. E eu faço um programa de política. Nós vamos falar de polícia também. Claro, né? Mas é, que polícia e política, etimologia mesma, né? Depois eles se distanciaram, não é isso? Vamos começar com Eduardo Bolsonaro, que agora é um condenado. Condenado por 4-0 no Supremo Tribunal Federal, na primeira turma. Ministros, inclusive, distintos, pertencem, como eu gosto de dizer, Vale Bene, enfermarias distintas. Sim. Né? Uhum. É, nós vamos começar com isso. Tem pesquisa eleitoral, pesquisa CNT, MDA. MDA que faz uma pesquisa respeitadíssima. É, a coisa tá feia. A coisa tá feia pro companheiro Flávio Bolsonaro. Tá bem feia mesmo para ele. Mas vamos começar com o Eduardo. Vai!
1: A primeira turma do Supremo Tribunal Federal condenou hoje por unanimidade o ex-deputado federal Eduardo Bolsonaro a 4 anos e 2 meses de prisão em regime semiaberto, além de 50 dias multa pelo crime de coação no curso do processo. O filho 03 de Jair Bolsonaro também fica inelegível e perde o cargo de escrivão da Polícia Federal. Votaram pela condenação os ministros Alexandre de Moraes, Cristiano Zanin, Carmen Lúcia e Flávio Dino. O colegiado concluiu que o parlamentar atuou junto a autoridades dos Estados Unidos para pressionar integrantes da Corte Brasileira e para tentar interferir nos processos relacionados ao julgamento do ex-presidente Jair Bolsonaro pela participação na trama golpista entre 2022 e 2023. Já a gente vai conferir o que o relator do caso envolvendo Eduardo, o ministro Alexandre de Moraes, falou sobre a atuação do ex-deputado federal.
0: É, nós já vamos ver. Esse é um caso, eu até comentei hoje no Metrópolis, e já comentei aqui também, Vale Bene, há casos em que a pessoa é condenada por excesso de prova. Ontem, presta atenção, ontem o Eduardo estava falando que ele está lá pressionando para Alexandre voltar a ter a Magnitsky. Ontem. Ele ia ser julgado hoje e ontem ele estava lá falando da Magnitsky. Vamos ouvir, lembrar alguns vídeos do companheiro, né? Por exemplo, aqui, no dia 7 de setembro de 2025, Vale Bene. 7 de setembro de 2025.
1: Sim, emblemático.
0: O Eduardo não só estava praticando, entendo, coação no curso do processo pelo qual ele foi condenado, mas também revelando uma condição médica que eventualmente pode ser perigosa. Claro, depende da coloração e do tom. Mas é depende. Porque pode ser uma coisa grave. Pode ser gangrena, por exemplo. Né? Vai, solta aí, vamos ver se ele tá pressionando o judiciário, vai.
2: Eu vou provar para Alexandre Moraes que ele encontrou um cara de saco roxo que vai acabar com essa brincadeirinha dele. Moraes, você, a sua mulher e depois dela, que em breve será sancionado, seus filhos, eu vou atrás de cada um de vocês.
0: Ô, Vaibene.
1: Oi.
0: A depender do que seja esse problema aí, precisa procurar um médico urgente, né?
3: Com certeza.
0: É, porque de repente tá com, né? Precisa ver. Assim, não vou entrar em considerações sobre colorações, mas assim, a depender pode ser um negócio grave. É claro que isso aqui é ameaça. Né? E no dia 10 de julho de 2025? Aqui não, sobrou também pro Gonê, inclusive. Vai, fala.
2: Alexandre de Moraes está com medo. Alexandre de Moraes está sem dormir, porque ele sabe que daqui a pouco vai vir a Lei Magnitsky. E do jeito que o Trump é, não vai vir só nele. Vai vir pegando, provavelmente, a esposa dele, o Fábio Schorr e outros atores da Polícia Federal. Não sei, que agora tá tudo na mão do Trump e ele é imprevisível. Talvez venha para cima do PGR. Enfim. Agora a bola está do lado deles. O meu conselho é: se vocês querem realmente resolver o problema, ajam rápido. Façam a anistia ampla, geral e restrita. É a dica que eu posso dar.
0: Tá claro, né? Ou vocês fazem anistia, ou nós vamos correr atrás de vocês. Alexandre, não só você, mas também sua família. E mais o Procurador-Geral da República. E esse vídeo que vem agora, do dia 27 de julho, esse é ainda mais interessante, porque ele ameaça o Gilmar Mendes também, e o Gilmar o Gilmar é da segunda turma, não é da primeira. É da segunda. Nem julgava o pai dele, mas é que a ameaça tem que valer para todo o Supremo. E atenção, hoje nós temos, há 10 ministros hoje no Supremo, há uma vaga a ser preenchida. Dos 10, 8 estão sem visto para entrar nos Estados Unidos, por exemplo, porque fez parte ali da pressão contra o Supremo. Só tem visto para visitar a Disney o Nunes Marques e o Luiz Fux. São os únicos dois, o Alio Bene e Isa, que podem colocar a orelha do Mickey. Os outros não podem. E fazer aquilo que eu jamais faria, que é andar na montanha-russa, naquelas coisas. Pra quê? Né? Pra quê que alguém precisa dessas aventuras? Não, eu tenho um problema. Todas as aventuras que valem a pena, vale o bem, Isa, são as aventuras espirituais. Entendeu? Emocionais. Né? Eu lá preciso ficar de cabeça pra baixo. Né? Vai virar. Não preciso. Eu tenho emoção aqui neste cômodo o suficiente. Que outros pensaram também. Então tá aqui. E aí, o Alexandre hoje, né? Colocou um vídeo sobre declarações dele. E tem a fala do próprio Alexandre dizendo, evidenciando a coação do poder judiciário. Solta aí, vai.
2: Que não é uma coisa sobre o Bolsonaro tão somente. É sobre todo o país, mais de metade do país clamando por liberdade. Então a gente leva fatos, a gente conta com diversas pessoas e essa é a construção política necessária para que a gente chegue no resultado que a gente espera, né? Que é realmente botar um freio nas pessoas que há muito tempo estão rasgando a Constituição e não tem qualquer tipo de limite, né?
4: É, responsabilizar. Eu acho que muitas vezes as pessoas ficam perguntando, mas cadê? Vocês se reúnem aí, e aí, cadê as sanções? Só ouço falar, não sei o quê. Então é importante que as pessoas entendam que aqui é um processo sério, né? Hoje a gente trouxe aqui um calhamaço desse tamanho, com as decisões do Alexandre todas traduzidas de forma juramentadas, a explicação, a jurisprudência para as medidas que são tomadas, quais foram os indivíduos que tiveram seus direitos violados, de que forma. Então é um processo. E a Casa Branca não é a casa da mãe Joana, não é? A gente não toca a campainha ali. Trampão, sanciona aí o Xandão pra gente.
5: Então, vejam, responsabilizar, que eles colocar um freio de arrumação na justiça brasileira e os documentos que levaram demonstrando que não se trata de manifestação, trata sim de todos os atos executórios para uma sequência de crimes em concurso, em crime continuado, para coagir o judiciário brasileiro.
0: Bom, alguma dúvida a respeito? E aí, o Alexandre também evidenciou que o país como um todo arcou com as consequências da maluquice deste senhor. Maluquice. Método, fazendo aquilo que ele acha que tem que fazer e o entendimento que ele tem da política. Porque também a gente precisa parar com esse negócio de que o sujeito é doido. Não é doido, não. Faz o que acha que tem que ser feito. Estão me falando, eu pulei o vídeo do Gilmar? Não botei o vídeo do Gilmar?
3: Não.
0: Olha só. Não é que ele ameaça o Gilmar? Não coloquei?
3: Não.
0: Não? Então põe o vídeo aí que ele ameaça o Gilmar também, vai.
6: Gilmar Mendes está disposto a tudo? A sua esposa Guiomar está disposta a tudo? Será que o Zanin e o escritório do Zanin Advogados está disposto a tudo? Isso é o que a gente vai ver. Se vai ser preciso, né, como o Paulo Figueiredo diz, queimar a floresta inteira para pegar lá o monstrinho da Birmânia, ou se nós teremos autoridades racionais, ponderadas e responsáveis para evitar que a gente chegue a esse ponto.
0: Eu gosto do racionais, ponderadas e responsáveis, que passa por ameaça a juízes. Né? E aí, o próprio Alexandre, então, agora sim, chama atenção para o fato de que o país inteiro arcou com as consequências da militância desses patriotas. Coloque aí, vai.
5: A desinformação levada por eles ao governo americano prejudicou todo o país, que teve, por um período grande, uma taxação elevada. Ou seja, no intuito de beneficiar seu próprio pai, a atividade criminosa do então deputado licenciado Eduardo Bolsonaro prejudicou todo o país e não amedrontou essa corte, como jamais amedrontaria o Supremo Tribunal Federal.
0: Só lembrando que o artigo 344 do Código Penal, que é coação no curso do processo, tem pena máxima de 4 anos. A dele foi majorada um pouco porque foi crime continuado. Aliás, a majoração foi pequena. Preste atenção aqui numa coisa absurda. Absurda. Não é? Lembrando a frase de gente que não aprende nada, não esquece nada. Porque qual a razão dessa condenação? Enquanto o julgamento acontecia aqui dos golpistas, do papai dele e dos outros, ele estava lá, financiado por Bolsonaro, que Bolsonaro admite, ele estava lá tramando punições para o judiciário brasileiro. E anunciando, como nós estamos vendo. Até porque, Evólio Bene, estava com aquela condição médica perigosa. Né?
3: Uhum.
0: Que confere especial coragem a ele. Tava lá. A coação no curso do processo é aquela, enquanto o titio estava onde? Mudo. Com voz por inteligência artificial. Né, querida Isa? Mas com a minha inteligência natural, enfim, foi tudo certo. Né? E lá, ele fazendo coação. E ele coagindo o juiz. Agora, o réu era ele. E o que é que ele estava fazendo ontem, Vale o Beni? O que é que ele estava fazendo ontem, Isa? Coação no curso do processo. Não sei quem aconselhou a suspensão dessas sanções contra o Alexandre, mas fazê-lo, no mínimo, foi um grave erro. O restabelecimento das sanções contra o violador de direitos humanos, Alexandre Moraes, é necessário e urgente. E tal. Continuava. A coação da coação. É a chamada meta-coação. Iam fazer o quê? Iam fazer o quê? Aí hoje, claro, todo cheio de razão, tomo conhecimento mais uma vez pela imprensa de que supostamente o STF teria formado maioria para me condenar. Supostamente? Eu gosto supostamente. Mais uma vez, é vítima e juiz do mesmo caso. Aqui a velha história que certos delinquentes intelectuais aqui no Brasil, disfarçados de juristas ou de especialistas em direito, a tese em que eles estão insistindo, né, de que o Alexandre não podia ser juiz da causa, porque afinal de contas ele era vítima da causa também. Bom, sob esse ponto de vista, então, o Supremo todo não poderia, o Supremo não poderia julgar o companheiro. E por que não poderia julgar o companheiro? Bom, não pode julgar o companheiro, porque afinal de contas, não é? O golpe que seria dado, por exemplo, seria dado contra o Supremo. Mas o Código de Processo Penal, já alertei aqui, desde 1941, dispõe de uma proteção contra esse tipo de coisa. Ninguém pode alegar suspeição de juiz, nem pode pedir impedimento, se o réu provoca essa suspeição ou esse impedimento. Se não, vale o bem, como dizemos sempre, Isa, basta ameaçar um juiz para tirá-lo do caso. Pronto. Faz o seguinte: no caso do Supremo, quando tiver 11, ameaça os 11. E tá tudo resolvido. Oh, não vai acontecer. Né? Não vai acontecer. Isso só lá a corte italiana que caiu nessa tolice. Né? E aqui, insisto, esses que fazem questão de ignorar a lei. Desculpe, a lei está com isso que eu estou falando aqui. O que não pode, você não provoca suspeição. Não existe suspeição ou impedimento quando o réu provoca isso. Porque senão ia ser a festa da uva. Vamos falar de futuro? Não sei se se cumpre. Mas a coisa tá feia pro lado dos companheiros. Lula abre 12 pontos sobre Flávio no segundo turno na pesquisa CNT-MDA. Vamos lá.
3: Pesquisa eleitoral divulgada hoje traz uma penca de boas notícias para Lula na disputa presidencial. Ele não só aumentou a distância em relação ao principal concorrente, Flávio Bolsonaro, como a aprovação pessoal do presidente superou a reprovação. Além disso, os que consideram o governo ótimo ou bom estão numericamente à frente dos que veem a gestão como ruim ou péssima. A pesquisa da MDA adotou uma metodologia mista, com realização de entrevistas presenciais domiciliares e em pontos de fluxo de pessoas. Foram ouvidos dos 2.002 eleitores entre os dias 10 e 14 de junho. A margem de erro é de 2,2 pontos para mais ou para menos. Se o segundo turno da eleição fosse hoje, o atual presidente venceria o senador por uma diferença arredondando de 12 pontos. Lula teria 49,3% dos votos contra 36,8% de Flávio. Em relação a abril, o petista subiu 4 pontos e o candidato do PL caiu 3.
0: É a pesquisa que dá, até agora, das que saíram, a maior vantagem para Lula. Uma vantagem. Eu não sei se o Flávio vai pedir para o Nunes Marques tirar do ar de novo a pesquisa, acho que não. CNT, a pesquisa MDA é uma das mais respeitadas do mercado, tá? E por especialistas. Uma pesquisa muito bem feita. Vocês não veem gente da MDA por aí dando entrevista, fazendo análise, gerando, aparecendo em programinha, falando. Não. Fazem a pesquisa com sobriedade, não se metem seus executores ao papel de. Não se metem em papel de analistas políticos, também não propõem, também não são do tipo que propõem chapas. Ah, põe uma chapa de fulano com Beltrano. Não, né? Não é uma gente em suma amostrada. E com rigor técnico, costuma acertar muito. Se o resultado é esse ou não, enfim. E aí é o seguinte, Ronaldo Caiado, a diferença de 16 pontos, o Lula subiu de 44 para 48, e abriu, né? E o Caiado foi de 33 para 32, e com Romeu Zema de 17 pontos. O Lula cresceu de 45 para 49 e Zema manteve os 32. Por que, nesse caso, essa pesquisa, a diferença tem um salto? Porque esta pesquisa anterior deles é de abril. E agora eles têm a pesquisa de junho. Eles não fizeram a pesquisa em maio. Maio foi justamente o mês em que veio a público aquele pedido dramático, vale o bem, com aquela música que depois as redes se encarregaram de fazer, encantadora, né? Em que Flávio pede uma dinheirinha, né, para o Vorcaro para fazer o filme.

0: Bom, é isso, daqui pra frente, por enquanto vai perder a eleição, agora eu não sei se vai ser assim. O resultado tá definido, Reinaldo? Claro que não. Claro que não. Não tem essa, já ganhou de não sei o quê. Eles também já tinham a fase do já ganhou. Eu cansei de ler análise, assim. Cansei. E já adverti aqui, né, Vale Bene? Pedir, cuidar, ó, cuidar. Mas também você não quer ter cuidado. No primeiro turno, Lula tem 14 pontos de vantagem sobre Flávio, segundo o CNT-MDA. Vai lá.
1: Se a eleição fosse hoje, no primeiro turno Lula abriria uma vantagem arredondando o número de 14 pontos sobre Flávio Bolsonaro. Em relação a abril, o petista subiu de 39 para 42 e o senador oscilou de 30 para 28. Eis os atuais números dos demais candidatos. Ronaldo Caiado tem 4, Romeu Zema 2,8, Joaquim Barbosa 2,3, Renan Santos 2,0, Michel Temer 1,9, Augusto Cury 1,8, brancos e nulos somam 7%, indecisos 7,9%.
0: Ai, Vale Bem, a Isa. Ai, a polarização. Ai, meu Deus, essa polarização. Ai, eu sou tão torturado pela. Eu sou um eleitor brasileiro torturado pela polarização, porque eu li um artigo, daqueles artigos assim, que vem lá das catacumbas da burrice, dizendo que, ó, e ninguém se sinta citado, tá? Porque outro dia o sujeito achou que eu tava citando ele, eu nem sei quem é. Enfim, porque tem gente que se sente citada e eu nem conheço. Só tô dizendo assim, aquela coisa, ai, o brasileiro torturado, porque a gente é obrigado a votar em quem não quer, porque as rejeições são tão altas. As pessoas rejeitam político na área das redes sociais, porque rejeita todo mundo, acabou, né, não quer, né. O fato é, ai, agora é obrigado, quem não gosta desse vota naquele, quem não gosta daquele, por causa da polarização. Porra, tem aqui, Ronaldo Caiado, 4, Romeu Zema, 2,8, Joaquim Barbosa, 2,3 do PDC, né? Eu botei PDS, é PDC, Partido da Democracia Cristã. O Renan Santos, do Missão 2. O Michel Temer, 1,9 do MDB. O Augusto Cury, do Avante, vem até com kit de autoajuda, se você quiser. Pra você ser feliz para sempre. Hã? E ter orgasmos de 18 horas. O dia que tiver, eu compro e não faço mais nada na vida. 1,8. Não, não tem isso, eu tô brincando. Não vai comprar pensando nisso, hein? Não tem quem votar, se quiser? Vai, Beni, vamos romper a polarização? Ai, vamos, Isa, romper a polarização. Vota aqui. Vai. Ah, mas eu não quero romper a polarização. Então polariza. Ué. Você está sendo torturado para votar? E sabe por que o Romeu Zema tem esse número ridículo, o Caiado tem esse número ridículo no primeiro turno? Porque, afinal de contas, ele se distingue mesmo do Flávio Bolsonaro? Aí o Caiado diz, porque eu tenho autoridade moral. Tá bom, então não vota no Flávio depois, se ele não tem, hein? Aí o Zema, mais à direita do que o próprio Flávio. E ainda diz, o outro anda com banqueiro bandido, eu não ando. Tá bom, e depois vai votar no banqueiro bandido? Porque você não vai pro segundo turno. Eu tinha apontado aqui, já lá atrás tem programa, tem os vídeos, ainda bem, né? A internet é boa, nesse aspecto é boa porque fica lá, então é fácil achar o vídeo. Põe lá, acha, então. Eu disse lá atrás, antes desse caso todo, eu disse: Lula estancou a queda, está em recuperação, Flávio estancou a ascensão e pode ter achado o seu teto e agora vai cair. Há números agora sobre a avaliação do governo, né? Governo, Isa, é como se fala governo lá perto da caverna do Inhudo.
2: Ah, tá bom.
0: Né? Dois quartos. É governo. Né? É governo. Ah, como é que tá a avaliação do governo? Vai.
2: Pela primeira vez desde novembro de 2024 que consideram o governo ótimo e bom, que são 35,3%, estão numericamente à frente dos que consideram a gestão ruim ou péssima, que são 34,3%. Já 29,2% avaliam como regular. Além disso, a aprovação do desempenho pessoal do presidente Lula está acima da reprovação, que também não acontecia desde novembro do ano retrasado. Agora, 49% aprovam, contra 46% 23% que o reprovam. Em 2 meses, o índice negativo caiu 4 pontos e o positivo subiu 4.
0: CNTMDE. O seu governo quase ficou bom, mas tem que botar uma pitada de I, assim, tem que ser uma governo.
2: Vou treinar essa.
0: Tem um izinho, assim, mas bem, quase mudo, assim. Ele faz que vai, mas não vai.
2: Anotado.
0: Tá bom? Uhum. É. E aí você já tem acesso à caverna do Nhudo e tá protegida por ele. Qualquer mentiroso que chega ali, ele arranca a cabeça.
2: Maravilha.
0: É. Olha aqui. Claro que medidas do governo estão contando nessa mudança de percepção. Ah, claro, medidas eleitoreiras na boca da urna, aí vem aquele negócio todo. Eu já disse que eu dou pouca bola para isso. Eu pergunto o seguinte: é legal ou ilegal? É ilegal como o que o Bolsonaro fez com o ICMS dos combustíveis dos estados? Não. Então. Ah, oh, mas o Brasil vai à breca. Bom, o Brasil está indo à breca desde a abolição da escravatura. Que se dizia, olha. Tivemos até grandes personagens. Esconde Cairu tinha texto maravilhoso, um liberal, valeu bem, avant la lettre. Antes do. Mas na hora da escravidão, dizia, não, sou contra, mas também, olha, é um problema acabar, porque veja bem e tal, senão o Brasil vai à breca. Aí, a hora que veio a abolição, muitos anos depois, vai a breca, e tudo vai a breca, e vem a CLT, e o Brasil vai a breca, e vem o Brasil vai a breca. O Brasil é sempre na breca. Graças a Deus, não vai. Enfim. Né? Quer dizer que as únicas escolhas são essas? Não. Para mim, tem muitas escolhas. Elas sendo democráticas, o titio fica satisfeito. Agora, se flerta com ditadura, ai, o tio fica triste, aí não quer, ó, vai bem, não quer brincar de ditadura, vamos brincar de ditadura, tio rei, não
2: bem, não, né? Okay.
0: Ah, e vamos brincar de democracia, aí é fusarca pura, né? Por falar em fusarca, meninos, ache pra mim um vídeo aí, me avisa quando estiver pronto, ache pra mim um vídeo da gloriosa Júlia Zanatta, que fez um vídeo dela de vice. E eu fiquei muito encantado, porque começa mostrando um sapato branco, chique, uma calça branca, chique, bem ajustada, assim. Uhum. E o rosto dela só mostra no fim, vai subindo, mostrando o corpo. Uma coisa interessante ali, uma análise semiótica. Vale bem. Caiado, Flávio perdeu a condição. Flávio perdeu a condição de ganhar de Lula. Vai.
1: Pré-candidato à presidência e ex-governador de Goiás, Ronaldo Caiado afirmou que o senador Flávio Bolsonaro perdeu a condição de vencer o presidente Lula na eleição de outubro e se colocou como nome com mais chances de vencer o chefe do Planalto em um eventual segundo turno. Caiado disse o seguinte à Jovem Pan News: eu posso dizer que os números estão mostrando. O Flávio perdeu essa condição de poder ganhar a eleição do presidente Lula em decorrência de tudo que vem sendo mostrado em números pelas pesquisas. Eu sou, hoje, a melhor condição de bater o Lula no segundo turno, ele disse. Não sou eu que estou dizendo, são as pesquisas. Tem pesquisa que eu estou empatado, tem pesquisa que eu estou dentro da margem de erro e em condições para ter um debate, não tem distanciamento.
0: CNTMDA, Ronaldo Caiado, 4% no primeiro turno. Né? E no segundo turno, só está 16 pontos atrás do Lula, quase ali. As pessoas têm o direito de sonhar, né? Olha bem, por que que não pode, né? Sonhar é bonito, é uma coisa boa. O negócio é o seguinte, quando o Maduro foi preso, lá em janeiro, o Lula foi preso, não, foi sequestrado. Ah, o Maduro, coitadinho, que coitadinho, um vagabundo, um ditador, sanguinário, lixo total. Mas nem por isso um outro estado tem o direito de sequestrá-lo. Como aconteceu, né? Maduro, a coisa melhor que Maduro fez foi falar com um passarinho. O resto foi quebrar a cabeça. Até parece. Mas aí, no dia em que foi sequestrado, o Lula fez uma reunião de governo. Claro, tem um país, os Estados Unidos vem, sequestra um presidente num país que faz divisa com o Brasil. Segundo o Flávio, o Lula fez essa reunião porque o Lula será delatado, é o fim do Foro de São Paulo, tráfico internacional de drogas e armas, lavagem de dinheiro, suporte a terroristas. Ele estava acusando o Lula de tudo isso. E aí, após um pedido da Polícia Federal, a PGR autorizou a abertura de uma investigação, de um inquérito. Aí sabe o que o Flávio fez? Pediu para o Supremo investigar o Lula para saber a natureza da reunião. Mas por que que o Lula fez a reunião? Ora, então ele comete o crime e pede para investigar a vítima. Que gente original, né? Aí o Alexandre negou. Vamos lá, vai.
1: O ministro do STF, Alexandre de Moraes, negou um pedido do senador Flávio Bolsonaro para que a Polícia Federal realizasse uma série de diligências na investigação sobre uma suposta calúnia cometida pelo parlamentar contra o presidente Lula. O magistrado argumentou que não é possível acolher o pedido da defesa de Flávio, uma vez que os requerimentos de diligência implicam direcionamento e interferência na condução da investigação. O ministro também arrematou: não cabe ao investigado pretender pautar a atividade investigativa. Segundo Moraes, o caso está com a Polícia Federal para a realização das diligências. Ele ressaltou que a investigação criminal visa fornecer ao Ministério Público os elementos para que o MP possa formar sua opinião sobre o caso, cabendo somente ao órgão analisar as provas para eventual adoção das providências legais pertinentes. A investigação se debruça sobre uma publicação feita por Flávio na conta dele na rede social X em janeiro deste ano, associando imagens do então presidente da Venezuela, Nicolás Maduro, a Lula. Na postagem, o filho 01 de Bolsonaro escreveu: Lula será delatado ao fim do Foro de São Paulo, tráfico internacional de drogas e armas, lavagem de dinheiro, etc.
0: E pronto. Não vai acontecer, né? É isso. Nós vamos pro comercial. Começou mais tarde hoje por causa do espetáculo da França e tal, né? Mas eu continuo com o otimismo do bigodudo granadeiro, embora esteja difícil. A expressão do Nelson Rodrigues, para quem não sabe. Já falei aqui. Muito bem, vamos pro comercial e a gente já volta e eu vou redesenhar as coisas aí, porque tira 20 minutos, mas tá. Viva! Gol da França, gol do Mbappé, vai lá.
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2: 6:59, mais um minutinho, 7 horas em ponto aqui no Rio de Janeiro. Boa noite, eu sou o Luiz Valcite, acompanho nesse noticiário local com muita informação e serviço aqui em 90.3. Vamos acionar a nossa repórter aérea Deise de Assis, que está de olho na movimentação pelo trânsito aqui no Rio de Janeiro. Muito boa noite, Deise.
3: De volta aqui na Band News FM, atualizando a rua Marquês de Abrantes, na altura da rua São Salvador, que segue com uma faixa ocupada por conta de um incêndio em um imóvel. Nesse momento, trânsito com retenções no trecho, de preferência pela Praia do Flamengo. 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Daqui a pouco eu volto.
2: Obrigado, Deise.
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3: De volta aqui na Band News FM, dificuldades para você que segue no sentido Barra da Tijuca, de Bom Sucesso até a altura de Del Castilho, de preferência nesse momento pela autoestrada Grajaú Jacarepaguá. Você que vai no sentido Fundão vai encontrando boa movimentação. 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Deise de Assis, as informações do trânsito aqui na Band News FM.
2: Obrigado, Deise, pelas suas informações.
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2: 7:02, voltamos com mais informações do trânsito, agora com ela, Maria Rita Nader, boa noite.
4: Boa noite, Valcir, e também aos nossos ouvintes, informação da Estrada da Gávea, segundo o Centro de Operações, ali na altura da Rua 2 e da Rua Portão Vermelho, foi interditada nesta terça-feira, devido ao risco de deslizamento, devido também aos acontecimentos de ontem na região. Segundo o Centro de Operações da Prefeitura do Rio, as equipes atuam no local desde 6:15 da noite. Além disso, também, segundo o Centro de Operações, teve uma interdição na rua Marquês de Abrantes, no Flamengo, aqui na zona sul do Rio. Uma faixa da rua está interditada para combate a um incêndio em um estabelecimento comercial. Então, o trânsito está lento na região. O melhor é evitar a rua e seguir pela Praia do Flamengo, Valci.
2: Isso, esse incêndio no restaurante Lamas, no Flamengo, na zona sul aqui.

0: sobre a necessidade de combater, sim, o crime organizado, a lavagem de dinheiro, né? Pediu colaboração nisso, e ele tem denunciado a Casa Branca que criminosos envolvidos em fraudes aqui no Brasil estão lá em paraísos fiscais, como Delaware, que é um paraíso fiscal nos Estados Unidos. E aí afirmou: o enfrentamento ao narcotráfico não pode ser dissociado de outros ilícitos, como lavagem de dinheiro ou tráfico de armas. Valorizar o diálogo e a cooperação institucional, inclusive por meio da Interpol, contribuirá para a localização desses ativos. E também fez, obviamente, a defesa da soberania, né? Esse esforço deve levar em conta o respeito à soberania dos Estados, falou isso com o Trump presente. O protecionismo e o unilateralismo ressurgem como respostas falaciosas para a complexidade dos nossos problemas. É tudo aquilo que Trump está praticando, evidentemente, né? E aí tem a história de que depois ele e Lula fizeram fotos, mas não se cumprimentaram. Eu já disse aqui uma vez, vou dizer de novo: não se cumprimentando, olha, se Trump e Lula passarem a se dar bem, para o Lula eleitoralmente é ótimo, porque demonstra que as coisas estão indo bem e tal. Se não, ótimo também. Porque, afinal de contas, a relação autoritária do colega com o Brasil está caracterizada eleitoralmente para o Lula. Isso absolutamente não é ruim. Não vai falar de tudo aquilo que tem sobre o Forcaro. Vamos falar. É o Banco Master e não sei o quê. Inclusive perguntar o que é crime ali, o que não é, que talvez um dia se torne no seguinte sentido, de qual é o tipo penal, e tem que oferecer denúncia, tem que investigar, enfim, né? Segunda turma mantém prisão de pai de Vorcaro. 9, vai.
1: A segunda turma do Supremo Tribunal Federal manteve por 3-1 a prisão preventiva de Henrique Vorcaro e Felipe Vorcaro, respectivamente pai e primo do dono do Banco Master, Daniel Vorcaro. No julgamento de hoje, prevaleceu a decisão dos ministros André Mendonça, Luiz Fux e Cássio Nunes Marques. Gilmar Mendes, por sua vez, defendeu que os dois deixassem a cadeia com medidas cautelares, como uso de tornozeleira eletrônica e proibição de manter contato com investigados e testemunhas. No entanto, os que mantiveram a prisão de Henrique e Felipe entenderam que eles ainda podem interferir na instrução criminal. Henrique, o pai de Vorcaro, está no presídio Nelson Hungria, em Contagem, na região metropolitana de BH. Já Felipe, o primo do empresário, está numa cela da Superintendência da Polícia Federal, em Brasília.
0: Muito bem, foi mantido. Olha, eu quero chamar a atenção aqui, evidentemente, né? Ai, lá vai o Gilmar. O Gilmar sabia que a prisão do pai do Vorcaro ia ser mantida. E um magistrado, quando tem coragem, lança o debate necessário. Eu estou fazendo esse debate no Brasil desde 2013. Todo mundo sabe, eu não gosto da lei de delação. Quando foi aprovada em 2013, eu critiquei. 2013, nós estamos em 2026. Né? Tanto essa como a deliniense, a lei 2850 da organização criminosa, delação 2846 da deliniense. Critiquei. Acho que se usa delação, se usa prisão para forçar as pessoas a fazer delação, se usam inclusive as condições da prisão para forçar a delação. Se faz delação, muito bem, se não faz, vai piorar as condições da prisão e não sei o quê. Ah, sem delação não se investiga crime, é falso, ué, se investiga e se puna, ué. E aí o Gilmar Mendes, sim, ele votou para que, como nós vimos, o pai e o primo fossem deixar essa cadeia com medidas cautelares, mas ele fez um alerta que eu considero fundamental, e eu não posso deixar de destacar isso, porque eu já escrevi isso 500 vezes, desde 2013. Escrevi na Veja, escrevi na Folha, escrevi no UOL, agora no Metrópolis. E não tinha nada disso. Quando eu fiz a primeira crítica à Lava Jato, ainda em 2014, eu estava falando disso. E eu quero que vocês prestem atenção ao que fala Gilmar Mendes. Sim, vai, coloca o vídeo.
2: O acúmulo gradual de pressões sobre potencial delator, a fim de coagi-lo a colaborar, constitui grave perversão do Instituto da Colaboração Premiada e contamina qualquer elemento.

0: conhecimento informativo porventura produzido, inviabilizando o principal objetivo da colaboração, que é a elucidação dos fatos. Mais grave do que isso, o direcionamento de uma delação premiada para atingir alvos políticos predeterminado pelos investigadores, além de atingir criminosamente o direito do terceiro falsamente delatado, não somente macula a voluntariedade do pretenso acordo, como descredibiliza por completo qualquer produto que resulte da suposta colaboração. Há que se ressaltar ainda que não cabe ao magistrado, em hipótese alguma, digo com toda clareza, não cabe ao magistrado, em hipótese alguma, participar das negociações realizadas para a formalização do acordo de delação. Isso é expresso, doutora Cláudia, na lei. Lei 12.850 de 2003, artigo 4º, parágrafo 6º. A verificação desse tipo de expedientes conduz invariavelmente à nulidade da persecução penal.
1: Atenção, é explícito na lei 12.850 que o juiz não participa, artigo 4º, não participa do processo de delação. Ele entra depois para homologar ou não homologar, né? Então nós temos coisas graves em curso e um dia vai ter que mexer nisso. Vai pra onde? Cadeião. Faz delação. Se não, fica no cadeião. Tá bom, vou fazer delação. Melhora as condições da prisão. Começa a fazer delação, melhora mais. Delação dá errado, vai piorar as condições da prisão. Não pode ser assim. Este repórter, a farejadora, apurou que o ministro André Mendonça não está gostando da delação. Mas como é que ele não está gostando da delação? Ele nem deveria saber da delação. Ele e outros não poderia nem saber. Sabendo, a delação já não vale. Usa-se a prisão preventiva para fazer a delação. Aí as duas propostas do Volcaro deram errado. Eu escrevi hoje sobre isso, né? Ontem à noite. Aí as duas deram errado. A PF não topou, a PGR também não topou. Aí veio a teoria. Ah, não topou porque na delação ia aparecer um monte de autoridade. Então não topou porque estão preservando a autoridade. Então primeiro você põe no cadeião, depois põe em regime disciplinar diferenciado para fazer delação. Aí começa a fazer delação. Ah, não, mas a delação só vale se a minha listinha entrar na delação. Se não entrar, não vale. Não, isso não é mais processo de negociação, não é mais processo de delação. Vira um processo de chantagem. Inclusive de chantagem de natureza política. É por isso que eu não gosto. Ah, e aí ficou todo mundo impune. Como fica todo mundo impune? Investigue-se, vai. Investigue-se e puna-se. Como fica todo mundo impune? Existe o processo de delação como está aí desde 2013, e no entanto nós temos o que temos. E no entanto serviu para meter na cadeia um inocente por 580 dias, que foi o que aconteceu com Lula. Inocente? Inocente. Ou então me diga em que página da sentença Sérgio Moro está à prova. Ah, eu não consigo entender em que língua ele escreveu. Eu compreendo o seu problema, mas com um pouco de esforço parece português. Sim, eu vou fazer essa crítica. Ela é necessária. Ah, mas tem um monte de lambança. Tem, vamos ver agora. Tem lambança pra todo lado. Investiga-se, puna-se. O que for crime, se puna. Ora, bolas. É isso aí.
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1: Sete horas 16 minutos, a Secretaria Municipal de Proteção e Defesa dos Animais resgata 14 cães que viviam em situação de vulnerabilidade e maus tratos em um apartamento no centro do Rio. De acordo com as investigações, os animais eram mantidos em meio à sujeira, sem comida ou água, e chegaram a se alimentar de cadáveres de outros cães. Na semana passada, o tutor Ednei Quirino de Lima já havia sido preso pela Polícia Civil por maus tratos aos animais. Nesta segunda-feira, a polícia chegou ao apartamento na rua Moncorvo Filho após denúncias da vizinhança. Os cães foram levados para a Fazenda Modelo, em Guaratiba, na zona oeste aqui do Rio de Janeiro, onde serão tratados, castrados e colocados para adoção. E por conta da transmissão de partidas da Copa do Mundo, você não acompanha hoje a Voz do Brasil aqui em 90.3, terceira edição em versão estendida hoje.
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1: Muito bem, a partir de agora, aqui, nesse último bloco do rádio, depois no bloco que o senhor passa nas TVs e nas redes sociais, vocês vão ouvir um monte de informações que saíram ali das investigações do Banco Master. Eu só quero chamar atenção que tem um monte de coisa que, se for crime, é preciso que se demonstre que é crime para que se investigue. Estranhas são, né? O Ronaldo Vieira Bento, ex-ministro da Cidadania do governo Jair Bolsonaro, recebeu pagamentos do Banco Master e de empresas ligadas ao grupo após deixar o cargo. A informação do site Intercept Brasil. Segundo o veículo, Vieira Bento e empresas associadas a ele receberam 11 milhões do Banco Master em 2 anos. A informação aparece na declaração de imposto de renda do banco enviada à Receita Federal, à CPI do crime organizado do Senado. Ex-ministro recebeu 11 milhões, o banco declara imposto de renda. Estranho? Pode ser. Crime? Até agora, não. A ver. E se for crime? Puna-se. Investigue-se. É isso aí.
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0: 7h19, você segue com a programação da Band News FM, vem aí o Jornal da Band. Nesta quarta-feira não teremos o É da Coisa por causa da transmissão da Copa do Mundo com Inglaterra e Croácia.
1: Queda do sigilo do caso Master expõe relação próxima de Daniel Vorcaro com o senador Ciro Nogueira, que teve despesas e viagens luxuosas pagas pelo banqueiro.
2: Em meio à tensão por tarifaço, Lula e Donald Trump posam para foto no G7, mas não se cumprimentam.
1: Seleção brasileira faz treino fechado para jogo contra Haiti. Pela primeira vez, Neymar faz atividade em campo com o time.
2: Delegação do Irã é obrigada a deixar os Estados Unidos logo depois do jogo de estreia e critica o tratamento recebido. A equipe ainda enfrentou problemas na imigração.
1: Por unanimidade, primeira turma do Supremo condena Eduardo Bolsonaro por coação no curso do processo do 8 de janeiro.
2: E você vai ver também nessa edição.
3: Mulher é carregada desacordada pelo ex depois de agressão brutal em Belo Horizonte. Homem já tinha descumprido medida protetiva pelo menos 6 vezes e continuava solto.
4: Eu peço justiça, gente, para esse cara não fazer mais nada disso com mulher nenhuma. Para ele não voltar e não me matar, porque ele está disposto a me matar.
2: Menina de 11 anos picada por escorpião enquanto calçava o tênis está internada em estado grave em Brasília.
3: Justiça do Distrito Federal aplica multa de quase 300 milhões de reais a Big Techs por mecanismos semelhantes a apostas para viciar crianças.
2: E a zebra anda solta na Copa do Mundo. Resultados surpreendentes fazem os torcedores reverem os palpites nos bolões.
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0: A apresentação é de Eduardo Oineg e também de Adriana Araújo. Você fica agora com o primeiro bloco.
7: Olá, boa noite para você.
8: Boa noite. Uma mulher morreu ao cair de um penhasco quando ela se preparava para fazer rapel numa gruta em Maricá, perto do Rio de Janeiro.
7: No domingo, outra jovem morreu durante um salto numa ponte no interior paulista, usada ilegalmente para esportes de aventura. Depois da tragédia, autoridades estudam implodir a ponte.
9: Os responsáveis pelo salto de Maria Eduarda Rodrigues de Freitas, de 21 anos, não conseguem explicar como se esqueceram de amarrar a corda na jovem.
10: Você era o responsável, juntamente com o Maicon, de fazer a colocação da corda, sim, certo?
11: Ou é eu ou é ele que faz.
10: Tá.
11: Só que aí eu passei lá pra frente primeiro, aí depois disso já apagou da mente, eu não lembro.
12: Aí eu fui chamado pra ajudar a levantar.
10: Ah, tá. Então você não estava ali responsável pela colocação da corda naquele momento?
12: Não.
10: E a hora que você foi ali, você chegou a ver que a corda não estava colocada?
12: Não.
9: Maria Eduarda morreu depois de cair de uma altura de 40 metros na ponte do Esqueleto, no interior paulista. 3 instrutores foram presos e respondem por homicídio com dolo eventual, quando se assume o risco de provocar a morte. A ponte fica no limite entre Limeira e Cordeirópolis. Só depois da tragédia, as 2 prefeituras e o governo federal, responsável pela ponte, começaram a discutir medidas para impedir o acesso ao local, como a instalação de barreiras, reforço na sinalização ou até mesmo a demolição da estrutura. Mesmo depois do acidente na ponte do Esqueleto, nossa reportagem encontrou empresas anunciando esse tipo de atividade irregular em outros pontos de São Paulo. Um deles fica aqui no viaduto Sumaré, na zona oeste da capital. Empresas vendem saltos de rapel, rope jump, bungee jump no local. A prefeitura afirmou que a prática desses esportes radicais é proibida no viaduto desde 2006 e disse realizar fiscalizações esporádicas. No ano passado, uma mulher bateu na parte inferior da estrutura após saltar do viaduto. O acidente poderia ter terminado em tragédia, mas ela teve apenas ferimentos na cabeça.
13: Em meio às formações rochosas de antigas minas desativadas, Maricá, na região metropolitana do Rio, tem uma trilha muito procurada por praticantes de esportes radicais. Com um lago natural e vista privilegiada, A caverna também pode esconder riscos. Rosimere Suzarte Garcia, de 59 anos, morreu ao cair de um penhasco na Gruta do Spar. Ela estava acompanhada de um grupo de 15 pessoas e se preparava para fazer rapel. Segundo testemunhas, Rosimere já tinha colocado os equipamentos de proteção, como luvas e capacete, mas ainda não estava presa ao sistema de cordas usado na descida de rapel. Ao passar repelente nas pernas, ela teria se desequilibrado e caído.
12: Eu tentei segurar ela, mas foi muito rápido. O guia tentou segurar ela também e quase ele desceu junto com ela. Aí só sentimos aquele estouro lá embaixo, começamos a nos desesperar.
13: A polícia investiga as circunstâncias do acidente e se houve falha nos protocolos de segurança.
14: Em toda a área vermelha, área de penhascos, de ribanceira, é fundamental que o participante esteja ancorado. Isso exclui o fator de queda.
15: Uma mulher ficou ferida e desmaiou depois de ser agredida com chutes, com socos, numa estação do metrô em São Paulo. Ela recebeu os primeiros socorros, foi levada ao hospital. O homem tentou fugir, mas acabou detido por seguranças da estação. Na delegacia, o agressor, que não tinha nenhuma relação com ela, foi liberado e vai responder por lesão corporal.
7: E em Belo Horizonte, uma mulher foi espancada pelo ex-noivo dentro de um salão de beleza. O criminoso ainda carregou a vítima desacordada até o carro, mas acabou preso pela polícia.
16: Essa imagem mostra o agressor chegando ao salão de beleza. A mulher foi espancada pelo ex-noivo durante 5 minutos. O criminoso aparece carregando a mulher desacordada e colocando a vítima no banco de trás do carro. A dona do salão chega e tenta evitar a ação. Uma viatura da Polícia Militar passa por ali e os policiais são chamados. Ao perceber a aproximação dos PMs, o homem tenta fugir, mas é alcançado. Marco Aurélio Salvino Pinto, de 46 anos, acabou preso em flagrante. A vítima é Solange Ribeiro Azevedo, de 37 anos. Ela foi levada ao hospital, onde ficou internada. Muito machucada, Solange gravou um vídeo contando o terror vivido durante o ataque.
17: Ele entrou, me pegou por trás, me enforcou a primeira vez, me desmaiou. Eu consegui acordar por alguns instantes. Ele voltou, conferiu se eu estava com pulso, com respiração, e me enforcou novamente. Daí então eu já não vi mais nada. Eu só acordei com minha amiga me chamando dentro do carro.
16: Solange teve alta nesta terça-feira. A vítima tinha uma medida protetiva contra o agressor. Só que desde janeiro, a determinação judicial foi descumprida pelo menos 6 vezes. Mesmo assim, o criminoso não foi preso, nem obrigado a cumprir nenhuma outra medida cautelar.
17: De janeiro para cá, eu fiz vários boletins de ocorrências. Ele atirou pedras 3 vezes na minha casa. E mesmo assim, a justiça não colocou nenhuma tornozeleira nele.
16: Pedimos um posicionamento ao Tribunal de Justiça de Minas Gerais para saber por que não foi determinada nenhuma outra sanção contra o agressor. Mas não tivemos resposta. Dessa vez, diante da gravidade das agressões e de mais um descumprimento da medida, a Polícia Civil pediu pela prisão preventiva de Marco Aurélio.
17: Então eu peço justiça, gente, para esse cara não fazer mais nada disso com mulher nenhuma, para ele não voltar e não me matar, porque ele está disposto a me matar.
7: Descumprir uma medida protetiva significa rasgar a lei. Quando um homem age assim, ele está dizendo: não tenho medo, posso agredir, posso ameaçar, quem manda aqui sou eu. E quando a justiça se cala, incentiva o covarde a seguir em frente. Foi exatamente o que fez o criminoso Marco Aurélio Salvino Pinto. Depois de 6 ameaças, ele apareceu para matar a ex-companheira Solange. Será que agora ele fica preso? Ou será que vai surgir um juiz ou uma juíza para dizer que enforcar uma mulher até ela desmaiar não é tentativa de feminicídio? Pois o Brasil está cheio de casos assim. O Jornal da Band vai seguir de olho nesse caso. E aqui a gente dá o nome dos agressores e também dos cúmplices.
15: Uma passageira agrediu uma funcionária de uma companhia aérea por causa do atraso no voo no aeroporto de Guarulhos. O Felipe Garrafa traz os detalhes desse caso. Boa noite, Garrafa. Que história é essa, hein?
18: Inacreditável, né, Oineg? Boa noite a você, Adriana. Boa noite a todos. Aconteceu na madrugada de hoje no aeroporto internacional de Guarulhos, em São Paulo. E a gente tem o momento que começa uma discussão e dá só uma olhada o que faz esta mulher. Ela atravessa o guichê e dá um soco na boca de uma funcionária. Vamos ouvir desde o início o que é que aconteceu. Debocha, debocha, você faz essa cara de debochado e vai lá e dá um soco em direção a esta funcionária. A imagem é só um recorte do que realmente aconteceu, porque segundo a Gru Airport, concessionária responsável pelo aeroporto, 4 funcionários da Latam foram agredidos por esta mulher. A companhia aérea informou que nada justifica o fato da agressão e também colabora com as autoridades para ter algum tipo de posicionamento e a conduta dessa mulher também ser encaminhada até a delegacia. Ela já foi identificada, mas ainda não prestou nenhum tipo de depoimento. Volta ao estúdio.
3: Ainda hoje, em meio à expectativa da formalização do acordo de cessar-fogo entre Estados Unidos e Irã, Donald Trump volta a criticar Benjamin Netanyahu por ofensiva israelense no Líbano. Um jornalista foi atingido por estilhaços de um drone de Israel durante uma reportagem no sul do Líbano. Você vai ver daqui a pouco.
7: Hora de falar de Copa do Mundo, hora da nossa conexão com Elias Júnior, direto dos Estados Unidos, ao vivo aqui com a gente, com um companheiro ali, ó, um torcedor que surgiu bem na hora da entrada ao vivo. Vamos lá, Elia, é assim mesmo, ao vivo é assim. Elia, diz pra gente, hoje na seleção clima um pouco diferente, né? Treino fechado, isso diz alguma coisa, dá algum sinal pra gente?
19: Boa noite, Adriana. Boa noite, Oineg. Boa noite a todos. Olha, a palavra de ordem na seleção brasileira é mudança. Resta a gente entender quais serão as mudanças. Será que o técnico Carlo Ancelotti pinta com mudança de modelo de jogo? Seguramente teremos alterações. Quantas alterações ele fará para essa partida da próxima sexta-feira na Filadélfia contra o Haiti? Era um jogo que até então tinha pouca importância ou quase nenhuma, afinal de contas, o Haiti é o adversário mais fraco do grupo. De repente, a partida ganha contornos impressionantes, porque o primeiro critério de desempate nessa fase de grupos é o confronto direto. Brasil e Marrocos empataram, aí o saldo de gols passa a ser muito, mas muito importante. Por isso, olho no Haiti na próxima sexta, o dia da seleção brasileira com Gabi Guimarães.
13: O 1-1 contra a seleção de Marrocos mudou o astral da seleção brasileira.
20: O partido, sobretudo a primeira parte, foi difícil, porque eu acho que a equipe estava um pouco ansiosa na primeira parte, demais perda de bola, pouco equilíbrio no campo.
13: E pode mudar o time também. Em pouco mais de um ano no cargo, Carlo Ancelotti comandou o Brasil em 13 jogos e escalou 13 times diferentes. Contra o Haiti, na sexta-feira, a história deve se manter. Quem não foi bem na estreia pode começar o segundo jogo no banco. Experiente, o Danilo deve assumir a lateral direita na vaga do Ibanez. No meio, a tendência é o Fabinho substituir o Casemiro. E no ataque, o Luiz Henrique pode ser escalado no lugar do Lucas Paquetá. E cadê o Endrick? A pergunta na cabeça da torcida e dos críticos continua sem resposta por enquanto. O time deve mudar, assim como a programação da seleção brasileira nesta semana. Pela primeira vez desde que o Brasil chegou nos Estados Unidos, o treino foi fechado para a imprensa. Uma blindagem da CBF depois do jogo ruim contra o Marrocos. O contraste é o que acontece do portão para dentro. Os familiares dos jogadores acompanharam toda a atividade do dia.
1: Depois do treino, né, tem a galera que tem costume de fazer sauna, tem costume de fazer banheira fria, tem a galera que vai fazer tratamento. E depois, quando a gente volta pro hotel, né, a gente almoça e tal. Tem a galera que vai pro videogame direto, tem a galera que vai pro truco, tem a galera... A gente tem até um simulador aí de Fórmula 1, tem a galera que vai pro simulador também, ping-pong. Tá rolando o campeonato de ping-pong agora.
13: A grande novidade do dia foi Neymar. O jogador que se recupera de lesão na panturrilha, correu de tênis e fez exercícios físicos. Mas depois, calçou a chuteira e chegou a bater uma bola. Ontem ele fez um novo exame de imagem, mas ainda não tem prazo para voltar aos gramados. Mas antes de aparecer em campo pelas redes sociais, Neymar publicou que será pai mais uma vez. Ele e a esposa Bruna Biancardi anunciaram a gravidez de mais uma menina.
21: Meu Deus, amor.
22: Mais uma menininha mudou.
19: É isso, Neymar calçando a chuteira é sempre um alento, ainda que não seja para entrar em campo a favor da seleção brasileira. Seleção que enfrenta nesta sexta-feira na Filadélfia o Haiti. Com mudanças, eu não tenho dúvida. O Haiti, que até então seria o saco de pancadas deste grupo, só perdeu por 1-0 para a seleção da Escócia. E é um time que precisa ser melhor observado. É por aí, Felipe Killing.
23: Copa do Mundo não costuma dar muito tempo para correções. Contra o Haiti, não basta somar pontos, é preciso dar respostas. Depois do empate contra o Marrocos e uma atuação abaixo da expectativa, o próximo duelo, na sexta-feira, passou a valer não apenas pelos pontos em disputa, mas pela necessidade de evolução.
24: Sabendo que a gente poderia ter jogado muito melhor do que a gente jogou, isso é fato. Poderíamos ter... começado o jogo muito mais intenso do que a gente começou. Acho que a qualidade em si, creio que de 90 minutos, faltou um pouco.
23: Em uma Copa do Mundo, o ritmo é outro. Uma vitória pode trazer tranquilidade. Uma derrota pode gerar crise. E até mesmo um empate pode mudar completamente o tamanho do próximo desafio. E foi isso o que aconteceu com o Haiti. A seleção caribenha se transformou em algo que não era há alguns dias. Um parâmetro para medir a reação brasileira nesta Copa do Mundo. Depois do empate diante do Marrocos, o saldo de gols virou importante para definir o primeiro do grupo. Na teoria, um adversário fácil. No discurso, cautela.
24: O Haiti é uma seleção que demonstrou aí na estreia que está muito forte fisicamente, né? Eles fizeram um jogo contra a Escócia aí muito bom. A gente vai ter que jogar muito mais do que a gente jogou contra o Marrocos.
23: Se na semana passada o foco era estrear bem, agora o objetivo é outro. Contra o Haiti, mais do que buscar a vitória, o Brasil tenta recuperar algo essencial em Copa do Mundo: confiança.
19: Essa é a palavra de ordem, confiança. A outra é mudança. A grande expectativa é entender quais serão as mudanças que o técnico Carlo Ancelotti fará. Eu faria pelo menos 5, mas... todo mundo imagina que o técnico brasileiro, na verdade, italiano, que comanda a seleção brasileira, não seja tão radical assim. Já deu para perceber que eu estou com o MetLife Stadium lá no fundo, porque acabei de assistir aquela que para mim passa a ser a grande favorita da Copa do Mundo. Daqui a pouquinho vou voltar ao vivo aqui de New Jersey para contar a história da França. Para mim, favorita a vencer esta que é a 23ª edição da Copa do Mundo. Voltamos a São Paulo.
25: Até já.
26: Vira essa boca pra lá. Vamos seguir com o Jornal da Band. A Justiça do Distrito Federal condenou gigantes de jogos eletrônicos online e aplicou uma multa de quase 300 milhões de reais por mecanismos que podem viciar crianças e adolescentes.
27: Por trás de jogos eletrônicos nos celulares e nos videogames, um mecanismo que funciona como isca e pode afetar crianças e adolescentes. Uma espécie de caixa surpresa que traz algum tipo de recompensa, como uma nova arma ou um novo personagem. Essas caixinhas podem ser conquistadas durante o jogo ou adquiridas mediante pagamento. E é aí que está o problema. Esse tipo de ferramenta já é proibido pelo ECA Digital. Para a primeira vara da infância e juventude do Distrito Federal, as Lot Boxes têm características de aposta e podem viciar. Em uma ação inédita, a Justiça decidiu multar as Big Techs, que usam esse artifício, em quase 300 milhões de reais.
28: Se você pagar
0: um determinado valor, o jogo ele desenvolve, tem mais ferramentas. Então, há uma, cria um vício em relação a esses jogos, né?
27: A penalidade inclui plataformas intermediárias como Google, Apple e Microsoft, e também as desenvolvedoras dos jogos. O Brasil tem 20 milhões de jogadores com idades entre 9 e 17 anos. Nos últimos 5 anos, mais de 3 milhões e meio deles já compraram caixas de recompensa em games.
2: E já tem evidências de que esses mecanismos fazem mal à saúde mental, especialmente na vulnerabilidade do cérebro de uma criança e um adolescente. Ele aciona áreas do cérebro que é muito difícil de controlar o próprio comportamento.
27: As empresas terão que tirar as caixinhas dos jogos em até 90 dias e adotar medidas de segurança, como a verificação da idade dos usuários. As Big Techs ainda podem recorrer.
7: Em Brasília, uma menina de 11 anos, picada por um escorpião, está em estado grave. A família levou 7 horas para encontrar um hospital com soro antiveneno.
4: Valentina Nobre Lima, de 11 anos, se arrumava para ir à escola quando foi picada por um escorpião. O animal estava dentro do tênis. A família rodou por vários hospitais até encontrar o soro antiveneno. 7 horas depois da picada, ela foi internada em um hospital particular.
5: A família inteira começou a ligar desesperadamente para quem conhece, para ver se poderia ajudar no hospital, alguma coisa assim do tipo. A gente estava vendo que por telefone não resolve nada. Foi quando nós tivemos a atitude de sair do hospital e bater de porta em porta.
4: Na mesma noite do acidente, Valentina sofreu 3 paradas cardíacas e precisou ser intubada. Em uma das vezes, segundo a família, ela passou cerca de 40 minutos sendo reanimada. O estado de saúde da criança é considerado grave. O Brasil registrou, até o início de maio, cerca de 64 mil picadas de escorpião, uma média de quase 500 casos por dia. Segundo o Ministério da Saúde, foram 80 mortes no período. O acúmulo de entulhos e lixo é um dos fatores que contribuem para infestações. Na casa vizinha, onde mora a irmã da Valentina, mesmo com todos os cuidados, a infestação já dura mais de 1 ano.
6: As autoridades têm que tomar conta. A Valentina não pode ser uma estatística, não, gente. A gente tem que ajudar. Tem que fazer alguma coisa.
4: No Brasil, o escorpião amarelo é o mais perigoso. Picadas em crianças são mais graves.
8: A criança, ela tem uma superfície corporal menor, né? Um peso, altura, isso comparando com o adulto. Então, a gente vai ter uma concentração maior do veneno na criança. E também o sistema neurológico não está totalmente maduro, o que pode levar a quadros mais graves e acentuados.
7: Daqui a pouco, Lula e Trump posam para a foto do G7, mas não se cumprimentam em meio à tensão por tarifaço. E as zebras da Copa. Resultados surpreendentes fazem torcedores reverem palpites nos bolões. É já já.
26: Numa operação policial contra integrantes da facção criminosa Terceiro Comando Puro, policiais encontraram 2 jacarés que seriam usados pelos bandidos para ameaçar os inimigos deles. O grupo atuava em Belfort Roxo, na Baixada Fluminense. E durante a ação, o filho de um dos chefes da quadrilha tentou destruir o celular dele. Foram recuperados 3 carros e 22 motos.
7: Bandidos armados invadiram 2 bancos e uma casa de câmbio numa cidade do Paraguai, perto da fronteira com o Brasil.
22: Câmeras de segurança flagraram parte da ação dos criminosos. Em um dos bancos alvo, o suspeito chuta as portas, mas não consegue entrar. Um segundo criminoso se aproxima e atira 2 vezes. A porta de vidro se quebra. Os 2 entram no banco. A ação ocorreu por volta das 2 horas da manhã e teve como alvo as agências da cidade de Santa Rita, que fica a 80 quilômetros da fronteira com o Brasil. Segundo informações da Polícia Nacional Paraguaia, mais de 20 criminosos participaram da ação. Além disso, o grupo entrou em uma casa de câmbio da cidade, onde foi encontrado um explosivo que não chegou a ser detonado. As autoridades acreditam que os criminosos tenham levado dinheiro em espécie das agências atacadas. Mas o valor ainda não foi contabilizado. Até o momento, ninguém foi preso.
26: Novos ataques de Israel ao Líbano voltaram a colocar em risco o acordo entre os Estados Unidos e o Irã, previsto para ser oficializado na sexta-feira.
9: This is another strike here.
10: Em uma gravação de mais de 5 minutos, o jornalista libanês Hadi Otit visita um bairro recém-bombardeado no sul do país e é surpreendido. Mesmo identificado como sendo da imprensa, o repórter é atingido por estilhaços de um drone. Ele foi socorrido e passa bem. O ataque aconteceu poucas horas depois do anúncio do acordo entre Estados Unidos e Irã, divulgado no domingo. Hoje, novos bombardeios na mesma região deixaram 4 mortos. A continuidade dos ataques israelenses no Líbano revela o desgaste na relação de confiança entre o presidente Donald Trump e o premier Benjamin Netanyahu, além da divergência crescente entre os dois líderes sobre os interesses no conflito. Durante a reunião do G7 na França, Trump disse estar frustrado e sugeriu que a Síria pode passar a liderar os confrontos com o Hezbollah no lugar de Israel.
11: Be more responsible with respect to Lebanon. If Israel can't do the job without killing everyone else, he'll do the job. Syria will do the job.
10: Netanyahu evitou criticar o acordo de Trump com os iranianos, mas insistiu que vai manter tropas israelenses no sul do Líbano pelo tempo que for necessário.
12: Ze lo yekre.
10: Ainda não estão claros os termos do acordo previsto para ser formalizado na sexta-feira na Suíça. As negociações foram divididas em 2 partes. Primeiro, o fim dos ataques e a reabertura total do Estreito de Hormuz. Depois, por um período de 60 dias, deverão seguir as conversas sobre pontos mais delicados, como o programa nuclear iraniano e a suspensão de sanções americanas. O Irã diz que o acordo inclui o cessar-fogo no território libanês. O conflito entre Israel e o Hezbollah já causou mais de 3.700 mortes e forçou a remoção de 1 milhão de moradores. Mesmo com o cenário ainda imprevisível e com medo, alguns libaneses começam a voltar para casa, na esperança de encontrar a paz.
14: يعني هل بنتمنين زهقنا وتعبنا بكفي عاد من حقنا نعيش نتنفس إن شاء الله آخر الحروب بتكون يا رب.
7: Voltamos a falar de Copa do Mundo. Elia Júnior de volta aqui com a gente. Elia, hoje você conversou com o capitão do Penta, o Cafu. Será que ele está preocupado feito a gente ou te passou algum sinal de confiança?
19: Olha, Adriana, conversei longamente com o nosso capitão Cafu, capitão da Copa do Mundo disputada em 2002. E olha, o Cafu é mais benevolente do que o Romário em relação aos jogadores da seleção brasileira. Mas tem algo que ele também concorda: falta protagonismo nesta seleção brasileira. É por aí, Cafu?
16: Vou falar, a seleção brasileira é uma divisão de responsabilidades. Se você dividir essa responsabilidade por grupo, cada um assumindo um pouco, eu tenho certeza que o Brasil vai ter êxito. Então, eu acho que só está faltando um pouco mais, é isso mesmo. É saber da sua responsabilidade e assumir. Falar, olha, mister, deixa comigo que eu vou resolver isso para você. Eu acho que só está faltando isso.
19: É isso. Pelo menos por enquanto, a gente está tentando encontrar esse protagonista. Ao que tudo indica, esse protagonismo será apresentado por Vinícius Júnior, autor do gol da seleção brasileira contra o Marrocos. Olha, são 48 seleções nesta Copa do Mundo. O Irã, realmente depois da sua apresentação de estreia, está reclamando muito do tratamento recebido aqui nos Estados Unidos. Confira.
17: Num jogo bastante disputado, o Irã ficou no empate contra a Nova Zelândia por 2-2. Chamou a atenção o poder de reação do time, que ficou 2 vezes atrás no placar. Depois da partida, o time foi avisado que deveria deixar o país imediatamente. O capitão Taremi criticou a condução do caso.
25: Everything is like disaster.
17: O presidente da FIFA conversou com a equipe no vestiário. Com a ajuda de um intérprete, Gianni Infantino agradeceu o esforço dos jogadores para participar da Copa.
28: I understand, but you are stronger than everything.
17: e ouviu fortes críticas do técnico. Amir Galenoei disse que as restrições dos Estados Unidos fazem com que o Irã seja a seleção mais oprimida na história das Copas. Já no aeroporto de Los Angeles, mais problemas. O atacante Taremi e um auxiliar técnico chegaram a ficar retidos por autoridades americanas. A justificativa não foi revelada. A equipe já retornou a Tijuana, no México, onde está concentrada.
19: É isso. E olha, os constrangimentos não param por aí. A seleção do Uruguai, comandada por Marcelo Bielsa, que tem a Arrascaeta e companhia, também passou por problemas nas revistas do aeroporto de Miami, ali na Flórida, nos Estados Unidos. Confira.
17: Jogadores do Uruguai tiveram as bolsas e mochilas revistadas manualmente e até por cães farejadores em frente ao estádio antes da estreia na Copa. Eles aguardaram a revista visivelmente contrariados. Em campo, a Arábia Saudita abriu o placar. O empate da Celeste só veio no segundo tempo, 1-1. Em Nova York, torcedores da Argentina e Argélia protagonizaram uma briga generalizada. Vídeos da confusão mostram várias pessoas trocando socos e pontapés antes de serem contidas por policiais. Os dois países se enfrentam esta noite em Kansas City.
19: É isso, olha, tem muita zebra pintando por aí, mas tem um favorito. Eu hoje assisti a seleção da França. A França jogou e venceu o Senegal por 3-1. Olho em Kylian Mbappé, que agora tem 13 gols na Copa do Mundo ou em Copas do Mundo. Pelé, aliás, 13 não, 14, porque ele fez 2 gols hoje. O Pelé terminou a sua carreira na Copa do Mundo fazendo 12 gols. Voltamos a São Paulo com vocês.
1: Tá certo, Elia. Obrigada. Até amanhã, viu?
26: Valeu.
1: Tchau, tchau. Bom, e a gente segue falando de Copa do Mundo, mas das brincadeiras que acontecem aqui no Brasil. A zebra entrou em campo já nas primeiras rodadas da Copa. Resultados surpreendentes envolvendo seleções favoritas têm levado muita gente a acabar revendo os palpites nos bolões.
3: Elas vivem em grupos e fazem amizades aleatórias. Podem ser bem famintas. São fofinhas nos desenhos infantis.
13: Que olhavam para preta e branca, dando gargalhadas, fazendo careta.
3: Mas adoram aprontar no futebol. O Egito até se colocou como candidato contra a Bélgica. A Saudita quis aprontar de novo. Mas a zebra apareceu, e com força, na partida entre Espanha, candidata ao título da Copa do Mundo, e a modesta seleção de Cabo Verde. 0-0 daqueles para derrubar todo mundo do bolão. E tá aí o grande responsável, Vozinha.
15: Tava assistindo o jogo e falaram, não é possível.
18: Vozinha, né? Brilhando, brilhando ontem.
3: Mas tem muita gente brava com Vozinha, né? Porque derrubou muito bolão, derrubou não?
20: Derrubou e a aposta também, né?
21: Momento de grande satisfação, orgulho.
3: Criado pelos avós, o goleirão, que atua na segunda divisão do futebol português, parou estrelas como Rodri, Lamine Yamal e garantiu um pontinho histórico.
15: Imprevisível, acho que é essa palavra que define a Copa. Tudo que eu aposto tá ganhando o contrário.
20: Eu vou te falar o time, aí você aposta o contrário que você ganha.
15: Você sabe qual que é a principal zebra pra mim? É. Os times sul-americanos estarem indo mal.
24: O Uruguai foi bem triste ontem.
3: Quanto você tinha colocado pro Uruguai?
24: O Uruguai foi uma notinha aí.
20: Se o Brasil não abrir o olho, tem que ficar esperto com a Escócia aí, né?
3: E se você acha que não entende nada de futebol porque tá indo mal no bolão, meu amigo Chico Garcia, coisa tá meio complicada aí, hein?
28: Mas dizem que quem acerta palpite não entende muito, não. Porque o futebol não é basquete. O basquete, o melhor vai ganhar do pior.
3: Toda essa explicação pro Chico dizer que ele está em 20º no bolão. 20º, meu amigo, você tá sendo rebaixado no campeonato.
28: Tem dois resultados, Uruguai e Arábia Saudita, 1-1. E do Brasil.
29: Eu fiquei muito triste agora que eu vi, não tô participando. Sabe aquela criança que ficaria fora do jogo ali agora? Eu tô bem triste com isso.
3: E entrar agora não dá mais porque, apesar dos nossos colegas não estarem tão bem, já tem uma vantagem.
29: Cara, no Chico eu consigo chegar em uns 2 dias, assim, porque fez 10 pontos aí no bolão, mas já tem gente com 70 pontos, aí não dá.
3: Quem tá apostando alto aí no bolão, fica esperto que, se muito no óbvio...
0: É, se apostar muito alto, uma hora tropeça. Essa é a máxima.
17: Daqui a pouco, novas revelações do caso Master. Investigação da Polícia Federal detalha a relação de Daniel Vorcaro com o senador Ciro Nogueira, que teve despesas pagas pelo banqueiro. Relatório da PF também mostra que irmã de sicário, o capanga que se matou na cadeia, ameaçou revelar documentos que, segundo ela, acabariam com a família de Vorcaro. Todos os detalhes desse caso você vai ver já já.
3: E a gente confere agora como foi o dia dos pré-candidatos à presidência.
2: Ronaldo Caiado deu uma entrevista ao site Poder 360. O pré-candidato do PSD voltou a dizer ter confiança de romper a polarização entre Lula e Flávio Bolsonaro.
4: Por que que é possível chegar lá? Porque com os últimos acontecimentos, o que que ocorreu? O Flávio está perdendo essa capacidade de vencer o Lula no segundo turno. Certo? Com todo respeito, isso é uma análise de pesquisa, certo? Eu não estou aqui tomando nenhuma, eu estou interpretando nada que as pesquisas não estejam interpretando. Uhum. Ou seja, a queda dele no segundo turno e já existir no primeiro turno, isso mostra que ele pode chegar ao segundo turno, mas e aí? Ele terá condições de virar?
2: O pré-candidato do Novo, Romeu Zema, participou de um encontro com empreendedores no Rio de Janeiro. Ele defendeu uma reforma administrativa.
5: O setor público está precisando desse modelo mental aí lá, de colocar mais eficiência, de mais técnica.
6: A reforma administrativa é fundamental.
5: Fundamental. Vou tocar nela aí, exato. Vou tocar.
2: Hoje, em uma nota, Zema se manifestou sobre ter sido desconvidado para um evento do Diretório do Novo em Santa Catarina, depois de críticas que ele fez a Flávio Bolsonaro. A direção local do partido justificou a decisão de cancelar o convite, afirmando que o momento político exige a união da direita. Sou muito bem recebido pelos catarinenses, tenho um carinho muito especial por eles. Já estive várias vezes no estado e em breve estarei lá novamente, disse Zema. Questionada sobre a relação e críticas a Flávio Bolsonaro, a equipe de Zema disse que ele não deve mais tocar no assunto. Sem agenda pública hoje, o senador e pré-candidato do PL teve apenas reuniões internas com aliados. Já o pré-candidato do Missão, Renan Santos, cumpriu agenda no Pará.
1: O anúncio de um possível acordo comercial entre Mercosul e Japão foi a boa notícia da participação do presidente Lula na cúpula do G7. Lula e Donald Trump não se cumprimentaram durante a foto oficial.
17: Na hora da foto oficial da cúpula, Lula passou por Donald Trump, cumprimentou outros líderes, mas não chegou perto do presidente americano. Os dois se ignoraram. À tarde, outra foto, agora junto de esposas e maridos. Novamente, eles não se cumprimentaram. Na frente de Trump, em reunião fechada entre líderes, Lula deu indiretas. Segundo o Planalto, ele criticou o protecionismo e o unilateralismo e defendeu o respeito à soberania dos estados na luta contra o crime transnacional. Foram referências às novas tarifas comerciais e à classificação dos grupos criminosos Comando Vermelho e o PCC como terroristas pelos Estados Unidos. Lula ainda deve se reunir com a cúpula da Interpol, hoje dirigida por um brasileiro. O tema é o combate ao tráfico internacional e à lavagem de dinheiro do crime organizado. O encontro está marcado em Genebra, na Suíça, após o encerramento oficial do G7. Lula também se encontrou com a presidente da Comissão Europeia, Ursula von der Leyen, e com o presidente do Conselho Europeu, Antônio Costa. Na mesa, a decisão da União Europeia de vetar a compra da carne brasileira a partir de setembro. O que saiu da reunião foi uma promessa. Itamaraty e funcionários do bloco vão trabalhar juntos para identificar dificuldades e buscar soluções, tanto na fiscalização sanitária dos produtos de origem animal, quanto na proteção da indústria siderúrgica.
7: No encontro entre Lula e a primeira-ministra japonesa, Sanae Takaishi, foi discutido um tratado comercial entre Japão e Mercosul, que pode ser anunciado em 30 de junho em Assunção, no Paraguai. Não foram divulgados detalhes do acordo, que pode ampliar mercados para produtos brasileiros e atrair investimentos japoneses.
3: De volta ao Brasil, o ministro do Supremo Tribunal Federal, André Mendonça, tirou o sigilo das investigações sobre a fraude para lá de bilionária do Banco Master. A Polícia Federal diz que o banqueiro Daniel Vorcaro bancou despesas de viagens internacionais do senador Ciro Nogueira, também do presidente da Câmara, Hugo Mota.
8: Selfies em meio a sorrisos, em jatinhos e abraços em estações de esqui nos Alpes franceses. As fotos da Polícia Federal enviadas ao Supremo e que tiveram o sigilo derrubado hoje mostram uma relação de forte amizade entre Daniel Vorcaro e o presidente do Progressista, Ciro Nogueira. Mais que amigos, eles eram parceiros de interesses ilícitos, segundo a PF. O senador, de acordo com a PF, atuava no Congresso em linha com negócios do dono do Master. Apresentou ao menos 3 propostas que tornariam o Banco de Vorcaro mais atrativo. Uma regulamentando o mercado de carbono no Brasil, outra sobre transição energética, além do aumento da cobertura de 250 mil para R$1 milhão do Fundo Garantidor de Créditos, o FGC. A PF diz que, em troca, Vorcaro ofereceria vantagens indevidas, materializadas, entre outras formas, no pagamento periódico de valores, entre aspas, mesada, bem como no custeio de viagens internacionais de elevado padrão e outros benefícios econômicos. Segundo a PF, além da mesada, que chegou a R$500 mil, Ciro Nogueira recebia presentes, estadias em hotéis 5 estrelas em Nova York, com diárias de R$10 mil, viagens com tudo pago aos Alpes franceses, Paris e Lisboa. Os gastos com o senador chegaram a R$468 mil, de acordo com a PF. Além de Ciro, as mensagens apreendidas no celular de Vorcaro, segundo a Polícia Federal, mencionam que o presidente da Câmara, Hugo Mota, também teve diárias pagas num hotel de luxo em Lisboa.
9: Eu tenho muita tranquilidade com relação a isso. Não vejo problema, era um evento corporativo, um encontro jurídico, que eu inclusive participei esse ano já como presidente da Câmara, então não vejo problema algum.
8: O ex-ministro das Comunicações, Fábio Faria, segundo o recibo encontrado no telefone de Vorcaro, também aparece como beneficiário de estadia num hotel em Nova York, assim como o próprio Ciro. O total pago ultrapassa US$156 mil, o equivalente a R$900 mil. Fábio Faria e Ciro Nogueira ainda não se manifestaram. As relações com políticos foram definidas pela PF como vitais no esquema atribuído ao dono do Master. Mas os investigadores dizem que nada disso seria possível sem uma bem ajustada operação financeira. O pai de Vorcaro, Henrique, e o primo dele, Felipe Cansado, seriam os principais elos da cadeia de pagamentos. Antes de ser preso, Felipe tentou fugir da Polícia Federal em um carrinho de golfe, quando estava em Trancoso, no sul da Bahia. Delegados montaram um diagrama para mostrar o caminho do dinheiro que seria lavado pelo grupo. Os recursos passavam por 34 empresas e filiais, uma maneira, de acordo com os investigadores, de dificultar o rastreio dos valores. Essas tabelas mostram o total movimentado, R$330 milhões, só nos últimos 3 anos. Os documentos liberados hoje aqui pelo Supremo revelam também para a PF ameaças de um personagem apontado como responsável pela milícia do dono do Master. Conforme investigadores, Luiz Felipe Mourão, o sicário, recebia pedidos de Vorcaro para investigar, coagir e intimidar adversários do banqueiro. Joana Mourão, irmã de Luiz Felipe, aparece em mensagens dizendo que poderia revelar arquivos que acabariam com a família do banqueiro. Delegados afirmam que pessoas próximas ao dono do Master tentaram depois comprar o silêncio da irmã de sicário. Luiz Felipe Mourão morreu na carceragem da Polícia Federal em Belo Horizonte, logo depois de ser preso em março. A investigação da PF concluiu que ele se matou dentro da cela.
3: Olha, uma empresa de Ciro Nogueira recebia pagamentos regulares, ordenados por Daniel Vorcaro, chegavam a R$500 mil por mês.
26: Aí Ciro ainda viajou nos jatinhos do banqueiro, passeou o mundo afora por conta do Master, teve hotel com diária de 10 mil reais, isso ele ganhou de Vorkara. Daí, na outra ponta, ele apresentou algumas propostas, uma delas de aumento do fundo garantidor de crédito de 250 mil para 1 milhão de reais, que Daniel Vorkara festejou. Aí muita gente olha para isso e cai na tentação.

0: passiva, como o ato de solicitar, receber ou aceitar promessa de vantagem devida em razão da função pública. Mas chamar alguém de corrupto só se a justiça condenar. Até lá, quem chamar Ciro Nogueira de corrupto pode receber um processo por calúnia.
1: E no final da tarde, a segunda turma do Supremo manteve a prisão preventiva do pai e do primo do banqueiro Daniel Vorcaro. Vamos ao vivo até Brasília. Caian Messina chega com os detalhes pra gente. Boa noite, Caian.
2: Boa noite, Adriana. Boa noite a todos. Foram a favor da continuidade do primo e do pai de Daniel Vorcaro na cadeia, o relator André Mendonça, os ministros Luiz Fux e o voto decisivo foi de Cássio Nunes Marques. O decano do Supremo, Gilmar Mendes, divergiu. Defendeu a prisão domiciliar para Henrique Vorcaro, pai do banqueiro, e a soltura do primo, Felipe Cansado. O ministro afirmou que vê semelhanças do caso Master com a Lava Jato e disse que há pressão para os investigados delatarem. Gilmar e o relator do caso Master no Supremo, André Mendonça, trocaram farpas. Vamos ouvir.
3: É preciso ter cuidado na condução desses procedimentos investigatórios. Todos nós estamos do mesmo lado no que diz respeito ao combate à criminalidade e à criminalidade organizada. Agora é preciso que haja métodos constitucionais de se fazer
4: isso. Estão havendo, ministro Gilmar, pode ter certeza.
3: É fundamental que haja.
4: O que eu não vou admitir é tentativas que eu tenho visto de desacreditar de forma indevida a atuação, seja minha como relator, seja dos investigadores. Não vou. Eu sempre disse para os advogados, não estou preocupado com delação. Não, primeiro que eu não prendo para fazer delação. Não me permitiria isso. Não dormiria tranquilo se eu fizesse isso. Em segundo lugar, que a delação é um ato de vontade da defesa. Alguns advogados vêm para mim, mas você não vai pegar todo mundo? Falei, eu estou preocupado em pegar o que a investigação determinar.
2: O ministro Dias Toffoli, que faz parte da segunda turma do STF, se declarou suspeito e não está participando das decisões do caso Master. O pai e o primo de Vorcaro são apontados pela Polícia Federal como operadores financeiros do suposto esquema. Além de tratar de pagamentos, segundo a PF, Henrique Vorcaro também chefiava a turma, uma espécie de milícia formada para pressionar e intimidar adversários do filho. Henrique também teria acesso a informações privilegiadas. A PF encontrou na casa dele um print de uma consulta ilegal a dados que estavam no sistema interno da PF, protegidos por segredo de justiça. Depois de ser intimado a depor, a suspeita é que Henrique teria buscado detalhes do inquérito por meio de uma rede formada por ex-policiais e servidores. Henrique Vorcaro e Felipe Cansado estão presos em Minas Gerais desde o mês passado. Voltamos agora a São Paulo.
1: Obrigada, Caian. Seguimos agora com a previsão do tempo. E eu começo pelo sul, que já teve um dia bastante frio hoje. Vai continuar assim, viu? Nas cidades da Serra Catarinense e Gaúcha, as temperaturas seguem abaixo de zero e com chance de geada nas primeiras horas do dia. Aí no restante do país, o sol predomina e a chuva fica restrita à parte do litoral do sudeste e também em alguns pontos, nordeste também um pouco, e alguns pontos do norte do país. Atenção especialmente nessa faixa entre o Rio de Janeiro, o Espírito Santo e o sul da Bahia. Ali pode ter chuva mais forte e no Amazonas, que também tem chance de temporais. E seguimos com aquele contraste de temperaturas. Em Florianópolis, a máxima chega aos 19 graus. Belo Horizonte e Rio de Janeiro, 23 graus. Já em Palmas e Teresina, calorão de 34. Quarta-feira com tempo nubladão na capital paulista, mas sem chuva amanhã, viu gente? Logo cedo, frio de 11 graus. Quinta e sexta, um pouquinho mais frio ainda. Outras três capitais onde não chove amanhã: Porto Alegre, máxima de 17, Curitiba 18 e Campo Grande 23 graus. Já em Boa Vista, pancadas de chuva e máxima de 30.
0: O Brasil é referência na exploração de petróleo e gás em águas profundas. E num laboratório inaugurado na Universidade Federal do Rio de Janeiro, vai aumentar a capacidade brasileira de testar equipamentos usados na perfuração.

0: de Poços.
1: Oito em cada 10 barris de petróleo produzidos no Brasil saem do pré-sal. A exploração de águas profundas já é uma realidade no país há quase 20 anos. Com a ampliação do número de poços e o início das atividades na bacia da Foz do Amazonas, a preocupação com a segurança aumenta. Em janeiro, um incidente no navio sonda provocou o vazamento de um fluido de perfuração diretamente no mar. O episódio chegou a paralisar as operações da Petrobras na margem equatorial.
2: O Brasil explora petróleo no mar desde 1973, faz mais de 50 anos. Nunca houve nenhum acidente relevante. O que não implica que a gente deva parar de pesquisar, parar de aprender.
1: Nesse cenário, a Universidade Federal do Rio de Janeiro inaugurou hoje o Núcleo de Tecnologia de Poços. Uma estrutura que custou cerca de 49 milhões de reais e é composta por duas câmaras, onde serão feitos testes de equipamentos e materiais usados na perfuração e exploração de poços de petróleo e gás. A gente está num bunker subterrâneo de 10 metros de profundidade, onde fica um desses equipamentos. Essa câmara tem 6 metros de comprimento e é capaz de reproduzir as condições de pressão encontradas em até 20 mil metros de profundidade. Além disso, as amostras colocadas dentro dela estão sujeitas a temperaturas que variam de 4 a 250 graus Celsius.
3: Essa estrutura que nós montamos, ela não existe em local algum do mundo. É uma estrutura única, capaz de reproduzir o ambiente de um poço do pré-sal, por exemplo. E o objetivo desse laboratório é permitir o desenvolvimento, o teste e a qualificação de equipamentos de poço.
4: Ataques ucranianos atingiram um prédio residencial e uma refinaria em Moscou, capital da Rússia. Segundo o prefeito da cidade, 60 drones foram interceptados e não houve feridos. Ontem, um bombardeio russo destruiu parte de um mosteiro histórico em Kiev, fundado no ano de 1051 e reconhecido como Patrimônio Mundial pela Unesco. 11 pessoas morreram. Em uma reunião com o presidente ucraniano Volodymyr Zelensky durante a cúpula do G7, na França, Donald Trump afirmou que a Rússia deveria assinar um acordo de paz e que ele vai fazer tudo o que puder para ajudar. A guerra no leste europeu já dura 4 anos.
5: Bom, de volta ao Brasil para falar das vendas do comércio, que caíram mais do que o previsto em abril, segundo o IBGE. Juliana Rosa está aqui para conversar com a gente. Juliana, isso acontece quando os juros estão altos, acontece quando a inflação está alta. Essa combinação não é boa, né?
6: Não tem jeito, né, Uneg? Sobra menos dinheiro para a gente comprar, né? Boa noite para você, para Adriana. Boa noite para você que está aqui com a gente. A inflação corrói o nosso poder de compra, junto com o endividamento e juros elevados que a gente tem no país. Foram 3 meses de crescimento, olha só. Agora as vendas apontam essa queda, com uma queda de 1,5% em abril, foi o dobro do previsto, segundo o IBGE, e a queda foi disseminada, com exceção de poucos setores, como, por exemplo, o supermercado, que é compra de primeira necessidade, né? Caíram vendas de combustíveis, produtos de informática, artigos de uso pessoal, que são acessórios, brinquedos, móveis e eletrodomésticos, esses mais caros estão caindo desde o final do ano passado. O conflito entre Estados Unidos e Irã piorou muito a inflação, e mesmo agora com o cessar-fogo anunciado, ainda vai ter efeito nos próximos meses. O setor agrícola, por exemplo, comprou fertilizante mais caro e vai repassar ainda isso para os preços dos alimentos. Alimentos atingidos também agora pelo fenômeno climático El Niño, que pode ser o pior da história. Então, com esse cenário, a economia deve ir crescendo mais devagar agora nos próximos meses. O governo está ali tentando segurar com uma série de medidas para estimular o consumo, que pode garantir um pouquinho mais de crescimento ali no curto prazo, mas acaba gerando mais inflação, juros altos, endividamento e menos crescimento lá na frente. Já vimos essa história.
5: Não é bom, não.
6: Não.
4: Obrigada, tchau, tchau. Até amanhã. A seguir, por unanimidade, primeira turma do Supremo condena Eduardo Bolsonaro por coação no curso do processo do 8 de janeiro.
5: Alexandre de Moraes dá 24 horas para Jair Bolsonaro explicar por que mantinha arma em casa durante a prisão domiciliar.
4: E uma cena absurda no Rio de Janeiro, adolescente é flagrado carregando um jacaré com a boca amarrada numa bicicleta. Ele já foi identificado, viu? A gente traz os detalhes daqui a pouquinho, aqui no Jornal da Band.
5: Fica com a gente.

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3: Estamos começando a coluna Giro Business. O tema da semana, o setor de tecnologia. E a minha entrevistada, a CEO da Microsoft Brasil, Priscila Larran. Priscila, bem-vinda ao Giro Business, dado o nosso propósito, a nossa missão, levar as pessoas conhecimento e hoje falando sobre inovação. Priscila, vamos lá. A inteligência artificial deixou de ser uma agenda de inovação para se tornar uma agenda estratégica para as empresas que buscam inovação, eficiência, produtividade. E nesse sentido eu pergunto, de que forma que as empresas vêm aderindo à inteligência artificial e definitivamente que valor no que tange eficiência e competitividade ela vem gerindo as empresas?
4: Inteligência artificial tem que ser uma agenda do CEO da empresa e da liderança. E ela vai determinar o futuro das empresas. Então, se a gente pensa que os fluxos de trabalho vão mudar completamente, isso muda completamente as empresas. E esse é um ponto, para mim, central de quem vai ser bem sucedido ou quem não vai ser bem sucedido. Eu estou repensando a minha força de trabalho, eu estou repensando a minha relação com o cliente, eu estou repensando os meus processos de negócio. Efetivamente, é uma agenda do CEO. Para dar certo, tem que ser uma agenda do time de liderança.
3: Uma pergunta bastante importante. Analisando o Brasil, as empresas brasileiras ou multinacionais brasileiras, elas estão competitivas no que tange a aderência de tecnologia para conseguirem manter ou ganhar mercado frente às internacionais?
4: A gente está no começo dessa jornada, mas o Brasil está no mesmo patamar que outros países.
3: Ou seja, o Brasil de fato vem aderindo à tecnologia e se tornando competitivo.
4: Exatamente. Acho que a gente está preparado para a próxima onda, para ter empresas de ponta brasileiras.
3: Importante ouvir isso de você, dada a sua posição como CEO da Microsoft Brasil, Priscila Larran, minha entrevistada durante toda a semana.
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1: A seleção da Inglaterra que estreia nesta quarta-feira na Copa do Mundo contra a Croácia, que foi semifinalista da última Copa, vice-campeã de 2018, tem uma novidade de última hora, que é a convocação do zagueiro Chalobah. Chalobah, zagueiro do Chelsea, acabou sendo chamado pelo técnico Thomas Tuchel para substituir o lateral direito Tino Livramento, que acabou sofrendo uma lesão na panturrilha nos últimos treinos antes da partida contra a Croácia e foi cortado definitivamente nesta terça-feira. Como a Inglaterra estreia amanhã, este dia, esta terça-feira, seria o prazo final para a Inglaterra fazer mudanças na sua seleção por causa de lesões, fazer uma troca, um corte de um jogador e a convocação de outro dentro da pré-lista de até 55 nomes por causa de lesão. E esta lesão precisa ser documentada e essa justificativa precisa ser apresentada formalmente à FIFA para que ela possa autorizar a substituição do jogador. E aí a substituição foi feita. E aí não aconteceu de substituir-se um lateral direito por outro. E aí poderia pintar, inclusive, o Trent Alexander-Arnold, jogador do Real Madrid, que acabou ficando de fora e novamente ficou fora, porque a preferência do Tuchel acabou sendo o zagueiro Chalobah. E entre os zagueiros, o Chalobah também ganhou espaço, que poderia ser do Harry Maguire, do Manchester United, que também ficou de fora, tanto na primeira na lista principal, quanto agora nessa possibilidade de ser chamado. São 8 horas e 19 minutos.
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5: Estamos de volta com o Jornal da Band. O ex-deputado Eduardo Bolsonaro foi condenado hoje pelo Supremo por tentativa de interferir em julgamentos do pai. Quem traz os detalhes ao vivo para a gente é a Lana Canepa. Boa noite, Lana.
6: Ótima noite para vocês. O relator era o ministro Alexandre de Moraes, diretamente afetado por sanções financeiras e cancelamento de visto pelo governo americano. O ministro pediu a condenação de Eduardo Bolsonaro por uso de influência política para que o governo dos Estados Unidos intimidasse ministros do STF. Além disso, citou o primeiro tarifaço contra o Brasil no ano passado, em que Donald Trump usou como argumento o tratamento que foi dado ao ex-presidente Jair Bolsonaro. As tarifas extras foram retiradas meses depois. A condenação foi por unanimidade. Moraes foi seguido por Cristiano Zanin, Carmen Lúcia e Flávio Dino. A sentença é de 4 anos e 2 meses em regime semiaberto, com multa de R$162 mil. Eduardo Bolsonaro também fica inelegível por 8 anos depois de cumprir a pena. Como ele mora nos Estados Unidos e perdeu o mandato na Câmara dos Deputados por faltas consecutivas, não compareceu aos interrogatórios e nem indicou advogados. A defesa de Eduardo Bolsonaro ficou a cargo da Defensoria Pública da União. Em nota, Eduardo Bolsonaro disse que a sentença é nula, porque ele não foi citado na forma da lei em um processo julgado por juiz e vítima no mesmo caso, em referência ao ministro Moraes. É com vocês.
7: Obrigado, Lana. O ministro Alexandre de Moraes do Supremo Tribunal Federal deu 24 horas para o ex-presidente Jair Bolsonaro explicar por que mantinha uma arma de fogo em casa durante a prisão domiciliar. A pistola foi apreendida numa blitz na noite de ontem com um militar do Exército que atua na segurança do ex-presidente. Ele afirmou que levaria a arma para conserto e que ela seria devolvida no dia seguinte. Moraes também questionou por que Bolsonaro pediu o conserto da arma às vésperas do encerramento do prazo do regime domiciliar.
5: Atenção, estudantes, termina amanhã o prazo para pagar a inscrição no Enem 2026. O boleto está disponível na página do participante do INEP. O valor é o mesmo do ano passado, R$ 85,00. E o pagamento pode ser feito em qualquer banco ou casa lotérica, por débito em conta, PIX ou cartão de crédito. As provas do Enem estão marcadas, previstas para acontecer nos dias 8 e 15 de novembro.
7: A seguir, vereador sofre atentado a tiros durante live no Rio Grande do Norte. O assessor dele foi morto no ataque.
5: E no Rio de Janeiro, o flagrante de um adolescente que transportava um jacaré com a boca amarrada numa bicicleta. Daqui a pouquinho os detalhes para vocês.
7: Não sai daí.
5: Até já.
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8: 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Boa noite, eu sou o Luiz Valcir, te acompanho no próximo minuto com muita informação e também destaque, mas antes de mais informações aqui em 90.3, vamos acionar ele, Marcos Sadoc, que já está aqui no nosso estúdio. Ele que estava aí produzindo, preparando a terceira edição para você ficar muito bem informado. E aí, Sadoc, o que a gente vai ter hoje? Boa noite.
9: Excelente noite para você, Luiz Valcir. Instantes, uma hora de Jornal Band no Rio, terceira edição, hein, pessoal? A Copa da Informação é aqui com a gente, Fernanda Caldas e eu estamos esperando todos vocês. Temos ocorrências com fogo, inclusive, que o Luiz Valcir vai trazer isso logo na abertura do jornal, no restaurante, no Flamengo, na Zona Sul. Um restaurante na Zona Sul do Rio de Janeiro e também uma cena surreal que a gente vai descrever. Já me ficou revoltado e decide fazer o quê? Tacar fogo logo num posto de gasolina. Podia ter terminado em tragédia. Conta um instante como termina essa história. E a Yasmin Bachu chega com ocorrência de momento, agora à tarde, fim da tarde, início da noite. Alvarás falsos. Alvarás de soltura falsos. Um casal que até soltou o senhor das armas. Finalmente presos pela Polícia Federal, essas duas pessoas.
8: É logo, 8h30 da noite.
1: Em instantes, o último bloco do Jornal da Band desta terça-feira.
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1: Vem aí o último bloco do Jornal da Band, na edição desta terça-feira, dia 16 de junho, com a apresentação de Adriana Araújo e Eduardo Inegue. Eu e Yuri Queiroga estive nos intervalos, e logo após a Voz do Brasil, vamos com a transmissão de Argentina e Argélia pela Copa do Mundo FIFA 2026.
7: Um incêndio florestal obrigou moradores a saírem de casa no estado americano da Califórnia. O fogo chegou perto de estradas e se aproxima de áreas residenciais, alimentado pelos ventos fortes.
5: Em Mossoró, no Rio Grande do Norte, um vereador e um assessor foram alvos de tiros disparados de um carro enquanto faziam uma live numa unidade de saúde.
17: Viaja com o Netinho!
18: Rajada aqui, né? Cheio. Pegou aqui, cheio.
5: O vereador Cabo Davidson foi atingido nas pernas e levado a um hospital. O assessor que gravava as imagens também foi baleado e não resistiu aos ferimentos. Dois suspeitos foram detidos em uma estrada perto do Ceará e confessaram o crime. A polícia apura o envolvimento de facções criminosas.
7: E no Rio de Janeiro, uma cena absurda, inacreditável. Um adolescente flagrado carregando um jacaré amordaçado numa bicicleta. Foi numa favela da cidade. Esse menor já foi identificado e vai ser chamado junto com os pais para prestar esclarecimento. Obviamente, a suspeita é de maus tratos e a polícia quer saber o que aconteceu com esse jacaré.
5: Obrigada pela sua companhia. Outras notícias logo mais no Jornal da Noite. E o Jornal da Band está de volta amanhã.
7: E você fica agora com a novela Guerra das Rosas. Boa noite e amanhã tem mais.
5: Tchau, tchau. Até amanhã.
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19: Agora 8 horas e 31 minutos. Boa noite para os ouvintes sintonizados com a gente 90.3. Tá no ar o Jornal Band News Rio, terceira edição. Hoje, terça-feira, dia 16 de junho, e como prometido a todos os nossos ouvintes, até 9h30 da noite. Hoje, uma hora de informação do Rio de Janeiro, para todo mundo ficar bem atualizado. O Rio de Janeiro não para, apesar de ser clima de Copa do Mundo, então vamos trazer muita notícia. Mas antes, Sadoc, boa noite pra você.
9: Oi, Fernanda Caldas, excelente noite pra você, não só nessa terça-feira, hein, pessoal. Terça, quarta e quinta, uma hora de Jornal Band Energia, terceira edição. Vambora junto e misturado, que tem um timaço aqui esperando a gente. A gente vai direto girar a reportagem, ficar de olho no Rio de Janeiro, não para de chover no Rio, atenção aí, o solo encharcado. Vi há pouco que tem um retorno que a maré retanada vai trazer em instantes, que parou ou diminuiu bastante a chuva na região da Rocinha, que já tem um solo muito encharcado. O Centro de Operações da Prefeitura acabou de publicar sobre isso, já a gente vai falar sobre isso, seu caminho, pra onde você anda nessa terça-feira, meu amigo e minha amiga. 999-03-99-02-6970, mande mensagem pra gente, queremos saber qualquer coisa. Hoje é aquele dia que a gente vai falar à vontade, com muita calma, com modo turbo só no finalzinho, viu, pessoal? Antes de qualquer coisa, dá boa noite pro pessoal da live. Nós estamos aqui também já ao vivo no YouTube Band News FM Rio. Temos nosso jornal com imagens no digital com o André Ficota e a gente tá no mesmo tom hoje, Fernanda. Fica assim, ó, a gente tá no mesmo tom, meio tomzinho.
19: Parecidinho,
9: né? É, a gente chama duplinha incrível, combinandinho. Pessoal, já vou começar também mandando beijo. Hoje minha tia acabou de mandar mensagem, uma mensagem muito fofa, em um ouvinte, muito ouvinte, que é da Paraíba. E é o José Divino, ele é cliente dela, né? É paciente dela. E aí ela mandou essa mensagem, uma mensagem linda. E ele conhece toda a nossa equipe, mesmo estando no Nordeste. Ouve muito a Band News FM, que gosta do Rio de Janeiro. Isso é muito incrível, isso acontece bastante. Tem muita gente de fora que acompanha a gente. Então, José Divino, um beijo pra você. Muito obrigado pela sua audiência. Não só mandando um beijo a mim, mas também a Agatha. Então, eu acabei de mandar pra Agatha Meirelles, que eu tava conversando com ela. Falei, ó, vou mandar o beijo dela aqui também. Então, não só meu, da Agatha e Fernanda Caldas.
19: Beijo pra ele.
9: Olha aí, ó.
19: Querido,
9: meu três.
19: Continua com a gente.
9: Vambora, seu caminho.
19: Seu caminho. Maria Rita Nader, também sempre com a gente. E vamos falar de trânsito e da situação na Rocinha, porque o Sadoc tava adiantando. Em 24 horas choveu mais do que era previsto para todo mês na Rocinha. Muita chuva desde ontem, sem parar, acaba encharcando o solo. Ontem teve um deslizamento, hoje a gente teve interdições. Maria, como é que tá a situação agora? Boa noite para você.
20: Boa noite, Fê, também pro Sadoc e boa pros noite, nossos Maria. Ouvintes. Começando agora pela linha amarela, o trânsito tá um pouco melhor hoje, mas ainda tem alguns pontos de retenção. E um exemplo é na linha amarela, no sentido Barra da Tijuca, devido a uma interdição ali na saída 5, no sentido Barra, ainda tá interditada para realização de uma obra da Águas do Rio. Então, trânsito intenso na altura da Maré, bom sucesso até a chegada em Inhaúma nesse momento. Indo agora para a Avenida Brasil, que tem uma carreta enguiçada na altura da Maré, segundo o Centro de Operações, na pista central, então tá ocupada no sentido Baixada. Então, nesse nesse momento, trânsito com congestionamento no sentido Baixada na altura da Maré, na Baixada Fluminense. Quem segue para o centro da cidade, trânsito melhor, sem muitas complicações. E a situação não é muito diferente na ponte, com travessia de 13 minutos nos dois sentidos. O motorista não enfrenta nenhum congestionamento no momento. Indo para a zona sul do Rio, na Lagoa Rodrigo de Freitas, pequena retenção na Avenida Borges Medeiros e também na Epitácio Pessoa, na chegada ali ao túnel Rebouças, no sentido centro. Quem passa por dentro do túnel Rebouças, trânsito bom, moderado ali na primeira galeria, mas depois já melhora e sem muitas complicações até a chegada ao centro. Na rua Mário Ribeiro, trânsito congestionado nos dois sentidos, principalmente na chegada à Avenida Borges Medeiros e também na Epitácio Pessoa, desde a Avenida Padre Leonel Franca. E a gente estava falando da Rocinha, falamos muito ontem e hoje. E a Estrada da Gávea, ali na altura da Rua 2 e da Rua Portão Vermelho, ainda está interditada, né, devido ao risco de deslizamento. Então, o motorista que passa pela região ainda está interditada. Quem está na live consegue ver uma imagem. Inclusive, o COR, o Centro de Operações, informou agora há pouco que a chuva perdeu força no local. Então, as sirenes foram silenciadas, porque elas estavam ativas, né, desde hoje, mais ou menos umas 2 horas da tarde, devido a esse risco de deslizamento na região, né? Então, alerta para o motorista e também para as pessoas que moram na região da Estrada da Gávea, nessa altura da Rua 2 e também da Rua Portão Vermelho. Agora, falando sobre a zona sudoeste do Rio, na Barra da Tijuca, trânsito na Ayrton Senna, no sentido Orla, ali na altura da Barra Olímpica, também depois o trânsito melhora para o motorista, já no sentido linha amarela, trânsito bom, sem muitas complicações. Dá para ver na live a diferença, né, entre os dois sentidos nesse momento. Para quem vai no sentido Orla, o trânsito um pouco mais complicado. Na Avenida das Américas, trânsito bom nos dois sentidos, então o motorista enfrenta zero congestionamento nesse momento na Avenida das Américas, tanto para o Recreio dos Bandeirantes, tanto para quem vai no sentido Zona Sul, as vias estão livres nesse momento. Então manda mensagem pra gente no 999-026970. Pode ser sobre a chuva também, que tem vários lugares que estão chovendo ainda nessa noite de terça-feira, ou também sobre o trânsito. Pode ser se tá bom, se tá ruim, se você viu alguma situação, algum acidente, manda pra gente. Se tá chovendo, se as pistas estão muito escorregadias também por onde você tá passando, manda no 999-026970, que eu tô aqui de olho em todas as mensagens.
9: Eu tava de olho na imagem, Maria, eu não entendi se falou a parte da Orla. Essa via que tá na live aí é qual?
20: É a Avenida Ayrton Senna.
9: Ayrton Senna. As duas imagens, duas pistas que estão na imagem estão seguindo no sentido Orla, é isso?
20: Isso.
9: Então, perfeito. Tem bastante gente aí passando. Estão meus amigos que estão na Barra da Tijuca, minhas amigas também que estão na Barra da Tijuca. Tem bastante gente aí sintonizada. Por favor, mande suas mensagens para falar como é que tá o seu caminho. Por onde a Maria passeou, pessoal? A gente foi vendo as imagens com o André Ficota, o chão todo molhado. Não para de chover nesse Rio de Janeiro. Diminuiu, mas não para de chover. Você que tá aí com a gente acompanhando, fala para onde você tá, manda sua mensagem. A gente teve na sexta-feira uma temática que deixou os ouvintes muito oriçados, né? Porque era o Dia dos Namorados, então teve muita participação. A gente tem que pensar hoje algo parecido, Maria Rita Nader.
20: Tá chovendo em muito lugar, mandem sobre a chuva, que eu tô aqui de olho.
9: Não, mas...
20: Podem mandar sobre a chuva.
9: O que fazer na chuva numa terça-feira?
4: Tem essa, pode ser um bom programa, vai fazer um jantarzinho em casa, manda uma mensagem pra gente.
9: Só depois de acabar a terceira edição, volta a ver Copa.
4: É, Copa só depois da gente, que aí vem o jogo da Argentina...
9: Que a gente vai correndo pra casa pra ver.
4: E vai transmitir aqui na Band News FM, vai todo mundo correndo pra casa pra ver. Mas enquanto tá cozinhando um jantarzinho, pode ouvir a gente, fazer o jantarzinho, contar pra gente qual vai ser o menu.
9: Vamos começar? Por exemplo, se a gente pudesse agora fazer a nossa janta nesse friozinho, o que você escolheria, Fernanda?
4: Então, eu, se eu não estivesse aqui, se eu estivesse em casa, acho que eu faria, assim, macarrão com cogumelo, uma coisa assim.
20: Cogumelo?
4: Friozinho. Eu gosto, gente. Um molho cremoso, assim, cogumelo, macarrão.
9: Não é querer namorar contigo, não, Fernanda.
4: No frio?
20: Nem eu.
4: Uma delícia.
9: Você, tá, Maria? Doido. Não, é muito bom, mas, pô, eu tô tentando instigar que o ouvinte, você fala macarrão com cogumelo?
4: Eu achei bom, tá?
9: Não, é maravilhoso. Não, é mesmo? Você cozinha muito bem.
20: Assim, agora, a realidade. Eu estaria em casa, debaixo do meu edredom, vendo alguma série, com
9: certeza. Não, mas vamos,
4: uma pipoca,
9: vamos inventar,
4: né?
9: O que vamos cozinhar, pessoal. Eu vou lá, vou começar então, eu, tá? Vou começar de novo. Se eu pudesse, eu ia fazer um fundi de carne, depois um fundi de queijo, depois um fundi de chocolate branco, porque é o que eu gosto. Isso. Ou então, se eu tô afim de uma sopa, eu ia fazer um caldo verde.
19: Cozinha, né?
9: Ué, tem que preparar a carne, tem que comprar a carne direito, tem que fazer. A Fernanda acabou comigo. Tem que pegar e cortar as frutas. É verdade. Um dia não cozinha nada.
19: É.
9: Tá bom. Quer namorar comigo, Fernanda?
19: Eu já disse que não,
20: meu
19: né?
20: Deus, ele tá tentando.
9: Gente, é porque é uma brincadeira, tá? Virou um meme. Hoje a gente tava mostrando até na padaria, isso?
20: Mentira. Todo mundo rindo de você.
9: 8h39, simbora gerar a reportagem que tem um timaço chegando. Fernanda Caldas toca a bateria.
19: Bora.
9: E a apresentadora da TV Band, Yasmin Bachu, tá chegando com informação da Polícia Federal, pois um casal que era investigado por alvarás falsos para soltar criminosos, um deles o Senhor das Armas, foi solto nesse esquema, você acompanhou a época aqui na Band News FM, hoje receberam a visita da Polícia Federal. Boa noite para você, Yasmin.
19: Boa noite.
3: Oi, Fernanda. Oi, Sadoc. Boa noite pra vocês e pra todo mundo. Esse casal é acusado de integrar um esquema de falsificação de alvarás de soltura e foi preso nessa terça-feira em Itaboraí, na região metropolitana do Rio, durante uma operação da Polícia Federal. Segundo a PF, os dois estavam foragidos e fazem parte desse esquema dessa organização criminosa responsável pela produção de documentos falsos que eram usados para liberar ilegalmente os detentos de unidades prisionais de todo o estado do Rio de Janeiro. As investigações mostram que entre os beneficiados, pessoal, por esse esquema está João Felipe Barbieri, que é apontado como um dos maiores traficantes internacionais de armas do país até, e foi condenado a 27 anos de prisão. A gente lembra que ele foi recapturado em abril de 2021, depois de deixar o sistema prisional com um alvará de soltura falso. Na época, ele foi localizado e recapturado na comunidade do Jacaré, em Niterói, e outros condenados também por crimes graves também teriam sido colocados em liberdade com o uso de documentos falsificados. Então, essa é uma parte dessa operação da Polícia Federal. Os agentes, é claro, vão desmembrar outros inquéritos para investigar como esses documentos eram produzidos, quem recebia esses documentos, para onde eram enviados, quem são traficantes, né? Que seriam também beneficiados, quem já foi beneficiado, além de Barbieri. Tudo isso está na mira da Polícia Federal. Fato é que chama a atenção Barbieri, que é um desses maiores traficantes internacionais de armas, ter sido aí um dos beneficiados por esse esquema. Então é isso, pessoal. A Polícia Federal agora vai continuar investigando para tentar, né, identificar outros envolvidos no esquema, como esses documentos eram produzidos, quem seriam os traficantes beneficiados, quem já foi beneficiado além de Barbieri. A gente vai seguir acompanhando as investigações.
9: Obrigado, Yasmin Bachu. Te mandar um beijo aqui para Sandra Pires. Sandra, sabe que eu te amo, né? Tô de olho, hein? Vai, Yasmin. Ô, Yasmin, não vai, Fernanda.
19: É, olha, agora a gente vai seguir girando o nosso noticiário. Hoje a gente teve dois casos envolvendo um princípio de incêndio em um deles, mas vamos explicar melhor. Luiz Valcir tá aqui no estúdio pra gente começar falando de um restaurante muito tradicional na Zona Sul do Rio de Janeiro, Flamengo, no bairro, né? Que teve um incêndio na tarde de hoje.
21: Isso, Fernanda. Boa noite pra você, pro Sadoc também, pra quem acompanha a terceira edição. É isso mesmo, o restaurante Lamas, no Flamengo, na Zona Sul, aqui do Rio de Janeiro, ele foi atingido por um incêndio na tarde de hoje. O corpo de bombeiros foi acionado por volta de 5h20 da tarde, de acordo com informações iniciais repassadas à corporação. O fogo teria começado na cozinha do restaurante. Um homem de aproximadamente 40 anos, ele apenas inalou fumaça durante esse incêndio, ele precisou de atendimento no local, mas não foi encaminhado para uma unidade de saúde aqui da capital fluminense. Funcionários de lojas próximas do restaurante também relataram que um garçom do Lamas informou que o incidente pode ter ali provocado, na verdade as chamas podem ter começado ali por conta de uma fritadeira, tá? As circunstâncias desse incêndio ainda são investigadas, a Polícia Civil também busca aí localizar agora falando desse incêndio na Zona Oeste da
9: capital.
21: Calma,
9: rapidinho, então, você tá mudando de assunto?
21: Tô mudando de assunto.
9: Não, peraí, rapidinho. Fernanda, por que que esse restaurante é tão clássico?
19: Então, é porque ele é um restaurante tradicional, o Valci falou o ano, agora não me recordo, acho que foi, é muito antigo, é um dos restaurantes mais antigos aqui do Rio de Janeiro, agora eu vou pegar aqui, ó, o ano certinho. Ele foi fundado em 1984, se eu não tô errada.
21: É bem tradicional.
19: É bem tradicional, todo mundo conhece. E aí ele tem também uma história com o Flamengo, o clube do Flamengo, não o bairro. Porque, enfim, o que dizem é que quando o Flamengo foi fundado, ele
4: as pessoas estavam conversando ali no Café Lamas, que é esse restaurante, e aí foi lá que foi decidido que ia ter futebol no Clube de Regatas do Flamengo. Então, muito legal mesmo, é uma história aí antiga. E aí, como o Valci falou, né, um restaurante que também ele foi reconhecido como Patrimônio Cultural Carioca, é integrado à lista de bens e botequins mais tradicionais aqui do Rio de Janeiro, 1874, tá? É isso mesmo.
9: 1874.
4: Muito antigo. Antigo. É muito antigo. Foi fundado, é. Então é um dos mais antigos mesmo aqui do...
9: Os ouvintes estão dizendo que amam, tá?
4: Pois é, muito bom, é muito gostoso. A gente, claro, ainda vai tentar entender as circunstâncias todas, mas parece que começou na cozinha, ninguém ficou ferido, o que já é uma boa notícia, e que a gente continue tentando entender o que ocasionou esse incêndio, mas parece que não foi nada que acabou com o restaurante. Claro que vai ter um impacto, a gente ainda vai saber um pouco melhor qual o tamanho desse impacto, mas, de fato, é aí um bem... imaterial aqui do estado.
9: É só pra deixar isso registrado, que era importante. 8h45, Valci, a gente tem uma outra imagem muito impressionante que a gente vai descrever pra quem tá em 90.3. Um cliente que ficou revoltado e decide por bem que vai jogar fogo justamente no lugar que explode e podia causar uma tragédia, né?
21: É isso, foi num posto de gasolina na Estrada dos Três Rios, na freguesia em Jacarepaguá, na zona sudoeste do Rio de Janeiro, na tarde de hoje. A Polícia Civil, inclusive, busca aí informações que levem a esse motoboy responsável por incendiar esse posto de gasolina. De acordo com testemunhas, esse motoboy ele estava insatisfeito com a qualidade da gasolina, alegando aí que o combustível estaria causando problemas na motocicleta dele. A gente está divulgando essas imagens agora na nossa live, então você que acompanha a gente pelo YouTube pode acompanhar essas imagens que circulam pelas redes sociais, mostram exatamente o momento em que ele ateia fogo nesse posto de combustível. Inclusive, nós temos um sobe-som, uma sonora aí dele falando que vai atear fogo no posto de combustível. Vamos ouvir.
0: Minha moto tá embolando pra caraca, acabei de abastecer, falaram que, ó, já não é problema na gasolina. Pode sair que eu vou tacar fogo.
21: Os bombeiros foram acionados para conter aí esse incêndio e também não houve feridos.
9: É impressionante, né, Fernanda? Você vê que é o descontrole das pessoas. Hoje, realmente, elas passam de todos os limites, está sendo procurado, então, a delegacia investigando o caso e muito provavelmente vai responder. Se tivesse sido achado aí na hora, provavelmente teria sido preso em flagrante, porque não é possível você tacar fogo num posto de gasolina, né? É o que a gente tá vivendo isso, né? As pessoas acham que os problemas delas são sempre maiores que o de todo mundo. Quando a gente vive numa sociedade, quando a gente vive numa democracia, a gente tem que olhar o que é o de todo, né? O de todos. Então, claro, se ele tá correto, se foi uma gasolina, sei lá, problemática, adulterada ou coisa parecida, tem como reclamar, tem como fazer de outra forma, não tacar fogo num posto de gasolina. Ele mesmo, inclusive, podia ter terminado morto, porque a imagem que tá no ar agora, pessoal que tá 90.3, quando ele taca o fogo, pega no pé dele, aí sai correndo, por muito pouco não sobe também. Então, tudo errado. Obrigado, Liz Valcir. 8h47, Fernanda.
4: E agora a gente já vai acionar a Maria Rita Nader, que vai trazer pra gente destaques de uma operação feita hoje pela Polícia Civil contra criminosos do Terceiro Comando Puro. De novo, boa noite, Maria.
20: Boa noite, Fê, Sadoc e também para os nossos ouvintes. Isso mesmo, os policiais eles encontraram no local para a criação de jacarés um terreno abandonado mantido por criminosos em Belfor Roxo, na Baixada Fluminense, durante uma operação contra o Terceiro Comando Puro nesta terça-feira. Dois animais foram resgatados e eles seriam usados para intimidação e tortura. Um dos presos na operação negociava a devolução de veículos roubados com seguradoras. O suspeito foi identificado como Alexandro Gomes de Matos. A ação foi realizada no Complexo da Guacha, base da facção na cidade, onde ocorria uma disputa territorial com o Comando Vermelho. Segundo as investigações, o principal crime cometido pela quadrilha era o roubo de veículos em cidades da Baixada. Outro preso é Patrick Melo. Ele é filho de Vanderlan Ramos da Silva, conhecido como Chocolate, que já estava preso, como explica o delegado Leandro Costa.
6: O Chocolate, e pelo que foi investigado, ele é o dono da comunidade, é o que dá a palavra final. Ele preso, enquanto ele está preso, quem responde por ele é o filho dele, o Patrick, que foi preso na operação de hoje. Ele seria a liderança em liberdade que está no local dando as ordens e organizando todo o funcionamento do tráfico ali.
20: Patrick chegou a quebrar o celular antes da chegada dos policiais, mas os agentes vão tentar recuperar os dados do aparelho. A investigação contra a facção começou há um ano e busca prender 32 pessoas. 13 já tinham sido detidas em outra operação. Os traficantes atuavam principalmente na área de um condomínio do programa Minha Casa Minha Vida.
9: Obrigado, Maria Rita Nader, que já tá de volta com a sua participação, viu? Vocês estão mandando, vocês mandaram na live, mas principalmente pra Maria Rita Nader, o que fazer nessa terça-feira chuvosa no Rio de Janeiro de Copa. E trânsito, bom, tem trânsito bom, que também é notícia, o que também nos deixa muito feliz. Às 8h49, quem chega é a Laila Lac, direto do Jornal da Band, Fernanda Caldas, porque tivemos um caso gravíssimo em São Paulo, de uma morte, que eu confesso, inclusive, a você, quando eu vi o vídeo pela primeira vez, daquela jovem que foi arremessada, sem os equipamentos de segurança, eu achei até que era IA. Mas tivemos um caso durante uma quase rapel, porque ela não estava fazendo rapel ainda em Maricá. Fico alerta, preste atenção na informação da Laila Lac. Boa noite pra você, Laila.
8: Boa noite.
11: Oi, Fernanda, Sadoc, boa noite pra vocês, boa noite a todos. A polícia investiga as circunstâncias do acidente, se houve falha nos protocolos de segurança. Segundo testemunhas, Rosimere Suzarte Garcia, de 59 anos, já tinha colocado os equipamentos de proteção, como luvas e capacete, mas ainda não estava presa ao sistema de cordas, aquela ancoragem usada na descida de rapel. Ao passar repelente nas pernas, ela teria se desequilibrado e caído. Rosimere morreu ao cair, portanto, desse penhasco na Gruta do Spar, em Maricá, na região metropolitana aqui do Rio, que é muito procurada por praticantes de esportes radicais. É um cenário belíssimo, com formações rochosas de antigas minas desativadas. Rosimere estava acompanhada de um grupo de cerca de 15 pessoas e estava se preparando para fazer rapel, coisa que ela já era habituada a fazer. Foi encontrada já sem vida pelas equipes de resgate. Os amigos e um guia chegaram a tentar socorrê-la. Vamos ouvir então Giovanni Maximino, que estava com Rosimere na hora da queda.
22: Eu tentei segurar ela, mas foi muito rápido. O guia tentou segurar ela também e quase ele desceu junto com ela. Aí só sentimos aquele estouro lá embaixo, começamos a nos desesperar.
9: Impressionante, né? Nossos sentimentos aos familiares. Atenção, pessoal, quando vocês forem fazer esportes radicais, aliás, quando forem fazer qualquer coisa, chequem os equipamentos de segurança. 8h51.
8: Seu caminho. Maria Rita Nader, mais do trânsito e da participação dos nossos ouvintes, né?
20: Isso mesmo, a gente vai falar de chuva e também de trânsito, porque o Marcelo estava passando por Duque de Caxias e falou que lá já está há muito tempo sem chuva, mas também logo depois em Cordovil, Parada de Lucas, já está chovendo, então alguns lugares com chuva e também sem chuva. Vamos ouvir.
23: Boa noite, Maria Rita. Boa noite, Maria Rita. Espero que hoje o trânsito esteja bom, esteja muito bom. E para informar aí o Sadoc e vocês todos que aqui em Duque de Caxias já está com uns 30, 40 minutos já sem chuva, hein? Lá no bairro Periquito, até aqui no Caxias Shopping aqui, não chove não, hein? A pista já está começando a fazer aqueles trilhos assim de que tem parte secando, tá?
20: E também o Gilberto.
9: Abraço, querido. Obrigado.
20: O Gilberto também estava ali voltando pro Rio e falou da Washington Luiz. E agora ele falou que estava sem luz na região, na Washington Luiz, chegando para a linha vermelha. Ele citou vários outros pontos que também estão sem luz na região. Vamos ouvir.
24: Boa noite, Band News.
9: Boa noite, meu amigo.
24: Meu nome é Gilberto. Estou chegando no Rio agora. Ao entrar da Washington Luiz na linha vermelha, ali a partir do 25 de agosto, sem luz nas luminárias. A agulha para entrada, para pegar a linha vermelha, também tudo apagado. A partir dali, mais uns 4 ou 5 quilômetros, tudo apagado. Só para vocês se informarem aí à toa.
9: Quantas vezes Gilberto, Fernando e Maria a gente não informou só nos últimos 10 dias que estava tudo apagado nessa região?
20: Não, diversas vezes. E na linha vermelha ainda a questão de roubo, que vários ouvintes também falaram que também estavam vendo.
8: A gente trouxe na semana passada dois carros.
20: Sim, num período de, sei lá, 3 dias no máximo.
9: Fora o solo lunar. Ninguém precisa pegar Artemis 5, 6, 7, 8 para ir pra Lua. É só andar na linha vermelha. Exatamente. Que você é mais, você não sai vivo de lá, o carro sai sem suspensão. Aí eu tô impressionado que todo santo dia a gente fala, cobra, e é isso, vamos deixar legalizar, tem que botar na lista dos absurdos do Rio de Janeiro a via expressa que não tem luz? Não é possível, meu Deus, não é possível, é de tirar o prumo. Fala, Maria.
20: E também temos as participações dos nossos ouvintes sobre o que fazer numa terça-feira chuvosa. Oba. Eles falaram sobre sopa de ervilha, caldo verde, lentilha, realmente, pipoca. Então, por enquanto aí, os caldos e as sopas vêm sendo.
9: Perfeito, aqui no nosso chat também.
8: Porque no friozinho
9: também
8: é bom, né?
9: Tinha tomadinho, né, Fernanda?
8: E eu concordo que
4: sopa pra mim é janta, porque tem essa discussão.
20: Eu,
4: né?
20: Concordo,
4: é,
20: também. Sou muito fã da sopa.
9: Muito pão com manteiga.
4: Ontem, inclusive, eu comi uma canja de galinha depois que saí daqui.
9: De janta?
4: Eu amo.
20: Eu também
4: jantar.
20: Amo.
9: Nossa, eu bati um pratão, minha amiga, se tu soubesse.
4: Então, caldo verde, sopa de ervilha, tudo ótimo. Só que fazer sopa é uma coisa que não é tão rápida. E até chegar em casa, a gente que já vai chegar tarde fazer a sopa, aí não dá mais.
9: Rosana disse, aqui em casa as coisas se multiplicam. Comi biscoito, café... Resolvi as coisas. A sopinha fazendo inveja. Tô aqui com a minha canja. Ah, o Ian tomou canja, que nem você.
4: Tá que nem eu.
9: A Rosana também falou de empadão de camarão.
4: Bom,
20: bom.
9: Amo pastel de camarão também.
4: Delícia.
9: A Sandra, lê o que você acha da Sandra, tá em cima do comentário, inclusive é minha avó. E uma Sadoc que tá na live é minha avó, tá? Um beijo pra minha avó, tá se recuperando, inclusive. Beijo pra ela, minha mãe tava aí mais cedo. Vem em cima da uma Sadoc que ela botou assim, sopinha. Se pode falar o comentário da Sandra, o que, que você avalia? Porque a Fernanda já tinha portagem da rádio, né, gente? Eu tô aqui só de âncora, ela
4: vai. Peraí, que eu tô perdendo.
9: Vai procurando
4: já.
9: Enquanto isso, pessoal, o negócio é o seguinte: ela pediu 2 minutos, terá 2 minutos de break. Na
4: agora.
9: Volta, tem operação. Sim, na volta tem operação contra sequestradores e pessoas que extorquem. Os outros aqui no Rio de Janeiro, aquele caso de um sofá que explodiu, é serviço, a gente vai falar sobre isso, tem mais prisão de Boa Noite Cinderela, teve operação contra o Comando Vermelho, tem muita coisa, Jornal Band News Rio, terceira edição, volta só em 2 minutos, porque se não for 2 minutos eu vou ali tomar a mesa da Fernanda, até já.
4: Até já.
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9: Oito e 57, foi no tempo, Jornal Band News Rio, terceira edição, está de volta e vambora, girar a reportagem, Fernanda Caldas, eu juro que eu demorei pra entender essa história, tá? Quando eu cheguei hoje lá na TV, tava do lado da Agatha Meirelles, ela falou, você viu o caso do sofá? Falei, eu não tinha visto, me explica. E aí é o que a gente vai entender agora com o Felipe Macon, né? E um alerta importante também.
4: Importantíssimo, o Macon vai trazer pra gente detalhes de um caso que aconteceu em Niterói, mas também da repercussão disso em todo o país, porque já haviam outros casos e é um serviço simples que muita gente contrata. Macon, boa noite.
31: Boa noite, Fernanda Sadoc, Maria Rita, a todos. Os amigos e os familiares estão lamentando a morte da passista da Acadêmicos do Cubango, Marielle de Oliveira. Ela que tinha 25 anos de idade e não resistiu depois dos ferimentos, depois de ficar ainda 2 semanas internada após uma explosão que aconteceu no apartamento que ela tinha acabado de comprar na rua Noronha Torrezão, em Cubango. bairro ali da região de Niterói, da cidade de Niterói. O acidente que aconteceu no dia 28 de maio, a vítima acendeu o fogão no momento que estava acontecendo um serviço de impermeabilização do sofá. A agremiação Acadêmicos do Cubango publicou uma nota de pesar. O funcionário que estava fazendo a limpeza, Paulo Roberto Matos da Silva, de 62 anos, também não resistiu. Ele morreu na última semana, mais precisamente na sexta-feira, dia 12. E a colega de profissão, Bianca Dias de Lima, de 55 anos, que também estava internada no Hospital Azevedo Lima, ainda permanece na unidade em estado grave. Quando tem um acidente desse tipo, de explosão, uma situação que é tragédia, causa ferimentos graves quando acaba, inclusive, da pessoa falecer. Parte do quarto andar do edifício continua interditada pela Defesa Civil. A moradora Simone Vitorino conta que a filha dela, que inclusive estava com uma bebê de 3 meses de idade, precisou sair correndo, descendo as escadas no momento dessa explosão. Vamos ouvir.
0: O rapaz falou para ela que não podia acender o gás. Aí ela esqueceu e ligou o gás. E teve essa explosão, onde acabou com 4 apartamentos todos de um andar só. Foi no quarto andar e a minha filha mora no 11. E ela tem um bebê pequeno, ela teve que descer 11 andares de escada, correndo com uma bebê de 3 meses, mais o esposo dela.
31: Isso é o que os moradores estão falando na região, que ela acendeu o fogão no momento em que estava acontecendo esse serviço de impermeabilização e que a recomendação era para não acender, mas acabou que ela acendeu. É claro que esse caso está sendo investigado pela Polícia Civil, que apura as circunstâncias do acidente, inclusive se a explosão está relacionada de fato ao serviço de impermeabilização do sofá. Mas o fato é que aconteceu durante esse serviço. De acordo com o engenheiro Gerardo Portela, que é doutor em gerenciamento de riscos e segurança pela UFRJ, o ambiente confinado aumenta esse potencial da explosão. É importante estar ventilado.
1: Existem produtos que usam hidrocarbonetos, solventes, que são altamente inflamáveis e até podem chegar a produzir uma grande explosão. A solução para isso, a melhor solução, é manter o ambiente sempre muito ventilado, porque assim você não consegue reter, né, aqueles vapores. A maior proteção é a ventilação.
31: E a perícia foi realizada no local. E vocês estavam comentando sobre essa quantidade de acidentes em todo o Brasil. Por exemplo, dezembro do ano passado, Gravataí, Rio Grande do Sul, a mulher ficou com metade do corpo queimado. Foi ligar o fogão durante um serviço de impermeabilização. 2024, foi um casal com um bebê recém-nascido. Isso ali, região de Valparaíso, em Goiás. Morreram. Em 2019, também uma mulher de 20 anos não resistiu, foi 70% do corpo queimado, isso no interior de São Paulo, São José dos Campos. E no mesmo ano, em Curitiba, um menino de 11 anos também foi o caso de uma explosão durante esse serviço no sofá. Então, são casos que vêm desde 2019, vão acontecendo por todo o país e, mais recentemente, aí semelhantes na região de Niterói.
8: E aí, para explicar um pouco melhor para os nossos
9: ouvintes... Por favor, porque quem chegou agora, finge que não é para mim, porque eu realmente estou com uma dificuldade fora do comum. Então, mas para quem chegou agora, o que aconteceu, gente? Como assim o sofá explodiu? Por favor.
8: Então, é porque existe esse serviço de permeabilização dos sofás. E aí,
9: Vamos lá, mais português, claro ainda. Impermeabilizar é colocar ele todo tampado para aquelas capinhas.
8: Para quando você derruba um líquido ou qualquer outra coisa, o sofá não molhar. É como se a água ficasse contida ali em cima, você seca, okay, e ele não molha de verdade. Então, existem dois produtos para fazer esse tipo de serviço. Um deles é a base de água, que é usado em algumas empresas, mas é um serviço um pouco mais caro, porque ele demora mais a pegar ali no sofá, que foi o que os especialistas explicaram para a gente. E demora também mais para fazer esse procedimento de permeabilização. O outro é a base de um solvente. Esse tem risco de explosão, a base de água não. E ele é mais usado porque é mais rápido, mais barato. Então as pessoas acabam às vezes optando por ele. E aí o que acontece? Esse solvente pode ter risco de explosão, como o Macon falou. Se for num ambiente ali muito fechado, nesse caso de Niterói, o que a gente já sabe, a perícia ainda vai indicar tudo o que aconteceu, mas o que a gente já sabe é que ela ligou o fogão durante o serviço e que tinha sido instruído, segundo os relatos de testemunhas, a isso não ser feito, porque o gás não poderia ser usado no momento do serviço, e aí acabou tendo essa explosão. E são explosões fortes. A gente viu um caso de Curitiba em 2019 que o menino foi arremessado para fora da janela. No caso de Niterói, disseram que outros 4 apartamentos também foram danificados. Então é muito forte e muita gente não sabe.
4: E quando contrata o serviço, tem empresas que não passam essas informações. Então é importante também o nosso serviço para a população, para se você for contratar o serviço, você ter dimensão de que tem que fazer perguntas antes, para saber se tem algum protocolo, qual é o protocolo que tem que ser seguido, se tem que abrir a janela, inclusive, se tem que fazer em certo espaço.
31: Tem informação do Conselho Regional de Química, inclusive aqui para Bandeirantes. Foi dita a necessidade de um registro do produto na Anvisa. O responsável técnico tem que ser habilitado para aplicação em um local ventilado, no material que tem que ter ficha própria, que nem a bula do remédio. O remédio tem uma bula, o material também que é aplicado tem uma ficha própria. Então tem que observar toda essa questão de certificação, muito cuidado quando for fazer esse tipo de serviço, e principalmente local ventilado. Se for um produto com característica inflamável, por exemplo, a gasolina no posto de gasolina, tá no local aberto, mas quando você tem um local